0: que a bola realmente tinha saído e muito, muito. 2-0 Mengão.
1: Escanteio para o Santos cobrar, a bola vai lá para a grande área, Rolezer, o argentino toma posição para fazer a cobrança e o Flamengo prepara duas alterações pesadas em Renan Moura.
0: Entrou o Saúl com a camisa número 8 e o Plata 19 para as saídas do Paquetá 11 e do Carrascal com a camisa número 15.
2: É, o Paquetá, apesar do gol, né, tá cometendo muitos erros, uma certa displicência, mostra também um desgaste físico, que eu queria entender por que esse desgaste físico aí do Paquetá. Agora, entre Carrascal e Samuel Lino, Carrascal tá mais inteiro no jogo. Parece mais inteiro no jogo. Samuel Lino teve agora esse lance que ele perdeu, mas construiu, mas mesmo assim bem abaixo do Samuel Lino, que vinha se apresentando com a camisa do Flamengo.
1: Bom, agora já são 24, o Flamengo tem contra ele o escanteio, a bola vai lá para a grande área, vai lá para o Bolinho. O escanteio vai ser cobrado pela direita, parte para a bola, tenta bom tempo, retoma, hora da grande área, devolve pela meia direita, a bola sobra para Rodinei, para Neymar, perto da grande área, a arma levanta, põe na área, bola longa, saiu, vai pela de fundo, é tiro de meta pro Flamengo, um destaque do jornalismo, vem aí Ricardo Porto.
3: Edson Mauro, o ministro Cristiano Zanin do Supremo Tribunal Federal negou agora há pouco o pedido da coligação de Eduardo Paz do PSD para suspender os efeitos da decisão do Tribunal Superior Eleitoral que determinou a anulação dos votos de Antony Garotinho na eleição para governador do Rio. O magistrado julgou a petição improcedente porque ainda não se esgotaram os recursos possíveis no TSE. E essa decisão também abre caminho para que Douglas Ruas do PL seja declarado eleito em primeiro turno. Isso porque ele teve pouco mais de 49% dos votos, mas com a retirada dos votos de Garotinho da base de cálculo, passa a ter mais de 50%. Edson.
1: Jornalismo CBN com Ricardo Porto. Agora já são 25 no segundo tempo, 2-0 Flamengo. Neymar domina pela intermediária, passa a bola para bom tempo, chega na esquerda, Rony fora da área, prepara, cruza, a defesa corta com Danilo pelo Flamengo, aliviando a pressão, procura a jogada com Pedro, é desarmado na intermediária, vai lá, retoma ainda Luan Pérez fora da área, vira o jogo na esquerda para Neymar, o Santos agora está mais ativo, levanta a bola Luan Pérez, a defesa corta com Royal, bota para lateral já cobrado na esquerda pelo Luan Pérez, devolve a bola na ponta para Neymar, tenta a jogada individual, levantou, botou na área a Rodinei, ele na área domina, prepara, vai tentar bater, devolveu, virou pro Rony, a defesa cortou, chuta, bom tempo na trave, a bola volta pro Gabigol, chuta e o goleiro Rossi tá lá para pegar, rolou de tudo, Renan.
0: O goleiro do Flamengo ficou sentado vendo o jogo acontecer na frente dele na grande área. A sorte foi que a conclusão foi em direção ao Rossi. E aí, meu amigo, o Flamengo se salvou por isso, porque o goleiro fez a defesa. E tem falta agora a favor do Santos na entrada da grande área. Jorginho caiu, pegou a bola com a mão, cartão amarelo aplicado. E a falta é perigosíssima a favor do Santos.
1: E o Flamengo, de repente, deu uma enrolada na defesa, Duda.
2: É, jogo fácil, o Flamengo vai perdendo concentração, começa a cometer umas bobeiras. A reclamação é que o toque do Jorginho foi dentro da área. É, não foi não, foi não. O braço dele tá fora da área. E o primeiro toque no braço dele, ele tá fora da área, bem marcada a falta. Agora se enrolou, uma saída desnecessária ali na frente da área. Agora, outro que tá apagadíssimo, e até pela maneira como o Flamengo tá jogando, é o Pedro, né? Pedro praticamente não tocou na bola nesse segundo tempo.
1: A falta leva perigo, a bola colocada praticamente em cima da linha da grande área, dentro da meia-lua, tanto que a barreira do Flamengo vai ser formada a 2 ou 3 metros do interior, no interior da grande área, perto da linha da pequena área. Realmente é uma falta perigosa aos 28 minutos do segundo tempo, no toque cometido pelo Jorginho no interior da meia-lua. Vai lá o Neymar com ironia para falar com o Daronco. Continua o Neymar, tira onda com o Daronco, mas o Daronco tem uma paciência aí, Renan Moura.
0: Tempo é favorável ao Flamengo, pelo menos, né? O Neymar segue reclamando, dizendo que foi pênalti, que o toque de braço foi na risca da grande área, que por isso seria o pênalti a favor do Santos. Mas o árbitro falou, ó, tô conversando aqui com o VAR, por enquanto nada conclusivo, e na minha visão aqui no campo foi falta na entrada da área.
1: Bom, tá lá o Daronco, continua agora dando satisfação, não só ao Neymar, agora também ao Gabigol e ao Ilharão, os jogadores que já atuaram pelo Flamengo. Vai lá, Léo Pereira, para tentar acalmar. O Daronco continua conversando com o VAR, na sala do VAR, tá lá o Rodolfo Totski Marques, árbitro FIFA VAR do Paraná, e ele agora continua dando explicações aos jogadores do Santos, e o Léo Pereira tá lá, gerenciando essa crise por conta do Flamengo. E é um papo que não acaba, Renan Moura.
0: Só o capitão que pode falar, porque fica isso, toda hora Gabigol fala, o Ilharão fala, Veríssimo fala, Rodinei fala, Rolezer fala, só o Léo Pereira tá lá de coadjuvante.
2: Muita demora, não é possível. Fecha a câmera em cima ali do lance, vai ver que o braço do Jorginho, na minha impressão, o braço do Jorginho tá fora da área, e a bola pega no braço dele fora da área. Ele tá caído com o braço fora da área. Esse, ele marcou o bloqueio ali do Jorginho com a mão. Pra mim é falta fora da área. Não sei que eles divulguem uma outra imagem, mas é muita demora.
1: Muita demora. O lance aconteceu aos 26, já são quase 30, e o Daronco continua lá dando explicações ao Neymar. Neymar tá lá na pressão, Léo Pereira tenta fazer alguma negociação ali, mas o Daronco não resolve. O Daronco não resolve, agora aperta o fone contra o ouvido. Acho que ele tá ouvindo mal, hein, Renan?
0: Ele tá tentando entender o que se passa na sala do vídeo. E o árbitro de lá, vou te falar o nome, Rodolfo Totski Marques, do Paraná, está sendo acompanhado pelo Luciano Hugenbaum e o Rafael Martins Diniz.
2: E se há toda essa demora, né, no mínimo que eu entendo, é que a imagem não é conclusiva. Se não é conclusiva, prevalece a marcação de campo. Para mim, fora da área, mas eles precisam divulgar as imagens que eles estão mostrando, analisando.
1: Pois é, será que o som está com interferência? O Daronco continua lá, ele aperta o fone do lado direito, continua conversando com a sala do VAR, mas não chega a uma conclusão. Já são 5 minutos de paralisação. O Neymar vai lá para encher o saco dele e sai para lá, dá um sai para lá em cima do jogador Neymar. E a confusão continua e ninguém decide nada, Renan.
0: E no fim ainda pode marcar uma falta em cima do Jorginho. Só isso que eu tenho pra te dizer.
2: Ainda tem isso, né? Ainda tem isso, que houve a carga em cima do Jorginho, né?
1: Pô, aí o Neymar parte pra cima dele.
2: Aí o Neymar expulso, Daronco. Ele tá indo embora, Daronco. Vai ver o lance.
1: Olha, vai pro VAR, vai pra telinha, vai lá pra telinha, o Daronco. Ninguém resolveu nada. O Rodolfo Totski Marques, o árbitro do VAR, ele tá lá na sala do VAR, com ar-condicionado, tudo mais, mas não resolveu a parada e vai lá pra telinha o Daronco. Ele vai ver a imagem que a gente já viu aqui várias vezes, e que o Rodolfo Totski Marques, o cara do VAR, certamente já viu mais de 10 vezes. Ainda não rolou a decisão do Daronco e ele agora vai lá pra telinha. Vamos ficar de olho na telinha. Olha lá, a imagem tá pronta. O Daronco agora olha pela primeira vez, dá uma sacada, o Jorginho fica caído, o Daronco continua apertando lá o fone do lado direito, vai voltar o Daronco, mas ele continua conversando, em andamento a decisão visual de impedimento. E olha, o Daronco, como uma zebra nesse lance, ele estava perto do lance, hein, Duda?
2: É, estava perto do lance. Eu tô achando, para desespero da Vila Belmiro, que ele vai marcar algo contra o Santos, hein? Ou falta, ou um outro lance, né?
1: Olha o lance aí, mais uma vez, na telinha, o Daronco continua lá em frente à imagem, na tela ele olha mais uma vez, quando o jogador Edson. Jorginho cai, a bola realmente tocou no braço do Jorginho, mas no máximo em cima da linha, Renan Moura.
0: Pois é, mas em cima da linha é pênalti, né? E o detalhe é que o cartão do Jorginho, que foi amarelo, pode se transferir em um vermelho, e o pênalti marcado a favor do Santos, ou seja, o prejuízo do Flamengo seria bem maior, né?
1: Pois é, o lance aconteceu aos 26, agora já são 32, 33 agora. Temos então aí 7 minutos de paralisação e o juiz da partida não decide se vai ser pênalti, se vai ser falta em cima do Jorginho, se foi o jogador do Santos que afinal apertou o Jorginho, mas agora está voltando o Daronco. Agora levanta o dedão, diz que está ok a decisão. Vamos ver o que o Daronco vai marcar. Ele parte ali, escoltado pelo Léo Pereira, pede que o Léo Pereira não vá lá e agora marca o pênalti, Duda.
2: É, aí com essa imagem, o toque na mão do Jorginho foi em cima da linha. Em cima da linha, pênalti, né? O toque na mão do Jorginho em cima da linha. Agora, não, pra mim não cabe o cartão vermelho, porque é um lance ali...
4: Expulso.
2: É, não sei. Porque é um lance que os jogadores estão disputando a bola, né? Ele entendeu que o Jorginho, de maneira proposital, botou a mão na bola e impediu a jogada. Aí não tem outra alternativa também, mas aí é um lance interpretativo. O Jorginho, ele tá caído no chão, né? O Jorginho tá caído no chão. Eu não vi intenção nenhuma do Jorginho de botar a mão na bola. A bola pega no braço dele, ele de fato trava a jogada, pode ser marcada a infração, mas o cartão vermelho me parece pesado demais pro Jorginho.
1: Bom, agora já são 34, o jogo paralisado a partir dos 26. Temos aí, então, 9 minutos de paralisação para resolver aí esse lance. Foi pro VAR e ele expulsou Jorginho. O Flamengo agora com 10 homens em campo. Vamos ver se é o Neymar que vai cobrar realmente o pênalti, mas ele continua lá reclamando com o Daronco. A bola nas mãos do Rony, o camisa número 33, faz aquele procedimento todo. Obviamente para passar a bola para as mãos do Neymar. Vamos ver quem vai cobrar. Tá lá o Rony, camisa número 33 do Santos, e chega também lá o Neymar mais uma vez. Enfim, a cobrança não está decidida. Chegamos ao décimo minuto em toda essa conversa. É demais, hein, Dudão?
2: É muito demorado. E a imagem nem foi difícil de ser analisada, não. Depois com a imagem, como se fosse aquela imagem da linha de impedimento, você vê bem que o braço do Jorginho está em cima da linha. Você puxa um outro ângulo, o ângulo já consegue resolver a situação. Eu continuo achando que o cartão vermelho foi puxado, foi bem forte ali, não precisava do cartão vermelho. Para mim não era um lance para cartão vermelho, mas o pênalti me parece que foi bem marcado.
1: Bom, e o Flamengo aproveita, faz duas. Renan Moura.
4: Sai o Samuel Lino e também o Pedro para as entradas do Luiz Araújo com a 7 e Bruno Henrique, 27.
2: É, dois apagadíssimos, né? Dois tecnicamente já estavam pedindo para sair nesse segundo tempo. Agora o Flamengo vai, vamos ver se vai sair o gol ou não. Mas se sair o gol, o Santos volta para a partida. O Flamengo vai criando uma confusão desnecessária.
1: Bom, são 36, Neymar vai cobrar o pênalti, Rossi tá lá. Essa aí é com você, goleirão. Tá lá Rossi, o goleiro do Flamengo, tá lá Neymar para fazer a cobrança, vai partir para a bola. Expectativa na Vila Belmiro, tá lá concentrado Neymar, tá lá o goleiro Rossi, que já teve duas bolas na trave. A noite tá boa, hein, Rossi? Toma posição Neymar. Dá uma mirada lá pro Rossi. Vai partir pra bola Neymar. 2-0 ganha o Flamengo. Tá autorizado Neymar. De pé direito. Partiu pra bola. Chutou. Bingo! Neymar cobrando o pênalti aos 37, diminui da Vila Belmiro. E agora tá lá. Um Neymar de pênalti. Dois. Ele valorizou, mas bateu legal, hein, Renan?
4: Bateu praticamente no meio do gol, Edson. O goleiro Rossi esperou o máximo que ele pôde, mas... uma fração de segundos é o suficiente para a bola ir pro fundo do gol. Achou que ia bater do lado esquerdo dele, quando voltou pro lado direito já não deu mais tempo. Resvalou na bola, mas ela com força foi pro fundo da rede. Diminui o Santos, 2-1, tem jogo na Vila.
1: Neymar vai pra Jandinha, Brunão.
5: Vai sim, bom de bola. É o nono gol dele na temporada, o sétimo no Campeonato Brasileiro. O Santos que chega a 44 gols no principal torneio do país.
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1: 38, agora teremos aí mais 10 minutos de acréscimos pro jogo entre Flamengo e Santos. A confusão toda rolou e ficou o jogo então paralisado durante 10 minutos. Quando o Flamengo procurava atacar na esquerda, vai lá pro chão Plata, diante da entrada do goleiro Diógenes, que entrou pra valer na dividida e atingiu o jogador do Flamengo, que agora cai e vai pro chão. Já são 38, tá caído lá Plata pelo time do Flamengo. Flamengo que mexeu, o Flamengo que colocou em campo o Saúl, o Plata, o Luiz Araújo e o Bruno Henrique. 4 jogadores em campo, é muito sangue novo, hein, Duda?
2: É, e o contra-ataque vai se apresentar para o Flamengo. Agora, com um jogador a menos, você precisa ter cuidado para não se abrir demais também. O Santos vai muito mais na base da empolgação, com pouquíssima organização.
1: Volta o Santos. O Santos tem a bola dominada pelo Rony, é desarmado no intermediário. O Flamengo faz o corte com Danilo, vira pela direita para Pulgar, devolve a bola pela defesa para Léo Pereira. Léo Pereira pela intermediária, prende a bola, adianta pelo lado esquerdo, faz a tentativa com Plata. Gonçalo Plata é desarmado, perde a bola, volta pela direita, retoma novamente pelo Santos. Bom tempo, ele vira o jogo pela defesa, volta a bola para Luan Pérez pela intermediária santista, devolve no meio campo, dá para o Willian, procura distribuir a jogada pela direita para Bom Tempo. A torcida do Santos se entusiasma na Vila Belmiro, ela volta pela direita para Veríssimo, mais atrás da intermediária para Arão, bota na ponta, entrega a bola para Neymar, prende a bola, marcado pela defesa do Flamengo pelo Luiz Araújo. Vai Neymar, tenta a jogada individual, vai lá nas costas dele, Luiz Araújo comete a falta, Neymar cai reclamando e ferrou, hein, Renan?
4: É, e o cartão amarelo vai ser aplicado agora ao Bruno Henrique. Falou alguma coisa que o Daronco não gostou e o cartão está aplicado para o 27 do Flamengo, que ainda não tocou na bola.
1: Marque o tempo! Faltando 5 no reloginho para acabar, para terminar o jogo, e mais 10 de tempo extra de acréscimos que o Daronco vai dar pela paralisação do pênalti marcado pelo Neymar. E o placar, olha ele aí: 2
7: Santos,
1: 1
8: Central.
5: Ontem no Beira-Rio, o Internacional derrotou o Corinthians por 2-1. Logo depois da partida, o clube alvinegro demitiu o técnico Fernando Diniz. O clube de Parque São Jorge mantém Ramon Dias como plano A para substituir Fernando Diniz. Só que também apareceu Luiz Ubeldia na mira do Corinthians.
1: Edson Mauro. E aí, beleza? Ligado no Futebol Globo CBN. Uma nova falta pro Santos cobrar. Vai Neymar, Gabi sai, vai Neymar, lança a bola, bota na frente e tenta. Neymar na área, Gabi caiu, mergulhou. Agora a galera vai reclamar novo pênalti. Renan!
4: Confirmado o pênalti do Luiz Araújo em cima do Gabigol. Ele cantou a pedra como seria a jogada. E o pênalti tá marcado.
1: Olha aí, Duda Éboli.
2: É isso, o Flamengo entregando o jogo, né? Flamengo entregando o jogo, um jogo fácil, tranquilo. Luiz Araújo foi com os braços nas costas do Gabigol, derrubou o jogador do Santos. Pênalti, na minha opinião, bem marcado. O Flamengo vai entregando um jogo fácil.
1: Olha aí, Flamengo que queimou oportunidades no primeiro tempo, no segundo tempo também, e agora sofre. Flamengo ganha por 2-1 e tem um novo pênalti que vai ser cobrado pelo Neymar. Renan,
4: sinceramente, poderia ser checado esse lance, tá? Porque não sei se houve um toque de fato para derrubar o Gabigol da forma como ele caiu. De toda forma, o pênalti está marcado. Vai de novo, Neymar.
1: Vai novamente, Neymar. Rossi vai lá. Flamengo vai entregando o jogo, como disse o Duda. Em Flamengo tenta esticar na liderança diante do Palmeiras, mas agora sofre Flamengo. Já sofreu um pênalti. Neymar foi lá, diminuiu. E agora o novo pênalti no Gabigol vai ser cobrado pelo Neymar. Tá lá, Rossi. Agora é com você, meu goleirão. Vai lá, Rossi. Toma posição, Neymar. Rossi concentrado. Ele já conversou lá com o Daronco. Rossi tá lá concentrado. Tá lá Neymar para fazer a cobrança. Essa aí é com você, Rossi. Vai lá, Neymar. Dá uma mirada lá no Rossi. Já tá autorizado. Respira, Neymar. Vai partir pra bola. Vai dar aquela paradinha. Já tá autorizado. Vai partir pra bola, Neymar. De pé direito. Parou. Chutou. Bingo! Gol do Santos! Neymar empata o jogo de novo cobrando pênalti diante do Rossi. E agora tá lá. 2. Também 2. Ah, quero tudo explicadinho, Renan.
4: De novo, o Rossi esperou o máximo que pôde e o Neymar bateu muito melhor dessa vez. No canto, indefensável, faz o segundo gol. Neymar virou batedor de pênalti oficial, né? Em todas as circunstâncias. E aí, faz o gol para empatar o jogo na Vila Belmiro. 2-2.
1: É, Neymar vai aumentando a conta, hein, Brunão?
5: Vai sim, bom de bola, 10º gol dele na temporada, é o 8º no Campeonato Brasileiro, tá tudo igual, 2-2.
1: 43, e teremos aí mais alguns minutos, há muitos minutos, aliás, muitos minutos de acréscimos nesse segundo tempo, no mínimo 10 minutos de acréscimos para Flamengo e Santos. Flamengo ganhava por 2-0 e o Santos agora marca o empate por 2-2, dois gols de pênalti cobrados pelo Neymar. Danilo e Paquetá no primeiro tempo marcaram os dois gols do Flamengo, e o Santos tem uma nova falta na intermediária, vai ser cobrada pelo lado esquerdo. Luan Pérez está no lance, chega também lá pelo Flamengo, o time do Santos, bom tempo, partiu pra bola, devolveu, virou, a bola vai lá pra grande área, na cobrança feita pelo Roleiser, adianta pela ponta direita, tentarão, a bola vai pela linha lateral pro Flamengo cobrar. 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
1: 44, esgotado o tempo normal, vamos agora para os acréscimos, no mínimo 10 minutos pela paralisação na confusão toda para a cobrança do primeiro pênalti do Santos. A bola vai ser levantada outra vez na defesa do Flamengo, lateral vai ser cobrado na esquerda pelo Alexandro, ele cobra curtinho, adianta pela intermediária, devolve a bola para Léo Pereira, inverte a jogada, faz a invertida da esquerda pela direita para Royal, Royal é desarmado, vai lá, retoma a bola, Neymar comete uma nova falta em cima do Royal e ele comete a falta, vai lá reclamar novamente com o Daronco. Aos 45, esgotado o tempo normal, entramos agora nos acréscimos, minha gente. A bola vem de novo pela intermediária, pela defesa do Flamengo, vai Danilo, dá uma paradinha, bota pela direita, Flamengo ganhava por 2-0, Santos empatou 2-2, retoma a bola pelo lado esquerdo do Neymar, devolve na intermediária, volta a bola pelo meio campo, faz uma nova tentativa, Daronco para o jogo para dar uma falta em cima do Rony. Renan,
4: cartão amarelo para o Emerson Royal, 14 de acréscimos.
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1: Olha aí, 14, minha gente. Vamos então até 60, A bola volta pela intermediária, pela defesa do Santos, vai. Ah, o Arão, vira o jogo pelo lado esquerdo, o Willian Arão devolve a bola, bota na ponta para Luan Pérez, ele volta pela intermediária para Oliva, Oliva vira o jogo pela defesa, dá para o Marão, bota pela direita para Veríssimo, adianta a bola pela intermediária, passa para bom tempo de novo para Oliva, o jogador argentino vira no lado esquerdo para Luan Pérez, domina a bola, volta para Neymar, Neymar devolve pelo campo de ataque, ainda o Santos com a posse da bola com Cristian Oliva, o jogador uruguaio vira o jogo pela meia direita, bota a bola para Roleza, o argentino na intermediária, passa de novo para o Veríssimo, tenta a jogada pelo meio campo, volta a bola para Arão, Arão na intermediária pelo lado esquerdo, passa na ponta, tenta Luan Pérez, novamente Neymar fora da área, tenta lance individual, é desarmado, a defesa corta com Léo Pereira, retira, bota a bola para fora da grande área, volta para o Willian Arão, a essa altura o Santos com 11 homens, o campo do Santos fica obviamente mais povoado para cima do Flamengo que joga com 10, depois da expulsão do Jorginho, mas o Santos vai à luta de novo para cima do Flamengo, 2-2 é o marcador, chega a bola na ponta direita para Rodinei, tenta a jogada, marcado pelo Alexandre, adianta, perde o contato com a bola e ela vai pela linha de fundo, a essa altura 47 no segundo tempo, vamos até 60, 14 14, vamos até 59,60, 14 minutos então de tempo extra. Qual é o plano do Daeboli?
2: Não perdeu o controle emocional, né? O Flamengo tomou uma pancada agora, em pouco tempo, viu uma vitória escapar pelos dedos. Ainda tem muito jogo pela frente, 13 minutos ainda, pelo menos, pela frente de futebol, e o Flamengo vai ficar na dependência da bola longa pro Bruno Henrique. Mas é fechar, principalmente, essa marcação na entrada da área.
1: 48, 48, vamos até 59, vamos até 59, o Santos tem a posse na bola, vai Neymar, ele consegue se livrar do Luiz Araújo, vai lá, retoma a bola, perde pro Neymar, Neymar não caiu, Neymar, ele dá um driblinho, inventa uma jogada fora da área, combina, tenta rolezer, desarmado, retoma novamente o jogador do Santos, volta a bola na esquerda, a Gabigol prepara, tenta o chute, é desarmado, Luiz Araújo retoma e respira pelo Flamengo, ele carrega a bola ainda pelo seu campo de defesa, desafoga na esquerda com o Alexandro, Alexandro cruza a linha que divide o campo, bota pela intermediária, passa a bola outra vez na esquerda para Léo Pereira, já são 49, vamos até 59, mais 10 minutos de jogo, ela volta pela intermediária, pela defesa do Flamengo com Saúl, o espanhol bota a bola pelo lado esquerdo, retoma pela intermediária para o ataque do Flamengo, combina na esquerda, Léo Pereira, lá vem o capitão do Flamengo, adianta, bota a bola, Bruno Henrique é desarmado, o Flamengo retoma de novo com Saúl, que é desarmado na intermediária, a bola vem de novo pro time do Santos, retoma pelo lado esquerdo, Neymar agora vai com ela dominada, prende a bola, ainda Neymar com a bola dominada, bota a mão no rosto do jogador Emerson Rael, mas que folgado, hein, Neymar, devolve a bola outra vez pela intermediária, dá pela defesa pela direita para o Ilharão cruza a linha que divide o campo, bota pela direita para Rodinei, o Rodi lindo com ela dominada, entrega de novo pela intermediária para Rolezer, adianta para Rony, hora da grande área, olha o Santos, a chuta Rony, a bola subiu, vai pela linha de fundo, é tiro de meta outra vez pro Flamengo cobrar, e hoje tem mais, daqui a pouco às 9:30 a bola vai rolar no Maraca para Fluminense e Curitiba, Hugo Aiello, Tatá e Brunão no Futebol Globo CBN, a bola vem pro goleiro Rossi do Flamengo, ele toma posição para fazer a cobrança do tiro de meta, já são 50, teremos mais nove nesse jogo dramático do Flamengo que ganhava por 2-0 e agora o Santos empatou o jogo por 2-2 e o Santos vai à luta pela direita, Rolezer pela intermediária, trabalha a bola, dá para bom tempo, adiantou, a bola longa demais, vai pela linha de fundo, é tiro de meta pro Flamengo cobrar. 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
1: Bom, já são 51, mais 8 para acabar, para terminar o jogo. O tiro de meta cobrado pelo Rossi, adianta a bola pela intermediária, dá um chutão, bota para frente. Flamengo com 10 homens em campo, Santos com 11. Expulso Jorginho no segundo tempo. Houve um pênalti contestado pelos jogadores do Flamengo, o Daronco foi pro VAR, isso resultou no primeiro gol do Santos e depois um outro pênalti em cima do Gabigol, o segundo gol do Santos marcado pelo Neymar, e o Santos ataca de novo, vai Gabriel bom tempo, bota a bola pela ponta direita para Rodinei, Rodilindo devolve, tenta bom tempo, é desarmado pelo Saúl, Saúl devolve a bola na intermediária do Flamengo, volta na esquerda, Alexandre chuta, a bola bate no bom tempo e vai de novo pela linha lateral pro Flamengo cobrar. Flamengo agora tá ali tocando a bola, administrando o jogo, já são 52, temos aí mais 7 minutos então, Duda Éboli.
2: O 2-2 por tudo que tá acontecendo já é um bom negócio pro Flamengo, né? Pode ter uma escapada aí, um contra-ataque, porque o Santos se animou bastante, mas o Flamengo agora nesses últimos minutos conseguiu dar uma esfriada um pouquinho nisso.
1: Volta o Flamengo tem a posse da bola pela direita, vai Emerson Royal, procura entrar na grande área, devolveu, virou pela extrema direita, a bola pro Danilo, que apareceu ali como atacante, a bola escapou, Renan Moura.
9: Apareceu como homem surpresa lá na frente o Danilo, mas hoje é zagueiro, não é mais lateral.
1: Bom, temos aí mais 7 minutos para acabar, para terminar o jogo. Vamos até 59. A bola volta a circular da intermediária para a defesa do Santos. Pelo lado esquerdo, Neymar adianta para Luan Pérez. Corre pela intermediária, dá para Bom Tempo. Bom Tempo fora da grande área. Neymar já se apresenta perto da grande área. Bola devolvida pela direita para Rodinei. Entrou na área, olha o perigo, chuta! A bola subiu, vai pela linha de fundo. Surpresa, Renan!
4: Muita liberdade, o Rodinei apareceu nas costas do Alexandre. Sorte que ele bateu muito mal na bola, foi por cima da meta do Rossi, 2-2.
1: 53, faltando ainda 6 para acabar, para terminar o jogo. Flamengo 2, Santos 2. Flamengo ganhava pelo placar de 2-0 e o Santos empatou com 2 gols de pênalti do Neymar. Danilo e Paquetá no primeiro tempo marcaram os 2 gols do Flamengo. Tá caído Léo Pereira para ganhar um tempinho. Rossi vai lá, dá uma mão, levanta o zagueiro do Flamengo no interior da intermediária rubro-negra, e o Flamengo tem uma nova falta, vai ser cobrada pelo goleiro Rossi. Ele toma posição para fazer a cobrança, vai levantar a bola pela intermediária. Já chegamos agora a 53 e meio, faltando 5 e meio para acabar, para terminar o jogo. A bola levantada pelo goleiro Rossi, bota na intermediária, passa pelo lado esquerdo, vai lá, Veríssimo de cabeça, corta, e a bola vai outra vez pela linha lateral para o Flamengo cobrar. 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
1: 54-54.
8: Começou.
1: Ainda, faltando 5 no Maraca. Diga lá, Hugo.
9: Aqui no Maracanã, já temos bola rolando para Fluminense e Coritiba, o tricolor buscando a vitória no campeonato.
1: Daqui a pouco vem aí o Hugo, Aiello, Tata e Brunão com Fluminense e Coritiba no Futebol Globo CBN. O Flamengo tem a posse na bola de novo pela intermediária, a bola recuperada pelo Bom Tempo. Bom Tempo vira o jogo pelo lado esquerdo, bota no meio, entrega, dá para Oliva. Oliva tenta Neymar, arma jogada pela direita para Roleza, devolve a bola para Neymar fora da grande área, levantou, botou na área, tenta Bom Tempo, sai Rossi, ele chuta e a bola vai pela linha de fundo. Que perigo, Renan!
4: O Emerson Royal simplesmente desistiu, achou que a bola teria força para ir pela linha de fundo, mas o Bom Tempo foi malandro, foi para cima e quase que ele consegue encontrar um espaço ali entre a trave e o Rossi para fazer o gol.
1: 55, vamos até 59, final dramático para o Flamengo, que ganhava por 2-0 e agora empata pelo placar de 2-2. O Flamengo tem a posse na bola, mas o Santos retoma pela direita, vai ainda Rodinei. Rodinei tenta a jogada na intermediária, vai lá no carrinho, Plata bota a bola pela linha lateral outra vez pelo lado direito com o Santos. Lateral cobrado pelo Rodinei, devolve a bola para Neymar, dá sequência jogada pelo lado esquerdo, bota a bola longa na ponta, vai Neymar, retoma pela intermediária, prepara, prende a bola, tenta a jogada individual, é desarmado pelo Luiz Araújo, mas ela volta retomada pelo Luan Pérez, devolve para Bom Tempo, hora da grande área. É o Santos que pressiona o Flamengo perto da grande área, cerca a grande área, o Santos de novo, chega a bola no meio campo, vai Neymar, retoma pela parte central da intermediária, adianta para Gabigol fora da área, girou fraco, e o goleiro Rossi tá lá pra pegar, mas a jogada foi bonita, hein, Renan?
4: Foi, volta o Mengão.
1: Volta o Flamengo com o Bruno Henrique, a bola esticada pela ponta, chega Veríssimo no carrinho e coloca de novo pela linha lateral pro Flamengo cobrar. Já são 56, faltando 3 pra acabar, pra terminar esse jogo. Final dramático de jogo pro Flamengo com 10 homens em campo. Jorginho expulso no segundo tempo, entrou Neymar para marcar 2 gols de pênalti pro Santos e empatar a partida, que o Flamengo ganhava por 2-0. E o Flamengo fica com esse resultado com 61, mantendo então, por enquanto, 4 pontos em cima do Palmeiras na diferença, nesta briga onde o Flamengo tenta a todo custo esticar a liderança do Campeonato Brasileiro. Já são 57, já são 57, faltando mais 3 minutinhos, mais 2 minutinhos. E o Flamengo tem um escanteio na esquerda. Vai Plata para fazer a cobrança. Plata desiste, dá para Luiz Araújo, o marido
10: da Miss Brasil pelo lado esquerdo, vai fazer a cobrança de canhotinha, vai botar lá no bolinho, escanteio, tem alerta de gol, quem sabe, vem coisa boa aí pro Flamengo, lá vai Luiz Araújo, partiu pra bola, levanta, bota na área, Rony, corta de cabeça, retira da grande área, a bola volta ainda pela defesa do Flamengo, ele retomada no meio campo, retoma ainda, vai mais atrás lá, Pulgar, devolve pro goleiro Rossi, Rossi bota a bola pra frente, vai o William Arão, domina pela parte central da intermediária, vira o jogo de novo pelo lado esquerdo, adianta a bola para Luan Pérez, que dá para Neymar, já são 58, voltando mais um minutinho para acabar, para terminar o jogo, a bola pela intermediária, retoma pela direita, Gabi domina, bota pela ponta, outra vez para Rolese, no lado direito, para Rodinei, para Rolese, fora da área, tenta Gabigol, fora da área, entra na área, tenta Neymar na meia lua, é desarmado, vai pro chão, o Daronco manda levantar, mas o perigo não passa, a bola tá lá na grande área, com bom tempo, é desarmado, desafoga Alexandro pelo Flamengo, tira a bola da grande área com um chutão, já são 58 e 12, faltando aí poucos segundinhos pro encerramento do jogo, a bola vem da intermediária pro ataque do Santos, retoma pela direita, bom tempo, tenta a jogada, a defesa corta novamente o Alexandro pelo Flamengo, ele chuta, bate no bom tempo, volta pela direita, é o Santos, retoma, vai lá, Rolese, toca nela e a bola vai pela linha lateral novamente pro Flamengo cobrar, já são 58 e 42, vai acabar, vai terminar o jogo, daqui a pouco vamos pro Maraca, vem aí o Hugo, Aiello, a Tatá e o Brunão, com Fluminense e Curitiba 0 a 0, a bola já rolando no Maracanã, mas o Santos tem de novo a posse na bola, faltando poucos segundinhos para acabar, para terminar o jogo, Daronco levanta o braço e termina o jogo na Vila Belmiro.
11: Flamengo
10: 2, Danilo e Paquetá.
11: Santos
10: 2, Neymar de pênalti. E agora vamos pro Maraca, emoções fortes pra galera tricolor. Alô, alô.
9: Aquele abraço para você ligado no Futebol Globo CBN, nesta quinta-feira, 8 de outubro, aqui no Maracanã. Já temos bola rolando para Fluminense e Curitiba, com quase 7 minutos do primeiro tempo. O time do Curitiba trabalha a bola pelo lado esquerdo, buscando Felipe Jonathan, entrega a jogada lá no campo de defesa, domina Bruno Melo, ele tira do primeiro, marcador do Hulk, fica para trás, descolando o lançamento nas costas do Guga, corta de cabeça o lateral direito do time do Fluminense, voltando Pedro Rocha na roubada, tentou de calcanhar pro Breno Lopes, a bola desviada na zaga do Flu, saiu em arremesso lateral para o time do Coritiba, e aqui no Maracanã, eu tô nessa com o Chico Aiello nos comentários, com a Thalita Giudice nas reportagens, por falar em Thalita Giudice, alô Thalita, e o Fluminense, como vem a campo para esse jogo, Tata?
12: Logo, Lago, Flusão, a gente pontua aqui, tá sem Renê, sem Canóbio, sem Nonato, então tem algumas alterações no time titular, vai com Fábio, Guga, Thiago Silva, Midian e Arana, Martinelli, Hércules e Paulo Henrique, Ganso e o trio de ataque com Savarino, Serna e o camisa 7, Hulk, Hugo.
9: Francisco Aiello aqui comigo, boa noite, Chico.
13: Boa noite, Hugo, e boa noite também pra galera ligada aqui no Futebol Globo CBN, importante demais, tá? Fluminense venceu, o Cruzeiro venceu, o Bahia joga daqui a pouco, o Flu tem que vencer, Hugo.
9: Dominando bola na entrada da grande área, buscando jogada agora com Pedro Rocha na bola ajeitada, tentou a batida de primeira, Gomes, a bola direto pela linha de fundo, saiu em tiro de meta para o Fluminense cobrar. Você ligado, ligada aqui no Futebol Globo CBN, acompanhou há pouco a narração do Bom de Bola Edson Mauro, os comentários do Carlos Eduardo Éboli, as reportagens do Renan Moura e o empate 2 a 2 entre Santos e Flamengo lá na Vila Belmiro. Aqui temos 8 minutos de bola rolando no primeiro tempo, Fábio vai cobrar o tiro de meta, bola colocada ali da entrada da pequena área, ele está jogando pelo lado esquerdo agora com Midian, devolvendo o lance ainda pelo lado esquerdo, aparece Guilherme Arana, descolando o lançamento lá pro campo de defesa do time do Coritiba, Jaci, cortando na cabeçada, ela volta no meio campo, buscando o Thiago Santos, ex-jogador do Flu, a bola tocada agora pelo lado esquerdo, aparece novamente Thiago Santos, com a bola dominada, fazendo recuo lá pro goleiro, Pedro Rangel na meia lua para fazer o domínio, a informação do gol, central da bola, alô Bruno Faria, gol de quem?
14: Alô, artilheiro da emoção, boa noite pra você e pra todo mundo que nos acompanha. Gol do Palmeiras, Flávio Lopes, 8 minutos, primeiro tempo, Palmeiras 1, Bahia 0.
9: Valeu, então. Estamos acompanhando aí essa parte de cima da tabela já modificada. O Flamengo foi a 61 pontos, o Palmeiras está indo a 60. Enquanto isso, o Fluminense precisa de um gol aqui, precisa da vitória justamente para passar o Bahia, já que precisa também desse resultado para se manter no G4 do Campeonato Brasileiro. Pelo lado direito do campo defensivo, Thiago Silva faz o lançamento rasteiro, Hércules na devolução. Thiago Silva, ele da direita, toca pelo lado esquerdo, Guilherme Arana, deixando jogada com Savarino no meio de dois jogadores do time do Coritiba, aos 9 minutos e meio deste primeiro tempo. Bola tocada, Guilherme Arana dá o tapa de primeira, agora no recuo o goleiro Fábio, na altura da marca do pênalti, vai vendo a movimentação dos jogadores do Flu. Na meia lua aparece Thiago Silva, com a bola dominada ele consegue fazer o giro de pé canhoto, entregando a Savarino, apertado pela marcação do Thiago Santos. Volta Thiago Silva, deixando com Guilherme Arana, entregando novamente na defesa do Fluminense, agora com Midian da esquerda, ele toca pelo lado direito, Martinelli tem a posse de bola pelo time do Fluminense, agora com Hércules dando opção pela direita, ele tocou em centro, ainda com Midian pedindo, Thiago Silva, tocada de bola agora na esquerda defensiva do time do Flu, ele entrega a jogada novamente pelo lado direito, vem com Martinelli, ele volta depois de servir a seleção brasileira, Hércules tira pelo lado direito, agora jogada novamente com Midian pelo lado direito no campo defensivo do time do Flu, a bola recolhida pela zaga tricolor. 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
9: E eu confirmo a hora certa, são 9h40. Ligado no nosso timaço, você confere agora o tempo e o placar do jogo. 10 passados 10 no primeiro tempo, 35 para o intervalo. E no placar do Futebol Globo CBN, Campeonato Brasileiro, 29ª rodada da competição, aqui no Maracanã. Confere aí.
11: Fluminense, Coritiba.
9: 0-0.
15: Central.
5: O auxiliar técnico de Renato Gaúcho, Alexandre Mendes, foi preso de forma preventiva no início da tarde desta quinta-feira, na chegada da delegação do time gaúcho em Porto Alegre, depois do empate por 1-1 contra o Remo. Conforme apurou o GE.globo, a prisão foi motivada por descumprimento de medida protetiva solicitada por sua ex-companheira.
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9: Hoje, mais cedo, deu empate na Vila Belmiro. Santos e Flamengo ficaram no 2-2. Aqui na Globo e na CBN, o Bom de Bola Edson Mauro transmitiu com os comentários do Carlos Eduardo Éboli e as reportagens do Renan Moura. Aqui no Maraca, 11 minutos e meio, primeiro tempo, vai dando empate, tá 0-0. Flu e Coritiba, Chico Aiello.
13: Jogo morno ainda, Fluminense não conseguiu ter intensidade na partida. A única chance foi do Hulk, um chute aos 5 minutos. Fluminense até agora não entrou no jogo.
9: Hércules com a bola dominada ali na altura do círculo central, ele consegue o giro entregando pela meia direita, Martinelli, segura a jogada com o time do Fluminense buscando, será que ele lança na grande área? Não, toque rasteiro, na ponta direita buscando novamente o posicionamento do Hulk, ele está pedindo jogada ali na entrada da grande área, mais atrás, Serna, recomeça tudo com o Thiago Silva, a bola volta ainda com ela dominada, vem se apresentando pelo time do Fluminense, Paulo Henrique Ganso na bola deixada, agora Savarino tabelou com o Ganso, tapa de primeira na ponta canhota, agora para o Guilherme Arana, ele dominou tentando tirar da marcação do jogador que era o Fabrício Bustos, voltando Ganso novamente, Arana entregando novamente ao camisa 10. Ganso aproveitou ali para fazer a recolhida com Midian. Toca na fogueira para Thiago Silva. Ele tem muito recurso. Martinelli no passe. Aperta a marcação do time do Coxa. Volta Martinelli com Thiago Silva. Midian pelo lado esquerdo. Toca de primeira agora com Guilherme Arana. Também de primeira. Abrindo jogada com Savarino. Tentou o drible. Boa jogada. Lançamento rasteiro dentro da grande área pelo lado esquerdo. Hulk chegou fazendo a falta em cima do Jaci. Mas a arbitragem deu a vantagem na jogada do Flu pela esquerda, Thalita.
12: É, o juizão não viu nada ali. O Hulk até chegou a dar uma olhadinha pro árbitro, mas também não viu nada, lance normal depois do belo passe do Savarino buscando o Hulk, mas o Jaci fez bem a leitura da jogada.
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9: Tira na cabeçada, Hércules no campo defensivo do time do Fluminense, mas a jogada já está invalidada. O Pedro Rocha estava impedido e a arbitragem parou para marcar. Temos 13 minutos de bola rolando neste primeiro tempo, 13, primeira etapa. Aqui no Maracanã vai dando empate, está 0-0. Thiago Silva já repôs a bola em jogo, devolvendo agora pelo lado esquerdo. Guilherme Arana deixando para Midian, tapa com Thiago Silva, o capitão do time do Flu. Com a bola dominada ali na altura da intermediária defensiva, tocando para Hércules no pé direito. Ele devolveu o time do Coritiba, marcando pressão à saída do time do Fluminense, que toca pelo lado direito agora com o Hércules, vendo a ultrapassagem, tentou a jogada agora com o Guga, lançamento para o campo ofensivo, escorada de cabeça para trás, não sei se estava impedido, Serna pegou a bola, conseguiu no drible, tirado o primeiro marcador, jogada agora funilada, aparece pela meia, tá dando opção pelo lado esquerdo, com ela dominada, Guilherme Arana, no pé canhoto, ele dominou esquisito, voltando com o Ganso, ainda na meia canhota, olha para a grande área, descola o cruzamento, buscando a jogada agora, tentando, Serna, bola passa por toda a extensão da grande área, sobra pelo lado direito com o Guga, bola volta com o Hércules, ele ajeita no pé direito, entregando a Savarino, rolando novamente para Hércules, o Fluminense na trama de ataque, consegue achar Kevin Serna na meia lua, fazendo a rolada para Arana, mandou a bomba para fora! Na chegada do time do Fluminense, oferecendo perigo ao Coritiba mais uma vez, Thalita!
12: O Guilherme Arana titular hoje, porque o René tá fora por uma questão médica, né? Lesão, ele tentou ali uma finalização de longa distância, mas pegou muito mal, a bola passou muito longe do gol do Pedro Rangel, depois de uma bela troca de passe da equipe tricolor na frente da área.
9: Quase 15 minutos de bola rolando no primeiro tempo, tira de cabeça, Midian, bola sai do campo defensivo do time do Fluminense, Thiago Santos, na bola escorada pelo lado esquerdo do time do Coritiba, fica sem ela, Hércules, depois da escorada do Serna, volta com Thiago Silva, tocando novamente o Hércules, ainda pelo lado direito no campo defensivo, ele arranca, vai na velocidade para o campo ofensivo do time do Flu, preferiu recomeçar agora na esquerda, Guilherme Arana, fazendo a jogada agora com Ganso, apertado pela marcação do Bustos, ele tenta ali chamar a falta, fez o passe meio que na fogueira para o Midian, drible de corpo, consegue o giro também numa jogada perigosa, descola o lançamento, Savarino não ajeitou, Hulk pedia falta, o árbitro disse que não, a bola roubada pelo time do Coritiba, buscando jogada ainda pelo lado esquerdo, agora era com o Lescano, ali é Josué, Eric tá dominando, buscando pelo lado canhoto, faz a ultrapassagem, Felipe Jonathan tocando na ponta, aparece Breno Lopes, no pé direito ele ameaça o lançamento, a bola passa pelo Felipe Jonathan, chegando pelo lado canhoto ainda com o jogador que é o Josué, fazendo o lançamento, busca a jogada, lançamento para dentro da área, corta Thiago Silva de cabeça, tira o perigo, ela volta ainda com o time do Coritiba, buscando o lance agora com a matada no peito, arbitragem, marcou a falta, pela meia esquerda, dessa vez é contra o Flutalita Giltzi.
12: Foi cometido ali pelo Martinelli, a defesa do Fluminense afastou no primeiro momento, mas a bola ficou ainda na intermediária de ataque ali do Coritiba, o jogador do Coxa conseguiu matar no peito e ia conseguir dar prosseguimento à jogada, mas o Martinelli puxou ele pela camisa, é falta que leva perigo, Hugo.
9: São quase 16 minutos deste primeiro tempo, quase 16 da primeira etapa, tem o time do Fluminense agora para o campo defensivo, o time do Coritiba vai ao ataque, tô vendo o Hulk ali na movimentação, dentro da grande área, todo o Fluminense no campo de defesa, vai ajeitando para a cobrança agora para fazer o levantamento na grande área, o jogador Josué pelo time do Coritiba, o árbitro da partida agora autorizou a cobrança de falta, a movimentação dos jogadores do Fluminense na defesa do Coritiba no campo de ataque, Josué prepara para a cobrança, passamos dos 16 minutos neste primeiro tempo, ele olha a movimentação, a defesa do Fluminense tentando interceptar, Josué mandou a bomba direto, no travessão, a bola explode, o Fábio não estava esperando e quase foi surpreendido, Thalita.
12: A trave acaba de salvar o Fábio, porque ele não esperava a finalização direta, realmente uma falta de longa distância, Josué buscou ali o ângulo superior direito, a bola explodiu na trave, salvando o Fábio, que estava completamente batido no lance, Hugo.
9: Resposta do time do Fluminense agora com Ganso, descolando o lançamento na esquerda da grande área para o Guilherme Arana, ajeitada, conseguiu o cruzamento, saiu mascada a tentativa do toque, chega a zaga do Coritiba tirando agora, Chico, essa bola que explodiu na trave, no travessão, enfim, o Fábio, pô, tô muito à vontade para falar, por tudo que eu penso em relação a esse extraordinário jogador, não pode ser surpreendido por um lance como esse.
13: Mas todo mundo foi, você também foi.
9: Ah, mas peraí.
13: Todo mundo foi.
9: Mas eu não sou goleiro, cara, ele é.
13: Mas olha só, todo mundo imaginava um cruzamento. Tá ali com o pé esquerdo, ainda com o pé esquerdo, cara, ninguém imaginava uma cobrança direta. Quase, quase ele é surpreendido, Hugo.
9: É, mas surpreso, sei lá. Bom, vem pela esquerda o time do Flu. Agora com Ganso, descolando o lançamento, a bola não chegou no Savarino, dominando ali o Serna, pedindo na esquerda Hulk. Com a bola dominada, ficou sem ela. O time do Flu perde a posse de bola. Nicolas Fonseca tentando a tabela agora, Thiago Santos, ele que fica com a bola dominada mais atrás. É o time do Coritiba tentando sair agora pelo lado esquerdo, lançamento na bola esticada. Era o posicionamento do Bustos pedindo pelo lado direito, já cita livre aqui também pela direita. A bola de primeira, Josué fazendo o toque da ponta esquerda, era pro Breno Lopes. Chega a zaga do Fluminense tirando com o Guga. Ela se oferece mais uma vez agora com o domínio do Hércules, tocando para o Savarino. No que ele domina, já bota na frente, adiantou demais. Thiago Santos no desarme, a bola volta com o time do Coritiba. 18 minutos de bola rolando neste primeiro tempo aqui no Maracanã. Por enquanto, tá 0-0. Volta o time do Coritiba com a bola pelo lado esquerdo. Aparece agora para fazer a dominada. Felipe Jonathan pedindo na altura da meia. Breno Lopes está com ela, tira do primeiro, consegue o giro. Recomeça tudo na jogada agora pela canhota. Aparece novamente ali o Sebastião Gomes. Felipe Jonathan com a bola, pé esquerdo nela, tabela, volta Thiago Santos novamente com Felipe Jonathan, deixando outra vez agora com Thiago Santos, fazendo lançamento no campo de ataque, deu tapa na frente, jogada não deu em bola, Breno Lopes não foi boa, melhor pro time do Fluminense, consegue com o Hulk, rolando no meio, Ganso pede, bola pela direita, ultrapassagem do Savarino, olhou pra dentro da grande área, a chance do cruzamento, tentou de cabeça, cortou Bruno Melo na defesa do time do Coxa, a bola vai embora pela linha lateral, é só arremesso pro time do Fluminense, Guga já prepara pra cobrança, Savarino tá chegando por ali, eu confirmo, quase 19 de jogo, quase 19 do primeiro tempo, cobra o arremesso lateral, agora Guga vendo a movimentação dos jogadores do Fluminense no campo de ataque, deixa Ganso novamente pro Guga, pela ponta direita, dá um traço pra cima da marcação, não deu pra cruzar, Martinelli novamente o tapa pela ponta direita, com um passe feito, Ganso devolveu a Guga na ponta, descolou o cruzamento, a bola não chegou no Hulk, aparece Guilherme Arana, entrada da grande área, ele dá o toque de primeira, agora com o Mercury pedindo na altura da intermediária de ataque, abrindo novamente o toque, busca Martinelli, girou, o time do Coritiba tá todo lá atrás, o Fluminense, a exceção do Fábio, tá todo na frente, toque do Ganso agora pro Savarino, Guga descolou o cruzamento, buscando o Hulk, chegou a zaga do Coritiba, tirando na primeira, deixa que eu deixo, afasta o goleiro Rangel, tirando tudo lá de dentro. 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
9: E eu confirmo a hora certa, são 9h50. Ligado no nosso timaço, você confere agora o tempo e o placar do jogo. 20, passados 20 no primeiro tempo, 25 para o intervalo e no placar do Futebol Globo CBN, Campeonato Brasileiro, é a rodada 29 da competição aqui no Maracanã. Confere aí.
11: Fluminense Coritiba.
9: Tá 0-0.
15: Central.
5: Tem bola rolando na Arena da Baixada. 44 minutos, segundo tempo. Atlético Paranaense e Mineiro empatam por 1-1. No Nubank Park, 20 do primeiro tempo. Palmeiras 1, Bahia 0.
9: Com você nesta noite de quinta-feira e as emoções do Campeonato Brasileiro, o Brasileirão voltou e volta o time do Fluminense agora com o Hulk descolando o cruzamento para a área, chega a zaga do Coxa tirando, a bola ainda está viva no campo de ataque do time do Fluminense, roubada de bola buscando o lance, bom lance com o Savarino deixando Martinelli mais atrás, o toque buscando o Midian, mandou a bomba de longe, ela subiu, foi para fora, é tiro de meta, 21 minutos, o Midian foi quem tirou ali, aliás ele apareceu no campo de ataque do jeito que ela veio, ele bateu em Tatá.
12: Apareceu ele na intermediária, conseguiu ajeitar a bola, mas na hora da finalização ela subiu muito, passou por cima do gol do Pedro Rangel, mas sem riscos para o goleiro do Coritiba.
9: Francisco Aiello, 21 do primeiro tempo, tá gostando do Fluminense ou ainda não, Chico?
13: Não, o Fluminense melhorou no jogo e eu acho que essa melhora do Fluminense passa muito pela troca de posicionamento do Serna com o Savarino. O jogo começou com o Serna pelo lado direito e o Savarino pelo lado esquerdo, inverteram agora e o Fluminense cresceu no jogo.
9: Temos 21,5 deste primeiro tempo. A bola tocada agora com o goleiro Fábio. No recuo, ele está jogando com o Guga pelo lado direito. Devolução para o Fábio. Aperta ali o ataque do time do Coritiba, buscando jogada dentro da grande área. Midian chega afastando, a bola sobrando pelo lado esquerdo com o Guilherme Arana. Ainda com o Hércules no meio de três jogadores do time do Coritiba. No tapa de primeira do Arana. Achando o Martinelli, ele entrega pela meia direita. O time do Coritiba está aberto. Vamos jogar para o time do Fluminense. Lançamento do Savarino para o Hulk. Fábio Azaga já se tocando bola agora. Hulk devolveu o Serna. Cruzamento, a bola bate na zaga e o Rangel foi lá para defender. O time do Coritiba imprimiu ali uma marcação, pressão no ataque, deixou tudo aberto, o Flusão quase fez o primeiro, Thalita.
12: Muita pressão na saída ali pelo lado esquerdo da equipe do Fluminense, mas com tranquilidade o Flu conseguiu sair dessa pressão, encaixou bem ali o ataque no cruzamento do Arana pelo lado esquerdo buscando Serna, o Jaci conseguiu dar um toque sutil para desviar o destino da bola e o Pedro conseguiu fazer a defesa. Tem um jogador do Coritiba caído ali bem, quase que dentro do gol. Ainda não entrou o médico para atendimento, mas está caído lá o gol.
13: A importância de você quebrar a primeira linha de marcação. O Fluminense estava com dificuldade de fazer isso. O Coritiba sobe a marcação, faz a linha alta. O Fluminense quebra essa primeira linha, engata um contra-ataque e quase faz 1-0.
9: Pois é, e aproveitou justamente esse espaço que o Coritiba deixou para tentar uma jogada que quase resultou no primeiro gol. Bom, aproveitando que tem jogador do Coritiba sendo atendido, a galera foi para reidratação, hein, Tata?
12: É, o Marcão tá passando algumas orientações, eu acho que é o Jaci. E o companheiro de equipe dele já fez sinal de substituição, Hugo. Parece que não vai dar pro capitão...
9: Tô vendo o Moledo ali aquecendo, né?
12: Continuar no jogo, não. Ele já está fazendo aquecimento ali, enquanto isso o Marcão vai passando algumas orientações ali para os jogadores do Fluminense. O Fernando Seabra também, mas parece que não vai dar para o Jaci, não.
13: Uma novidade hoje no time do Fluminense é a presença do Arana no lugar do René. E o Arana, ele é um jogador que pisa mais no campo ofensivo e, sobretudo, na área do adversário. Teve um lance há pouco, quase a bola sobra para ele em condições de finalizar. É um jogador que tem uma característica mais ofensiva do que o René.
9: É, e o Jaci já se foi, hein, Thalita?
12: Essa foi minha.
9: Ah, foi sim.
12: Foi.
9: Mas é que a gente tem as oportunidades, né? E aí, como o Jaci já se foi, já não teríamos a condição de fazer uma piada boa ou ruim como essa na
12: depois,
9: sequência do jogo.
12: Entendi.
9: Né?
12: Faz sentido, Gulago. Faz todo sentido. É isso. O Jaci tá fora, camisa 55, o capitão sai. Sentiu algum problema ali e entra o Rodrigo.
5: Atlético Paranaense, 48 minutos do segundo tempo. Detalhe é que o Lianco deu um chutão na bola, ela bateu na canela do Viveiros e entrou no fundo da rede. 48, segundo tempo, Atlético Paranaense 2, Atlético Mineiro 1.
9: Quase boa é isso, amigo. É o Viveiros, um dos artilheiros do Campeonato Brasileiro, faz o segundo gol do Furacão. Resultado ruim para o time do Fluminense, mas o Flusão está na dele, tem que fazer as vitórias acontecer aqui no Maracanã, e isso o Fluminense está buscando ao longo dessa temporada. E a gente está aqui transmitindo mais um Jogão do Tricolor. 24, quase 25, Futebol Globo CBN, aqui tem jogo.
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9: Fluminense com a bola no campo de ataque, Martinelli, ajeitada no Serna, volta com Guilherme Arana, aperta na marcação, tenta roubada pelo time do Coritiba, do jogador Nicolas Fonseca. Fala, Thalita!
12: Até em cima desse resultado do Atlético Paranaense, né, o Fluminense venceu hoje o Coritiba, é importante para tentar voltar ao G4 da competição, porque talvez no clássico contra o Flamengo, um time bem

0: avança, toca rasteiro de lado com Midian. Fluminense pressionando, Fluminense todo no campo de ataque. Ganso na bola dominada, tira do primeiro adversário, voltando jogada ainda com Midian. Ajeitada, busca o passe, busca também ali o toque com Ganso. A bola retirada pelo Guilherme Arana, entregando novamente o toque pelo time do Fluminense, que fica com ela dominada. Agora é o Thiago Silva. Ele ameaça o lançamento, preferiu ali o giro, vai fazer o recupero. Fábio, sim, acionando o goleiro do time do Fluminense aos quase 27 minutos de jogo, quase 27 do primeiro tempo. Fábio, ele domina a bola na entrada da grande área, sai jogando no lançamento, corta na cabeçada, chega tirando na primeira, o time do Coxa, a bola voltou com Kevin Serra, conseguiu ajeitada, mas a arbitragem tá parando para marcar a falta cometida pelo Hulk, hein, Tata?
1: É bem no círculo central, ali na disputa de bola, o juizão ali, o Rodrigo José Pereira de Lima, viu uma chegada mais dura ali do Hulk e marcou falta a favor do Curitiba.
0: É, tá ali orientando, né, os jogadores do time do Curitiba que saiam de perto, os jogadores do Fluminense estão mais distribuídos. O Hulk argumenta, diz que não fez a falta, mas o árbitro marcou a favor do Coxa. 27 minutos, chegamos no primeiro tempo, já batida a falta, aparece agora ali o Josué na altura da meia esquerda, deixando bola ainda pela canhota. Felipe Jonathan tira do primeiro marcador, recomeça a jogada, agora com um jogador que é o Bruno Melo, fazendo recuo, aparece o Pedro Rangel, na altura da meia lua, Rodrigo Moledo, marcado pelo Ganso, ele tocou com o Thiago Santos, intermediária defensiva do time do Curitiba, bola lançada, agora buscando o lance, era com Nicolas Fonseca, feito o lançamento na bola, devolvida Thiago Santos, lado esquerdo acionado, volta Breno Lopes, toca, rasteira, bola volta com Felipe Jonathan, ataca o time do Curitiba, traço pra cima do Hércules, na bola dividida o Fluminense recupera, com Martinelli deixando pro Ganso, recolheu no pé direito, dominou na canhota, acabou puxado e a falta tá marcada e a favor do Coxa, aliás, é do Fluminense pelo lado direito, no campo defensivo cometido em cima do Paulo Henrique Ganso. Prepara Thiago Silva pra cobrança de falta ainda pelo lado direito, agora pedia o Guga, ele deixou pela esquerda, com Midian fazendo toque, pé canhoto na bola, avança com o time do Fluminense, agora tendo a posse dela no campo ofensivo, deixando com Guilherme Arana, olhou, parou, prendeu, voltando novamente com Serna, ele faz ali a tirada para cima do primeiro adversário, tocou errado, mas acabou dando certo com o Hércules aparecendo, voltando com Ganso, já tomou um taco ali por trás, só que não conseguiu ficar com a bola, fica também agora na roubada, agora o time do Coritiba tentando para cima da marcação. Arana volta com Midian na entrada da grande área, a informação do gol central da bola, Bruno Faria, gol de quem?
2: Gol do Galo, e o mundo dá muitas voltas, viu, Hugo? Lianco, aos 52 minutos do segundo tempo, no último minuto, o Galo com um jogador a menos. Depois de um gol que deu o Atlético Paranaense dentro da área, os 8 a tudo igual, 2-2 na Arena Baixada.
0: É jogo de 4 gols lá em Curitiba. A bola tocada. Ainda bola dominada agora na entrada da grande área. Vai dominar. Saiu do alcance dele. A bola volta com o time do Fluminense. Pela ponta direita, Guga conseguiu o cruzamento. A bola volta no desvio da zaga. Voltou Savarino. Mandou a bomba. Rasteiro. E o goleiro Rangel pegou. Na chegada do time do Fluminense. Quase abrindo o placar, Thalita.
1: Savarino conseguiu agora a finalização mais difícil do que ele teve de chance antes. Ajeitada perfeita do Hulk pro Savarino, ele fura e aí na sequência a bola volta nos pés dele, ele consegue fazer ali o drible em cima da marcação dentro da grande área para conseguir fazer a finalização rasteira para a defesa do Pedro Rangel.
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0: Escanteio cobrado, vem o time do Fluminense, estava todo mundo na resenha, o árbitro deixou tudo seguir, a bola chutada de longe com desvio, Savarino emplacou!

0: na cobrança de escanteio. Vários jogadores do Fluminense não estavam na jogada, mas o lance seguiu. O árbitro deixou. O Savarino pegou na entrada da grande área, mandou uma bomba, a bola ainda desviou na zaga e matou o goleiro Pedro Rangel. Fundo das redes, é o primeiro gol do jogo, primeiro do gol tricolor, primeiro gol do Flu no Maraca. Savarino, 30 do primeiro tempo, abre o marcador.
1: Fluminense
0: 1,
1: Coritiba
0: 0. Thalita Giltzi.
2: Ele tinha tido uma oportunidade ainda antes, acabou perdendo a chance. E aí no escanteio, cobrado pelo lado esquerdo pelo Hulk, camisa 7, parece que cobrou o escanteio sem a galera tá muito pronta para isso. A bola passou direto pela grande área, nem os jogadores do Fluminense estavam preparados para fazer a finalização.

0: E aí sobrou no Savarino, lá pelo lado direito, tava atento na jogada, de fora da área, consegue fazer o domínio, faz a finalização com força, a bola ainda desvia no camisa 4, Rodrigo Moledo, e mata completamente o Pedro Rangel, sem chance de fazer a defesa. Savarino, sétimo gol dele na temporada de 2026, abre o placar, Fusão 1, Curitiba 0.
1: 31 e meio do primeiro tempo, Fluminense na frente. Eu acho que só quem bateu o escanteio, que foi o Hulk, e o Savarino que finalizou, é que estavam ligados, porque a galera do Flu ali na grande área estava toda na resenha, hein, Chico?
2: Verdade, e aí o Curitiba reclama de uma falta, uma possível falta do Thiago Silva e do Cernos, dois juntos em cima do Thiago Santos, que não deixaram o Thiago Santos seguir na jogada. Eu não achei, os jogadores estavam ali na disputa de espaço. E o Savarino, esperto, inteligente, domina a bola. Tinha perdido um gol mais feito do jogo, né?
1: Sim.
2: Uma furada. E ele faz agora esse primeiro gol do Flu.
1: 32 minutos do primeiro tempo, Flusão de boa, vencendo 1-0. O gol do Savarino vai dando 3 pontos ao Fluminense. Flusão está indo a 51 pontos no Campeonato Brasileiro. A bola tocada agora chega desviando, de qualquer maneira ela saiu pela linha lateral. O Flu vai cobrar o arremesso pelo lado direito agora com o Guga, vendo a movimentação no campo de defesa. Já tocada a bola com o Martinelli, no que ele tira, volta com o Thiago Silva, devolvendo de direita agora também com o Guga, entregando no campo de defesa com o Midian fazendo a dominada. Diga, Bruno Faria.
3: Na Arena da Baixada terminou, Atlético Paranaense 2, Atlético Mineiro também 2. E com essa vitória parcial do Fluminense, o Tricolor está saltando para a terceira posição, com 51 pontos.
1: Esse é o detalhe, contando com o tropeço do Furacão e a derrota parcial do Bahia. Essa vitória aqui faz o Fluminense chegar a 51 pontos, Chico, e ser, nesse momento, terceiro no Brasileirão.
2: Não, e aí dá para fazer aquela programação que a Thalita falou há pouco, né? Dá uma poupada em alguns jogadores para o Fla-Flu de domingo. Tem um monte de jogador pendurado. Vamos ver quantos vão tomar hoje o terceiro.
1: É, pode ser, verdade.
0: São 9.
1: Tem isso também, 9 pendurados, Thalita.
0: 9, 5
2: então,
0: titulares.
2: Se prepare, então. Se prepare.
1: Vai ter aí de cá. Vamos aguardar o segundo tempo. 33 deste primeiro tempo. Flusão de boa, vencendo 1-0. Gol do Savarino. A bola tocada agora no campo defensivo. Thiago Silva, ele toca, volta com o Midian, pedindo pelo lado direito. Toque de primeira, achando Martinelli, segurando pelo time tricolor. A galera aqui na arquibancada faz festa, empurra o time do Fluminense. Vibra com essa vitória parcial. A bola volta. Thiago Silva deixando para Guga, novamente para Thiago. Lançamento no meio. Aparece Hércules. Ele escora de primeira agora, voltando o lance pelo lado direito, se mandando velocidade, no toque, no pique, toque de Martinelli, acho que Kevin Serra pela ponta direita, olhando pra dentro da grande área, descolou o cruzamento rasteiro, sai o goleiro Pedro Rangel pra fazer a defesa. Impressionante, Chico, como é que o Thiago Silva, ele não erra um passe,
2: simples, né? Joga muito simples, agora o Fluminense tá conseguindo sair muito bem, tá? Da defesa, chegando, levando essa bola até o meio e a bola no ataque. Essa quebrada de linha que o Fluminense tá fazendo, tá muito bem.
1: Toque errado do time do Coritiba, escola de cabeça, Serna para a grande entrada da grande área, rolou no corredor, Serna deu um passe, voltando de primeira, mandou a bomba, defendeu o goleiro Pedro Rangel! Numa saída errada do time do Coritiba, a bola tocada de cabeça por ele, Serna, o Ganso foi inteligente, esperou o Serna chegar, e na hora do corredor vazio, ele bateu, o goleiro Pedro Rangel salvou Thalita.
0: Com a mão direita, bela defesa do Pedro Rangel, depois de um vacilo completo ali do jogador do Coritiba, que tentou uma inversão. E aquela bola lançada perigosíssima, interceptada ali no meio campo pela equipe do Fluminense. Quase, o Serna marca o segundo aqui no Maracanã.
1: Fluminense não sai do ataque, buscando agora com o Hércules. A tabela pelo lado esquerdo com o Guilherme Arana. Pediu o Hércules, ele tomou a falta, o árbitro deu vantagem. 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
1: Campo de defesa do time do Fluminense, Midian faz a escorada, Thiago Silva mais pela canhota, atrás pro pé direito, ele não deu para lançar, para não rifar a bola, fez o recuo, aparece o goleiro Fábio ali na altura da meia lua, 35 minutos e meio de bola rolando neste primeiro tempo, tá dando Fusão 1-0, o gol do Savarino vai dando 3 pontos, o Fluminense nesse momento é terceiro colocado no Campeonato Brasileiro. Aparece Thiago Silva agora no campo defensivo, ninguém dá o bote, ninguém chega perto dele, volta Midian, ele tira da direita, volta para a esquerda, agora aparece mais centralizado improvisado, o Thiago Silva abre os braços, pede a galera do Fluxo movimento no campo de ataque, com o Midian fazendo a proteção ainda pelo lado direito, agora vem com o Guga, para, prende e volta novamente no campo de defesa, o time do Fluminense não tem pressa para chegar ao campo ofensivo, vence por 1-0 e está administrando bem esse placar parcial. Chegamos a 36 minutos deste primeiro tempo, 36, primeira etapa. Olha o lançamento agora para o Savarino, fez o toque buscando o Hulk, chega o Moledo tirando na zaga do Coxa, a bola pelo lado direito, aparece o Bustos novamente com o toque feito na altura da meia, faz o toque no campo defensivo agora com o zagueiro, o jogador que é o Bruno Melo, deixando com o Felipe Jonathan, lado esquerdo no campo defensivo do time do Coritiba, não deu para o Breno Lopes fazer ali a ultrapassagem, ele tocou mais atrás, Thiago Santos pedindo na intermediária defensiva, o time do Coritiba está tentando ficar com a bola, está tentando atrair o time do Fluminense, que vai vencendo por 1-0, abre pelo lado esquerdo novamente a jogada agora, Felipe Jonathan, time do Coritiba na tabela feita, Breno Lopes pedia mais à frente, Felipe Jonathan tabelou, Thiago Santos volta com Bruno Melo no campo de defesa, faz o lançamento rasteiro, aparece ali o jogador que é o Nicolas Fonseca, Rodrigo Moledo que entrou no decorrer do jogo, saiu já se machucado e o Moledo foi quem desviou essa bola, neste jogo em que o Fluminense vai vencendo pelo placar de 1-0, Thiago Santos, a bola tocada agora no meio, aparece Josué entregando pelo lado esquerdo novamente com o time do Coritiba, tentando novamente o toque, aparece Felipe Jonathan, deixa no campo de defesa, Bruno Melo faz ali a ultrapassagem, novamente o toque com o Thiago Santos, o time do Fluminense tentando ali fechar os espaços, sem dar o bote, segura ela no campo de defesa, agora novamente o time do Coritiba, Josué fazendo o lançamento no campo de ataque, aparece na primeira, não deu em bola, Pedro Rocha pedia no meio de dois zagueiros, a bola não chegou nele, voltando com Josué, o árbitro deu vantagem, olha a bola esticada, é pela ponta direita, ainda com o time do Coritiba, buscando jogada no campo ofensivo, para, prende e volta novamente, o time do Coxa buscando o lance, ainda com o lançamento para dentro da grande área, Guga de peito recua, e o goleiro Fábio vai lá e faz a defesa, Chico Aiello, 37, primeiro tempo, é justa essa vitória parcial do Fluminense 1-0, Chico?
2: Justa, justa, o Fluminense encaixou no jogo depois do minuto 15, e sobretudo depois da mudança, né, de posição, agora mudou de novo, né, tá o Serra lá pelo lado direito, o Savarino voltou aqui pro lado esquerdo, uma constante mudança para confundir a defesa do Coritiba. É uma vitória justa porque o Fluminense joga melhor que o adversário.
1: No campo de ataque, o time do Coritiba trabalha a posse de bola, Josué pedindo pelo lado esquerdo, Felipe Jonathan, a bola volta com Josué, ainda com a bola tocada no meio de dois jogadores, Pedro Rocha mais atrás, ele vem tentando passe, melhor pro time do Flu, pega a sobra Martinelli, ainda com uma jogada esquisita, Midian, quase que ele foi traído, buscando toque, ainda no campo defensivo do time do Flu, Martinelli pedindo ganso, é quem tem a bola dominada, entrega mais atrás, Midian com a posse dela, no meio da defesa tem o Guga, bola lá pelo lado esquerdo, agora com Martinelli pedindo centralizado, empurra novamente, a Savarino tira do primeiro adversário no círculo central, ele faz o lançamento, chega, passe de bola na meia direita com Kevin Serna, arranca pelo time tricolor, 39 quase deste primeiro tempo, ele acha, é a Cruz na meia direita, para, prende e volta, Guga novamente no campo de ataque com o time do Fluminense, deixando o passe agora para Thiago Silva, vai todo mundo lá para frente, o Coxa vai todo lá para trás, ganso, no meio de dois jogadores, ele buscando o toque agora com Midian, voltando com Guga, deixando para Thiago Silva, o time do Fluminense com toques conscientes, vai tentando abrir uma brecha na defesa do Coritiba, para quem sabe fazer o segundo gol, tá vencendo por 1-0, quem sabe o segundo gol, segura a jogada agora pra cima da marcação, vem com pela ponta direita, Guga olhou pra dentro da grande área, não deu bola, conseguiu, a pedalada no meio de três jogadores, cruzou e a bola passou na boca do gol, ninguém pelo lado esquerdo, essa bola foi pela linha de fundo, bom lance individual do Guga em Talita.
0: É, ele se empolgou, conseguiu uma boa jogada individual ali pelo lado direito, invadiu a grande área, driblou a marcação e aí tentou o gol, fez a finalização, ela passa direito do gol do Pedro Rangel, mas sem chances de chegar ali o jogador do Fluminense pela esquerda.
1: Galera ligada aqui na nossa transmissão, alô Jonathan Cardoso, é, Jonathan Cardoso tá lá em Santa Cruz, ligado na nossa transmissão, e ele não tá sozinho não, aliás, ele não está sozinho não, ele está muito bem acompanhado, tá acompanhado do vovô, seu Pedro, alô seu Pedro, um abraço para o senhor também, um abraço para essa família maravilhosa em Santa Cruz, acompanhando a nossa transmissão, acompanhando esse por enquanto Fluminense 1, Coritiba 0, Futebol Globo CBN, aqui tem jogo.
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1: E eu confirmo a hora certa, são 10:10. Ligado no nosso timaço, você confere agora o tempo e o placar do jogo. 40 passados, 40 no primeiro tempo, 5 para o intervalo e no placar do Futebol Globo CBN Campeonato Brasileiro, é a 29ª rodada da competição aqui no Maracanã, confere aí. Fluminense. Um gol de Savarino.
5: Coritiba
1: 0.
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3: Mais cedo na Vila Belmiro, Santos e Flamengo ficaram no empate por 2-2. Na Arena da Baixada, também 2-2 para Atlético Paranaense e Atlético Mineiro. Tem bola rolando no Nubank Park, 41 minutos, primeiro tempo. Palmeiras 1, Bahia 0.
1: 41 minutos, primeiro tempo. Fluminense ataca pelo lado direito, olha o cruzamento. Tentativa, buscava o Savarino, que também estava por ali. A bola desviada pela zaga do Coxa, saiu em escanteio. Pro tricolor bater, Thalita Giudice.
0: A chegada do Hércules, lá pelo lado direito, ele que faz o cruzamento buscando o Savarino, mas a defesa fez o corte, a escanteio pelo lado direito para a equipe do Fulcobran.
1: Tem a bola para dentro da grande área, não. Será que o Hulk bate? Não, saiu da jogada. Agora deixou ali, é o próprio Savarino quem vai bater esse escanteio, é lá pelo lado direito. É o time do Fluminense, né? Sem pressa para bater o escanteio, vai vencendo pelo placar de 1-0, o Flusão tá de boa, chegando a 51 pontos na classificação do campeonato. Prepara para a cobrança, é o Savarino, pé direito autorizado pelo árbitro, fez o levantamento buscando jogada, agora não chegou no Kevin Serna, também no Midian, afasta a zaga do Coritiba, tem jogador do Flu caído, hein? O Fluminense está trabalhando a bola no campo de ataque, tem jogador na entrada da área, o Hulk mandou a bomba de longe, ela vai para fora. É tiro de meta para o Coxa cobrar. Quem está caído aí, Tata?
0: É o Thiago Silva, mas está levantando, está tudo bem com ele. O capitão já levantou, foi só um susto, já está tudo certo com camisa 3.
1: Valeu, ó, mandando um alô aqui pro cantor Diego Neves, hein? Está ligado na nossa transmissão.
2: Isso, e ele é vascão, hein,
1: ele
2: cara?
1: Ele é vascão, ele é vascão. É.
2: Audiência de muita qualidade.
1: É verdade, é verdade.
2: Meu Deus do céu, impressionante isso.
1: E os primos estão todos lá, hoje é quinta-feira, isso. Dia da pelada dos primos. Eu não posso ir, né, Chico? Tô por aqui,
2: claro.
1: Né?
2: Claro. Baita desfalque hoje,
1: é.
2: Baita desfalque você.
1: Pra quem?
2: Ah, pro futebol,
1: pra né? Pra mim, pois é, não, pra mim, porque pro pra futebol. Pelada, né, não.
2: Pro futebol,
1: né, não.
2: Futebol perde muito sem
1: não,
2: você.
1: Imagina. Não perde absolutamente nada, pelo contrário. Tenta o time do Flu, busca a jogada agora com Kevin Serna, ele faz o lançamento, buscando também o Hulk, não conseguiu, o passe saiu errado. O time do Coritiba sai jogando agora, buscando, é com Josué, volta Thiago Santos, trabalhando a posse de bola, Nicolas Fonseca, mais atrás, Rodrigo Moledo, no chutão ele buscando Breno Lopes, o Fluminense já tem novamente a posse de bola, 43 minutos, a bola recuperada pela defesa do Fluminense, recuada para o Fábio, Breno Lopes chegou tentando apertar, ele sai jogando pelo lado esquerdo agora com Midian. Aparece o Martinelli perto do círculo central, dando toque de primeira pelo lado esquerdo. Midian volta com Guilherme Arana, também de primeira. Ganso volta no campo de defesa. Midian tem a posse de bola, intermediária defensiva agora com o Thiago Silva. O time do Fluminense conscientemente vai trabalhando a posse de bola. Será que o gás do Coritiba no Campeonato Brasileiro acabou, Chico Aiello?
2: Impressionante. Eu tô lembrando daquele jogo lá em São Januário.
1: Foi que o último do Coritiba no Brasileirão, né?
2: Verdade. E o time voltou mal da data FIFA. O Fluminense voltou muito bem, tá? Com repertório novo, com repertório diferente, jogando melhor, com mais intensidade, jogadores se movimentando muito, Savarino está fazendo um ótimo jogo, sem posição fixa. Fluminense até agora aproveitou bem a data FIFA, hein?
1: 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Lançamento do Savarino buscando o Guga, teve empurrão e o árbitro marcou a falta a favor do time do Coxa pelo lado esquerdo. 44 minutos e meio do primeiro tempo, 44 e meio primeiro tempo, daqui a pouco no intervalo tem a central da bola, a gente vai ouvir aí o Bruno Faria com informações sobre o Campeonato Brasileiro, jogos já encerrados, as partidas em andamento, como é que está a classificação do campeonato e claro, vamos acompanhar o comentário do Francisco Aiello sobre esse primeiro tempo até aqui. Fluminense, um gol do Savarino, 0 para o Coxa. A bola tocada agora no campo de defesa, já bateu a falta o Bruno Melo com o time do Coritiba, deixando pela direita, aparece para fazer a dominada ali o jogador que é o Fabrício Bustos, ele descola o lançamento, tentando tirar ali o Guilherme Arana, que consegue a recuperação, antecipa para afastar o perigo, a bola bate por último no jogador do time do Coritiba, era ali o Josué e vai embora pela linha lateral, é arremesso, o time do Fluminense vai bater, 4 minutos, vamos a 49 neste primeiro tempo, 49 no primeiro tempo, vamos com 4 minutinhos, já temos 45, vamos até 49, Hércules na escorada de cabeça, ele tirou mal pelo time do Fluminense, o Coritiba tem a posse dela agora com Fabrício Bustos pelo lado direito na meia, acabou empurrado e a falta está marcada contra o Flu.
0: É isso, uma jogada ali pelo lado direito que começa no lateral cobrado pela equipe do Coritiba, o jogador ali conseguiu sair da marcação e aí foi derrubado, Josué, camisa 10 está pronto para a cobrança.
1: É falta pro time do Coritiba. O Coxa quer o gol de empate. Josué tá na bola. Alô, defesa do Fusão. Todo mundo ligado, todo mundo atento por aí. O árbitro já tá olhando a movimentação. Defensores do Fluminense, atacantes ali do time do Coritiba. O Coritiba querendo o gol de empate. O Fluminense tentando neutralizar a investida do Coxa. Vai preparado para a cobrança, Josué. Já temos quase 46 minutos nesse primeiro tempo. Josué bateu a falta para a esquerda na bola. Levantamento, entrada na pequena área. Saiu o goleiro Fábio. Foi lá e defendeu. É, 46 minutos do primeiro tempo. Fábio está jogando agora pela direita com o Guga. Achando o posicionamento do Martinelli. Campo de defesa do time do Fluminense. Novamente pela canhota. Aparece Midian. Descolando o toque no corredor canhoto. Ainda com o Marana. Fazendo o lançamento. No meio de dois zagueiros. Ficou livre o Hulk. A bola tocada. Perto da entrada da grande área. Ele faz o lançamento. Chega tirando tudo. Felipe Jonathan na zaga do Coritiba. A bola ainda está viva. Hulk dividiu no corpo. Ganhou. Voltou o toque para Martinelli na intermediária. Savarino de longe. Ele abre pela meia direita agora com o Ganso. Dando a opção do corredor do Guga. O toque foi para ele. Chega na ponta. Ameaça o cruzado de primeira. Não preferiu o domínio. Agora sim. Cruzamento. Bate na zaga. Sobra com ele mesmo. Guga voltando com Paulo Henrique Ganso. De esquerda mandou a bomba. E o goleiro Pedro Rangel defendeu. Boa trama de ataque do time do Flu, hein, Tata?
0: Uma boa troca de passos ali pelo lado direito. O Ganso tentou uma finalização, mas não foi tão forte, não foi com tanta velocidade assim, tranquilo ali para a defesa do Pedro Rangel.
1: 47, dois minutinhos para acabar o primeiro tempo. O árbitro prometeu 4 minutos além dos 45 nesta primeira etapa. Thiago Santos, no que ele domina, já tira do primeiro marcador, deixando bola curta ainda com Josué no pé canhoto, fazendo o lançamento. Campo de ataque, Pedro Rocha correu, mas não chegou. O corte foi feito pelo Midian. O time do Coritiba reclama de falta. O time do Fluminense rouba a bola. O árbitro manda levantar. Posse do tricolor agora com Ganso, abrindo o lance pelo lado esquerdo, arrancando com o Savarino. Chega ao campo de ataque pela canhota, ameaça o lançamento longo, preferiu o toque rasteiro com Ganso. O time do Fluminense tocando conscientemente, tentando no meio de dois. Agora o Savarino ficou sem ela. Melhor para o time do Coxa com Josué, fazendo o lançamento errado. A bola desviou no meio do caminho. Bola novamente com o time do Flu. Quase 48 minutos deste primeiro tempo. Vamos entrar já já no último minuto da primeira etapa com o time tricolor. Tendo a posse de bola agora com Ganso. Para, prende e volta novamente. Com o toque feito para o Guilherme Arana. Achando no campo defensivo agora o posicionamento do Midian. Na esquerda ele toca. Aparece na direita Thiago Silva com a posse de bola. Capitão tricolor, eles aproximam, os dois zagueiros estão ali próximos para evitar o erro no passe. Midiana, intermediária defensiva, enquanto o Thiago Silva gesticulava, a bola voltando agora no recuo para o goleiro Fábio, na altura da meia-lua, dando toque de primeira com Midian. Passamos dos 48 minutos deste primeiro tempo. Olha a bola novamente com Guilherme Arana, tapa de primeira agora com um toquinho de cavadinha do Ganso, no meio de dois jogadores do time do Coritiba. Ganso organiza a jogada, fazendo o lançamento para o Hulk, ajeita para a chegada do Savarino, voltando com o Mercúrio de primeira com o Hulk. Tocando bola mais atrás, Serna dividiu, ela voltou com o time do Coritiba, recuada meio esquisito, o Hulk pressionou, mas o Rangel tirou tudo lá de trás. 48 minutos e meio, menos de 30 segundos para acabar o primeiro tempo. A bola volta pela direita, o time do Fluminense ataca com Guga, chega, quem sabe o segundo gol, quem sabe o segundo gol do tricolor neste primeiro tempo. Savarino na tabela agora, pediu Martinelli na verdade, a bola voltando, campo de defesa novamente, Thiago Silva entregando jogada no círculo central, é com Ganso. O árbitro já olhou para o cronômetro. Vai acabar o primeiro tempo aqui no Maracanã. Ainda dá tempo de uma última jogada do Flu. Arana fazendo o lançamento errado. Serna não dominou. O Coritiba tem a posse dela pelo lado direito. O árbitro vai pedir a bola. Pitou pela última vez. Fim de primeiro tempo no Maracanã. Um gol de Savarino. Coritiba 0. 10 horas 19 minutos, 10 e 19, anunciando na Globo e na CBN que vem aí mais uma atração pra você.
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0: Trânsito por aqui na sua companhia em rede com o Premiero, Vino Savarino, o único gol do jogo até aqui.
1: Muito, você vê que foi colocado há pouco tempo, mas bom, o futebol é assim, a gente cresceu com campo ruim, então não tem nada que falar. A verdade é um jogo que a gente está controlando, fizemos um gol. E bom, agradecer a Deus também pelo gol, pela oportunidade de hoje e vamos por mais no segundo tempo.
0: Esse Savarino falando em rede com o Premier no intervalo de jogo no estádio do Maracanã para, por enquanto, Fluminense 1, Coritiba 0. Intervalo, um minutinho, já voltamos no Futebol Globo CBN para quem quer saber mais e melhor sobre futebol. 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
0: Tô de volta na sua companhia com o resultado parcial do Fluminense, que está vencendo o Coritiba por 1-0, gol de Savarini. Com esse resultado, o Fluminense está assumindo a terceira posição do Campeonato Brasileiro, com 51 pontos. O seu destaque deste primeiro tempo, Chico Aiello. Boa noite, amigo.
4: Boa noite, Bruno. Olha aqui, um bom primeiro tempo do Fluminense, tá? E o ponto positivo que eu vi nesse time, nesse primeiro tempo, não sei se vai ser no segundo também. É a constante movimentação do time, o time se mexendo bastante dentro de campo e envolvendo completamente o Coritiba.
0: É, e daqui a pouco eu quero que você explique melhor, porque você falou que essa pausa para a data FIFA foi importante para o Fluminense. Então vou fazer um intervalo. Um minutinho, eu já volto com a análise completa de Francisco Aiello, Chico Aiello, aqui no Futebol Globo CBN, para quem quer saber mais e melhor sobre futebol. Futebol.
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0: Faria. Sigo por aqui na sua companhia, são 10 horas mais 24 minutos. Falamos ao vivo e do Maracanã, toda a nossa equipe acompanhando Fluminense 1, Coritiba 0. Mais cedo nós tivemos Santos 2, Flamengo 2, Atlético Paranaense 2, Atlético Mineiro também 2. E tem intervalo de jogo no Nubank Park para Palmeiras 1, Bahia 0. Mas eu quero saber mesmo desse primeiro tempo. Encantou o Chico Aiello, disse que o Fluminense voltou diferente, a pausa foi importante. Explica pra gente como é que foi então nesse primeiro tempo, 1-0 para o Flu, Chico.
4: Ah, Bruno, achei sim, tá? Achei que o Fluminense fez um bom primeiro tempo, o time com uma capacidade muito grande de se movimentar, porque assim, vamos lá, quando você joga em casa, é natural que o time adversário faça uma marcação um pouco mais baixa. Né? E em vários momentos, e em outros momentos, o time sobe essa marcação. E aí, quando o adversário sobe essa marcação, qual é a capacidade que você tem que ter? É quebrar essa primeira linha de marcação. Agora, você só quebra essa primeira linha de marcação se você tiver a capacidade de ter o quê? A mobilidade, a movimentação. Teve um lance durante o primeiro tempo que o Hugo Lago disse assim: domina a bola o Fluminense, o Thiago Silva está com ela, levanta a cabeça e pede para os jogadores de frente se movimentarem. Então assim, se o jogador ficar estático, ele facilita a marcação. E aí, você quebrar essa primeira linha de marcação vai ser muito difícil. Só que o Fluminense começou a entender isso, e os jogadores que atuam no meio, e aí, eu vou dar um destaque aqui para o Savarino, tá? O jogo começa, vamos lá, hoje o Flu não tem o René e o Canobi. Eu não vou falar do Nonato, que o Nonato até jogou em alguns jogos, mas eu acho que o Hércules é o titular desse time. Eu acho que é o Hércules. Em alguns jogos o Hércules ficou no banco de reservas, mas eu entendo que os dois jogadores de meio campo do Fluminense, titulares, são Hércules e Martinelli. Só que então vamos lá, hoje não tem o René nem o Canóbio. E aí entrou o Arana na vaga do René, não tem também o Soteldo, né, que vinha jogando. Nem no banco de reservas está o Soteldo. Então assim, o Fluminense não tinha o Soteldo e também o Canóbio. Então, entraram hoje o Savarino e também o Serna. O Serna costuma jogar melhor pelo lado esquerdo. E o Savarino é um jogador de mais qualidade técnica. O Savarino se adapta melhor, né, jogando fora da posição dele. E aí o Savarino foi jogar lá pelo lado esquerdo, enquanto que o Serna pelo lado direito. Só que com 15 minutos de jogo, isso mudou. Veio o Savarino para o lado direito e o Serna para o lado esquerdo. E para mim o mais interessante aconteceu na hora que o Savarino descia até o meio-campo do Fluminense, vinha pegar essa bola, e aí, meu camarada, na base da troca de passes, né, rápido, o Fluminense conseguiu envolver o time do Coritiba. Só que o gol tricolor só saiu numa jogada de escanteio, o Hulk cobra o escanteio aos 29 minutos, a bola desvia na zaga, e havia dois jogadores do Fluminense, o Thiago Silva e o Serna, bloqueando o Thiago Santos. Mas legalmente, sem falta, a bola sobra para o Savarino, ele bate no gol, desvia no Moledo e tira, né, o Pedro Rangel da jogada. Antes do escanteio, o Savarino tinha perdido dois gols. O primeiro ele fura numa ajeitada espetacular do Ganso. O Ganso faz a parede, ajeita para ele, Hulk ajeita para ele, e aí o Savarino chuta para fora. E logo depois ele próprio chuta e a bola desvia, né, e vai na linha de fundo. Então assim, foi o primeiro tempo em que o Fluminense mostrou para mim um repertório de jogo diferente, uma qualidade melhor de jogo. E eu acho mesmo que isso aí, gente, é treinamento, é repetição, é tempo de treino que o Fluminense teve durante a data FIFA. Então acho que nesse primeiro tempo, repito, vamos ver o segundo, mas nesse primeiro tempo dá para dizer que o Fluminense aproveitou muito bem essa parada de data FIFA, Bruno.
0: Olha, impressionante, hein? Eu concordo com você. Isso é treinamento, fundamento, repetição. E o Fluminense fez um bom primeiro tempo até aqui.
4: E quem joga quarta, domingo, não tem tempo de fazer isso. Não há como.
0: Perfeito.
4: Não existe essa possibilidade. Quem joga domingo, quarta e domingo, não tem a capacidade de fazer treinamento, de repetir. Porque você joga, viaja e descansa. Mais nada.
0: É exatamente isso, né? Às vezes você tem um dia de treinamento, porque depois do jogo de hoje, no dia seguinte é aquele dia de descanso, não dá pra você treinar. Às vezes de recuperação para alguns jogadores. Depois você faz uma atividade, mas já tem jogo logo na sequência.
4: Pô, tem que viajar, então... Olha a situação do Flu. O Flu joga hoje, que é quinta-feira, amanhã é sexta, aí assim, vai descansar. Sábado não pode forçar muito, porque tem jogo domingo com o Flamengo, gente.
0: É, assim,
4: não tem intensidade. Aí depois tem o quê? Tem jogo aqui pela Libertadores, com o Palmeiras. Então, assim, não tem como ter tempo de treinamento. É só jogar e descansar.
0: Perfeito. É isso, Chico Aiello analisando esse primeiro tempo no Maracanã de, por enquanto, Fluminense 1, Coritiba 0. Eu lembro que mais cedo na Vila nós tivemos Santos 2, Flamengo 2. Flamengo chegou a abrir 2-0, aí o Jorginho cometeu um pênalti, foi expulso, Neymar converteu. E aí, minutos depois, Luiz Araújo cometeu um pênalti em cima do Gabriel Barbosa. E o Neymar converteu de novo, 2-2. Intervalo, 2 minutos e meio. Já voltamos aqui no Futebol Globo CBN, para quem quer saber mais e melhor sobre futebol.
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1: Tô de volta por aqui na sua companhia com intervalo de jogo no estádio do Maracanã. O Fluminense está vencendo o Coritiba por 1-0, gol de Savarino. E por enquanto assumindo a terceira posição do Campeonato Brasileiro. Intervalo de jogo também no Nubank Park. Palmeiras 1-0. Esse resultado é ruim para o Flamengo, que mais cedo ficou no empate por 2-2 contra o Santos, mas segue na liderança o Mengão com 61 pontos. Chico, segundo tempo. O que dá para planejar, planificar para esse tricolor na etapa final?
2: Ah, olha aqui, eu acho que se o Fluminense repetir, Bruno, o que fez no primeiro tempo, não vai dar para o Coritiba, tá? O Coritiba vai ter que apresentar algo diferente. Talvez venha até mudado, né, modificado para esse segundo tempo, porque já está 1-0 para o Fluminense e não é só o resultado de vitória, não é só o placar. O Fluminense fez um primeiro tempo melhor que o time do Coritiba. Então, assim, o time paranaense precisa apresentar um fato novo nesse segundo tempo, porque se a gente não tiver nada de diferente, o Fluminense vai envolver, vai continuar envolvendo o time do Coritiba e vai ter a chance de fazer o segundo gol e encaminhar a vitória dele, a conquista de mais 3 pontos na tabela do Campeonato Brasileiro. Então, assim, eu acho que é o Coritiba que tem que tomar a iniciativa de apresentar um fato novo, de algo diferente. E aí, vamos ver o que, que o Marcão vai fazer para poder fazer o contraponto, né?
1: É isso, os times voltando para o segundo tempo, já vejo o Coritiba, vejo o Fluminense voltando também, começa o segundo tempo no Nubank Park, Palmeiras 1-0, a gente acompanha tudo aqui o segundo tempo, rapidinho, tá gente, o goleiro do Coritiba, Pedro Rangel, demorou para fazer a reposição e aí cedeu o escanteio que surgiu o gol do Fluminense. Esse detalhe foi bem legal e curioso. Aí tá aberto, então, o placar 1-0 para o Flu contra o Coritiba. De volta nesse segundo tempo, ele, que é o artilheiro da emoção.
3: Valeu, Bruno Faria, com a central da bola nesse intervalo. Até aqui, 1 para o Fluminense, 0 para o Coritiba. Gol do Savarino vai dando ao tricolor 3 pontos. E o Flusão tá aí buscando ser terceiro colocado na competição. Será que vai? Será que o Fluminense vai terminar o jogo com 51 pontos? É o que essa galera tá esperando pro Flusão ser terceiro colocado no Campeonato Brasileiro. Tô vendo aqui movimentação. Acho que não tivemos mexidas, hein, Thalita?
4: É isso, Gão. Sem alterações para esse segundo tempo. Só lembrando que o Coritiba precisou mexer por obrigação ainda no primeiro tempo. Saiu já

0: assim entrou o Rodrigo Molina.
1: É, sem mexida é bom pro Flu, né? Acabei de falar. Era o Coritiba que tinha que apresentar um fato novo.
2: O árbitro apitou e no segundo tempo já temos bola rolando.
3: Fluminense Coritiba.
2: Com o time do Coxa buscando jogar agora pelo lado direito, manda a bola pro ataque, chega tirando tudo lá de trás, a zaga do tricolor, Thiago Santos na bola, trabalhando agora pela meia direita, caiu Josué, o árbitro pegou ali, marcou uma falta, o jogador do Coritiba ficou meio valente ali em Thalita, bolado.
0: É, mas aí se acalmou rapidinho, a falta foi marcada ali pro Coritiba pelo lado direito e o próprio Josué tá lá pra cobrança.
2: Menos de um minuto deste segundo tempo, Josué prepara para a cobrança de falta da meia direita, vem bola para dentro da grande área, o Coritiba quer o gol de empate, a defesa do Flu tentando parar tudo por ali, a bola volta agora com o toque feito, ainda pelo lado direito, na bola dividida, Josué, vem o time do Fluminense na roubada, no carrinho, o Ganso tentou, passeará para o Savarino, o Coritiba retoma a posse de bola novamente pelo lado direito no campo de ataque, girou para cima da marcação, Josué traz para o pé esquerdo, tenta o drible, consegue botar na frente, invade a grande área, cruzamento de três dedos, era para o Moledo, chega tirando da zaga do tricolor. Um minuto do segundo tempo, a bola dividida acabou sendo puxada o jogador do Flu ali, pro Moledo, chega tirando a zaga do tricolor, um minuto do segundo tempo, a bola dividida acabou sendo puxada o jogador do Flu ali, o jogador do Coritiba, que loucura, chegou ali puxando tudo e a falta foi marcada a favor do tricolor, com a bola dominada agora pelo lado direito no campo defensivo do time do Fluminense, é a tentativa agora do passe, busca o toque novamente com o time do Coxa buscando o tapa no campo defensivo, aparece para fazer a dominada do Sebastião Gomes, deixando pela meia direita Josué, com a bola dominada agora para cima da marcação, vem o toque pela esquerda, aparece Felipe Jonathan novamente pelo time do Coritiba, buscando jogada agora para cima do primeiro, voltando novamente, campo de defesa, tentativa da jogada, agora vai fazendo o lançamento, Josué afasta para cima do primeiro, agora tocando bola com Fabrício Bustos pelo lado direito, deixou novamente no campo de ataque, o time do Coritiba está querendo o gol de empate, mas é o Flu quem vai neutralizando, vai fazendo ali um bloqueio no campo defensivo, Thiago Santos deixa a jogada agora mais uma vez, era o Breno Lopes pedindo na esquerda, Rodrigo Moleda tentando para cima do primeiro marcador, a bola recuada agora com Pedro Rangel, devolvendo o campo de defesa do time do Fluminense, Guga, meio esquisito ali pro Thiago Silva, deixando, tapa pelo lado direito agora com Guga, segurando a jogada, fazendo o lançamento errado, dando de graça o time do Coritiba, tem a jogada agora no campo de defesa, fez o lançamento, Pedro Rocha invadiu a grande área, vai fazer o gol de empate, bateu para fora! E o time do Coxa chegou com perigo em Thalita.
0: Pelo lado esquerdo, a defesa do Fluminense ficou aberta, o Midian e o Thiago Silva tentaram acompanhar ali, o Midian no carrinho conseguiu atrapalhar um pouco ali a finalização do jogador do Coritiba, que mandou direto pela linha de fundo.
2: Pelo lado direito, deixando a bola agora com o Thiago Silva. Quase 3 minutos deste segundo tempo. Quase 3 do segundo tempo. Toca na cabeçada, agora Ganso faz o lançamento, Hércules. Campo de ataque, boa bola pro Savarino. Do que ele ajeita, já vai para cima da marcação. A chance do segundo dele, a chance do segundo gol do Flu. Lançamento, Hulk tentou a devolução. A bola bate no Moledo, sai. Linha de fundo, o time do Flu vai bater o primeiro escanteio do segundo tempo. Quem sabe o segundo, Thalita.
0: Uma boa jogada pelo lado esquerdo. Tentou encontrar o Hulk, mas o Moledo foi mais rápido. Conseguiu fazer o corte, escanteio pela esquerda para a equipe do Flu cobrar.
2: Vai para a cobrança, Hulk, ele beija a bola, quem sabe o segundo gol tricolor, temos 3 minutos deste segundo tempo, 3 segundo tempo, já cobrou o escanteio fora da grande área, ainda buscando o Guilherme Arana, fez o levantamento, olha o toque de cabeça, bola tirada pela zaga, ajeitada do Thiago Silva, bateu Savarino de primeira e placa.

0: Ajeitou de forma precisa para uma batida de primeira ali no sem pulo, quase que um voleio, achando o ângulo superior esquerdo do goleiro Pedro Rangel, fazendo o segundo dele, segundo gol do Fluminense aos 4 minutos do segundo tempo, 4 da segunda etapa. Savarino, que golaço! É o segundo gol tricolor no Maraca. 2-0.
1: É, o Savarino voltou determinado a ganhar oportunidades na equipe titular do Fluminense. Jogada de escanteio lá pelo lado esquerdo, escanteio curto. A bola vem lançada na área, quem sobe para fazer o corte é o Moledo de cabeça, mas não corta tanto assim. Sobra mais pelo lado direito, nos pés do Thiago Silva, que ajeita para o Savarino. Camisa 11 pega de primeira um gol.

0: no Maracanã pra fazer o segundo do Flusão. Curitiba não tem nada.
1: 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É vitória certa. 5 minutos, segundo tempo. Flusão vencendo e a vantagem agora é maior. Que golaço do Savarino, Chico Aiello.
2: Golaço, golaço, e não é só pelo gol não, né? Pelos dois gols. Acho que o Savarino hoje, cedo para dizer isso, cedo, mas vou dizer. Eu sei que é cedo, mas não vou aqui ficar com medinho de me queimar. Talvez seja o melhor jogo do Savarino com a camisa do Fluminense, hein?
1: Olha, fez um gol no primeiro tempo, um gol legal, bonito e tal. Agora, esse segundo foi um golaço. Ele, de primeira, numa ajeitada do Thiago Silva, achou o ângulo superior esquerdo do goleiro Pedro Rangel. Está vencendo por 2 a 0 o Flu. Quase 6 minutos deste segundo tempo. Chega a zaga do Fluminense tirando. A bola sai, arremesso lateral para o Coritiba bater. Já bateu com Felipe Jonathan pelo lado esquerdo na bola deixada. Agora buscando jogada, era com Josué para cima do primeiro marcador. São dois do time do Fluminense. Felipe Jonathan ajeitou mais atrás. Agora com o domínio feito pelo jogador Bruno Melo. Tapa do Thiago Santos de letra. Agora vem Josué com Bruno Melo novamente. O time do Fluminense tentando ali a roubada, imprime marcação, pressão ali, o Hulk pra cima do Bruno Melo, ela recuada, Pedro Rangel, aparece o goleiro do time do Coritiba lá na altura da marca do pênalti, fazendo o lançamento, bola esticada agora pelo lado direito na meia, Pedro Rangel pedindo jogada lá atrás, mas ele não recebeu no recuo, busca jogada agora Pedro Rocha, arranca Breno Lopes pelo time do Coritiba, pede pelo lado esquerdo, Felipe Jonathan vai ao ataque, pé esquerdo, descolou o cruzamento, a bola ajeitada, Pedro Rocha na segunda trave, não chegou ninguém, a zaga do Flu não conseguiu desvio, jogador do Coritiba não escorou, mas o Coritiba chegou perigosamente, hein, Thalita?
0: Chegou e teve sorte o Fluminense agora, porque a bola passou por toda a extensão ali da pequena área e nem tão veloz assim. Mas ninguém chegou, nem a defesa do Fluminense para fazer o corte, nem atacantes do Coritiba para mandar ali pro gol do Fábio.
1: Sete minutos do segundo tempo para o time do Coxa, na bola roubada, saída errada do time do Fluminense, voltou com Josué aparecendo na meia lua, deu tapa de primeira, Pedro Rocha antes dele, Midian afastou pela zaga do Fluminense, a bola vai embora pela linha lateral, é arremesso lateral para o time do Coritiba cobrar, e o Fernando Seabra está ali, ó, reclamando bastante com o árbitro do jogo. Thalita Gil está de olho lá embaixo, busca jogada agora com o Moledo, a bola tocada agora na altura do círculo central, botou na frente ali o Nicolas Fonseca, deixando pelo lado direito, aparece Fabrício Bustos, ainda com a bola dominada, o time do Fluminense tentando neutralizar a jogada, Josué pedindo mais à frente, tem o domínio agora o jogador que é o Fonseca, não deu na primeira, voltando o time do Fluminense, voltando também com o Midian, escolha do lançamento para Kevin Serna, no meio de dois jogadores do time do Coritiba, botou lá atrás, acabou devolvendo errado e a bola saiu pela linha de lado, só não sei se o árbitro vai marcar a falta, porque o Serna tá caído.
0: É, sentiu bem próximo ali a linha lateral, o juizão tá chegando ali pra conferir, mas não sei se ele chegou a marcar a falta ou não, Hugo.
1: É, tá caído ali o Serna, acho que ele vai marcar a falta sim, tô vendo ali agora o jogador do Coritiba pelo menos não esboçou e bateu o lateral, porque se essa bola não tivesse sido autorizada na cobrança de falta, seria para o time do Coritiba bater o arremesso lateral. Busca a jogada, ainda para cima do primeiro marcador, é o time do Fluminense com a bola dominada agora, vem para cima do primeiro, passa para cima da primeira marcação, busca o toque, tentando o time do Fluminense com o lado esquerdo acionado, fazendo o passe novamente, agora com o Coritiba, é com o Bruno Melo fazendo a ultrapassagem na primeira jogada, agora o time do Fluminense tem a posse de bola, 8 minutos e meio deste segundo tempo, Ganso recebe, o toque era do Serna, Hulk pedindo no meio de dois jogadores, Guga pelo lado direito, ainda com a bola dominada agora, buscando pelo lado direito também, com Ganso acionado, pé direito nela, Martinelli, segura a jogada agora para cima da marcação, recuou meio que na fogueira ali pro Thiago Silva, que vai acionando o goleiro Fábio, 9 minutos chegamos, 9 minutos neste segundo tempo, tapa do Martinelli achando o Thiago Silva, para cima da jogada agora, ajeitada de cabeça do Savarino, também de cabeça o Hulk, volta na dividida Martinelli, tá valendo tudo no meio de dois jogadores, ele foi puxado e o árbitro marcou a falta, é a favor do time do Fluminense, para cima da marcação, Martinelli conseguiu ali, o time do Fluminense vai fazendo seus toques de bola acontecerem de maneira muito consciente, ou seja, com a vantagem de 1-0, o Fluminense já estava jogando dessa forma, com o placar mais elástico, aí mesmo é que o time está tendo tranquilidade para fazer o que sabe, time.
2: E o Coritiba subiu a marcação, o Fluminense está com liberdade, né, para quebrar essa linha de marcação e vai jogar com liberdade, hein, Hugo? Ó.
1: Recebe a jogada, Serna, entrada da grande área, rolou o Hulk, vai fazer o terceiro e bateu para fora! Ele teve a chance de se consagrar, mas não fez, Thalita.
0: O passe do Savarino foi perfeito pro Hulk, que conseguiu ali ajeitar o corpo. Fez certo, não tocou na bola, só fez aquela jogada pra cima da marcação com o corpo, mas na hora da finalização pegou muito mal, deu força demais na bola, ela subiu, passou bem longe do gol do Pedro Rangel.
1: E eu confirmo a hora certa, 10h46. Ligado no nosso timaço, você confere agora o tempo e o placar do jogo. 10 passados 10 no segundo tempo, 35 para o fim da partida. E no placar do Futebol Globo CBN, Campeonato Brasileiro, 29ª rodada da competição aqui no Maracanã. Confere aí. 2-2 no Savarino.
3: Coritiba
1: 0.
4: Central. O Corinthians perdeu ontem para o Internacional por 2-1 no Beira-Rio e mandou o técnico Fernando Diniz embora. Porém, o Timão mantém Ramon Dias como plano A. O problema é que ele tem uma punição pesada no STJD. O argentino poderia ficar fora de 6 dos últimos 9 jogos do Campeonato Brasileiro.
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1: E hoje mais cedo você acompanhou aqui na Rádio Globo, na Rádio CBN, o empate em 2-2 entre Flamengo e Santos. O Mengão estava vencendo 2-0 com 2 gols de pênalti. Santos conseguiu tirar 2 pontos do Flamengo, que agora tem 61 no campeonato. E esse jogo entre Flamengo e Santos, nós transmitimos aqui na Globo e na CBN, com a narração do Bom de Bola Edson Mauro, os comentários do Carlos Eduardo Éboli e as reportagens do Renan Moura. 11 minutos e meio, segundo tempo para o time do Coritiba, atacando pelo lado direito, buscando, tirando o primeiro marcador, agora pela ponta direita, Bustos tocando mais atrás, Josué iludiu o primeiro marcador do drible, conseguiu na bola dividida 2 vezes, Arana adiantou demais a zaga do time do Flu. Chegou tirando tudo com Guilherme Arana. O Chico Aiello, quase 12 do segundo tempo. Fala, Chico.
2: Bom, o time do Fluminense agora está com o jogo nas mãos, né? O Coritiba saiu para o jogo para tentar diminuir essa diferença. O Fluminense se encaixou o contra-ataque, quase já conseguiu isso. Quase, né? Aliás, encaixou o contra-ataque, só não conseguiu fazer o gol. Mas se tiver um pouquinho, né, de tranquilidade e um pouquinho de eficiência, vai fazer o terceiro.
1: Hércules na bola rolada, o time do Fluminense ajeitado agora do Martinelli, buscando o Guga pelo lado direito, devolução, Martinelli ainda na defesa, 12 minutos do segundo tempo, lançamento feito, Sérgio ajeitou no bico da chuteira, entregando mais atrás, agora para Guilherme Arana, olhou para dentro da área, não tem ninguém em condições de finalizar, rolou mais atrás, Ganso devolveu o Savarino, o toque para o Martinelli, volta com Paulo Henrique Ganso, fazendo a esticada de jogada agora pela ponta canhota, agora com o Arana, voltando, Ganso novamente, bico da grande área, lado esquerdo, devolução Guilherme Arana, mais atrás tem Midian. O time do Fluminense com toques envolventes está tentando abrir a brecha para fazer o terceiro. Tapa do Savarino agora para o Martinelli. Ele tirou de 2 adversários, empurrando na ponta direita, agora no bico da grande área com Guga, tabela feita, Hércules recebe, bota na frente, acaba ficando sem ela, mas acredita no lance, rouba, chama a falta, deu as costas no meio de 3, ele tenta levar na linha de fundo, cruzamento, a bola bateu na zaga, Guga está livre pelo lado direito, ajeitou, entrada da grande área com o Hulk no pé esquerdo, fez a rolada, a chance do terceiro gol do Flu, Arana mandou a bomba rasteira, ela passa perto da trave esquerda e o goleiro Pedro Rangel viu essa bola aí pela linha de fundo com o terceiro gol do Flu. Quase acontecendo, Thalita Giudice.
0: Uma bola com um efeito ali, finalizada rasteira pelo Arana. Ela passa realmente com muito perigo na trave esquerda, ali bem perto da trave esquerda, direto pela linha de fundo ali, para sorte e torcida do Pedro Rangel.
2: Então, isso é uma coisa que o Arana entrega e o René não. O Arana tem essa capacidade, ele se aproxima mais do gol adversário e chuta de fora da área.
1: Pelo lado direito, o time do Fluminense ataca, vai novamente ao campo ofensivo com o Hulk, deixa com o Guga de primeira e rolando para Paulo Henrique Ganso. No meio dos jogadores, ele acha na altura da intermediária, Martinelli, Guga, tabela, voltou Martinelli novamente pela ponta direita com o Savarino, não deu para cruzar, voltando com o Ganso, ajeitando no pé esquerdo. Quase 14 minutos de bola rolando no segundo tempo, o Fluminense está administrando tranquilamente uma vitória parcial, 2-0. Hulk bota na frente, tocando na ponta direita, agora para Guga, cruzamento rasteiro, é o terceiro gol do Fluminense, chega a zaga do Coxa tirando, tá viva ainda na grande área. Com o Savarino, tirou, mandou a bomba de esquerda, o goleiro Rangel defendeu, Thalita, o Savarino tá demais, hein, Tata?
0: Tá savalizo hoje, ele tá tentando realmente marcar o terceiro gol dentro da grande área, conseguiu um giro bonito em cima da marcação, pegou ali pra tentar surpreender o Pedro Rangel, que conseguiu fazer a defesa na finalização que buscava o canto direito.
1: 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Bom, quase 15 minutos do segundo tempo. Coritiba já vai mexer. Eu tô vendo o árbitro ali, ah não, era para cobrar o arremesso lateral, ele tava na contagem ali. Agora, Chico, eu tava refletindo sobre o que você falou há pouco, né, sobre o Savarino. Acho que é essa mesmo, a melhor partida dele com a camisa do Fluminense até aqui.
2: Exatamente. Assim, até aqui, na minha opinião, é o melhor jogo. Tô puxando pela memória, tô tentando lembrar aqui. Enfim, mas eu acho que é o melhor jogo do Savarino com a camisa do Fluminense.
1: Sabe por que eu vou concluir que é? Porque eu acho que a última vez que o Savarino jogou assim, jogou tanto assim, em termos de produtividade, fazendo gol, entregando, taticamente, cumprindo um bom papel,
2: ele era do Botafogo.
1: É verdade. Acho que é bem por aí mesmo. O time do Coritiba vem ao ataque, tentou no giro, saiu o goleiro, Fábio! Deu-lhe uma trombada com o jogador do Coxa. Que caiu, fala Chico.
2: E mais, era do Botafogo, mas do Botafogo de 24. Botafogo de 24, nem o Botafogo de 25.
1: Não, verdade, verdade. Savarino tá reencontrando o futebol, depois de mais de uma temporada e meia. Ele no Botafogo jogava bastante, hein, Tata?
0: É, muito, 2024.
1: Em quantidade e qualidade, né?
0: Terminou com 26 participações em gols na temporada de 2024, sendo 14 bolas na rede, 12 assistências, fez uma baita campanha.
2: Que isso, que memória é essa, né, cara?
1: É.
2: Meu Deus do céu, que memória de Thalita Gidse. Olha só, que coisa impressionante, gente.
1: Louco.
2: Impressionante, nem precisou pesquisar. Tá tudo na cabeça da Tatá. E rimou, hein?
1: É verdade, verdade.
2: Maneiro, né?
1: Vamos a duas alterações aí no time do Coritiba, hein, Thalita? Eu vi que o Pedro Rocha foi embora e o Breno Lopes também.
0: É, no Fluminense saiu o Ganso, entrou o 32 Lúcio Acosta. E no Coritiba saiu o Breno Lopes pra entrada do camisa 28. O Fabinho, eu só não consegui confirmar quem foi o outro, porque essa camisa do Coritiba também pra enxergar é uma beleza. A listra, bem no número. Eu já consegui.
2: Você tá aí no campo, né? Imagina a gente aqui no cabelo.
1: Verdade, verdade.
2: A dificuldade que é.
1: Verdade, verdade. Tá bem complicado. Mas pra quem tá perto, a dificuldade é bem menor.
2: Imagino. Imagina pra gente aqui na cabine. Você aí atrás do gol do Fábio.
0: Já tá ruim.
2: Fica até mais fácil.
1: Verdade, verdade. Vem pelo lado esquerdo do time do Coritiba. Tirando jogada agora com o Bruno Melo, entregando a Rodrigo Moledo, intermediária defensiva. Ele dá um tapa de primeira lá pelo lado direito, ainda com o Fabrício Bustos tirando. O time do Fluminense pressionando a saída de bola do time do Coritiba. Agora dominando o Rodrigo Moledo na altura da meia-lua, recuando pro goleiro Pedro Rangel com a bola dominada. 17 minutos e meio, segundo tempo, 17 e meio da segunda etapa. O time do Fluminense buscando jogada agora para cima da marcação. Consegue tirar Savarino, deixando para os Kevin Serna na tabela. Ela não conseguiu na sequência. Lúcio busca a jogada agora pelo lado esquerdo com o Guilherme Arana, olhando para dentro da grande área, não deu para cruzar, voltando com o Lúcio Acosta, tapa curto ainda com o Martinelli, devolvendo o ponto esquerda. Olha o Guilherme Arana, não deu para fazer o levantamento na grande área, estava todo mundo marcado. O Hércules foi lá, tocando bola com o Midian, sai jogando pelo lado esquerdo, ele está na meia, já está no campo de ataque, portanto, com o time do Fluminense, tentando com o Arana, deu traço, levou para o pé esquerdo, tocando mais atrás, Midian, o time do Fluminense, não tem pressa e consegue ali com toques envolventes ficar com a bola, gastar o tempo, administrar esse placar favorável por 2 a 0. Fala, Thalita.
0: Só para confirmar, saiu 77 o Breno Lopes, entrou 28 o Fabinho e saiu 32 Pedro Rocha para a entrada do 18 Paulo Roberto.
2: Tirou a dupla de ataque para dar uma movimentação diferente, tentar, né, apresentar algo diferente ali para cima da defesa do Fluminense.
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1: Thiago Silva, boa jogada, deu traço para cima do marcador, era o Paulo Roberto ali, ficou para trás, toca novamente Thiago Silva pelo lado direito com o Guga, ele entrega a jogada na entrada da grande área. Martinelli abre pelo lado esquerdo com Guilherme Arana, pedindo também mais à frente. Midian para, prende e volta com Martinelli, o time do Fluminense na entrada da grande área. Agora tem Thiago Silva com a bola, o time do Fluminense vai fazendo toques curtos, conseguindo com o Guga, devolvendo a Savarino, já foi puxado pela marcação, teve falta, ficou ali reclamando o Fabinho, mas teve falta realmente. O time do Fluminense vai ficar ali para a cobrança. Qual é o detalhe, Chico?
2: É assim, o Savarino, para mim, não é o destaque no jogo, não é pelos dois gols não somente, claro que isso é importante demais, mas pela movimentação dele, atuação dele, ou seja, ele está descendo no meio campo, vem buscar a bola, aí o Fluminense tem essa bola, ele aparece do lado para receber, ou seja, dá opção, enfim, está realmente, né, taticamente também jogando muito bem.
1: O time do Fluminense deu ali a jogada agora com o Hulk, ajeitando para o Serna. É pela meia esquerda, Hulk pedindo jogada pela ponta. Serna tentou jogada na entrada da grande área, rolando o terceiro gol do Fluminense. Savarino deu traço, pé esquerdo, chutou.

0: Savarino, mais um belo gol. O Fluminense tá com vantagem ainda maior aqui no Maraca. Fluminense 3, Coritiba 0.
1: Entrar no top 3 da artilharia do Fluminense na temporada de 2026. Savarino, camisa 11, não marcava desde o dia 27 de maio e hoje tá tirando a fila, tá tirando o jejum de vez. Jogada boa do Fluminense, começa lá pelo lado esquerdo, o Hulk dá o passe pro Serna, que na velocidade consegue vencer a marcação do Coritiba, e aí vai avançando mais centralizado, toca rasteiro pro Savarino, que domina dentro da grande área, para, conduz a marcação do Coritiba e consegue bater com efeito, com estilo, sem chances de defesa para o Pedro Rangel. É o terceiro do Fluminense, o terceiro do Savarino, que chega a 9 gols na temporada de 2026.
0: E eu confirmo a hora certa, são 10h57. Ligado no nosso timaço, você confere agora o tempo e o placar do jogo. 22, passados 22 no segundo tempo, 23 para o fim da partida. E no placar do Futebol Globo CBN, Campeonato Brasileiro, 29ª rodada da competição, aqui no Maracanã. Confere aí. Fluminense 3, com 3 gols do Savarino. Coritiba 0.
2: Central. 24 minutos, segundo tempo, no Nubank Park, Palmeiras 1, Bahia 0. Com esse resultado, o Verdão está diminuindo a vantagem para o Mengão para 1 ponto. Já o tricolor das Laranjeiras assumindo e consolidando-se de vez na terceira posição do Brasileirão.
0: Com você nesta noite de quinta-feira, 3-0 para o Fusão, com 3 do Savarino. Que golaço, hein, Chico?
3: Golaço, né? A jogada construída entre o Hulk e o Serna, o passe do Serna, não foi fominha, não foi, poderia ter tentado o gol. E aí, a jogada do Savarino, né? Que ele domina, poderia chutar de primeira, não fez isso, limpa o lance, tira do Pedro Gabriel, né? E do Rangel, perdão, e faz um golaço.
0: Tenta pela ponta esquerda, o time do Fluminense arrancou, Serna! Acabou atingido e a falta está marcada. 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
0: A falta está marcada, é a favor do Fluminense, pelo lado esquerdo, em Thalita.
1: Numa tentativa ali pelo lado esquerdo, o jogador do Fluminense consegue passar na marcação, Arana, mas acaba derrubado. Falta pela esquerda, o Hulk, que está na bola.
0: Quase 24 minutos do segundo tempo, vai para a cobrança de falta, Hulk pela esquerda, é perto da linha lateral do campo, um jogador apenas na barreira do time do Coritiba, ele vai erguer essa bola na grande área, quem sabe o quarto gol, quem sabe o Fluminense transformando o placar em goleada, levantamento buscando o Thiago Silva, sai o goleiro, Pedro Rangel foi lá para defender. 24 minutos do segundo tempo, 24 segunda etapa, confirmando para você que hoje mais cedo na Vila Belmiro deu empate, 2 para o Santos, 2 para o Flamengo, Mengão fez 2-0 e acabou levando 2 gols de pênalti do Neymar e ficou só com um pontinho lá na Vila Belmiro. Está vendo nesse momento o Palmeiras encostar. O Palmeiras está chegando a 60 pontos, como bem lembrou o Bruno há pouco, com essa vitória parcial 1-0 sobre o Bahia. O Flamengo tem 61 e o Campeonato Brasileiro está aberto de novo, pelo menos se a gente considerar a vitória do Palmeiras, né, Chico?
3: Pois é, se isso aí, né, se essa vitória for confirmada, a gente volta a ter um campeonato mais disputado. Aliás, o campeonato está disputado entre os dois, para mim, só entre os dois.
0: É, em relação a título, sim. Vamos lembrar que, né, Fluminense nesse momento é terceiro, está indo a 51, o Palmeiras já está com 60, né?
3: É, muita diferença, não tem como.
0: Verdade. Lançamento, Lúcio Acosta, pela ponta direita, ele faz o cruzamento para dentro da grande área, caiu o jogador do Flu! Galera pediu pênalti, o árbitro estava de olho no lance, disse que não foi não, hein, Thalita?
1: É o Hulk, ele que cai ali na grande área, o árbitro estava bem próximo mesmo, o Rodrigo José Pereira de Lima, e não viu absolutamente nada, Hugo.
0: 25 minutos do segundo tempo, Coritiba ensaia uma jogada agora pelo lado esquerdo com Felipe Jonathan, ameaçou o lançamento na primeira, conseguiu na sequência a deixada de lance, faz ali a tirada de qualquer maneira, Thiago Silva, bicuda pra frente. Thiago Silva também dá chutão, hein, Thalita? Não é proibido não, hein?
1: Essa é a grandeza de quem sabe. Verdade. Escolher a parte técnica e a ação necessária para não correr risco, né, Hugo?
0: Com toda certeza, Thiago Silva, um baita jogador, pra mim, um craque. Um craque.

0: a serviço do futebol brasileiro, a serviço do Fluminense, com mais de 40 anos, um jogador veterano que deixou no ar a possibilidade de aposentadoria ao final desse ano. Tudo vai depender também do que vai rolar na Libertadores pro Flu, né, Chico?
1: Não, sim, eu acho que esse ano ele encerra, cara. Eu acho que no final do ano ele vira a chave, né?
0: E vai aos poucos se tornar um treinador.
1: Exatamente.
0: Savarino pela ponta direita pediu a bola, o Guga perto do bico da grande área, ele tocou mais atrás com o Hulk, ajeita no pé esquerdo. O time do Coritiba tá tudo lá atrás, o time do Coritiba tomando um 3-0, vamos lembrar, hein? Coritiba vem de uma goleada sofrida, 5-0 pro Vasco, hoje aqui tá tomando 3-0 e o Fluminense ainda pode fazer mais, hein, Chico?
1: E aí o seguinte, segunda-feira jogo com o Botafogo, 16h, e aí, cara, a gente tem que ver como é que vai ser o comportamento do time do Coritiba, aniversário do clube, o jogo só mudou de dia por causa disso. É uma pressão pra cima do Coritiba na segunda-feira, hein?
0: Verdade, é. O time do Coritiba levando 8 gols em 2 jogos, enfrentando 2 times cariocas. Tapa de primeira, pé esquerdo na bola, Midian, ajeitando pela direita. Agora Savarino, ele já deixou 3, ele tá querendo mais um. Será que vem? Hulk ajeita, tira do primeiro marcador, era o Rodrigo Moledo ficando pra trás. Agora na meia direita, sem Savarino, ficou caído o jogador do Coritiba. A bola volta com Hércules, 27 minutos de bola rolando no segundo tempo. 27 segundo tempo, Hulk parou ali, mas ó... Foi o Nicolás Fonseca em Calita.
2: Sentiu ali sozinho, né? Foi sozinho, não teve ninguém chegando ali mais forte nele. 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Já já o Seabra vai promover mais 2 alterações, Hugo.
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0: Já já o time do Coritiba mexendo em 2 vezes. Só vejo o Tinga daqui, o outro não estou conseguindo reconhecer.
2: Acho que é o Vini Paulista.
1: Ah, viu? Lá embaixo é bem mais fácil do que a gente aí.
0: Ah, sim, sim.
1: A gente aqui. Rapaz, que numeração é essa, né? Que combinação é essa, terrível, cara? Que combinação é essa? Só para lembrar, gente, isso aqui tá, é informação. Uma questão de informação. Não é só para gente que está aqui no Maracanã, na cabine, não. Para quem está aqui no estádio, em outras posições. Na boa. Isso é falta de informação ao torcedor também.
0: Certamente. Bom, tá, já está aí pronto para subir a placa o quarto árbitro e informar a primeira mexida no Coritiba, hein, Thalita?
2: Está saindo Fabrício Bustos para a entrada do camisa de número 36, o Vini Paulista. E sai aí o Nicolas Fonseca para a entrada do 2, Tinga.
0: Então, 2 alterações, as 2 últimas promovidas pelo técnico Fernando Seabra no time do Coritiba.
1: Ele vai tentar agora, né, forçar o jogo ali pelo lado. Na verdade, está saindo o Fabrício para a entrada do Tinga, né? Porque assim, o Tinga é
0: na
1: lateral.
0: Direita,
1: é
0: isso.
1: Vai tentar forçar o jogo ali em cima do Arana, de repente, que é um jogador mais desgastado. É um ponto de atenção para o Fluminense, tá?
0: 29 minutos do segundo tempo. É o time do Fluminense com a posse de bola agora no campo de defesa. Flusão de boa, vencendo 3-0 com 3 gols do Savarino. Faz o toque novamente. Agora com o Hércules, deixando bola no campo de defesa com o Thiago Silva. Ameaçou o lançamento. Aperta na marcação ali o Fabinho. Ela volta com o Midian, lado esquerdo. Acionando a jogada agora Guilherme Arana, fazendo o lançamento para Kevin Serna, perto da linha lateral do campo. Mas ele dominou, já fora. A bola saiu, é arremesso lateral para o Coritiba cobrar pela direita. Já batido o arremesso lateral. Thiago Santos pedindo. Bola no meio agora mais uma vez com toque na defesa. Rodrigo Moledo tem dominado agora pelo time do Coritiba, pedindo de lado o jogador que é o Bruno Melo. Passe foi para ele no meio de 2 jogadores do Flu. Ela volta no meio novamente com a tentativa agora da proteção. Era o Vini Paulista, chegou no recuo agora pro goleirão Pedro Rangel com a bola ali na altura da grande área. Fala Chico.
1: Eu acho que o Marcão, cara, já podia mexer mais no time, tá? Quase 30 minutos. E tá 3-0, gente. Vamos dar uma poupada em alguém aí, algum jogador que esteja mais desgastado, né? Segura um pouco o Guga, por exemplo, né? Eu pouparia o Guga. Bota o Samuel Xavier para jogar. Enfim, Martinelli, viagem, seleção brasileira, desgaste também.
0: Verdade, tentava a trama pelo lado direito, o time do Fluminense não deu em bola. E eu confirmo a hora certa, 11:06. Ligado no nosso timaço, você confere agora o tempo e o placar do jogo. 30, passados 30 no segundo tempo, 15 para o fim da partida e no placar do Futebol Globo CBN, Campeonato Brasileiro, 29ª rodada, aqui no Maracanã. Confere aí.
4: Fluminense
0: 3, com 3 do Savarino.
4: Coritiba
0: 0.
5: Central.
6: Mais cedo na Vila Belmiro nós tivemos o Flamengo empatando com o Santos por 2-2. Por falar em peixe, o clube praiano está novamente impedido de contratar jogadores. Nesta quinta-feira entrou em vigor na FIFA a punição referente a uma dívida do ano passado com um membro da comissão técnica de Pedro Caixinha.
4: Futebol,
0: 31 minutos deste segundo tempo. O Fluminense está com 3 aí alterações prontas para serem feitas, hein, Thalita?
2: Otávio, Castilho e Samuel Xavier.
1: Boa, gostei, curti. Eu tiraria o Hulk, eu tiraria o Guga, como eu mencionei, e tiraria o Martinelli também, como eu falei. Vamos ver se é isso.
0: Vamos ver. Bola tocada com Hércules. Ele faz o lançamento agora, Lúcio Acosta, perto da entrada da grande área, na ponta direita, dando opção o Savarino. Ele vai descolar o cruzamento, rasteiro, a bola bate no Felipe Jonathan, sobrando para ele mesmo. Savarino mais atrás, agora com o Guga. Trabalha a posse de bola, repete a jogada agora, voltando lá atrás com o Thiago Silva. Então, ó, já no fluxo, Samuel Xavier, Otávio e Castilho. Vamos acompanhar quem é que o Marcão vai tirar de campo para a entrada desses três atletas. Agora com o Savarino na bola tocada pela meia direita, aparece mais atrás Midian, ele inverte a jogada, sai da direita, vai para a esquerda com ela, Guilherme Arana. 32 minutos de bola rolando no segundo tempo. Hércules recebe, fazendo novo passe, Thiago Silva pedindo, a bola passou por ele, chega no Martinelli, agora sim dominada na coxa, Thiago Silva fazendo o lançamento de primeira, Lúcio Acosta interceptado, chegou o Moledo tirando tudo pelo time do Coritiba, mas a bola volta a ser do time do Fluminense, novamente com ela dominada, agora vem Savarino pedindo, era o Guilherme Arana, faz ali a proteção, Hércules domina. 32,5 deste segundo tempo, 32,5 do segundo tempo, aparece Martinelli descolando o lançamento para Lúcio Acosta, afasta para cima do primeiro, entregando pelo lado direito, agora com o Guga fazendo o lançamento. O Hulk está impedido e a arbitragem parou para marcar. Bom, o Hércules acho que vai embora, Italia.
2: Isso. Tá saindo camisa 35, Hércules, para entrada do 94, o Otávio. Vai sair também o Guga, com a camisa de número 23, para entrada do 2, Samuel Xavier. E só resta agora a entrada do Castilho 19, que vai entrar na vaga do Savarino, camisa 11.
0: Bom, Savarino saindo aplaudidíssimo, né? Não podia ser diferente. E as mexidas do Marcão: Otávio dentro, Hércules fora, Castilho dentro, Savarino fora, e também aí um lateral direito por outro, Chico.
1: É, um lateral direito por outro, normal. É, na verdade, eu falei do Martinelli por causa do desgaste, né? Mas o Hércules também é marcador, né? Volante, e tudo bem. Só queria entender agora onde vai jogar o Hulk, né? Onde é que o Hulk joga agora, com a entrada do Castilho? Vai jogar um pouco mais atrás? Vai jogar mais pelo lado do campo? Só para saber como é que o Hulk vai... Ah, vai jogar pelo lado direito. Vai jogar pelo lado direito. Como já jogou e muito, né? Lá no Galo.
0: Verdade. 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
0: Bola na meia esquerda, Martinelli ajeitando com o Thiago Silva pedindo, Midian tocou para ele, pertinho do círculo central. Samuel Xavier está mais pelo lado direito, pede novamente o Midian, bola tocada com o Thiago Silva, tenta atrair o time do Coritiba. O Fluminense tem a posse de bola. Otávio bota ele no jogo, deixa pelo lado direito agora com Samuel Xavier, a devolução para Otávio, o passe foi errado, de letra consegue arrumar do time do Coritiba, ajeitada no peito, volta novamente com o Josué, na altura da meia ele caiu, pediu a falta e a arbitragem parou para marcar, Thalita.
2: É cometido ali pelo Martinelli. Ele acaba realmente passando e aí derruba o Josué para impedir que o camisa 10 do Coritiba conseguisse prosseguir com a jogada. Falta ali na intermediária a favor do Coxa.
0: É falta a favor do Coritiba, que está tomando de 3-0. Pois é, e pegou o Vasco, está pegando o Fluminense. Na próxima rodada é o Bota, né? Segunda-feira, 12 de outubro, 4 da tarde.
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0: Estaremos nessa. Estaremos nessa, hein? É, estaremos.
1: Timaço do Futebol Globo CBN vai estar nessa?
0: Vai estar.
1: Feriado?
0: Nessa. Feriado.
1: Rapaz, em pleno feriado?
0: É, feriado.
1: Maravilha.
2: Ainda tem JESP depois.
1: Feriado é dobrado, né?
0: É, com toda certeza. Amém. Volta pelo lado esquerdo. Lançamento para dentro da grande área. Toque feito. A zaga apenas acompanhou e ela saiu em tiro de meta. 35,5 deste segundo tempo. 35,5 segunda etapa. Vai para a cobrança do tiro de meta aí o goleiro Pedro Rangel. Já vendo a galera movimentando, mas o Pedro Rangel, amigo. Ah, vai acelerar? Ah, não, vai cadenciar? Não sei, enfim, não sei. Não sei. O que o goleiro. O que fica numa situação como essa, na sua opinião, Chico? Ele está tomando 3-0. O Fluminense está melhor no jogo. Cobra rápido porque está perdendo? Ou dá uma demorada porque de repente pode sair o quarto, pode sair o quinto, pode sair o sexto?
1: Vou te responder quando for o Pedro Rangel, porque agora é do Fábio, né?
0: Ah, é verdade. É verdade. É que eu fiquei pensando na dobrada aqui do dia 12.
1: Eu te respondo quando for o Pedro Rangel.
0: Eu fiquei na dobrada aqui agora, esse 12 de outubro.
1: Você falou, Pedro Rangel.
0: Foi,
1: alguém ouviu?
0: Foi? Não, ninguém. Nem aqui ninguém viu.
1: Ninguém viu.
0: Só eu, bom, tá vendo aí, né? Verdade. E o Coritiba vai cobrar o escanteio aí, Thalita. Pega aí, a barata vai de bom. Volta para a cobrança do escanteio. Vai o Josué, preparado para fazer o levantamento da grande área. A bola vai ser aqui dele. Já levantou na primeira trave. O desvio feito, não entrou. Chegou tirando a zaga, sobrou na batida de primeira. Bate no Samuel e sai pela linha de fundo. É escanteio. Se essa não entrou, Thalita, eu acho que nenhuma mais vai entrar.
2: É, o Tinga. Eu acho que era o Tinga que estava ali na jogada. Bola sem Fábio, sem zagueiro, sem ninguém. Ele não consegue chegar nela e na sequência existe a finalização. Mas a bola desvia na defesa. Pela esquerda, escanteio para o Coritiba, o Josué cobra.
0: Quase 37 minutos passados neste segundo tempo. Prepara Josué para a cobrança do escanteio. Autorizada pela arbitragem, ele fez o levantamento na entrada da pequena área. Chegou tirando da zaga do time do Flu. Era o Midian. Ela sobrou. Tapa feito agora ali na proteção. Samuel Xavier, o Thiago Santos fez a carga. Thiago Santos, ex-jogador do Flu. Será que a galera tem saudade?
2: Não.
0: É. Tô contigo aí também nessa, hein?
1: Foi muito mal, né?
0: É.
1: Foi muito... E outra que... É, chance pra caramba, foi, cara. Oportunidade demais. Jogou muito, ou seja, jogou
0: como
1: muito.
0: O zagueiro também,
1: jogou
0: né?
1: Jogou muito no sentido de quantidade. Mas em termos de qualidade, cara, não foi bem, não.
0: É, não foi mesmo. Achando... Quase 38, fala, Chico.
1: Tô achando estranho o seguinte, quase 38, nenhum cartão amarelo no jogo, né?
0: É, nenhum.
1: Eu imaginando que o Fluminense ia limpar os cartões. A galera tá querendo jogar o Fla-Flu, hein, Hugo?
0: É verdade.
1: A galera tá querendo jogar o Fla-Flu, hein?
0: Todo mundo quer jogar um Fla-Flu. Agora, uma final de Libertadores, muito mais, né, Chico? Tudo bem, o jogo do meio da semana que vem não define classificação ou eliminação, mas... Não, mas... Uma vaga na final da Libertadores. Sim,
1: mas,
0: é tudo, né?
1: Mas pode encaminhar, né, cara?
0: Claro.
1: Assim, encaminha, pode encaminhar pro bem e pro mal.
0: Verdade.
1: Você vence um jogo desse, né, de um placar elástico e tal, ou se você perde também, já era. Assim, pode não decidir, mas pode decidir sim.
0: Palmeiras é um grande time, tá na semifinal também, mas o futebol do Palmeiras já foi melhor, né? Já foi melhor.
1: Também acho. Acho que vai ser um baita duelo, Fluminense e Palmeiras, como vai ser também Vasco e Palmeiras.
0: Verdade.
1: Pela Copa do Brasil, tá?
0: 38 minutos e meio do segundo tempo. Samuel Xavier pela direita, agora tocando em centro com o Otávio. Ele passa o pé na bola, volta com Lúcio Acosta. Devolução do Otávio, pedido pelo lado esquerdo, Guilherme Arana. É o time do Fluminense gastando. Deixa eu te falar, o time do Fluminense em momento nenhum. Tudo bem, teve esse lance agora aí, que a bola na cobrança do escanteio quase entrou. Mas em momento nenhum o Fluminense teve a sua condição de favorito e de vitorioso, ainda que parcialmente ameaçada. Em momento nenhum. 39 do segundo tempo, olha a bola tocada da esquerda, apareceu Martinelli, voltou, Hulk bateu de primeira, essa bola subiu, foi pra fora, é tiro de meta. O Hulk de 2021 estaria comemorando o gol agora, hein, Thalita?
2: Oh, nem fala, ele poderia também ter dado o passe, ele tinha o Samuel Xavier fechando ali mais perto, tinha também o Serna, preferiu a finalização de primeira, mas pegou muito mal, a bola passou sem riscos pro gol do Pedro Rangel.
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0: Lado direito do time do Fluminense acionado na defesa, bola tocada com o Thiago Silva, já vem alteração aí, hein?
2: Eu acho que é o Wesley Nathan.
0: Beleza. já tirou o colete ali, já está conversando, já vai começar ali a resenha com o Marcão para entrar daqui a pouquinho no tricolor. Lado direito agora com Samuel Xavier, galera do Coritiba pediu a saída, dormiu ali no lance o Castilho, foi atingido, o Fluminense levou vantagem, o toque com o Lúcio Acosta, devolução, Martinelli aparece na altura da intermediária, mais um giro, ó, Lúcio Acosta devolveu ao Otávio, Castilho, levanta aí Castilho, toque lá no campo de defesa, meio que displicente, voltando com o Thiago Silva, ajeita de primeira pelo lado direito, vem ao ataque o time do Fluminense com Kevin Serna deixada, buscando Martinelli na tabela, Lúcio Acosta tocando para Serna, boa jogada na arrancada, ele foi puxado! A falta aconteceu e o primeiro cartão amarelo aplicado, Thalita.
2: É uma boa jogada do Fluminense, consegue ali na velocidade o Serna, dribla o primeiro e aí ele dá um pouco de velocidade demais na bola, viu que não ia chegar e o jogador do Coritiba também vai só no corpo dele, consegue matar completamente a jogada. Acho que foi o Bruno Melo que recebeu o cartão amarelo, camisa 26. Se for o Bruno Melo, ele também tá fora do jogo contra o Botafogo no próximo dia 2.
6: Ele mesmo.
2: Valeu, Brunão.
0: Então, tá fora aí. Bruno Melo, zagueiro do Coritiba, aos 41 minutos, levou o primeiro cartão amarelo do jogo. Do jogo, é isso aí. E já já, com a camisa 34, no time do Fluminense, Wesley Natan já conversou com o Marcão. A última alteração do tricolor vai ser processada. E eu confirmo a hora certa, 11:17. Ligado no nosso timaço, você confere agora o tempo e o placar do jogo. A falta é a favor do Fluminense, Hulk, de longe, chutou de canhota, todo mundo esperando a bomba sair, nem fumaça fez. 41 minutos, segundo tempo, 4 para o fim da partida, e no placar do Futebol Globo CBN, Campeonato Brasileiro, 29ª rodada da competição, aqui no Maracanã, confere aí. Fluminense 3, com 3 gols do Savarino.
4: Coritiba
0: 0.
6: Central. Mais cedo nós tivemos na Vila Belmiro, Santos 2, Flamengo também 2. Na Arena da Baixada, Atlético Paranaense 2, Atlético Mineiro também 2. E tem bola rolando no Nubank Park. 43 minutos, segundo tempo. Palmeiras 1, Bahia 0.
0: 42 minutos passados neste segundo tempo. Bola no campo de defesa do time do Fluminense, com o goleiro Fábio ali em cima da marca do pênalti dominando. Ele abre pelo lado esquerdo, Midian também de primeira, agora Guilherme Arana. Bola volta Martinelli, Arana fazendo o lançamento longo pro campo de ataque, tá dando tudo tão certo pro Fluminense, que até na bicuda ele acertou o toque. Serna, rompe a jogada, aparece na entrada da grande área, pedalou rolando, bola lá pro Samuel Xavier, chegou tirando a zaga do Coxa, a bola saiu, mas desviou do Samuel em tiro de meta. Você vê, um bico pra frente, acabou dando certo, hein, Chico?
1: Impressionante, né? Cara, lançamento absurdo. Metros e metros esse lançamento do Arana, no pé do Serna. No pé do Serna, perfeito.
0: E a alteração no Flu vai ser confirmada, Thalita.
2: Sai o 7, Hulk pra entrada do 34, Wesley Natan.
1: Já era pra ter saído na hora do Castilho, né, gente?
0: É.
1: Marcão forçou, né? Deixou o Hulk um pouco mais.
0: Pra ver se ele fazia o dele.
1: É, né? Vem jogar aqui pelo lado direito, não surtiu efeito algum. Era pra ter saído pra entrar na hora que entrou o Castilho no jogo. Não era pra ter saído o Savarino ali.
0: Agora, Chico, a cada jogo que a gente vai acompanhando do Fluminense, que a gente vai transmitindo do Fluminense, a gente vai concluindo que, comparado com o que jogava nos tempos do Subeldia, o Fluminense acertou em efetivar o Marcão.
1: Totalmente, um outro time, tá? O Fluminense hoje joga uma leveza muito grande, com uma mobilidade muito grande, movimentação, olha o Flu.
0: Com o toque feito, Samuel Xavier abrindo jogada para Wesley Natan, na ponta direita, ele chama no drible, bota na frente, a chance, levou na linha de fundo, cruzamento, na segunda trave, dominou, Lúcio Acosta, a chance do quarto gol, mandou a bomba, a bola bate na trave, no susto, a zaga do Coritiba chega atirando, Thalita!
2: Bola sobrou pro Lúcio sozinho lá pelo lado esquerdo, conseguiu fazer a finalização, bate ali na defesa, ele ainda ficou reclamando, mas reclamou sozinho, Lúcio Acosta.
0: É, enquanto isso, o time do Fulo volta ao ataque com Samuel pelo lado direito na meia, agora com Wesley Natan perto da linha lateral do campo, ele vai, para, prende e volta, com o time do Fulo ficando com a posse no campo de ataque. 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
0: Arranca pela ponta direita, Wesley Natan na grande área, bateu rasteiro, cruzada, essa bola foi pra fora. Ele teve a personalidade pra arriscar. Queria o dele, hein, Thalita?
2: Queria. E uma bela jogada do Samuel Xavier. Um passe de letra pro Wesley Natan. Matou completamente a defesa do Curitiba. Garoto, cria de Xerém, tentou ali a finalização buscando cantinho direito. A bola foi direto pela linha de fundo.
0: Quase 45 minutos deste segundo tempo. Sai jogando errado ali o Thiago Santos, rapaz. Ele se arrisca, mas olha, o Wesley Natan entrou aí ventando fogo, já pressionando, querendo o dele. Teve a chance, chutou errado ali, mas não cruzou essa bola para a grande área, não. Ele chutou, foi no gol naquela batida rasteira ali, buscando a jogada na grande área.
2: Mais cinco.
0: Vamos a 50 neste segundo tempo. Fluminense vencendo 3-0. Fluminense que em momento algum foi ameaçado no jogo, hein, Chico?
1: Nada, nada. O jogo foi todo do Fluminense. Agora sim, não foi ameaçado por mérito do Fluminense.
0: Claro,
1: né?
0: Claro.
1: Porque às vezes o adversário é incompetente e você joga mal. Não, nada disso.
0: O Fluminense neutralizou o tempo todo.
1: Exatamente. O Fluminense neutralizou. O Fluminense dominou o Coritiba do início ao fim.
0: Verdade verdadeira. Quase 46 minutos neste segundo tempo. Olha a bola tocada, Rodrigo Moledo. Ainda no campo defensivo do time do Coritiba. Quase 46 minutos. Galera do Flu faz festa na arquibancada. Esse é mais um jogo que o Fluminense vai disputando, vai vencendo. E olha, o próximo jogo é um Fla-Flu, Thalita Gildes. Ou seja, o Fluminense está deixando aí uma última boa impressão, enquanto que o adversário, o Flamengo, vai de alguma forma vir pressionado, porque hoje tropeçou, né?
2: É isso, o jogo acontece domingo aqui no Maracanã, 5:30 da tarde. Esse resultado hoje aqui contra o Curitiba é importante por isso, porque o Fluminense tem um confronto dia 14 contra o Palmeiras pela Libertadores, então tem aí a chance de preservar alguns jogadores no clássico, mas além disso, né, fica dentro do G4.
0: Pela direita, Tinga descolou o cruzamento. Thiago Silva chegou tirando. A bola afastada pela zaga do Flu. Saiu em arremesso lateral para o Coritiba. Pelo lado direito, vai ali o próprio Tinga, preparado para a cobrança. Já deixada a bola no campo de defesa. Ajeitada, aparece no meio. Tem pedindo a jogada. Agora o jogador Josué se livra do primeiro marcador. Bota na frente. Tira do Lúcio Acosta, fazendo com o pé canhoto. O toque feito novamente é pelo lado direito. Mais atrás, 47 minutos. Faltam 3 minutos para acabar o jogo. 3 é o número de gols que o Fluminense marcou. 3 gols do Savarino. Vem o time do Coritiba com a bola dominada agora no campo de ataque. O toque feito, chega tirando Midian. Ela sobra com Martinelli, bota na frente. Na bola dividida, Rodrigo Moledo não achou nada. Ele estava lá na frente, o time do Fluminense quer o quarto gol, arrancada do Castilho. Deixa a jogada, tapa de primeira com o Castilho. Entrada da grande área, Wesley Natan. É a chance do dele, é a chance do quarto. Lúcio Acosta tirou do primeiro, chutou de canhota e placou.

0: uma triangulação rápida, o toque para o Wesley na tanque, na direita da grande área, poderia ter arriscado, mas preferiu o passe para o Lúcio Acosta, que com muita frieza, tirou do marcador e com o pé esquerdo mandou para o fundo das redes, não deu para o goleiro Pedro Rangel, é o quarto gol tricolor, goleada no Maraca, goleada tricolor, 48 do segundo tempo, Lúcio Acosta, 32 na camisa, faz o placar virar goleada.
1: Fluminense
0: 4,
1: Coritiba
0: 0. Alô, Thalita.
2: Jogada começa no círculo central. Fluminense vence o combate. O Martinelli acaba perdendo ali a posse, mas não desiste da jogada. E aí quem consegue realmente roubar a bola é o próprio Lúcio Acosta, que já entrega para o Castilho. Ele conduz, tem toda a liberdade. A defesa do Coritiba completamente aberta. E aí, camisa 19 dá o passe. Rasteiro, para frente, buscando o garoto. Cria de Xerém, Wesley Natan. E até chega, já na grande área, poderia ter feito a finalização. Mas não, pensou no coletivo e dá um passe para trás. Perfeita jogada do Wesley Natan, perfeita leitura para a chegada do Lúcio Acosta. Camisa 32 bate pro fundo da rede para fazer o quarto gol do Flusão. É o sétimo gol do Lúcio Acosta na temporada de 2026. Fluminense dentro do G4 do Brasileirão.
0: É, goleada no Maraca, 49, entramos no último minuto, Chico. E o Flu, que exibição, hein?
3: Goleada com grande atuação. Hoje o Fluminense conseguiu aquilo que todo mundo deseja, que o torcedor deseja ver no time dele, que o jogador, que o treinador e que a gente da imprensa também tem sempre que pontuar. Hoje o Fluminense aliou resultado com desempenho.
0: Central da bola fala Bruno Faria.
4: Terminou no Nubank Park, viu, artilheiro da emoção? O Palmeiras derrotou o Bahia por 1-0 e está somente um ponto do líder Flamengo, que mais cedo empatou com o Santos por 2-2.
0: Esse é o detalhe, tá tudo embolado lá em cima. 49, quase 50, o árbitro apitou e encerrou o jogo aqui no Maraca. Quatro com três do Savarino e um do Lúcio.
1: Coritiba
0: 0. 11 horas 26 minutos, 11:26, nesta noite de quinta-feira, eu anuncio que vem mais uma atração para você ligado, ligada no Futebol Globo CBN, aqui tem jogo.
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4: Tô por aqui na sua companhia. Rapaz, que jogo, que goleada, que chocolate do Fluminense. No intervalo tava 1-0. E aí o Chico Aiello falou que olha, o Fluminense tinha aproveitado e muito bem a pausa pra data FIFA. Que segundo tempo, que atuação. O terceiro colocado do Brasileirão com a vitória, o tricolor das Laranjeiras se consolida no terceiro posto com 51 pontos. Tem 10 de diferença, é verdade, para o Flamengo, mas fim de semana tem jogo. Tem duelo, tem Fla-Flu, aí mesmo no Maracanã, às 5:30 da tarde, já quase início de noite, no Domingão. E o Palmeiras derrotou há pouco o Bahia no Nubank Park e diminuiu a diferença para o Flamengo, um ponto de diferença. E o Palmeiras tem o clássico contra o Corinthians, domingo, também em casa no Nubank Park, às 5:30 da tarde, no mesmo horário que vai estar rolando o Fla-Flu. Vitória, goleada e a gente aguarda a saída de campo dos jogadores do Fluminense, que obviamente estão ali no centro do gramado agradecendo a presença do torcedor no Maracanã mais uma vez. E quem puxa os jogadores é o zagueiro e capitão, que maestro, como joga a bola o Thiago Silva, gente, impressionante. Enquanto os jogadores do Flu agradecem os torcedores que estão na arquibancada, seu destaque desse jogo, Chico Aiello. Que chocolate você viu no Maraca hoje, hein, amigo?
3: Ah, demais, Bruno, demais. Hoje o Fluminense, eu vou dar de destaque o que eu falei há pouco aqui, né, na reta final da partida. Hoje o Fluminense conseguiu aliar e conseguiu juntar, conseguiu unir a boa atuação, ou seja, um bom desempenho com um resultado, assim, absurdo. Um resultado de 4-0, é um resultado espetacular. E além do placar, que foi elástico, que foi dilatado, a atuação do time hoje foi muito boa. Ou seja, a data FIFA fez muito bem ao Flusão, Bruno.
4: Ah, de encher os olhos, sem dúvida nenhuma. Mas você falou durante o jogo uma coisa que me chamou a atenção. A diferença do trabalho do Zubeldía para o Marcão. Mas quem nos acompanha no radinho, fique agora com a Voz do Brasil. A gente segue nas plataformas digitais, no youtube.com/CBN. E claro que o Chico Aiello vai analisar tudo, minuciosamente, cada detalhe desse chocolate do Flu. 4-0 com direito a 3 gols do Savarino. Tá indo embora com a bola do jogo. Ele tem o direito. Já voltamos então para quem nos acompanha nas plataformas digitais.
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4: Estou por aqui na sua companhia. Vamos ouvir os artilheiros da noite. Lúcio Acosta, Savarino, eles falam em rede com o Premier e a gente acompanha aqui no Futebol Globo CBN.
7: Faz uma pergunta para ele.
8: Não. Pergunta não. Felicito.
7: Lúcio Acosta. É o primeiro hat-trick dele na carreira.
8: Era o primeiro, né? Bem, parabenizar a ele, merece muito ele todo o trabalho que vem fazendo, essa recompensa dele. É um cara que trabalha muito, um cara bom pra caralho, e felicitar a ele, parabenizar a ele, que esse três gols merece.
7: Legal ouvir do companheiro.
4: Elogio do Lúcio Acosta para o Savarino, autor de 3 gols pela primeira vez na carreira, que legal. Savarino vai falar agora em rede com o Premier.
7: Libertadores, né, um cara que já tem uma carreira aí consolidada e voltando a ter esse espaço, né, e primeira vez um hat-trick, explica isso daí, cara, porque você já fez vários, dois gols no mesmo jogo.
9: Sí, la verdad sí, muy feliz. También para parabenizar a Lucho pelo gol. Siempre importante a gente marcar, hacer gol siempre. Desde que llegué en el Fluminense, falei que eso iba a ser lo más importante para mí, hacer gol, hacer asistencia, ayudar al time. Y bueno, todo jugador pasa por una fase boa, por una fase ruim, mas a gente nunca va a dejar de trabajar y espero que continuemos así ahí pela frente.
4: Vamos seguir ouvindo o Savarino na saída de campo junto com o Lúcio Acosta. Ele falou sobre o momento ruim dele e tal. Tá com a bola na mão, a bola do jogo.
9: Antes ali no entretempo, a gente cresceu jogando em campo ruim, mas o campo vai se amoldando. Sei que passando a semana vai ficar muito melhor. E bom, agradecer a Deus por cada momento, tanto dentro como fora do campo.
7: E o Wesley Nathan.
4: Esse é o Savarino falando na saída de campo, junto com o Lúcio Acosta. O Fluminense venceu por 4-0. Eu não sei como é que tá a movimentação da Tatá, Thalita Júdice, no Maracanã, se ela já tá indo lá para a região da Zona Mista.
3: Tá se caminhando, tá indo para lá, Bruno.
4: Tá indo para lá, é acompanhar. Isso.
3: E assim, e é óbvio, né? Na hora que o Savarino passar, se der tempo, a gente vai ouvir o Savarino, a Thalita vai entrevistar Savarino, outro jogador do Fluminense. Ela tá se encaminhando lá para a Zona Mista, Brunão.
4: Perfeito, obrigado Chico Aiello, porque ela, no detalhe, acho que do segundo gol do Savarino, ela lembra que ele não marcava desde maio, salvo engano, mas ela tem informação, daqui a pouco ela volta aqui nesse pós-jogo com a gente. De vitória, goleada do Fluminense contra o Coritiba por 4-0. Ô Chico Aiello, explica pra gente então, 4-0, foi pra tudo isso? Fluminense é o terceiro colocado do Brasileirão, Chico.
3: Ah, vou começar então, cara, te respondendo sobre a questão da diferença de trabalho do Marcão pro Zubeldía. Vamos lá, cara, assim, eu não vou aqui discutir a capacidade dos dois como treinadores. Assim, eu não posso ser leviano e dizer o seguinte: ah, o Marcão é muito melhor que o Zubeldía, ou então o Zubeldía não é um bom treinador. Ou então, como o torcedor gosta muito de fazer, apontar dedo, né? aponta o dedo e diz: ah, fulano não é bom técnico. Aliás, não é só torcedor não, né? Muita gente da imprensa diz: ah, fulano não sabe nada. Gente, como é que um cara pode achar isso, né? Como é que alguém pode achar isso de um profissional que trabalhou, vou falar do Zubeldía, que trabalhou onde trabalhou, no futebol profissional, tá? Que tem tanto tempo, né, no mercado de trabalho. É óbvio que o Zubeldía, ele conhece futebol. Mas Bruno e galera ligada aqui no Futebol Globo CBN, nessa hora, só o trabalho de treinador não basta. Não basta. E mais uma vez eu vou dizer, isso serve para técnico de futebol e para outras profissões. Serve para a nossa profissão. Às vezes o cara é muito talentoso, às vezes o cara é muito bom. Cara, mas ele tem uma dificuldade muito grande, por exemplo, de ter uma boa relação interpessoal. Sabe? Uma boa relação com os colegas de trabalho. Ele tem uma dificuldade muito grande em ser alguém que seja pontual, que chegue na hora para poder trabalhar. Repito, tá? Não é só no futebol, não. Isso acontece na nossa profissão, em qualquer outra profissão. Qual é a diferença que eu vejo, então, do trabalho do Marcão para o trabalho do Zubeldía? Eu acho que o Marcão é um cara que tem uma capacidade muito grande de aglutinar. Sabe? Acho que o Marcão, ele é um ótimo cara para você falar e ele te ouvir. Sabe? Ele é acolhedor. Isso aí é de cada um. Tem treinador que é desse jeito e tem treinador que não é desse jeito. Tem treinador que tem outras virtudes. Tem treinador que, por exemplo, chega no vestiário e se impõe no vestiário, que grita com o jogador, que ameaça o jogador. Em alguns casos, isso surte efeito positivo. Em outros casos, isso surge um efeito negativo. Eu acho que o Marcão tem como principal característica, e tem muito, por exemplo, da vida dele como treinador, aliás, como jogador, a trajetória dele como jogador, a origem dele, a humildade, aquela pessoa, né, simples, né, que sempre parou para ouvir, sempre parou para conversar. E ele levou isso para a função dele como treinador. E aí, Bruno, a gente sabe o seguinte, né, cara? Quando você tem um líder, quando você tem um comandante que aglutina, que te ouve, que te dá carinho, sabe, que te escuta, que atende às suas necessidades, cara, na hora que você vai para o campo, você joga muito por ele também. Você joga por você e você joga também pelo aquele cara que está na área técnica, que é acolhedor, que é amigo, que é parceiro, que está fechado contigo, sabe? Que te elogia, mas também te, né, que faz críticas. Isso aí é muito legal. Então eu acho que o Marcão, ele tem essa característica, ele tem esse tipo de perfil como treinador. Porque assim, você vê o time do Fluminense jogando e alguns jogadores, acabei de receber uma mensagem aqui, né, de um torcedor do Fluminense, doutor Alexandre Raia, que falou o seguinte: Aiello, veja como o Castilho melhorou com o Marcão. Veja a diferença do Castilho da época do Zubeldía para agora com o Marcão. E é verdade, é verdade. O Castilho com o Zubeldía, cara, ele tropeçava na bola. Era uma coisa assim, absurda, absurda. Ele já meteu gol aí no jogo que ele entrou na partida, que ele jogou. Foi contra o Atlético Mineiro, salvo engano. Ele hoje deu passe, sabe? Ele participou bem do jogo. Então eu acho que isso aí é o fruto do trabalho do Marcão com o jogador do Fluminense. Então eu já falei do Marcão em relação ao Zubeldía. Agora, sobre o jogo. Fluminense hoje teve uma grande atuação. E quando eu disse que a data FIFA fez bem ao time do Fluminense, foi no sentido de você ter percebido, pelo menos eu percebi hoje, Fluminense com uma capacidade muito grande de quebrar a primeira linha de marcação. Sabe, em outros jogos, o Fluminense sofria com isso. E hoje, teve um movimento ali no time, no jogo, que eu não sei como é que agora o Marcão vai fazer, porque hoje o Fluminense não teve o René na lateral esquerda, jogou o Guilherme Arana. E não teve dois jogadores no ataque. do time que vinha jogando, tá? Não teve o Canóbio e não teve o Soteldo. Hoje entrou o Arana na lateral esquerda, na vaga do René, e entraram o Serna e o Savarino. Tá? O Savarino hoje teve uma atuação tão interessante, que eu acho que, de certa maneira, há uma possibilidade dele ameaçar, quem sabe, a condição de titular do Soteldo. Por quê? Porque o Savarino fez muito bem o trabalho de lado de campo, jogando pelo lado do campo, e fez muito bem aquele trabalho de sair do lado do campo e lá no meio, né, lá no campo do Fluminense, iniciar uma construção de jogada. Por quê? Martinelli marcado, o Hércules marcado, o Ganso marcado. Quem é que aparecia ali para puxar, né, um contra-ataque no Fluminense, iniciar uma jogada de construção de jogada? Era o Savarino. Então, de certa maneira, hoje o Savarino entregou, além dos três gols, teve uma capacidade bem interessante dessa movimentação tática durante o jogo. Então eu não sei se o Marcão, de certa maneira, vai olhar isso com mais carinho, porque foi importante demais essa movimentação do Savarino para o Fluminense quebrar essa linha de marcação da equipe do Coritiba e, obviamente, vir com a bola dominada para poder criar oportunidade de gol e fazer os quatro gols que o Fluminense fez nesse jogo de hoje. Então a atuação do time foi muito boa, de todos os jogadores. Guga jogou muito bem, a Arana fez um ótimo jogo, muito tempo que não jogava 90 minutos e jogou no dia de hoje. O Savarino, né, com destaque muito grande, né, o Hulk é um jogador que sofre demais quando joga, né, e ele vem jogando assim. Eu não sei se o Marcão, de certa maneira, vai pensar uma outra forma, né, de escalar o Hulk, mas se ele fizer isso, ele vai ter que resolver o problema com o Canóbio. Aí eu não sei como é que ele vai fazer, porque nitidamente o Hulk jogando de costas pro gol adversário, cara, a bola bate nele, né? Ele tenta dominar essa bola e toda hora a bola bate na canela dele, no pé dele e foge, sabe? Ele não consegue segurar essa bola, porque ele não jogava assim, né? O Hulk sempre foi um jogador de lado de campo, mais de lado de campo, jogador de força, né? No Galo, por exemplo, que ele viveu o melhor momento dele, jogava pelo lado direito, né? Usando a perna esquerda, limpando para dentro, né, e batendo no gol adversário. Então o Hulk sofreu mais uma vez no jogo de hoje. Mas deu para perceber que essa parada aí da data FIFA serviu demais para o Fluminense treinar, para o Fluminense se qualificar, e tudo isso a gente viu no jogo de hoje, Bruno.
4: E foi impressionante mesmo. Há uma evolução significativa no trabalho do Marcão se comparado ao trabalho de Luiz Zubeldia. Eu tô com Chico Aiello. É óbvio que o Zubeldia tem que ser respeitado por tudo que ele fez, até
3: mas
4: pela sequência positiva,
3: gente,
4: que ele teve no Maracanã, né, Chico?
3: Não,
4: mas chegou o momento em que o ciclo terminou.
3: Exatamente. Ele não conseguia mais fazer o time do Fluminense jogar. Entendeu? E não é só assim, isso aconteceu em outros clubes com ele. Aí eu não sei, Bruno, aquela coisa assim, cara, será que o Zubeldia merece ou precisa de alguém que diga pra ele, cara, não briga com aquilo que o campo tá dizendo. Não tenta impor as suas vontades. Olha o que o campo diz. Olha o que o campo grita. Sabe, não queira brigar com o campo. Quando eu falo brigar com o campo, é aquilo que o jogo mostra. Então, acho que o Zubeldia...
4: Às vezes até pede, né?
3: Sim. O jogo pede muita coisa. E tem técnico que se fecha com as convicções dele, né? Com as convicções que ele tem. Cara, e ele não abre mão. Ele não abre mão de mudar pensamento, de mudar comportamento, de mudar a escalação e de mudar a formação tática. Fica muito preso a uma formação tática, independentemente se o time está jogando bem ou mal, e ele tenta recuperar a boa atuação do time. Gente, futebol hoje, eu mudei muito assim, o meu pensamento em relação, Bruno, a questão assim, time titular. Gente, no futebol de hoje não existe mais time titular. Aliás, não existe não. Não pode existir mais time titular, 11 titulares. Por quê? Uma escalação hoje, do jeito que o futebol hoje é jogado, uma escalação de um time, ela precisa ser montada de acordo com uma série de situações. Tem um componente físico, saber se o cara está fisicamente apto para poder jogar. Tem a questão envolvendo o mental do jogador, a parte mental do time, desse jogador. Tem o seguinte, como joga o adversário? O que que eu vou jogar? Contra quem eu vou jogar? Quem eu vou enfrentar? Como joga o adversário? E aí você vai lá e monta o seu time. Essa coisa de dizer, não, eu tenho meu time titular e ele vai jogar sempre e ele vai jogar contra e qualquer adversário, eu acho que faz parte, cara, de um passado no futebol.
4: É, concordo com você também. Ainda mais com o calendário inchado que nós temos no futebol brasileiro.
3: Exatamente, exatamente.
4: E isso vai acarretando lesão atrás de lesão. Se você tem 11 bons jogadores, seu grupo não vai chegar em lugar nenhum.
3: Concordo,
4: e o Fluminense hoje demonstra um bom futebol com uma rotação entre jogadores e tem uma semifinal batendo a porta.
3: Cada
4: daqui a pouco
3: mais,
4: eu vou conversar.
3: Cada vez mais, Bruno, aquela coisa antiga de que para ganhar competições e principalmente um campeonato brasileiro é preciso ter um elenco. Cara, isso está muito em prática. Muito em prática. E mais, um time titular hoje não tem mais 11 jogadores. Um time titular tem que ter pelo menos 15, 16 jogadores. Em cima de 16 jogadores, aí você vai fazendo um rodízio, um revezamento e colocando esses caras para jogar.
4: E você citou alguns jogadores no seu comentário que não estiveram em campo hoje. Canóbio, Soteldo, são jogadores que dão opções ao técnico Marcão. E que é importante para o torcedor e para o Marcão ver que outros jogadores entraram e estão dando conta do recado. Paulo Henrique Ganso era um jogador que estava escanteado. Tem um contrato até o final do ano, dificilmente terá o seu vínculo renovado. Mesmo assim, o Marcão deu chance para ele, oportunidade, e está jogando. Tá chamando a responsabilidade também. Sim. O que é muito bacana nesse time do Fluminense, que há pouco, repito, goleou o Coritiba no Maracanã por 4-0, com direito a 3 gols de Savarino. Pela primeira vez na carreira, ele marcou 3 gols em um mesmo jogo. E Lúcio Acosta foi o autor do quarto e decisivo aí para a goleada de 4-0 em uma jogadaça de mais um jovem de Xerém. Impressionante como as categorias de base do Fluminense revelam bons jogadores. Vou fazer a pausa de 2 minutos e a gente já volta com mais de Fluminense 4, Coritiba 0, a tabela do Campeonato Brasileiro, a perspectiva para o Fla-Flu e, claro, já pensando em Copa Libertadores da América. Se o Chico Aiello fosse o Marcão no fim de semana, entraria com força máxima ou preservaria pensando em Libertadores? Será que ainda dá para o Tricolor sonhar com o título do Brasileirão? Daqui a pouco, em 2 minutos, a gente volta e o Chico Aiello vai responder tudo para você que nos acompanha aqui no Futebol Globo CBN.
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1: De volta na sua companhia, são 11 horas mais 49 minutos. Falamos ao vivo depois da goleada do Fluminense sobre o Coritiba por 4-0. Repito, Savarino 3 vezes e Lúcio Acosta marcou o quarto. Fim de semana tem Fla-Flu, só isso, Chico Aiello, e nada mais. Só que no meio de semana tem o primeiro jogo pela semifinal da Copa Libertadores contra o Palmeiras. E aí eu queria te ouvir. O planejamento, dá para sonhar com o título do Campeonato Brasileiro e aí você põe a força máxima ao mesmo tempo em que você pode prejudicar o seu principal rival, ou você poupa e pensa na competição continental? É o sonho do tricolor tentar o bicampeonato. O que fazer nesse momento, hein, Chico?
2: Não, assim, eu acho que título de campeonato brasileiro esquece pro Fluminense. Eu acho que essa competição vai ser decidida e continua somente sendo decidida e vai ser decidida por Flamengo e Palmeiras. Eu acho que, mas você está falando, você não acredita no Fluminense e acredita no Cruzeiro. Não, não acredito no Cruzeiro. Você acredita no Atlético Paranaense. Não, não acredito no Atlético Paranaense. Quem sabe o Bahia, então. Não, não acredito no Bahia. Eu acho que o campeão brasileiro, já há algum tempo, para mim, o campeão brasileiro vai sair de Flamengo ou Palmeiras. O que o Fluminense tem que fazer é continuar fazendo um ótimo campeonato brasileiro, como está fazendo, para garantir a vaga dele para Libertadores para 2027. E assim, e é claro, né? Essa possibilidade de jogar a Libertadores em 27, ela está muito viva ainda com a real possibilidade de ser campeão da Libertadores esse ano.
1: Exato.
2: Faltam 3 jogos. Os 2 jogos contra o Palmeiras e a decisão diante de Flamengo ou Estudiantes. Então, assim, para esse jogo de domingo, o que eu penso é a seguinte situação, Bruno. O momento do Fluminense é muito bom. O momento do Fluminense é um momento de boa qualidade de jogo, de que as coisas estão acontecendo de uma forma muito positiva. E nessa hora, o jogador quer jogar, cara. Jogador quer jogar, jogador não quer ficar de fora. Porque o momento é bom, sabe? O astral tá legal, a atmosfera muito positiva. É claro que o Marcão, acho que vai sentar e vai dialogar com a comissão técnica do Fluminense, o pessoal que trabalha na fisiologia, na fisioterapia, na preparação física. E aí o seguinte, olha, vou só dar um exemplo, tá? Hipoteticamente falando, gente, o Ganso, ele está sentindo, cara, um desgaste na panturrilha. Eu tive que tirar ele do jogo contra o Coritiba, porque ele estava com uma, né, com a panturrilha pesada. Então, tira do Fla-Flu.
1: Tira do Fla-Flu. Para evitar uma lesão.
2: Exatamente. Agora, se o cara não está sentindo nada, se o cara está motivado, por exemplo, será que o Savarino vai querer sair do Fla-Flu? Vai querer não jogar o Fla-Flu? Claro que vai querer jogar. O cara mete 3 gols no jogo de hoje. Na cabeça dele é o seguinte, cara, reencontrei meu futebol. Quero continuar agora nessa pegada, nessa batida. Aí, gente, vai tirar o Savarino do Fla-Flu? Não tem como. Então, assim, eu acho que tem que passar pela fisiologia, pela preparação física, porque se todo mundo der ok, cara, vai com aquilo que você tem de melhor para esse Fla-Flu.
1: E é uma coisa que precisa ser dita. O Fluminense parece ter se acertado, se ajustado no decorrer da temporada.
2: Hora boa, o Bruno, quando a fase é boa, ninguém quer ficar de fora, cara. Ninguém quer ficar de fora. Quando a fase é ruim, você vê o seguinte, quando a fase é ruim, departamento médico está lotado, fica lotado. Departamento médico fica lotado quando o time está perdendo, quando o time está em Z4, ou próximo de Z4.
1: Salário não está em dia.
2: Exatamente. Salário não está em dia. E o time está numa fase ruim, departamento médico, cara, só vive lotado.
1: Concordo com você. Vamos fazer um intervalo, o último, um minutinho. Já voltamos aqui com o Fluminense 4, Coritiba 0. E aí o destaque final da Thalita Júdice, também lembrando qual tinha sido a última vez que o Savarino tinha ido para a rede, tinha balançado as redes, vivia um longo jejum aí, mas hoje 3 gols, impressionante. 4-0 Fluminense. O Tricolor das Laranjeiras é o terceiro colocado com 51 pontos. Já voltamos no Futebol Globo CBN. Pode ligar, aqui tem jogo.

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0: De volta com o Central da Bola nesta reta final de jornada esportiva, nesta quinta-feira de, olha, grandes emoções, hein? O Flamengo abriu 2-0, mas sofreu um empate na Vila Belmiro contra o Santos. 2-2, segue na liderança, 61 pontos. Há pouco, no Nubank Park, Palmeiras derrotou o Bahia por 1-0 e se aproximou do líder, tá apenas um ponto do Mengão. E na terceira posição, o Fluminense, com uma goleada contra o Coritiba, que você acompanhou há pouco aqui no Futebol Globo CBN, 4-0. A Thalita Judici está na região da zona mista do estádio do Maracanã, e aí eu queria conversar com a Tatá e pedir para ela lembrar a gente qual foi o último jogo do Savarino marcando gol com a camisa do Fluminense. E aí, Thalita, boa noite, amiga.
1: Boa noite, Brunão. Foi no dia 27 de maio contra o La Guaira, na fase de grupos da Libertadores da América. Foi a última vez que o Savarino conseguiu marcar com a camisa do Fluminense. Então já tinha realmente um bom tempo. Chegou aí agora o nono gol na temporada de 2026. Tirou também hoje todo o jejum possível, marcando aí o hat-trick dele hoje aqui.
0: Quase 5 meses sem balançar as redes, se você acompanhou o jogo aqui no Futebol Globo CBN, a hora que ele faz o segundo gol, a Thalita traz esse detalhe. Mas, para nossa audiência rotativa do Radinho, eu chamei mais uma vez a Thalita para ela lembrar o número.

0: da América contra o Palmeiras, que acontece quarta-feira aqui. E até bom lembrar, né, torcedor do Fluminense está ouvindo a gente, ingressos seguem à venda para essa partida contra o Palmeiras, semifinal da Libertadores, 9:30 da noite aqui no Maracanã, também com transmissão do Futebol Globo CBN. Brunão.
1: Boa, Thalita Jutsi, obrigado pelas suas informações, bom descanso, minha amiga, até uma próxima.
0: Valeu, amigo, até.
1: Até mais. Ela que veio para São Paulo, mas só quis conversar com Oscar Ulisses e Rafael Prats.
2: Mas é claro, né, gente?
0: Eu falei com você também no final.
2: Ela foi lá em cima,
0: você nem
2: né,
0: foi
2: Bruno?
0: Me visitar lá no
2: Ela foi lá em cima, né, Bruno? Bruno, brincadeira.
1: É que nem você acha aqui, que ela vai conversar aqui, com o pessoal da parte de baixo?
2: Aqui ela só quer saber de Edson Mauro e Carlos Eduardo Éboli, cara.
1: Ah, entendi. Tá bom, tá certo. Vamos com o melhor em campo, então, o craque do jogo.
3: O craque do jogo.
1: É aquele, Chico Aiello, que fez 3 gols?
2: Eu dei spoiler, né, gente? Já no intervalo eu falei isso, e no início do segundo tempo também. E ele só confirmou. Savarino, o craque do jogo.
1: E o pior em campo?
3: O pior em campo.
2: Vai sair do Coritiba, gente. Thiago Santos, né? Muito mal no jogo de hoje. Muito mal mesmo. É verdade. Errou demais. Então, Thiago Santos, pra mim, o pior em campo. Brunão.
1: São 11 horas mais 58 minutos, Chico Aiello.
2: Amanhã tem, Bruno. Amanhã tem bíceps e tríceps, eu sei. Sexta-feira é dia disso, amigo. Sexta-feira. E outra coisa, Bruno, confio em você, até a falha.
1: Até a falha?
2: Não tem negócio de 12 repetições, não. É até a falha, Brunão.
1: Ixi, você é terrível também, viu? Francisco Aiello, obrigado, gente. Ó, vamos trazer todos os detalhes então. Agora na CBN vem o CBN Madrugada, na Globo vem muita música. Obrigado pela sua audiência, obrigado pela sua sintonia, obrigado aos narradores da noite desta quinta-feira, ao bom de bola Edson Mauro, ao artilheiro da emoção Hugo Lago, aos nossos comentaristas, o gigante da análise, o Carlos Eduardo Éboli, o meticuloso Francisco Aiello, esse é terrível também. Os repórteres, ele tá sempre na área. O Renan Moura, além da nossa Thalita Jutsi, a gloriosa repórter do Futebol Globo CBN. Obrigado a João Aquino, o nosso produtor. Obrigado na mesa de som para Ramon Lemes, a Jorge Presuntinho e na central técnica, a Gabi Maria. Obrigado, gente. Futebol Globo CBN estará de volta no próximo fim de semana. Uma excelente sexta-feira. Até a próxima. Sempre um prazer estar na sua companhia. Até mais. Fui!

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0: Sexta-feira, 9 de outubro de 2026. O Senado Federal enviou ao ministro do Supremo Tribunal Federal, Luiz Fux, uma manifestação que pede o encerramento da ação que solicita dados sobre a visitação à casa. O documento alega violação ao sigilo parlamentar. A ação pede a divulgação dos registros de pessoas como o ex-banqueiro Daniel Vorcaro e a advogada Viviane Barsi de Moraes, esposa do ministro Alexandre de Moraes, no Senado. Os advogados da casa fizeram um paralelo com o sigilo da fonte jornalística para defender a recusa em fornecer a lista de visitantes. O Ministério Público de Contas do Amazonas pediu que o Tribunal de Contas do Estado investigue a atuação do governo no combate a queimadas, incêndios florestais e episódios de poluição do ar neste ano. A representação também solicita medidas urgentes de prevenção, fiscalização ambiental e proteção à saúde da população contra a fumaça dos incêndios. A iniciativa foi motivada pelo aumento dos focos de calor e por episódios recorrentes de fumaça em Manaus e em cidades da região metropolitana. A propaganda eleitoral volta ao rádio e à televisão hoje. São dois blocos diários de 10 minutos para a disputa presidencial de segunda a sábado, às 7 da manhã e ao meio-dia no rádio e à 1 da tarde e às 8h30 da noite na TV. Cada candidato terá 5 minutos por bloco. O horário eleitoral vai até 23 de outubro, dois dias antes do segundo turno. No horário de Brasília, meia-noite e 5.
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1: 5 minutos desta sexta-feira. Muito bom dia, obrigado a você que nos acompanha aqui na CBN, em todo o Brasil, em diversas partes do mundo. Começa aqui o CBN Madrugada, produção da Karina Almeida, trabalhos técnicos comigo, Ricardo Garcia. E nós vamos juntos, hein? Até às 5 horas da manhã, com muita informação, muita prestação de serviço e, é claro, esperando a sua participação, ouvinte CBN, pelo WhatsApp, pelo YouTube, pelo Instagram, pelo e-mail. Estamos no chamado Plano B, não é, Ricardo Garcia? Plano B, estamos com algumas emissoras ainda com a Voz do Brasil, São Paulo, por exemplo. Portanto, daqui a pouco, a partir da 12:30, a gente faz aquela abertura com a participação da reportagem CBN, os principais destaques quando estivermos com todos reunidos. É uma quinta-feira, como sempre, né, com muita notícia, é claro, a expectativa muito grande em torno das eleições. Saiu mais uma pesquisa Datafolha, a primeira pesquisa depois do primeiro turno. Flávio Bolsonaro tem 52% dos votos válidos contra 48% de Lula. Vamos falar, é claro, do dia de cada um dos candidatos. Flávio Bolsonaro reforçou que quer aprovar o fim da reeleição. Presidente Lula pretende explorar a escala 6-1, votação no Congresso, que a gente não sabe realmente se vai acontecer ou não antes das eleições. E a notícia importante também, que a gente ouviu até no repórter CBN, que é o início da campanha, da propaganda eleitoral no rádio e na TV hoje. Portanto, nesta sexta-feira será retomada a campanha no rádio e na TV. Esperamos que, eleitoras e eleitores, possamos ter mais informações sobre o programa de governo de cada um dos candidatos. Notícia das mais importantes também nas eleições nesta quinta-feira no Rio de Janeiro, né? O candidato Eduardo Paes admitiu a derrota, né? Então, o Tribunal Regional Eleitoral do Rio decidiu que os votos de Garotinho realmente serão anulados e, com isso, Douglas Ruas deve ser proclamado governador do Rio de Janeiro no próximo sábado, amanhã, portanto. E o Eduardo Paes já admitiu a derrota. Tudo isso e muito mais daqui a pouco, a partir da 12:30, depois do repórter CBN. Você vai ter todas as informações, os detalhes com a reportagem CBN. Você, como sempre, pode participar via WhatsApp, via e-mail, via Instagram, aqui no YouTube também. A galera já está trocando ideias no nosso chat. O Silvio, direto de Juiz de Fora, Vilmar Ribeiro, Ponta Grossa, no Paraná, o Tadeu da Ilha do Governador. Galera que sempre chega aqui cedo, né, Ricardo Garcia? Abriu o programa, a galera já está aqui. Célio Castro, de Manaus, Amazonas. O Clóvis Mota, do Rio de Janeiro. Pessoal que troca ideias no nosso chat e acompanha as imagens do nosso estúdio. Daqui a pouco o Ricardo Garcia vai dar um trato na nossa imagem aqui, né? Porque estamos com a imagem na câmera que vem de cima, e não a câmera que vem da frente, porque tem um microfone ali na frente. Daqui a pouquinho a gente vai acertar todas as imagens para você que está acompanhando aqui pelo YouTube, nosso estúdio, retaguarda da redação, e pelo WhatsApp você sempre participa também no 11 999 11 9981. 11 999 11 9981, você participa pelo WhatsApp, pelo e-mail. É só entrar no site cbn.com.br, você clica lá no Fale com Âncora, ou então via Instagram. No Instagram você pode sempre também interagir no @phcgalvão. Repetindo, @phcgalvão, você pode interagir por aqui, como faz o Valdir Benáquio. Muito obrigado pela mensagem. Também nossa ouvinte aqui, Anunciação, também está mandando a sua mensagem. Ouvinte Luiz, também participando. Galera no arroba PHC Galvão. Repetindo, arroba PHC Galvão, você pode interagir. Quem está chegando aqui também é o Edmilson Ribeiro, muito obrigado. E também o Ivanil Júnior. Agora sim, estamos com a nossa imagem padrão. Ricardo Garcia batendo o escanteio e cabeceando aqui. Estamos com a nossa imagem agora padrão. Você pode acompanhar, além do estúdio, também a retaguarda, a nossa redação. Portanto, daqui a pouco, a partir da meia-noite e meia, depois do repórter CBN, os principais destaques na voz da reportagem CBN, agora a gente vai abrir espaço para Tânia Morales e convidada.
2: Vamos falar sobre o ato de aprender. Sobretudo agora em tempos de inteligência artificial, né? A IA nos fornece os dados, inclusive já organiza as ideias para a gente num texto, né? O que é o ato de aprender? Sobretudo nesse contexto. Vamos conversar com a educadora e psicopedagoga, a Tatiana Pita. Ela está lançando o livro Planejar para o Outro, Aprender. Tatiana, bem-vinda. Boa noite.
3: Muito obrigada. Boa noite, obrigada Tânia, obrigada a todos.
2: Bom, queria entender o que é, assim, o ato de aprender, o que, que se entende pelo ato de aprender, né? A gente tem tradicionalmente na escola o conceito de que, estudou, tirou nota alta, aprendeu, mas você já parte de um outro, né, de uma outra perspectiva. Mas o que se entende por aprender algo?
3: Aprender não é essa memória que nós temos muito da nossa escola, né? Então, eu memorizar informações e saber repeti-las, isso tanto faz um conceito, uma execução, não significa que eu aprendi, significa que eu consigo executar isso. Uhum. Exato. Agora, aprender realmente é quando eu tenho a capacidade de explicar um conceito, de compreender um processo e, a partir disso, usá-lo para resolver as situações do meu cotidiano, tenha eu a idade que tiver. Então, aprender é dar significado a esse conhecimento.
2: Não é acumular o conhecimento,
3: exatamente,
2: né?
3: Exatamente, exato.
2: Não. É saber essa que o Brasil ideia foi descoberto em 1500 por Pedro Álvares Cabral.
3: Isso nos torna uma enciclopédia, uma de saber informações. Aquela ideia antiga em que a gente repetia as informações, lembra? Você decorava, ia sem mexer muito
2: lá
3: pra devolver na prova, isso.
2: É. E aí, muito provavelmente, depois que acabava a prova, uns 3 dias depois, você já esqueceu o que você decorou.
3: Nem precisa.
2: Nem três,
3: nem precisa,
2: né?
3: 3 dias, né? E isso também causa essa memorização, causava esse fenômeno que muitas vezes você repete uma informação sem compreendê-la. Quando você chegava numa prova, você falava, esqueci. Essa ideia do branco, esqueci, não sei o que é. Ou muitos professores já ouviram isso, o aluno, um mês depois, você fala, lembra aquilo? Não, você nunca falou sobre esse assunto, eu nunca vi isso, porque realmente ele não ficou. Então, aprender significa que o meu cérebro deu significado.
2: Isso...
3: E não que eu simplesmente sei que aquilo, sei repetir aquilo.
2: É. Né? Vai para além do contexto escolar, né? Porque a ideia é que a gente continue aprendendo na vida. Então, qualquer conteúdo com o qual a gente tenha contato, a gente pode dizer que a gente aprendeu se a gente pegou o sentido da coisa, é isso?
3: Isso. Se eu consigo transpor isso exatamente para situações do meu cotidiano, então isso, por exemplo, documentos como a própria Base Nacional Comum Curricular nos ajuda a entender que toda a aprendizagem precisa ser contextualizada. Ela precisa ir além dessa ideia de ensinar essa informação, porque senão ela não vai me transformar. É. Então, o conhecimento transforma o sujeito.
2: Interessante, né? Eu estou pensando aqui da perspectiva nossa aqui, que a gente trabalha com notícia, né? E a repetição da notícia, das notícias separadamente, é uma coisa. Outra coisa é você conseguir fazer a síntese, entender o que relaciona um fato no outro. Isso seria
3: Exatamente. Então, quando eu simplesmente, né, vamos pensar nessa ideia escolar que nós tínhamos, quando eu planejo, inclusive, para ensinar, e quando é essa era a ideia de onde a gente vem, e infelizmente ainda se vê em alguns setores, e até famílias valorizam isso. Então, eu vou ouvir uma informação, vou repetir o que me falaram, então isso também é importante se entender. Essa prova que também cobra o que alguém me disse, ou alguém me ensinou a fazer naquele momento, me treina. Treinar é uma coisa que hoje não cabe, porque exatamente o que você acabou de falar no começo sobre a IA, se eu quero só respostas e informações, eu já tenho lá,
2: Pergunta
3: ela está muito
2: para
3: mais
2: IA.
3: organizada. Agora, o que eu preciso é saber analisar informações, tomar partido, olhar, avaliar, tomar decisões para ver qual é a melhor resolução para o problema que me apresenta. Então, esteja eu na educação infantil, em que eu tenho que simplesmente resolver uma situação ali do meu cotidiano, quantas tampinhas eu quero, como é que eu vou separar os copos para dar para o meu amigo, como é que a gente vai fazer uma brincadeira. Ao estar no ensino superior e tomar uma decisão para uma situação do meu trabalho, para eu poder me posicionar, para eu poder entender qual é o cenário que se aplica melhor à solução que eu desejo, então é outra coisa. Isso significa que eu aprendi. Claro que eu preciso saber os conceitos, claro que eu preciso compreender os processos, mas só isso não
2: Não.
3: garante que eu aprendi.
2: Exato, isso é muito interessante, isso é a chave, né? Aí vou para o título do seu livro, Tatiana, Planejar para o Outro Aprender. E aí, do papel dos educadores, como é esse planejamento para o outro aprender, né? Nesse conceito de aprendizado, que vai além de acumular informação e tal, é uma outra história, né? Do que
3: Sim,
2: tradicionalmente a gente entende por educação.
3: sim. Sim. Muda completamente a nossa posição como professor. O planejar para o outro aprender vem de todo o meu estudo sobre o planejamento reverso, que é uma teoria que já existe, mas que nos convida principalmente a entender que eu só posso planejar para te ajudar a aprender se eu te conhecer primeiro. Então, eu sou uma professora velhinha que vem do magistério, que vem de outras ideias. Então, a gente vem de um universo em que a gente aprendeu a ensinar. Eu tanto faz se eu desse aula em Chapecó ou no Acre, eu vou ensinar. Então, essa perspectiva, ela olha para o conteúdo. Ela olha eu buscar estratégias para melhor articular esse conteúdo. Quando eu inverto isso, por isso chama planejamento reverso, eu preciso, antes de mais nada, entender quem é você. Entender que o quinto A não é igual ao quinto B, que a Maria não é igual ao João. E que para eu planejar, eu preciso ter claro o que eu quero que você aprenda. Qual é a melhor forma para que isso aconteça? Mas antes de mais nada, eu preciso fazer uma avaliação diagnóstica, entender os seus processos e os seus caminhos para aí sim planejar como é que eu vou te ajudar a aprender.
2: Mas aí é o
3: Planejar?
2: meu aluno ou o meu classe no conjunto, assim?
3: O meu aluno e a minha turma. Eu preciso compreender, e talvez isso até para alguns professores, quando eu vou dar formação, assusta, porque você pensa, nossa, eu vou ter que fazer várias estratégias. Não, eu tenho que entender que eu vou ter várias respostas. A ideia de planejar para o outro aprender é também parar de procurar respostas corretas e entender processos de aprendizagem. Quando eu entendo o processo, eu consigo perceber se realmente você está aprendendo e como você está aprendendo. Quando eu procuro resposta correta, ela me engana, que é o tal de eu posso tirar 10 e não ter entendido absolutamente nada. Eu posso ter tirado 8, posso ter tirado 5 e estar num caminho. Então, a ideia é ouvir o seu aprendizado. Então, por exemplo, eu vou te dar uma questão de matemática, eu tenho que entender por que que você fez isso? Por que que você escolheu esse caminho? O que te leva a pensar sobre isso?
2: Na
3: Eu
2: minha
3: paro de
2: resposta, é
3: perguntar,
2: isso?
3: isso, exatamente. Eu paro de perguntar o que é alguma coisa e falo, Tânia, me explica. Se você tivesse que explicar o que é relevo para alguém, como você faria? Quando você precisa me explicar, eu entendo como é que você compreendeu esse conceito. E aí você não me dá uma resposta fechada, mas você me dá essa construção. A partir daí eu penso o próximo passo.
2: Agora, tá, então seria a educação nesses parâmetros seria mais individualizada.
3: Ela é mais personalizada no sentido de ouvir quem está ali. Ela é mais personalizada porque eu paro de generalizar a educação e começo a compreender que as realidades e as pessoas que estão na minha frente vão olhar para as coisas de maneiras e tempos diferenciados. Parece mais complicado ou talvez mais confuso, porque se eu tenho 30, 60, 80 alunos...
2: É isso que eu
3: estou
2: pensando, numa sala de aula, como é que a coisa funciona?
3: Ela funciona porque eu começo a dar ouvido para esse processo de resposta. De novo, não é a quantidade de coisas diferentes. Todo mundo vai escrever o mesmo texto. Só que cada um dos meus alunos está num processo de escrita. Quando eu vou corrigir, quando eu vou ler esses textos, eu preciso olhar com este olhar. Eu não vou procurar quem escreveu o texto segundo o parâmetro X e essa resposta correta. Mas eu preciso entender por que que a Tânia escreveu desse jeito. Por que que você ainda não consegue tal situação? Uhum. Por que que você não desenvolveu tal habilidade? E a partir daí, então que tipo de intervenção eu faço? É um trabalho mais personalizado porque eu preciso olhar para o detalhe.
2: Entendi.
3: Eu preciso olhar para as pessoas.
2: O diagnóstico não é pela nota em si.
3: Isso,
2: é pelas
3: exatamente.
2: Nuances.
3: Exatamente. E isso faz com que o diálogo seja essencial nesse trabalho. Eu preciso abrir frentes de diálogo. Você pode escrever sua resposta. Você pode conversar comigo sobre essa resposta. Você pode mostrar para os seus amigos e argumentar por que você chegou nisso. Mas é isso que eu tenho que olhar. O erro, ele deixa de ser algo punitivo, que eu vou dar certo ou errado, e ele começa a ser algo, na verdade, que é essencial para o meu trabalho como professor. Porque quando eu entendo o seu erro, eu entendo o seu pensamento e aí sim eu posso te ajudar.
2: Pode atuar, né? Sim,
3: exato.
2: É interessante, você tá falando, Tatiana, eu tô pensando aqui numa questão que tem me acompanhado bastante, que é a coisa da IA. Eu fico impressionada com a IA, que a gente pede tudo pra IA e a faz com a qualidade. Aí eu falo, meu Deus, e os professores, como é que eles se viram nisso, né? Porque se você chega pro professor com texto perfeito, trabalho, lição de casa, aí você chega com texto perfeito, né? Apesar de que também tem que dar uma erradinha para não dar muito na cara que é IA. Mas enfim, você entrega lá para o professor. Esse professor, se não te conhece, ou se não te pergunta sobre aquele conteúdo, ele não vai saber. Ele, né? Se não tem uma relação. Então, tu me explica isso que você escreveu. Eu fico pensando, acho que o professor tem que chegar e falar, me explica isso que você escreveu. Né?
3: Eu vou brincar da nossa IA aqui, Tânia. A nossa IA era a Barça.
2: Verdade.
3: Meus amigos que trabalham na Barça. Era a Barça. Então, assim, se eu te pergunto, me fale sobre, pensa no nosso tempo agora, se eu te faço uma pergunta, me fale sobre o descobrimento do Brasil, você vai me trazer uma informação que está ali produzida. Agora, isso serve para quê? Se a minha pergunta é simplesmente para você coletar informação e você me trouxe ela, acabou. Isso não é pesquisa. Sim. Isso não é uma relação que eu faço agora. Cada um vai procurar informações diferentes sobre o descobrimento. E aí a gente juntos vai ler isso, vai ver o que é verdade, vai ver o que não é, vai ver quem é que escreveu, por que escreveu. E a partir daí a gente vai junto criar um conceito, vai criar um entendimento sobre esse conceito. Aí as coisas são diferentes. Se eu tenho um lugar hoje que me responde tudo, eu tenho que aprender a perguntar, não mais a responder.
2: A Isaura Ferreira faz uma pergunta aqui interessante. Se a aprendizagem é mensurável, uma vez que a nota nessa concepção é completamente dispensável, né? Dá para mensurar e estabelecer notas por outros critérios?
3: Dá. A gente precisa olhar para a habilidade que eu quero que o estudante desenvolva. E a partir da habilidade que eu quero que ele desenvolva, eu estabeleço critérios avaliativos. Então, que provas, que elementos me dizem que você aprendeu ou não? Então, é importante só um item aí. Não é que eu dispenso a nota ou não é a prova que eu jogo fora. Não, eu posso quantificar uma aprendizagem. Mas é o que eu preciso é não só quantificar, mas principalmente qualificar os dados que eu coleto. No nosso país, a gente é muito bom de coletar dados, mas a gente tem que aprender a ler os dados. O que eles me falam, o que eles me informam? E isso é feito a partir de critérios avaliativos das habilidades que eu quero desenvolver.
2: Sim, para depois na vida, né, a gente ser capaz de compreender as coisas que estão acontecendo, né? Eu volto aqui para a minha
3: Exato.
2: realidade, que são as notícias, que são os acontecimentos. E as pessoas leem ali em rede social as coisas muito rapidamente e não conseguem, né, tô falando em geral, assim,
3: Sim.
2: articular as coisas,
3: Exato. Então,
2: né?
3: eu preciso que você saiba. Pense uma criança alfabetização. Eu preciso que você saiba o que é uma letra, o que é uma sílaba, o que é uma frase, o que é um texto. Mas eu preciso que você entenda que hoje tem muitas formas de ter um texto, que um texto pode ter muitos pontos de vista, que você precisa ler a intencionalidade desse texto, em que fonte ela foi colocada, por que que estava ali, quem escreveu e qual é a ideia que ela pode transmitir. Então, eu vou além do processo.
2: E assim, bom, eu tenho 2 minutos, mas eu queria só para a gente não assustar o ouvinte, falar, ai, tudo está muito mais difícil. Na verdade, é muito mais instigante aprender assim,
3: É,
2: né?
3: exato,
2: É
3: exato.
2: mais legal, né?
3: Exato, porque professor e aluno, estudante, na verdade, estão num processo de aprender pelo olhar da curiosidade. Eu só aprendo se eu estiver curioso. É a curiosidade que nos move. Então, a dica é pelo nosso tempo é, ao invés de eu chegar respondendo, planejar para ensinar é uma sala de aula que respondia. Eu agora vou chegar perguntando. E é a partir da pergunta que a gente vai construir os conceitos, os procedimentos e os comportamentos que hoje eu preciso para aprender.
2: É isso. E não que a resposta não está dada no aluno, ele precisa estudar.
3: E, exatamente, exato.
2: Né?
3: Só que
2: Senão vira
3: a
2: aquela
3: gente começa ao
2: conversa.
3: contrário. A gente começa da pergunta para a resposta.
2: Aí vai procurar, vai pesquisar, vai
3: Isso,
2: elaborar e vai responder.
3: exatamente. Isso não mudou nada.
2: Muito bem, tem que se debruçar, tem que ler, tem que estudar.
3: Isso. Só que com sentido.
2: É,
3: Exatamente.
2: exatamente. Isso torna tudo mais bonito. Muito bom, Tatiana Pita, muito obrigada, viu, pela
3: Eu que
2: entrevista.
3: agradeço.
2: Valeu.
3: Obrigada, Tânia. Obrigada a todos. Até mais.
2: Até a educadora psicopedagoga Tatiana Pita, ela está lançando o livro Planejar para o Outro Aprender. É interessante essa mudança de perspectiva, né? Agora com a IA, as coisas não precisa adquirir, né? Acumular o dado, o conhecimento em si, a informação em si, porque a IA te dá. Você precisa ser capaz de pegar essa informação e elaborar na sua cabeça, né? Aplicar, relacionar com outras coisas. Não é, isso torna tudo mais interessante, porque esse negócio de ficar acumulando conhecimento, decorando, né? Repetindo um monte de frase pronta, isso é chato pra dedéu.
1: Tânia Morales, conosco aqui no CBN Madrugada, meia-noite e 28. Há tempo de a gente agradecer aqui a audiência CBN. Daqui a pouco o Matheus de Souza vem com o repórter CBN. E agradeço Maria de Fátima Albuquerque participando aqui do nosso chat. Paulo Sérgio Santos também. Tem mais gente aqui, algumas pessoas que não se identificam, tem só o arroba aqui, aí não dá para identificar. Obrigado a você que participa também pelo WhatsApp no 11 999 11 9981. O nosso ouvinte Paulo da cidade Kemmel está perguntando: será que teremos debate no domingo entre Flávio Bolsonaro e Lula? Pois é, esse é um dos temas, né, da nossa entrevista logo mais aqui no CBN Madrugada com o cientista político, sociólogo Ruda Hit. Tem debate programado, né? Próximo domingo agora tem Record, no outro domingo tem Bandeirantes, na outra sexta-feira, na antevéspera das eleições, tem o debate da Globo. Agora, a gente não sabe se vai ter. O Lula agora quer ir ao debate. Resta saber se o Flávio Bolsonaro vai querer ir ao debate. Por enquanto está dizendo que vai, mas temos que aguardar. Temos que aguardar. Obrigado também ao nosso ouvinte, o Edivaldo, lá de Camocim, São Félix, Pernambuco. Vem aí, Matheus de Souza.
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0: Sexta-feira, 9 de outubro de 2026. A nova pesquisa Datafolha mostra o senador Flávio Bolsonaro, do PL, com 52% em votos válidos no segundo turno. O presidente Lula, do PT, aparece com 48%. Os votos válidos excluem brancos, nulos e indecisos e contabilizam o placar final no dia do pleito. Em votos totais, Flávio fica com 49% e Lula com 45%. A margem de erro é de 2 pontos para mais ou para menos. Foram entrevistados mais de 2.500 eleitores entre terça-feira e quinta-feira. A pesquisa foi encomendada pela Folha e pela TV Globo e está sob o registro BR-02949-2026 no TSE. O governo federal informou ao Supremo Tribunal Federal que o pagamento de precatório sem perícia deve alcançar 255 bilhões de reais em 2026. A União também pediu a suspensão de ações indenizatórias relacionadas aos preços do setor de açúcar e álcool. O pedido foi feito em uma ação relatada pelo ministro Gilmar Mendes. O magistrado já levou o debate ao plenário, mas o ministro Luiz Fux pediu mais tempo para analisar o caso na segunda turma do STF. Quase metade dos municípios avaliados pelo Ministério da Saúde está em situação de alerta ou risco para o mosquito Aedes aegypti. Segundo o levantamento realizado entre maio e agosto, a maior parte dos focos foi encontrada em recipientes como vasos, pratos de plantas e garrafas, responsáveis por mais de 40% dos criadouros. Apesar do alerta, os casos prováveis de dengue caíram cerca de 70% neste ano. Até 26 de setembro, foram registrados 470 mil casos contra 1,5 milhão no mesmo período de 2025. No horário de Brasília, 00:33.
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2: 34 minutos agora desta sexta-feira. Mais uma vez, muito obrigado a você que está aqui, que nos acompanha no CBN Madrugada com Ricardo Garcia na mesa de som. Vamos juntos até às 5 horas da manhã. E agora já estamos com toda a rede reunida. Aquele bom dia especial para você de São Paulo, que estava acompanhando a Voz do Brasil e agora está conosco. Estávamos esperando você para os principais destaques do dia. Começamos com os números da corrida ao Palácio do Planalto. Igor Cardim.
3: Na primeira pesquisa Datafolha para o segundo turno, Flávio Bolsonaro tem 52% dos votos válidos, contra 48% de Lula. A diferença está dentro da margem de erro de 2 pontos percentuais. O levantamento mostra que 94% dos eleitores estão decididos sobre o voto. Entre os eleitores dos outros candidatos no primeiro turno, 46% declararam apoio a Flávio e 32% a Lula. A avaliação do governo, no entanto, não mudou e permanece com 48% de aprovação.
2: Flávio Bolsonaro reafirma que, se eleito, não vai tentar um novo mandato. Quem informa é Samantha Klein.
4: O senador Flávio Bolsonaro disse que, se eleito, quer aprovar o fim da reeleição e garantir que o mandato de 5 anos já sirva para ele. O presidenciável afirmou ainda que vai ter capital político para aprovar a PEC sobre o tema. Já certo da vitória, Flávio começou a convidar presidentes da direita para sua eventual posse e nega que vai fazer um ajuste fiscal com o corte de benefícios sociais.
2: E a estratégia de Lula, Isa Stasiarini.
5: O presidente Lula gravou nesta quinta-feira parte da propaganda eleitoral que começa a ser divulgada nesta sexta. Nos programas, Lula vai explorar o fim da jornada 6x1 e atacar diretamente Flávio Bolsonaro, dizendo que, se eleito, ele vai cortar programas sociais, como farmácia popular e mais médicos. Lula ainda pretende dizer que Flávio não vai dar aumento real ao salário mínimo. Em conversa com jornalistas, Lula chamou o corte de gastos proposto por Flávio de aberração. Para reverter o favoritismo do adversário, o presidente mudou a equipe de comunicação da campanha e disse que Hugo Mota vai ajudá-lo a ganhar as eleições, apesar do Republicanos ter declarado apoio a Flávio Bolsonaro.
2: Eduardo Paes reconhece a derrota na disputa pelo governo do Rio de Janeiro, informa Matheus Maciel.
6: Douglas Ruas, do PL, deve ser proclamado o governador eleito do Rio de Janeiro no sábado, quando o Tribunal Regional Eleitoral vai retotalizar os votos da eleição fluminense. Nesta quinta-feira, o Tribunal Superior Eleitoral anulou os 274 mil votos dados a Antony Garotinho, que teve a candidatura indeferida. O candidato do PSD, Eduardo Paes, questionou a decisão no Supremo, mas teve a ação julgada improcedente pelo ministro Cristiano Zanin. Enquanto isso, Ruas faz promessas para os primeiros 100 dias de mandato.
2: Meia-noite 37, cadeia para abusador de crianças em São Paulo, destaca Nadédia Calado.
7: A Polícia Civil investiga a ação de suspeitos de crimes sexuais contra crianças na Grande São Paulo e na capital paulista. Em uma das ocorrências no limite entre São Paulo e Osasco, um homem foi preso após uma das vítimas fazer com as mãos o gesto internacional de pedido de socorro para policiais militares.
2: Manchete chega da capital paulista agora com Luiz Delboni.
8: 5 das 11 crianças hospitalizadas por passarem mal após comer um bolo em uma escola na Zona Leste de São Paulo receberam alta. A polícia aguarda o resultado da perícia no doce para investigar se o caso se trata de uma intoxicação ou de um envenenamento. O alimento foi preparado pela mãe de um dos alunos.
2: A ciência a serviço da medicina, de Minas Gerais, Janaína Regiane.
9: A ciência brasileira avança com uma vacina inédita contra a malária Vivax, forma da doença para a qual ainda não existe imunizante no mundo. Desenvolvida pela UFMG em parceria com a USP e o laboratório Cristália, a Vivaxin foi autorizada pela Anvisa a iniciar testes em humanos em uma pesquisa realizada em Belo Horizonte. A proposta é avaliar a segurança da vacina e futuramente contribuir para o combate à doença que ainda atinge de milhões de pessoas.
2: Cadeia para assaltantes de residência em São Paulo, informa Lucas Taveira.
10: 7 suspeitos de integrar uma quadrilha especializada em furtos a residências foram presos pela Polícia Civil durante a Operação Chave Mestra. A investigação aponta que o grupo estudava os imóveis antes dos crimes e tinha a divisão de tarefas, incluindo a receptação dos objetos. Uma empresa de compra e venda de ouro também é investigada por suspeita de receber os produtos furtados e financiar as ações.
2: Destaque de esporte, o futebol aqui no CBN Madrugada com Gabriel Dudziak.
11: O Palmeiras reduziu a 1 ponto a distância para o líder Flamengo na noite desta quinta-feira. O Alviverde ganhou do Bahia em casa por 1 a 0 com um gol de Flaco Lopes, enquanto o rubro-negro ficou no 2 a 2 com o Santos. Os flamenguistas abriram 2 a 0 com gols de Danilo e Lucas Paquetá, mas sofreram a igualdade com 2 gols de Neymar em cobranças de pênalti. Agora, o Flamengo lidera com 61 pontos e o Palmeiras é o segundo com 60. O terceiro colocado é o Fluminense, que venceu o Coritiba por 4 a 0 na noite de ontem. Também nesta quinta noite, o quarto colocado, Atlético Paranaense, empatou por 2 a 2 com o Atlético Mineiro. A próxima rodada do Brasileirão começa no sábado, com os seguintes jogos: Vasco e Remo e São Paulo e Vitória. No domingo jogam Atlético Mineiro e Santos, Grêmio e Internacional, Palmeiras e Corinthians, Flamengo e Fluminense e Bahia e Mirassol. Na segunda-feira são três partidas: Coritiba e Botafogo, Chapecoense e Atlético Paranaense e Bragantino e Cruzeiro.
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2: Faltando 19 minutos para uma da madrugada, Maria Clara Sasaki traz para a gente as informações sobre a previsão nesta sexta-feira.
12: Sexta-feira, véspera de feriado prolongado e tem alerta na região sul do Brasil. Muita atenção para o risco de temporais, principalmente nas áreas de fronteira com a Argentina e com o Paraguai. A quantidade de chuva pode provocar enchentes e também alagamentos. Não se descartam rajadas de vento de moderada a forte intensidade, trovoadas e queda de granizo. Para o sudeste e o centro-oeste do Brasil, se chover, serão pancadas isoladas no período da tarde entre São Paulo, sul de Minas, Rio de Janeiro, Mato Grosso do Sul e algumas áreas de Mato Grosso. Mas é uma chuva tão passageira que no final de semana a condição ainda é de temperaturas elevadas. Para a tarde desta sexta-feira, máxima de 32 graus na capital paulista, em Belo Horizonte, até 34 graus no Rio de Janeiro. Para o nordeste do Brasil, tempo firme hoje e também nos próximos dias. A temperatura sobe bastante no interior dos estados, então muita atenção com a hidratação, uso do protetor solar. A máxima passa facilmente aí dos 38 graus nos municípios do interior do Nordeste. Chove ainda nos estados de Rondônia, Acre e no Amazonas. Maria Clara Sasaki, da Clima Tempo, para a CBN.
2: 43 minutos agora desta sexta. Mais uma vez, muito obrigado pela companhia. Pessoal participando aqui no YouTube, acompanhando as imagens. Obrigado ao Júlio Domingos, também Paulo Sérgio Santos, Ciro Mendonça Filho, Maria Fátima Albuquerque, pessoal trocando ideias no nosso chat pelo WhatsApp 11 999 11 9981. Rosalina de Lausanne Paulista, muito obrigado pela mensagem, pela audiência. O Frank está em Jaú, dizendo que está um calor danado no interior de São Paulo. Muito obrigado também o Paulo Roberto Coivo, de Alambari, interior de São Paulo, também presente. Itararé, é o Chico do Itararé, está lá em Campina Grande, na Paraíba, também acompanhando o CBN Madrugada. Paulo Reis, de São Simão, interior de São Paulo. Obrigado ao Rodrigo Fernando e Manu, direto de Curitiba, no Paraná. Agradeço demais a companhia. Pelo e-mail você pode interagir também, é só entrar no site cbn.com.br, clique lá no Fale com Âncora, ou então via Instagram. Pode encontrar a gente aqui também na rede social, no Instagram, no @phcgalvão. Repetindo, @phcgalvão, você pode interagir por aqui, como faz o nosso ouvinte João Carlos dos Santos. Está nos acompanhando direto de Belém do Pará. Obrigado, João, pela sua companhia. Agradeço demais aqui. Também a companhia do Adão Mastelaro, Dantas Francisco, Francisco Félix, pessoal participando no Instagram, aqui no @phcgalvão. 44 minutos agora desta sexta-feira, nós vamos a Brasília com Igor Cardim. Tem os últimos números do Datafolha na corrida ao Palácio do Planalto.
3: Na primeira pesquisa Datafolha para o segundo turno da eleição presidencial, Flávio Bolsonaro, do PL, aparece com 52% dos votos válidos, contra 48% do presidente Lula, do PT. Já na intenção de voto total, que inclui abstenções, Flávio aparece com 49% e Lula com 45%. Outros 5% declaram voto em branco, nulo ou nenhum candidato, enquanto 1% está indeciso. A diferença de 4 pontos configura empate técnico no limite da margem de erro, que é de 2 pontos percentuais. O levantamento mostra ainda que 94% dos eleitores estão totalmente decididos sobre o voto, enquanto 6% ainda admitem mudar de candidato. Entre os eleitores de Flávio, 69% dizem votar nele por considerar o senador a melhor opção e 25% afirmam que querem derrotar Lula. Entre os apoiadores do presidente, 83% dizem escolher o petista por considerar que ele é o melhor candidato, enquanto 13% querem derrotar o candidato do PL. Entre os eleitores que votaram em Augusto Cury, Renan Santos, Ronaldo Caiado e Romeu Zema no primeiro turno, 46% agora declaram voto em Flávio Bolsonaro, 32% em Lula e 15% dizem que vão votar em branco ou nulo. Em conversa com jornalistas após a divulgação da pesquisa, Lula afirmou que não trabalha com base nos levantamentos e que pretende buscar votos nos dias que restam até a eleição.
13: Eu não avalio pesquisa, não trabalho assim. Eu trabalho sabendo que eu preciso ter mais votos que o Flávio para ganhar as eleições. Eu tenho 17 dias para isso. E a minha obrigação é trabalhar para ganhar esses votos.
3: Na live semanal no YouTube, Flávio Bolsonaro agradeceu os apoios recebidos de ex-candidatos à presidência e afirmou que espera receber em breve até o voto do presidente Lula.
14: E daqui a pouco, gente, até o Lula vai declarar apoio em mim, né? Porque ele sabe que ele não tem condição de arrumar o país, né? Então, para salvar o Lula, daqui a pouco tá fazendo propaganda. É para salvar o país, vote em Flávio Bolsonaro 22. Né? Vai ser muito bem-vindo, Lula. Quiser fazer isso, Lula? Já quiser desistir agora? Eu acho que aqui eu falo, né, não é com nenhuma soberba, é até com um pouco de indignação.
3: A avaliação do governo Lula permanece estável, segundo o Datafolha. A desaprovação é de 49%, mesmo índice da pesquisa anterior, enquanto a aprovação se mantém em 48%. Outros 2% não souberam responder. Antes eram 3%. A pesquisa Datafolha foi encomendada pela Globo e pela Folha de São Paulo. Foram ouvidas 2.520 pessoas com 16 anos ou mais nos dias 6 e 7 de outubro. A margem de erro é de 2 pontos percentuais para mais ou para menos e o nível de confiança é de 95%. O registro na Justiça Eleitoral é BR-0949-2026. Com colaboração de Isa Stassiarini, de Brasília, Igor Cardim.
2: Continuamos na Capital Federal com a Samantha Klein. O candidato Flávio Bolsonaro recebeu o apoio nesta quinta-feira de Augusto Cury. A Samantha tem mais detalhes.
4: O candidato do PL, Flávio Bolsonaro, afirmou que a eventual aprovação da proposta de emenda à Constituição do fim da reeleição já vai valer para ele se eleito. Nesta quinta-feira, ele disse que teve a fala distorcida e negou o projeto de garantir ao ex-presidente Jair Bolsonaro concorrer em 2030. Ele ainda falou que sempre adotou uma postura contra a reeleição.
15: Propus para mim só, por enquanto. Esse compromisso que eu fiz é muito mais do que um compromisso. Eu sou autor da PEC que acaba com a reeleição para presidente da República. Porque eu quero dar um exemplo. Mais uma vez, gente, eu não estou disputando poder. Eu estou disputando o futuro do Brasil. Diferente do Lula, que gastou 350 bilhões nos últimos dias para tentar se reeleger. Então, a reeleição é um instituto que, para mim, precisa acabar.
4: O senador também ponderou que a extensão da medida e o tempo dos mandatos é uma competência do Congresso Nacional. Em manifestação anterior, Flávio afirmou que, se eleito, pretende permanecer por décadas no poder ao lado de Jair Bolsonaro. Ao mesmo tempo, o presidenciável já vem se manifestando certo da vitória e convidou alguns presidentes da direita no continente para participar da posse, a exemplo do colombiano Abelardo de la Espriella. Ele ainda sinalizou que pretende incluir o Brasil no escudo das Américas, aliança criada por Donald Trump. Nesta quinta, Flávio recebeu formalmente o apoio do Podemos, partido que elegeu 77 políticos no primeiro turno, incluindo um governador e 2 senadores. No ato, ele negou a intenção de fazer um ajuste fiscal, com foco na mudança da política de reajuste dos benefícios previdenciários e afirmou que pretende pretende reajustar as aposentadorias acima da inflação. O coordenador de economia do plano de governo, Adolfo Saxida, também foi às redes para afirmar que os programas sociais serão mantidos e que não haverá programa de desestatização.
16: Se você que está ouvindo esse vídeo é do Banco do Brasil, da Caixa Econômica e da Petrobras, saiba de uma coisa: não existirão privatizações de empresas. Nenhuma dessas empresas será tocada. Nós respeitamos demais a história de vocês. E o nosso governo é um governo que vai fortalecer a gestão das estatais. E elas vão voltar a dar lucro e respeitar o povo brasileiro.
4: Segundo Saxida, os cortes vão ser feitos somente no que chama de abusos, como supersalários e excesso de ministérios. De Brasília, Samantha Klein.
2: A gente continua na capital federal agora com a Isa Stassiarini e a estratégia do presidente Lula, a tentativa de reverter a derrota parcial no primeiro turno.
5: O presidente Lula vai explorar a proposta que acaba com a jornada 6x1 na propaganda eleitoral que começa nesta sexta-feira e vai bater na tecla de que Flávio Bolsonaro vai cortar programas sociais se for eleito. Lula também deve reforçar o discurso de que o adversário não deve dar aumento real do salário mínimo nem ajustar a aposentadoria, apesar do adversário ter dito que vai reajustar as aposentadorias acima da inflação. Lula ainda pretende aproveitar o horário eleitoral para fazer um discurso mais combativo. Deve mostrar a biografia de Flávio Bolsonaro, falar das relações dele com os escândalos da rachadinha e a proximidade com grupos da milícia do Rio de Janeiro. Lula gravou parte da propaganda eleitoral nesta quinta-feira no QG de campanha em Brasília. Depois, em conversas com jornalistas, ele criticou a intenção de Flávio Bolsonaro de cortar mais de 200 bilhões de reais em despesas.
13: Uma aberração do ponto de vista de proposta política é a ideia do tesouraço. Porque no Brasil, toda vez que um governo fala que vai fazer corte, esse governo, quando faz teto de gasto, esse governo, quando fala de ajuste fiscal, ele não fala tentando fazer com que os ricos percam alguma coisa. Eles fazem essa proposta para tirar do pobre.
5: Por orientação da militância jovem do PT, Lula tem explorado a linguagem de internet para tentar reverter os votos no segundo turno e trocou a comunicação de campanha depois de ter feito críticas públicas ao coordenador Edinho Silva. O senador cearense Camilo Santana assumiu como coordenador político. Já o governador reeleito do Piauí, Rafael Fonteles, passou a comandar a comunicação e o senador eleito pela Bahia, Rui Costa, assumiu a agenda de campanha. Lula disse à imprensa que a troca no comando não partiu dele.
13: O único jeito de você ganhar uma eleição é você ganhar voto. E eu estou convencido que eu vou ganhar as eleições. A mudança na coordenação não é minha, querido. Eu sou candidato. A coordenação é do partido, dos aliados.
5: Pela manhã, ele se reuniu com o presidente da Câmara, Hugo Mota, um dia depois do partido dele, o Republicanos, ter declarado apoio a Flávio Bolsonaro. Questionado por jornalistas, Lula disse que Mota sinalizou o apoio a ele e falou que o presidente da Câmara vai ajudá-lo a ganhar a eleição. Com o objetivo de reverter a vantagem de Flávio e recuperar os votos no Nordeste, onde o presidente teve um desempenho inferior ao de 2022, Lula viaja a Natal neste sábado, onde vai fazer a agenda de campanha com foco na redução da jornada de trabalho. Com a colaboração de Rani Veloso, de Brasília, Isa Stassiarini.
2: Bom, daqui a pouquinho então, como dissemos já no início do programa, a gente vai levar ao ar a conversa que tivemos com o cientista político, sociólogo, presidente do Instituto Cultiva, o Ruda Hitch, sobre a pesquisa, Datafolha e também as estratégias tanto de Flávio Bolsonaro quanto de Lula para as próximas duas semanas. Faltam 5 minutos agora para uma. Situação praticamente definida, ou definida, só falta oficializar no Rio de Janeiro, né? Vai ter um novo governador, Douglas Ruas, do PL. O candidato Eduardo Paes já admitiu a derrota. O Matheus Maciel tem pra gente os detalhes.
6: O Tribunal Regional Eleitoral marcou para sábado a retotalização dos votos na disputa ao governo do Rio que deve referendar a vitória de Douglas Ruas em primeiro turno. Nesta quinta-feira, o Tribunal Superior Eleitoral determinou, por 5-2, a anulação dos 274 mil votos dados a Anthony Garotinho, do Republicanos, que teve a candidatura indeferida. A coligação de Eduardo Paes, do PSD, ainda tentou barrar no Supremo com uma ação que argumentava que os votos de Garotinho, mesmo invalidados, não se equiparam ao voto nulo a político ou de protesto. Por isso, eles não deveriam alterar o cálculo da maioria absoluta, determinada pela Constituição, para encerrar a disputa. No entanto, o ministro Cristiano Zanin, sorteado como relator, julgou a petição improcedente porque ainda não se esgotaram os recursos possíveis no TSE. A interpretação já havia gerado divergência na Corte Eleitoral. O ministro Dias Toffoli acompanhou a maioria, enquanto o ministro Ricardo Cueva defendeu que a conta feita no dia da eleição deveria ser preservada.
17: Perdeu os direitos políticos. Inexiste capacidade política. Então, por muito mais razão, sendo condições de elegibilidade, não há como computar esses votos como votos válidos para nenhum fim.
18: Considerados os votos atribuídos ao recorrente na forma determinada pela solução, o primeiro colocado alcançou 49,27% dos votos, razão pela qual não obteve a maioria absoluta necessária à eleição no primeiro turno.
6: Douglas Ruas acusou a coligação de Paes de fazer gincana jurídica.
19: É, primeiro, lamentar essa postura. O que nós vimos aí nos últimos dias foram ataques às instituições. Nós vimos a Procuradoria-Geral da República ser atacada. Nós vimos a Justiça Eleitoral ser atacada. O Estado do Rio de Janeiro, nos últimos meses, já convive com uma verdadeira gincana jurídica patrocinada por esse mesmo partido. E há que se ter responsabilidade com o processo democrático, com o processo eleitoral. Então é lamentável que se insista em querer levar para o judiciário aquilo que deve ser resolvido na arena da política, no voto.
6: Mesmo antes da retotalização dos votos,

0: E nesta sexta-feira foi suspensa pelo TRE, com a colaboração de Gabriel Freitas e Rodrigo Bressani, do Rio de Janeiro, Matheus Maciel.
1: Faltam 2 minutos agora para 1 da madrugada. Agradecer a companhia da ouvinte, do ouvinte CBN, pelo WhatsApp no 11 999 11 9981. Barueri garoando, nos informa o Mário. Obrigado também ao Mário de Souza, lá de Manaus, Amazonas. Calor danado, diz aqui o nosso ouvinte. Calor intenso também em Campinas. É o Eliseu Cirino. Obrigado pela mensagem. Também por aqui o Nínero Torres de Vasconcelos, zona norte de São Paulo. E o Zé Ferreira de Vila Velha, no Espírito Santo. Pelo YouTube, o pessoal que participa do chat, a gente agradece a companhia. Você pode entrar lá no nosso canal e trocar ideias com os demais ouvintes, acompanhar aqui as imagens do estúdio, ou então por e-mail. Entre lá no site cbn.com.br, você clica no Fale com Âncora e dá para interagir também via Instagram, aqui no @phcgalvão. Repetindo, @phcgalvão, você pode interagir aqui pelo Instagram, como faz o nosso ouvinte, o Ricardo Vernieri de Alencar. Obrigado pela companhia. E o Didi, de Minas Gerais, também chegando aqui na rede social, no @phcgalvão. Muitíssimo obrigado. Quem está chegando aqui agora também é Matheus de Souza.
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0: Sexta-feira, 9 de outubro de 2026. O ministro Cristiano Zanin, do Supremo Tribunal Federal, negou o pedido da coligação de Eduardo Paes, do PSD, para suspender os efeitos da decisão que anulou os votos de Antony Garotinho, do Republicanos, na decisão para governador do Rio de Janeiro. A coligação queria garantir a realização de um segundo turno entre Paes e Douglas Ruas, do PL. Com a decisão, continua valendo a determinação do TSE para excluir do cálculo dos votos válidos os mais de 270 mil votos recebidos por Garotinho. O Tribunal Regional Eleitoral do Rio de Janeiro marcou para sábado, às 3 da tarde, a retotalização dos votos. O ex-candidato à presidência Augusto Cury, do Avante, declarou apoio a Flávio Bolsonaro no segundo turno contra o presidente Lula. O ex-candidato pediu que o senador do PL se comprometesse publicamente com propostas defendidas por Cury durante sua campanha, como o fim da reeleição presidencial e a proteção integral às mulheres. Augusto Cury recebeu mais de 3 milhões e 400 mil votos no primeiro turno e foi o terceiro colocado na disputa, com quase 3% dos votos válidos. O presidente deposto da Venezuela, Nicolás Maduro, e a mulher Cília Flores foram acusados de tortura pelas autoridades dos Estados Unidos numa nova denúncia pública. A acusação passa a incluir violações de direitos humanos durante o período em que ele governou o país. Os promotores descrevem casos de vítimas submetidas a choques elétricos, afogamento e espancamentos enquanto estavam detidas na Venezuela. O casal, que já responde por narcotráfico, está preso em Nova York desde o início do ano. No horário de Brasília, 1:02.
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1: Uma hora, 3 minutos.

0: Muito bem, aqui no CBN Madrugada, espaço para a gente falar um pouco mais sobre a corrida presidencial. Nesta quinta-feira, Datafolha divulgou a primeira pesquisa após o primeiro turno, mostrando Flávio Bolsonaro com 49% das intenções de voto, Lula tem 45%, branco, nulo, 5%, indecisos, 1%. Levando em consideração apenas os votos válidos, Flávio Bolsonaro tem 52% e Lula 48%. A gente vai conversar aqui no CBN Madrugada com o cientista político, sociólogo Rudá Hit, que é presidente do Instituto Cultiva. Rudá, muito bom dia, é um prazer tê-lo conosco aqui na CBN.
1: Bom dia, o prazer é meu. Obrigado pelo convite.
0: Bom, esses resultados, esses números, sinalizam alguma movimentação em relação ao que aconteceu no primeiro turno? Você enxerga alguma alteração, alguma surpresa ou não?
1: Não, na verdade, como saíram outras pesquisas, pelo menos mais uma pesquisa, a expectativa que foi criada é que a distância seria maior. Não muito maior do que saiu no Datafolha, mas maior. E, de qualquer maneira, a diferença está no limite da margem de erro. Eu estou dizendo que a distância é pequena, porque é bom lembrar que em 2014, iniciado o segundo turno, a primeira pesquisa que teve na disputa de Dilma Rousseff com Aécio, a diferença foi de 10 pontos percentuais. E nós sabemos que foi reduzindo, e a Dilma se reelegeu. Então, a diferença parecia realmente em função do crescimento do final do primeiro turno dos votos em Flávio, que haveria uma subida um pouco maior, mas também não é algo tão significativo assim.
0: Bom, nessa quinta-feira, o candidato Flávio Bolsonaro recebeu mais um apoio, né? Já tinha recebido do Caiado, também do Zema, e nesta quinta-feira, o Augusto Cury, que havia dito que não ia para nenhum lado, acabou declarando apoio para o Flávio Bolsonaro. A gente lembra que ele teve 2,89% dos votos, são quase 3 milhões e meio de votos. Qual o peso desse apoio, hein, Rudá?
1: Olha, me parece ser pequeno, porque grande parte dos eleitores desse segundo pelotão, ele já migrou no primeiro turno. A pesquisa Datafolha demonstra também que aquilo que a pesquisa anterior já indicava, ele realmente se confirmou. Digamos que é 2-1. Dois votos que foram dados do Cury foram para o Flávio, um está indo para o Lula, o restante é nulo branco. Então, lembrando que esses candidatos todos do segundo pelotão somados 7%, a ida para o Flávio me parece ser muito pequena nesse momento. Migrou muito rapidamente e de maneira muito significativa no primeiro turno.
0: Como é que você avalia essa primeira semana após o primeiro turno, o comportamento dos candidatos, vê alguma mudança na estratégia? O Lula resolveu aí gravar vídeos no celular, encontrando-se com os jovens, apostando na escala 6-1, Flávio dizendo que vai mudar a Constituição, dizendo que é contra a reeleição. Como é que você avalia essa primeira semana em relação à estratégia de cada um dos candidatos, hein?
1: Bom, o Flávio se posicionou já como presidente, né? Veja, isso é uma estratégia antiga de disputa política, em que o candidato que está à frente, ele vai se posicionando já como vitorioso, como uma forma de traduzir essa imagem para o eleitor, principalmente aquele que está indeciso. Ele e a coordenação de campanha dele, né, Rogério Marinho, eles estão se posicionando já, indicando o perfil dos ministros, falando o que é que vai ser prioridade para eles, avançando um pouquinho em algumas pautas, também na área econômica, nos cortes que eles almejam fazer. Então, de um lado é o Flávio, que até então não era tão objetivo em relação às políticas concretas que ele vai adotar, ele passou a adotar de maneira um pouco mais firme esse discurso. No campo do Lula, me parece que a mudança é mais radical. Aliás, ele precisa mesmo fazer uma mudança, porque ele tem a caneta na mão, é o presidente, e ficou em segundo lugar, né, nessa disputa do primeiro turno. Ele fez uma série de estocadas na coordenação da campanha dele, alterou, vamos dizer assim, o comando, principalmente nas redes sociais, mas me parece que até mais radical do que isso, o comando da deliberação da campanha, começou a gravar para o TikTok, junto da Ana Elisa e outros nomes de jovens que se elegeram no primeiro turno, e também houve uma iniciativa, principalmente do campo estudantil, de sair às ruas, inclusive no interior, onde tem faculdades ou unidades de universidades, principalmente públicas, né? Então, assim, houve uma mudança para criar uma energia de virada, né? O que vai resultar nessa tomada de decisão dos dois, a gente vai ver talvez nos próximos dias, principalmente na semana que vem. Agora, de fato, os dois definiram uma estratégia mais agressiva, né?
0: Estamos conversando aqui no CBN Madrugada com o cientista político, sociólogo, presidente do Instituto Cultiva, Rudá Hitti. Rudá, temos previstos 3 debates entre os candidatos. No primeiro turno, nenhum deles mostrou-se interessado em participar dos debates. Não houve nenhum debate com a participação dos dois candidatos. E agora temos no próximo domingo marcado o debate da Record, depois no outro domingo da Bandeirantes, dia 18, e o debate previsto também na TV Globo na sexta-feira, antevéspera das eleições. Queria que você falasse da importância de esses debates acontecerem e em que medida como é que está a tua expectativa em relação à participação deles, né? Porque o que a gente tem, o presidente Lula já disse que vai ao debate e tal, e o próprio Flávio também, mas acho que há uma dúvida em relação ao Flávio, que está na frente, né, se realmente ele vai ou não participar, né? Queria saber a sua opinião.
1: Veja, se a diferença se amplia pro Flávio, não tem muito motivo para ele ir a um debate, né? O Flávio, ele não é uma pessoa até agora muito testada em debate, e ele não tem experiência executiva. Então, a possibilidade do Lula tentar criar uma situação de certa insegurança ou desvantagem para o Flávio é razoável. É verdade que o Lula ultimamente não vai muito bem em debate, né? Ele já foi muito mais afiado, irônico, criava situações para os adversários que até eles mesmo riam das tiradas rápidas do Lula, mas nos últimos anos essa capacidade e agilidade mental e verbal do Lula não é tão significativo. Agora, se a distância continua como está ou cai, Flávio não tem muita alternativa, porque ele estaria dando um argumento a mais para a campanha do Lula, que, como eu disse, sai agora com uma agressividade muito maior do que foi no primeiro turno, né? Acho que, no caso do Lula, ele não tem muita saída. Ele tem que ir mesmo, né? Eu acho que o que é importante também dizer sobre os debates é que pelo menos os dois primeiros debates, eles devem servir para fazer cortes, para ir para as redes sociais. Agora, o último debate é um debate que ele é preparado pelo curto tempo que tem de reação frente às eleições, né, de 25 de outubro. Ele não serve apenas para corte, é principalmente para criar um fato político para o adversário que ele não consegue superar caso a estocada que o adversário der for muito poderosa. Então é importante a gente entender o significado de cada debate. Ele não tem o mesmo significado para quem é estrategista da campanha dos dois, né?
0: Uma última questão, Rudá. Tivemos 33 milhões de eleitoras e eleitores que simplesmente não saíram de casa para votar no primeiro turno. Uma abstenção de mais de 20%. O que, que explica esse desinteresse, esse afastamento da política? É uma apatia política? É uma questão. E a outra, em que medida a candidatura de Lula, que está atrás, deve correr atrás desse universo de eleitores aí para tentar mudar a situação, hein?
1: Eu vou começar pela última pergunta. Veja, no caso do Lula, a abstenção que ele deve se preocupar é com os mais idosos. Por quê? Porque os mais idosos tendem a votar nele. Segundo as últimas pesquisas. E foi justamente o segmento que se absteve, o que é meio que tradicional e meio que natural, pela dificuldade de locomoção e assim por diante. Então, aí está o segmento. Foram também jovens, mas que não se cadastraram, né, de 16, 18 anos, a faixa logo seguinte a essa que se absteve. Mas no caso do Lula, o que é mais importante mesmo são os mais idosos, né? 60 a mais. De qualquer maneira, o eleitor brasileiro ele está se afastando das eleições. Gradativamente, vem aumentando a abstenção nos últimos anos. Ou seja, das últimas três ou quatro eleições, comparando com a atual, há uma subida relativamente importante, saindo 18 e alguma coisa percentual do total dos eleitores que se abstiveram, chegando em 21 agora. E com a soma de brancos e nulos, nós chegamos a esse recorde, né? O que está acontecendo é que os brasileiros realmente não estão se encontrando nos candidatos, né? São candidatos ou que falam muito do passado, são excessivamente agressivos, gera uma certa insegurança, muitas vezes, como eu disse, um fala, eles não conseguem falar exatamente o que ele vai trazer de prosperidade para o eleitor no futuro e de estabilidade. São mais estocadas ou autoafirmação. E o eleitor também começa a ficar cada vez mais distante, não apenas com os partidos e seus candidatos, mas com todo o campo institucional. Antes mesmo de toda essa situação envolvendo o STF, 50% dos eleitores brasileiros já não confiavam no judiciário e no STF. A situação agravou. A situação atual de briga entre eles, de blocos, de decisão, tomando uma decisão de anular a decisão do seu colega magistrado em seguida, né? Isso está fazendo com que o eleitor não se sinta, sinta que ele, como uma pessoa que trabalha de sol a sol, que tenta fazer todo o seu esforço para melhorar a vida da sua família, ele não vê como que o campo institucional segue né? Seja trabalhador, que tenta ser correto, criar uma vida melhor, é uma briga de egos que vem fazendo o eleitor se afastar. Vamos ver se isso continua, né? Lembrando que em países que o voto não é obrigatório, o índice é até maior, né? Chega em alguns países a 50% do total do eleitorado, mas mesmo assim, no caso brasileiro, essa progressão, né, do voto não válido, né, vem demonstrando uma reação muito negativa para a democracia brasileira, né? É preocupante.
0: Muito bem, a gente agradece demais a presença aqui no CBN Madrugada, cientista político, sociólogo Rudá Hitt, presidente do Instituto Cultiva. Rudá, muito obrigado, um bom dia e até uma próxima oportunidade.
1: Eu que agradeço, um bom dia a todos.
0: 1h18 agora, nós vamos ao Espírito Santo. Patrícia Valim tem informações sobre um projeto que virou lei lá no estado do Espírito Santo, mas que está sendo alvo de uma ação que é uma proposta que prevê multa para o consumo de drogas em espaços públicos. E olha só, hein, Ricardo Garcia, ouvintes aqui do CBN Madrugada, esse projeto foi copiado pela deputada mais votada em São Paulo, na Assembleia Legislativa, que é a Eduarda Campopiano. A Patrícia Valim tem detalhes.
2: Eleita deputada estadual mais votada em São Paulo nas eleições deste ano, com quase 2 milhões de votos, Eduarda Campopiano, do PL, apresentou, enquanto vereadora de Praia Grande, também em São Paulo, um projeto de lei que reproduziu trechos de uma iniciativa criada na Serra, no Espírito Santo. A proposta capixaba, que prevê multas para o consumo de maconha e outras drogas em espaços públicos, acabou virando lei e atualmente é alvo de uma ação que questiona sua constitucionalidade no Tribunal de Justiça do Espírito Santo. O caso faz parte de um levantamento da BBC News Brasil que identificou artigos e justificativas de projetos apresentados por Campopiano, semelhantes a propostas que já circulavam em outras casas legislativas. No caso relacionado ao Espírito Santo, a reprodução foi além do conteúdo. O texto apresentado pela vereadora de São Paulo manteve uma referência expressa ao município da Serra. Segundo o levantamento, o projeto protocolado por Campopiano em maio deste ano reproduziu dispositivos de uma proposta apresentada na Câmara da Serra em janeiro do ano passado. E a iniciativa paulista sobre as multas pelo consumo de drogas previa que valores arrecadados com as punições fossem destinados a organizações que atuassem no município da Serra, cidade capixaba, localizada a mais de 700 quilômetros de Praia Grande, em São Paulo. A reportagem procurou a vereadora em seu contato direto, bem como tentou falar com sua assessoria de imprensa, mas ainda não houve retorno. Consulta ao portal de tramitação de projetos da Câmara de Vereadores de Praia Grande, em São Paulo, confirma que a proposta foi apresentada pela parlamentar em 11 de maio deste ano. Mesmo com parecer contrário da Casa de Leis, a matéria segue em tramitação. A primeira versão da iniciativa capixaba tramitou como um projeto de lei. Em seguida, os vereadores apresentaram uma nova proposta sobre o tema, que manteve, entre outros pontos, a previsão da destinação do dinheiro arrecadado com as multas. Essa segunda versão avançou na Câmara, foi aprovada e deu origem à Lei Municipal 6.292 de 2026. Nossa reportagem acompanha um impasse envolvendo a iniciativa desde o início de 2025, quando os vereadores apresentaram a primeira versão da medida. Desde então, o texto passou por mudanças, recebeu avaliações jurídicas distintas, foi aprovado pela Câmara, virou lei após falta de manifestação da Prefeitura da Serra e, meses depois, chegou ao Judiciário e ainda segue sem decisão. Pela legislação aprovada na Serra, quem for flagrado consumindo substâncias ilícitas em espaços públicos pode receber multa calculada em cima da unidade de referência fiscal, cujo valor hoje é de R$ 4,96. Mas o valor varia conforme as circunstâncias. A punição pode aumentar quando o consumo ocorre na presença de crianças ou adolescentes em hospitais, escolas ou nas proximidades desses locais. De Vitória, Patrícia Valim.
0: 1h22, espaço aberto aqui no CBN Madrugada para Maria Cristina Fernandes, conversando com o Fernando Andrade e com a Tatiana Vasconcelos.
3: Bom, Maria Cristina hoje faz a análise dela a partir de uma afirmação do candidato do PL à presidência, Flávio Bolsonaro, de que vai reajustar a aposentadoria acima da inflação. E bom, aí tem duas coisas. Tem o INSS, que responde por gastos enormes do governo, e tem o tal do ajuste fiscal que está sendo cobrado desse país, né, Maria Cristina?
4: Pois é, Tati. E hoje, na verdade, é preciso circunstanciar e dar a conjuntura desta afirmação do candidato a presidente, o senador Flávio Bolsonaro.
3: Boa.
4: Ao se manifestar sobre isso, ele, na verdade, estava respondendo a perguntas dos jornalistas se ele iria reajustar a aposentadoria acima da inflação. Ele disse o seguinte: eu não vou fazer economia em cima de quem precisa. Aposentado, fique tranquilo, não caia nessa de fake news do PP. Bem, o que é que ele está chamando de fake news, que agora virou moda na campanha do PL? acusar tudo o que acontece na campanha de fake news. A consultoria Eurásia, que é uma das consultorias mais respeitadas, é americana, mas com atuação no Brasil, soltou um relatório ontem em que analisava esse rally, né, que é essa movimentação do mercado muito otimista, com a perspectiva, com o desempenho do Flávio Bolsonaro no primeiro turno e a perspectiva de segundo turno, por conta da expectativa de uma trajetória fiscal, ou seja, que o Brasil venha a reduzir os gastos. Mas, neste relatório, a consultoria cita um corte, que este corte de 200 bilhões, ou equivalente a 2% do PIB, que seria feito pela campanha do Flávio, não é crível. Isso porque, para você chegar num corte dessa magnitude, você tem que cortar gastos obrigatórios e passar uma faca muito grande nos gastos sociais. O que que a gente chama de gastos obrigatórios? Há repasses da União para estados e municípios na educação e na saúde. Tudo isso está previsto na Constituição, tem piso constitucional de gasto dos entes federativos com saúde e educação. Então, você teria que reduzir esses gastos obrigatórios, esses repasses, para poder fazer caber o orçamento, o corte, chegar neste corte aí dos 200 bi. O gasto social, aí eu estou falando de previdência social, estou falando de a política de reajuste do salário mínimo e a indexação que muitos programas têm a esta política de reajuste do salário mínimo, notadamente o benefício de prestação continuada. Então, uma proposta que, aliás, eu devo dizer que não circula apenas na campanha do Flávio. Na campanha do presidente Lula, muito se discute, muito embora o ministro da Fazenda, Dario Dúriga, tenha dito que a desindexação do salário mínimo da Previdência é algo que a campanha não trabalha. Ele já disse que o governo poderia estudar formas de valorização distintas, baseado em diferentes indicadores. Mas o fato é que essa perspectiva de cortar 200 bi nunca foi assumida pela campanha do PT, mas é o que tem estimulado, digamos assim, todo esse otimismo do mercado em torno da campanha do senador Flávio Bolsonaro. E eis que, dada a descrença de que ele chegue neste corte sem gasto, sem corte de gasto social, é que ele e os gastos sociais para chegar neste corte são óbvios, né? Ou ele privatiza e faz uma grande privatização, tipo Petrobras, Caixa Econômica Federal, o Banco do Brasil, ou de fato tem que passar a faca em gastos obrigatórios, porque o que ele tem falado, que é reforma administrativa, revisão de dívidas, e nada disso chega. São cortes necessários, toda revisão de gasto, ela é sempre necessária e bem-vinda, mas não chega neste corte. Por que que isso? O coordenador do plano econômico do governo dele, Adolfo Saxida, que também fez parte do governo do ex-presidente Jair Bolsonaro, também gravou um vídeo hoje para negar: nós não vamos fazer privatização, nós não vamos cortar os benefícios sociais. E eu acho que houve aí, Tati Fernando, abriu-se um furinho numa estratégia que estava montada desde o início deste segundo turno. Qual era a estratégia? A gente falou disso ontem. O senador apresentou essa proposta de reforma constitucional, de redemocratização do país, que assustou muita gente, mas afinal de contas o país vive numa democracia.
3: Sim.
4: E ele está falando exatamente com isso. E isso causou uma enorme repercussão, a campanha adversária se voltou para este tema, mas ele tem repetido, todo dia ele vinha falando disso, porque o que que a gente percebeu, e eu falei aqui daquelas entrevistas que eu fiz com os entregadores, que é esse tipo de entrevista que é uma, a turma chama de qualitativa, só que na qualitativa você vai dando os temas. Naquele dia eu fui e eu esperei que as pessoas falassem. Esperei que aqueles rapazes falassem o que é que estava incomodando e o que os tinha levado a definir por este, por aquele candidato. E nenhum deles falou de ameaça à democracia, de Vorcaro, de Roberta Luxinger, de pauta religiosa.
3: A vida real se impõe, né? O dia a dia se impõe.
4: Eles só falaram da vida real.
3: Sim.
4: Dos programas sociais, do farmácia popular, que a mãe compra remédio, do salário mínimo. Então, o senador, ele quer os dois, quer se beneficiar dos dois movimentos. A campanha dele deu uma baita aquecida no mercado, porque todo mundo acredita que ele vai cortar. Então, isso, ele está se beneficiando disso, porque já tem muitas peças na internet de, olha, quando o mercado, esse boom do mercado significa expectativa com mais investimentos, crescimento, isso significa baixar o dólar significa mais comida na sua mesa. Então, essa coisa do mercado está bombando o beneficia, só que o mercado está bombando em cima de uma expectativa de corte.
3: Sim.
4: E essa expectativa de corte não existe sem corte de gasto social nesta monta que ele está dando de 2% do PIB. Então, foi isso que ele veio a negar hoje nessa entrevista em Brasília.
3: Muito bem.

0: Aí a Maria Cristina Fernandes conversando com o Fernando Andrade, com a Tatiana Vasconcelos, e o assunto era fake news, né, Ricardo Garcia? E aí, só porque estavam falando de fake news, o Paulo Sérgio Santos aqui no YouTube já mandou um aqui. Paulo Galvão é corintiano.
1: Corinthians!
0: Não há nem o que falar sobre essa fake news, né? Do Paulo Sérgio Santos. Josnei está por aqui também, Carlos Sérgio Macedo Campos, obrigado, direto do bairro do Paraíso, em São Paulo. Carlos Nascimento também manda aqui o seu bom dia via YouTube, galera que está acompanhando as imagens do nosso estúdio. Quem já está por aqui é Matheus de Souza.
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0: Sexta-feira, 9 de outubro de 2026. O Tribunal Superior Eleitoral informou que acionou a Polícia Federal e o Ministério Público após identificar ataques nas redes sociais contra servidores da corte. Segundo o tribunal, até o início da tarde desta quinta-feira, foram registradas cerca de 30 mil manifestações com desinformação, exposição indevida de dados pessoais, discurso de ódio e ameaças veladas, inclusive contra familiares. Em nota, o TSE informou que o presidente da corte, ministro Cássio Nunes Marques, solicitou à Polícia Federal a abertura de uma investigação sobre os ataques. Uma densa camada de fumaça voltou a encobrir o céu de Manaus na noite desta quinta-feira. O fenômeno é provocado por queimadas e já havia sido registrado pela manhã. Pela segunda vez no mesmo dia, Manaus ocupou o primeiro lugar no ranking das cidades com ar mais poluído do Brasil, segundo dados da plataforma IQ Air. O secretário de Estado do Meio Ambiente afirmou que o cenário está relacionado às condições climáticas provocadas pelo El Niño. Quatro partidas fecharam a 29ª rodada do Campeonato Brasileiro. Santos e Flamengo empataram em 2-2 na Vila Belmiro. Mesmo placar de Atlético Paranaense e Atlético Mineiro na Arena da Baixada. O Palmeiras derrotou o Bahia por 1-0 em São Paulo e o Fluminense ganhou do Coritiba por 3-0 no Rio de Janeiro. No horário de Brasília, 1h33.
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2: Uma e 34 aqui no CBN Madrugada com Ricardo Garcia. Vamos juntos até as 5 da manhã. E agora é hora da gente falar sobre finanças pessoais.
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0: João pergunta qual a minha recomendação nesse momento pós primeiro turno das eleições em que muitos ativos subiram. Vender para realizar o lucro, comprar porque o próximo presidente vai melhorar a economia, não fazer nada porque existe muita especulação ou esperar para ver o resultado do segundo turno. João, vender para realizar o lucro eu não recomendo, porque essa alta, apesar de exagerada, não é completamente injustificável. Faz tempo que o Brasil tem uma taxa de juros muito alta. A taxa Selic hoje é de 13,75% ao ano e a inflação é de aproximadamente 5% ao ano. Essa diferença é muito grande e afeta negativamente os negócios. A alta dos ativos após o resultado do primeiro turno da eleição indica que o excesso do déficit público pode ser resolvido, o que abriria espaço para uma queda mais consistente dos juros e melhoraria o ambiente econômico em geral. No entanto, é fato que as propostas para o ajuste fiscal ainda não foram detalhadas e o tema é complexo. De qualquer forma, a melhor forma de investir é pensar numa estratégia de longo prazo e diversificar as aplicações. Isso porque, numa carteira diversificada e focada no longo prazo, essas oscilações do dia a dia acabam sendo diluídas ao longo do tempo. E com paciência e disciplina, você acaba conseguindo um bom resultado para as suas aplicações. Até a próxima e continue mandando as suas perguntas para cbndinheiro@cbn.com.br.
1: Uma hora 37 minutos, agora é o momento do Viva Voz, é a Vera Magalhães e convidados na programação aqui no CBN Madrugada.
2: Está comigo o Thiago Bronzato, diretor da sucursal do Globo em Brasília. Boa noite, Bronzato.
3: Boa noite, Vera, e boa noite aos ouvintes.
2: É isso, além do Thiago, a gente conta hoje com a participação do Renato Meirelles, do Instituto Locomotiva. Boa noite, Renato.
4: Vera, Thiago, privilégio enorme estar aqui com vocês e com os ouvintes da CBN.
2: E num dia de notícia quente, porque acabou de sair a pesquisa Datafolha, você já ouviu no ponto final, a gente vai comentá-la aqui, esmiuçar os dados. Primeiro, o Igor Cardim, direto de Brasília, vai refrescar os números para a gente. Boa noite, Igor.
5: Oi, Vera. Muito boa noite a você, boa noite aos ouvintes da CBN. Então, Flávio Bolsonaro tem 52% das intenções de votos válidos pela pesquisa Datafolha, a primeira divulgada para este segundo turno, contra 48% do presidente Lula candidato à reeleição. Em branco, nulo ou nenhum, aparecem 5% e 1% de indecisos. O que esses dados trazem de acordo com o levantamento do Datafolha, Vera? 46% dos eleitores de Cury, Renan Santos, Caiado e Zema no primeiro turno migraram para Flávio Bolsonaro. 32% declaram voto em Lula agora e 15% dizem que votam em branco ou nulo, que é justamente aquela parcela do eleitorado que disputa ali as atenções dos dois candidatos no segundo turno. Trazendo agora o voto, o perfil do voto nos dois candidatos, Lula tem maioria entre os eleitores com escolaridade fundamental, no segmento com renda de até 2 salários mínimos, entre católicos ele atinge até 53% do eleitorado e no Nordeste Lula chega até 61%. Flávio Bolsonaro tem maioria entre os evangélicos, onde chega até 69%, e também na região sul, onde acumula ali entre 58% e 35%. Um dado importante, Vera, é o grau de definição do voto do eleitorado. Segundo o Datafolha, 94% dos eleitores dizem estar totalmente decididos sobre o voto. 6% disseram que ainda podem mudar. E aí, trazendo a motivação dos dois campos, 25% votam em Flávio para derrotar Lula. Esse número no eleitorado...
2: Perdemos o contato com o Igor, mas a gente também já tinha ouvido esse detalhamento, acho que podemos seguir aqui. Renato, você, temos hoje o privilégio de ter um especialista em pesquisas. Essa diferença, né, de 4 pontos nos votos totais, que vai para 8 nos votos válidos, ela configura ali um cenário de eleição definida ou ainda tem terreno para mudanças?
4: Vera, é muito difícil ter mudança. Se não fosse política, eu diria que é quase impossível ter mudança. Agora, todos nós aqui somos experientes o suficiente para saber que em política muita coisa pode acontecer. Pode ter facada, pode cair avião, pode alguém ser preso ou alguém ser solto, pode vazar áudio, pode o Trump querer interferir nas eleições de forma mais vocal. Tem muita coisa que pode acontecer. O que precisa ficar claro? Que se nada for diferente, inclusive na campanha do PT, nada vai mudar. As urnas nos deram resultados muito interessantes aqui. As urnas nos deram resultado de que o bolsonarismo ganhou em cidades pequenas, o que é algo muito raro de acontecer. Assim, governista perder em cidade pequena é algo muito raro desde a redemocratização. Exatamente porque são os governistas que têm toda a máquina das pequenas cidades à sua disposição. É o dinheiro do posto de saúde, é o dinheiro do SUS, é a aposentadoria que faz diferença na economia da cidade. Uhum. E tudo mais. O que a gente pode ver? E para mim talvez seja o principal recado ou novidade dessa pesquisa do Datafolha. A pesquisa do Datafolha mostra que o Lula não tem mais que correr atrás do eleitor que defende a democracia. Esse eleitor já foi conquistado pelo Lula. O eleitor das cidades grandes, o eleitor com uma escolaridade um pouco maior, o eleitor aí que gosta do Lula, ou que aquela porcentagem do Lula dos eleitores do Lula que falaram que votam no Lula para não ter o Bolsonaro. Essa é a parcela que vota no Lula para não ter o Bolsonaro e por isso defende a democracia. Se o Lula quiser virar o jogo, ele tem que ir em busca das cidades pequenas.
2: Agora, Thiago, a gente tem visto toda a mobilização tentando falar justamente com esse outro eleitor que o Renato falou, esse que defende a democracia. Então, para isso, a mobilização dos jovens ali, que são influenciadores digitais, essa tentativa de virar voto com o medo em cima do Flávio. O jeito de atingir esse outro eleitor que ele falou parece ser falar com os usuários aí de programas sociais e outros programas como Farmácia Popular, coisa que o PT também começou a fazer. Mas tem 94% que dizem que não mudam mais de voto. Parece uma tarefa meio hercúlea, né?
6: Pois é, Vera, eu acho que o principal efeito do Datafolha não é nem o número em si que já era esperado, né? Porque a gente sabe que o segundo turno, especialmente no começo, funciona como um funil, né? E não como uma eleição começa do zero. O funil, ele costuma conduzir partes dos votos para o campo de maior afinidade e teve essa migração ali do fluxo da terceira via para o Flávio. Mas o grande efeito nem é numérico, eu acho que é psicológico nas campanhas mesmo. Porque o Flávio já terminou o primeiro turno à frente das urnas. Isso acabou mexendo ali com as estruturas da campanha do PT. Logo em seguida, ele recebeu apoios partidários. E agora ele começa já, na primeira pesquisa após o primeiro turno, à frente do Lula ali, após a divulgação do Datafolha. Isso acabou gerando ali uma desestabilização ali na mobilização do PT. E aí a campanha começou a partir de forma agressiva para cima do Flávio, né? E começou a adotar um discurso de que o candidato do PL vai promover um tesouraço nos programas sociais, né? Que vai acabar com Farmácia Popular, que vai acabar com Bolsa Família, numa espécie de reinvenção daquela propaganda do João Santana contra a Marina Silva de fazer o prato de comida desaparecer. E é aí que o PT está tentando reativar essa estratégia hostil para ver se pega nessa base do eleitorado para tirar voto do Flávio e aumentar a rejeição dele. Porque agora, Vera, o jogo é de rejeição. É quem consegue aumentar mais a rejeição do outro, já que os votos parecem estar bem estáticos.
2: É isso, Renato. E na rejeição, o Datafolha também mostra desvantagem para o Lula. Ele é rejeitado por 46% dos entrevistados e o Flávio Bolsonaro por 43%. Quando você pergunta a razão de voto, 25% dos que estão declarando voto no Flávio é para não eleger o Lula, contra apenas 19% dos que estão votando no Lula para não eleger o Flávio. Então, até nessa batalha de buscar o eleitor descontente, o candidato do PL saiu na frente.
4: Vera, eu estava lembrando de uma história que eu fiz para um cliente uma vez, um cliente privado, né? Ele estava tentando entender o quanto que um consumidor era ou não era fiel a uma determinada marca. E aí eu estava conduzindo um grupo de pesquisa e perguntei para uma chefe de família, trabalhadora, dona de casa, se ela teria disposição de trocar a marca do produto que ela estava comprando. Era uma marca de sabão em pó, tá? Pra dizer. Aí ela virou e falou: olha, eu não tenho disposição de trocar, não. Mas eu também não tenho disposição de trocar o meu marido. Agora, se eu descobrir que ele pisou na bola comigo, eu vou trocar. Por que eu estou dizendo com isso? Que essa pergunta de se o voto está consolidado ou não está consolidado depende muito do jeito que a propaganda atua durante a campanha. Nós já vimos, por exemplo, o Celso Russomano em São Paulo, com uma eleição a prefeito ganha. Deu uma declaração de que, olha, o certo é que quem anda mais de ônibus pague mais caro pela tarifa. Só que quem anda mais de ônibus é quem mora na periferia. Ele estava dizendo que era o mais pobre que ia pagar mais a tarifa de ônibus. Na discussão do 6x1, isso pode acontecer. Flávio Bolsonaro já deu declarações falando que defende que se pague por hora, como nos Estados Unidos, uma das grandes economias do mundo. Como nos Estados Unidos, que não tem férias nem 13º, é essa a defesa que o Flávio Bolsonaro vai fazer contra a jornada 6x1. Eu não sei se vai ou não, eu não sei qual é a estratégia da campanha do Flávio Bolsonaro, nem se ele vai sustentar essa declaração que ele deu anteriormente. O que eu sei é que política é igual caso de família. As coisas vão acontecendo, vão se arrumando de um jeito ou de outro aí, sim, pode modificar. Então é natural que o PT tente trazer a discussão para o Brasil real, tente trazer a discussão para o Brasil concreto. Meu artigo de segunda-feira no Globo, logo depois da eleição, falava isso. Olha, o Flávio, se o Lula for concorrer contra o antipetismo, ele vai perder de goleada. A única chance do Lula ganhar é se ele competir contra o Flávio Bolsonaro.
6: Agora, Renato, esse eleitor está bem complacente, né? Porque já pegou ali o Flávio no pulo com o Dark Horse, já pegou o Lula com o Lulinha e tá perdoando, né? E não muda a voto, né? Parece que nada cola neles.
4: Muito legal você falar isso, Tio, mas deixa eu te falar o porquê. É porque tudo isso não mexe no bolso dele. Tudo isso não mexe no bolso dele. Quando pegar alguma coisa que mexe no bolso dele, talvez a situação seja um pouco diferente.
6: É por isso que o PT está insistindo nessa estratégia, né, de atacar Bolsa Família, Farmácia Popular, porque atinge diretamente a vida ali das pessoas, né?
4: Perfeito.
2: Agora, Thiago, o Flávio já tinha obtido o apoio do Zema, do Caiado, e hoje, até de uma forma meio inesperada, porque ele tinha liberado o partido para fazer o que quisesse, até para apoiar o Lula eventualmente, o Augusto Cury também declarou apoio ao Flávio Bolsonaro. A exceção entre os candidatos do primeiro turno vem sendo o Renan Santos, que parece ali querer guardar um naco da direita e diferenciar essa direita da direita bolsonarista. Será que isso tem efeito sobre um eleitor que é do MBL, que ficou muitos anos sendo anti-PT, para comprar a lógica de que ele, para votar daqui a 4 anos, precisaria votar no Lula para não eleger o Flávio Bolsonaro?
6: Olha, Vera, essa eleição está tão maluca que agora eu estou vendo a esquerda concordar com o Renan Santos, né? Então a gente viu uma pirueta aí nesse jogo eleitoral. E a outra pirueta que a gente viu foi exatamente essa aliança que você falou, porque em 2018, vale lembrar que o pai do Flávio, Jair Bolsonaro, ele adotou um discurso contra a política tradicional. Ele tratava essas alianças políticas quase como uma atividade clandestina ali, né? Coitado do general Heleno vendo o Flávio fechar essas alianças, né? Que ele criticou lá atrás o próprio Centrão, falando que não era o caso de fechar alianças com ele. Bom, e o Flávio sabe, Vera, que esse é um jogo que vai para além da propaganda política. O Flávio não quer ganhar tempo de TV, o Flávio não quer ganhar exposição, não quer formar um arco de alianças, né? O Flávio já está pensando num eventual governo dele. E eu acho que o apoio é importante, mostra ali o respaldo que ele está ganhando, mas o Flávio, pelo que a gente tem visto, ele já está subindo no salto alto e projetando o que vai ser o governo dele. E nesse arco de alianças, ele já conta com um apoio projetado ali de 259 deputados e 48 senadores. E para aprovar uma PEC, são necessários 308 votos na Câmara e 49 no Senado, em dois turnos nas duas casas, né? Ou seja, na Câmara faltaria ainda 49 votos para aprovar uma emenda constitucional. E isso mostra por que também da aproximação com o Centrão, né? Não é só uma motivação eleitoral, né? Agora, o Flávio já disse isso publicamente, que ele pretende mexer na Constituição. E ele sabe que, para isso, será extremamente importante contar com o apoio do MDB, Republicanos, PP, União Brasil e todo mundo do Centrão.
2: E o MDB está numa... Diga. Diga, Renan.
4: Não, só, desculpa, só para não perder o gancho do Renan. Tem um aspecto sobre o Renan. Assim, diferente do Lula, o Renan tem legitimidade para criticar o Flávio. Então o papel não está nos votos do Renan. Se o Renan Santos irá transferir ou não irá transferir votos. Mas vem de alguém da direita. Mais da direita do que talvez o próprio Flávio, né? Então essa lógica de colocar as críticas que o Renan Santos faz ao quanto que o bolsonarismo se tornou sistema numa eleição em que parte do eleitorado foi antissistema, ele tem um poder de fogo maior do que se essa crítica viesse de alguém do PT. É como se o PT não tivesse credibilidade para falar, ah, não é antissistema, não é antissistema. O menino lá, o Renan, tem. O Renan tem essa criatividade, como o Kika Taguiri também tem esse tipo de, vamos dizer assim, de força moral, no sentido, não da moral de cada um, não estamos julgando a moral de ninguém aqui, mas no sentido de vir de um campo, é como se fosse um fogo amigo, é como se fosse alguém do mesmo campo que tem legitimidade para fazer uma crítica, e que a resposta tradicional do bolsonarismo, que é você é comunista, não cola. Não dá para falar agora, que o Renan Santos é comunista.
2: Agora, a gente passou todo o primeiro turno especulando se essa audiência que eles têm nas redes sociais significaria que o Missão conseguiria fazer uma bancada, e não conseguiu, fez só o próprio Kim Kataguiri. Então essa espécie de oposição à direita vai ficar restrita às redes sociais e não vai ter lugar num parlamento que é muito dominado pelo PL e que, com esses acordos com os partidos do antigo Centrão, ou até um Centrão ampliado, se o MDB entrar, vai configurar uma maioria muito grande, né, Thiago? E o Flávio Bolsonaro vem dando declarações no sentido de que vai mudar a Constituição para uma série de fatos. Provavelmente não vai contar com o contraponto que houve no governo Bolsonaro por parte do STF. Vem aí um governo, caso se confirmem as pesquisas, etc., sem muitos freios e contrapesos, certo?
6: É isso, Vera. O Flávio tem falado muito em mudança, né? Em acabar com a era do PT e promover a mudança. Mas o que seria essa mudança? Seria voltar a abrir a porteira para a boiada do Salles voltar a passar? Seria mexer ali em outros tipos de pautas que já estão consolidadas no Congresso, né? Como a reforma tributária, acabar gerando alguma disfuncionalidade ali para alguns setores e uma insegurança jurídica por consequência? Eu acho que essa mudança do Flávio ainda não está muito clara qual é a extensão dela, né? E me parece também, de alguma forma, Vera, um pouco contraditória, porque ao passo que a campanha do Flávio fala que pretende fazer cortes, né, que somam ali cerca de 200 bilhões de reais, 1,5% do PIB, né, ao mesmo tempo fala que vai ampliar os programas sociais. E de onde que eles vão cortar, então? Porque assim, não pode ser de despesas correntes, né? Ao mesmo tempo, hoje, já, o Flávio falou que sim, que vai reajustar ali a Previdência, né, que é um outro fator que pesa ali na folha também do orçamento. Então, os sinais da campanha dessa mudança estão contraditórios, né? E a gente tem que observar isso mais de perto.
2: Renato, por fim, né? A gente viu no segundo turno de 14 a Dilma largar atrás nas pesquisas, apesar de ter terminado o primeiro turno na frente, ainda assim vencer por uma distância pequena de votos. Naquela ocasião, esse discurso da desconstrução do adversário e do medo da perda dos programas sociais foi muito forte. Mas você tem estudado aí na mudança na classe C que essa dependência do governo e esse discurso aí de dependência do governo já não são tão atraentes, né? O que que poderia colar junto a esse eleitor que não está com o Lula e que vai decidir a eleição, ou seja, daquela faixa de 2 a 5 salários mínimos?
4: Eu me lembro bem da campanha de 2014 e o Aécio conseguiu perder uma eleição que 70% das pessoas queriam mudança. Tem que se esforçar muito para perder uma eleição que 70% quer mudança. E nessa eleição de hoje, a gente não tem 70% de pessoas que querem uma mudança. Então, tem aspectos aí interessantes a ser visto. Mas vamos entender o que levou o Aécio a perder a eleição no segundo turno. O Aécio não tinha uma única proposta. As pessoas odiavam a Dilma. Não queriam mais olhar na cara da Dilma. Era mais ou menos assim, era ainda mais, porque hoje a gente faz grupo de pesquisa, tem gente que fala, não aguento ouvir a voz do Lula, em grupo de pesquisa com pessoas indecisas, mas que não gostam de nenhum dos dois candidatos. Na época da Dilma era quase todo mundo, só que elas gostavam do Bolsa Família, elas gostavam do ProUni, elas gostavam do Pronatec, elas gostavam de todas as marcas que naquele momento o legado do PT deixava. O presidente Lula errou ao tentar fazer uma campanha de legado nesse primeiro turno. Isso foi um erro, porque ele não foi capaz de entender que as pessoas estavam cansadas de uma figura que viram na urna todas as eleições presidenciais desde 89. Que não tem a ver mais com mérito, não. Tem a ver com o tempo histórico. O tempo histórico desses programas, hoje, não são capazes de trazer mais votos do que os que já estão dando. Então, se o Lula quiser, de fato, atingir, primeiro é não falar de legado. Tem que falar de legado. Tem que ir para um caminho para as pessoas, olha, não é legado, você já nasceu, isso daqui já existia, mas você pode perder. Então, está correto do ponto de vista estratégico, na política, falar assim, tudo bem, esse seu tesouraço, é o tesouraço da onde? Usando as palavras que o Flávio Bolsonaro falou, inclusive, da UG. Agora, de novo, isso não fala para o 2 a 5. Para falar para o 2 a 5, ele tem que falar de tempo. Para falar do 2 a 5,

0: renda da classe C, que é esse eleitor de 2 a 5 salários mínimos.
1: Aí o Viva a Voz, Vera Magalhães e convidados aqui na programação da CBN, sempre das 7 da noite às 8, e a gente representa para você aqui no CBN Madrugada, sempre nesse intervalo entre 1h30 e 2 horas da madrugada. Obrigado a você que nos faz companhia aqui no CBN Madrugada via WhatsApp no 11 999 11 9981. João Crescêncio de Recife está por aqui. Muito obrigado ao Maurício Silveira de Goiânia, desejando a todos mais um dia com muita paz e saúde. Obrigado também à nossa ouvinte, a Lili Siqueira, do Rio de Janeiro. Obrigado, Lili, pela mensagem. E também participando via YouTube, pessoal que está trocando ideias no chat. Josnei está por aqui, a Benê Garcia também chegando, Francisco Silva, Thiago de Souza também participando. E obrigado a você que interage também no Instagram, no @phcgalvão, repetindo, @phcgalvão. Você pode interagir por aqui. Nosso ouvinte Rodrigo Aline está lá na Irlanda, indo para o trabalho, hein? E acompanhando a programação. Muito obrigado, bom trabalho para você. O Estevão Zizi já está chegando por aqui também no @phcgalvão. Muito obrigado também ao nosso ouvinte Mário, que manda também a sua mensagem. E o Ricardo Vernieri, direto de Teresina, no Piauí. Obrigado, Ricardo, pela sua mensagem aqui, pela companhia.
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0: Sexta-feira, 9 de outubro de 2026. A campanha de Flávio Bolsonaro negou qualquer relação com o site que promete distribuir criptomoedas a usuários que apoiassem o senador. A equipe jurídica do presidenciável diz que pretende entrar com medidas judiciais para derrubar o portal. A plataforma, lançada em 6 de outubro, utiliza a marca B22 Token, associada ao número eleitoral do candidato. A estratégia inclui vídeos publicados por um perfil do Instagram com mais de 12 milhões de seguidores ligado a projetos humanitários em Uganda. Em um dos vídeos, crianças aparecem usando camisetas com a marca B22 e repetindo mensagens de incentivo ao voto em Flávio Bolsonaro. A coligação do presidente Lula apresentou uma denúncia à Procuradoria-Geral Eleitoral. O presidente deposto da Venezuela, Nicolás Maduro, e a mulher, Cília Flores, foram acusados de tortura pelas autoridades dos Estados Unidos numa nova denúncia pública. A acusação passa a incluir violações de direitos humanos durante o período em que ele governou o país. Promotores descrevem casos de vítimas submetidas a choques elétricos, afogamento e espancamentos enquanto estavam detidas na Venezuela. O casal, que já responde por narcotráfico, está preso em Nova York desde o início do ano. No horário de Brasília, 2 horas e 3 minutos.
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1: 2:04, bom dia. Daqui a pouquinho a Maria Clara Sasaki aqui no CBN Madrugada vai trazer para a gente a previsão do tempo para todo o Brasil nesta sexta-feira. Mas antes nós vamos ao Amazonas com a Nicole Gomes, que conta para a gente detalhes aí desta fumaça que simplesmente encobriu a capital amazonense nesta quinta-feira.
2: A baixa visibilidade e o forte cheiro de queimado foram percebidos por moradores em diferentes regiões de Manaus na manhã desta quinta-feira. Logo cedo, às 6h30, a capital amazonense ocupava a primeira posição no ranking das cidades com o ar mais poluído do Brasil, segundo dados em tempo real da plataforma internacional IQ Air. Segundo o Sistema Eletrônico de Vigilância Ambiental da Universidade do Amazonas, a qualidade do ar era considerada péssima durante a manhã. Entre os locais mais afetados estavam o bairro Morro da Liberdade, Educandos e áreas próximas, onde foram registrados índices de até 211 microgramas por metro cúbico de partículas poluentes. A qualidade do ar é considerada boa quando a concentração de partículas fica entre 0 e 25 microgramas por metro cúbico. Acima desse nível, os índices passam por classificações que variam de moderada a péssima. A piora das condições do ar ocorre enquanto equipes do Corpo de Bombeiros do Amazonas seguem combatendo há mais de 40 horas o incêndio em uma área de descarte de resíduos no Distrito Industrial 2, na zona leste de Manaus. A fumaça gerada pelo fogo pode ter contribuído para o cenário observado na cidade. Esse fogo começou na tarde da última terça-feira e o Instituto de Proteção Ambiental, o IPAAM, aplicou multa de 5 milhões ao responsável pela área. A Universidade Federal e Estadual e o Instituto Federal do Amazonas suspenderam as atividades presenciais nesta quinta para evitar exposição à fumaça tóxica. Em nota, a Prefeitura de Manaus diz que monitora a qualidade do ar e que a fumaça é proveniente de queimadas do interior do Amazonas, principalmente nos municípios de Itacoatiara, Careiro da Várzea, Manaquiri e Altazes. Já a Secretaria Municipal de Saúde orienta a população a reduzir a exposição à fumaça e, em casos de sintomas como tosse, ardência nos olhos e dor de cabeça, devem procurar uma unidade básica de saúde. De Manaus, Cole Gomes.
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1: Com a Maria Clara Sasaki.
3: Sexta-feira, véspera de feriado prolongado e tem alerta na região sul do Brasil. Muita atenção para o risco de temporais, principalmente nas áreas de fronteira com a Argentina e com o Paraguai. A quantidade de chuva pode provocar enchentes e também alagamentos. Não se descartam rajadas de vento de moderada a forte intensidade, trovoadas e queda de granizo. Para o sudeste e o centro-oeste do Brasil, se chover, serão pancadas isoladas no período da tarde entre São Paulo, sul de Minas, Rio de Janeiro, Mato Grosso do Sul e algumas áreas de Mato Grosso. Mas é uma chuva tão passageira que no final de semana a condição ainda é de temperaturas elevadas. Para a tarde desta sexta-feira, máxima de 32 graus na capital paulista, em Belo Horizonte, até 34 graus no Rio de Janeiro. Para o nordeste do Brasil, tempo firme hoje e também nos próximos dias. A temperatura sobe bastante no interior dos estados, então muita atenção com a hidratação, uso do protetor solar. A máxima passa facilmente aí dos 38 graus nos municípios do interior do Nordeste. Chove ainda nos estados de Rondônia, Acre e no Amazonas. Maria Clara Sasaki, da Clima Tempo, para a CBN.
1: Duas e sete, agora o futebol com Gabriel Dudes e aqui.
4: O Palmeiras reduziu a um ponto a distância para o líder Flamengo na noite desta quinta-feira. O Alviverde ganhou do Bahia em casa por 1 a 0 com um gol de Flaco Lopes, enquanto o rubro-negro ficou no 2 a 2 com o Santos. Os flamenguistas abriram 2 a 0 com gols de Danilo e Lucas Paquetá, mas sofreram a igualdade com dois gols de Neymar em cobranças de pênalti. Agora, o Flamengo lidera com 61 pontos e o Palmeiras é o segundo com 60. O terceiro colocado é o Fluminense, que venceu o Coritiba por 4 a 0 na noite de ontem. Também nesta quinta-noite, o quarto colocado, Atlético Paranaense, empatou por 2 a 2 com o Atlético Mineiro. A próxima rodada do Brasileirão começa no sábado, com os seguintes jogos: Vasco e Remo e São Paulo e Vitória. No domingo jogam Atlético Mineiro e Santos, Grêmio e Internacional, Palmeiras e Corinthians, Flamengo e Fluminense e Bahia e Mirassol. Na segunda-feira são três partidas: Coritiba e Botafogo, Chapecoense e Atlético Paranaense e Bragantino e Cruzeiro.
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1: 2:09, a gente vai acionar agora na Dédia Calada uma notícia das mais preocupantes. A polícia de São Paulo está investigando a ação de suspeitos de crimes sexuais contra crianças na Grande São Paulo. Uma dessas pessoas foi presa nesta quinta-feira. E é muito importante a gente destacar por que essa pessoa foi presa, né? Porque uma das crianças ali, adolescentes, sabia como fazer o gesto com as mãos pedindo socorro, né, quando há algum tipo de ataque desta natureza. Vamos ouvir a Nadédia Calado.
6: Um homem de cerca de 20 anos de idade foi preso na noite dessa quarta-feira, suspeito de importunação sexual contra crianças e de estuprar uma menina de 11 anos. Policiais militares receberam denúncias de que o homem estaria assediando menores em uma pista de skate em uma praça no limite entre a capital paulista e Osasco, na Grande São Paulo. Durante o patrulhamento, uma das crianças fez um gesto internacional de pedido de socorro com as mãos. Aquele gesto em que você levanta uma das mãos com a palma voltada para a pessoa a quem pede ajuda, dobra o polegar e fecha os outros quatro dedos, escondendo o polegar. Uma criança de 11 anos disse que tinha sido estuprada dias antes da abordagem. Outras quatro meninas e um menino, adolescentes, o mais velho com 15 anos, também denunciaram o homem. O delegado responsável pelo caso, Marcelo Augusto Gondim Monteiro, disse à TV Globo que o homem negou ter cometido os crimes.
7: Ele foi autuado em flagrante por estupro, estupro de vulnerável e também entrega de objetos ilícitos a menores. Ele segue preso e em seu interrogatório optou pelo silêncio, negando de uma maneira geral que tivesse violentado alguém.
6: O suspeito chegou a tentar fugir quando viu os policiais. Com ele foram apreendidas uma bicicleta e uma bag de entregas por aplicativo. Dentro da mochila estavam uma tesoura, um estilete, bebida alcoólica e maconha. O caso foi registrado no Distrito Policial de número 33, em Pirituba, na zona norte de São Paulo. Já nessa quinta-feira, a Polícia Civil prendeu um homem de 26 anos, suspeito de abuso sexual de crianças no bairro Cidade Nova Heliópolis, na zona sul de São Paulo. Com ele foram apreendidos um celular, um HD e diversos desenhos de cunho sexual. Uma verificação preliminar no celular revelou arquivos relacionados à exploração sexual de crianças. O homem teria feito gravações com conteúdo sexual envolvendo duas vítimas, ambas menores de 10 anos, em fatos ocorridos nos estados de São Paulo e Goiás. De São Paulo, Nadédia Calado.
1: 12:12. Espaço aberto agora para a Bela Megali, conversando com a Carol Moran e com a Débora Freitas.
8: Bela, o presidente que vencer essa eleição vai poder indicar 4 ministros ao STF durante a próxima gestão. Se Flávio Bolsonaro for o eleito, ele já tem nomes?
9: Olha, entre 10 aliados e integrantes da campanha do Flávio, 10 têm certeza que esse nome, o nome do primeiro-ministro do STF que será indicado no eventual governo Flávio Bolsonaro, já estaria definido, Débora. E ele é o ministro do Tribunal de Contas da União, Jorge Oliveira. O Jorge Oliveira, para quem não se recorda, foi um ministro de bastante expressão no governo do ex-presidente Jair Bolsonaro. Ele teve à frente da pasta da Secretaria-Geral, também teve à frente da Subsecretaria de Assuntos Estratégicos, que avalia todos os processos e documentos são assinados pelo presidente da República. Em 2020, ele foi indicado pelo presidente Jair Bolsonaro para o TCU, porque o próprio Jorge Oliveira, ele recusou ir para o Supremo Tribunal Federal na primeira vaga na gestão de Bolsonaro. O Bolsonaro, na ocasião, queria, não Cássio Nunes, ele não era a primeira opção de Bolsonaro, a primeira opção era Jorge Oliveira, mas o ministro, na época, né, ele era ministro da Secretaria-Geral, avaliava que tinha que acumular mais experiência, que ainda não estava preparado ali para todo esse jogo político também do Supremo Tribunal Federal, então acabou sendo nomeado para o TCU, e agora existia, inclusive, o plano de Jair Bolsonaro, que se tivesse sido reeleito em 2022, uma das cadeiras do Supremo seria então de Jorge. Agora, né, com essa possibilidade de vitória de Flávio Bolsonaro no segundo turno, e já existe essa avaliação que caso ele, né, como ele vai ter que indicar, como você falou, 4 ministros para o Supremo Tribunal Federal, o primeiro deve ser, de fato, Oliveira, que hoje está na cadeira do TCU. E, inclusive, vale a gente destacar, Débora e Carol, para os nossos ouvintes, que o Jorge Oliveira, ele é um ministro que transita muito bem até entre os petistas. Ele é uma pessoa que não tem esse perfil do confronto, tem um perfil ali mais conciliador do que os bolsonaristas raiz, digamos.
10: Agora, Bela, como é que o Supremo está encarando, né, essa onda conservadora no Senado, a possível eleição aí de Flávio Bolsonaro? Eu vi que você fez uma postagem também sobre o sentimento do presidente da Corte, ministro Edson Fachin, né?
9: Pois é, o Fachin, ele foi um dos ministros que ontem foi a primeira reunião do plenário, depois do primeiro turno das eleições, que teve essa eleição ali de muitos senadores e até deputados com uma pauta anti-STF, e o Fachin externou uma certa surpresa em relação a isso, e também preocupação, não só pelo Supremo tá ali, né, à frente ali, né, desses ataques todos, mas ele até chegou a pontuar para os colegas que o deputado federal mais votado pelo Paraná estava envolvido num episódio em que ano passado a filha dele teve ataques verbais e até foi alvo ali de uma cusparada, sabe? Um evento bastante violento. Então, ele fez até essa observação com os colegas. O próprio ministro Alexandre de Moraes, eu também publiquei uma notícia, se mostrou surpreso com o quanto essa eleição da direita e extrema-direita veio de forma maciça no Senado, porque ele tinha recebido uma leitura do Davi Alcolumbre de que o Senado teria nomes mais moderados, e essa previsão que o Supremo estava se calcando com base na leitura do Alcolumbre, que é o presidente da casa, não se concretizou. Então, de fato, é um clima de muita tensão e insegurança do que vai acontecer na corte nos próximos meses.

0: Muito bem, Bela Megali, conosco na programação, conversando com a Carol Moran, com a Débora Freitas. Nós vamos a Pernambuco agora com o Rivaldo Júnior. Uma notícia das mais tristes, né? Muito, muito lamentável, um incêndio que destruiu um prédio da Universidade Federal de Pernambuco. Muitas pesquisas foram perdidas. Rivaldo tem para a gente os detalhes.
1: O ministro da Educação, Leonardo Barchini, esteve nesta quinta-feira na Universidade Federal de Pernambuco para acompanhar de perto os danos provocados pelo incêndio que atingiu e destruiu o antigo prédio da Diretoria de Inovação e Empreendedorismo da instituição. Além de prestar solidariedade, Barchini veio anunciar medidas para garantir a continuidade das pesquisas. Segundo ele, o Ministério da Educação vai destinar 28 milhões de reais para a construção de um novo prédio, com cerca de 7 mil metros quadrados, mais que o dobro da estrutura que foi destruída. A previsão é de que as obras comecem em aproximadamente 30 dias, depois da conclusão da perícia e das investigações. O governo também afirmou que vai repor os equipamentos dos laboratórios que foram destruídos pelo fogo. Além disso, as bolsas de mestrado, doutorado e pós-doutorado serão mantidas, e os estudantes poderão ser encaminhados para outras universidades enquanto a estrutura da UFPE é reconstruída. Como explica o ministro da Educação, Leonardo Barchini.
2: Todos esses pesquisadores, estudantes de doutorado, poderão fazer parte de seus estudos no exterior, em laboratórios na Alemanha, nos Estados Unidos, na França, em países que já se comprometeram a apoiar a Universidade Federal de Pernambuco.
1: A preocupação, segundo ele, é evitar que pesquisas sejam interrompidas. Atualmente, cerca de 200 dissertações e teses estão em andamento nos laboratórios atingidos, que abrigavam pesquisas de iniciação científica, mestrado e doutorado em áreas como genética, informática e produção de fármacos, o que representa ao menos 20 anos de produção científica perdidos. A universidade estima que os prejuízos do incêndio possam ultrapassar os 100 milhões de reais. A Polícia Federal instaurou um inquérito para investigar as causas do incêndio. A perícia foi iniciada depois que o local apresentou condições de segurança, após a finalização do trabalho de rescaldo dos bombeiros. A investigação foi motivada após circularem mensagens com ameaças contra a universidade e contra estudantes. A Polícia Federal já iniciou oitivas de pessoas que podem estar envolvidas nas trocas das mensagens, mas até agora não há confirmação da relação entre as ameaças e o incêndio. Do Recife, Rivaldo Júnior.
0: 12h19, a gente vai acompanhar agora o papo do Rossandro Klinger com Fernando Andrade e Tatiana Vasconcelos.
3: Diretamente aqui, Teresina.
4: Ei, beleza, eita, Piauí, maravilhoso.
3: 40 graus de temperatura, fora a sensação térmica. Agora a cidade é muito linda. Eu adoro essa cidade, o povo dessa cidade. E acabei de falar recebendo local aqui.
4: Ah, que legal!
5: Eu já estive aí, legal.
4: Eu tô achando que, né, o estúdio CBN hoje está captando Zeitgeist. Tá todo mundo falando de comunicação digital hoje. A gente fez uma entrevista sobre isso, Michel falou sobre isso. Agora.
3: Estamos
4: aí captando o momento.
3: E foi de bate-pronto, que quando eu fui pousando, arremeteu por causa da temperatura, estava um vento de calda na pista, que é um nome bonito para um negócio que morra de medo, mas a gente chegou vivo. E aí quando eu pousei, eu disse, vamos falar sobre memes, os memes que as pessoas fazem toda vez que tem campanha política, né? Porque existem algumas coisas que a gente faz e não imagina que por trás disso tem coisas mais profundas. Inclusive Hobbes, ele descrevia uma coisa que é chamada de risco da glória súbita de quem se vê acima do outro, né? O meme político vive disso, de um lado e do outro. Toda vez que um lado ganha, o outro perde, a gente vê isso de um lado e do outro. A gente ri quando é quando a gente é o vitorioso, né? A gente acha engraçado os memes que mandam pra gente. A piada funciona na psicanálise, como Freud dizia, como um álibi. No livro sobre xiste que ele fez, ele mostra o seguinte, que o humor tendencioso, ele dá passagem para uma agressão que a censura iria barrar. Ah, é só uma brincadeira. E aí protege o seu ego de religioso. Não, eu estou só brincando. Não, isso aqui não é o que eu penso. Mas é o que você pensa dito de uma forma que o ego suporta. Mas tem uma característica que, inclusive, foi feita ao longo de muitas guerras e não foi diferente no nazismo, que é a caricatura usada para desumanizar. Então, o rival vira um bicho, um doente, um burro, um rato, como acontecia com os judeus na época da Alemanha nazista. E aí a gente chama isso na psicologia, na antropologia, de desengajamento moral, né? Você coloca, você maltrata com mais facilidade quem deixou de parecer gente. Quem é o burro, quem é o estúpido. Então você desumaniza para você sentir mais à vontade, para agredir mais. E aí você também compartilha, a gente sabe disso muito, e tem muitos estudos sendo feitos hoje em termos de identidade social, nas redes sociais sobretudo, que a gente compartilha para pertencer. Né? Quem repassa o meme avisa para o grupo do outro lado, né, que está do lado dele. Como eu tenho amigos dos dois espectros, dos dois lados do espectro político, e eu faço parte de alguns grupos de condomínio, que grupo de condomínio de família é uma experiência psicológica profunda e sociológica, você fica vendo quem não tem filtro e coloca para agredir, quem se troca, sabe? Quem fica em silêncio, você vê quem sai do grupo. É, também tem é como se fosse um desacordo ao desprezo. Nessa polarização afetiva, a divergência sobre ideias, ela termina cedendo lugar à aversão pelo que a outra pessoa defende. Eu percebo muito hoje, eu e todo mundo que estuda isso, é que em quem você vota virou sobrenome. Eu tenho, tem pessoas com quem eu convivi há algum tempo, porque eu geralmente sou mais, digamos assim, seletivo. Que assim, ela, né, nem que eu declare, que eu sou muito, muito pontual, assim, ninguém. Eu procuro ser uma pessoa que tem um compromisso mais com saúde mental, e como os dois lados estão precisando de ajuda, eu tento me manter nesse lugar. Mas tem gente que, supondo que eu sou de um lado ou supondo que eu sou do outro, já fica com raiva de mim, por suposição, né? E eu penso, caramba, parece os Montecos e Spoletos da tragédia de Hamlet, né? Aliás, de Shakespeare, assim, tem que virar inimigo por um sobrenome. Se é de esquerda, se é direita, se é progressista, ou se é mais tradicionalista. Aí o algoritmo, aí ele gosta do deboche, né, gente? Vamos combinar. Ele adora. Ele adora o escárnio, a indignação, rende mais engajamento. Ponderação não é a cara da plataforma. A plataforma distribui, não distribui a cor, distribui ódio. Eu penso no dia em que a gente vai olhar com muita seriedade para o que essas redes sociais estão fazendo com o mundo. Um dia em que a gente olhe e diga que, em um momento da história humana, nós deixamos poucas pessoas destruírem comunidades, afastarem amigos e famílias em nome de interesses puramente financeiros, porque nem ideologia esse pessoal tem muitas vezes. Aí tem o efeito no alvo. Ninguém muda de voto porque é ridicularizado. E pelo contrário, né? A pessoa que é humilhada, seja de um lado ou seja do outro, ela se fecha, ela se ressente dessa ridicularização, ela fica mais radical ainda, né? E o efeito para quem ri, o desprezo que a gente pratica, vira como se fosse uma escuta que atrofia a gente. O desprezo é o melhor preditor do fim do casamento, por exemplo. Quando você despreza alguém, acabou o vínculo. Quando você despreza a pessoa que está do outro lado, que vota diferente de você, você acabou o vínculo, você acabou a relação. Aí a gente fica pensando sobre essa cegueira simétrica. Todos os campos fazem e cada um só enxerga a crueldade do membro do outro. Ah, o outro ridicularizou, o outro me ridicularizando. Mas quando você vai para o outro lado, tem um monte de meme também ridicularizando do outro lado. Ou seja, ao final e ao cabo, a gente está todo mundo sequestrado por uma rede de ódio que está nos manipulando.
4: Como é que a gente se livra disso, hein, Rossandro? Tem que tirar a cara da tela e viver um pouco a vida real. Tem bem mais amor no analógico, né, na vida real, do que nas redes, né, sobretudo nessa época.
3: Eu entendo a indignação quando a gente vê, sobretudo, pessoas propondo coisas terríveis. Mas, assim, eu estava na hora da apuração, porque eu sofri muito da outra vez. Cara, não vou. Esse ano eu fiz uma coisa muito assim. Diferente de vocês que vivem da notícia e têm que estar cobrindo e sabendo de tudo. Eu, como cidadão comum, que não sou jornalista, eu me dei o luxo de pontualmente ver o que estava acontecendo ao longo desse ano. E na hora da apuração, eu estava com os meus filhos assistindo Moana. Porque no fim do dia, quando terminar tudo isso aqui, vamos, não importa quem ganha agora no segundo turno, daqui a 15 dias depois do final do primeiro turno, você vai descobrir que seu casamento infeliz continua, desculpa, uma merda. Você vai descobrir que a sua vida financeira não muda magicamente, porque ninguém está tá aí para você e não tem solução mágica. Você vai descobrir que a injustiça, ela continua acontecendo e que ela é a grande vilã do mundo, não é a esquerda nem a direita, é uma acumulação profunda de bens por uns e poucos por outros. né? Você vai descobrir que seus filhos vão precisar da sua educação, do seu olhar, do seu cuidado. E é esse cotidiano pequeno, comum, que faz cada alma humana ter sentido, né? Então, eu acho que uma das coisas é essa curadoria, sabe? E também não ficar consumindo o conteúdo do caos, porque cada lado que vence ou que ganha, aí eu acho que porque o outro vai, aí o caos vai se estabelecer. Não que a gente não deva ficar vigilante, atento, nem muito menos alienado. A gente tem que estar atento, né? Mas não se contaminar com antecipação do caos, porque só vai tornar a nossa vida emocional muito mais doente e vai drenar a nossa energia de lutar quando for necessário.
4: Perfeito.
5: Vou tentar.
4: Tá bom.
3: Tamo junto.
0: Aí o Rossandro Klinger conversando com a Tatiana Vasconcelos e com o Fernando Andrade. Nós vamos a Pernambuco agora, Ricardo Garcia. Estávamos em Teresina, né, no Piauí, com o Rossandro Klinger. De lá vamos dar uma passada agora em Pernambuco, porque o Ravir Vasconcelos tem informações sobre o julgamento daquela mulher que apertou o botão do elevador e mandou o garotinho lá para cima daquele edifício e ele acabou morrendo, acabou caindo, né? É a Sari Corte Real. Vamos ouvir.
6: O Tribunal de Justiça de Pernambuco manteve por unanimidade a condenação de Sari Mariana Costa Gaspar Corte Real a 7 anos de prisão em regime fechado pelo crime de abandono de incapaz com resultado morte do menino Miguel Otávio Santana da Silva, de 5 anos. A decisão foi tomada durante o julgamento de um novo recurso apresentado pela defesa. Os desembargadores analisaram embargos de declaração nos quais os advogados de Sari apontavam supostas omissões e contradições na decisão anterior. A defesa também questionou o cálculo da pena e o regime de cumprimento, além de pedir a aplicação de regras consideradas mais favoráveis à ré. Um dos argumentos apresentados foi o de que não teria havido maioria absoluta para estabelecer a pena mais severa durante o julgamento anterior. A defesa também citou a lei que trata de situações de empate em julgamentos criminais e estabelece a prevalência da decisão mais favorável ao réu. No entanto, o relator do caso, o desembargador José Viana Ulisses Filho, votou pela rejeição dos embargos. Segundo ele, o entendimento do Superior Tribunal de Justiça diferencia um empate definitivo, quando todos os integrantes aptos já votaram, de um empate provisório, situação em que ainda existe membro habilitado a participar da decisão. A decisão também reafirmou o entendimento de que o crime de abandono de incapaz, previsto no artigo 133 do Código Penal, exige a existência de dolo de perigo, ou seja, a vontade consciente de deixar uma pessoa incapaz em situação de abandono. Segundo o relator, esse elemento permanece presente mesmo quando o abandono resulta na morte da vítima. A defesa de Sari Corte Real disse que vai aguardar a publicação para interpor, provavelmente, recurso especial ao STJ. Até que haja uma eventual mudança no processo, Sari Corte Real permanece em liberdade. Miguel morreu em 2 de junho de 2020, aos 5 anos, após cair do edifício onde sua mãe trabalhava, no Recife. Na ocasião, Mirtes Renata havia deixado o filho no apartamento de Sari enquanto passeava com o cachorro da empregadora. Imagens de segurança mostraram Miguel entrando sozinho no elevador e, posteriormente, chegando à área onde ocorreu a queda. A mãe acompanhou o julgamento desta quinta-feira e comemorou a manutenção da condenação, mas afirmou que espera uma nova análise do caso pelo STJ do Recife. Ravir Vasconcelos.
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0: Sexta-feira, 9 de outubro de 2026. O Senado realizou nesta quinta a terceira sessão de debate sobre a PEC, que acaba com a jornada de trabalho 6x1. Agora, os senadores devem retornar às discussões somente na semana que vem. Enquanto isso, o governo Lula articula para quebrar prazos e acelerar a votação da medida antes do segundo turno da eleição presidencial. No entanto, apoiadores do presidenciável Flávio Bolsonaro do PL têm evitado as sessões para boicotar a proposta. O hospital israelita Albert Einstein, em São Paulo, informou que foi vítima de um ataque cibernético e dados de pacientes foram acessados sem autorização. De acordo com a instituição de saúde, as informações incluem nome, CPF, data de nascimento e podem conter dados de saúde como prescrições médicas e resultados de exames. O incidente foi levado à Polícia Federal. Em nota, o Einstein afirmou que não foram identificadas quaisquer evidências de que os dados tenham sido divulgados ou utilizados de maneira imprópria. O presidente dos Estados Unidos, Donald Trump, descartou um novo ataque ao Irã no próximo mês, antes das eleições de meio de mandato. Nas redes sociais, o republicano falou que Washington e Teerã estão tendo discussões produtivas e que o petróleo está fluindo em quantidades recordes no Estreito de Hormuz. Segundo ele, só na quarta-feira, 22 bilhões de barris passaram pela rota, nenhum vindo do território iraniano. No horário de Brasília, 2 horas e 32 minutos.
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1: Duas horas e 33 minutos, a gente vai abrir espaço para o Leandro Gouveia, como sempre, neste horário aqui no CBN Madrugada, com o Panorama CBN. Mas antes, vem aí o Lucas Taveira, que tem informações sobre a prisão de uma quadrilha de ladrões de residências.
2: A Polícia Civil prendeu 7 suspeitos de integrar uma quadrilha especializada em furtos a residências na capital, Grande São Paulo e no interior paulista. A ação foi realizada nesta quinta-feira e os policiais também apreenderam celulares, documentos, joias e outros objetos que podem ter sido levados das casas das vítimas. De acordo com as investigações, os criminosos estudavam os imóveis, escolhiam as residências e planejavam os arrombamentos. Os integrantes se dividiam em grupos para preparar e executar os crimes e também para receber os objetos furtados. Um dos focos da investigação é uma empresa de compra e venda de ouro suspeita de receber os objetos furtados e financiar as ações criminosas. A Polícia Civil investiga a participação da empresa no esquema e se o grupo está envolvido em outros crimes. A Operação Chave Mestra foi deflagrada por agentes do Distrito Policial do Parque São Lucas, na zona leste de São Paulo. O delegado titular, Alexandre Bento, explicou que a investigação começou a partir da abordagem de um veículo suspeito.
3: A nossa investigação teve início há cerca de 4 meses, visando a identificação e prisão de furtadores e receptadores de residências. As investigações foram progredindo com uma abordagem a um veículo suspeito, onde nós identificamos 4 indivíduos e encontramos petrechos utilizados comumente para o furto de residências.
2: Os investigadores analisaram o material apreendido e em um dos aparelhos identificaram um grupo chamado pelos próprios integrantes de Equipe Quebra Tudo 999. A quadrilha é suspeita de participar de pelo menos 7 furtos, 5 na capital, 1 em Araras e outro em Jundiaí. A Justiça de São Paulo expediu 27 mandados de busca e apreensão e 11 mandados de prisão temporária. 4 suspeitos são considerados foragidos. De São Paulo, Lucas Taveira.
4: Em destaque no Panorama CBN, Flávio Bolsonaro e Lula aparecem em empate técnico com o senador numericamente à frente na primeira pesquisa Datafolha depois do primeiro turno. Depois de indicar neutralidade, Augusto Cury vai apoiar Flávio Bolsonaro no segundo turno. Flávio nega a intenção de fazer economia com aposentados em eventual governo e Lula diz que candidato quer cortar programas sociais. Site oferece criptomoedas para quem divulgar campanha do candidato do PL. TSE confirma a invalidade dos votos de Garotinho e Douglas Ruas deve ser eleito governador do Rio no primeiro turno. Olá para você que está aqui comigo, eu sou Leandro Gouveia e essa é a segunda edição do podcast Panorama CBN de quinta-feira, 8 de outubro de 2026. Em menos de meia hora, eu te conto as principais notícias do dia. E o primeiro levantamento do Datafolha, feito depois da definição da disputa de segundo turno, mostra o senador Flávio Bolsonaro, do PL, com 52% dos votos válidos e o presidente Lula com 48%. Como a margem de erro é de 2 pontos, os dois estão em empate técnico, bem no limite. Em votos totais, Flávio fica com 49% e Lula com 45%. Os indecisos somam apenas 1% e os que dizem que vão votar em branco ou anular são 5%. O Datafolha foi às ruas na terça e na quarta-feira, num trabalho encomendado pela Folha de São Paulo e pela TV Globo, registrado com o código BR 02949/2026 no TSE, foram entrevistados 2.520 eleitores. Nessa quinta-feira, o candidato Flávio Bolsonaro recebeu o apoio do quinto partido à sua campanha nesse segundo turno, o Podemos, e também do candidato derrotado do Avante, Augusto Cury. O escritor está fora do país, mas enviou uma carta de compromissos políticos que foi assinada pelo candidato do PL. No documento assinado, batizado de Termo de Compromisso Público com o Brasil, Flávio Bolsonaro afirma que o acordo foi feito sem qualquer troca de cargos ou vantagens pessoais. O texto traz 8 compromissos principais, entre eles o fim da reeleição presidencial, a valorização dos professores, o incentivo ao cooperativismo e o financiamento de microempresas. No primeiro turno, Augusto Cury teve 2,89% dos votos, o que representa cerca de 3,4 milhões de eleitores. Além dele, Romeu Zema, do Novo, e Ronaldo Caiado, do PSD, também já declararam apoio a Flávio Bolsonaro. Mais cedo, Flávio afirmou que pretende conceder reajustes nas aposentadorias acima da inflação caso seja eleito. Posicionamento contrasta com a promessa de ajuste fiscal defendida pela própria campanha dele, que fala em uma economia de 1,5% do PIB, o que equivale a cerca de 200 bilhões de reais. Ao ser questionado sobre a possibilidade de desvincular benefícios previdenciários do salário mínimo, o senador descartou fazer economia em cima de aposentados, mas não explicou como pretende conciliar o aumento real com a contenção de gastos federais. Atualmente, os benefícios equivalentes ao piso da Previdência acompanham a política de valorização do salário mínimo, com ganhos reais. E as aposentadorias acima do mínimo são corrigidas anualmente pelo INPC, que cobre apenas a inflação. As despesas com a Previdência representam metade dos gastos do governo federal e chegam a 1 trilhão e 200 bilhões de reais previstos para o ano que vem. Reajustes superiores à inflação elevam esse valor de forma permanente. As propostas de corte tinham sido apresentadas pelo assessor econômico do candidato, Luiz Felipe Trevisan, numa reunião com investidores que foi organizada pela consultoria Eurasia Group no mês passado. E segundo informações divulgadas pelo veículo Intraday do Valor Econômico, o plano prevê uma proposta de emenda à Constituição para tramitar logo depois da eleição e aprovar o corte de 200 bilhões de reais de despesas. Trevisan teria mencionado o projeto pelo fim da reeleição presidencial como uma moeda de troca para aprovar o pacote fiscal, uma moeda de barganha com o Centrão. Outro coordenador do plano, Adolfo Saxida, gravou um vídeo para rebater rumores sobre privatizações e garantir o fortalecimento dos programas sociais.
5: Se você que está ouvindo esse vídeo é do Banco do Brasil, da Caixa Econômica e da Petrobras, saiba de uma coisa: não existirão privatizações de empresas. Nenhuma dessas empresas será tocada. Nós respeitamos demais a história de vocês. E o nosso governo é um governo que vai fortalecer a gestão das estatais. E elas vão voltar a dar lucro e respeitar o povo brasileiro.
4: O presidente Lula publicou um vídeo nessa quinta-feira, seguindo a nova recomendação da campanha dele de se expor mais nas redes sociais. E ele disse que a redução de 200 bilhões de reais no orçamento vai afetar diretamente as políticas voltadas para a população de baixa renda.
6: Meu adversário dizendo que vai cortar 200 bilhões de reais do orçamento. Quando eles falam em cortar 200 bilhões, você sabe no que eles vão cortar? Eles vão cortar no pé de meia, no Farmácia Popular, no Minha Casa Minha Vida, no merenda escolar, no gás do povo. Não vão dar aumento do salário mínimo para os trabalhadores acima da inflação e não vão dar aumento do salário mínimo para os aposentados. É isso que eles vão cortar, porque toda vez que alguém da elite fala que vai cortar, ele corta do povo, corta do sangue do povo e não corta do rico. Nós fizemos ao contrário.
4: Lula disse ainda que a proposta pode travar o aumento real do salário mínimo e o reajuste das aposentadorias, garantindo que o governo dele vai manter e aprimorar os programas sociais. E um site de criptomoedas começou a oferecer ativos digitais para quem compartilha posts de apoio ao candidato Flávio Bolsonaro. A plataforma distribui tokens, que são ativos ou moedas digitais armazenados em uma rede de computador, para usuários que divulgam a marca B22 Token. 22 é o número do PL. Essa informação foi revelada pelo jornal Folha de São Paulo. A ação inclui vídeos publicados por um perfil no Instagram com quase 13 milhões de seguidores, voltado a causas sociais em Uganda, na África. Em um desses vídeos, que já passa de 1 milhão de visualizações, crianças usam camisetas da B22 e pedem apoio político, dizendo, por favor, confiem em Nicolas Ferreira, Flávio Bolsonaro, Pablo Marçal. A prática contraria a lei eleitoral, que proíbe propaganda paga na internet, só permite o impulsionamento de posts contratado e identificado oficialmente por partido, coligações ou candidatos. Como a plataforma promete repassar tokens que ganham valor no mercado para quem compartilha o projeto, essa oferta pode ser enquadrada como remuneração irregular por propaganda. Esse formato é idêntico ao esquema que levou à inelegibilidade de Pablo Marçal, do PRTB. Marçal foi punido por criar um campeonato de cortes que pagava prêmios para colaboradores espalharem seus vídeos de campanha para a Prefeitura de São Paulo. A irregularidade nos dois casos é a recompensa financeira direta para inflar a divulgação de conteúdo político. O idealizador da ação, Kevin Flores, disse numa transmissão ao vivo com Nahuel Medina, que é empresário ligado a Marçal, que queria atrair até eleitores da oposição por meio de prêmios. Nas palavras dele, o plano era fazer quem votou no 13 compartilhar a marca para gerar um efeito manada incalculável. Flores também publicou nas redes sociais que apostadores de sites de apostas estariam com dinheiro sobrando e loucos para ver o ativo multiplicar por 100, uma referência à proibição das apostas online pelo governo Lula. Depois da repercussão, o idealizador disse que a comunicação pode ter soado agressiva, mas alegou que o projeto é legal, transparente e ligado a uma causa social. Ele afirmou que a tecnologia blockchain, que registra as transações digitais, é pública e pode ser auditada por qualquer pessoa. O site B22 afirma que não tem vínculo oficial com o senador Flávio Bolsonaro nem com o PL. Pablo Marçal chegou a comentar duas vezes na publicação oficial. A reportagem da CBN procurou a assessoria de Flávio Bolsonaro, mas não teve retorno até o fechamento dessa edição. E o Tribunal Superior Eleitoral decidiu, por unanimidade, negar o registro da candidatura de Antony Garotinho, do Republicanos, ao governo do Rio de Janeiro. Na discussão sobre o destino dos votos dele, a maioria decidiu anular os 274 mil votos recebidos no último domingo. O placar nessa questão específica ficou em 5 a 2. Com a anulação, que representa 3,17% do total, haverá uma retotalização das urnas pelo Tribunal Regional Eleitoral do Rio no sábado. E isso vai permitir a vitória já no primeiro turno de Douglas Ruas, do PL. No domingo, Ruas teve 49,27% dos votos válidos contra 42,76% de Eduardo Paes, do PSD. E aí, sem os votos de Garotinho, a fatia de Douglas Ruas sobe para 51%. Em setembro, o TRE do Rio considerou Garotinho inelegível por causa de uma condenação por improbidade administrativa referente ao período em que ele foi secretário de governo. E segundo o Ministério Público Eleitoral, os direitos políticos do ex-governador ficam suspensos até 2033. Ao votar pela anulação total dos votos nessa quinta, o ministro Dias Toffoli afirmou que a capacidade política de um candidato inelegível não é apenas nula, mas inexistente, e que o que é inexistente deve ser desconsiderado a qualquer tempo. Votaram junto com o relator, o ministro Floriano de Azevedo Marques, os ministros André Mendonça, Estela Aranha, Dias Toffoli e o presidente do TSE, Cássio Nunes Marques. Os ministros Vilas Boas Cueva e Sebastião Reis Júnior divergiram e queriam manter a validade dos votos. A coligação do candidato Eduardo Paes, que ficou em segundo lugar, já recorreu ao Supremo Tribunal Federal contra essa decisão para tentar garantir o segundo turno. A defesa argumenta que os eleitores votaram numa candidatura que tinha sido autorizada pela própria Justiça Eleitoral e que retirar esses votos violaria a soberania popular e a proteção da confiança do eleitor. Também cita decisões do Supremo de que votos de candidatos sub judice devem ser mantidos na base totalizadora dos votos. Em se confirmando a retotalização, quem assume é Douglas Ruas, que aos 37 anos vai se tornar o governador mais jovem do estado desde 1959. Aliado do ex-governador Cláudio Castro, do PL, de quem foi secretário das cidades, Ruas também colou sua imagem à do senador Flávio Bolsonaro, do mesmo partido, para alavancar a candidatura. E pesa contra ele uma investigação do Ministério Público do Rio, aberta em julho. O procedimento apura suspeitas de organização criminosa, peculato e lavagem de dinheiro em empresas ligadas a Ruas. Ele nega as irregularidades e diz que a apuração vai ser arquivada. A vice de Douglas Ruas é a educadora física Fernanda Loubach, de 46 anos. Vereadora de Niterói, pelo PL, ela foi Miss Rio de Janeiro, competindo por Nova Friburgo em 2003 e depois virou empresária no ramo de joias. E o Tribunal Superior Eleitoral adiou o julgamento sobre o registro de candidatura de Deltan Dallagnol, do Novo, eleito senador pelo Paraná. A análise estava marcada para essa quinta-feira, mas a corte atendeu a um pedido da defesa. A discussão vem desde 2023, quando o TSE cassou o mandato dele de deputado federal por entender que ele fraudou a lei da ficha limpa ao sair do Ministério Público Federal durante processos internos. O Ministério Público Eleitoral defende a aprovação da candidatura. E o ministro Alexandre de Moraes, do Supremo Tribunal Federal, determinou o início do cumprimento da pena do ex-deputado federal Eduardo Bolsonaro. Ele foi condenado pela primeira turma do STF a 4 anos e 2 meses de prisão em regime inicial semiaberto pelo crime de coação no curso do processo. Moraes mandou a Polícia Federal expedir o mandado de prisão e cancelar todos os passaportes brasileiros dele. Eduardo mora nos Estados Unidos desde o ano passado. Os ministros concluíram por unanimidade que ele usou o mandato para articular sanções de um país estrangeiro contra ministros do Supremo e o Procurador-Geral da República. E o objetivo era constranger autoridades e interferir no julgamento do pai dele, o ex-presidente Jair Bolsonaro, no processo sobre a trama golpista. A decisão para o cumprimento da pena agora aconteceu depois que o caso transitou em julgado em 3 de outubro, o que significa que os recursos acabaram e a condenação virou definitiva. Falando agora da guerra no Oriente Médio, o presidente Donald Trump descartou um novo ataque contra o Irã até as eleições de meio de mandato nos Estados Unidos, marcadas para 3 de novembro. Numa rede social, ele disse que os países mantêm conversas produtivas e garantiu que o petróleo segue fluindo no Estreito de Hormuz. A declaração tenta controlar o desgaste provocado por outra fala dele durante um comício, em que ele sugeriu que cidades como Los Angeles e San Diego poderiam ser alvos do Irã. E ele chegou a declarar que a destruição das duas cidades seria, nas palavras dele, um preço muito pequeno a pagar pela segurança do mundo e do nosso país. O governador da Califórnia, Gavin Newsom, respondeu chamando o presidente de perturbado e perigoso. Em outro ponto do Oriente Médio, os Houthis, grupo rebelde do Iêmen apoiado pelo Irã, atacaram o aeroporto da capital da Arábia Saudita, Riad. Fontes do governo disseram à agência Reuters que o ataque atingiu e queimou um avião comercial da estatal Saudi Arabian Airlines, que estava estacionado sem passageiros. Em resposta, companhias aéreas como Lufthansa e Air India suspenderam os voos para a cidade. O ataque é uma resposta do grupo rebelde ao apoio da Arábia Saudita ao governo oficial do Iêmen. Mais cedo, o governo do Iêmen divulgou vídeos de veículos militares passando por cima de rebeldes perto do estreito de Bab el-Mandeb. Essa é a segunda rota mais importante do Golfo Pérsico para o transporte de petróleo e tinha sido tomada pelos Houthis no mês passado, o que provocou alta forte nos preços do diesel e da gasolina no mundo todo. E nessa quinta, o petróleo permaneceu em alta de mais de 3%, negociado a US$103. O principal índice da Bolsa de Valores de São Paulo fechou em alta de 0,94% aos 206.220 pontos. A confiança do mercado em Flávio Bolsonaro no corte de gastos e as ações da Petrobras com a alta do petróleo ajudaram. O dólar comercial subiu 0,27%, cotado a R$ 5,02. O euro vale R$ 5,63, com alta de 0,44%. E a Polícia Federal deflagrou uma operação que investiga um esquema de corrupção e lavagem de dinheiro envolvendo o desembargador Alexandre Eduardo Cizinho, do Tribunal de Justiça do Rio de Janeiro, e parentes dele. A informação do envolvimento dele foi divulgada pela TV Globo. Além do desembargador, a esposa, 2 filhos, a cunhada e uma advogada também foram alvos de mandados de busca e apreensão. Em um dos endereços ligados a um dos filhos, a Polícia Federal apreendeu R$ 27 mil em dinheiro. As investigações começaram a partir de um procedimento da Corregedoria Geral do próprio tribunal. O esquema apura o favorecimento a empresas do ramo imobiliário e da construção civil por meio de decisões judiciais da época em que Cizinho era juiz de primeira instância. A Polícia Federal afirmou que as decisões favoreciam empresários enquanto vantagens indevidas eram repassadas à família do magistrado por meio de imóveis, descontos comerciais excepcionais e pagamentos por empresas de fachada. A corporação destacou ainda que, embora os atos de corrupção tenham ocorrido no passado, os crimes de lavagem de dinheiro continuaram ao longo do tempo, o que permitiu a realização das buscas. E a Polícia Federal abriu um inquérito para investigar o incêndio que destruiu o antigo prédio da Diretoria de Inovação da Universidade Federal de Pernambuco, no Recife. O fogo provocou prejuízos calculados em cerca de R$ 100 milhões e destruiu pelo menos 20 anos de pesquisas sobre temas como câncer, autismo e Covid-19. Esse foi o terceiro incêndio registrado no campus em apenas uma semana. Como o prédio fica numa área isolada, outras estruturas não foram atingidas e ninguém ficou ferido. O reitor da universidade, Alfredo Gomes, destacou o impacto das perdas para a comunidade acadêmica.
7: Tínhamos muitos equipamentos dentro do prédio, sobretudo no primeiro andar, absolutamente tudo destruído pelo incêndio. Perda irreparável para a Universidade Federal de Pernambuco e para as pesquisas.
4: O ministro da Educação, Camilo Santana, desembarcou no Recife para vistoriar o local ao lado de pesquisadores e professores. Ainda no noticiário internacional, um ataque com bomba de precisão da Rússia atingiu um ônibus com civis no leste da Ucrânia. O bombardeio ocorreu em uma rua movimentada numa cidade próxima à frente de batalha. De acordo com autoridades locais, o ataque deixou 33 mortos e 18 feridos entre passageiros e pedestres. A ofensiva acontece um dia depois de um bombardeio a um prédio residencial e o número de mortos aumentou desde ontem, de 18 para 22, incluindo 5 crianças. Também nessa quinta, um data center de uma empresa conhecida como Google Russa foi atingida por drones. Esse foi o primeiro grande ataque registrado contra um centro de dados russo desde o início da guerra com a Ucrânia. O ataque provocou um incêndio e obrigou a suspensão das operações. Os Estados Unidos apresentaram novas acusações de tortura contra o ex-presidente da Venezuela, Nicolás Maduro, e a esposa dele, a ex-primeira-dama Cília Flores. O casal, que se declara inocente, está preso em Nova York desde janeiro, quando foi sequestrado pelos Estados Unidos em Caracas. E eles já respondem por tráfico de drogas e porte ilegal de armas num processo instaurado há 6 anos, com pena que pode chegar à prisão perpétua. A defesa de Cília Flores pediu à justiça americana que ela responda ao processo em prisão domiciliar. Os advogados alegam que Flores perdeu 11 quilos na prisão, sofre de tonturas e vertigens e pode ter sofrido um pequeno ataque cardíaco em julho. A defesa afirma ainda que ela teve cicatrizes permanentes ao ser jogada contra um móvel durante a ação militar que apreendeu. Os promotores americanos rejeitam a soltura e afirmam que Flores representa um risco extremo de fuga e perigo público. A defesa rebateu dizendo que ela não vai fugir, porque quer ficar ao lado do marido. E a Academia Sueca anunciou nesta quinta-feira o Prêmio Nobel de Literatura para a canadense Anne Carson, de 75 anos. A instituição destacou a obra ousada e inventiva da autora, que cria novas formas para a literatura ao dialogar com a tradição clássica. Direto da Islândia, a escritora reagiu com humor numa entrevista, dizendo que os integrantes da academia são todos loucos por terem escolhido o nome dela. Nascida em Toronto em 1950, Anne Carson é doutora em estudos clássicos e tem 8 livros publicados no Brasil, entre eles Autobiografia do Vermelho e Eros, o Doce Amargo. Ela é a 19ª mulher a vencer o Nobel de Literatura na história da premiação, criada em 1901. E antes da última notícia, convido você a mandar mensagem para o Panorama. Meu e-mail é leandro.gouveia@cbn.com.br. No Instagram é só procurar por Lê Reis Gouveia. Não esquece de escrever seu nome e de onde você está ouvindo. Pessoal gostou, viu, Daniel Mesquita, do nome do cidadão francês que ganhou o Nobel de Química. A Cecília Baizeredo, do Rio de Janeiro, a Alice do Butantã, aqui em São Paulo, o Rogério Domingues, todo mundo comentou. E o Glauco Frediani, que é de Serra, Espírito Santo, falou assim: essa galera do Nobel não pensa em quem vai noticiar os prêmios quando escolhe os ganhadores, Leandro. Quem não sabe do que eu tô falando tem que ouvir o episódio de ontem, não vou repetir, não. O Alessandro Alves, de Manaus, voltou a falar da qualidade do ar por lá. Nessa quinta-feira, a cidade de Manaus voltou a ficar encoberta por uma camada de fumaça e chegou a ficar na posição de capital com o ar mais poluído do Brasil. Manaus já vinha sendo impactada pelo tempo seco e pelas queimadas de outras regiões do Amazonas, até falamos disso aqui no Panorama, mas a condição piorou ainda por causa de um incêndio numa área de descarte de lixo que começou na terça-feira. Obrigado, Alessandro, espero que as coisas melhorem rápido por aí. 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E vamos terminar com música, porque o Festival Lollapalooza divulgou as atrações do ano que vem.

The Killers é uma das atrações principais do festival, que acontece em São Paulo nos dias 19, 20 e 21 de março, no Autódromo de Interlagos. É a edição que marca os 15 anos do festival no Brasil. Entre os headliners, como são chamadas as atrações principais, também estão

com David Guetta e a Sia cantando aí, nós vamos encerrando este Panorama CBN. A produção e o roteiro foram feitos por mim, Leandro Gouveia, e a edição e a sonorização por Anderson Wendel, o Tico. Daniel Mesquita está de penetra aqui no estúdio. A próxima edição do Panorama chega às plataformas por volta das 7 da manhã com Bianca Santos e eu volto na sequência. Até lá!

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0: Sexta-feira, 9 de outubro de 2026, o ex-candidato à presidência Augusto Cury do Avante declarou apoio a Flávio Bolsonaro no segundo turno contra o presidente Lula. O ex-candidato pediu que o senador do PL se comprometesse publicamente com propostas defendidas por Cury durante a campanha, como o fim da reeleição presidencial e a proteção integral às mulheres. Augusto Cury recebeu mais de 3 milhões e 400 mil votos no primeiro turno e foi o terceiro colocado na disputa com quase 3% dos votos válidos. Quase metade dos municípios avaliados pelo Ministério da Saúde está em situação de alerta ou risco para o mosquito Aedes aegypti. Segundo o levantamento realizado entre maio e agosto, a maior parte dos focos foi encontrada em recipientes como vasos, pratos de plantas e garrafas, responsáveis por mais de 40% dos criadouros. Apesar do alerta, os casos prováveis de dengue caíram cerca de 70% neste ano. Até 26 de setembro, foram registrados 470 mil casos contra 1 milhão e meio no mesmo período de 2025. 48% dos eleitores dos Estados Unidos que apoiaram a ex-vice-presidente democrata Kamala Harris em 2024 estão mais entusiasmados em votar nas eleições de meio de mandato do que os apoiadores de Donald Trump. Segundo a pesquisa Reuters Ipsos, apenas 30% dos eleitores do republicano afirmaram o mesmo.
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0: Oi, pessoal, tudo bem? O CBN Sustentabilidade de hoje vai abordar a agenda ESG na indústria que cuida de animais de estimação. Eu converso com a Priscila Manfrim, ela é diretora administrativa da Special Dog Company, que é uma empresa brasileira de alimentos para cães e gatos. Priscila, que prazer te receber aqui no CBN Sustentabilidade. Tudo bem com você?
1: Tudo bem, Rosana. O prazer é todo meu. Agradeço a oportunidade de estar aqui representando a Special Dog Company.
0: Na verdade, eu fiz a saudação de forma incorreta. Como é que estão vocês?
1: Sim. Estamos bem. Pelos próximos meses, tem o Tomás no forninho, né? Que
0: gracinha.
1: Então, a gente está na expectativa aí da chegada dele em breve.
0: E olha, a gravidez é um momento em que a mulher fica em estado de graça, criativa. Foi pelo menos assim para mim, acho que para você também.
1: É a minha primeira, então eu estou vivenciando agora e aprendendo ao longo dos meses aí todas as mudanças, esse turbilhão que acontece no corpo, né?
0: Sim.
1: E tentando aproveitar o máximo dessa fase.
0: Maravilha. Queria que você contasse um pouco aqui para os nossos ouvintes e telespectadores um pouco da trajetória da Special Dog Company. Vocês surgiram no interior de São Paulo, não é isso?
1: Exatamente. Então, a Special Dog, ela é uma empresa familiar, uma empresa brasileira que surgiu estamos lá até hoje, em Santa Cruz do Rio Pardo, uhum. Interior do estado, aproximadamente 350 quilômetros de São Paulo. E estamos lá porque é a origem da família, né? Então, sendo uma empresa familiar, foi lá que há 25 anos nós surgimos. Então, a empresa é de 2001. Nos desenvolvemos e nossa matriz permanece lá até hoje.
0: É uma empresa que cresceu muito nos últimos anos, vem aumentando assim vertiginosamente sua capacidade de produção. E eu te pergunto, como é que faz para que a agenda ESG cresça na mesma velocidade?
1: Assim, a empresa, como eu falei, o crescimento e desenvolvimento da empresa coincide também com o desenvolvimento e a expansão do mercado pet dentro do cenário nacional, né? E ao longo desses, já uma trajetória que não começou ontem, né? Começou há 25 anos. E ao longo desse período a empresa foi se desenvolvendo, foi crescendo, foi aumentando a sua relevância dentro do mercado. Hoje nós estamos entre os três principais players do segmento pet a nível nacional. Uhum. E é uma responsabilidade muito grande sustentar o crescimento de forma a integrar a agenda de responsabilidade socioambiental e econômica, né? Fazer com que os três pilares avancem em sintonia, avancem no mesmo ritmo. No caso especificamente da Special Dog, sustentabilidade já faz parte da nossa agenda há mais de uma década, e isso posso dizer de uma forma estruturada, com papéis e responsabilidades bem definidos. Mas foi lá em 2021, onde ela já permeando o mapa estratégico, o planejamento estratégico da organização, ela passou de uma atuação mais centralizada numa área específica, numa área responsável, para uma atuação transversal. Então, há alguns anos a gente consegue afirmar que desenvolvimento sustentável faz parte da nossa agenda e do nosso compromisso de crescimento, né? Com indicadores bem definidos, com papéis e responsabilidades de cada área, não somente da área de meio ambiente ou da área de desenvolvimento sustentável, mas das mais diversas áreas da organização.
0: O que é que motiva esse alto índice de estruturação da agenda ESG na companhia de vocês?
1: Eu acho que o primeiro ponto é ser genuíno, é acreditar que que essa estruturação e essa responsabilização faz parte do nosso papel como empresa. A gente acredita que a empresa ela busca a prosperidade, mas de forma responsável e de forma para retribuir para a sociedade onde a gente está inserido, para contribuir com uma transformação positiva da sociedade de forma geral. E então acho que ser genuíno e acreditar no propósito, acreditar na verdade, que está ali faz a diferença para que esse crescimento seja sustentável e seja robusto, seja algo concreto e não só na fala, né? A gente busca ter ali ações e iniciativas que garantam essa evolução.
0: Consistência, né?
1: Exatamente.
0: Priscila, se a gente olha para a pegada ambiental de um pacote de ração, eu queria te perguntar onde é que está o maior impacto? Na matéria-prima, na fábrica, na embalagem, na logística? E identificando ali o maior obstáculo, o que, que vocês fazem para tentar mitigar?
1: Bom, as matérias-primas, o alimento pet para cão e gato, as principais fontes de ingredientes vêm da cadeia do agro, né? Então, a gente está falando de fontes de proteína de origem animal, como farinha de carne, farinha de vísceras, que são provenientes ali do agronegócio, além de grãos como o milho, o sorgo,
0: a soja,
1: que compõem e são necessários para produzir um alimento completo e nutricionalmente balanceado para cães e gatos. Então, sem dúvida, o impacto, pensando em pegada de carbono, o maior impacto vem da nossa cadeia de fornecimento até o produto chegar, até os insumos chegarem ali na nossa operação. Claro que também temos impactos relevantes se tratando de uma indústria, né? Então, existe ali um processo produtivo e, no nosso caso, também a cadeia de distribuição, né? Nós temos o desafio, uma cadeia logística que faz com que os nossos produtos cheguem ali a mais de 40 mil pontos de venda. Então, uma frota de 300 veículos também tem o seu impacto. Falando que a gente busca o nosso olhar para essa mitigação, né? A gente busca atuar em todas essas frentes que eu citei anteriormente. Pensando numa maior eficiência dos nossos processos internamente, posso falar da nossa gestão hídrica, por exemplo, que o consumo de água ali, ele é inerente, a água faz parte do nosso processo produtivo. Então, a Special Dog, há mais de 10 anos, a gente estrutura a nossa gestão hídrica de forma a poder afirmar que em 2025 a gente acumulou 90 milhões de litros de água provenientes de fontes secundárias, né? Evitando ali que o uso dessa água fosse de fonte primária. Isso equivale a 37%, por exemplo, do nosso consumo.
0: Maravilha.
1: Isso é
0: um aproveitamento algo significativo, né?
1: Sim, que a gente se orgulhe que o avanço foi gradativo, né? Como eu falei, a nossa gestão hídrica não surgiu, não conseguimos esses números de um dia para o outro, de um ano para o outro. É uma construção e que a gente busca ter ali parâmetros e métricas que garantam essa evolução, mesmo frente a um crescimento da empresa, que também é do nosso interesse, né?
0: Com certeza. Agora, Pri, a proteína animal é, de fato, a essência de uma empresa como a sua. Mas vocês também estão apostando em alternativas como a proteína de insetos. Primeiro, eu quero saber qual é o ganho ambiental efetivo da proteína de inseto para um cachorro, para um gato.
1: Rosana, olha, de fato, as proteínas tradicionais, elas são as mais usuais e ainda mais utilizadas dentro do mercado pet, mas a gente já começa a ver há alguns anos um surgimento de fontes de proteína alternativa, como você bem citou, a proteína de inseto, onde a fonte de proteína do produto vem ali da larva da mosca Black Soldier Fly, que é a mosca soldado negro. Né? Então, é um processo muito interessante, onde comparando com fontes de proteína tradicionais, como a farinha de vísceras de ave, por exemplo, a proteína proveniente ali da mosca soldado negro, ela emite até 78% menos de gases de efeito estufa do que a proteína tradicional. Então, Nós fomos a primeira empresa brasileira a lançar um produto no ano passado, após mais de 3 anos de desenvolvimento, onde a principal fonte de proteína daquele alimento é a proteína de inseto. E o mercado vem aceitando muito bem. Eu acho que isso é algo que nos gera satisfação em entender que, claro, com muito cuidado, com muita responsabilidade, muito estudo, foi possível ofertar para o mercado um produto nutricionalmente equilibrado, que atendesse todas as necessidades do cão, naquele caso, e com menor impacto ambiental.
0: E a rastreabilidade das matérias-primas? Quando a gente fala, por exemplo, soja, milho, proteínas de origem animal, como é que vocês fazem para garantir que essas matérias-primas não venham de áreas desmatadas, áreas onde houve, por exemplo, algum tipo de irregularidade no trabalho, um trabalho precário, como o trabalho infantil ou trabalho associado, análogo ao da escravidão?
1: Uhum. Bom, é um desafio, né? E não um desafio único da indústria pet, mas de toda a indústria de forma geral. Na Special Dog, a gente tem um olhar bastante específico para o nosso processo de homologação de fornecedor. Então, hoje, 100% dos nossos fornecedores são homologados e, para serem homologados, eles respondem e passam por um processo mais criterioso de homologação, onde a gente pauta ali fatores éticos, sociais e ambientais para tentar cobrir todos esses tópicos que você comentou. E a gente fala, mas como que funciona isso na prática? E nós tivemos ano passado, por exemplo, mais de 300 fornecedores homologados, quase 300 fornecedores homologados, e mais de 20% desses fornecedores que estavam no processo de homologação foram bloqueados ou não entraram no nosso hall de fornecimento, justamente por não atenderem algum desses critérios, seja ele ético, social ou ambiental.
0: É algo que está realmente no radar dos investidores. Talvez o consumidor ainda não apure no detalhe, não se interesse tanto pelo monitoramento da matéria-prima da ração do seu cachorro, do gato. Mas o investidor hoje está muito de olho nisso, né?
1: Tá, e mesmo eu vejo que o consumidor, ainda assim, é uma crescente, não vejo o consumidor maduro nesse aspecto, mas tem alguns pontos, sim, alguns atributos que ele já busca, que faz a diferença para ele no momento da compra, né? Talvez não uma rastreabilidade de toda a cadeia, mas, por exemplo, quando você consegue trazer para o seu produto que, de novo um exemplo nosso, que 100% dos ovos utilizados nas nossas formulações, né, que a gente também utiliza o ovo ali como uma fonte de proteína, 100% dos ovos vem de galinhas cage free, né, galinhas criadas livres de gaiola, isso é algo que já começa a chamar a atenção do consumidor, porque um consumidor que tem pet, né, que tem ali o seu cão, que tem ali o seu gato, que é cada vez faz mais parte da família, é um membro da família, ele também se sensibiliza com o bem-estar animal de toda a cadeia. Então, a gente mostrando que a gente também olha para o bem-estar animal nas nossas, na formulação daquele produto, é algo que é valorizado, que é visto como positivo.
0: Ou seja, o consumidor não mira apenas na questão da saudabilidade, né, da qualidade do alimento, saber se é saboroso para o seu cão, se do ponto de vista nutricional ele atende às expectativas. Ele já consegue ampliar o olhar para ver, por exemplo, como aquele produto foi produzido, se ele vem de algum tipo de maus tratos ou mesmo de alguma irregularidade na cadeia produtiva. Que legal que está ampliando realmente a consciência, né?
1: Está ampliando, está desenvolvendo, sim, esse olhar para além do rótulo, né? Além do consumidor estar cada vez mais interessado no que vai, ali com o que ele está alimentando o seu pet, ele passa, sim, talvez a não passos tão largos, mas ele passa a valorizar atributos específicos que vão além, para além do ingrediente.
0: Pois é, porque é um filho, né, gente? Um cachorro, eu já tive cachorro e realmente a gente desenvolve ali um afeto, um vínculo que trata como você falou, como membro da família. Você tem cachorro, né, Pri?
1: Tem o cachorro, a gente brinca que o cachorro, ele saiu, né, de anos atrás do quintal para ir para a cama do tutor, né, assim, então, e acho que a gente, como indústria, entender essa transformação, essa necessidade, o que os pais e mães de pet buscam, é muito importante, é algo que a gente tem que estar... renovando e sempre atualizado, porque o comportamento muda, né?
0: Com certeza. A embalagem da ração é uma questão também aí para a gente analisar, é um grande desafio, porque a embalagem tradicionalmente combina diferentes materiais e na hora de reciclar, muitas necessitam de um processo específico. Como é que está a questão das embalagens no portfólio da Special Dog? Vocês têm condições de, por exemplo, oferecer um portfólio totalmente reciclável?
1: Olha, ainda não 100%, mas a gente caminha para isso. Hoje, mais de 90% do volume de embalagem utilizada ali na produção dos nossos produtos são de materiais que permitem 100% da reciclabilidade. E nós temos a meta de até 2030 ter sim o nosso portfólio completo, né? 100% das embalagens consumidas serem recicláveis. E o que é um desafio grande, porque a gente lida com diversos tipos de materiais. Hoje, Rosana, toda a nossa, uma categoria, uma linha de produto, que é a nossa linha Super Premium, aquela linha de maior valor agregado, ela já é feita de material, 100% das embalagens são monomateriais, ou seja, ele só tem, é um tipo de material.
0: O que facilita a reciclagem,
1: O que
0: né?
1: facilita muito, porque você não precisa de um processo de separação. Uhum. Então a gente tá caminhando para isso. A gente tem, por exemplo, a nossa linha de úmidos, que são aqueles sachês de o alimento úmido para o cão, uhum. para o cão e gato. Nós trabalhávamos, por exemplo, com a embalagem tendo 4 camadas ali. O nosso time de pesquisa e desenvolvimento focado em embalagens conseguiu desenvolver em parceria com fornecedores. E eu falo que a parceria é muito importante, porque você tem que ter ali um fornecedor parceiro e disposto a desenvolver algo com você. Mas de 4 camadas, a gente conseguiu desenvolver um material de 3 camadas, ou seja, reduzindo ali parte... Do insumo, né? E o mais importante, porque pra gente é super importante frisar, que a função da embalagem é proteger o alimento, para garantir que a gente atenda ali todos os níveis de vitaminas, todos os níveis nutricionais, que a gente garante que aquele produto que o produto entregue, né? Uhum. Então a barreira dessa embalagem, ela funciona como uma proteção para o produto. Não adianta, por isso que é um trabalho tão complexo, você buscar reduzir o impacto dessa embalagem, mantendo a barreira de proteção e mantendo daí todos os atributos nutricionais que é nossa... que está inerente à nossa responsabilidade como empresa.
0: A gente sabe que, de fato, é uma paixão nacional, né? Eu tenho aqui dados de uma pesquisa feita pela Quest e Pet Love, mostrando que 72% dos brasileiros têm atualmente pelo menos um animal de estimação. Mas a gente sabe também que há milhões de gatos e cães abandonados no país. Uma empresa como a sua, que mira aí no setor privado, né? Cresce uhum. muito no mercado pet. Tem responsabilidade sobre essa questão e de que maneira vocês procuram contribuir?
1: Bom, sim, acho que a gente acredita que é o nosso papel como empresa contribuir com a evolução do tema trazido, né? Que de fato é uma. Mas a gente enxerga até que é uma questão de saúde pública, né? Cães e gatos abandonados. É algo que precisa, sim, estar na pauta das secretarias municipais, estaduais, e já estão, inclusive, a gente já tem vários programas de castração, por exemplo, de guarda, de posse responsável, sendo fomentados pelo poder público. A gente, como empresa, a gente acredita muito e na parceria público-privada, a gente acredita que, como empresa, é nosso papel ser ponte. Eu falo que o ODS 17 traz isso, né? A importância das parcerias. E é isso que a gente busca, não só em relação ao poder público, mas também em toda a nossa cadeia, ter boas parcerias estabelecidas. A gente tem uma parceria sólida com o poder público, o poder municipal de Santa Cruz do Rio Pardo. Buscamos estender essa parceria também nas outras localidades onde a gente tem operação de alguma forma, mas isso falando, então, sim, acredito que é nossa responsabilidade como empresa e é uma responsabilidade compartilhada com o poder público. Mas na nossa frente privada, nós temos já há anos também um olhar focado para manutenção e apoio de ONGs e abrigos credenciados e que são instituições voltadas para o acolhimento de cães em situação de abandono, cães e gatos, né? Que cão é o maior número. Então, o programa se chama Bem Nutrir, onde a gente destina um valor fixo mensal, uma quantidade de produto mensal, para esses abrigos e ONGs que passaram também por todo um critério de homologação, para um processo de homologação, para entender se eles atendem os critérios e garantir que aquele abrigo, de fato, tem o foco em bem-estar animal, tem o foco em prover para o animal uma alimentação adequada. Então, a gente tem um olhar bem criterioso para isso também, para entender que a parceria, esses abrigos sejam também responsáveis e que, de fato, compromissados com o bem-estar animal.
0: Bem, eu gostaria de repercutir com você outros programas, outros projetos de proteção animal que a Special Dog Company tem. Um que me chamou bastante a atenção foi o Doe Amor. É um programa de doação de sangue entre os pets. Mas, infelizmente, Pri, o nosso relógio está gritando ali, a gente vai precisar encerrar o nosso programa.
1: Voou, né?
0: Voou, um papo gostoso, né?
1: Você tinha me adiantado que passaria rápido, pois que é. Às vezes não dá tempo de passar por tudo.
0: Queria repercutir, por exemplo, o avanço que vocês tiveram na agenda de diversidade e inclusão, colocando mulheres em postos de liderança. Você é um exemplo vivo, né?
1: Sim.
0: Desse esforço da empresa, mas vamos deixar para uma próxima oportunidade, né?
1: Vamos, não.
0: Porque daí a gente consegue mergulhar profundamente nas outras iniciativas. São muitas, viu, gente, da Special Dog Company. Eu quero te agradecer profundamente pela oportunidade de estar aqui com a gente, disseminando esses conceitos. Já te desejar uma ótima hora, como dizia minha avó, que Deus te dê uma boa hora.
1: Sim. Rosana, eu que agradeço a oportunidade em nome da Special Dog. Pra gente é um prazer poder compartilhar um pouco dessa jornada, porque é isso que a gente acredita que é, uma jornada, uma trajetória de evolução. Acho que em algumas frentes, né, a gente pode falar de algumas delas. A gente já está num nível maior de maturidade, em outras a gente ainda está começando, e eu acho que isso é o que deixa tão legal, né, nesse ciclo. Sim. Como empresa, como organização, é sempre ter oportunidade de evoluir, de avançar, e a importância de ter uma agenda para isso que faça sentido para a empresa como organização, que esteja alinhada ali à missão, aos valores do negócio. Então, para mim foi um prazer e a gente tem muita coisa ali no nosso relatório de sustentabilidade, acho que tem bastante coisa para explorar aí, e mais uma vez, muito obrigada pela oportunidade.
0: Eu que te agradeço, um beijo e até a próxima.
1: Obrigada.
0: Gente, eu conversei com a Priscila Manfrim, diretora administrativa da Special Dog Company, que é uma empresa brasileira de alimentos para cães e gatos. Além de ter acesso ao conteúdo pelo YouTube, você também encontra essa entrevista no site, no aplicativo da CBN ou na sua plataforma de podcast preferida. Colaboraram comigo aqui no CBN Sustentabilidade minha linda produtora Ana Luísa Bessa, nos trabalhos técnicos a outra linda Débora Gonçalves e o Bruno Carvalho. Na edição, Rafael Furugem e Luiz Figliage. Um beijo para você e até semana que vem.
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0: Rosana Jatobá conosco aqui no CBN Madrugada. Vem aí o Matheus de Souza.
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0: Sexta-feira, 9 de setembro de 2026. O Senado Federal enviou ao ministro do Supremo Tribunal Federal, Luiz Fux, uma manifestação que pede o encerramento da ação que solicita dados sobre a visitação da casa. O documento alega violação ao sigilo parlamentar. A ação pede a divulgação dos registros de pessoas como o ex-banqueiro Daniel Vorcaro e a advogada Viviane Bárcia de Moraes, esposa do ministro Alexandre de Moraes, ao Senado. Os advogados da casa fizeram um paralelo com o sigilo da fonte jornalística para defender a recusa em fornecer a lista de visitantes. O Ministério Público de Contas do Amazonas pediu que o Tribunal de Contas do Estado investigue a atuação do governo no combate a queimadas, incêndios florestais e episódios de poluição do ar neste ano. A representação também solicita medidas urgentes de prevenção, fiscalização ambiental e proteção à saúde da população contra a fumaça dos incêndios. A iniciativa foi motivada pelo aumento dos focos de calor e por episódios recorrentes de fumaça em Manaus e em cidades da região metropolitana manauara. A propaganda eleitoral volta ao rádio e à televisão hoje. São dois blocos diários de 10 minutos para a disputa presidencial, de segunda a sábado, às 7 da manhã e ao meio-dia no rádio, e à 1 da tarde e às 8h30 da noite na TV. Cada candidato terá 5 minutos por bloco. O horário eleitoral vai até 23 de outubro, dois dias antes do segundo turno. 48% dos eleitores norte-americanos que apoiaram a ex-vice-presidente democrata Kamala Harris em 2024 estão mais entusiasmados em votar nas eleições de meio de mandato. Em comparação, apenas 30% dos eleitores do presidente Donald Trump afirmaram o mesmo. A informação é da pesquisa Reuters Ipsos. O resultado pode ser um sinal de alerta para os republicanos às vésperas das eleições em novembro. No horário de Brasília, 13h32.
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2: Três horas e 33 minutos. Bom dia a você que nos faz companhia aqui no CBN Madrugada. Ricardo Garcia comigo. Vamos até às 5, hein? Na sua companhia. Daqui a pouquinho, às 4, previsão do tempo para todo o Brasil e também os principais destaques do dia. Agora, espaço para o Dr. Luiz Fernando Correia.
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3: Doutor Luiz Fernando, que nos traz o resultado de um estudo que avaliou os impactos da vacina, os impactos positivos de vacinação nas questões relacionadas ao autismo?
4: Pois é, Milton, sabe essa historinha que a gente escuta há muito tempo, já foi derrubada com dados e evidências científicas de que vacinas estariam ligadas ao aparecimento do autismo? Agora apareceu um trabalho bem interessante. Foi publicado na revista JAMA Pediatrics, feito pelo Instituto Karolinska, na Suécia, e mostra o seguinte: ao contrário do que essas pessoas antivacina tentam dizer, a prevenção de doenças congênitas, ou seja, onde o bebê é infectado ainda no útero, e autismo, a prevenção pela vacina faz diferença. Né? Foram mais de 3 milhões e meio de pessoas nascidas na Suécia entre 87 e 2021. E dessas, 975 tiveram diagnóstico de infecção congênita, a metade delas por citomegalovírus. E o resultado é bastante pesado. Quem nasceu com uma dessas infecções, e aí eu estou falando de toxoplasmose, sífilis, rubéola, citomegalovírus e herpes, quem nasceu com uma dessas infecções tem um risco cerca de 7 vezes maior de ter uma deficiência intelectual, de 3 vezes maior de ter autismo. Quanto mais grave a deficiência, maior a associação. Nas formas mais graves e profundas, o risco chegou até 20 vezes maior. Então é o seguinte, e aí tem uma coisa ainda, eles tiveram cuidado de comparar irmãos, crianças da mesma família, ou seja, a mesma herança genética de fundo, mesmo ambiente, uma foi exposta à infecção e outra não. A associação se manteve, isso reduz muito a chance do resultado ser explicado por fatores familiares. Então é o seguinte, gente, se alguém ainda acha que vacina pode causar autismo, tem mais um dado importante para a gente mostrar que não é possível e mostrar que o que precisa mesmo é que pré-natal seja feito direito, porque isso também vai evitar o aparecimento do autismo lá na frente.
2: Três horas e 36 minutos, Dr. Luiz Fernando Correia, a gente vai aproveitar, né, Ricardo Garcia? Estamos falando de ciência, de medicina, de saúde. Janaína Regiane tem informações sobre o desenvolvimento de uma nova vacina aqui no Brasil.
5: Uma vacina 100% brasileira contra a forma da malária, Plasmodium vivax, ainda sem imunizante no mundo, está autorizada a iniciar os testes em humanos. A primeira etapa dos estudos será realizada em Belo Horizonte, no Centro de Pesquisas Clínicas do Hospital das Clínicas da Universidade Federal de Minas Gerais. O imunizante, chamado Vivaxin, está sendo desenvolvido em parceria com a USP. O coordenador do CT Vacinas, Ricardo Gazinelli, explica o caráter inédito do imunizante e destaca o potencial da vacina no enfrentamento da malária no Brasil e em outros países.
6: Essa é uma vacina inédita, não existe uma vacina para Plasmodium vivax no mundo. O Brasil está numa fase que se chama eliminação da malária. E essa vacina pode ter um papel extremamente importante para eliminar a malária do nosso território e com isso também contribuir com a eliminação da malária na América Latina, além de ter um grande mercado na Ásia.
5: O estudo inicial vai avaliar segurança, possíveis reações e a capacidade de provocar resposta imunológica. Serão 48 voluntários saudáveis de 18 a 59 anos, divididos entre grupos que receberão diferentes doses da vacina ou placebo. O acompanhamento deve durar 360 dias. A pesquisa mineira tem relevância internacional. O Plasmodium vivax é predominante em grande parte dos países onde a malária ocorre em parte da África e está especialmente presente nas Américas e na Ásia. O professor da UFMG, coordenador clínico e diretor científico do CT Vacinas, Elton Santiago, destaca que a autorização para os testes em humanos representa um avanço importante para a ciência brasileira e também mostra o amadurecimento das pesquisas desenvolvidas no país.
7: É um marco para a ciência brasileira chegar nesse ponto, porque está mostrando que estamos aprendendo, estamos amadurecendo esse percurso. Temos tido uma interação bastante intensa com a Anvisa, no sentido de permitir essas inovações brasileiras chegarem no ensaio clínico. Estou muito feliz pelo CT Vacinas conseguir esse marco, essa conquista, que mostra o nosso amadurecimento científico.
5: No Brasil, segundo o Ministério da Saúde, foram registrados 118 mil casos de malária contraídos no país em 2025 e mais de 99% ocorreram na região amazônica. O Brasil tem como meta interromper a transmissão local da malária até 2035. Por isso, uma vacina como essa, se demonstrar segurança e eficácia nas próximas fases dos estudos, poderá se somar às medidas já utilizadas, como diagnóstico, tratamento e controle do mosquito. As vacinas contra a malária atualmente recomendadas pela Organização Mundial da Saúde são direcionadas ao Plasmodium falciparum e não ao Plasmodium vivax. A doença é transmitida pela picada de mosquitos infectados e pode provocar febre, calafrios e dor de cabeça, além de complicações mais graves. De Belo Horizonte, Janaína Regiane.
2: Três horas e 40 minutos, a gente vai abrir espaço agora aqui no CBN Madrugada para Sardenberg, Cássia Godoy e Leni Quirilos.
8: Nesse ambiente eleitoral, nós temos aqui a pergunta do nosso ouvinte Roberto de Sorocaba. Ele diz assim: estou confuso com a guerra de narrativas políticas nas redes sociais, nas propagandas e nas entrevistas. Como devo avaliar isso tudo?
9: É um ponto super relevante, não é, minha gente? Porque hoje a informação chega para nós de uma maneira muito fácil.
10: Leni, vou pedir para você puxar um pouquinho mais para perto o microfone.
9: Pronto.
10: Isso.
9: Ok. As informações chegam para a gente de uma maneira muito fácil, muito ampla, de várias frentes, em várias oportunidades. E claro, a gente tem que ter o critério, a gente tem que ter o pensamento crítico necessário para a gente conseguir avaliar. Os autores chamam esse tipo, entre aspas, aí, de confusão, de falácias. O que são falácias? É um raciocínio lógico que parece verdadeiro e correto, mas ele é embasado de uma forma que tem falhas e, consequentemente, ele é inválido. Só que ele confunde. Então, assim, é o uso de ferramentas retóricas, de táticas psicológicas, de estratégias de desinformação. Isso vem, minha gente, de tudo quanto é lado. E quando a gente pensa num ambiente tão polarizado como está, especialmente o Brasil, mas no fundo o mundo todo, isso é ainda mais necessário da gente olhar com critério e com rigor. Quando eu fui pesquisar, eu encontrei vários estudos do Christopher Paul e da Miriam Matheus sobre esses temas e dois livros que eu gostei demais e super recomendo. A Morte da Verdade, da Michiko Kakutani, e Nada é Verdade e Tudo é Possível, do Peter Pomerantsev, que é um russo. Bom, gente, existem algumas falácias, então, que eu quero trazer aqui para o nosso debate, para alertar as pessoas. A primeira, os pesquisadores chamam... Ah, aliás, eu quero citar o Álvaro Camargo, que fez uma postagem no LinkedIn com um resumo super claro desse tipo de situação. Gish Gallup. É quando a pessoa traz muitas objeções ou acusações ao mesmo tempo. Então, é um bombardeio de informações. Claro que isso vai causar sobrecarga e uma paralisia do debate. Então, a gente tem que olhar com critério. Outra é a fire hussing, que é a inundação de mensagens por vários canais. Então, surgem algumas verdades, todo mundo começa a disseminar. Isso gera confusão, cansaço e perda de confiança. Tem a propaganda goebbelsiana, lembrando de Goebbels, que era o ministro lá da propaganda do governo nazista na época, que traz uma narrativa repetida, simplista demais, muito emocional e centrada em inimigos. É como se fosse uma lavagem cerebral que traz como consequência muita polarização e, na verdade, é uma estratégia de busca de adesão. Não de esclarecimento, não de compreensão. Tem um outro que me chamou a atenção, que é um tal de whataboutismes, que na verdade vem de whatabout, que é o seguinte, é o desvio de uma determinada crítica para erros de outros atores. Então, às vezes, vem uma queixa ou uma crítica que é colocada e o outro lado traz coisas do tipo, não, mas e no seu governo? E quando vocês eram governo? E por aí vai, e dá esse desvio. E tem o gaslighting institucional, que é a negação de algum fato, de algum risco, de alguma coisa percebida de forma negativa. E a tendência do outro de quebrar a confiança, de colocar como você está doido, onde já se viu, você está vendo uma realidade que não existe, você está colocando coisas que não são verdadeiras. Então, aqui, a grande busca é por nós olharmos para isso, procurando identificar o que está verdadeiramente apoiado em dados, em argumentos corretos, num embasamento que permite um raciocínio que nos pareça lógico. Desconfiar, gente, a palavra-chave para o nosso Roberto é desconfiar, olhar e procurar trazer a crítica, o pensamento crítico para observar e para ver se isso se baseia em dados, em fatos. E nessa condição, o jornalismo sério e competente tem um papel essencial para que ele possa ver o que ele vai valorizar e o que ele vai deixar de lado. Essa é a grande busca.
10: É muita coisa para fazer, é um belo trabalho, mas já ajuda aqui ouvindo a Leni Quirilos. E também vou repetir os nomes dos livros. Primeiro, A Morte da Verdade, depois, Nada é Verdade e Tudo é Possível.
2: Muito bem, aí a Leni Quirilos conversando com Sardenberg, também com a Cássia Godoy. São 3 horas e 45 minutos, nós vamos abrir espaço para o Luiz Del Boni. Tem informações aí sobre crianças que permanecem hospitalizadas depois de comerem um bolo em uma escola. na zona leste de São Paulo.
11: 5 crianças já receberam alta médica após passarem mal e precisarem de atendimento depois de comer um bolo na escola. Ao todo, 11 crianças foram levadas a uma unidade básica de saúde. O caso aconteceu na quarta-feira, na região do Jardim Helena, na zona leste de São Paulo, na Escola Estadual Cristina de Castro Paes. Os alunos que foram hospitalizados são do 5º ano, entre 10 e 12 anos de idade. Como é a semana do Dia das Crianças, os professores prepararam atividades para comemorar a data. Uma das propostas foi que cada um dos alunos levasse um lanche, que seria compartilhado. Após as crianças comerem o bolo, por volta das 10 da manhã, algumas tiveram episódios de vômito. A coordenação da escola acionou o SAMU, que socorreu e levou as crianças à UBS Jardim Helena. Uma mãe de uma estudante que recebeu liberação médica explicou que a filha chegou a vomitar mais de 5 vezes. Ela não chegou a conversar com a mulher que fez o bolo.
12: A minha filha está bem, ela está em casa e ela já recebeu alta. Ela vomitou 4 vezes, fora mais 2 na UPA. E lá na UPA já estava todo mundo aguardando os alunos que passou mal na escola. A escola está dando todo o apoio, todo o suporte para a gente. Não, ela não falou, a gente não chegou a ver ela. A gente não sabe o que de fato tinha no bolo. Se era ingrediente, estragado, se não era. A gente não sabe ainda.
11: A polícia militar foi acionada e informada de que o bolo foi preparado pela mãe de uma das crianças. Em depoimento aos policiais, a mulher disse que comeu o bolo com o marido e que eles não apresentaram sintomas. As filhas dessa mulher também consumiram o alimento e passaram mal. O restante do doce foi levado para ser analisado por perícia. Em nota, a Unidade Regional de Ensino Leste 2 lamentou o caso e informou que permanece à disposição da comunidade escolar e das autoridades para prestar os esclarecimentos necessários. 2 psicólogas foram disponibilizadas para atender as crianças que sintam algum trauma com o episódio. Com a colaboração de Matheus Leite e Isabel Gomes, de São Paulo, Luiz Delboni.
2: Bom, da escola de São Paulo, nós vamos para a creche lá de Santa Catarina, de onde uma criança de 3 anos saiu sozinha. E andou por uma das avenidas mais movimentadas da cidade. A Júlia Venâncio tem para a gente as informações.
13: Câmeras de segurança registraram o momento que uma criança de 3 anos sai do Núcleo de Educação Infantil Municipal Celso Ramos, em Florianópolis, e caminha pela Avenida Mauro Ramos, uma das mais movimentadas da cidade. O caso ocorreu na terça-feira e é investigado pela Polícia Civil. O Ministério Público de Santa Catarina informou na quarta-feira que instaurou uma notícia de fato para apurar a situação de risco envolvendo a menina. O diretor administrativo operacional da Secretaria de Educação de Florianópolis, Alexandre Faria Luz, disse que a pasta descartou falha técnica no portão da creche. Agora, a Secretaria apura a responsabilidade dos servidores envolvidos. Segundo a Polícia Militar, a diretora da unidade e a professora responsável pela criança foram ouvidas. A polícia e a diretora disse que participava de um curso à distância no momento em que a menina saiu. A professora da turma informou que realizava outras atividades pedagógicas dentro da creche. A PM detalhou ainda que o sistema de monitoramento interno gravou a saída da criança, mas as imagens não foram disponibilizadas de imediato. Um boletim de ocorrência foi registrado. Uma vizinha localizou a menina, avisou a mãe, Nayane Ferreira do Nascimento, e levou a criança de volta à creche. Segundo relatos, a criança foi quase atropelada por uma moto. Ao saber do caso, Nayane foi imediatamente à escola. A polícia militar foi acionada por volta das 11h30 da manhã. A mãe tenta obter as imagens das câmeras para entender como a filha escapou, mas a direção da escola alegou que os vídeos só seriam liberados na presença da polícia. A vizinha que socorreu a menina e a levou de volta à creche foi Andressa Rosa. De acordo com Andressa, a menina disse que queria ir para casa. De Florianópolis, Júlia Venâncio.
2: Faltam 10 minutos agora para as 4. Tássio Zeloso conversando com Carol Moran e Débora Freitas.
14: Ô, Tássio, o que tá rolando com o autoatendimento, hein? Que tá perdendo força. O pessoal não quer usar?
15: Você gosta do autoatendimento? Tem visto com frequência, inclusive? Pelo menos no Rio de Janeiro, os lugares que eu frequento, até loja de shopping, loja de roupa, supermercado, com uma frequência maior, né? Tem o, lá, o, tipo um totem, um computador que você vai passando as suas compras. Como é que tá sendo em São Paulo?
14: Eu uso. As lojas de departamento, essas grandes, todas elas têm autoatendimento. Muita gente prefere pegar a fila, porque não sabe usar. Sempre tem um funcionário para ajudar e tal, né? E nos supermercados, o problema é que nem todas funcionam. Você chega lá, fica brigando com a máquina e sai e vai para a fila.
16: É verdade.
15: Tem uma que me deixa com ódio, que é... Porque no você também usa, Carol? Deu uma picotada aqui.
16: Fala.
15: O que tem me dado um ódio no supermercado é porque no início, né, a geração 1 desse equipamento, você passava lá e pagava na base da confiança. Agora tem que colocar numa área específica que eles medem o peso, né? Um negócio assim. E para isso dar problema é muito fácil. É muito fácil. Se você está comprando alguma coisa ali meio in natura, pegou da padaria do supermercado, já, enfim, já é uma confusão toda. Mas está perdendo força. E isso, principalmente quando a gente considera uma pesquisa feita nos Estados Unidos, que é, traduzindo aqui para o português, é a voz da indústria de varejo. E varejo são lojas de todo tipo, inclusive mercados. Rodaram essa pesquisa, saiu o resultado mais recente, e houve uma queda de 7% no percentual de comerciantes que querem, que estão pensando, que estão planejando colocar essa tecnologia para os seus consumidores. Ela foi citada só por 36% dos comerciantes nos Estados Unidos. E aí a pesquisa esmiúça no consumidor americano, lógico, mas vai colocando aqui, por exemplo, que as pessoas têm dificuldade de pagar, que muitas vezes não conseguem fazer direito, e a economia que se faz colocando menos funcionários, né, para essa parte, ou nenhum funcionário em muitos casos, às vezes não se justifica, porque acaba tendo uma ali, muita gente consegue roubar, é mais fácil roubar nesse sistema, porque a segurança não é tão grande. Então a maior confusão que está acontecendo por lá, nessa discussão toda, e aí quando a gente traz para o cenário brasileiro, a coisa está um pouquinho diferente. Ó, 63% dos consumidores afirmam utilizar os caixas desse tipo já. É uma pesquisa que foi até encomendada pela Globo, né, junto ao mercado publicitário. Mas é interessante, Carol e Débora, porque 63% usam, mas 56% dos clientes ainda prefeririam ser atendidos por seres humanos. Só que às vezes está ali, né, você está com menos itens e tal, aí você já vai nesse tipo de atendimento. E 70% das pessoas no Brasil se queixam justamente da qualidade da tecnologia. Principalmente nessas lojas de varejo, de roupa, a dificuldade maior que eu tenho visto nos últimos tempos é com a tela. Porque coloca ali uma tela touch, só que de má qualidade. Não é exatamente um iPad, não é exatamente um tablet Samsung. Então você tem que ficar ali, não sei se vocês já passaram por isso, tocando a tela, sabe? Apertando com força para colocar o CPF, porque senão depois tem dificuldade com o cupom fiscal, se você decide depois trocar a roupa. Enfim, muitas questões. Nos Estados Unidos, esses mesmos varejistas, eles estão com interesse por outras tecnologias. E tem uma que eu vou destacar aqui rapidinho, porque ela precisa ficar no nosso radar. São as etiquetas eletrônicas. Etiquetas com a tela, que parece tela de leitor de livro, de Kindle, ficam ali, não é mais marcado impresso com aquela etiqueta, e dá para mudar a qualquer momento. E não preciso nem dizer o que eles estão fazendo, né, Carol e Débora? Eles já estão reajustando as coisas, aperta um botão, reajusta na loja inteira, já tem preocupação sobre o quanto desse tipo de etiqueta eletrônica vai facilitar a vida dessas empresas quando já estiverem rodando inteligência artificial para esse reajuste, às vezes, diário de preço, dependendo do que o consumidor está comprando ou não. O famoso preço dinâmico, tarifa dinâmica. Então, isso já está acontecendo em mercados por lá e não precisa de muito para rolar aqui também. Então, por isso que eu digo, é importante a gente já ter no nosso radar essa inovação está acontecendo no mercado norte-americano.
14: Ó, muito rápido, tá? O Lucas foi numa loja grande, ele colocou a sacola numa cesta e a máquina identificou o produto automaticamente, não precisou passar um por um. Aconteceu comigo também, ele achou revolucionário. É, eu achei que eu tivesse passado e não tivesse percebido.
15: É porque tem uma etiqueta tecnológica chamada RFID que faz isso. Quando tá na área específica, sabe a quantidade, os itens e facilita. Mas é um pouquinho mais caro essa tecnologia também.
14: Valeu,
17: mas
14: tá?
17: Eu gosto de autoatendimento, mas só uma observação. Eu tive que comprar uma pipoca, gente. Sei lá, uma água no totem do cinema. Começou a pedir tanta informação, CPF, nome. Gente, eu só quero comprar uma pipoca, cara. Aí achei irritante, desisti, fui na fila. Pô, dá um CPF pra comprar uma pipoca, gente.
14: Muito bom, muito bom. A burocracia da máquina te leva pra
15: fora. Pipoca, pelo menos? Ou não?
17: Acho que não, cara. Mas ficava pedindo ali um monte de informação, só queria comprar uma pipoca, gente. Botou o CPF. Ai, me irritei. Aí desisti do totem e fui comprar na fila.
2: Aí, Tássio Veloso com a Carol Moran, com a Débora Freitas. A tecnologia às vezes ajuda, às vezes atrapalha, né, Ricardo Garcia? Essa história do caixa aí, às vezes você tá com poucos produtos ali no supermercado, vale a pena, mas se é muita coisa, já começa a dificultar. Agora, essa história de você pegar os produtos, colocar lá num recipiente e automaticamente já aparecer na tela ali tudo que você está comprando, já existe no Brasil. Eu não vou fazer propaganda de graça aqui, né, Ricardo Garcia? Mas já tem no Brasil, em loja de artigos esportivos. Eu achei interessante também, porque eu achei que eu ia ter que ficar passando ali no, né, o código de barras e tal, quando eu vi que não tinha. Porque normalmente tem o caixa, né? Aí eu faz um tempinho já que eu fui a essa loja, aí a mocinha falou, não, o senhor pode seguir ali, tem o autoatendimento. Falei, pronto, né? Tava comprando bastante coisa, falei, vou ter que passar tudo aqui no, né, código de barras e tal, aquela coisa que não é tão simples assim, né? Aí eu peguei e joguei tudo dentro de um recipiente lá, de repente a tela começou. Apareceu tudo na tela lá. Ou seja, cada produto já tem lá o seu chip, alguma coisa lá, que automaticamente já leu tudo. Em menos de 10 segundos já estava todo o valor lá. E realmente é essa tecnologia, eu duvido que alguém vai falar que não é boa. Né? Então, vão surgindo aí, né? A cada semana, a cada mês, vai surgindo uma nova tecnologia. É, os empregos, né, Ricardo Garcia? Os empregos vão migrando, né? Vão migrando. É, eu gosto de enxergar as coisas, procurar o lado positivo, né? A história tem demonstrado isso, né? Vários momentos. Muitas profissões acabaram desaparecendo e outras vão surgindo. Eu lembro aqui o ministro Barroso do Supremo, ex-ministro agora, né, Barroso, quando estava aquela discussão lá de reforma trabalhista e tal, ele lembrou uma história interessante, deve ser ali por volta do século XVIII, talvez, e quando, XVIII passando para o XIX, talvez, né, século XIX, acho. E começaram a surgir as primeiras fábricas de roupas e tal. E aí houve uma manifestação, acho que lá em Paris, na França, lá, dos alfaiates. Os alfaiates saíram às ruas. Como é que pode um negócio desse? Você entrar num lugar, ter uma roupa pronta, onde já se viu, vai acabar com a nossa profissão e tal. Então isso é só um exemplo, né, de como as transformações vão alterando o mercado de trabalho e cada vez de forma mais rápida, né? 3 horas e 59 minutos. Vamos agradecer

0: outras funções. Ela está lá em Portugal, nosso ouvinte Isabel Costa, sempre conosco aqui. Obrigado, Isabel. A Glaucia de Tararé, no interior de São Paulo, também está por aqui. Bom dia de Jorge Cardoso, de Olinda, Pernambuco. Professor Edinho, Serra Redonda, Paraíba, também na nossa companhia. Obrigado a você que participa pelo e-mail também. Só entrar no site cbn.com.br, clique lá no Fale com Âncora, ou então via Instagram. Estamos aqui no Instagram também, no @phcgalvão. Repetindo, @phcgalvão, você pode interagir aqui pelo Instagram, como faz o nosso ouvinte aqui, o Arivaldo Mendonça, Pedro Hernani, obrigado pela companhia. E também chegando aqui via Instagram, no @phcgalvão, o nosso ouvinte Raniel Sabino Lucena, torcedor do Botafogo, viu, Ricardo Garcia? Estou vendo aqui um símbolo do Botafogo. Raniel está conosco também, muito obrigado pela companhia. Quem chega por aí é Matheus de Souza.
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0: Sexta-feira, 9 de outubro de 2026. Nova pesquisa Datafolha mostra o senador Flávio Bolsonaro, do PL, com 52% dos votos válidos no segundo turno. O presidente Lula, do PT, aparece com 48%. Os votos válidos excluem brancos, nulos e indecisos e contabilizam o placar final no dia do pleito. Em votos totais, Flávio fica com 49% e Lula com 45%. A margem de erro é de 2 pontos para mais ou para menos. Foram entrevistados mais de 2.500 eleitores entre terça-feira e quinta-feira e a pesquisa foi encomendada pela Folha e pela TV Globo. Está sob o registro BR-02949-2026 no TSE. O governo federal informou ao Supremo Tribunal Federal que o pagamento de precatórios sem perícia deve alcançar 255 bilhões de reais neste ano. A União também pediu a suspensão de ações indenizatórias relacionadas aos preços do setor de açúcar e álcool. O pedido foi feito em uma ação relatada pelo ministro Gilmar Mendes. O magistrado já levou o debate ao plenário, mas o ministro Luiz Fux pediu mais tempo para analisar o caso na segunda turma do STF. Quase metade dos municípios avaliados pelo Ministério da Saúde está em situação de alerta ou risco para o mosquito Aedes aegypti. Segundo o levantamento realizado entre maio e agosto, a maior parte dos focos foi encontrada em recipientes como vasos, pratos de plantas e garrafas, responsáveis por mais de 40% dos criadouros. Apesar do alerta, os casos prováveis de dengue caíram cerca de 70% neste ano. Até 26 de setembro, foram registrados 470 mil casos contra 1 milhão e meio no mesmo período de 2025. No horário de Brasília, quadro 3.
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2: Quatro horas e quatro minutos. Bom dia, você que nos acompanha aqui no CBN Madrugada com Ricardo Garcia na mesa de som. A gente vai agora saber como é que estará o tempo em todo o Brasil.
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2: Com Maria

0: Clara Sasaki.
1: Sexta-feira, véspera de feriado prolongado e tem alerta na região sul do Brasil. Muita atenção para o risco de temporais, principalmente nas áreas de fronteira com a Argentina e com o Paraguai. A quantidade de chuva pode provocar enchentes e também alagamentos. Não se descartam rajadas de vento de moderada a forte intensidade, trovoadas e queda de granizo. Para o sudeste e o centro-oeste do Brasil, se chover, serão pancadas isoladas no período da tarde entre São Paulo, sul de Minas, Rio de Janeiro, Mato Grosso do Sul e algumas áreas de Mato Grosso. Mas é uma chuva tão passageira que no final de semana a condição ainda é de temperaturas elevadas. Para a tarde desta sexta-feira, máxima de 32 graus na capital paulista, em Belo Horizonte, até 34 graus no Rio de Janeiro. Para o nordeste do Brasil, tempo firme hoje e também nos próximos dias. A temperatura sobe bastante no interior dos estados, então muita atenção com a hidratação, uso do protetor solar. A máxima passa facilmente aí dos 38 graus nos municípios do interior do Nordeste. Chove ainda nos estados de Rondônia, Acre e no Amazonas. Maria Clara Sasaki, da Clima Tempo, para a CBN.
0: 4:06. Começa hoje a propaganda eleitoral obrigatória do segundo turno no rádio e na televisão. Na tentativa de reverter a vantagem de Flávio Bolsonaro, a campanha de Lula deve intensificar a estratégia do medo. O PT tem associado a chegada do presidenciável do PL ao Palácio do Planalto a riscos de retrocessos, perda de direitos e mudanças em políticas públicas. Os dois candidatos terão 5 minutos cada, em 2 blocos diários. No rádio, os programas serão exibidos às 7 da manhã e ao meio-dia. Na televisão, à 1 da tarde e 8:30 da noite. Também haverá inserções ao longo da programação. Além da campanha para presidente, também haverá horário eleitoral de 10 minutos para governador no Acre, Amazonas, Espírito Santo, Rio Grande do Norte, Tocantins e no Distrito Federal, onde a decisão ficou para o segundo turno. No Rio de Janeiro, a propaganda foi suspensa depois que o TSE anulou os votos de Garotinho. O candidato Douglas Ruas deve ser proclamado governador amanhã. No caso da propaganda para presidente, Lula deve usar o programa para pressionar o rival a apoiar o fim da escala 6x1 e dizer que Flávio vai cortar programas sociais.
2: Uma aberração do ponto de vista de proposta política é a ideia do tesouraço. Porque no Brasil, toda vez que um governo fala que vai fazer corte, esse governo, quando faz teto de gasto, esse governo, quando fala de ajuste fiscal, ele não fala tentando fazer com que os ricos percam alguma coisa. Eles fazem essa proposta para tirar do pobre.
0: Flávio Bolsonaro deve mostrar os apoios que tem recebido e reforçar que o ajuste fiscal não vai prejudicar os aposentados e quem recebe o salário mínimo. Ontem, o candidato do PL disse que as aposentadorias ficarão de fora do corte de gastos.
3: Eu vou cuidar de quem precisa, só que eu vou fazer muito mais. Então, o Bolsa Família não tem que ser a última coisa que o governo faz, tem que ser a primeira. Abraçar quem precisa. Eu não vou fazer economia em cima de quem precisa, das pessoas mais carentes desse Brasil. Aposentado, fique tranquilo, não caia nessa fake news do PT dizendo que eu vou acabar com reajuste aposentadoria. Pelo contrário, minha avó é professora aposentada do Estado.
0: Flávio Bolsonaro desembarca hoje no Rio de Janeiro para um encontro com políticos do Estado, incluindo o futuro governador Douglas Ruas. O presidente Lula abre a campanha de rua no segundo turno com uma caminhada em Ceilândia, perto de Brasília.
4: Atenção, Distrito Federal. Aqui quem está falando é o presidente Lula. Estou convocando vocês para amanhã, sexta-feira, a partir das 8 horas da manhã, grande concentração na Feira da Ceilândia. E depois da concentração, uma grande passeata. A passeata da vitória, para que a gente possa devolver Brasília ao povo de Brasília. Até amanhã, às 8 horas, estaremos juntos. Bora, Leandro! Bora, Lula! Vamos ganhar esse jogo!
0: Lula e Flávio Bolsonaro retomam a campanha de olho nos resultados da primeira pesquisa Datafolha, feita após o primeiro turno. Segundo o levantamento, o senador tem 52% dos votos válidos contra 48% do presidente Lula.
2: Eu não avalio pesquisa, não trabalho assim. Eu trabalho sabendo que eu fiz ter mais votos que o Flávio para ganhar as eleições. Eu tenho 17 dias para isso. E a minha obrigação é trabalhar para ganhar esses votos.
0: O recorte regional da pesquisa confirma a hegemonia de Flávio Bolsonaro nas principais regiões do país, com exceção do Nordeste. O senador sustenta sua maior folga no Sul, onde marca 58% contra 35% de Lula, e atinge o mesmo patamar de 58% na soma do Centro-Oeste e Norte, ante 37% do petista. No Sudeste, maior colégio eleitoral nacional, o bolsonarista lidera por 50% a 42%. Lula preserva ampla vantagem apenas no Nordeste, onde concentra 61% das intenções de voto, contra 35% de Flávio. A pesquisa mostra que 25% dos eleitores de Flávio Bolsonaro escolhem o candidato por quererem derrotar Lula. O percentual dos que escolhem o atual presidente para bater o senador é de 13%. O Datafolha revelou que o candidato do PL conseguiu absorver a maior fatia dos votos dados a adversários que ficaram pelo caminho na primeira rodada. 46% dos eleitores que apoiaram Caiado, Romeu Zema, Augusto Cury e Renan Santos agora declaram voto em Flávio. Segundo o Datafolha, 32% optaram por migrar para o presidente Lula e 15% disseram que vão votar nulo ou em branco. O desempenho reflete a rápida articulação de alianças promovida pelo comitê do PL logo após o fechamento das urnas, atraindo partidos e lideranças estaduais de centro-direita. Depois de garantir a adesão dos ex-candidatos Ronaldo Caiado, Zema e todos os partidos do Centrão, Flávio recebeu o apoio de Augusto Cury, terceiro colocado no primeiro turno. Depois de afirmar que ficaria neutro, o escritor disse que fez exigências para acertar a adesão.
5: Não posso apoiar Lula. Não é pessoal, é por causa do projeto. Quanto a Flávio Bolsonaro, fui exigente. Afirmei que precisamos de um governo para todos, sem ódio, sem vingança. Fiz perguntas e apresentei várias propostas. Tivemos uma longa conversa, olho no olho. Não pedi cargos nem influência. Exigi apenas um compromisso, de entregar um Brasil melhor para cada brasileiro. E ele me ouviu de maneira profunda e inteligente. Flávio aceitou minhas propostas e assinou um compromisso público comigo e com o Brasil. Neste segundo turno, decidi dar um voto de confiança a Flávio Bolsonaro, que está reivindicando seu primeiro mandato e depois fim da reeleição.
0: Com certo ar de soberba, o candidato Flávio Bolsonaro comemorou o grande arco de alianças para o segundo turno e provocou o presidente Lula.
6: E daqui a pouco, gente, até o Lula vai declarar apoio em mim, né? Porque ele sabe que ele não tem condição de arrumar o país, né? Então, para salvar o Lula, daqui a pouco tá fazendo propaganda. Para salvar o país, vote em Flávio Bolsonaro 22. Aí vai ser muito bem-vindo, Lula. Se quiser fazer isso, Lula. Já quiser desistir agora.
0: O ministro Alexandre Moraes do Supremo determinou que o ex-deputado Eduardo Bolsonaro comece a cumprir pena de 4 anos e 2 meses de prisão em regime semiaberto. O ex-parlamentar foi condenado por coação no curso do processo ao articular junto a autoridades americanas para tentar barrar o julgamento da trama golpista. O despacho de Moraes também determinou o cancelamento dos passaportes de Eduardo, a suspensão dos direitos políticos e a perda imediata do cargo público de escrivão da Polícia Federal. Em transmissão ao vivo nas redes sociais, o senador Flávio Bolsonaro classificou o ato como perseguição e pediu abertamente a renúncia do magistrado. O candidato à presidência associou o resultado do primeiro turno às decisões de Moraes e destacou que a nova composição do Senado vai facilitar a abertura de processo de impeachment do ministro.
6: E a resposta que eu tenho para dar para o Alexandre de Moraes, na verdade não sou eu que vou dar, né? Foi o povo que já deu. A quantidade de senadores, que é o poder, a parte do poder legislativo que tem competência para fazer impeachment de ministro supremo,
3: o brasileiro já deu a resposta ao Alexandre Moraes na zona. Alexandre, entenda uma coisa. Esse tipo de medida que você toma, que você vem tomando há anos, reiteradamente, usando a sua caneta para perseguir os seus alvos pré-determinados, isso é que gerou uma grande quantidade de votos de revolta. E não por acaso, chegamos a quase 50 senadores que declaradamente são a favor de impeachment de ministro. De largada.
0: Radicado nos Estados Unidos com visto permanente concedido pela gestão Donald Trump, Eduardo Bolsonaro divulgou uma nota classificando a ordem de prisão expedida por Alexandre Moraes como arbitrária, inoportuna e inócua. O ex-deputado sustentou que as autoridades americanas não cumprirão a determinação judicial brasileira e acusou o relator de tumultuar intencionalmente o ambiente eleitoral no meio do segundo turno. 4h15. A Secretaria Judiciária do Supremo Tribunal Federal tem até amanhã para conceder ao gabinete do ministro Luiz Fux acesso integral aos autos de inquéritos sigilosos que investigam o ex-presidente Jair Bolsonaro e aliados. A requisição do ministro abrange o inquérito das fake news, das milícias digitais e apurações sobre a trama golpista, incluindo peças, mídias e decisões sob segredo de justiça. Fux é relator de uma ação movida pelo Partido Progressista, que contesta a legalidade dos atos instrutórios e medidas cautelares tomadas no âmbito dessas apurações. A determinação de Fux atende à necessidade de instruir o pedido de liminar do PP, que sustenta que não há conexão fática entre as novas investigações criminais e o inquérito das fake news, aberto em 2019. 4h17. O ex-prefeito Eduardo Paes reconheceu a derrota e o candidato Douglas Ruas deve ser proclamado governador eleito do Rio de Janeiro amanhã. Com a anulação definitiva dos 275 mil votos de Antony Garotinho pelo TSE, Ruas supera os 50% dos votos válidos e será declarado vencedor em primeiro turno. O Tribunal Regional Eleitoral suspendeu o horário obrigatório e marcou para sábado, às 15h, a retotalização oficial dos votos. A manifestação de Paes ocorreu após o ministro Cristiano Zanin, do Supremo Tribunal Federal, rejeitar um recurso de urgência da coligação que tentava assegurar a realização do segundo turno. Em nota, Paes declarou que respeita a decisão da Justiça e prometeu manter o PSD vigilante na oposição ao grupo que governa o Estado há 8 anos, sem citar diretamente o nome de Ruas. O TSE decidiu por unanimidade barrar o registro do ex-governador Antony Garotinho e rejeitar o pedido de desistência da ação. Entre os 5 ministros que votaram pela nulidade dos votos de Garotinho estão Dias Toffoli e Cássio Nunes Marques, presidente da corte.
7: Essa candidatura, ela não existe. Se ela não existe, esses votos são inexistentes. Mais do que nulos ou anuláveis ou anulados, eles são inexistentes e assim devem ser desconsiderados.
8: Os votos atribuídos ao recorrente devem ser excluídos da base de cálculo da votação válida do primeiro turno, inclusive para aferição da maioria absoluta.
0: O futuro governador Douglas Ruas comentou o resultado do julgamento que confirma a eleição dele em primeiro turno.
9: A decisão do Tribunal Superior Eleitoral hoje foi clara. Inclusive, o candidato desta coligação mencionada foi quem iniciou todo o processo que foi julgado hoje lá no Tribunal Superior Eleitoral. Então, a gente espera com muita tranquilidade. A retotalização há de ocorrer no sábado, mas a gente espera que prevaleça a decisão da Justiça Eleitoral emitida hoje.
0: 4h19. O Palmeiras venceu o Bahia por 1-0 e ficou a 1 ponto do Flamengo na liderança do Campeonato Brasileiro, faltando 9 rodadas para o fim da competição. Com a vitória, o time paulista chegou a 60 pontos e reduziu a distância para o rubro-negro carioca, que empatou por 2-2 com o Santos na Vila Belmiro. O Fluminense goleou o Curitiba por 4-0, subiu para a terceira posição da tabela com 51 pontos, O Atlético Paranaense empatou por 2-2 com o Atlético Mineiro e caiu para o quarto lugar com 50. 4:20 aqui no CBN Madrugada, espaço para Carlos Alberto Sardenberg e Merval Pereira.
10: Merval, o nosso tema é essas frases do Flávio Bolsonaro sobre resgatar a democracia, mudar a Constituição para a gente redemocratizar. Alô, tá ouvindo?
11: Tô ouvindo.
10: E a outra frase é que o Flávio disse que precisa mudar a Constituição para a gente redemocratizar este país. Nós entrevistamos agora há pouco aqui o governador eleito do Paraná, o Sérgio Moro. Perguntamos isso a ele, ele disse que a democracia no Brasil é imperfeita e as imperfeições, aparentemente, segundo ele, estão todas no Supremo, Merval.
11: É, eu acho muito perigoso essa coisa de começar a discutir mudança da Constituição para aperfeiçoar, redemocratizar, como se ele não tivesse democracia. E democracia imperfeita, o Moro pode achar isso, porque foi atingido por essa imperfeição que ele aponta. Mas dá para resolver isso sem mudar questões básicas, né? Você pode fazer uma reforma do judiciário, é bom que faça, porque o Supremo realmente está precisando mudar, mas isso não é redemocratizar o país, isso é reorganizar o país, no máximo, né? Você admitir que não temos democracia ou que precisamos mudar coisas para termos democracia de novo é muito perigoso. Ele foi eleito na democracia, tanto Moro quanto o Flávio no primeiro turno. Então não tem essa coisa de redemocratizar. Você que pode querer fazer mudanças que exijam a PEC, né? A maioria de reforma constitucional, tudo bem. As que ele já anunciou são todas perfeitamente legais, não tem problema nenhum. Agora, não pode ficar inventando moda, né? Aproveitar isso para ficar fazer mudanças antidemocráticas. E aí é que não pode. Vamos ver. Ele, por enquanto, ainda esclareceu. Mas aí vem o Moro e vem com essa história de democracia imperfeita e tal. Então, tem que tomar muito cuidado com isso, porque eles todos foram eleitos por essa democracia imperfeita. Não dá para dizer que está precisando de mudanças. Precisa de mudanças institucionais. Tudo bem, o judiciário precisa ser reformado, realmente precisa. A Câmara precisa ser reformada, talvez o sistema de eleição precise ser reformado para a introdução do voto distrital. Todas essas coisas são normais, mas não pode ficar colocando em dúvida a democracia brasileira.
10: Tá certo.

0: 11:04. Obrigado mais uma vez pela companhia aqui no CBN Madrugada. Registrar mais algumas participações. O nosso ouvinte Luiz Cerqueira, de São Paulo. Obrigado, Cerqueira, pela mensagem aqui, pela companhia. Sauro Valença, Camaragibe, Pernambuco, também via WhatsApp pelo 11 999 11 9981. Manuel Ramos, direto de Maceió, Alagoas. Jorge, da Vila Isabel, no Rio de Janeiro, também manda o seu bom dia. Obrigado a nossa ouvinte Maria Fernanda, DDD19, deve estar na região ali de Campinas. Muitíssimo obrigado. Vera de Guarulhos está chegando aqui também pelo YouTube, pessoal que acompanha as imagens. Nicolas, Josney, obrigado ao Nivaldo Paisani, de Taquaritinga, também está chegando no nosso chat. Gardi Chaves, também obrigado a você que interage via Instagram. Estamos aqui na rede social, no Instagram, no arroba PHC Galvão. Repetindo, arroba PHC Galvão. O Marco Seta, de Campo Grande, no Mato Grosso do Sul, muito obrigado pela mensagem. Aqui o Leopoldo Veloso Júnior, sempre chegando também no final do programa. A gente agradece a companhia. E também o nosso ouvinte, bom, aqui não tem um nome, né? Temos aqui uma identificação, mas que não é um nome. Mas a gente agradece a mensagem também chegando aqui no nosso Instagram. Nosso ouvinte Camille, muito obrigado, chegando aqui no Instagram, no arroba PHC Galvão. Nós vamos ao Espírito Santo. Notícia triste, hein? Ricardo Garcia, Juirana Nobres, traz para a gente aqui a informação de uma atleta paralímpica que, depois de 12 cirurgias, vai ter que realizar uma outra para a amputação da perna, hein? É a Luísa Fiorese. Vamos ouvir.
1: A atleta paralímpica capixaba Luísa Fiorese, medalhista de ouro no Mundial de Vôlei Sentado de 2022 e bronze nos Jogos Paralímpicos de Tóquio, está começando uma nova fase da vida. Aos 29 anos, depois de passar por 12 cirurgias desde a adolescência, ela decidiu amputar a perna esquerda. Luísa recebeu alta no domingo, dia 4, e contou como tem sido a adaptação. A história começou quando ela tinha 15 anos e foi diagnosticada com osteosarcoma, um tipo de câncer que atinge os ossos. O tumor foi encontrado no fêmur e parte do osso precisou ser substituída por uma endoprótese. Ao longo dos anos, a atleta passou por novos procedimentos e em junho deste ano precisou retirar a endoprótese para uma nova troca. Durante a recuperação, o espaçador colocado no local se quebrou, causando dores e novas complicações. Foi então que Luísa precisou escolher entre colocar uma nova endoprótese, que poderia exigir outra cirurgia no futuro, ou fazer a amputação. Depois de conversar com a família, o noivo, amigos e médicos, ela decidiu pela amputação transfemoral, acima do joelho. Segundo Luísa, a decisão não representa uma perda, mas uma possibilidade de retomar a liberdade e a qualidade de vida.
2: Eu não tomei a decisão pela Luísa do presente só. Eu tomei essa decisão para a Luísa do futuro também, que tem o sonho de fazer tantas coisas ainda, que quer conhecer tantos lugares, que quer viajar, que quer casar, que quer ter filho. E eu acho que deu, sabe? Eu acho que Deus me preparou para esse momento. Assim, o câncer me trouxe muitos aprendizados, mas o maior deles é me dar gana de vida mesmo. Eu amo viver, eu amo a vida. E eu sinto que com a amputação e uma nova prótese externa agora vai me trazer mais possibilidades de ficar fora do hospital, de viver o mundo por aí. Por isso eu cheguei nessa decisão e eu me sinto pronta. Me sinto pronta para viver de novo e criar novas memórias.
1: Ainda no início da recuperação, Luísa já percebe mudanças na rotina. Antes da cirurgia, ela andava com a ajuda de muletas há 3 meses. Agora, um dos objetivos é voltar a andar bem, recuperar a mobilidade e depois viajar. Ela conta que precisou cancelar passeios por causa das cirurgias e das complicações. A atleta pretende fazer a reabilitação mais perto dos pais, no sítio da família, em Venda Nova do Imigrante. De Vitória, Juirana Nobres.
0: Música. 4:28. Mandamos aqui, não é, Ricardo Garcia, nossas energias para a Luísa Fiorese, que esteja recuperada o mais breve possível e que possa realizar todos esses anseios, todos esses sonhos que ela tem neste momento. E Tami Lima, de Montemor, no interior de São Paulo, está chegando aqui via WhatsApp pelo 11 999 11 9981. Roberto Castelli, de Vila Isabel, no Rio de Janeiro. Bom dia do Walker Xavier, Morro do Chapéu, na Bahia. Nos manda também a sua mensagem. Obrigado ao Edaildo Venâncio. Venâncio está Morro Branco, Beberibe. Muito obrigado. Está lá em Fortaleza, Ceará. Está com a gente aqui, Brasilzão, hein? Alagoa Grande, na Paraíba, terra de Jackson do Pandeiro. É o nosso ouvinte aqui, pai locutor. Muito obrigado pela mensagem e pela companhia. E via Instagram aqui no arroba PHC Galvão também. Um monte de gente chegando aqui. A gente agradece demais. O meu xará Paulo, Santana Couto. Muito obrigado pela mensagem aqui. Também o Vânio Silva, está chegando direto de Conselheiro Lafayette, Minas Gerais. Vem aí Matheus de Souza.
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0: Sexta-feira, 9 de outubro de 2026. O ministro Cristiano Zanin, do Supremo Tribunal Federal, negou o pedido da coligação de Eduardo Paes, do PSD, para suspender os efeitos da decisão que anulou os votos de Antony Garotinho, do Republicanos, na eleição para governador do Rio de Janeiro. A coligação queria garantir a realização do segundo turno entre Paes e Douglas Ruas, do PL. Com a decisão, continua valendo a determinação do TSE para excluir do cálculo dos votos válidos dos mais de 270 mil votos recebidos por Garotinho. O Tribunal Regional Eleitoral do Rio de Janeiro marcou para sábado, às 15h, a retotalização dos votos. O procedimento pode confirmar a vitória de Ruas no primeiro turno. O ex-candidato à presidência Augusto Cury, do Avante, declarou apoio a Flávio Bolsonaro no segundo turno contra o presidente Lula. O ex-candidato pediu que o senador do PL se comprometesse publicamente com propostas defendidas por Cury durante a campanha, como o fim da reeleição presidencial e a proteção integral às mulheres. Augusto Cury recebeu mais de 3 milhões e 400 mil votos no primeiro turno e foi o terceiro colocado da disputa, com quase 3% dos votos válidos. O presidente deposto da Venezuela, Nicolás Maduro, e a mulher Cília Flores foram acusados de tortura pelas autoridades dos Estados Unidos, uma nova denúncia pública. A acusação passa a incluir violações de direitos humanos durante o período em que ele governou o país. Os promotores descrevem casos de vítimas submetidas a choques elétricos, afogamento e espancamentos enquanto estavam detidas na Venezuela. O casal, que já responde por narcotráfico, está preso em Nova York desde o início do ano. No horário de Brasília, 4h32.
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2: Quatro horas e 33 minutos.

0: Muito bem, aqui no CBN Madrugada, espaço para a gente falar um pouco mais sobre a corrida presidencial. Nesta quinta-feira, Datafolha divulgou a primeira pesquisa após o primeiro turno, mostrando Flávio Bolsonaro com 49% das intenções de voto, Lula tem 45%, branco, nulo, 5%, indecisos, 1%. Levando em consideração apenas os votos válidos, Flávio Bolsonaro tem 52% e Lula 48%. A gente vai conversar aqui no CBN Madrugada com o cientista político, sociólogo Rudá Hitt, que é presidente do Instituto Cultiva. Rudá, muito bom dia, é um prazer tê-lo conosco aqui na CBN.
1: Bom dia, o prazer é meu. Obrigado pelo convite.
0: Bom, esses resultados, esses números, sinalizam alguma movimentação em relação ao que aconteceu no primeiro turno? Você enxerga alguma alteração, alguma surpresa ou não?
1: Não, na verdade, como saíram outras pesquisas, pelo menos mais uma pesquisa, a expectativa que foi criada é que a distância seria maior. Não muito maior do que saiu no Datafolha, mas maior. E, de qualquer maneira, a diferença está no limite da margem de erro. Eu estou dizendo que a distância é pequena, porque é bom lembrar que em 2014, iniciado o segundo turno, a primeira pesquisa que teve na disputa de Dilma Rousseff com Aécio, a diferença foi de 10 pontos percentuais. E nós sabemos que foi reduzindo, e a Dilma se reelegeu. Então, a diferença parecia realmente em função do crescimento do final do primeiro turno dos votos em Flávio, que haveria uma subida um pouco maior, mas também não é algo tão significativo assim.
0: Bom, nessa quinta-feira, o candidato Flávio Bolsonaro recebeu mais um apoio, né? Já tinha recebido do Caiado, também do Zema, e nesta quinta-feira, o Augusto Cury, que havia dito que não ia para nenhum lado, acabou declarando apoio para o Flávio Bolsonaro. A gente lembra que ele teve 2,89% dos votos, são quase 3 milhões e meio de votos. Qual o peso desse apoio, hein, Rudá?
1: Olha, me parece ser pequeno, porque grande parte dos eleitores desse segundo pelotão, ele já migrou no primeiro turno. A pesquisa da Datafolha demonstra também que aquilo que a pesquisa anterior já indicava, ele realmente se confirmou. Digamos que é 2-1. Dois votos que foram dados do Cury foram para o Flávio, um está indo para o Lula, o restante é nulo branco. Então, lembrando que esses candidatos todos do segundo pelotão somaram 7%, a ida para o Flávio me parece ser muito pequena nesse momento. Migrou muito rapidamente e de maneira muito significativa no primeiro turno.
0: Como é que você avalia essa primeira semana após o primeiro turno, o comportamento dos candidatos, vê alguma mudança na estratégia? O Lula resolveu aí gravar vídeos no celular, encontrando-se com os jovens, apostando na escala 6-1, Flávio dizendo que vai mudar a Constituição, dizendo que é contra a reeleição. Como é que você avalia essa primeira semana em relação à estratégia de cada um dos candidatos, hein?
1: Bom, o Flávio se posicionou já como presidente, né? Veja, isso é uma estratégia antiga de disputa política, em que o candidato que está à frente, ele vai se posicionando já como vitorioso, com uma forma de traduzir essa imagem para o eleitor, principalmente aquele que está indeciso. Ele e a coordenação de campanha dele, né, Rogério Marinho, eles estão se posicionando já, indicando o perfil dos ministros, falando o que é que vai ser prioridade para eles, avançando um pouquinho em algumas pautas, também na área econômica, nos cortes que eles almejam fazer. Então, de um lado, é o Flávio que até então não era tão objetivo em relação às políticas concretas que ele vai adotar, ele passou a adotar de maneira um pouco mais firme esse discurso. No campo do Lula, me parece que a mudança é mais radical. Aliás, ele precisa mesmo fazer uma mudança, porque ele tem a caneta na mão, é o presidente, e ficou em segundo lugar, né, nessa disputa do primeiro turno. Ele fez uma série de estocadas na coordenação da campanha dele, alterou, vamos dizer assim, o comando, principalmente nas redes sociais, mas me parece que até mais radical do que isso, o comando da deliberação da campanha, começou a gravar para o TikTok, junto da Ana Elisa e outros nomes de jovens que se elegeram no primeiro turno, e também houve uma iniciativa, principalmente do campo estudantil, de sair às ruas, inclusive no interior, onde tem faculdades ou unidades de universidades, principalmente públicas, né? Então, assim, houve uma mudança para criar uma energia de virada, né? O que vai resultar nessa tomada de decisão dos dois, a gente vai ver talvez nos próximos dias, principalmente na semana que vem. Agora, de fato, os dois definiram uma estratégia mais agressiva, né?
0: Estamos conversando aqui no CBN Madrugada com o cientista político, sociólogo, presidente do Instituto Cultiva, Rudá Hitt. Rudá, temos previstos três debates entre os candidatos. No primeiro turno, nenhum deles mostrou-se interessado em participar dos debates. Não houve nenhum debate com a participação dos dois candidatos. E agora temos no próximo domingo marcado o debate da Record, depois no outro domingo da Bandeirantes, dia 18, e o debate previsto também na TV Globo na sexta-feira, antevéspera das eleições. Queria que você falasse da importância de esses debates acontecerem e em que medida como é que está a tua expectativa em relação à participação deles, né? Porque o que a gente tem, o presidente Lula já disse que vai ao debate e tal, e o próprio Flávio também, mas acho que há uma dúvida em relação ao Flávio, que está na frente, né, se realmente ele vai ou não participar, né? Queria saber a sua opinião.
1: Veja, se a diferença se amplia pro Flávio, não tem muito motivo para ele ir a um debate, né? O Flávio, ele não é uma pessoa até agora muito testada em debate, e ele não tem experiência executiva. Então, a possibilidade do Lula tentar criar uma situação de certa insegurança ou desvantagem para o Flávio é razoável. É verdade que o Lula ultimamente não vai muito bem em debate, né? Ele já foi muito mais afiado, irônico, criava situações para os adversários que até eles mesmo riam das tiradas rápidas do Lula, mas nos últimos anos essa capacidade e agilidade mental e verbal do Lula não é tão significativo. Agora, se a distância continua como está ou cai, Flávio não tem muita alternativa, porque ele estaria dando um argumento a mais para a campanha do Lula, que, como eu disse, sai agora com uma agressividade muito maior do que foi no primeiro turno, né? Acho que, no caso do Lula, ele não tem muita saída. Ele tem que ir mesmo, né? Eu acho que o que é importante também dizer sobre os debates é que pelo menos os dois primeiros debates, eles devem servir para fazer cortes, para ir para as redes sociais. Agora, o último debate é um debate que ele é preparado pelo curto tempo que tem de reação frente às eleições, né? De 25 de outubro. Ele não serve apenas para corte, é principalmente para criar um fato político para o adversário que ele não consegue superar caso a estocada que o adversário der for muito poderosa. Então é importante a gente entender o significado de cada debate. Ele não tem o mesmo significado para quem é estrategista da campanha dos dois, né?
0: Uma última questão, Rudá. Tivemos 33 milhões de eleitoras e eleitores que simplesmente não saíram de casa para votar no primeiro turno. Uma abstenção de mais de 20%. O que, que explica esse desinteresse, esse afastamento da política? É uma apatia política? É uma questão. E a outra, em que medida a candidatura de Lula, que está atrás, deve correr atrás desse universo de eleitores aí para tentar mudar a situação, hein?
1: Eu vou começar pela última pergunta. Veja, no caso do Lula, a abstenção que ele deve se preocupar é com os mais idosos. Por quê? Porque os mais idosos tendem a votar nele, segundo as últimas pesquisas. E foi justamente o segmento que se absteve, o que é meio que tradicional e meio que natural, pelas dificuldades de locomoção e assim por diante. Então, aí está o segmento. Foram também jovens, mas que não se cadastraram, né? 16, 18 anos, a faixa logo seguinte a essa que se absteve. Mas no caso do Lula, o que é mais importante mesmo são os mais idosos, né? 60 a mais. De qualquer maneira, o eleitor brasileiro está se afastando das eleições. Gradativamente, vem aumentando a abstenção nos últimos anos. Ou seja, das últimas 3 ou 4 eleições, comparando com a atual, há uma subida relativamente importante, saindo 18 e alguma coisa de percentual total dos eleitores que se abstiveram, chegando em 21 agora. E com a soma de brancos e nulos, nós chegamos a esse recorde, né? O que está acontecendo é que os brasileiros realmente não estão se encontrando nos candidatos, né? São candidatos ou que falam muito do passado, ou são excessivamente agressivos, gera uma certa insegurança, muitas vezes, como eu disse, um fala, eles, na verdade, não conseguem falar exatamente o que ele vai trazer de prosperidade para o eleitor no futuro e de estabilidade. São mais estocadas ou autoafirmação. E o eleitor também começa a ficar cada vez mais distante, não apenas com os partidos e seus candidatos, mas com todo o campo institucional. Antes mesmo de toda essa situação envolvendo o STF, 50% dos eleitores brasileiros já não confiavam no judiciário e no STF. A situação agravou. A situação atual de briga entre eles, de blocos, de decisão, tomando uma decisão de anular a decisão do seu colega magistrado em seguida, né? Isso está fazendo com que o eleitor não se sinta que ele, como uma pessoa que trabalha de sol a sol, que tenta fazer todo o seu esforço para melhorar a vida da sua família, ele não vê como que o campo institucional segue né? Seja trabalhador, que tenta ser correto, criar uma vida melhor, é uma briga de egos que vem fazendo o eleitor se afastar. Vamos ver se isso continua, né? Lembrando que em países que o voto não é obrigatório, o índice é até maior, né? Chega em alguns países a 50% do total do eleitorado, mas mesmo assim, no caso brasileiro, essa progressão, né, do voto não válido, né, vem demonstrando uma reação muito negativa para a democracia brasileira, né? É preocupante.
0: Muito bem, a gente agradece demais a presença aqui no CBN Madrugada, cientista político, sociólogo Rudá Hitt, presidente do Instituto Cultiva. Rudá, muito obrigado, um bom dia e até uma próxima oportunidade.
1: Eu que agradeço, um bom dia a todos.
0: 4h48, para fechar o programa, Ricardo Garcia, vamos acionar mais uma vez o Rossandro Klinge. Aquele papo sempre muito interessante com Tatiana e com o Fernando.
2: Diretamente aqui, Teresina.
3: Beleza, Piauí, maravilhoso.
2: 40 graus de temperatura, fora a sensação térmica. Agora a cidade é muito linda. Eu adoro essa cidade, o povo dessa cidade. E acabei de falar CBN local aqui.
3: Ah, que legal!
4: Eu já estive aí, legal.
3: Eu tô achando já, que né? O estúdio CBN hoje está captando Zeitgeist. Tá todo mundo falando de comunicação digital hoje. A gente fez uma entrevista sobre isso, Michel falou sobre isso. Agora.
2: Então foi.
3: Estamos aí captando o momento.
2: E foi de bate-pronto, que quando eu fui pousando, arremeteu por causa da temperatura, tava um vento de calda na pista, que é um nome bonito para um negócio que morra de medo, mas a gente chegou vivo. E aí quando eu pousei, eu disse, vamos falar sobre memes, os memes que as pessoas fazem toda vez que tem campanha política, né? Porque existem algumas coisas que a gente faz e não imagina que por trás disso tem coisas mais profundas. Inclusive, Hobbes, ele descrevia uma coisa que é uma chamada de risco da glória súbita de quem se vê acima do outro. Né? O mesmo político vive disso, de um lado e do outro. Toda vez que um lado ganha, o outro perde, a gente vê isso de um lado e do outro. A gente ri quando é quando a gente é o vitorioso, né? A gente acha engraçado os memes que mandam pra gente. A piada funciona na psicanálise, como Freud dizia, como um álibi. No livro sobre xiste que ele fez, ele mostra o seguinte, que o humor tendencioso ele dá passagem para uma agressão que a censura iria barrar. É só uma brincadeira. E aí protege o seu ego de religioso. Não, eu tô só brincando. Não, isso aqui não é o que eu penso, mas é o que você pensa dito de uma forma que o ego suporta. Mas tem uma característica que, inclusive, foi feita lá ao longo de muitas guerras e não foi diferente no nazismo, que é a caricatura usada para desumanizar. Então, o rival vira um bicho, um doente, um burro, um rato, como acontecia com os judeus na época da Alemanha nazista. E aí a gente chama isso na psicologia, na antropologia, de desengajamento moral, né? Você maltrata com mais facilidade quem deixou de parecer gente. Quem é o burro, quem é o estúpido. Então, você desumaniza para você sentir mais à vontade, para agredir mais. E aí você também compartilha, a gente sabe disso muito, e tem muitos estudos sendo feitos hoje em termos de identidade social, nas redes sociais sobretudo, que a gente compartilha para pertencer. Né? Quem repassa o meme avisa para o grupo do outro lado, né, que está do lado dele. Como eu tenho amigos dos dois lados do espectro político, e eu faço parte de alguns grupos de condomínio, que grupo de condomínio de família é uma experiência psicológica profunda e sociológica, você fica vendo quem não tem filtro e coloca para agredir, quem se troca, sabe? Quem fica em silêncio, você vê quem sai do grupo. Também tem esse... É como se fosse um desacordo ao desprezo. Nessa polarização afetiva, a divergência sobre ideias, ela termina cedendo lugar à aversão pelo que a outra pessoa defende. Eu percebo muito hoje, eu e todo mundo que estuda isso, é que em quem você vota virou sobrenome. Eu tenho tem pessoas com quem eu convivi há algum tempo, porque eu geralmente sou mais, digamos assim, seletivo. Que assim, ela, né, nem que eu declare, que eu sou muito, muito pontual, assim, ninguém. Eu procuro ser uma pessoa que tem um compromisso mais com saúde mental, e como os dois lados estão precisando de ajuda, eu tento me manter nesse lugar. Mas tem gente que, supondo que eu sou de um lado ou supondo que eu sou do outro, já fica com raiva de mim, por suposição. Né? E eu penso, caramba, parece os Montecos Espoletos da tragédia de Hamlet, né? Aliás, de Shakespeare, assim, tem que virar inimigo por um sobrenome, se é de esquerda, se é de direita, se é progressista, ou se é mais tradicionalista. Aí o algoritmo, aí ele gosta do deboche, né, gente? Vamos combinar. Ele adora o escárnio, a indignação, rende mais engajamento. Ponderação não é a cara da plataforma. A plataforma distribui acordo, distribui ódio. Eu penso no dia em que a gente vai olhar com muita seriedade para o que essas redes sociais estão fazendo com o mundo. Um dia em que a gente olhe e diga que em um momento da história humana nós deixamos poucas pessoas destruírem comunidades, afastarem amigos e famílias em nome de interesses puramente financeiros, porque nem ideologia esse pessoal tem muitas vezes. Aí tem o efeito no alvo. Ninguém muda de voto porque é ridicularizado. E pelo contrário, né? A pessoa que é humilhada, seja de um lado ou seja do outro, ela se fecha, ela se ressente dessa ridicularização, ela fica mais radical ainda, né? E o efeito para quem ri, o desprezo que a gente pratica, vira como se fosse uma escuta que atrofia a gente. O desprezo é o melhor preditor de um fim do casamento, por exemplo. Quando você despreza alguém, acabou o vínculo. Quando você despreza a pessoa que está do outro lado, que vota diferente de você, você acabou o vínculo, você acabou a relação. Aí a gente fica pensando sobre essa cegueira simétrica. Todos os campos fazem e cada um só enxerga a crueldade do membro do outro. Ah, o outro ridicularizou, o outro também ridicularizando. Mas quando você vai para o outro lado, tem um monte de meme também ridicularizando do outro lado. Ou seja, ao final e ao cabo, a gente está todo mundo sequestrado por uma rede de ódio que está nos manipulando.
3: Como é que a gente se livra disso, hein, Rossandro? Tem que tirar a cara da tela e viver um pouco a vida real. Tem bem mais amor no analógico, né, na vida real, do que nas redes, né? Sobretudo nessa época.
2: Eu entendo a indignação quando a gente vê, sobretudo, pessoas propondo coisas terríveis. Mas, assim, eu tava na hora da apuração, porque eu sofri muito da outra vez. Cara, não vou. Esse ano eu fiz uma coisa muito assim. Diferente de vocês que vivem da notícia e têm que estar cobrindo e sabendo de tudo, eu, como cidadão comum, que não sou jornalista, eu me dei o luxo de pontualmente ver o que estava acontecendo ao longo desse ano. E na hora da apuração, eu estava com os meus filhos assistindo Moana. Porque no fim do dia, quando terminar tudo isso aqui, não importa quem ganha agora no segundo turno, daqui a 15 dias depois do final do primeiro turno, você vai descobrir que seu casamento infeliz continua, desculpa, uma merda. Você vai descobrir que a sua vida financeira não muda magicamente, porque ninguém está muito aí para você e não tem solução mágica. Você vai descobrir que a injustiça ela continua acontecendo e que ela é a grande vilã do mundo, não é a esquerda nem a direita, é uma acumulação profunda de bens por uns e poucos por outros. Né? Você vai descobrir que seus filhos vão precisar da sua educação, do seu olhar, do seu cuidado, e é esse cotidiano pequeno, comum, que faz cada alma humana ter sentido. Então, eu acho que uma das coisas é essa curadoria, sabe? E também não ficar consumindo o conteúdo do caos, porque cada lado que vence ou que ganha, aí eu acho que porque o outro vai, aí o caos vai se estabelecer. Não que a gente não deva ficar vigilante, atento, nem muito menos alienado. A gente tem que estar atento, né? Mas não se contaminar com a antecipação do caos, porque só vai tornar a nossa vida emocional muito mais doente e vai drenar a nossa energia de lutar quando for necessário.
3: Perfeito.
4: Vou tentar.
3: Tá bom.
2: Tamo junto.
0: Então é isso, né? Rossandro Klinger, Fernando Andrade, Tatiana Vasconcelos, agradecer aqui o Marcelo Lima Perdomo, de Campinas, tá interagindo aqui pelo WhatsApp no 11 999 11 9981. O nosso ouvinte aqui, o Alberto de Guaianazes, Gonçalo Mourão, Jardim Vista Alegre, também participando. E muito obrigado também ao Jorge da Vila Isabel, também chegando aqui muitas mensagens. Agradeço demais a companhia pelo WhatsApp. No YouTube, galera também trocando ideias, no nosso chat, Cristino Pessoa, chegando aqui, Augusta Gomes, João Santana, muito obrigado, Edilson Damião, Vanderlei Costa, e obrigado a você que interage também via Instagram, aqui no @phcgalvão, repetindo, @phcgalvão, tá chegando aqui o nosso ouvinte Siqueira, de Portugal. Ele admite aqui, meu Ricardo Garcia, que o nome dele é diferente. O nome do Siqueira é Videblaig, ou Wideblaig, Videblaig. E a gente agradece aqui o nosso ouvinte que está lá em Portugal. E a filha dele, a Patrícia, está em Parnamirim, no Rio Grande do Norte. Muito obrigado pela companhia. E para fechar, conosco aqui o Rafael, também radialista, nosso colega na Rádio Guarabira FM. Ele está em Pilõezinhos, olha só, na Paraíba. Obrigado, meu caro, pela sua companhia, terra de José Carmelo de Melo, autor do cordel Pavão Misterioso. Muito bem, muito obrigado pela companhia. Ponto final na edição de hoje aqui do CBN Madrugada, produção sempre da Karina Almeida, trabalhos técnicos comigo, Ricardo Garcia.
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0: Vem aí o Matheus de Souza com o repórter CBN e, na sequência, Frederico Goulart com o CBN Primeiras Notícias. Meia-noite, estamos de volta. Um ótimo dia. Tchau.
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Sexta-feira, 9 de outubro de 2026. O Tribunal Superior Eleitoral informou que acionou a Polícia Federal e o Ministério Público após identificar ataques nas redes sociais contra servidores da corte. Segundo o tribunal, até o início da tarde desta quinta-feira, haviam sido registradas cerca de 30 mil manifestações com desinformação.

0: ar mais poluído do Brasil, segundo dados da plataforma IQ Air. O secretário de Estado do Meio Ambiente afirmou que o cenário está relacionado às condições climáticas provocadas pelo El Niño. Quatro partidas fecharam a 29ª rodada do Campeonato Brasileiro. Santos e Flamengo empataram em 2-2 na Vila Belmiro, mesmo placar de Atlético Paranaense e Atlético Mineiro na Arena da Baixada. O Palmeiras derrotou o Bahia por 1-0 em São Paulo e o Fluminense goleou o Curitiba por 4-0 no Rio de Janeiro. No horário de Brasília, 5:01.
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1: Muito bom dia, está no ar o CBN Primeiras Notícias dessa sexta-feira. Agora são 5 horas e 1 minuto. O despertador da CBN está tocando. A gente está acordando todo mundo para ficar nos fazendo companhia pela próxima hora e passear pelo noticiário. Os assuntos em destaque na política, na economia. Você sintoniza aí a CBN para saber primeiro, para largar na frente, antes de todo mundo aqui com o nosso Primeiras Notícias. Estamos ao vivo no radinho, estamos ao vivo nas telas. 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E o zap do Primeiras Notícias, que tem o seguinte número, 997-642-381, 21 é o DDD, estamos no Rio de Janeiro, 997-642-381. É isso, dados esses recados, vamos para essa sexta-feira, esse dia 9 de outubro de 2026. Tudo bem com você, Clara Simão? Bom dia.
2: Bom dia, Fred. Bom dia para os nossos ouvintes também. Tudo certinho com você, Fred?
1: Certinho, né? Porque sexta-feira, pré-feriado, é aquela coisa.
2: Sextou, né, Fred?
1: Não tem como ficar de mau humor, né? Principalmente aquelas pessoas que vão descansar. É o seu caso, não? Nesse feriado, você vai trabalhar.
2: Eu trabalho, Fred.
1: Ah, mas mesmo assim é bom. Mesmo assim, a vibe da sexta-feira faz é sempre parte, diferente, né? Faz parte.
2: Um sextou é sempre um sextou, né?
1: Eu vou folgar, tá bom? Durma com essa, durma com essa. Feriado segunda-feira, né? Segunda-feira, dia 12 de outubro, padroeira do Brasil, Nossa Senhora Aparecida, que esteve aí no centro das discussões eleitorais nesse ano, inclusive.
2: Pois é.
1: Lembrando, você que é novato aqui no Primeiras Notícias, que não tem Primeiras Notícias no feriado, né?
2: Olha só.
1: Feriado nacional, na segunda-feira. O CBN Madrugada vai até às 6 da manhã, mas terça-feira estaremos de volta. Não se desespere.
2: Pode deixar. Então hoje é um sextou pra você.
1: Uhum.
2: E depois um segundou também.
1: Pois é.
2: Olha.
1: Que beleza.
2: A vida,
1: hein?
2: De Fred Goulart.
1: Mas esse jogo vai virar, você sabe, né?
2: É. Qualquer momento, qualquer momento.
1: Qualquer momento. Aqui na vida do jornalista esse jogo sempre vira.
2: Sim.
1: Clara Simão, e as notícias dessa sexta-feira, desse dia 9 de outubro? Vamos trazer aqui logo de cara. Lembrando que a nossa abertura vira um podcast com os três principais assuntos do dia. E resumimos, ou tentamos resumir em 10 minutinhos. Hoje, claro, a gente está terminando aí a primeira semana do segundo turno, né? Uma semana mais dedicada para as articulações internas dos candidatos à presidência da República que passaram para a segunda votação, para a segunda rodada, Flávio Bolsonaro e Lula. E só que essas agendas internas agora vão se transformar também em agendas externas, campanhas nas ruas.
2: É isso, voltamos hoje oficialmente, Fred.
1: E as campanhas também no rádio e na televisão. Você já deve ter percebido aí na madrugada, deve ter ouvido que Lula e Flávio Bolsonaro já estão pedindo voto novamente nessas plataformas tradicionais, né?
2: É
1: isso. Digitais. Vamos explicar aí qual o tom dessa retomada da campanha no rádio e na TV. Vamos trazer também os números da primeira pesquisa Datafolha no segundo turno e vamos explicar toda a história relacionada à disputa para o governo do estado do Rio de Janeiro.

0: Eduardo Paes ontem reconheceu a derrota depois do revés no TSE e no Supremo Tribunal Federal. E amanhã, Douglas Ruas deve ser confirmado, né, como novo governador a partir da totalização dos votos que vai ser refeita no Tribunal Regional Eleitoral.
1: Que história, né, Fred?
0: É,
1: Que confusão.
0: Vamos explicar tudinho a partir de agora. Todo mundo chegando com a gente. CBN Primeiras Notícias já está no ar.
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0: O candidato Flávio Bolsonaro do PL começa o segundo turno com 4 pontos percentuais de vantagem sobre Lula do PT, segundo pesquisa Datafolha, divulgada ontem. Na simulação de votos válidos, o senador registra 52% contra 48% do presidente. O levantamento também investigou a tendência de transferência de votos dos candidatos derrotados na primeira etapa da disputa. Entre os eleitores de Augusto Cury, Renan Santos, Ronaldo Caiado e Romeu Zema, 46% agora declaram voto em Flávio, enquanto 32% afirmam preferir Lula. O repórter Igor Cardim traz mais detalhes sobre a pesquisa.
3: Oi, Fred. Na primeira pesquisa Datafolha para o segundo turno da eleição presidencial, Flávio Bolsonaro, do PL, aparece com 52% dos votos válidos, contra 48% do presidente Lula, do PT. Já na intenção de voto total, que inclui abstenções, Flávio aparece com 49% e Lula com 45%. Outros 5% declaram voto em branco, nulo ou nenhum candidato, enquanto 1% está indeciso. A diferença de 4 pontos configura empate técnico no limite da margem de erro, que é de 2 pontos percentuais. O levantamento mostra ainda que 94% dos eleitores estão totalmente decididos sobre o voto, enquanto 6% ainda admitem mudar de candidato. Entre os eleitores de Flávio, 69% dizem votar nele por considerar o senador a melhor opção, e 25% afirmam que querem derrotar Lula. Entre os apoiadores do presidente, 83% dizem escolher o petista por considerar que ele é o melhor candidato, enquanto 13% querem derrotar o candidato do PL. Entre os eleitores que votaram em Augusto Cury, Renan Santos, Ronaldo Caiado e Romeu Zema no primeiro turno, 46% agora declaram voto em Flávio Bolsonaro, 32% em Lula e 15% dizem que vão votar em branco ou nulo. Em conversa com jornalistas após a divulgação da pesquisa, Lula afirmou que não trabalha com base nos levantamentos e que pretende buscar votos nos dias que restam até a eleição.
4: Eu não avalio pesquisa, não trabalho assim. Eu trabalho sabendo que eu fiz ter mais voto que o Flávio para ganhar as eleições. Eu tenho 17 dias para isso. E a minha obrigação é trabalhar para ganhar esses votos.
3: Na live semanal no YouTube, Flávio Bolsonaro agradeceu os apoios recebidos de ex-candidatos à presidência e afirmou que espera receber em breve até o voto do presidente Lula.
5: E daqui a pouco, gente, até o Lula vai declarar apoio em mim, né? Porque ele sabe que ele não tem condição de arrumar o país, né? Então, para salvar o Lula, daqui a pouco tá fazendo propaganda. É para salvar o país, vote em Flávio Bolsonaro 22. Né? Vai ser muito bem-vindo, Lula. Se quiser fazer isso, Lula, já quiser desistir agora, eu acho que aqui eu falo, né, não é com nenhuma soberba, é até com um pouco de indignação.
3: A avaliação do governo Lula permanece estável, segundo o Datafolha. A desaprovação é de 49%, mesmo índice da pesquisa anterior, enquanto a aprovação se mantém em 48%. Outros 2% não souberam responder. Antes eram 3%. A pesquisa Datafolha foi encomendada pela Globo e pela Folha de São Paulo. Foram ouvidas 2.520 pessoas com 16 anos ou mais nos dias 6 e 7 de outubro. A margem de erro é de 2 pontos percentuais para mais ou para menos, e o nível de confiança é de 95%. O registro na Justiça Eleitoral é BR-0949-2026. Fred.
0: E começa hoje a propaganda eleitoral obrigatória do segundo turno no rádio e na televisão. Na tentativa de reverter a vantagem de Flávio Bolsonaro, a campanha de Lula deve intensificar a estratégia do medo. O PT tem associado a chegada do presidenciável do PL ao Palácio do Planalto a riscos de retrocessos, perda de direitos e mudanças em políticas públicas. Os dois candidatos terão 5 minutos cada em 2 blocos diários. No rádio, os programas serão exibidos às 7 da manhã e ao meio-dia, na televisão, à 1 da tarde e às 8:30 da noite. Também haverá inserções ao longo da programação. Além da campanha para presidente, também haverá horário eleitoral de 10 minutos para governador no Acre, Amazonas, Espírito Santo, Rio Grande do Norte, Tocantins e no Distrito Federal, onde a decisão ficou para o segundo turno. No Rio de Janeiro, a propaganda foi suspensa depois que o TSE anulou os votos de Antony Garotinho. Como já dissemos aqui, o candidato Douglas Ruas deve ser proclamado governador amanhã. No caso da propaganda para presidente, Lula deve usar o programa para pressionar o rival e apoiar o fim da escala 6x1 e dizer que Flávio vai cortar programas sociais.
4: Uma aberração do ponto de vista de proposta política é a ideia do tesouraço. Porque no Brasil, toda vez que um governo fala que vai fazer corte, esse governo, quando faz teto de gasto, esse governo, quando fala de ajuste fiscal, ele não fala tentando fazer com que os ricos percam alguma coisa. Eles fazem essa proposta para tirar do pobre.
0: Flávio Bolsonaro deve apresentar os apoios que tem recebido e reforçar que o ajuste fiscal não vai prejudicar os aposentados nem quem recebe o salário mínimo. Ontem, o candidato voltou a defender o fim da reeleição e afirmou que, se vencer a disputa pelo Palácio do Planalto, pretende fazer com que a mudança já valha a partir de um eventual governo dele agora. Sobre a possibilidade de ampliar o mandato presidencial de 4 para 5 anos, sugestão que também já havia sido levantada por ele, Flávio disse que a definição caberá ao Congresso. Na área econômica, o candidato também afirmou ontem que as aposentadorias ficarão de fora do corte de gastos.
5: Eu vou cuidar de quem precisa, só que eu vou fazer muito mais. Então, Bolsa Família não tem que ser a última coisa que o governo faz, tem que ser a primeira. Abraçar quem precisa. Eu não vou fazer economia em cima de quem precisa, das pessoas mais carentes desse Brasil. Aposentado, fique tranquilo, não caia nessa fake news do PT, dizendo que eu vou acabar com reajuste aposentadoria. Pelo contrário, minha avó é professora aposentada do Estado.
0: Na agenda do dia, Flávio Bolsonaro desembarca hoje no Rio de Janeiro para um encontro com políticos do Estado, incluindo o futuro governador Douglas Ruas. O presidente Lula abre a campanha de rua no segundo turno com uma caminhada em Ceilândia, perto de Brasília. Douglas Ruas, do PL, deve ser proclamado governador eleito do Rio de Janeiro neste sábado, quando o Tribunal Regional Eleitoral vai retotalizar os votos da eleição no Estado. Nessa quinta-feira, o Tribunal Superior Eleitoral anulou os 274 mil votos dados a Antony Garotinho, que teve a candidatura indeferida. O candidato do PSD, Eduardo Paes, questionou a decisão no Supremo, mas teve a ação julgada improcedente pelo ministro Cristiano Zanin. Vamos ao Rio com Matheus Maciel.
1: O Tribunal Regional Eleitoral marcou para sábado a retotalização dos votos na disputa ao governo do Rio, que deve referendar a vitória de Douglas Ruas em primeiro turno. Nesta quinta-feira, o Tribunal Superior Eleitoral determinou, por 5-2, a anulação dos 274 mil votos dados a Antony Garotinho, do Republicanos, que teve a candidatura indeferida. A coligação de Eduardo Paes, do PSD, ainda tentou barrar no Supremo com uma ação que argumentava que os votos de Garotinho, mesmo invalidados, não se equiparam ao voto nulo a político ou de protesto. Por isso, eles não deveriam alterar o cálculo da maioria absoluta, determinada pela Constituição, para encerrar a disputa. No entanto, o ministro Cristiano Zanin, sorteado como relator, julgou a petição improcedente porque ainda não se esgotaram os recursos possíveis no TSE. A interpretação já havia gerado divergência na Corte Eleitoral. O ministro Dias Toffoli acompanhou a maioria, enquanto o ministro Ricardo Cueva defendeu que a conta feita no dia da eleição deveria ser preservada.
6: Perdeu os direitos políticos. Inexiste capacidade política. Então, por muito mais razão, sendo condições de elegibilidade, não há como computar esses votos como votos válidos para nenhum fim.
7: Considerados os votos atribuídos ao recorrente na forma determinada pela solução o primeiro colocado alcançou 49,27% dos votos, razão pela qual não obteve a maioria absoluta necessária à eleição no primeiro turno.
1: Douglas Ruas acusou a coligação de pais de fazer gincana jurídica.
8: Primeiro, lamentar essa postura. O que nós vimos aí nos últimos dias foram ataques às instituições. Nós vimos a Procuradoria-Geral da República ser atacada. Nós vimos a Justiça Eleitoral ser atacada. O Estado do Rio de Janeiro, nos últimos meses, já convive com uma verdadeira gincana jurídica patrocinada por esse mesmo partido. E há que se ter responsabilidade com o processo democrático, com o processo eleitoral. Então é lamentável que se insista em querer levar para o judiciário aquilo que deve ser resolvido na arena da política, no voto.
1: Mesmo antes da retotalização dos votos, Rua já adotou o tom de eleito e fez promessas para os primeiros 100 dias de governo.
8: Nós vamos convocar todos os aprovados nos concursos das Forças de Segurança do Estado do Rio de Janeiro e vamos estabelecer um cronograma para a realização de novos concursos com o objetivo de zerar esse déficit de profissionais em todas as instituições da segurança pública no Estado do Rio de Janeiro. Em relação à saúde, tem uma meta nossa clara nos primeiros 100 dias de governo, entregar o tão sonhado e esperado Hospital do Câncer de Nova Friburgo.
0: Pelo horário de Brasília, 5 horas e 16 minutos.
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0: Muito bem, você que está acompanhando aqui o CBN Primeiras Notícias, saiba que o podcast com o nosso resumo do noticiário em 10 minutinhos, que apresentamos logo de cara na abertura do programa, já estarão lá no Spotify, no Deezer, no YouTube Music, no Amazon Music, a primeira pesquisa Datafolha, a volta da campanha no rádio e na televisão nesse segundo turno e a decisão no Rio de Janeiro, Douglas Ruas, confirmado o novo governador com vitória em primeiro turno. E claro, você que acompanha ao vivo, continua com a gente até às 6 horas da manhã, inclusive assistindo o nosso programa no YouTube, no Globoplay, participando pelo 997-642-381, número do nosso WhatsApp. Aliás, quem escuta pelo Spotify, pelo Deezer, por essas plataformas de áudio, dá para comentar também, mandar o seu recado naquelas caixinhas de mensagens nessas plataformas. A gente sempre está de olho nisso também. Diogo Bugalho, no Rio de Janeiro, já aqui com a gente, pronto para nos atualizar sobre o trânsito. O dia está começando com problemas aí nas vias expressas do Rio, né, Diogo? Bom dia para você.
12: Fred, bom dia para você, bom dia também para quem nos ouve. Temos um acidente na Zona Norte, em Vicente de Carvalho, uma faixa da Avenida Vicente de Carvalho está ocupada no sentido Irajá, ali no cruzamento com a Pastor Martin Luther King Jr. Foi um acidente entre uma Kombi e uma moto. Corpo de Bombeiros, Polícia Militar, Guarda Municipal estão no local. O trânsito no momento não tem retenções, mas esses veículos estão ali fechando uma alça de retorno da via. Fica o alerta para o motorista. Destaco também que os túneis Marcelo Alencar e Rebouças acabaram de reabrir depois daquela manutenção preventiva, periódica, da madrugada. E Fred, hoje, véspera de feriadão, dia de saída da cidade, né? Dia que o sentido do fluxo se inverte em várias estradas. A gente vai acompanhar por aqui, vai trazendo ao longo do dia também. Volto contigo.
0: Tá certo. Obrigado, Diogo. 5h19 agora.
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0: De volta com Primeiras Notícias, agora é hora de abrir a nossa agenda. Agenda do dia, sexta-feira, 9 de outubro de 2026. Assuntos importantes que estão programados para hoje, que vão ter desdobramentos ao longo das próximas horas. Nessa sexta, por exemplo, o dia já começa com a expectativa pelo anúncio do vencedor do Prêmio Nobel da Paz. O Comitê Norueguês do Nobel divulga já, logo mais, às 6 horas da manhã, pelo horário de Brasília, o vencedor desse ano. E entre os favoritos estão, por exemplo, a ONG Save the Children e o ativista ucraniano Mykola Kuleba, que atuam na repatriação de crianças levadas pela Rússia. Também aparecem nas apostas o Papa Leão XIV, o Tribunal Penal Internacional, a Corte Internacional de Justiça e a organização humanitária que trabalha no Sudão. A relatora especial da ONU para territórios palestinos ocupados, Francesca Albanese, também é uma das cotadas. O presidente americano Donald Trump, que sempre diz, né, é o sonho dele ganhar o Prêmio Nobel da Paz, até aparece como um dos nomes especulados, mas especialistas avaliam que as chances de vitória são pequenas. Ao todo foram apresentadas 287 candidaturas, mantidas em sigilo, e a gente vai saber quem vai ser o vencedor agora, logo mais, alguns minutinhos às 6 horas da manhã, se vai ser uma pessoa ou se vai ser uma instituição que vai vencer agora nesse ano de 2026 o Nobel da Paz. Na agenda do Supremo Tribunal Federal, o ministro Luiz Fux deu um prazo de 48 horas, e a gente acompanha, para que a Secretaria Judiciária libere ao gabinete dele um acesso integral aos autos de inquéritos sigilosos que têm como alvos o ex-presidente Jair Bolsonaro e seus aliados. Entre eles estão as investigações das fake news, da trama golpista e das milícias digitais. Segundo Fux, o acesso é necessário para analisar um pedido apresentado pelo Progressistas, que questiona medidas tomadas no âmbito dessas investigações. Também no Supremo, o ministro Alexandre de Moraes determinou que o ex-deputado Eduardo Bolsonaro, filho do ex-presidente Jair Bolsonaro, comece a cumprir pena de 4 anos e 2 meses de prisão em regime semiaberto. Ele foi condenado por coação no curso do processo por articular, junto a autoridades americanas, uma tentativa de barrar o julgamento da trama golpista, só que ele está nos Estados Unidos, não vai ser extraditado. Daqui a pouquinho a gente vai trazer mais detalhes sobre isso para você. Na economia, o IBGE divulga hoje, às 9 horas da manhã, o IPCA, o Índice de Inflação de Setembro, que mede a inflação oficial do país. Em agosto, o indicador registrou deflação de 0,32%, com quedas principalmente na habitação, transporte e alimentação. No acumulado de 12 meses, a inflação estava em 4,22%, abaixo do teto da meta, que é de 4,5%. A margem alta foi registrada principalmente nas categorias despesas pessoais, com um avanço de 1,3%, puxado pelo aumento do cigarro, por exemplo. A gente vai saber os números novos agora da inflação do país às 9 da manhã. E nos Estados Unidos, o secretário de Defesa, Pete Hegseth, anunciou que o público poderá acompanhar, no dia 3 de dezembro, o fuzilamento de Nidal Hassan, condenado pela morte de 13 pessoas na base militar de Fort Hood, em 2009. Uma autorização que foi dada pelo presidente Donald Trump, por isso a execução vai ser a primeira por pelotão militar desde 1945, 90 anos. A última execução pública americana aconteceu em 1936, Ainda não há detalhes sobre como o procedimento poderá ser acompanhado pelo público, mas essa é uma decisão também que chocou aí o mundo. A primeira vez que um fuzilamento vai poder ser acompanhado pelo público nos Estados Unidos em mais de 90 anos. Agora são 5h24.
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0: Maria Clara Sasaki conta pra gente como fica o tempo em todo o Brasil nessa sexta-feira, véspera de feriadão.
13: Sexta-feira, véspera de feriado prolongado e tem alerta na região sul do Brasil. Muita atenção para o risco de temporais, principalmente nas áreas de fronteira com a Argentina e com o Paraguai. A quantidade de chuva pode provocar enchentes e também alagamentos. Não se descartam rajadas de vento de moderada a forte intensidade, trovoadas e queda de granizo. Para o sudeste e o centro-oeste do Brasil, Se chover, serão pancadas isoladas no período da tarde entre São Paulo, sul de Minas, Rio de Janeiro, Mato Grosso do Sul e algumas áreas de Mato Grosso. Mas é uma chuva tão passageira que no final de semana a condição ainda é de temperaturas elevadas. Para a tarde desta sexta-feira, máxima de 32 graus na capital paulista, em Belo Horizonte, até 34 graus no Rio de Janeiro. Para o nordeste do Brasil, tempo firme hoje e também nos próximos dias. A temperatura sobe bastante no interior dos estados, então muita atenção com a hidratação, uso do protetor solar. A máxima passa facilmente aí dos 38 graus nos municípios do interior do Nordeste. Chove ainda nos estados de Rondônia, Acre e no Amazonas. Maria Clara Sasaki, da Clima Tempo, para a CBN.
0: No futebol, Palmeiras venceu o Bahia ontem à noite por 1-0 e ficou novamente a apenas um ponto do Flamengo. O Flamengo está na liderança do Campeonato Brasileiro. Faltam apenas 9 rodadas para o fim da competição. Com essa vitória, o Palmeiras chegou a 60 pontos, reduziu a distância para o rubro-negro carioca. O rubro-negro que empatou por 2-2 com o Santos ontem na Vila Belmiro. 2 gols de pênalti do Neymar para a equipe do Santos. Ontem o Fluminense goleou o Curitiba por 4-0 e subiu para a terceira posição da tabela com 51 pontos. O Atlético Paranaense empatou em 2-2 com o Atlético Mineiro e caiu para a quarta colocação com 50 pontos ganhos. Os jogos da 29ª rodada do Campeonato Brasileiro. Agora são 5 horas e 26 minutos. Seguindo em frente com o CBN Primeiras Notícias, é hora de saber o que as capas dos jornais brasileiros estão trazendo hoje. Nessa sexta-feira, 9 de outubro. Vamos começar o nosso giro. Clara Simão já está prontinha para nos contar o que ela achou de mais importante. E o nosso começo é pela capa do jornal Estado de São Paulo. Olha aí, primeira página do Estadão com a manchete: Lula tenta ligar Flávio Bolsonaro a corte de benefícios. Senador já fala em reajuste, né? Ajuste fiscal, corte de gastos. Tratamos desse tema já aqui. E a foto principal é o Douglas Ruas, celebrando, né, a vitória na justiça, que vai consagrá-lo amanhã como governador eleito do Rio de Janeiro em primeiro turno. Você traz a informação mais detalhada a respeito da situação de Eduardo Bolsonaro, outro filho de Jair Bolsonaro, decisão do ministro Alexandre de Moraes, que a gente comentou agora há pouco, né, Clara? Conta aí pra gente.
14: É isso, Fred. Pois é, o Alexandre de Moraes, do STF, ele determinou, né, que o ex-deputado federal, o Eduardo Bolsonaro, ele comece a cumprir a pena de 4 anos e 2 meses de prisão em regime semiaberto. Ele foi condenado por unanimidade pela primeira turma da corte pelo crime de coação no curso do processo. Os ministros entenderam que Eduardo trabalhou para conseguir sanções do governo dos Estados Unidos contra integrantes do STF com o objetivo de influenciar o julgamento do pai dele, o ex-presidente Jair Bolsonaro, na ação sobre a tentativa de golpe. No despacho, o Moraes ele determinou a expedição de um mandado de prisão, o cancelamento dos passaportes brasileiros de Eduardo e a suspensão dos seus direitos políticos. Como o ex-deputado vive atualmente, né, nos Estados Unidos e possui residência legal no país, o documento foi encaminhado à Polícia Federal. A gente lembra, né, até que quem conseguiu o green card, né, para o Eduardo Bolsonaro foi o presidente Donald Trump, teve isso recentemente. Em nota, né, o ex-parlamentar, ele reagiu à decisão. Eduardo Bolsonaro, ele classificou a medida como arbitrária e afirmou que ela não terá efeito prático, além de criticar o momento da decisão no cenário eleitoral, já que seu irmão Flávio Bolsonaro é candidato. Fred.
0: É sem efeito prático, porque Eduardo Bolsonaro está nos Estados Unidos e não vai ser extraditado, né? A gente agora vai para a capa da Folha de São Paulo. Folha de São Paulo trazendo na manchete os números detalhados do Datafolha. E a informação que você compartilha aqui com os nossos ouvintes é uma reportagem também aí na primeira página que expõe que um site está oferecendo criptomoedas a quem compartilhar conteúdo que incentive o voto em Flávio Bolsonaro, Clara.
14: Pois é, essa divulgação, Fred, ela é feita no perfil do Instagram voltado para caridade, que arrecada, né, recursos para crianças em Uganda, na África. No vídeo principal do Instagram deles, que tem a divulgação, as crianças aparecem dançando com camisas amarelas, cantando frases, né, de incentivo ao voto e citando nomes como Nicolas Ferreira, Flávio Bolsonaro e também Pablo Marçal. O site afirma que parte das vendas da criptomoeda vai financiar projetos sociais para essas crianças, né? Os especialistas apontam que a estratégia tem a mesma estrutura dos campeonatos de cortes, né, usados ali pelo Pablo Marçal nas eleições de São Paulo, quando havia oferta, né, de prêmios em dinheiro para quem divulgasse o candidato. Fred.
0: Vamos agora encerrar o nosso giro com a capa do jornal O Estado de São Paulo. Entre os assuntos aí da primeira página, você está vendo aí no Estadão tanto a manchete quanto a foto principal: Douglas Ruas, novo governador do Rio de Janeiro. E tem uma reportagem que detalha o tamanho do prejuízo e do estrago naquele incêndio que aconteceu na noite de quarta-feira, madrugada de ontem, na Universidade Federal de Pernambuco. Chegamos a comentar esse assunto ontem aqui no Primeiras Notícias. Mais de 100 milhões de reais de prejuízo, não é isso?
14: Pois é, esse fogo ele atingiu um prédio ali no campus da Zona Oeste do Recife que abrigava, né, estudo nas áreas de farmácia, informática e genética, incluindo pesquisas, né, Fred, fundamentais sobre autismo, câncer, TDAH, também sobre Covid-19. E de acordo com a universidade, esse foi o terceiro incêndio em prédios da instituição em um intervalo de apenas 8 dias. O caso agora é investigado pela Polícia Federal, que apura se o fogo foi acidental ou criminoso. A corporação foi mobilizada devido a uma suposta circulação de mensagens com ameaças atribuídas a eleitores de Flávio Bolsonaro. Nas redes sociais, um grupo de estudantes, né, teria falado isso. O deputado federal eleito, Jones Manuel, ele relatou ter recebido avisos de alunos que foram intimados horas antes das chamas. Segundo ele, as mensagens mencionavam a possibilidade de explodir o departamento e faziam referência à candidatura do Flávio Bolsonaro. Durante uma visita no local, o ministro da Educação, Leonardo Barchini, ele anunciou a liberação de 28 milhões de reais para a construção de um novo prédio e a reposição dos equipamentos, além de parcerias com as universidades do exterior para que pesquisadores possam dar, né, continuidade ali nos seus trabalhos. Pesquisadores e estudantes também lamentaram, né, Fred, a perda irreparável de amostras biológicas e anos de dedicação acadêmica, enquanto as autoridades agora seguem investigando o caso. Fred.
0: É, vamos acompanhar essa possível relação política que tem que ser investigada, mas de qualquer forma uma perda
14: lamentável.
0: Né, não dá nem para calcular, não apenas financeira, mas de esforço, estudo científico nas últimas décadas.
14: Muitos anos, né? 100 milhões de reais.
0: Muito bem. Obrigado, Clara, pelas informações de hoje. Essa é a Clara Simão com os destaques dos jornais impressos. Agora tá na hora do Repórter CBN. O Primeiras Notícias volta daqui a pouquinho. Não sai daí. 5h32 agora.
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0: Sexta-feira, 9 de outubro de 2026. O ex-prefeito do Rio de Janeiro, Eduardo Paes, do PSD, desistiu na noite desta quinta-feira de tentar garantir a realização de um segundo turno na eleição para o governo do estado. O candidato afirmou que respeita a decisão do ministro Cristiano Zanin, do Supremo Tribunal Federal, de negar o recurso contra o julgamento do Tribunal Superior Eleitoral. Paes reconheceu que a eleição chegou ao fim, mas não citou o governador eleito Douglas Ruas, do PL. A propaganda eleitoral volta ao rádio e à televisão hoje. São dois blocos diários de 10 minutos para a disputa presidencial, de segunda a sábado, às 7 da manhã, e ao meio-dia no rádio, e à 1 da tarde e às 8h30 da noite na TV. Cada candidato terá 5 minutos por bloco. O horário eleitoral vai até 23 de outubro, dois dias antes do segundo turno. Além da campanha para presidente, também haverá horário eleitoral de 10 minutos para governador no Acre, Amazonas, Espírito Santo, Rio Grande do Norte, Tocantins e no Distrito Federal, onde a decisão ficou para o segundo turno. No Rio de Janeiro, a propaganda foi suspensa depois que o TSE anulou os votos de Garotinho. No horário de Brasília, 5h34.
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1: Na volta do repórter CBN, abrimos espaço para o noticiário internacional com o Fernando Andrade, que está chegando com o Mundo em 3 minutos.
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2: Olá, seja bem-vindo ao Mundo em 3 Minutos. Hoje, começamos falando sobre o aumento da repressão no Irã. Desde março, pelo menos 34 pessoas foram executadas após os protestos que ocorreram entre dezembro de 2025 e janeiro desse ano, ou seja, antes da guerra contra os Estados Unidos. Esses protestos tinham relação com o colapso econômico do país, com a desvalorização da moeda. As manifestações começaram após uma greve dos comerciantes do Grande Bazar de Teerã. Se compararmos com as manifestações de 2022, quando a jovem Mahsa Amini foi morta por usar incorretamente o hijab, que é um tipo de um lenço, 15 pessoas foram executadas ao longo de 4 anos, agora já são 34. Segundo uma extensa reportagem da agência Reuters sobre isso, os procedimentos judiciais agora estão mais rápidos do que antes e o prazo para recursos foi reduzido pela metade. Isso se deve a uma nova lei de espionagem aprovada depois dos ataques americanos. E tem mais, um acusado tem que escolher um advogado dentro de uma lista que o governo autoriza. Pelo menos 2 julgamentos em massa ocorreram recentemente, muitos deles envolvendo jovens que supostamente causaram a morte de agentes de segurança. O que o governo iraniano tem feito é colocar um guindaste numa praça, isso tem acontecido em Isfahan, no centro do Irã, que é usado como uma forca. E além disso, eles usam a TV estatal para divulgar isso. Iranianos que vivem no exterior também sofrem pressões. A agência Reuters entrevistou dezenas de iranianos que participaram de manifestações contra o governo em frente a embaixadas de Teerã, na Armênia, na Turquia e na Geórgia. Em vários casos, eles alegam que seus bens ou de seus familiares têm sido confiscados e eles ainda têm seus passaportes cancelados. Depois da morte de Ayatollah Khamenei, nos ataques coordenados entre Estados Unidos e Israel em fevereiro, a Guarda Revolucionária Iraniana ganhou mais poder. Ou seja, hoje, o Irã continua como um governo teocrático, porém muito mais militarizado, muito mais autoritário. Agora falamos sobre o ex-presidente venezuelano Nicolás Maduro e sua esposa Celia Flores. Ambos estão presos em Nova York desde o começo do ano e agora os dois foram acusados formalmente de tortura e repressão. Eles já eram acusados de narcoterrorismo, entre outros crimes, e agora aparecem os crimes relacionados a violações dos direitos humanos, que foram investigados e documentados, pelo menos desde 2014, por uma missão do Conselho de Direitos Humanos das Nações Unidas. Os promotores citam ações das unidades militares conhecidas como coletivos, grupos ligados ao narcotráfico e ao terrorismo, como a guerrilha das FARC e a temida Agência de Inteligência Militar DGCIM, que é Direção Geral de Contra-Inteligência Militar. A acusação ainda ressalta que a violência aumentava durante períodos de maior instabilidade política, quando o poder do chavismo se via ameaçado. E uma última informação, Celia Flores tinha pedido transferência para prisão domiciliar por motivos de saúde. O pedido foi negado. Mundo em 3 minutos. Até a próxima edição.
1: Valeu, Fernando Andrade. Sempre com a gente nesse horário, por volta de 5:30 da manhã, com um resumo em 3 minutinhos dos destaques internacionais. O Mundo em 3 minutos também é um podcast e tem o Mundo em Meia Hora também, sexta-feira. Toda terça e sexta-feira com o Fernando Andrade. Pouquinho mais de tempo para ele debater com os nossos comentaristas internacionais da CBN os assuntos em destaque nessa semana. Agora são 5 horas e 39 minutos. Vamos em frente com o CBN Primeiras Notícias. Depois dos destaques pelo mundo, agora voltamos a tratar dos destaques aqui do Brasil, com a colaboração dos nossos repórteres que estão espalhados aí nos 4 cantos do país, na rede de afiliadas da CBN. Nosso giro pelo Brasil, que é conduzido pela reportagem, você participa, você acompanha, você ouve, você assiste e você manda o seu recado no YouTube, no canal da CBN, lá no nosso chat e no WhatsApp 21 99764-2381, 99764-2381. Comenta aí qual o seu nível de empolgação, né, Clara Simão, com esse feriado que está se aproximando, segunda-feira, dia de Nossa Senhora Aparecida. Muita gente já naquele climinha do descanso, né? Do
3: chinelinho. É isso.
1: É, gostoso, gostoso. Vamos começar o nosso giro por Manaus. Manaus, capital do estado do Amazonas. Informação da reportagem da CBN. A Nicole Gomes está chegando e nesse momento a temperatura por lá está marcando 28 graus, máxima do dia de 37 graus. Nós temos imagens ao vivo aí da capital do Amazonas. Hoje é um dia para monitorar em tempo real com a condição na qualidade do ar em Manaus, né? Porque ontem à noite uma densa camada de fumaça voltou a encobrir o céu da cidade de Manaus. Isso já tinha causado uma grande preocupação dos moradores da região na parte da manhã, né? Essa fumaça, essa densa camada de fumaça está sendo causada pelas queimadas. Ontem, por duas vezes, Manaus ocupou o primeiro lugar no ranking das cidades com o ar mais poluído aqui no Brasil. Agora as imagens ao vivo, ainda escuro por lá. E dá para ver ali um pouquinho de fumaça na região, mas a Nicole Gomes vai atualizar essa notícia aqui para gente. Nicole, bom dia.
4: Oi, Fred, como vai? A baixa visibilidade e o forte cheiro de queimado foram percebidos por moradores em diferentes regiões de Manaus na manhã desta quinta-feira. Logo cedo, às 6h30, a capital amazonense ocupava a primeira posição no ranking das cidades com o ar mais poluído do Brasil, segundo dados em tempo real da plataforma internacional IQ Air. Segundo o Sistema Eletrônico de Vigilância Ambiental da Universidade do Amazonas, a qualidade do ar era considerada péssima durante a manhã. Entre os locais mais afetados estavam o bairro Morro da Liberdade, Educandos e áreas próximas, onde foram registrados índices de até 211 microgramas por metro cúbico de partículas poluentes. A qualidade do ar é considerada boa quando a concentração de partículas fica entre 0 e 25 microgramas por metro cúbico. Acima desse nível, os índices passam por classificações que variam de moderada a péssima. A piora das condições do ar ocorre enquanto equipes do Corpo de Bombeiros do Amazonas seguem combatendo há mais de 40 horas o incêndio em uma área de descarte de resíduos no Distrito Industrial 2, na zona leste de Manaus. A fumaça gerada pelo fogo pode ter contribuído para o cenário observado na cidade. Esse fogo começou na tarde da última terça-feira e o Instituto de Proteção Ambiental, o IPAAM, aplicou multa de 5 milhões ao responsável pela área. A Universidade Federal e Estadual e o Instituto Federal do Amazonas suspenderam as atividades presenciais nesta quinta para evitar exposição à fumaça tóxica. Volto com você, Fred.
1: Essa imagem que a gente está vendo ao vivo é da Praia da Ponta Negra, na capital do Amazonas. Aparentemente, a situação é um pouco mais controlada nesse momento, mas, de qualquer forma, a nossa reportagem vai acompanhar em tempo real a situação da qualidade do ar lá em Manaus nas próximas horas. Agora são 5h42. Da região norte do país, vamos seguir para o centro-oeste, nossa parada em Brasília. Baixa umidade, também as condições climáticas aí chamando atenção. Hoje a temperatura vai até 33 graus, 21 é a temperatura de momento lá no Distrito Federal, a umidade girando em torno dos 20 e 30% nessa sexta-feira. Está tendo o segundo turno em Brasília também, campanha sendo retomada hoje, governo do Distrito Federal, de um lado a atual governadora Celina Leão, do outro o petista Leandro Graz. Ontem também em Brasília saiu a primeira pesquisa Datafolha, mostrando como é que está essa disputa nesse começo do segundo turno. E é a Ana Carolina Tomé que conta pra gente. Bom dia, Ana Carolina!
5: Oi, Fred, bom dia. A primeira pesquisa Datafolha para o segundo turno das eleições mostra Celina Leão, do PP, na liderança com 55% das intenções de voto. Leandro Graz, do PT, aparece com 37%. 5% disseram que pretendem votar em branco, nulo ou em nenhum dos candidatos. Outros 3% ainda não sabem em quem votar. O levantamento também mostra que a maioria dos eleitores já considera a escolha definitiva. 90% afirmam que não devem mudar. mudar de voto até o dia da votação. Celina Leão terminou o primeiro turno na liderança, com 49,93% dos votos válidos, contra 34,47% de Leandro Graz. Nesta quinta-feira, Celina Leão recebeu apoio da ex-governadora Maria de Lourdes Abadia. Também conta com o apoio de Kiko Caputo, do Novo, que ficou em quarto lugar na disputa pelo GDF, além do PSD, apesar do ex-candidato Arruda ter sido contrário à decisão. Ricardo Capelli, do PSB, declarou apoio a Graz, que afirmou que pretende incorporar algumas propostas de Capelli ao seu plano de governo. Nesse cenário, os dois candidatos buscam os votos dos que não foram às urnas. O cientista político André Rosa avalia que Celina Leão reúne maior capilaridade política e experiência, enquanto Leandro Graz enfrenta resistência por representar um campo político com menor presença no Distrito Federal. A pesquisa Datafolha também avaliou a gestão da governadora Celina Leão. 32% dos eleitores consideram o governo ótimo ou bom, 29% avaliam a gestão como ruim ou péssima e 34% consideram regular. O Datafolha também perguntou especificamente sobre o trabalho de Celina Leão como governadora. Nesse quesito, 55% dizem aprovar a atuação dela, contra 39% que desaprovam. A pesquisa foi contratada pela Globo e pelo jornal Folha de São Paulo. O Datafolha ouviu 910 pessoas entre os dias 6 e 8 de outubro. A margem de erro é de 3 pontos percentuais para mais ou para menos. O nível de confiança é de 95%. O número de registro da pesquisa é DF03365/2026. Fred.
1: Nosso destaque agora em Belo Horizonte, Minas Gerais. Próxima parada, nosso giro começando pelo Sudeste, também vem da política. BH, 20 graus é a temperatura de momento, a máxima vai a 32, imagens ao vivo, sol já aparecendo, já clareou na capital mineira, tempo firme, nenhuma nuvem praticamente aí no céu. E a Débora Costa vai nos contar que o governador eleito de Minas Gerais, Cleitinho, fez a primeira aparição pública ao lado de Flávio Bolsonaro, reforçando o apoio ao Flávio Bolsonaro nesse segundo turno da eleição presidencial. Né, Débora? Bom dia.
3: Olá, Fred, muito bom dia. Após declarar apoio a Flávio Bolsonaro do PL no segundo turno das eleições, o governador eleito de Minas Gerais, Cleitinho Azevedo, do Republicanos, fez a primeira aparição pública com o presidenciável nessa quinta-feira em Brasília. Na ocasião, ele cobrou o compromisso de Flávio Bolsonaro de olhar para a dívida bilionária de Minas com a União se eleito presidente. Em resposta, o presidenciável do PL assumiu esse compromisso e aproveitou o pedido para criticar seu adversário no segundo turno, o presidente Lula do PT, sobre a negociação das dívidas com os estados. Segundo Cleitinho, a estratégia em Minas será rodar regiões em que o senador foi muito votado e tradicionalmente são redutos de Lula, como o Vale do Jequitinhonha, o norte do estado e a Zona da Mata. Ainda na política, Fred, a Polícia Civil de Minas Gerais começou a investigar mensagens de ameaças de morte e de estupro, além de ataques racistas sofridos pela deputada federal mais jovem a ser eleita em Minas Gerais, Ana Elisa, do PT. Em e-mails enviados a ela no início de setembro, o autor se identifica como um integrante de um grupo supremacista branco. O homem fala em ódio por mulheres negras, além de mencionar dados pessoais de Ana Elisa e ameaçar a família dela. Após a denúncia, a parlamentar eleita ressaltou que a internet não é território de impunidade e que os ataques se intensificaram após ela se reunir com o presidente Lula para discutir estratégias nas redes sociais. Ana Elisa recebeu mais de 500 mil de votos e foi a segunda mais votada aqui em Minas. É isso, Fred. Boa sexta-feira para você e para os ouvintes. Bom também feriado a todos.
1: Valeu, Débora. 5h48, agora vamos para o Rio de Janeiro. Rio de Janeiro amanhecendo com os termômetros marcando 23 graus. Máxima hoje passa dos 30. O sol voltando a aparecer no final de semana no Rio, né, Diogo Bugalho? Por isso que você tá mais sorridente, assim, hoje, mais animado. É?
6: Animado para trabalhar no feriado, Fred.
1: Faz parte,
6: mais um,
1: né?
6: Plantãozinho aqui, tudo pelos nossos
1: ouvintes. Tava no contrato, né? Tava no contrato quando a gente escolheu essa profissão. Tem jeito, agora não dá para reclamar, né?
6: Bom dia pra você, Diogo. Uma alegria estar por aqui.
1: Que bom. Vem cá, e a política no Rio? Temos um novo governador, então?
6: Pois é, pra quem tá chegando agora no programa, conto que sim, temos. Já falamos disso mais cedo, inclusive, tá lá no podcast do Primeiras Notícias, mas eu conto aqui brevemente. O Douglas Ruas, do PL, deve ser proclamado governador eleito do Rio de Janeiro no sábado, amanhã, portanto, quando o Tribunal Regional Eleitoral vai retotalizar os votos da eleição fluminense. Ontem, o Tribunal Superior Eleitoral decidiu anular os votos dados a Antony Garotinho, que teve a candidatura indeferida. Ele havia ficado em terceiro lugar. Aí, com essa recontagem, o candidato do PL, Douglas Ruas, acabou tendo mais de 50% dos votos. O segundo colocado, o candidato do PSD, Eduardo Paes, questionou essa decisão no Supremo, mas já teve a ação julgada improcedente pelo ministro Cristiano Zanin, e reconheceu que terminou aqui a eleição do Rio de Janeiro, com ele derrotado e Douglas Ruas eleito. E Fred, mudando de assunto, mas ainda nessa seara do feriadão, conto para quem tá chegando aqui no Rio de Janeiro, quem passa pelo aeroporto do Galeão, nossa principal porta de entrada aqui na cidade, que a polícia tá fechando o cerco contra o assédio a passageiros e golpes praticados por taxistas lá no terminal. Esse que é um problema recorrente que a gente já falou diversas vezes. Nessa quinta, um dia depois do Galeão trocar de administração, ser assumido por uma nova concessionária, a Polícia Civil fez uma grande operação contra um esquema de fraudes nos taxímetros. Essas investigações começaram em janeiro, depois que um passageiro percebeu um aumento repentino no valor da corrida e denunciou o caso. Só que aí a polícia descobriu que esse não era um caso isolado, era parte de um esquema maior de carros que tinham um dispositivo ali que o motorista podia acionar para fazer o taxímetro girar mais rápido. Uma corrida para a zona sul da capital, por exemplo, poderia sair por R$900, quando normalmente custa menos de 100. Essas investigações revelaram que cerca de 200 táxis operavam dessa forma e que os motoristas que alugavam os veículos eram obrigados pelos próprios donos da frota a participar do esquema. Eles tinham, inclusive, uma oficina especializada em instalar esse dispositivo da fraude. Nessa quinta, mais de 30 pessoas foram levadas para a delegacia, além de 15 motoristas, também foram levados 18 jockeys, apelido daquelas pessoas que ficam ali no saguão do aeroporto, abordando, eu diria até assediando os passageiros para oferecer essas corridas de táxi. De acordo com a polícia, esses jockeys eram selecionados e coordenados por um traficante de uma favela próxima ao aeroporto, Fred.
1: Seguimos acompanhando esse que é um problema crônico ali no aeroporto do Galeão, alvo da investigação da polícia. Obrigado, Diogo Bugalho. Assuntos atualizados do Rio de Janeiro nessa sexta-feira aqui para o ouvinte do nosso PN. São 5h51, vamos para São Paulo agora pegar a ponte aérea. São Paulo, 20 graus, máxima de 32 hoje, tem previsão de chuva. E o Matheus de Souza conta as notícias dessa sexta-feira. Tudo bem, Matheus? Bom dia para você.
7: Bom dia, Fred. Bom dia também a você, ouvinte do CBN Primeiras Notícias. Aqui em São Paulo, três crianças que apresentaram sintomas de intoxicação depois de comerem um bolo numa escola estadual da Zona Leste continuam internadas. Os alunos que foram hospitalizados são do quinto ano, entre 10 e 12 anos de idade. Como é semana do Dia das Crianças, os professores prepararam atividades para comemorar a data. E uma das propostas foi que cada um dos alunos levasse um lanche, que seria compartilhado com a turma. Ao todo, 11 crianças foram levadas a uma unidade básica de saúde e o caso está sendo investigado pela Polícia Civil. Também vamos acompanhar a movimentação nas estradas para o feriado prolongado de Nossa Senhora Aparecida. O Departamento de Estradas de Rodagem estima que 16 milhões de veículos trafeguem pelas rodovias estaduais até a segunda-feira. A expectativa é de que mais de 40 mil romeiros sigam pela Via Dutra e pela Rota da Luz até segunda-feira em direção ao Santuário Nacional em Aparecida. Ao longo do trajeto, os peregrinos terão apoio de 137 pontos de atendimento, com água, comida, atendimento médico, banheiro, locais de descanso. E para evitar acidentes, a orientação é que os romeiros não caminhem à noite e usem roupas claras e coletes refletivos. O fim de semana de feriado prolongado vai ser de tardes quentes e riscos de pancadas de chuva. A temperatura máxima prevista para o sábado é de 30 graus. Estes são os destaques desta sexta-feira. Um bom dia para você, Fred. Um bom dia para você, ouvinte do CBN Primeiras Notícias. E um ótimo feriado para todos.
1: Valeu. Esse é o Matheus de Souza, de São Paulo. 5h53 agora.
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0: campo, qual é a notícia do dia? Cassiano Ribeiro conta. Bom dia para você.
1: Bom dia, Fred. Bom dia, ouvinte. Ainda sobre esse assunto, né? O crédito rural que eu falei aqui ontem, tema esse que sempre repercute porque é um dos mais importantes no momento para o agro brasileiro. O cenário de endividamento e inadimplência no campo estão dificultando o acesso de produtores a novos financiamentos e reduzindo o volume de crédito para o plantio da safra 2026-2027. Nos três primeiros meses do plano safra, entre julho e setembro, os desembolsos pelas linhas tradicionais do crédito rural somaram R$ 80 bilhões, uma queda de quase 30% em relação ao mesmo período da temporada anterior. O número de contratos também diminuiu de 717 mil para 555 mil. Mesmo assim, a área financiada aumentou de 10 milhões e 900 mil para 12 milhões e 800 mil hectares. Isso indica que o crédito está chegando a menos produtores, mas cobrindo uma área maior. A retração é mais forte entre os grandes produtores, que contrataram 37% menos recursos do plano safra no trimestre. Para os médios, a queda foi de quase 32%, e na agricultura familiar o recuo foi mais moderado, de 6%. Todas as modalidades de financiamento registraram redução, inclusive o custeio de produção e também os investimentos no campo. Com mais dificuldade de acessar recursos, parte dos agricultores está recorrendo a recursos próprios, ao caixa mesmo, ou a instrumentos de mercado como as CPRs, as cédulas de produtor rural, que costumam ter custos mais elevados e oferecem menos alternativas de renegociação em caso de dificuldades financeiras. Os dados de desembolso do plano safra e de renegociação de dívidas mostram que o setor ainda está patinando. Segundo a ProSoja Brasil, menos de R$ 6 bilhões haviam sido renegociados pelas regras atuais até o início dessa semana, diante de um potencial estimado de R$ 120 bilhões, quando a medida provisória de renegociação foi lançada pelo governo. Outras informações estão no site globorural.com.br. Eu volto na segunda-feira. Bom fim de semana e até lá.
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0: 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Nosso Diogo Bugalho já está de volta para trazer um panorama atualizado do trânsito na cidade nessa finalzinho de madrugada, começo de manhã, né, Diogo?
8: Isso aí, Fred. Destaco que na Avenida Brasil tem carro enguiçado na altura de Guadalupe, na pista central sentido centro. Isso ali na altura da passarela 31, Sete Rio acionada e trânsito bastante intenso no local já nesse iníciozinho de manhã. Fred, vou monitorando aqui as outras vias expressas da nossa cidade nesse dia que é saída, né, véspera de feriado, muito movimento também no sentido oposto, né, gente que sai aqui da região central e vai para a serra, vai para a região dos lagos. Só que nesse momento o trânsito está mais intenso mesmo no sentido centro. Destaco que a Avenida Brasil está mais congestionada do que a linha vermelha. Por enquanto, a vermelha é uma opção melhor, a Brasil agarrada ali, principalmente naquele trecho de sempre, entre o Trevo das Margaridas e a Penha. Fred.
0: Obrigado, Diogo. 5h59.
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0: Vamos encerrando o CBN Primeiras Notícias dessa sexta-feira. Voltamos na terça, hein? Depois do feriado, Clara Simão. Bom
10: Voltamos
0: dia.
10: Voltamos terça-feira, Fred. Bom dia. Um abraço para os nossos ouvintes aqui que estavam com a gente.
0: Reginaldo Pires, Ricardo Garcia aqui no nosso time. O Jornal da CBN começa na sequência com Milton Jung e Cássia Godoy. E já de cara com o anúncio do vencedor do prêmio

0: Sexta-feira, 9 de outubro de 2026. Uma densa camada de fumaça voltou a encobrir o céu de Manaus na noite desta quinta-feira. O fenômeno é provocado por queimadas e já havia sido registrado mais cedo no dia. Pela segunda vez, Manaus ocupou o primeiro lugar no ranking das cidades com o ar mais poluído do Brasil, segundo dados da plataforma IQ Air. O secretário do Estado do Meio Ambiente afirmou que o cenário está relacionado às condições climáticas provocadas pelo El Niño. O Ministério Público de Contas do Amazonas pediu que o Tribunal de Contas do Estado investigue a atuação do governo no combate a queimadas, incêndios florestais e episódios de poluição do ar neste ano. A representação também solicita medidas urgentes de prevenção, fiscalização ambiental e proteção à saúde da população contra a fumaça dos incêndios. No horário de Brasília, 6:02.
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1: Muito bom dia a você. Este é o Jornal da CBN. Eu sou Milton Jung e ao nosso lado está Cássia Godoy. Bom dia, Cássia.
2: Bom dia, Milton. Bom dia aos ouvintes do Jornal da CBN.
1: Fique agora mais bem informado com os destaques desta sexta-feira, 9 de outubro de 2026, quando acaba de ser anunciado o nome do Prêmio Nobel da Paz.
3: The Norwegian Nobel Committee has decided to award the Nobel Peace Prize for 2026 to Navathanam Navi Pillay for her efforts to promote peace and international law.
1: Navanant Navi Pillay, uma importante jurista e ativista de direitos humanos sul-africana, foi escolhida o Prêmio Nobel da Paz de 2026. Ela serviu como alta comissária das Nações Unidas para os Direitos Humanos, foi a primeira mulher não branca a atuar como juíza na Suprema Corte da África do Sul. Atuou como juíza e presidente do Tribunal Penal Internacional para Ruanda e como juíza do Tribunal Penal Internacional. No início de sua carreira, trabalhou como advogada de defesa em casos de ativistas que lutavam contra o regime de apartheid na África do Sul. Tornou-se comissária da Comissão Internacional contra a Pena de Morte e integrou a Comissão sobre Informação e Democracia, apontada o Prêmio Nobel da Paz pelo combate aos crimes contra a humanidade, levando esses crimes a julgamento. Portanto, Prêmio Nobel da Paz, vencedora do Nobel da Paz em 2026, Navi Pillay, importante jurista e ativista de direitos humanos sul-africana. Agora, são 6h05 e vamos a outros destaques desta sexta-feira.
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2: Começa hoje a propaganda eleitoral obrigatória do segundo turno no rádio e na televisão.
1: Na tentativa de reverter a vantagem de Flávio Bolsonaro, a campanha de Lula deve intensificar a estratégia do medo.
2: O PT tem associado a chegada do presidenciável do PL ao Palácio do Planalto a risco de retrocessos, perda de direitos

0: e mudanças em políticas públicas.
1: Os dois candidatos terão 5 minutos cada um em 2 blocos diários.
0: No rádio, os programas serão exibidos às 7 da manhã e também ao meio-dia. Na televisão, à 1 da tarde e às 8h30 da noite. Também haverá inserções ao longo da programação.
1: Além da campanha para presidente, também haverá horário eleitoral de 10 minutos para governador no Acre, Amazonas, Espírito Santo, Rio Grande do Norte, Tocantins e no Distrito Federal, onde a decisão ficou para segundo turno.
0: No Rio de Janeiro, a propaganda foi suspensa depois que o TSE anulou os votos de Antony Garotinho. O candidato Douglas Ruas deve ser proclamado governador amanhã.
1: No caso da propaganda para presidente, Lula deve usar o programa para pressionar o rival a apoiar o fim da escala 6x1 e dizer que Flávio vai cortar programas sociais.
2: Uma aberração do ponto de vista de proposta política é a ideia do tesouraço. Porque no Brasil, toda vez que um governo fala que vai fazer corte, esse governo, quando faz teto de gasto, esse governo, quando fala de ajuste fiscal, ele não fala tentando fazer com que os ricos percam alguma coisa. Eles fazem essa proposta para tirar do pobre.
0: Flávio Bolsonaro deve mostrar os apoios que tem recebido e reforçar que o ajuste fiscal não vai prejudicar os aposentados e quem recebe o salário mínimo.
1: Ontem, o candidato do PL disse que as aposentadorias ficarão de fora do corte de gastos.
3: Que eu vou cuidar de quem precisa, só que eu vou fazer muito mais. Então, Bolsa Família não tem que ser a última coisa que o governo faz, tem que ser a primeira. Abraçar quem precisa. Eu não vou fazer economia em cima de quem precisa, das pessoas mais carentes desse Brasil. Aposentado, fique tranquilo, não caia nessa fake news do PT, dizendo que eu vou acabar com reajuste à aposentadoria. Pelo contrário, minha avó é professora aposentada do Estado.
0: Flávio Bolsonaro desembarca hoje no Rio de Janeiro para um encontro com políticos do Estado, incluindo o futuro governador Douglas Ruas.
1: Presidente Lula abre a campanha de rua no segundo turno com uma caminhada em Ceilândia, perto de Brasília.
4: Atenção, Distrito Federal. Aqui quem está falando é o presidente Lula. Estou convocando vocês para amanhã, sexta-feira, a partir das 8 horas da manhã, grande concentração na Feira da Ceilândia. E depois da concentração, uma grande passeata, a passeata da vitória, para que a gente possa devolver Brasília ao povo de Brasília. Até amanhã, às 8 horas, estaremos juntos. Bora, Leandro! Bora, Lula! Vamos ganhar esse jogo!
0: Lula e Flávio Bolsonaro retomam a campanha de olho nos resultados na primeira pesquisa da Datafolha, feita após o segundo turno.
1: Segundo o levantamento, o senador tem 52% dos votos válidos contra 48% do presidente Lula.
2: Eu não avalio pesquisa, não trabalho assim. Eu trabalho sabendo que eu preciso ter mais votos que o Flávio para ganhar as eleições. Eu tenho 17 dias para isso. E a minha obrigação é trabalhar para ganhar esses votos.
0: O recorte regional da pesquisa confirma a hegemonia de Flávio Bolsonaro nas principais regiões do país, com exceção do Nordeste.
1: O senador sustenta sua maior folga no Sul, onde marca 58% contra 35% de Lula, e atinge o mesmo patamar de 58% na soma do Centro-Oeste e Norte, ante 37% do petista.
0: No Sudeste, maior colégio eleitoral nacional, o bolsonarista lidera por 50% a 42%.
1: Lula preserva ampla vantagem apenas no Nordeste, onde concentra 61% das intenções de voto contra 35% de Flávio.
0: A pesquisa mostra que 25% dos eleitores de Flávio Bolsonaro escolhem o candidato por quererem derrotar Lula. O percentual do que escolhem o atual presidente para bater o senador é de 13%.
1: O Datafolha revelou que o candidato do PL conseguiu absorver a maior fatia dos votos dados a adversários que ficaram pelo caminho na primeira rodada.
0: 46% dos eleitores que apoiaram Ronaldo Caiado, Romeu Zema, Augusto Cury e Renan Santos agora declaram voto em Flávio Bolsonaro.
1: Segundo o Datafolha, 32% optaram por migrar para o presidente Lula e 15% disseram que vão votar nulo ou em branco.
0: O desempenho reflete a rápida articulação de alianças promovida pelo comitê do PL logo após o fechamento das urnas, atraindo partidos e lideranças estaduais de centro-direita.
1: Depois de garantir a adesão dos ex-candidatos Ronaldo Caiado, Romeu Zema e de todos os partidos do Centrão, Flávio Bolsonaro recebeu o apoio de Augusto Cury, terceiro colocado no primeiro turno.
0: O escritor disse que fez exigências para acertar a adesão.
5: Não posso apoiar Lula. Não é pessoal, é por causa do projeto. quanto a Flávio Bolsonaro, fui exigente. Afirmei que precisamos de um governo para todos, sem ódio, sem vingança. Fiz perguntas e apresentei várias propostas. Tivemos uma longa conversa, olho no olho. Não pedi cargos nem influência. Exigi apenas um compromisso de entregar um Brasil melhor para cada brasileiro. E ele me ouviu de maneira profunda e inteligente. Flávio aceitou minhas propostas e assinou um compromisso público comigo e com o Brasil. Neste segundo turno, decidi dar um voto de confiança a Flávio Bolsonaro, que está reivindicando o seu primeiro mandato e depois fim da reeleição.
1: O candidato Flávio Bolsonaro comemorou o grande arco de alianças para o segundo turno e provocou o presidente Lula.
3: E daqui a pouco, gente, até o Lula vai declarar apoio em mim, né? Porque ele sabe que ele não tem condição de arrumar o país, né? Então, para salvar o Lula, daqui a pouco tá fazendo propaganda. É para salvar o país, vote em Flávio Bolsonaro 22. Né? Vai ser muito bem-vindo, Lula. Quiser fazer isso, Lula? Já quiser desistir agora?
0: Agora são 6h12.
1: O ministro Alexandre de Moraes do Supremo Tribunal Federal determinou que o ex-deputado Eduardo Bolsonaro comece a cumprir a pena de 4 anos e 2 meses de prisão em regime semiaberto.
0: O ex-parlamentar foi condenado por coação no curso do processo ao articular junto a autoridades americanas para tentar barrar o julgamento da trama golpista.
1: O despacho de Moraes também determinou o cancelamento dos passaportes de Eduardo Bolsonaro, a suspensão dos direitos políticos e a perda imediata do cargo público de escrivão da Polícia Federal.
0: Em transmissão ao vivo nas redes sociais, o senador Flávio Bolsonaro classificou o ato como perseguição e pediu abertamente a renúncia do magistrado.
1: O candidato à presidência associou o resultado do primeiro turno às decisões de Moraes e destacou que a nova composição do Senado facilitará a abertura de processo de impeachment do ministro.
3: E a resposta que eu tenho para dar para Alexandre de Moraes, na verdade, não sou eu que vou dar, né? Foi o povo que já deu. A quantidade de senadores, que é o poder, a parte do poder legislativo, que tem competência para fazer impeachment de ministro supremo, o brasileiro já deu a resposta ao Alexandre de Moraes na zona. Alexandre, entenda uma coisa. Esse tipo de medida que você toma, que você vem tomando há anos, reiteradamente, usando a sua caneta para perseguir os seus alvos pré-determinados, isso é que gerou uma grande quantidade de votos de revolta. E não por acaso, chegamos a quase 50 senadores que declaradamente são a favor de impeachment de ministro. De largada.
1: 6h13.
0: O ex-prefeito Eduardo Paz reconheceu a derrota e o candidato Douglas Ruas deve ser proclamado governador eleito do Rio amanhã.
1: Com a anulação definitiva dos 275 mil votos de Antônio Garotinho pelo TSE, Douglas Ruas supera os 50% dos votos válidos e será declarado vencedor em primeiro turno.
0: O Tribunal Regional Eleitoral suspendeu o horário eleitoral obrigatório e marcou para sábado, às 15h, a retotalização oficial dos votos.
1: A manifestação de Eduardo Paes ocorreu após o ministro Cristiano Zanin, do Supremo Tribunal Federal, rejeitar o recurso de urgência da coligação, que tentava assegurar a realização do segundo turno.
0: Em nota, Paes declarou que respeita a decisão da Justiça e prometeu manter o PSD vigilante na oposição ao grupo que governa o Estado há 8 anos. Sem citar diretamente o nome de Douglas Ruas.
1: O TSE decidiu por unanimidade barrar o registro do ex-governador Antônio Garotinho e rejeitar o pedido de desistência da ação.
0: Entre os 5 ministros que votaram pela nulidade dos votos de Garotinho estão Dias Toffoli e Cássio Nunes Marques, presidente da corte.
6: Essa candidatura, ela não existe. Se ela não existe, esses votos são inexistentes, mais do que nulos ou anuláveis ou anulados. Eles são inexistentes e assim devem ser desconsiderados.
7: Os votos atribuídos ao recorrente devem ser excluídos da base de cálculo da votação válida do primeiro turno, inclusive para aferição da maioria absoluta.
1: O futuro governador Douglas Ruas comentou o resultado do julgamento que confirma a eleição dele em primeiro turno.
8: A decisão do Tribunal Superior Eleitoral hoje foi clara. Inclusive, o candidato desta coligação mencionada foi quem iniciou todo o processo que foi julgado hoje lá no Tribunal Superior Eleitoral. Então a gente espera com muita tranquilidade. A retotalização há de ocorrer no sábado, mas a gente espera que prevaleça a decisão da Justiça Eleitoral emitida hoje.
0: O Palmeiras venceu o Bahia por 1-0 e ficou a 1 ponto do Flamengo na liderança do Campeonato Brasileiro, faltando 9 rodadas para o fim da competição.
1: Com a vitória, o time paulista chegou a 60 pontos e reduziu a distância para o Flamengo, que empatou por 2-2 com o Santos, na Vila Belmiro.
0: O Fluminense goleou o Coritiba por 4-0 e subiu para a terceira posição da tabela com 51 pontos.
1: O Atlético Paranaense empatou por 2-2 com o Atlético Mineiro e caiu para o quarto lugar com 50 pontos. Estes são alguns dos destaques de hoje do Jornal da CBN. Você é nosso convidado. Aproveite o nosso WhatsApp, o 99911-9981, 99911-9981, DDD11. Aproveite o nosso WhatsApp para votar no gongo e no personagem da semana, porque hoje é sexta-feira. 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
0: 6:16.

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4: Bom dia para você ligado aqui na programação da CBN nessa manhã de sexta-feira, hoje dia 9 de outubro de 2026, são 6 horas e 19 minutos. Eu sou o Frederico Goulart. Fico com você até as 9h30 da manhã nos intervalos do Jornal da CBN, atualizando agora as informações da nossa cidade e do nosso estado. Quem chegou na audiência aqui da CBN agora, quem está comigo desde o Primeiras Notícias, obrigado por escolher os 92,5 FM da CBN. 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Também já abro o nosso principal canal de interação com o ouvinte do Rio, que é o WhatsApp. O zap do Jornal da CBN é o 997642381 no Rio, 997642381. Vamos juntos começar os trabalhos dessa sexta-feira, 9 de outubro, atualizando os destaques do noticiário aqui no Rio. Na política, você já ouviu, Douglas Ruas, do PL, deve ser proclamado governador eleito do estado neste sábado, quando o TRE vai fazer a retotalização dos votos da eleição no primeiro turno. Ontem, o Tribunal Superior Eleitoral decidiu anular os 274 mil votos recebidos pelo terceiro colocado, Antônio Garotinho, que teve a candidatura indeferida. Eduardo Paes, do PSD, questionou a decisão no Supremo, mas teve o pedido rejeitado pelo ministro Cristiano Zanin. Enquanto aguarda a definição oficial, Douglas Ruas já apresenta propostas para os primeiros 100 dias de mandato. E a propaganda eleitoral no rádio e na televisão, que está de volta hoje, no Rio foi suspensa até a definição oficial do resultado. A decisão foi tomada pelo presidente do TRE, desembargador Cláudio de Melo Tavares, depois da anulação dos votos de Garotinho no TSE. A retotalização, como eu disse, está marcada para amanhã, às 15h, deve confirmar a vitória de Douglas Ruas no primeiro turno. Mais de 30 pessoas foram levadas para prestar depoimento por suspeita de integrar um grupo que adulterava taxímetros para cobrar valores maiores de passageiros que saíam do aeroporto do Galeão. Em um dos casos, o cliente pagou 50% a mais pela corrida. Entre os envolvidos estão 18 chamados jockeys, que captam passageiros, e 15 taxistas. Os veículos tinham equipamentos considerados suspeitos. O desembargador Alexandre Eduardo Cizinho foi alvo de uma operação da Polícia Federal ontem que investiga um possível esquema de favorecimento a empresas dos setores imobiliário e de construção civil por meio de decisões judiciais. Segundo a polícia, vantagens indevidas teriam sido repassadas à família do magistrado por meio de imóveis, descontos e pagamentos indiretos. A Defesa Civil vai vistoriar nos próximos dias os imóveis atingidos pelo incêndio, que começou na noite da última quarta-feira em uma fábrica de velas em Cordovil, na Zona Norte. A queda da estrutura atingiu residências vizinhas. Não houve feridos e a Polícia Civil investiga a causa desse incêndio. E a campanha de vacinação contra a meningite continua até o fim do mês em todos os postos de saúde do Rio. O esquema prevê dose única para pessoas de 1 a 24 anos. Ontem, crianças e adolescentes aproveitaram a campanha para se proteger contra a doença e atualizar a caderneta de vacinação. Você confere os detalhes desses assuntos, a prestação de serviço, informações do tempo, do trânsito, transporte público, tudo o que acontece no Rio aqui no Jornal da CBN. Agora são 6h23.
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4: Trago meu primeiro panorama sobre a circulação de veículos neste momento nas principais vias expressas da cidade para você que está pegando o caminho do trabalho. Nessa sexta-feira, véspera de feriadão, Avenida Brasil, o trecho que estava ocupado, a gente informou no Primeiras Notícias, foi liberado. Tinha um carro enguiçado no sentido centro da cidade, na Brasil, na altura de Guadalupe. O trânsito, apesar dessa liberação, continua intenso. O motorista que passa pela região vai reduzir a velocidade. Na linha vermelha, agora tem um registro de um acidente no sentido centro. Uma faixa permanece agora interditada na altura da Maré, nas proximidades ali do quilômetro 6. Um acidente com 3 carros no sentido centro da cidade. Naquele trecho em específico, a movimentação de veículos é bem complicada. Também estamos informando desde cedinho, desde Primeiras Notícias, que aconteceu um acidente ali na altura de Vicente de Carvalho, no sentido Irajá, na Avenida Vicente Carvalho, no sentido Irajá. O motorista vai encontrar dificuldades. É mais ou menos nas proximidades da altura da Martin Luther King. É um acidente com um utilitário, uma moto, corpo de bombeiros acionados, a polícia militar também está no local e a guarda municipal fazendo a movimentação, a orientação do trânsito ali naquela altura. Quem está pela ponte Rio-Niterói, tempo de travessia por enquanto está estimado em 13 minutos no sentido Rio, em 13 minutos também no sentido Niterói. Não há dificuldades, movimentação é mais lenta nos acessos para quem sai de Niterói ali pela Alameda, Avenida do Contorno, Niterói-Manilha. Mas na ponte ainda está tudo tranquilo por enquanto. Agora são 6 horas e 25 minutos.
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4: Vou te contar como é que fica o tempo hoje. Céu parcialmente nublado, com temperaturas em elevação na cidade do Rio, 35 graus de máxima, é o que está previsto para essa sexta-feira. Sem grandes alterações na condição do tempo, o dia começa com algumas nuvens. Você está vendo ao vivo aí a orla da Zona Sul, céu nublado e passando a parcialmente nublado, mas apesar dessa nebulosidade toda, não há previsão de chuva, ventos fracos a moderados nas próximas horas, temperaturas sim subindo bem, essa é a grande diferença dessa sexta-feira. O tempo firme no Rio de Janeiro por hoje, também amanhã, não há expectativa de chuva no sábado, na sexta-feira e no sábado. No domingo, temperatura também é alta, mas o domingo começa a ter uma nebulosidade um pouco mais carregada, e aí as pancadas de chuva estão previstas de novo aqui para o Rio. Lembrando que já o nosso César Soares, meteorologista da Climatempo, vai conversar aqui com a gente para trazer o panorama desses próximos dias na capital, especialmente no feriado, né? Prolongado, segunda-feira, dia de Nossa Senhora Aparecida. Muita gente buscando aí os destinos turísticos do Rio, região dos Lagos, Costa Verde, região serrana. A gente explica tudo que vem pela frente. Agora são 6 horas e 27 minutos. O Diogo Bugalho já está chamando. Tem informações para trazer do noticiário policial, né, Diogo? Bom dia para você.
5: Sim, Fred. A Polícia Civil prendeu em flagrante na madrugada dessa sexta-feira Gabriel Maurício Soares Paes, apontado como um dos maiores operadores financeiros do Comando Vermelho. A prisão aconteceu no aeroporto do Galeão, no momento em que o investigado desembarcava aqui no Rio depois de retornar de uma viagem luxuosa pela Europa. Essa investigação que levou à prisão dele começou a partir das prisões da mega operação Contenção de outubro do ano passado nos complexos do Alemão e da Penha. Esse homem foi identificado como operador financeiro subordinado ao Edgar Alves de Andrade, o Doca, uma das principais chefias do Comando Vermelho. Ele seria um dos responsáveis por esconder aí os valores oriundos do tráfico, se valendo de várias contas laranja, empresas de fachada sediadas em diversos estados do Brasil. Esse homem foi preso em flagrante pelo crime de organização criminosa, mas ainda pode ser enquadrado em outros crimes. De acordo com os investigadores, ele negociava com outros operadores transações que às vezes chegavam a 2 milhões de reais. Tem registros de transação de 2 milhões, transação de 700 mil, sempre valores altíssimos. Fred.
4: Ok, obrigado, Diogo Bugalho. Seguimos atentos aos detalhes aí desse caso. Agora são 6h28. Daqui a pouquinho eu tô de volta com outras notícias do Rio. Daqui a pouquinho eu vou falar de futebol também, porque ontem o Flamengo ficou no empate, um empate amargo com o time do Santos. Palmeiras ganhou, então a distância entre os dois na ponta da tabela caiu para um ponto. O Flamengo continua líder, mas o Palmeiras está ali na cola. E o show do Fluminense ontem no Maracanã, goleada para cima do Curitiba, 4-0, 3 gols do Savarino. A gente traz os detalhes da rodada do Brasileirão e outras notícias para você do Rio já já, na volta aqui do Jornal da CBN.
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0: Bom dia, Milton. Bom dia, Cássio. Bom dia a todos os ouvintes. A pergunta hoje é da Natália Nucci. É verdade que depois de emagrecer o corpo tenta recuperar o peso perdido? Sim, isso é verdade, Natália. Bom dia. É importante explicar, porque muita gente acha que recuperar o peso depois de emagrecer é simplesmente falta de disciplina ou falta de força de vontade. Não é tão simples assim. Existe uma resposta biológica do organismo tentando recuperar o peso perdido. Quando você emagrece, principalmente quando perde bastante peso, o corpo interpreta que suas reservas de energia diminuíram e começa a se defender. Acontece duas coisas importantes. Primeiro, a fome aumenta. A redução da leptina, que é um hormônio relacionado à saciedade, e alterações de hormônios que controlam o apetite, como a grelina. Na prática, depois de emagrecer, a pessoa pode sentir mais fome do que sentia antes. E tem um segundo problema. O organismo passa a gastar menos energia, ou seja, ele quer voltar ali para aquele peso anterior. O metabolismo se adapta ao novo peso e pode ocorrer uma economia de energia maior, assim, para que você simplesmente pare de perder peso. Tem um estudo bem interessante do New England que mostrou que várias dessas alterações hormonais ainda continuam mais depois de um ano de emagrecimento. Por isso, perder peso é uma etapa e manter o peso perdido é outra. E muitas vezes é justamente a mais difícil. Isso também ajuda a entender por que hoje tratamos obesidade como uma doença crônica. Assim como acontece com hipertensão, diabetes, algumas pessoas precisam do acompanhamento e tratamento ao longo prazo. Então, se alguém emagreceu, está sentindo mais fome ou dificuldade para manter o peso, não significa necessariamente que perdeu a disciplina. O organismo ele pode estar biologicamente tentando recuperar aquilo ao longo do peso. Isso é muito importante, que muitas pessoas se sentem culpadas, ah, não consigo manter o peso. Não, isso é biologia. É uma resposta do organismo à perda de peso. Então, isso não é que você é fraca ou não tem força de vontade. Isso é uma defesa do organismo. O grande objetivo no tratamento da obesidade não é apenas emagrecer. É seguir e conseguir sustentar esse resultado ao longo dos anos. Por isso que você tem que ter acompanhamento médico. Muitas vezes usar a medicação. Essa medicação, às vezes, precisa ser usada durante uma vida toda para que a gente consiga mudar realmente aquele peso para um novo peso. O corpo tem que se adaptar a isso. E se você tem dúvidas, mande e-mail para bemestar@cbn.com.br.
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0: Sexta-feira, 9 de outubro de 2026. Começa hoje a propaganda eleitoral obrigatória do segundo turno no rádio e na televisão. Os dois candidatos à presidência da República terão 5 minutos cada em 2 blocos diários. No rádio, os programas serão exibidos às 7 da manhã e ao meio-dia. Na televisão, à 1 da tarde e às 8h30 da noite. Também haverá inserções ao longo da programação. Além da campanha para presidente, também haverá horário eleitoral de 10 minutos para governador no Acre, Amazonas, Espírito Santo, Rio Grande do Norte, Tocantins e no Distrito Federal, onde a decisão ficou para segundo turno. No Rio de Janeiro, a propaganda foi suspensa depois que o TSE anulou os votos de Antony Garotinho. A Secretaria Judiciária do Supremo Tribunal Federal tem até amanhã para conceder ao gabinete do ministro Luiz Fux acesso integral aos autos do inquérito sigilosos que investigam o ex-presidente Jair Bolsonaro e aliados. A requisição do ministro abrange o inquérito das fake news, o das milícias digitais e apurações sobre a trama golpista. Luiz Fux é relator de uma ação movida pelo Partido Progressista que contesta a legalidade dos autos instrutórios e medidas cautelares tomadas no âmbito das apurações. A sul-africana Navi Pillay venceu o Nobel da Paz de 2026 por seus esforços para promover o direito internacional. Ex-presidente do Tribunal Penal Internacional para Ruanda, a jurista de 85 anos, iniciou a carreira durante o Apartheid na África do Sul. Mais tarde, se tornou a primeira mulher não branca a integrar a Suprema Corte do país. Entre 2008 e 2014, foi alta comissária das Nações Unidas para os Direitos Humanos. Pillay recebe também um prêmio equivalente a 6 milhões de reais. No horário de Brasília, 6h34.
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2: Motorista que está circulando ali pela região de Barra de Guaratiba tem um carro enguiçado no túnel Vice-Presidente José Alencar, por isso tem uma faixa ocupada em razão desse problema no sentido Recreio dos Bandeirantes. A 7 Rio foi acionada e o trânsito vai apresentando lentidão ali no local. Foi atualizado o trecho da linha vermelha, agora há pouco eu comentei, uma faixa estava ocupada na altura da maré por causa de um acidente com 3 carros no sentido centro da cidade. O trânsito já está fluindo em boas condições por ali. Um pouquinho de lentidão da maré até o Caju apenas. Na ponte Rio-Niterói, o tempo de travessia subiu um pouquinho, está em 15 minutos no sentido Rio, 13 minutos no sentido Niterói.
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0: Uma das lições que a vida me ensinou e cobrou caro para ensinar. Às vezes a gente precisa de dias difíceis para saber quem é família, quem é amigo, quem é parceiro e quem é só passageiro na nossa história. Na bonança, todo mundo parece a mesma coisa, né? A festa está cheia, o grupo responde rápido, o abraço é farto, as cestas de Natal chegam aos montes. Sucesso é um imã potente. E a abundância tem esse defeito óptico. Ela mistura na mesma foto quem ama você e quem ama o que você oferece. De longe, os dois sorriem igual. Mas quando chega o dia difícil, a doença, a demissão, a crise no casamento, o bolso vazio, o nome em maré baixa, e acontece uma triagem que nenhum discernimento em tempo de paz conseguiria fazer. O telefone esfria. Gente que jurava lealdade eterna descobre compromissos. A plateia que aplaudia de pé encontra outro espetáculo. O salão esvazia sem comunicado oficial. Só que repara no outro lado da cena, porque é ele que importa. No meio do esvaziamento, alguém fica. Alguém aparece na porta sem ser chamado, paga o boleto sem alarde, senta do seu lado no hospital e não pergunta quanto tempo vai demorar. Às vezes é quem você menos esperava. E então reencontramos o parente distante que vira ponte. E aquele colega discreto que sempre foi um irmão, que ignoramos durante o sucesso. A dor tem dessas ironias. Ela erra todas as previsões que a gente fazia sobre as pessoas. O dia difícil não transforma ninguém em falso ou verdadeiro. Ele só revela o que sempre esteve lá, coberto pela fartura. A tempestade não escolhe quem fica, ela mostra. Por isso, quando o céu fechar, chora o que tiver que chorar. Mas anota os nomes de quem segurou o guarda-chuva com você. Essa lista vale mais que qualquer patrimônio. O resto era passageiro, e passageiro desce do carro.
1: 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Ele também está lá no nosso site, cbn.com.br. 6h38.
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0: Para você que acompanha o Jornal da CBN no Rio de Janeiro, estamos de volta com as notícias da cidade e do estado. E estamos falando, né, desde a decisão ontem no TSE, que o Tribunal Regional Eleitoral do Rio de Janeiro deve retotalizar os votos da eleição no primeiro turno amanhã aqui no estado e confirmar a vitória de Douglas Ruas no primeiro turno. Para quem ainda não conhece, para quem quer saber mais detalhes, o perfil do provável novo governador do estado do Rio de Janeiro, o Diogo Bugalho está chamando com informações. Não é isso, Diogo?
1: É isso, Fred. A gente traz aqui um breve perfil, né, do próximo governador do Rio, Douglas Ruas, do PL, e também da vice dele, Fernanda Loubach, do mesmo partido. O Douglas Ruas tem 37 anos, é policial civil concursado, advogado, atualmente deputado estadual e presidente da Assembleia Legislativa do Rio. Ele nasceu em São Gonçalo, se formou em Direito, fez pós-graduação também em gestão pública e passou, como eu disse, para o concurso da Polícia Civil. Ele também é casado e tem um filho. Vai ser o governador mais jovem aqui do estado, Fred, desde 1959, aos 37 anos. Ruas começou a carreira política em São Gonçalo, cidade natal dele. Ele que, inclusive, é filho do atual prefeito Capitão Nelson. Foi subsecretário de trabalho do município, superintendente regional do Instituto Estadual do Ambiente e, em 2021, assumiu a Secretaria de Gestão Integrada e Projetos Especiais. Em 2022, foi eleito deputado estadual pela primeira vez com mais de 175 mil votos, a segunda maior votação daquele ano na Alerj. No Legislativo, atuou em pautas relacionadas à defesa do consumidor, à valorização dos profissionais de segurança pública e ao desenvolvimento regional. Foi convidado pelo então governador Cláudio Castro para assumir a Secretaria Estadual das Cidades e, à frente da pasta, coordenou investimentos em infraestrutura urbana em diferentes regiões do estado. Em março desse ano, ele deixou a secretaria e retornou à Alerj para reassumir o mandato de deputado estadual. Logo em seguida, em abril, foi eleito presidente da casa, cargo que ocupa desde então, isso depois da prisão do Rodrigo Bacelar, que era o presidente da Alerj até o final do ano passado. Já a vice-governadora, a educadora física Fernanda Loubach, tem 46 anos e atualmente é vereadora de Niterói, cidade onde ela nasceu. Foi eleita pela primeira vez em 2024 com uma chapa conservadora e foi escolhida pelo PL para compor a chapa encabeçada por Ruas após o ex-prefeito de Nova Iguaçu, Rogério Lisboa, desistir desse posto. Fernanda Loubach ficou conhecida inicialmente, Fred, por ter vencido o concurso de Miss Rio de Janeiro em 2023, competindo representando o município de Nova Friburgo. Ela também representou o Rio em competições nacionais de beleza. Depois, mais tarde, se tornou empresária do ramo de joias lá em Niterói. Ela virou amiga da ex-primeira dama Michele Bolsonaro e ganhou espaço dentro do bolsonarismo fluminense, defendendo pautas voltadas para pessoas com deficiência, autistas e neurodivergentes. A Fernanda Loubach é mãe atípica, tem dois filhos com autismo e costuma afirmar que a própria experiência pessoal influenciou a atuação política e as propostas para o legislativo. São a chapa e os integrantes da chapa que deve assumir o governo do estado, deve ser proclamada vencedora das eleições amanhã pelo TSE, depois de um grande embrólio judicial aí que a gente acompanhou nos últimos dias, Fred.
0: Muito bem. Depois da confirmação da retotalização amanhã dos votos no Tribunal Regional, começa o período de transição, né? Deve ser destacado alguém da equipe do governador interino Ricardo Couto, junto com alguém da equipe do novo governador, e a posse está prevista para acontecer no dia 5 de janeiro.
2: A Secretaria Judiciária do Supremo Tribunal Federal tem até amanhã para conceder ao gabinete do ministro Luiz Fux acesso integral aos autos de inquéritos sigilosos que investigam o ex-presidente Jair Bolsonaro e aliados. A requisição do ministro abrange o inquérito das fake news, o das milícias digitais e apurações sobre o trama golpista, incluindo peças, mídias e decisões sob segredo de justiça. Luiz Fux é relator de uma ação movida pelo Partido Progressistas, que contesta a legalidade dos atos instrutórios e medidas cautelares tomadas no âmbito dessas apurações. A determinação de Fux atende à necessidade de instruir o pedido de liminar do PP, que sustenta que não há conexão fática entre as novas investigações criminais e o inquérito das fake news, aberto em 2019. A legenda argumenta que as decisões proferidas pelo ministro Alexandre de Moraes feriram garantias fundamentais da Constituição. No despacho, Fux ressaltou que a medida não antecipa juízo de valor sobre o mérito, servindo apenas para checar se os atos respeitaram os limites balizados pela Corte. A movimentação de Fux ocorre em meio à reorganização interna do Supremo, deflagrada pela crise entre magistrados, após as revelações da troca de mensagens entre Daniel Vorcaro e Alexandre de Moraes. Agora, 6h46.
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0: Vamos falar de futebol, as informações dos clubes do Rio de Janeiro, resultados de ontem da rodada. O Flamengo tropeçou, ficou no empate, o Palmeiras venceu, colou a equipe rubro-negra de novo e o Fluminense goleou. Agora a expectativa para a rodada do final de semana do Campeonato Brasileiro. Tudo isso você confere agora na voz do João Aquino.
1: Nesta quinta-feira, o Flamengo enfrentou o Santos na Vila Belmiro e o resultado foi um tanto quanto frustrante para o torcedor rubro-negro. O Fla abriu 2-0 ainda no primeiro tempo, com gols de Danilo e Lucas Paquetá, mas viu sua vantagem ir por água abaixo no segundo tempo, depois de cometer 2 pênaltis. Neymar converteu os 2 e deixou tudo igual. Flamengo 2, Santos também 2. Com o ponto conquistado, o rubro-negro ainda lidera o campeonato com 61 pontos, mas a vantagem para o vice-líder Palmeiras, agora é de apenas 1 pontinho. Quem também entrou em campo nessa quinta-feira foi o Fluminense. O tricolor recebeu o Coritiba no Maracanã e saiu com uma vitória sem sustos, 4-0. O destaque fica para o venezuelano Savarino, que marcou 3 gols e garantiu os 3 pontos para o Flu. O outro gol foi marcado por Lúcio Acosta. Com a vitória diante do Coxa e com o empate entre Atlético Paranaense e Atlético Mineiro, os comandados de Marcão ocupam agora a 3ª colocação do campeonato, com 51 pontos somados. Já na quarta-feira, clássico carioca. O Vasco venceu o Botafogo por 2-1 no Nilton Santos. Os gols do Cruz Maltino foram marcados por Lescano e David, enquanto o gol do Glorioso foi marcado por Alex Telles, em bela cobrança de falta. Com a vitória, o Vasco chega aos 34 pontos e termina a rodada na 14ª posição. Já o Botafogo está uma colocação acima. É o 13º, com 35 pontos somados. Os cariocas voltam a campo pela 30ª rodada do Brasileirão. No sábado, o Vasco recebe o Remo em São Januário. No domingo, o clássico Fla-Flu no Maracanã. E na segunda-feira, o Botafogo enfrenta o Coritiba no Couto Pereira.
0: Trânsito. Depois das informações do João Aquino, a gente volta a prestar serviço, informar como é que está o trânsito na cidade. O turista que segue agora pela linha vermelha, no caminho para o centro, vai encontrar retenções, principalmente ali no trecho de acesso pela rodovia Washington Luiz. Sentido Baixada Fluminense está fluindo em melhores condições. Na Avenida Brasil, a movimentação é um pouco mais lenta ali na altura de Deodoro. Tem retenções também no trecho entre Bom Sucesso e Manguinhos. Tudo isso no sentido centro. No sentido Zona Oeste, o trânsito é tranquilo por enquanto. A chegada ao centro da cidade, ali pelo viaduto do gasômetro, vai apresentando lentidão, principalmente no trecho, na altura do acesso para a Avenida Francisco Bicalho. Em direção à Avenida Brasil, as condições são melhores. Na Bicalho, o trânsito também está um pouquinho lento, ali na altura da Rua Equador, sentido gasômetro, e em direção à Cidade Nova, vai apresentando movimentação mais tranquila agora. Presidente Vargas, trânsito fluindo em boas condições nos dois sentidos. 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

0: Pois é, Milton, Cássia, o ano é 2026 e a gente falando de Orkut. Será que ele volta? Muito bom dia para vocês, para os ouvintes. O que aconteceu foi o seguinte: a quinta-feira foi super movimentada, muitos ouvintes e seguidores na internet entraram em contato para saber, Tássio, o Orkut vai voltar. E isso porque o endereço na internet orkut.com começou a mostrar nessa quinta-feira um contador, uma contagem regressiva dizendo que às 10 horas teria uma grande novidade, um grande anúncio. E a expectativa lá em cima, afinal de contas, o Orkut ainda está na memória de muita gente. A nostalgia é gigantesca por essa rede social, que dá para dizer que foi a primeira rede social de grande sucesso no Brasil, né? Inclusive, o Orkut essencialmente fez sucesso no Brasil e na Índia, então tem essa curiosidade. Pois bem, deu às 10 horas da manhã e quando todo mundo esperava que uma nova plataforma entraria no ar para concorrer com o Facebook, com o Threads, com o Instagram, enfim, com essas redes todas, surge uma cartinha do senhor Orkut, porque o nome Orkut é baseado no criador da plataforma, lá atrás, com uma petição. O senhor Orkut, então, fazendo uma crítica ao funcionamento das redes sociais e à internet, de modo geral, como ela existe hoje. E alguns pontos têm fundamento. Ele critica, por exemplo, o feed que é organizado por algoritmo, ou seja, aquele feed que nós temos quando entramos no Twitter, atualmente chamado de X, ou no Instagram, e que mostra as coisas que parecem ser aquelas que mais nos interessam. E com isso, as coisas, né, as postagens dos nossos amigos, aquilo que a gente se inscreveu para acompanhar de fato, acaba ficando bem mais para baixo. Então o senhor Orkut, ele questiona esse ponto, fala dos bots de inteligência artificial, enfim, faz uma série de críticas e começa a convidar as pessoas para elas assinarem essa petição e com isso demonstrarem a sua insatisfação com o que está acontecendo atualmente na internet. Agora, esse cadastro, esse apoio à criação de uma plataforma, se informar seus dados, seu endereço de e-mail, não tem nenhuma garantia de que no fim das contas o Orkut volte. Inclusive eu lembro que a pessoa, Orkut, em outras oportunidades falou que voltaria com a rede social e no fim não voltou coisa nenhuma. Então eu já não estava comprando muito a ideia dessa quinta-feira não. E depois do que ele veio a publicar na internet, aí que eu não confio mesmo. Mas enfim, vai da avaliação de cada um. Algumas pessoas estavam animadas para recuperar as fotos que estavam no antigo Orkut. Tenho aqui uma má notícia, pois aquele Orkut de outrora, né, do passado, ele havia sido comprado pelo Google, e foi desativado em 2014. E eu duvido que esses arquivos digitais ainda existam. Então, por mais que o Orkut volte no endereço orkut.com, vai ser uma operação independente e aquelas comunidades eu odeio a segunda-feira, eu odeio acordar cedo e por aí vai, isso certamente não será recuperado, porque se existir ainda, está na base de dados de uma outra empresa que não quer se envolver nessa história, é o Google. É isso, minha gente, sextou, uma excelente sexta-feira para todo mundo e a gente volta a conversar na semana que vem.
1: Estamos agora às 6 horas e 56 minutos. Daqui a pouquinho nós teremos o repórter CBN, um pouco mais cedo do que o normal, porque hoje será retomado o horário eleitoral obrigatório no rádio e na televisão. Pela manhã, aqui no rádio, o horário eleitoral vai das 7 às 7h20, mas com algumas nuances. Das 7 às 7h10, tem horário eleitoral obrigatório para todo o Brasil. E nós temos a propaganda para os candidatos à presidência da República. Das 7h10 às 7h20, tem horário eleitoral obrigatório só naqueles estados com segundo turno. Então você tem no Acre, no Amazonas, no Espírito Santo, Rio Grande do Norte, Tocantins e no Distrito Federal. E aí fica aquele convite. 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Se quiser continuar atualizado com as notícias do Jornal da CBN, vai para o aplicativo logo depois das 7 da manhã.
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0: Sexta-feira, 9 de outubro de 2026. O Ministério Público de Contas do Amazonas pediu que o Tribunal de Contas do Estado investigue a atuação do governo no combate a queimadas, incêndios florestais e episódios de poluição do ar neste ano. A representação também solicita medidas urgentes de prevenção, fiscalização ambiental e proteção à saúde da população contra a fumaça de incêndios. A iniciativa foi motivada pelo aumento dos focos de calor e por episódios recorrentes de fumaça em Manaus e em cidades da região metropolitana. O romeiro de 15 anos, atropelado por um caminhão na rodovia Presidente Dutra, está internado em estado grave. O acidente aconteceu na tarde de ontem no trecho de Taubaté, no sentido Rio de Janeiro. Segundo a Polícia Rodoviária Federal, o trânsito parou de forma repentina e o motorista do caminhão desviou para o acostamento, porque não conseguiu frear a tempo. Durante a manobra, o veículo atingiu o adolescente. A vítima estava consciente quando foi socorrida e levada para o pronto-socorro de Pindamonhangaba. No horário de Brasília, às 6h59.
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1: Muito bom dia a você que escolheu ficar mais bem informado ouvindo o Jornal da CBN na manhã desta sexta-feira, dia 9 de outubro de 2026, dia em que, portanto, é retomado o horário eleitoral obrigatório. Neste momento, nós estamos conversando com você pelas redes sociais, pelos digitais, pelos canais digitais, pelo aplicativo da CBN, no YouTube também, que você está nos

0: você daqui a pouquinho aqui no Jornal da CBN. Agora são 7h01.
1: O presidente Lula vai explorar o fim da escala 6x1 e atacar diretamente Flávio Bolsonaro na propaganda eleitoral que começa a ser divulgada hoje. Lula ainda pretende dizer que o candidato do PL não vai dar aumento real ao salário mínimo e que deve cortar programas sociais.
2: O presidente Lula vai explorar a proposta que acaba com a jornada 6x1 da propaganda eleitoral que começa nesta sexta-feira e vai bater na tecla de que Flávio Bolsonaro vai cortar programas sociais se for eleito. Lula também deve reforçar o discurso de que o adversário não deve dar aumento real do salário mínimo nem ajustar a aposentadoria, apesar do adversário ter dito que vai reajustar as aposentadorias acima da inflação. Lula ainda pretende aproveitar o horário eleitoral para fazer um discurso mais combativo. Deve mostrar a biografia de Flávio Bolsonaro, falar das relações dele com os escândalos da rachadinha e a proximidade com grupos da milícia do Rio de Janeiro. Lula gravou parte da propaganda eleitoral nesta quinta-feira no QG de campanha em Brasília. Depois, em conversas com jornalistas, ele criticou a intenção de Flávio Bolsonaro de cortar mais de 200 bilhões de reais em despesas.
3: Uma aberração do ponto de vista de proposta política é a ideia do tesouraço. Porque no Brasil, toda vez que um governo fala que vai fazer corte, esse governo, quando faz teto de gasto, esse governo, quando fala de ajuste fiscal, ele não fala tentando fazer com que os ricos percam alguma coisa. Eles fazem essa proposta para tirar do pobre.
2: Por orientação da militância jovem do PT, Lula tem explorado a linguagem de internet para tentar reverter os votos no segundo turno e trocou a comunicação de campanha depois de ter feito críticas públicas ao coordenador Edinho Silva. O senador cearense Camilo Santana assumiu como coordenador político. Já o governador reeleito do Piauí, Rafael Fonteles, passou a comandar a comunicação e o senador eleito pela Bahia, Rui Costa, assumiu a agenda de campanha. Lula disse à imprensa que a troca no comando não partiu dele.
3: O único jeito de você ganhar uma eleição é você ganhar voto. E eu estou convencido que eu vou ganhar as eleições. A mudança na coordenação não é minha, querido. Eu sou candidato. A coordenação é do partido, dos aliados.
2: Pela manhã, ele se reuniu com o presidente da Câmara, Hugo Mota, um dia depois do partido dele, o Republicanos, ter declarado apoio a Flávio Bolsonaro. Questionado por jornalistas, Lula disse que Mota sinalizou o apoio a ele e falou que o presidente da Câmara vai ajudá-lo a ganhar a eleição. Com o objetivo de reverter a vantagem de Flávio e recuperar os votos no Nordeste, onde o presidente teve um desempenho inferior ao de 2022, Lula viaja a Natal neste sábado, onde vai fazer agenda de campanha com foco na redução da jornada de trabalho. Com a colaboração de Rani Veloso, de Brasília, Isa Stassiarini.
0: Já o senador Flávio Bolsonaro disse que, se eleito, quer aprovar o fim da reeleição. O presidenciável do PL afirmou que vai conseguir ter o capital político necessário para aprovar a PEC sobre este tema.
4: O candidato do PL, Flávio Bolsonaro, afirmou que a eventual aprovação da proposta de emenda à Constituição do fim da reeleição já vai valer para ele se eleito. Nesta quinta-feira, ele disse que teve a fala distorcida e negou o projeto de garantir ao ex-presidente Jair Bolsonaro concorrer em 2030. Ele ainda falou que sempre adotou uma postura contra a reeleição.
5: Propus para mim só, por enquanto. Esse compromisso que eu fiz é muito mais do que um compromisso. Eu sou autor da PEC que acaba com a reeleição para presidente da República. Porque eu quero dar um exemplo. Mais uma vez, gente, eu não estou disputando poder. Eu estou disputando o futuro do Brasil. Diferente do Lula, que gastou 350 bilhões nos últimos dias para tentar se reeleger. Então, a reeleição é um instituto que, para mim, precisa acabar.
4: O senador também ponderou que a extensão da medida e o tempo dos mandatos é uma competência do Congresso Nacional. Em manifestação anterior, Flávio afirmou que, se eleito, pretende permanecer por décadas no poder ao lado de Jair Bolsonaro. Ao mesmo tempo, o presidenciável já vem se manifestando certo da vitória e convidou alguns presidentes da direita no continente para participar da posse a exemplo do colombiano Abelardo de la Espriella. Ele ainda sinalizou que pretende incluir o Brasil

0: Brasil no Escudo das Américas, aliança criada por Donald Trump. Nesta quinta, Flávio recebeu formalmente o apoio do Podemos, partido que elegeu 77 políticos no primeiro turno, incluindo um governador e dois senadores. No ato, ele negou a intenção de fazer um ajuste fiscal, com foco na mudança da política de reajuste dos benefícios previdenciários e afirmou que pretende reajustar as aposentadorias acima da inflação. O coordenador de Economia do Plano de Governo, Adolfo Saxida, também foi às redes para afirmar que os programas sociais serão mantidos e que não haverá programa de desestatização.
1: Se você que está ouvindo esse vídeo é do Banco do Brasil, da Caixa Econômica e da Petrobras, saiba de uma coisa: não existirão privatizações de empresas. Nenhuma dessas empresas será tocada. Nós respeitamos demais a história de vocês. E o nosso governo é um governo que vai fortalecer a gestão das estatais e elas vão voltar a dar lucro e respeitar o povo brasileiro.
0: Segundo Saxida, os cortes vão ser feitos somente no que chama de abusos, como supersalários e excesso de ministérios. De Brasília, Samantha Klein.
2: Agora são 7h07, o ministro da Educação anunciou a construção de um novo centro de pesquisas após o incêndio que destruiu um prédio da Universidade Federal de Pernambuco.
3: O ministro da Educação, Leonardo Barchini, esteve nesta quinta-feira na Universidade Federal de Pernambuco para acompanhar de perto os danos provocados pelo incêndio que atingiu e destruiu o antigo prédio da Diretoria de Inovação e Empreendedorismo da instituição. Além de prestar solidariedade, Barchini veio anunciar medidas para garantir a continuidade das pesquisas. Segundo ele, o Ministério da Educação vai destinar R$28 milhões para a construção de um novo prédio, com cerca de 7 mil metros quadrados, mais que o dobro da estrutura que foi destruída. A previsão é de que as obras comecem em aproximadamente 30 dias, depois da conclusão da perícia e das investigações. O governo também afirmou que vai repor os equipamentos dos laboratórios que foram destruídos pelo fogo. Além disso, as bolsas de mestrado, doutorado e pós-doutorado serão mantidas, e os estudantes poderão ser encaminhados para outras universidades enquanto a estrutura da UFPE é reconstruída. Como explica o ministro da Educação, Leonardo Barchini.
4: Todos esses pesquisadores, estudantes de doutorado, poderão fazer parte dos seus estudos no exterior, em laboratórios na Alemanha, nos Estados Unidos, na França, em países que já se comprometeram a apoiar a Universidade Federal de Pernambuco.
3: A preocupação, segundo ele, é evitar que pesquisas sejam interrompidas. Atualmente, cerca de 200 dissertações e teses estão em andamento nos laboratórios atingidos, que abrigavam pesquisas de iniciação científica, mestrado e doutorado em áreas como genética, informática e produção de fármacos, o que representa ao menos 20 anos de produção científica perdidos. A universidade estima que os prejuízos do incêndio possam ultrapassar os R$100 milhões. A Polícia Federal instaurou um inquérito para investigar as causas do incêndio. A perícia foi iniciada depois que o local apresentou condições de segurança, após a finalização do trabalho de rescaldo dos bombeiros. A investigação foi motivada após circularem mensagens com ameaças contra a universidade e contra estudantes. A Polícia Federal já iniciou oitivas de pessoas que podem estar envolvidas nas trocas das mensagens, mas até agora não há confirmação da relação entre as ameaças e o incêndio. Do Recife, Rivaldo Júnior.

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1: Muito bom dia para você que estava até agora há pouco aqui ouvindo o horário eleitoral obrigatório, disputa a presidência da República. Muito obrigado pela sua parceria, sua audiência. Nós seguimos atualizando as informações aqui na programação da CBN e falamos agora sobre o anúncio do Prêmio Nobel da Paz para a Nave Pillay, jurista sul-africana. E quem tem as informações? Pedro Fagundes, que está conosco aqui. Bom dia, Pedro.
2: Bom dia, Milton, Cássia, também aos nossos ouvintes. Olha, o anúncio ele foi feito agora cedo, às 6 da manhã desta sexta-feira, pelo Comitê Norueguês do Nobel, em Oslo. Justamente foi concedido a Nave Pillay, jurista sul-africana de 85 anos. A organização ela destacou a coragem e a firmeza moral da jurista na defesa tanto dos direitos humanos quanto também do direito internacional, especialmente na responsabilização de autores de crimes de guerra e também de genocídio. Pillay, ela nasceu numa família de origem indiana, em Durban, na África do Sul, e começou a carreira durante o Apartheid, regime de segregação racial do país. Na época, ela defendeu presos políticos e ajudou a garantir que Nelson Mandela tivesse acesso a um advogado enquanto estava preso pelo regime. Com o fim do Apartheid, ela se tornou a primeira mulher não branca a integrar a Suprema Corte Sul-Africana. A carreira também ganhou projeção internacional depois disso, uma vez que Pillay presidiu o Tribunal Penal Internacional para Ruanda, responsável pelo julgamento dos envolvidos no genocídio de 1994. Ela também foi juíza do Tribunal Penal Internacional e chefiou a área de direitos humanos da ONU entre os anos de 2008 e 2014. Mais recentemente, Pillay presidiu uma comissão das Nações Unidas que concluiu que Israel cometeu genocídio na faixa de Gaza e acusação que foi rejeitada, inclusive, pelo governo israelense. A jurista também atua no caso que envolve denúncias de genocídio contra Mianmar na Corte Internacional de Justiça. Para o Comitê do Nobel, a trajetória de Pillay reforça a necessidade de preservar o Estado de Direito e também as instituições internacionais. Pillay, portanto, se torna a 21ª mulher a receber o Prêmio Nobel da Paz e ela receberá junto do prêmio uma medalha de ouro e o equivalente a cerca de 6 milhões de reais em dinheiro. Milton.
1: O Escritório de Direitos Humanos da ONU comemorou a notícia de que Pillay havia ganhado este prêmio e divulgou uma nota dizendo que, particularmente neste momento em que os direitos humanos estão sendo atacados por tantos, inclusive por muitos em posições de poder, este prêmio para a Nave Pillay é uma prova da importância e da relevância dos direitos humanos em tudo o que fazemos. Agora são 7 horas e 13 minutos.
3: Vamos falar sobre eleições aqui no Brasil. Saiu ontem a pesquisa Datafolha, primeira depois do primeiro turno. E o Felipe Igreja está conosco, tem os detalhes. Bom dia para você, Felipe.
4: Bom dia, Cássia. Bom dia a todos que nos acompanham. Na primeira pesquisa Datafolha, para o segundo turno da eleição presidencial, Flávio Bolsonaro, do PL, aparece com 52% dos votos válidos contra 48% do presidente Lula, do PT. Já na intenção de voto total, que inclui abstenções, Flávio Bolsonaro aparece com 49% e Lula com 45%. Outros 5% declaram voto em branco, nulo ou nenhum candidato, enquanto 1% está indeciso. A diferença de 4 pontos configura um empate técnico no limite da margem de erro, que é de 2 pontos percentuais. O levantamento mostra ainda que 94% dos eleitores estão totalmente decididos sobre o voto, enquanto 6% ainda admitem mudar de candidato. Entre os eleitores de Flávio, 69% dizem votar nele por considerar o senador a melhor opção. E 25% afirmam que querem derrotar Lula. Entre os apoiadores do presidente, 83% dizem escolher o petista por considerar que ele é o melhor candidato, enquanto 13% querem derrotar o candidato do PL. Entre os eleitores que votaram em Augusto Cury, Renan Santos, Ronaldo Caiado e Romeu Zema, no primeiro turno, 46% agora declaram voto em Flávio Bolsonaro, 32% em Lula e 15% dizem que vão votar em branco ou nulo. Em conversa com jornalistas após a divulgação da pesquisa, Lula afirmou que não trabalha com base nos levantamentos e que pretende buscar votos nos dias que restam até a eleição.
5: Eu não avalio pesquisa, não trabalho assim. Eu trabalho sabendo que eu preciso ter mais votos que o Flávio para ganhar as eleições. Eu tenho 17 dias para isso. E a minha obrigação é trabalhar para ganhar esses votos.
4: Na live semanal do YouTube, Flávio Bolsonaro agradeceu os apoios recebidos de ex-candidatos à presidência e afirmou que espera receber em breve até o voto do presidente Lula.
6: E daqui a pouco, gente, até o Lula vai declarar apoio em mim, né? Porque ele sabe que ele não tem condição de arrumar o país, né? Então, para salvar o Lula, daqui a pouco tá fazendo propaganda. É para salvar o país, vote em Flávio Bolsonaro 22. Né? Vai ser muito bem-vindo, Lula. Se quiser fazer isso, Lula, já quiser desistir agora, eu acho que aqui eu falo, né? Não é com nenhuma soberba, é até com um pouco de indignação.
4: A pesquisa Datafolha foi encomendada pela Globo e pela Folha de São Paulo. Foram ouvidas 2.520 pessoas com 16 anos ou mais nos dias 6 e 7 de outubro. A margem de erro é de 2 pontos percentuais para mais ou para menos e o nível de confiança é de 95%. O levantamento está registrado na Justiça Eleitoral com o protocolo BR-0949-2026. Cássia.
3: Muito obrigada, Felipe Igreja.
1: Nós temos agora 7 horas e 17 minutos. Nesse momento que nós estamos conversando com você, em boa parte do Brasil você está nos escutando pelo rádio, pelos canais digitais, etc. Mas em 6 estados, neste instante, no rádio, o que nós temos é o horário eleitoral obrigatório na disputa para o governo do estado, para governador. 6 estados, não 7, como se imaginava no início dessa semana. Por quê? Porque o Rio de Janeiro não terá segundo turno. No Rio de Janeiro, propaganda foi suspensa depois que o TSE anulou os votos de Antônio Garotinho. Mas quem conta essa história é o Diogo Bugalho, que está no Rio agora. Bom dia, Diogo.
7: Bom dia, Milton. Bom dia também para você que nos ouve. Tribunal Regional Eleitoral do Rio marcou para amanhã a retotalização dos votos, cerimônia que oficializa aí referenda à vitória de Douglas Ruas em primeiro turno na disputa ao governo do Rio de Janeiro. Nessa quinta-feira, o Tribunal Superior Eleitoral determinou por 5-2 a anulação dos 274 mil votos dados a Antony Garotinho do Republicanos, que teve a candidatura indeferida. Ferida, mas mesmo assim havia aparecido nas urnas, porque ainda aguardava o julgamento do recurso e ficou em terceiro lugar na disputa. A coligação de Eduardo Paes, do PSD, ainda tentou entrar no Supremo com uma ação que argumentava que os votos de Garotinho, mesmo invalidados, não se equiparam ao voto nulo apolítico ou de protesto. Só que o ministro Cristiano Zanin, sorteado como relator do caso, julgou a petição improcedente porque ainda não se esgotaram os recursos possíveis no TSE. Essa interpretação durante o julgamento gerou divergência na corte. O ministro Dias Toffoli acompanhou a maioria, enquanto o ministro Ricardo Cueva defendeu que a conta feita no dia da eleição deveria ser preservada. A gente separou trechos aí dos dois. Vamos ouvir.
8: Perdeu os direitos políticos. Inexiste capacidade política. Então, por muito mais razão, sendo condições de elegibilidade, não há como computar esses votos como votos válidos para nenhum fim.
9: Considerados os votos atribuídos ao recorrente na forma determinada pela solução, o primeiro colocado alcançou 49,27% dos votos, razão pela qual não obteve a maioria absoluta necessária à eleição no primeiro turno.
7: Falas dos ministros do TSE, como você disse, Milton, propaganda eleitoral no Rádio TV no Rio de Janeiro foi suspensa pelo TRE. Volto contigo.
1: Muito obrigado. Esse foi o Diogo Bugalho com as informações ao vivo do Rio de Janeiro. E a gente segue com a nossa programação, 7h25. A gente acompanha o comentário da Miriam Leitão aqui no Jornal da CBN.
3: 7h20.

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1: Aqui no Jornal da CBN, as notícias do Rio em destaque. Estamos de volta para monitorar o trânsito. Léo Vieira já está pronto com atualizações. Tudo bem, Léo? Bom dia.
2: Bom dia, Fred. Bom dia para você. Bom dia para o ouvinte ligado no Jornal da CBN. Fred, manhã de trânsito já bem complicado para quem circula pela linha amarela. Um acidente envolvendo dois carros vai ocupando faixa ali no túnel da Covanca e isso já causa um grande congestionamento na saída de Jacarepaguá em direção à Zona Norte. Observo já o trânsito muito lento a partir da Cidade de Deus até o acesso ao túnel da Covanca em função dessas interdições. O motorista que circula a partir de Jacarepaguá em direção à Zona Norte pode fazer uso da autoestrada Granjaú de Jacarepaguá, por lá o panorama é bem mais tranquilo. Teve acidente também na saída do túnel da Transolímpica e o trânsito também é complicado entre Sulacap e a chegada ali à região da Taquara. Observo o trânsito intenso também em direção a Salvador Allende ali entre a Colônia e a chegada à altura da estação Asa Branca do BRT, já no acesso ali para a Transolímpica, já no acesso ali para Salvador Allende e no trecho de Curicica. Para quem está circulando pela linha amarela, mas no sentido Barra da Tijuca, o panorama é um pouco melhor, trânsito intenso entre a Cidade de Deus e o acesso à Avenida Ayrton Senna, mas o fluxo de veículos já tende a aumentar em função do congestionamento já na região do Pechincha e também da Freguesia. Fred.
1: Tá certo, Léo. Obrigado. Até já.
2: Até já.
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1: A gente segue chamando atenção também para o motorista que está ali pela região da Glória, porque aconteceu um acidente, um táxi capotou, colidiu contra um outro carro e capotou na Augusto Severo, na altura da Rua Teixeira de Freitas, e uma faixa está ocupada ali no sentido Flamengo, a movimentação grande ali no entorno para a retirada desse táxi que continua capotado ali naquela região. Hoje é sexta-feira, véspera de feriadão, Léo Vieira está monitorando o trânsito, ao longo do dia a gente vai informar também sobre o aumento de fluxo de veículos nas estradas do Rio. E o Diogo Bugalho tem notícias pra gente, né? Sobre essa movimentação maior. Diogo, conta aí pra gente.
4: Fred, a rodoviária do Rio estima movimentar 112.450 passageiros durante o feriado prolongado de 9 a 12 de outubro. Para atender à demanda, as 40 empresas que operam no terminal disponibilizaram uma frota de 4.270 ônibus, sendo que 1.490 são viagens aí extraordinárias. O maior fluxo de saída está previsto para hoje, com mais de 29 mil passageiros esperados, sendo 17 mil embarcando para outras cidades e 12 mil chegando aqui no Rio, desembarcando, portanto. Já o retorno à capital fluminense deve se concentrar no fim da tarde, na noite de segunda-feira, com a chegada estimada de 12.750 pessoas. Os destinos mais buscados nesse feriadão, assim como na maior parte dos feriados, são a Costa do Sol, a Costa Verde, a Serra Fluminense, além das rotas interestaduais para São Paulo e Minas Gerais. E olha só, Fred, hoje, dia de maior movimentação lá do terminal, a rodoviária do Rio também vai fazer uma ação beneficente, a entrega dos brinquedos arrecadados por uma campanha lá no terminal, que serão doados à ONG Anjinho Feliz, uma ONG que beneficia mais de 200 crianças de famílias carentes das comunidades do entorno do terminal, vão poder passar o Dia das Crianças com presentes, com brinquedos novos, ação que será realizada nessa sexta-feira lá na rodoviária. Volto contigo.
1: Boa, obrigado Diogo Bugalho. Daqui a pouquinho a gente está de volta com outras notícias do Rio para você. Seguimos acompanhando o Jornal da CBN com Milton Jung e Cássia Godoy.
5: 7h25.
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0: Bom dia para você, Miriam Leitão.
1: Bom dia, Milton. Bom dia, Cássia. Bom dia, ouvintes.
2: Bom dia, Miriam.
0: Miriam, hoje o Jornal Globo traz uma ampla reportagem a propósito de propostas que estão surgindo dentro da candidatura de Flávio Bolsonaro, candidato do PL. Reajuste de aposentadorias acima da inflação, seus assessores falam em não cortar benefícios como BPC, Bolsa Família, e toda a campanha, e aliás, desde o primeiro turno, Flávio tem usado aquele termo do tesouraço para um ajuste fiscal e também tem tratado de diminuir impostos. Só que o que o jornal chega à conclusão aqui é que essa conta não está fechando, é isso?
1: É, Milton, não fecha, porque, na verdade, a estratégia da campanha de Jair Bolsonaro, de Flávio Bolsonaro, que segue, né, a tradição do pai dele, Jair Bolsonaro, é de, na verdade, não falar nada sobre ajuste fiscal. Não falar nada. E toda vez que surge uma hipótese que alguém levanta, deve ser por aqui, aí eles negam. Então, Adolfo Saxida negou qualquer privatização, mas, e ele, estão dizendo o seguinte: vão fazer um tesouraço, vão cortar no primeiro ano 200 bilhões e vão cortar impostos. Se cortar impostos, cai a arrecadação, né? Então, mesmo cortando 200 bilhões, acaba permanecendo um déficit. E ele não diz nenhuma área, porque ele não quer desagradar nenhum grupo. Ele não quer que haja qualquer dúvida sobre ele nessa área. Mas no mercado, quando eles conversam no mercado, eles detalham um projeto que eles não detalham em público. Tem duas conversas. Reuniões fechadas no mercado financeiro, eles falam em várias dessas medidas. Por exemplo, a desvinculação entre salário mínimo e aposentadoria. Mas ontem o que o Flávio Bolsonaro disse é que ele vai aumentar a aposentadoria acima da inflação. E deu exemplos, disse que o pai dele, o avô dele, a avó dele, precisam ser ajudados pelos filhos e netos, porque não, a aposentadoria não dá. Então, ele quer fazer o quê? Não quer que o aposentado tenha medo, né? Mas o que foi que fez Jair Bolsonaro? Ele não fez a desvinculação, mas ele fez o seguinte: ele não deu aumento real ao salário mínimo e, portanto, ele não deu aumento real aos aposentados. Não fez a desvinculação, mas também não aumentou o salário mínimo. Ele aumentou apenas de acordo com a inflação. Não teve nenhum aumento acima da inflação. Então, isso não elevou a despesa previdenciária. A despesa previdenciária é um problema para qualquer governo que assuma, porque ela é muito grande dentro das contas públicas. E qualquer aumento real dado para os benefícios e aposentadorias acaba pesando muito, porque é uma despesa que ocupa quase metade do orçamento, né? Então, é o seguinte, ele está na situação confortável de o mercado acredita que ele fará um ajuste, acredita que ele vai reduzir impostos. Ele tem dito essas coisas e seus assessores também dentro das reuniões fechadas. Mas para a reunião, para as declarações externas, ele tem dito que ele não fará. E ele não fará nenhum ajuste, porque qualquer medida que surge, ele fala: não, isso não vou fazer isso. Isso aqui também eu não vou fazer. Então, ficamos na situação de caminhar para o fim da eleição, faltam 16 dias, sem saber o que pensa realmente o candidato Flávio Bolsonaro sobre ajuste fiscal. Qual é a cobrança que se faz em relação ao Lula? Lula também não está dizendo como vai fazer. Lula está falando apenas que ao longo do mandato, os assessores estão dizendo, será reduzido o déficit em 2 pontos percentuais do PIB, que ele vai reduzir o gasto público em 2 pontos percentuais do PIB. Mas também não está dizendo como. Então é isso, vamos para a eleição sem saber o que nenhum dos candidatos vai fazer sobre contas públicas. A dúvida maior é sobre o Flávio Bolsonaro, porque o mercado acredita que ele fará, tanto que subiu. Todas as cotações subiram muito essa semana, foi uma semana de euforia no mercado financeiro. Mas, na verdade, ninguém sabe de nada do que ele vai fazer.
2: E do que foi anunciado, né? Você lembrou as declarações aí do Adolfo Saxida, que é coordenador do Plano Econômico da campanha de Flávio Bolsonaro. Essa história, por exemplo, de reduzir ministérios pode ser uma ideia bem-vinda, mas não é exatamente a medida que vai significar um corte significativo de gastos, né?
1: Não significa nenhuma redução, na verdade. Você faz alguma racionalização. Né? O que ele fez, o Jair Bolsonaro, ele reduziu o número de ministérios. Mas isso não fez ele fazer o ajuste. A gente já sabe que quando ele fez, ele reduziu bastante o número de ministérios. Ele cortou ministérios que em áreas que ele não tem interesse, cultura, enfim, todas as coisas que ele juntou, no final das contas teve uma redução muito pequena. E de vez em quando aparecem ideias que também foram apresentadas por Paulo Guedes e que não foram executadas. Vamos vender os imóveis, vamos fazer não sei quantos bilhões ou até um trilhão vendendo imóveis da União, e na verdade isso não aconteceu. O fato é que a gente não sabe o que ele vai fazer na área econômica.
0: Muito obrigado, Miriam, e um bom dia para você.
1: Bom dia.
2: Bom dia.
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0: Sexta-feira, 9 de outubro de 2026. A nova pesquisa Datafolha mostra o senador Flávio Bolsonaro do PL com 52% dos votos válidos no segundo turno. Presidente Lula do PT aparece com 48%. Os votos válidos excluem brancos, nulos e indecisos e contabilizam o placar final no dia do pleito. Em votos totais, Flávio fica com 49% e Lula com 45%. A margem de erro é de 2 pontos, com nível de confiança de 95%. Foram entrevistados mais de 2.500 eleitores entre terça e quinta-feira. A pesquisa foi encomendada pela Folha e pela TV Globo e está registrada no TSE sob o código BR-02949-2026. O faturamento do turismo no Brasil bateu o recorde. Pode chegar a 300 bilhões de reais em 2026. Segundo a estimativa da Fecomércio de São Paulo, o setor movimentou 168 bilhões e 800 milhões de reais entre janeiro e julho. O valor representa uma alta de 3,4% na comparação com o mesmo período do ano passado e o maior valor já registrado para esses 7 meses. Só em julho, o faturamento chegou a 25 bilhões e meio de reais. São Paulo manteve a liderança entre os estados, com cerca de 7 bilhões em faturamento. A expectativa é de crescimento de 4% no setor neste ano. O Palmeiras derrotou o Bahia por 1-0 em São Paulo e diminuiu para 1 ponto a diferença para o líder Flamengo. O rubro-negro, por sua vez, chegou aos 61 pontos depois de empatar em 2-2 com o Santos na Vila Belmiro. Já o Fluminense goleou o Coritiba por 4-0 e assumiu a terceira colocação no lugar do Atlético Paranaense, que empatou em 2-2 com o Atlético Mineiro e agora ocupa a quarta posição. No horário de Brasília, 7h34.
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0: Informações atualizadas do trânsito para você que está circulando pela cidade do Rio. Foi liberado o trecho da linha amarela, onde há pouco aconteceu um acidente na altura de Água Santa. Uma faixa estava ocupada no sentido Fundão, nas proximidades ali do túnel da Covanca. Um acidente com dois carros. Essa liberação foi confirmada pelo Centro de Operações. O trânsito, apesar disso, continua apresentando retenções desde a altura da Freguesia nesse momento. Pela Avenida Dom Helder Câmara, na Zona Norte, sentido Benfica, você também vai encontrar o trânsito lento, especialmente no trecho do viaduto de Cascadura, ali na altura da Rua Vasco da Gama e também da Francisco Manuel. No sentido contrário, boas as condições.
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2: A partir de agora, tá todo mundo com a gente aqui no rádio também, no radinho de pilha. O Brasil inteiro nos ouvindo, não só no digital. E vai ser assim ao longo dessa campanha eleitoral de segundo turno, já que o horário eleitoral obrigatório já começou no rádio, também na televisão. À tarde, logo depois do meio-dia também. Logo depois do meio-dia, não. Ao meio-dia, nós teremos também o mesmo projeto, né? No meio-dia, meio-dia e 10, disputa para a presidência. E de 10 a meio-dia e 20, você tem disputa nos governos de estado e a programação com o Carlos Alberto Sandenberg e a Cássia Godoy. Você pode acompanhar pelo digital ao longo de todo o programa. Hoje a gente já conversou com você aqui a propósito do Prêmio Nobel, que foi anunciado nesta manhã pelo comitê na Noruega. É uma curiosidade aqui, Cássia Godoy, é que o presidente do comitê norueguês, Jørgen Fridnes, anunciou ao mundo na manhã desta sexta-feira que Navi Pillay havia ganhado o prêmio Nobel da Paz, uma pessoa, mas ele disse que tinha uma pessoa ainda naquele momento que não tinha sido informada disso, que era a própria Navi Pillay. E aí ele disse lá no pronunciamento dele o seguinte: minha mensagem para ela seria: se você vir uma ligação de um número norueguês no seu celular, por favor atenda, disse Fridnes no anúncio em Oslo. Eu adoraria falar com você muito em breve, disse o representante lá do Comitê Nobel.
3: E fez você sabe a escolha. Que isso aí tem razão de ser feito, porque tem um precedente recente. Ontem, vários, mas ontem mesmo, quando eles foram anunciar a vencedora do Nobel de Literatura, Anne Carson, a canadense, tentaram ligar para ela, ela viu lá uma chamada, não atendeu, e depois ela só retornou porque o marido dela insistiu: ó, estão te ligando aí, vê o que, que é isso.
2: Eu não atenderia.
3: Eu também não atenderia. Número desconhecido?
2: Até porque nunca ia me ligar da academia do Nobel. Agora, ela ficou sabendo durante uma conferência. Uhum. E aí foi curioso porque a Navi Pillay estava numa conferência anual de advogados lá em Nuremberg, advogados e juízes de direitos humanos em Nuremberg, na Alemanha. E ela foi retirada do salão repentinamente. E aí ficou aquela expectativa, o que, que tinha acontecido. E aí, de acordo com o ex-procurador internacional, embaixador dos Estados Unidos, Stephen Happ, para questões de crimes de guerra, que estava lá presente, ele disse: quando a notícia se espalhou, gritei a notícia em uma sala com cerca de 120 pessoas e todos aplaudiram. E foi assim que ela ficou sabendo, então, que ela recebeu o Prêmio Nobel da Paz. 7h38 agora.
3: Vamos direto a Manaus. Mais uma vez, a fumaça volta a encobrir a cidade. Quem está conosco é a Carolina França. Carolina, bom dia para você.
4: Bom dia, Cássia. Bom dia, Milton. Bom dia para todo mundo que acompanha aqui o Jornal CBN. E trazendo informações, né? Pelo segundo dia consecutivo, a gente acorda aqui na capital amazonense com o céu encoberto, né, por uma densa nuvem de fumaça, de poluição, em decorrência das queimadas que estamos enfrentando em todo o estado do Amazonas. Manaus ocupou a primeira posição no ranking das cidades com o ar mais poluído do Brasil ontem, quinta-feira. A gente amanhece hoje também com essa presença, né, dessa poluição muito presente, né, aqui por todos os pontos da cidade. Inclusive, de acordo com o levantamento, o sistema que monitora a qualidade do ar, essa densa nuvem de fumaça voltou a tomar conta aqui da cidade no início da noite de ontem. De acordo com o levantamento, entre os locais mais afetados, né, estão aqui a zona oeste da cidade e a zona sul também. 11 bairros foram classificados como péssimo. dois registravam qualidade do ar muito ruim e um foi classificado como muito ruim. Manaus também já havia sendo impactado em decorrência dessas queimadas, tanto na capital como também na região metropolitana, situação que não é exclusividade aqui da capital. Outras cidades do interior do estado também enfrentam essa mesma realidade ao longo dos últimos dias. Em 9 municípios, né, existe esse indício de que a qualidade do ar é considerada péssima para se respirar. Além disso, vale destacar que muitas cidades registram grandes incêndios em áreas de vegetação, incêndios que se estendem por mais de 10 dias, onde o Corpo de Bombeiros do Estado segue trabalhando para conter o avanço das chamas, mas o tempo seco acaba influenciando na propagação do fogo. Uma situação muito delicada que impacta a saúde humana e o meio ambiente aqui do estado do Amazonas. Volto com vocês no estúdio.
5: Muito obrigada. Essa foi a Carolina França. Tem até algumas imagens aí na sua tela que mostram essa densa fumaça em Manaus. A imagem que a gente estava vendo agora há pouco, essa que está aí, mostra a situação ontem na cidade. Hoje, novamente, muita fumaça em Manaus.
2: Nós temos agora 7 horas e 41 minutos. Neste segundo turno, uma das estratégias das duas campanhas que disputam a presidência da República é a busca do voto daqueles que não votaram. Com 33 milhões de brasileiros que não foram às urnas no primeiro turno, a busca pelo voto desses eleitores virou peça central das campanhas à presidência. O Pedro Boneberg tem as informações.
6: Em meio à corrida eleitoral para o segundo turno presidencial, as campanhas de Lula e Flávio Bolsonaro têm um público claro na mira: os eleitores que não foram às urnas. A diferença entre os dois candidatos foi de cerca de 2 milhões e 200 mil votos, enquanto mais de 33 milhões de eleitores não compareceram para votar no primeiro turno. Entre eles está o músico João Vitor Campelo, de 30 anos. Ele mora no Rio de Janeiro, que teve a segunda maior taxa de abstenção no primeiro turno, de pouco mais de 23%. Para João Vitor, a dificuldade é de transporte. O local de votação é em Nilópolis, na Baixada Fluminense, mas ele mora em Niterói, na região metropolitana, o que exige cerca de 2 horas de viagem.
7: Nas outras eleições, eu conseguia ter mais acesso ao meu local de voto. Eu me mudei e o meu título de eleitor permaneceu no outro local. Eu ia ter que pegar muitas conduções, mas eu já estou me planejando para o segundo turno eu fazer esse esforço, porque, né, eu estou muito arrependido, inclusive, de não ter ido.
6: Os ausentes somaram em todo o país 21% do eleitorado no primeiro turno, a maior taxa registrada desde 1998. As abstenções têm crescido a cada eleição. Em 2006, há 20 anos, o índice era de 16%. O papel dos faltosos fica ainda mais evidente num Brasil cada vez mais polarizado, onde converter votos entre um candidato e outro se torna uma tarefa inglória para as campanhas. Ainda assim, o cientista político e pesquisador Fábio Vasconcelos ressalta que convencer os desalentados a participar do processo eleitoral também não é uma tarefa fácil.
8: Que é historicamente sabido que quanto menor a escolaridade, quanto menor a renda, você tem uma chance maior de abstenção. Aí por razões que podem ser de desinteresse, pode ser por razões de custo, de votar, de não participar absolutamente de nada do que acontece em termos de política eleitoral. Talvez você consiga transferir ou ajudar esse eleitor a incentivá-lo a ir votar. Mas não é em grande magnitude, né? Não espere um esvaziamento absoluto ou muito grande das abstenções, porque tem eleitores aí com razões também sólidas, né?
6: A movimentação para conquistar os ausentes é mais intensa na campanha do presidente Lula, que chegou em segundo lugar no primeiro turno e busca virar o jogo. Flávio Bolsonaro, por outro lado, busca morder os percentuais conquistados pelos adversários derrotados. Augusto Cury, do Avante, Ronaldo Caiado, do PSD, Romeu Zema, do Novo e Renan Santos, do Missão. No entanto, para especialistas ouvidos pela CBN, a missão da campanha bolsonarista é garantir que os eleitores desses candidatos se movimentem no dia 25 para voltar às urnas e dar o voto só para presidente. E vale o lembrete, não ter votado no primeiro turno não impede que o eleitor vá às urnas no dia 25. O direito ao voto segue garantido. Do Rio de Janeiro, Pedro Boneberger.
2: 7 horas e 44 minutos.
0: 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Primeira pesquisa Datafolha do segundo turno mostra Flávio Bolsonaro 4 pontos à frente de Lula. 5 dias após a primeira rodada, campanha volta a ser veiculada no rádio e na TV. Depois de revés no Supremo e no TSE, Eduardo Paes reconhece derrota e Douglas Ruas será o novo governador do Rio. 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
14: 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Voltamos a acionar o Léo Vieira, de olho no trânsito no Rio, né, Léo?
15: Isso mesmo, Fred. Estou de olho na movimentação do trânsito na zona sul da cidade, na saída do centro para a zona sul, por conta daquele acidente ali na rua Teixeira de Freitas com Augusto Severo, ali na chegada à Praça Paris, um táxi acabou capotando ali depois de se chocar contra um outro veículo e segue lá com as rodas para cima, essa cena chamando a atenção de quem está circulando ali pela região do centro, na chegada à região da Glória. O motorista vai encontrando o trânsito ainda pesado na Teixeira de Freitas, ali na continuação dos Arcos da Lapa, para quem vem da Mendes Sá em direção à Avenida Beira-Mar, ou mesmo na chegada ao trecho da Praça Paris, o trânsito ainda segue com uma faixa ocupada. Os agentes da Sete Rio estão no local, ali no aguardo para a retirada do veículo que segue com as rodas para cima, ocupando a faixa da via. O trânsito intenso por lá. Mas para quem está circulando em direção ao mesmo trecho ali da Augusto Severo, pode fazer uso da Rua da Lapa e acessar Augusto Severo ali a partir da Rua da Glória. O trânsito por lá fluindo sem problemas. Quem segue pela região do centro, Avenida Beira-Mar e Praia do Flamengo, com boas condições até a chegada à Avenida Oswaldo Cruz. Quem circula pelo Aterro do Flamengo, pistas livres entre o aeroporto Santos Dumont e a chegada em Enseada de Botafogo. Fred.
14: Ok, obrigado, Léo.
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14: Hora do nosso papo com o César Soares, um pouquinho mais tarde, por conta da volta da propaganda obrigatória no rádio. Tudo bem com você, César? Bom dia.
18: Olá, bom dia, Fred. Uma ótima manhã também ensolarada para todos os ouvintes.
14: Ah, o sol voltou e a temperatura vai subir hoje no Rio, né, César?
18: Sim, sim, com certeza, Fred. Inclusive, eu tô aqui, né, vendo, né, pelas imagens aí das câmeras ao vivo do Rio de Janeiro, porque hoje eu tô de São Paulo, né, tipo assim, vendo aquela inveja boa, né, porque a gente tá com o sol lindo nas praias de Copacabana, na praia de Copacabana agora, né, gostaria muito de estar lá, mas a gente tá aqui, né, de São Paulo, olhando aí pra essa beleza, né, de sol que faz tempo que não tá aparecendo assim no Rio de Janeiro, né. Máxima de hoje prevista de 33 graus, a gente tá no momento com 24 graus aí na cidade do Rio. frio. E a tendência é que o sol apareça, né, bem forte ao longo do dia de hoje. A temperatura vai subir bastante. E atenção, porque tem previsão de chuva, mas em forma de pancadas isoladas pela tarde e pela noite de hoje, Fred.
14: A chuva vai cair aonde? Essa chuva de pancada aqui no Rio, César?
18: Ela é bem isoladinha, né? Áreas da região da Zona Sul podem ter essa pancada, na Zona Norte por conta da proximidade, né, das áreas mais de serra, por esse motivo a gente tem a formação de algumas instabilidades aí nessa região, mas, né, tudo isso por conta da presença ainda de um pouco de umidade na atmosfera, né? Ainda com o sol bastante presente, né, ao longo do dia e bastante abafado, né? Pra você ter ideia, a máxima prevista é de 33 graus hoje, mas a sensação térmica pode aí beirar os 35, né, em alguns pontos da cidade do Rio. Atenção também que com esse sol forte, né, o predomínio também é de radiação ultravioleta muito alta pelo período da tarde. Não se esqueça do filtro solar no dia de hoje, certo, Fred?
14: Certo. E no final de semana, feriadão aí pela frente, sábado, domingo e segunda, o que, que a gente pode esperar?
18: Olha, excelente pergunta, porque tem gente também que sai aí da cidade do Rio, né, vai pra região dos lagos, vai pra outras áreas. No estado todo, o feriado prolongado, ele começa, né, com tempo firme, com bastante sol, temperaturas altas, faz calor em todas as áreas, né, pra todo lugar que você for, a gente vai ter predomínio de bastante sol e temperaturas vão estar altas. A única atenção que a gente chama, né, pro sábado, é por conta da intensificação dos ventos, né, a gente vai ter algumas circulações locais de vento que vão fazer com que as rajadas se aproximem dos 70 km por hora, desde a região dos lagos, né, até a região da Costa Verde. Então, toda essa área tem previsão de ventos fortes, inclusive na região metropolitana. Então, fique atento com essa condição de ventania durante o período do sábado, principalmente à tarde. Período no qual tem previsão para pancada de chuva forte, mas o predomínio pela manhã, início da tarde, ainda é de bastante sol. O sol vai predominar, vai fazer calor, principalmente aí no sábado, no domingo também. Predomínio de bastante sol, temperaturas bem altas, né, na casa dos 34 graus em ambos os dias, com sensação aí na casa dos 36, 37, mas tem previsão sempre de chuva pela tarde. O problema fica da segunda-feira. A aproximação de algumas áreas de instabilidade já promete trazer uma condição aí de chuva, né, e um céu mais carregado também, Fred. Aí a temperatura já começa a cair, Fred.
14: E aí vale isso pro restante da semana também ou só na segunda?
18: Na real, continua pro restante da semana, viu, Fred? Porque a gente vai ter a passagem de uma frente fria que já promete mudar de novo a direção do vento, trazer mais instabilidade, mais nebulosidade, mais chuva pro estado do Rio como um todo, e aí a temperatura também já entra, o declínio já começa a cair novamente, já vai pra casa dos 29, 27, 26 graus novamente, com o céu mais carregado e uma chuva mais persistente em vários momentos do dia, Fred.
14: Tá certo. Então vamos aproveitar aí o feriadão, né, de Nossa Senhora Aparecida e as imagens mostrando isso que você falou, um dia belíssimo tá fazendo agora aqui no Rio de Janeiro nessa manhã, né, César?
18: Com certeza, Fred.
14: Valeu, bom dia, bom fim de semana e bom feriado. Até mais.
18: Obrigado, até.
14: Esse é o César Soares. Semana que vem a Hanna Silveira tá de volta, nossa meteorologista. O César esteve aqui nesses últimos dias para nos atualizar sobre a previsão do tempo e volta em outras oportunidades também. São 7 horas e 54 minutos agora. Voltar a falar da eleição, né? Voltar a falar do novo governador do Rio de Janeiro, Douglas Ruas, que deve ser declarado oficialmente amanhã, depois da retotalização dos votos no Tribunal Regional Eleitoral, como vencedor em primeiro turno, depois daquela decisão de ontem do TSE de invalidar os votos de Antony Garotinho. Douglas Ruas, ontem mesmo, né, depois da sessão no Tribunal Superior Eleitoral, deu uma entrevista coletiva já apontando algumas diretrizes para o novo governo. Prometeu ali uma união entre o governo do estado, as prefeituras e o governo federal. Disse que se considera um político municipalista, vai apoiar os prefeitos. E mesmo antes dessa retotalização, ele já adotou o tom de eleito e fez promessas para os primeiros 100 dias do governo.
9: Nós vamos convocar todos os aprovados nos concursos das Forças de Segurança do Estado do Rio de Janeiro e vamos estabelecer um cronograma para a realização de novos concursos com o objetivo de zerar esse déficit de profissionais em todas as instituições da segurança pública no Estado do Rio de Janeiro. Em relação à saúde, tem uma meta nossa clara nos primeiros 100 dias de governo, entregar o tão sonhado e esperado Hospital do Câncer de Nova Friburgo.
14: Douglas Ruas deu uma entrevista grande hoje no Jornal Globo e explicou um pouco mais desse plano de segurança. Ele prevê operações policiais seguidas aqui na cidade do Rio de Janeiro, mas operações que elas também venham com ocupação permanente nas comunidades. Ele disse que quer evitar os erros das UPPs e não pretende, por exemplo, anunciar com antecedência os locais das ações, mas quer fazer uma ocupação social também nas comunidades, não apenas as operações policiais. É o que ele diz. Ruas também falou que pretende rever toda a estrutura administrativa do governo do estado, reduzir o número de secretarias. A posse, lembrando, está prevista para o dia 5 de janeiro. Agora vai entrar naquele período de transição, né? Deve ser escolhido um representante dentro do governo, o novo governo, Douglas Ruas, para dialogar diretamente com o governador interino, o desembargador Ricardo Couto. E agora também já começam as projeções para a próxima etapa importante da política aqui do estado, que é a eleição para a mesa diretora da Assembleia Legislativa. Tem uma matéria hoje no Jornal Globo também falando sobre isso. Há uma movimentação em favor do nome de Guilherme Delaroli, atual vice-presidente da Alerj, vice de Douglas Ruas, que é o presidente da Alerj, para que ele seja eleito presidente e mantenha o PL, que fez a maior bancada, também no comando do Legislativo aqui do estado. Daqui a pouquinho eu volto com outras notícias do Rio.
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0: Muito bom dia, Marcelo D'Agosto.
1: Bom dia, Milton. Bom dia, Cássia. Bom dia, ouvintes.
2: Bom dia, Marcelo.
0: A Célia mandou a seguinte mensagem. Recebi uma herança e de forma emergencial coloquei 15% em CDB DI e 85% no Tesouro Selic 2031. Não preciso me preocupar com reserva de emergência, previdência ou sucessão patrimonial. Meu perfil é conservador ou é de conservador a moderado. Meu horizonte de investimento é de até 2 anos. Gostaria de saber como poderia diversificar e equilibrar melhor essa carteira, pergunta a Célia.
1: Olha, Célia, primeiro, duas coisas que você não deve fazer. Uma é investir em COI e também em operações muito complicadas que você não entende direito como funciona. Eu digo isso porque o mercado financeiro é muito voltado ao produto de investimento. E o COI é uma espécie de produto coringa oferecido por bancos e plataformas para quem tem o seu perfil de investimento, mas que a gente vê na prática que raramente o investimento dá um bom retorno, esse investimento em certificado de operações estruturadas, os COIs. O segundo passo é entender a perspectiva de rentabilidade para as suas aplicações atuais. Hoje, a Selic está em 13,75% ao ano, mas vai cair. A previsão do mercado é que a Selic vai render cerca de 25% nos próximos 2 anos, no acumulado, né, que é o prazo do seu horizonte de investimento. Daí você pode fazer duas coisas para tentar um rendimento maior. Uma é investir numa LCI ou LCA, que é isenta de imposto de renda. A rentabilidade para os próximos 2 anos, esperada, vai ser de mais ou menos 23%, menos do que o CDB e a taxa Selic que você tem hoje. Mas, como a aplicação não é tributada, o ganho líquido acaba sendo maior do que o CDB ou o Tesouro Selic. E se tiver dentro da garantia do FGC, o Fundo Garantidor de Crédito, não tem problema, né? Porque você não precisa se preocupar tanto com o risco de crédito, porque tem a garantia do FGC. E a outra, um pouco mais arriscada, se você quiser, é investir 10% num fundo de ações atrelado ao Ibovespa, porque como esse percentual é menor do que o rendimento esperado para os próximos 2 anos, que você não vai perder o capital e participa da chance de ter um ganho maior se, de fato, a Bolsa continuar subindo. Então, em resumo, não investir em COIs e operações que você não entenda de uma forma geral e diversificar com LCI e LCA dentro do limite do FGC e num fundo de ações indexados ao Ibovespa, com um percentual abaixo do limite da rentabilidade esperada da renda fixa para os próximos 2 anos. Acho que aí você consegue uma carteira equilibrada dentro do seu perfil de investimento.
0: Muito obrigado, Marcelo D'Agosto. Um bom fim de semana para você.
1: Para vocês também, um abraço e até segunda.
2: Até segunda.
0: Para conversar com Marcelo D'Agosto, você pode mandar perguntas para cbndinheiro@cbn.com.br. Agora, se você quiser escolher o Gungo e o personagem da semana nessa sexta-feira, aí você manda o voto lá para o nosso WhatsApp, 999119981. Uso o DDD 11, 999119981, e eu espero o seu voto. Agora são 8 horas.
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Sexta-feira, 9 de outubro de 2026. O candidato do PSD, Eduardo Paes, reconheceu a derrota na disputa pelo governo do Rio de Janeiro e afirmou que respeita a decisão da Justiça Eleitoral. A manifestação veio depois do TSE anular os 274

0: proporção subiu de 33% para 2025 para 37,2% neste ano. Quase 7 a cada 10 empresas citaram os juros altos e a dificuldade de financiamento como as principais barreiras. A dificuldade é maior entre companhias menores. Cerca de metade das que tentaram obter crédito de longo prazo não conseguiu financiamento. O Supremo Tribunal Federal deve concluir hoje o julgamento que discute os limites do uso da área dos imóveis na cobrança do IPTU. A corte analisa um recurso da Prefeitura de Chapecó, em Santa Catarina, contra uma decisão de agosto que considerou inconstitucional definir a alíquota do imposto com base diretamente na metragem do imóvel. O julgamento pode manter, modificar ou limitar os efeitos da decisão. O tema preocupa prefeituras, porque o IPTU é uma das principais fontes de arrecadação municipal. No horário de Brasília, 8:03.
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Ponte Rio-Niterói, nesse momento, o cenário atualizado aponta para 17 minutos, tempo de travessia no sentido Rio, sentido Niterói, 16 minutos, nos dois sentidos, a lentidão um pouquinho maior do que o normal, né? Quem tá indo para Niterói agora buscando já região dos lagos nessa sexta-feira, pré-feriadão. Estamos monitorando também o cenário na Avenida Brasil. Agora tem um registro de uma ocorrência na altura de Benfica. Um ônibus enguiçado está ocupando uma faixa da pista lateral ali da Brasil, sentido centro da cidade. O trânsito com lentidão nesse trecho e retenções desde a altura da Penha por causa dessa ocorrência. Francisco Bicalho, sentido Praça da Bandeira, tem lentidão ali do elevado do gasômetro até a Avenida Pedro II, também na chegada do acesso para a pista lateral para a central. São boas as condições no sentido contrário. O motorista só encontra um pouquinho de lentidão agora na quadra da União, altura da quadra da Unidas da Tijuca, ali na Bicalho, no sentido rodoviária Novo Rio.

0: Muito bom dia a você que escolheu ficar mais bem informado ouvindo o Jornal da CBN na manhã desta sexta-feira, 9 de outubro de 2026.
1: Plantão Lauro Jardim.

0: Muito bom dia para você, Lauro.
1: Bom dia, Milton. Bom dia, Cássia. Bom dia, ouvintes.
2: Bom dia, Lauro.
0: Tivemos a divulgação da pesquisa Datafolha ontem, mostrando Flávio Bolsonaro com 52% das intenções de voto contra 48% do presidente Lula. De que maneira estes números influenciam as campanhas neste momento?
1: Pois é, Milton. De certo modo, esse resultado do Datafolha de ontem era esperado por todo mundo que acompanha de perto o processo eleitoral. Ficou dentro das expectativas gerais por uma matemática muito simples. E a matemática é a seguinte: aos 2 pontos percentuais de vantagem alcançados no primeiro turno pelo Flávio Bolsonaro sobre o Lula, era natural que se somassem mais alguns pontos vindos dos candidatos de direita que ficaram pelo caminho. O Datafolha perguntou para os eleitores do Augusto Cury, do Renan Santos, do Caiado, do Romeu Zema no primeiro turno, em quem eles votarão no segundo turno. E 46% disseram que vão votar no Flávio Bolsonaro e 32% no Lula. Quando a gente analisa os recortes da pesquisa, dá para ver que o Lula permanece com alguns problemas não resolvidos. Eu vou citar apenas 2 deles. Primeiro, a desaprovação do governo Lula ainda é numericamente maior que a aprovação, ainda que tenha melhorado um pouco em relação à semana passada. E o outro ponto é que o Flávio aumentou ligeiramente a vantagem dele no Sudeste, que concentra 42% dos eleitores brasileiros. Então, Milton e Cássia, apesar de

0: Nenhum desses resultados terem sido exatamente uma surpresa para as campanhas do Lula e do Flávio, não dá para negar que eles têm impacto na corrida eleitoral, têm impacto sobre os eleitores. E o maior impacto da pesquisa de ontem acaba sendo no ânimo da militância do PT, que precisava de uma boa notícia para acreditar na possibilidade de uma virada. Por isso, ela já prevendo esse resultado do Datafolha, que, como eu disse, não foi surpresa, o time de comunicação do Lula criou, desde ontem de manhã, Milton, uma estratégia de redução de danos, criou uma vacina para tentar injetar motivação nos militantes petistas. Que estratégia foi essa? A campanha do PT fez circular em diversos grupos de WhatsApp, desde a manhã de ontem, uma mensagem lembrando que, em 2014, o primeiro Datafolha divulgado depois do primeiro turno tinha mostrado a então presidente Dilma atrás do candidato de oposição, que era o Aécio Neves. Àquela altura, a Dilma apareceu com 49% e o Aécio com 51%. E no dia da eleição, a Dilma venceu. Claro que essa é uma tentativa de comparação enviesada, faz parte, porque em 2014 a Dilma chegou na frente do Aécio no primeiro turno, o que não acontece agora, em relação ao Lula e o Flávio Bolsonaro. E também porque nesse ano a diferença na pesquisa pós-primeiro turno não é de 2 pontos percentuais, como era lá atrás, mas de 4 pontos percentuais. Bom, mas campanha, campanha, foi isso que o PT conseguiu para animar a militância, está tudo certo, é do jogo. O fato é que as duas campanhas do Lula e do Flávio Bolsonaro vivem momentos diferentes, Milton. A do Flávio já está querendo passar a ideia de que a eleição está decidida, então que a gente vê o Flávio Bolsonaro e os aliados dele falando que o que que vão fazer no governo, como se a eleição já tivesse terminado, falando em mudar a Constituição, falando em alterar pontos da reforma tributária, e por aí vai. E a campanha do Lula, que passou a semana inteira tentando juntar os cacos, tentando se reorganizar, em meio a muita disputa interna, ela se reorganizou. O Lula definiu um novo comando para a campanha, botou o ex-ministro Camilo Santana na linha de frente da campanha, tirou um pouco o poder do presidente do PT, o Edinho Silva, tirou também o poder absoluto do ministro Sidônio Palmeira na área de comunicação. Quem agora está no comando dessa área é o governador reeleito do Piauí, o Rafael Fonteles. Essa turma nova já começou a imprimir um novo tom desde ontem. Tem ali ataques mais duros ao Flávio Bolsonaro, tem também ataques mais contundentes do Lula ao Supremo, que estão previstos para acontecer a partir de agora, ataques para tentar descolar a imagem do Lula de ministros como o Alexandre de Moraes e outros que estão enrolados no caso Master, com Daniel Vorkaro. O Lula também passou a gravar vídeos em formatos de selfie, coisa que, aliás, era pedido para ele desde o ano passado e mais insistentemente desde a pré-campanha, e o Lula sempre havia se recusado a fazer. E agora, enfim, com as dificuldades que estão aí claras, ele topou. Então, agora a gente tem também, que a gente vai ver a partir de hoje, a volta dos programas eleitorais gratuitos no rádio e na TV. Vamos ver se os programas do PT retornam melhorados, porque os que foram feitos no primeiro turno, para o primeiro turno, eram muito fracos, ao contrário da campanha do Flávio, que foram bastante elogiados, inclusive entre petistas. E, para terminar, Milton e Cássio, eu quero lembrar que na quinta e na sexta que vem, daqui a uma semana, o Lula e o Flávio vão participar das sabatinas da Globo. Vai ser talvez o momento mais importante da campanha na semana que vem, um momento em que um escorregão, uma aparição ou uma aparição bem-sucedida pode mudar muito o voto. É um momento que todos temos que ficar bastante atentos.
1: Perfeito, muito obrigado e um bom dia para você, Lauro.
0: Bom dia para você, Milton, para você também, Cássia, para os ouvintes. E na segunda-feira eu tô de volta.
2: Bom fim de semana, Lauro.
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9: Léo Vieira está de olho em Niterói, né, Léo?
10: Isso mesmo, Fred. Estou de olho na movimentação para quem está circulando ali pela estrada Caetano Monteiro. Tem um trecho de obras ali na chegada ao bairro Badu e o trânsito está muito complicado na ligação ali entre Pendotiba e a chegada ao trecho ali da Cachoeira e o acesso para São Francisco e Icaraí. O motorista que circula ali pela estrada Caetano Monteiro está encontrando essa interdição por conta de obras e a via está operando no sistema de pare-siga. E como o fluxo é maior na saída de Pendotiba, também da estrada velha de Maricá, nesse momento em direção à região ali, o bairro Badu, o trânsito fica muito complicado por lá. Para quem está circulando pelo trecho da Presidente Roosevelt e na chegada ao túnel Raul Veiga, o trânsito também já se intensifica. Quem está circulando ali pela região da Quintino Bocaiúva e na saída da Praia de São Francisco, o panorama é até mais tranquilo. Roberto Silveira, Marquês do Paraná e Jansen de Melo, com trânsito apenas intenso e sem grandes problemas. Na Alameda São Boaventura, o motorista que circula ali pela Zona Norte de Niterói está encontrando o trânsito mais pesado no cruzamento com o Professor João Brasil e na chegada à alça de acesso à ponte. Na saída de São Gonçalo, em direção a Niterói, observo problemas para quem está pelo trecho da Niterói-Manilha, entre o Gradim e a chegada à Ilha das Flores, retenções também na circulação ali pela Avenida do Contorno, entre o Viaduto do Barreto e a chegada à ponte. Para quem está pela RJ-104, problemas entre Alcântara e a chegada ao Trevo de Maria Paula, dificuldades também na descida da Caixa d'Água até o Getulinho, trânsito bem pesado nessa ligação entre São Gonçalo e Niterói. Fred.
9: Obrigado, Léo. Até já.
10: Já.
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9: Edson Mauro. Bom de bola, tudo bem? Bom dia.
12: Bom dia, Fred. Bom dia, amigos da CBN.
9: Edson, essa rodada, os jogos de ontem mostraram que continua bem viva a disputa entre Flamengo e Palmeiras lá na ponta da tabela, né?
2: É verdade. E a distância, Fred, de 3 pontos que o Flamengo vinha mantendo sobre o Palmeiras, ela caiu para 1 ponto ontem, porque o Flamengo empatou com o Santos pelo placar de 2-2 na Vila Belmiro e o Palmeiras ganhou do Bahia por 1-0. E aí a vantagem caiu, a vantagem que o Flamengo vinha estabelecendo de 3 pontos. O Flamengo ganhava por 2-0 ontem na Vila Belmiro, fez um bom primeiro tempo, entrou mal no segundo tempo, cedeu empate pelo placar de 2-2 e aí perdeu a gordura que ele tinha diante do Palmeiras. A rodada foi boa para o Vasco, foi boa também para o Fluminense. O Vasco ganhou a sua partida, o Fluminense também ganhou o seu jogo de ontem no Maracanã, diante do Curitiba, por 4-0, com Savarino marcando um hat-trick, fazendo 3 gols, e foi, veja você, a segunda goleada grande, né? Uma goleada imensa que o Curitiba sofre diante dos clubes do Rio. Ele antes havia perdido para o Vasco em São Januário por 5-0 e ontem perdeu por 4-0 para o Fluminense. E com os resultados da rodada 29 do Campeonato Brasileiro, o Flamengo segue líder, o Fluminense subiu para a terceira posição, o Botafogo caiu para 13º e o Vasco também subiu, ganhou 2 posições e está na 14ª posição. E faltando então 9 rodadas, amanhã tem jogos já importantes na rodada 30 do Campeonato Brasileiro. O Vasco tem um jogo importante em São Januário, jogará contra o Clube do Remo, que é o penúltimo colocado no Brasileirão. O jogo será às 18 horas e se ganhar, o Vasco pode até, dependendo dos outros resultados na rodada, subir mais 3 posições, pegando o elevador, como diz a torcida vascaína. No domingo tem Fla-Flu no Maracanã, 17h30, com o Flamengo precisando ganhar para manter a liderança, o Fluminense também precisando ganhar para sonhar em alcançar o Palmeiras, que é o segundo colocado, e o Botafogo jogará na segunda-feira buscando a primeira vitória com seu novo técnico Tite. O Botafogo jogará segunda-feira com o Curitiba em Curitiba. Então, cada um com seus problemas, cada um com seus objetivos urgentes, porque em 9 rodadas mais, aí acaba o campeonato. Fred.
9: Tá, beleza. Obrigado, Edson. Bom dia pra você. Até mais.
2: Um abraço.
9: Esse é o nosso Bom de Bola, Edson Mauro, no Momento do Esporte, falando do Campeonato Brasileiro, dos clubes do Rio de Janeiro, no comentário de hoje. Você sempre encontra ele por aqui, nesse horário, por volta de 8h15, 8h20 da manhã. Agora são 8h19, hora de chamar o Diogo Bugalho para nos atualizar sobre o noticiário policial no Rio de Janeiro nessa manhã de sexta-feira, né, Diogo?
13: Pois é, Fred. 6 homens foram presos por cortar cabos de operadoras de internet em ruas de Vila Isabel, na zona norte aqui do Rio. Segundo a Polícia Civil, esses presos são funcionários de uma empresa de internet clandestina e teriam ligação com o Comando Vermelho, que atua no Morro dos Macacos, comunidade lá no bairro. De acordo com a investigação, o grupo usava uniformes da empresa para cortar cabos de operadoras concorrentes e assim forçar moradores a contratar o serviço oferecido pela companhia. A polícia afirma que os homens foram flagrados durante a instalação de uma rede considerada ilegal, essa operação que aconteceu na tarde de ontem. Segundo a Polícia Civil, a prática teria começado no ano passado, depois da mudança do controle territorial da região. Antes, a área era dominada pelo Terceiro Comando Puro, mas passou a ser controlada pelo Comando Vermelho. A Polícia Civil também apura denúncias de que esse grupo criminoso controlaria câmeras de segurança de prédios e sistemas privados de monitoramento da região. Os moradores da área ali, do bairro de Vila Isabel, dizem que estão sem internet há 5 dias depois do corte desses cabos. As investigações continuam agora para identificar outros possíveis envolvidos no esquema, Fred.
9: Ok, obrigado, Diogo Bugalho. Caso que mostra mais uma vez como o crime organizado interfere na prestação de serviços básicos, né, para a população, usando ameaça, intimidação, no caso, para impor o seu próprio serviço de internet, e o crime organizado, Comando Vermelho, né? O tráfico, não apenas a milícia, também usando esse tipo de prática. Agora são 8 horas e 21 minutos.
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9: De volta, o Léo Vieira. Diga aí, Léo.
10: É, de olho na movimentação do trânsito em Vila Isabel, quem está circulando ali pela região. O Diogo Bugalho acabou de falar dessa questão dos cabos. Mais um dia de sinais de trânsito apagados ali, principalmente
14: no cruzamento entre Barão de São Francisco e Teodoro da Silva, o motorista está encontrando trânsito complicado por lá. Para quem está saindo do túnel Rosa, dificuldades em função desse transtorno. Para quem circula ali entre Grajaú e Andaraí em direção ao Maracanã, Maxwell tem melhor panorama. Para quem está pela Avenida Rei Pelé, lentidão entre a altura ali do Museu do Índio, chegar a Teixeira Soares e Praça da Bandeira, Visconde de Niterói e Bartolomeu de Gusmão com melhor panorama. Pela rua São Francisco Xavier, observa o trânsito intenso e lentidão entre a altura da UERJ e a chegada ao trecho da Avenida Maracanã. Quem circula pela região da Tijuca, Conde Bonfim e a Doc Lobo, também com trânsito mais intenso, principalmente no trecho da Doc Lobo, entre o cruzamento com a Rua do Bispo e a chegada ao Largo do Estácio. Fred.
9: Obrigado, Léo. Até já.
14: Até já.
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9: E hoje todo mundo animado com essa manhã ensolarada que está fazendo aqui no Rio de Janeiro. Tempo firme, o céu praticamente sem nuvens, feriadão se aproximando, segunda-feira Nossa Senhora Aparecida, muita gente emendando aí o sábado, domingo e a segunda. Estamos monitorando as estradas, já falamos das condições do tempo, o tempo deve permanecer bom aqui no Rio de Janeiro, não só na capital, nos destinos procurados, nos feriados, né? Região dos Lagos, Costa Verde, região serrana, pelo menos até a próxima segunda-feira. Em alguns momentos com possibilidade de pancada de chuva, mas o sol prevalecendo, predominando. Hoje a máxima aqui no Rio chega aos 35 graus. Daqui a pouquinho eu volto com outras notícias para você.
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1: Propaganda eleitoral começou nesta sexta-feira no rádio. A Rani Veloso destaca o que as duas campanhas de Flávio e de Lula disseram. Bom dia, Rani.
23: Bom dia, Milton, Cássia, a todos que nos acompanham. Olha, esse horário eleitoral do segundo turno voltou ao ar nesta sexta-feira com estratégias diferentes entre os candidatos. Flávio Bolsonaro, do PL, aposta na ideia de renovação sob o conceito de um novo Brasil com mudanças. Lula, do PT, foca na crítica a eventuais cortes em programas sociais sob uma possível gestão da família Bolsonaro. Bom, o candidato Flávio Bolsonaro, inclusive, destacou os apoios de Ronaldo Caiado, que foi candidato à presidência pelo PSD, Romeu Zema, do Novo, e do governador reeleito de São Paulo, Tarcísio de Freitas. Eles também ressaltaram que as mudanças no primeiro turno, como, por exemplo, em Minas Gerais, no Rio de Janeiro e São Paulo, com esses governadores aliados eleitos, já representa que o povo tem esse sentimento de mudança no país. E também destacou promessas, como, por exemplo, o baixar o endividamento e garantir soberania de andar nas ruas e encher o carrinho de compras. Também prometeu acabar com a reeleição no Brasil e classificar as facções criminosas PCC e Comando Vermelho como organização narcoterrorista. Vamos escutar um trecho da propaganda em que ele fala, inclusive, sobre a alta quantidade de aliados no Senado, que, segundo ele, vai dar apoio para fazer essas mudanças no Brasil.
0: A mudança aconteceu em Minas, a mudança aconteceu no Rio, a mudança aconteceu em São Paulo, a mudança aconteceu em todo o país, no Nordeste, no Norte, no Sul, no Centro-Oeste. A mudança falou através da vontade de vocês. Elegeu tantos senadores que vão garantir que nós vamos poder mudar o Brasil.
23: Bom, já no programa eleitoral de Lula, o destaque foi o risco exatamente de corte nesses programas sociais como farmácia popular e também o risco de não ter aumento real do salário mínimo, além do bloqueio nos recursos da educação e em outros serviços considerados essenciais. O presidente Lula disse que o segundo turno é uma outra eleição e que não vê nada no adversário que possa melhorar o Brasil. Ressaltou que o que está em jogo é a democracia versus a barbárie e prometeu continuar investindo em educação, criar mais universidades e universalizar o programa Pé de Meia, além de garantir aí o Bolsa Família e o crescimento real do salário mínimo acima da inflação. Vamos ouvir um trecho.
5: Eu chego chegando. Eu sempre considerei, Pio, que o segundo turno é quase que uma outra eleição. Não é a mesma eleição do primeiro turno. Então eu estou querendo fazer essa campanha para ganhar essas eleições e poder continuar mudando a história desse país para melhor. Eu não vejo no meu adversário qualquer possibilidade de fazer alguma coisa que seja um futuro promissor para a sociedade brasileira.
23: Bom, o presidente Lula também prometeu continuar com o recorde de geração de emprego e garantir o fim da escala de trabalho 6-1. Caso contrário, caso Flávio Bolsonaro vença, Lula diz que os trabalhadores vão morrer aí nessa função, morrer de trabalhar. A gente lembra que a campanha do presidente Lula reformulou a equipe de comunicação, né, inclusive com novos nomes à frente, como a gente mostrou aqui na área da comunicação, como o governador do Piauí, reeleito Rafael Fonteles, além, né, de outros nomes que acrescentaram aí os impactos de uma vitória do rival, principalmente no corte de programas sociais. A exibição do horário eleitoral segue até o dia 23 de outubro, dois dias antes da votação do segundo turno. Milton?
1: Muito obrigado, Rani Veloso, aqui no rádio das 7 às 7h10 da manhã para a Presidente da República, até às 7h20 para os estados que têm disputa para o governo do estado. E também ao meio-dia e 10, e depois do meio-dia e 10 ao meio-dia e 20 para quem tem disputa em segundo turno no governo do estado. Vamos para o repórter CBN.
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0: Sexta-feira, 9 de outubro de 2026. O Tribunal Superior Eleitoral determinou a retirada de publicações do presidente Lula, do PT, da primeira-dama Janja e dos deputados André Janones e Lindbergh Farias, com críticas ao candidato do PL à presidência, Flávio Bolsonaro. Os ministros da Corte, Nunes Marques e André Mendonça, entenderam que algumas publicações atribuíram a Flávio propostas de governo sem elementos concretos que sustentassem as afirmações. Entre os conteúdos retirados estão vídeos que diziam que Flávio acabaria com programas sociais, imporia jornada de até 7 dias por semana, mudaria regras da aposentadoria e privatizaria a Petrobras. O Ministério Público arquivou a investigação sobre lotes de produtos da IP. O procedimento começou depois que a Anvisa identificou falhas nos sistemas de controle de qualidade com possível contaminação em detergentes e desinfetantes. Alguns produtos chegaram a ser suspensos e recolhidos pela empresa. A IP afirma que fez recall voluntário, criou canais de atendimento e adotou um plano de melhoria. A empresa também sustenta que não houve comprovação de contaminação nos produtos distribuídos. O Ministério Público entendeu que não havia elementos para demonstrar dano coletivo. Autoridades da Arábia Saudita confirmaram hoje que 3 pessoas morreram nos ataques dos Houthis contra o aeroporto de Riad. As ofensivas também deixaram feridos, danificaram uma aeronave e cancelaram voos para a capital. O tráfego aéreo já voltou ao normal. O grupo extremista do Iêmen afirmou que pretende fechar o espaço aéreo da região. Em resposta, os sauditas destruíram 3 plataformas de lançamento de mísseis Houthis no horário de Brasília, 8h32.
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3: Informações atualizadas do trânsito para você que está dando carona aqui para o Jornal da CBN. Seguimos atentos ali àquele acidente que aconteceu na Glória. A faixa do cruzamento da Avenida Augusto Severo com a Rua Teixeira de Freitas acabou de ser liberada agora há pouco, depois da retirada daquele táxi que capotou na via. Ele se envolveu num acidente com outro carro, o trânsito já fluindo com condições normais, sem dificuldades para o motorista. Estou monitorando também a Avenida Marechal Rondon, ali na Zona Norte, do acesso pela Rua Barão do Bom Retiro até a altura da Rua Antunes Garcia. As condições são boas, mas o trânsito está lento desde o trecho ali em questão até a altura da rua Henrique Dias. Boas condições também na altura da rua Souza Dantas nesse momento.
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0: Temos informações com a nossa reportagem a respeito de atos realizados em favor do presidente Lula em diferentes cidades brasileiras. Foram em capitais de pelo menos 4 estados. O Luiz Delboni conta pra gente. Bom dia para você, Delboni.
4: Bom dia, Cássia, Milton, a todos os ouvintes da CBN. Na noite dessa quinta-feira, uma manifestação convocada por apoiadores do presidente Lula na região central da cidade de São Paulo gerou um momento de tensão com simpatizantes do senador Flávio Bolsonaro. O ato foi convocado por estudantes do Mackenzie e contou com a participação de alunos de outras instituições, como da USP e da PUC São Paulo. A concentração dos alunos aconteceu na Rua Maria Antônia como uma reação a um comunicado da reitoria do Mackenzie. A Rua Maria Antônia é a rua à frente do Mackenzie, que proibiu manifestações partidárias dentro do campus após a convocação de uma assembleia pró-Lula. Eleitores de Flávio Bolsonaro se mobilizaram nas redes sociais para também comparecerem no local da manifestação. Após troca de xingamentos, a polícia militar controlou o trânsito da rua e depois dissipou a discussão. A passeata seguiu para a Praça Roosevelt, que fica a poucos metros da Rua Maria Antônia, local onde atingiu a maior concentração de público. Historicamente, a Rua Maria Antônia já foi palco de confrontos políticos. O mais lembrado é o combate violento em outubro de 1968 entre alunos da Faculdade de Filosofia, Ciências e Letras da USP, que tentavam arrecadar fundos para o Congresso da União Nacional dos Estudantes, e estudantes do Mackenzie que apoiavam a ditadura militar. Na época, um estudante secundarista foi morto com um tiro na cabeça e dezenas de pessoas ficaram feridas. Além desta manifestação de São Paulo da noite de ontem, outros estados também foram palco de atos políticos. No Sergipe, um encontro de estudantes da Universidade Federal do Estado, também pró-Lula, foi interrompido após relatos de que um homem armado teria feito disparos no campus. Em nota, a União Nacional dos Estudantes disse que o homem tentou tumultuar a passeata. Já em Curitiba, estudantes foram às ruas da capital paranaense para uma manifestação na região central da cidade em apoio à reeleição do presidente, ao fim da escala 6x1 e contra privatizações. Na quarta-feira, aconteceu um ato de estudantes no centro do Rio de Janeiro pela reeleição do presidente Lula. A passeata defendeu a gratuidade e expansão das escolas públicas, da continuidade do programa Pé de Meia e se posicionou contra cortes no orçamento do setor da educação. Cássia.
0: Muito obrigada, Luiz Delboni.
5: Agora são 8 horas e 36 minutos. Nesta sexta-feira conhecemos o nome do Nobel da Paz. A escolhida foi a jurista sul-africana Navi Pillay. Ela estava no Palácio da Justiça de Nuremberg, na Alemanha, durante um evento de advogados e juízes que atuam em defesa aos direitos humanos. Quando o prêmio foi anunciado, claro, ela foi muito aplaudida por todos. E aí reagiu de uma maneira inusitada, porque a Pillay brincou que se os presentes aplaudissem mais, talvez eu dividisse esse prêmio com Trump. Tem como ouvir?
6: If you clap a little bit more, I may share this prize with Trump.
5: E nós vamos conversar agora com a Daniela Franco, da Rádio França Internacional, que tem outras informações, não só sobre essa forma bem humorada com que Pillay recebeu a premiação. Daniela Franco, bom dia.
7: Olá, Milton. Bom dia para você, para a Cássia e aos ouvintes. Como você falou, o Prêmio Nobel da Paz de 2026 foi concedido hoje à jurista sul-africana Navi Pillay, de 85 anos, pelos esforços dela para promover a paz e o direito internacional, como indicou o Comitê Norueguês do Nobel durante o anúncio em Oslo, hoje de manhã. O presidente da instituição, Jørgen Watne Fridnes, também destacou que a laureada foi fundamental para garantir que crimes de guerra, crimes contra a humanidade e genocídios fossem levados à justiça. De fato, a Navi Pillay, que é ex-alta comissária das Nações Unidas para os Direitos Humanos, atuou como juíza em tribunais internacionais responsáveis por julgar crimes de guerra e genocídios, inclusive presidiu a Comissão Independente de Investigação da ONU, que acusou Israel de cometer genocídio na faixa de Gaza. E atualmente ela atua como juíza na Corte Internacional de Justiça, no caso em que Mianmar é acusado de genocídio. A gente ouviu essa primeira reação da Navi Pillay sobre o prêmio, como você falou, Milton, foi gravado lá no Palácio de Justiça de Nuremberg, na Alemanha, pela Agnès Clamart, que é uma francesa secretária-geral da ONG Anistia Internacional. A Navi Pillay aparece sendo ovacionada, né? E ela brinca dizendo que se as pessoas continuarem aplaudindo, ela vai ter que dividir o Nobel com o presidente norte-americano Donald Trump. Isso porque, no ano passado, o líder republicano declarou que ele merecia ganhar o Prêmio Nobel da Paz. Aliás, a vencedora do ano passado, a líder opositora venezuelana Maria Corina Machado, chegou a entregar a medalha dela do Nobel ao presidente americano durante um encontro entre os dois, afirmando que o Trump era quem realmente merecia a distinção. Obviamente que esse gesto teve caráter simbólico, já que o prêmio Nobel é pessoal, né, intransferível. Eu lembro também que esse é o quinto Nobel anunciado nessa semana, após os prêmios de Medicina, Física, Química e Literatura. Já o Nobel de Economia vai ser divulgado na próxima segunda, 12 de outubro, e a cerimônia de entrega dos prêmios está marcada para o dia 10 de dezembro. Nessa ocasião, então, os vencedores recebem um diploma, uma medalha de ouro e um cheque de 12 milhões de coroas suecas, equivalente aí a cerca de 6 milhões de reais. Milton e Cássia, volto com vocês.
5: Muito obrigado, Daniela Franco, da Rádio França Internacional, com essas informações sobre este prêmio Nobel e as imagens que foram reproduzidas, e nós inclusive colocamos à sua disposição também, se você puder nos acompanhar lá no YouTube ou no Globoplay, mostram assim, a Navi Pillay muito descontraída diante daquele momento, que é um momento solene, né?
0: Muito.
5: Afinal, você ser apontado ali como Prêmio Nobel da Paz não é qualquer momento na vida. E ela age de uma maneira bastante descontraída, fez esta brincadeira, mas brincou mais ainda depois com os presentes, sorria bastante, depois proferiu algumas palavras ali com o público. Bem interessante, né?
0: Realmente, assim, você vê que ela não está nervosa. Eu imagino que numa situação dessa, imagina o impacto de você receber essa notícia. Nenhum nervosismo aparente e ainda bom humor para reagir à solenidade do momento que poderia deixar algumas pessoas intimidadas. Decididamente não foi o caso dela.
5: Agora são 8 horas e 40 minutos. Nós vamos até Belém. Estamos em contato com o Diego Beckmann, que tem informações para nós a propósito do clima de uma das maiores festas religiosas do mundo, o Círio de Nazaré. Diego Beckmann, bom dia.
8: Bom dia, meu senhor Godoy, bom dia a todos do Jornal da CBN. Vocês já devem ter ouvido aí ou falar do Círio de Nazaré. Pois bem, começou a maratona do segundo final de semana de outubro na capital paraense. Nesse momento, a imagem peregrina de Nossa Senhora de Nazaré já percorre as ruas de Belém, região metropolitana. É o traslado para Nanideu e Marituba, a procissão mais longa das 14 oficiais do Círio de Nazaré. A programação começou na última terça-feira, já teve procissão na quarta e hoje é a mais longa. A estimativa da Diretoria da Festa e da Polícia Rodoviária Federal é de mais de 1,5 milhão de pessoas nas ruas de Belém. Claro, serão 5 romarias neste final de semana, domingo, quando haverá o Círio de Nazaré. 2,6 milhões pessoas são esperadas nos 4 quilômetros que a imagem irá percorrer, saindo da Catedral Metropolitana de Belém, no centro histórico da capital, até a Basílica de Nazaré, no centro. A história remonta que a imagem foi achada por um caboclo em 1700 e daí começou a peregrinação rumo a Belém, que todos os anos atrai milhares de pessoas para as ruas de Belém participar da maior festa católica do Brasil, o Círio de Nossa Senhora de Nazaré, como você vê aí nas imagens do Jornal da CBN, Milton Hugo e Cássia Godoy.
5: Perfeito, esse é o Diego Beckmann, que está acompanhando então a procissão ali do Círio de Nazaré, dezenas e dezenas de pessoas, centenas de pessoas aparecendo aqui na imagem que ele compartilhou conosco no Jornal da CBN. Bom, enfim, já é bastante tradicional essa festa no Brasil, um momento importante de religiosidade. 8h42 agora. Fique agora com o É da Sua Conta do PicPay com a Renata Flores.
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0: 8h44.

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1: 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Léo Vieira de volta com atualizações. E o trânsito no Rio, Léo?
2: Fred, estou de olho na movimentação na Avenida Brasil. Tem um acidente envolvendo carro e moto ali na altura de Bom Sucesso. O motorista que está se deslocando em direção ao centro vai ter que ter um pouquinho de paciência. Esse acidente, já com a presença do Corpo de Bombeiros no local para o atendimento às vítimas, já ocupa faixas ali da pista central e o congestionamento. Para quem está saindo da Zona Norte em direção ao centro, já começa desde a Penha. Para quem está saindo da Zona Oeste pela Avenida Brasil, também já observa problemas ali entre Bangu e a chegada à Vila Militar. Quem está optando pela estrada da Água Branca, estrada de São Pedro de Alcântara, vai fazer uma boa escolha. Para quem está saindo da Zona Norte em direção ao centro, falei desse acidente ali em Bom Sucesso, dá para ganhar um tempinho, então é a Avenida Brás de Pina e o trecho da Ibiapina e Rua Uranos. Na chegada à Rua Uranos, ali entre Olaria e Ramos, o motorista perde um pouquinho de tempo. Quem está optando ali pela Leopoldina Rego e Cardoso de Moraes, também dá para ganhar um tempinho. O trânsito é mais intenso na Leopoldina Rego, na chegada ao Laria, ali na altura da Rua Bariri, mas o trânsito dá uma melhorada na chegada a Ramos e Bom Sucesso. O panorama é melhor, Fred.
1: Tá certo, Léo. Obrigado. Até já.
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1: Movimentando a nossa reportagem ao vivo, nessa manhã aqui no Rio de Janeiro, vamos acionar a Beatriz Trindade, que está no aeroporto do Galeão, acompanhando o dia seguinte, né, daquela operação que mirou a máfia dos taxistas que opera ali no terminal. Beatriz, bom dia.
4: Bom dia, Fred, para você, para todo mundo que acompanha a gente. Pois é, 33 pessoas levadas para a delegacia durante essa operação da Polícia Civil, justamente contra esse esquema de fraude de taxímetros que ficam parados aqui na porta do Aeroporto Internacional do Galeão, aqui na Zona Norte do Rio. Entre os conduzidos estão 15 taxistas e 18 pessoas conhecidas como jockeys, que seriam aquelas pessoas que ficam aqui abordando os passageiros no momento do desembarque e oferecendo essas corridas. A investigação começou lá em janeiro, depois que um passageiro denunciou ter percebido um salto repentino ali no valor da corrida que foi indicada pelo taxímetro. No final da corrida, ele disse que pagou cerca de 50% a mais do que a tarifa normal. Os policiais descobriram então que esse carro tinha um dispositivo eletrônico escondido que ficava ali atrás de um botão no porta-malas. Quando ele era acionado pelo motorista, esse aparelho fazia o taxímetro avançar ali mais rápido, o que acabava aumentando do preço da viagem. Com o avanço das investigações, então, a polícia identificou indícios de que essa fraude fazia parte de um esquema ainda maior. A suspeita de que uma empresa de locação de táxis exigisse a instalação desses equipamentos em uma oficina que era específica para isso. Essa frota ligada ao grupo pode chegar a 200 veículos, é o que estima a Polícia Civil agora. A gente lembra que os investigadores também identificaram corridas com cobranças que ultrapassavam R$900 para destinos como a Zona Sul, por exemplo, que é um valor muito acima do que a gente sabe que é o habitual. Outra linha de investigação envolve também a atuação de traficantes da comunidade do Barbante, que fica aqui na Ilha do Governador, perto, inclusive, aqui do aeroporto. Segundo a polícia, o integrante do tráfico que coordenava esses jockeys que ficavam aqui abordando essas pessoas e esses integrantes dessa comunidade ainda recebiam uma comissão, cerca ali de R$120, para encaminhar esses passageiros aos carros sem autorização para operar aqui no terminal. A polícia investiga ainda se motoristas pagavam para estacionar os táxis em uma área controlada por criminosos. Eles são investigados por crimes como estelionato e organização criminosa. E a gente segue aqui, claro, acompanhando todo o desdobramento dessas investigações. Fred.
1: Ok, obrigado, Bia. Ela segue ouvindo ali passageiros, pessoal que trabalha no Galeão. Daqui a pouquinho volta com outros detalhes do CBN Rio a partir das 9h30 da manhã. Outro destaque importante, noticiário do Rio dessa manhã, uma operação que acontece nesse momento para tentar conter o avanço do Comando Vermelho na comunidade do Dique, em Caxias. O Diogo Bugalho tem mais detalhes, né, Diogo?
5: Sim, Fred. Dois suspeitos morreram em confronto, 6 foram presos e 3 fuzis foram apreendidos nessa manhã numa operação emergencial do Batalhão de Duque de Caxias na comunidade do DIC também, em Caxias, na Baixada Fluminense. Essa operação teve o objetivo de impedir uma invasão territorial promovida por criminosos do Comando Vermelho. Durante a ação, os policiais se depararam com um grupo de indivíduos apontados como integrantes da linha de frente da facção, que se autodenomina Tropa do Caos. Eles usam roupas militares e armas de calibre restrito, inclusive. Segundo as informações de inteligência, esse grupo é chefiado por Jonathan Irval Cassiano da Silva, que é apontado como chefe do tráfico de drogas na comunidade do Corte 8 e estaria envolvido em disputas territoriais e confrontos nas comunidades do DIC, Pantanal e Jerusa. Durante a ação, houve confronto entre os PMs e os criminosos e, como eu disse, 6 foram presos e 2 ficaram feridos na troca de tiros. Esses feridos acabaram sendo encaminhados para o Hospital Moacir do Carmo, mas não resistiram aos ferimentos. Com os envolvidos, os policiais apreenderam, então, os 3 fuzis e roupas táticas semelhantes às usadas por grupos criminosos armados por grupos paramilitares. Essa ocorrência foi registrada na Delegacia de Homicídios da Baixada Fluminense, que agora está continuando essas investigações. Fred.
1: Obrigado, Diogo. 8h54.
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1: Léo Vieira de volta. Diga aí, Léo.
2: Fred, de olho na movimentação do trânsito para quem está circulando pela zona sul da cidade, já foi liberado o trecho ali da Teixeira de Freitas e também da Augusto Severo, onde mais cedo um acidente envolvendo um carro, um táxi, terminou com um táxi capotado ali na saída da Lapa. O trânsito segue intenso ainda pela região. Para quem está circulando pela Rua das Laranjeiras, tem um carro enguiçado ali no caminho para o Catete, deixando o trânsito já complicado para quem está saindo do Cosme Velho. Já observa problemas a partir da altura do trem do Corcovado. Para quem está circulando em direção ao Túnel Rebouças, o panorama também é de dificuldades. Para quem segue pela Pinheiro Machado em direção ao Botafogo, trânsito intenso desde a saída do Túnel Santa Bárbara até o acesso ao Muniz Barreto. No caminho contrário, o panorama é mais lento entre o viaduto Santiago Dantas e a chegada à altura da rua Paissandu. Fred.
1: Obrigado. Até já, Léo.
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12: Muito bom dia para você, Paulo Vinícius Coelho.
13: Muito bom dia para você, Milton. Muito bom dia, Cássia Godoy. Tudo bem?
14: Tudo certo, PVC. Bom dia.
12: Tivemos ontem 2 jogos importantes na disputa pelo título do Campeonato Brasileiro.
13: A gente está falando do empate do Flamengo na Vila Belmiro contra o Santos. O Neymar falou que são os 2 melhores times do Brasil. Acho que deu uma viajada, né? O Santos foi igual a música do Titãs. Melhor banda de todos os tempos da semana passada. Da última semana é a letra certa. Mas o Neymar conseguiu reagir, participou muito da reação do Santos, que perdia por 2-0. O Flamengo jogou um bom primeiro tempo, fez um lindo gol com o Danilo, depois o gol de cabeça do Paquetá. Quando o jogo ia se encaminhando para o final, teve o lance do pênalti. Para mim foi pênalti do Jorginho. Podia ter marcado falta do Rony no Jorginho, podia. Mas se não foi falta, o desastre ali é o Daronco demorando horas, para 8 minutos, para ver que o toque de mão do Jorginho foi na risca da grande área. Pênalti. O segundo, para mim, não foi pênalti. Mas se tem uma coisa que o Neymar ainda é craque, que o Neymar ainda faz de uma maneira incontestável, é cobrar pênaltis. Ele cobrou pênaltis, os dois, de maneira perfeita, e colocou o empate do Santos. O Santos chega a 6 jogos de invencibilidade, não tinha 5 vitórias em 5 rodadas consecutivas desde 2019. Isso se combinou com a vitória do Palmeiras. O Palmeiras jogou muito bem, ganhou de 1-0 do Bahia só, mas finalizou 28 vezes, 14 no gol, 3 bolas na trave, era para fazer 3-0, mas o Palmeiras tem esse vício do 1-0. Das 35 vitórias do Palmeiras no ano, 12 foram por 1-0, um terço por 1-0. E acabou tomando sufoco no final. Uma bola, na verdade, foi uma bola no gol do Carlos Miguel, que ele espalmou para escanteio aos 40 do segundo tempo. Mas o Palmeiras demorou muito para resolver o jogo. Ficou 61 pontos no Flamengo, 60 Palmeiras. E tem clássicos, Fla-Flu e Palmeiras e Corinthians no fim de semana. Ou seja, tem muita coisa para que pode mudar a classificação no fim de semana. O Palmeiras pode assumir a liderança. Ou o Flamengo pode se ampliar de novo, dependendo dos resultados dos dois clássicos. Fluminense fez 4-0 no Coritiba, Atlético Paranaense e Atlético fizeram um jogo incrível em Curitiba, 2-2, com gols nos acréscimos. O Lienco empatou 52 no segundo tempo.
14: O PVC e a busca do Corinthians pelo novo técnico, hein?
13: Cássia, eu acho meio assustador que o Corinthians tenha demitido o Fernando Diniz depois da 7ª derrota seguida e não tem um técnico. Ontem eu ouvi o noticiário de todas as emissoras na hora do almoço e muita gente dizendo que o Emiliano Dias ia dar o treino à tarde. Aí veio a notícia no fim da tarde que o Corinthians convidou o Luiz Zubeldia, ex-Fluminense, ex-São Paulo, e que o Zubeldia recusou. Eu vou ser obrigado a fazer um jogo de palavras aqui. O Milton Jung sabe que eu não gosto de fazer esse jogo de palavras, mas quase não gosto. Assim, Zubeldia recusou. Ramon Dias tem 6 jogos de suspensão, faltam 9 para acabar o ano. O Emiliano Dias, o filho, está se oferecendo há meses. Faltam 52 dias para acabar o campeonato e 47 dias para a eleição do Corinthians. São muitos poucos dias. E o Corinthians não consegue definir um técnico na sexta-feira de manhã. Tem clássico contra o Palmeiras no domingo e está na beira de uma posição acima das zonas de rebaixamento.
12: Seja bem-vindo.
13: Não, aguardando. Corinthians.
12: Estamos aguardando. Sim, sim, sim. Estamos aguardando o Corinthians de braços abertos na zona de rebaixamento.
13: Tem Grenal. 5:30 da tarde de domingo. Tem Fla-Flu, Palmeiras e Corinthians. Grêmio Internacional na Arena do Grêmio.
12: Bons jogos no fim de semana. Os do Flamengo e os do Palmeiras. Um abraço, até mais. Valeu.
14: Até mais, PVC.
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0: era responsável por esconder valores do tráfico de drogas por meio de contas de terceiros e empresas de fachada. A investigação aponta que Gabriel negociava transações de até 2 milhões de reais com outros operadores e usava contas de laranjas, inclusive ligadas a empresas em Rondônia. A jurista sul-africana Navi Pillay alfinetou o presidente americano Donald Trump depois de vencer o Nobel da Paz. Ovacionada, Pillay brincou que se fosse mais aplaudida, talvez dividisse o prêmio com Trump. A fala faz referência à vencedora do Nobel da Paz do ano passado, a venezuelana Maria Corina Machado, que entregou a medalha a Trump durante uma reunião na Casa Branca em janeiro. A honraria, porém, continua oficialmente vinculada a Machado. A jurista de 85 anos foi a primeira mulher não branca a integrar a Suprema Corte da África do Sul. Atuou no Tribunal Penal Internacional, julgou crimes do genocídio em Ruanda e Gaza, além de comandar a área de direitos humanos da ONU. No horário de Brasília, 9:04.
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1: De volta o Léo Vieira. E aí, Léo?
2: Da Baixada Fluminense em direção ao Rio, o motorista perde tempo na rodovia Presidente Dutra, entre Comendador Soares e a chegada ao trecho do viaduto da Posse. Quem está optando pela Via Light consegue ganhar um tempinho. Na rodovia Washington Luiz, trânsito é mais pesado entre o Quartel dos Fuzileiros e o acesso à Linha Vermelha. Quem está pela Avenida Governador Leonor de Moura Brizola, panorama de dificuldades entre o Corte 8 e o Centro de Caxias. Fred.
1: Tá certo, obrigado, Léo.
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4: Bom dia a você que escolheu ficar mais bem informado ouvindo o Jornal da CBN na manhã desta sexta-feira, 9 de outubro de 2026. E está aqui para saber, foi divulgado agora há pouquinho pelo IBGE, o IPCA de setembro. E quem traz o número é o Frederico Goulart, no Rio de Janeiro. Bom dia, Fred.
5: Oi, Milton, bom dia. A inflação de setembro ficou em 0,82%. Esse resultado representa uma alta de 1,14 ponto percentual em relação àquela deflação que tinha sido registrada em agosto, deflação de 0,32%. Com esse resultado de setembro, no acumulado do ano, o IPCA registra alta de 3,95% e nos últimos 12 meses o índice ficou em 4,58%, acima do teto da meta, que é de 4,5%. Lembrando que em setembro do ano passado a variação tinha sido de 0,48%. Todos os grupos de produtos e serviços pesquisados pelo IBGE, agora em setembro, apresentaram alta, variação positiva. O grupo Habitação registrou a maior de todas as altas, 2,31%, e o maior impacto, de 0,35 ponto percentual. Na sequência, aparece transportes, alta de 0,89%, e alimentação e bebidas, esse segmento cresceu 0,83%. No grupo Habitação, a energia elétrica residencial subiu quase 8%, 7,98%, com o fim da incorporação do bônus de Itaipu, que tinha sido creditado nas faturas emitidas no mês de agosto. Esse item foi o principal impacto individual no índice do mês, com 0,32 ponto percentual. No grupo Transportes, que registrou alta de 0,89%, as passagens aéreas subiram 9,66%, representaram o maior peso. Já no grupo Alimentação e Bebidas, alta de 0,83% em setembro, depois de três recuos consecutivos na inflação, a alimentação no domicílio subiu 0,96%, foi puxada principalmente pelo preço do tomate, que subiu 37%, a batata inglesa subiu 24% e a cebola 10%. Nas pesquisas regionais, Milton, a gente teve a maior variação registrada em Vitória, no Espírito Santo. A inflação foi de 1,08%, a menor

0: A variação foi em Rio Branco, no Acre, com alta de apenas 0,53%. Milton.
1: Muito obrigado, Frederico Goulart, pelas suas informações, divulgadas agora há pouquinho pelo IBGE, agora que são 9 horas e 8 minutos.
2: E nós continuamos no Rio de Janeiro, agora para falar sobre política. Gabriel Freitas, bom dia.
3: Oi, Cássia, bom dia para você, para o Milton e para todos. Com o cenário praticamente definido, né, para o governo do estado aqui no Rio de Janeiro, começa agora uma outra discussão. O que esperar do governo Douglas Ruas, do PL? A segurança pública foi o principal tema da campanha dele, viu? Douglas Ruas prometeu ampliar a presença do Estado em áreas dominadas pelo crime, usar mais tecnologia no combate às facções e rever as metas que levam em conta a letalidade policial. Na educação, ele fala em ampliar as escolas cívico-militares aqui no Estado. Também prometeu reduzir gastos, enxugar a máquina pública e diminuir estruturas e cargos do governo. Mas esse discurso de corte de gastos, Cássia, chama a atenção porque Douglas Ruas fez parte do governo Cláudio Castro, né? Que renunciou na véspera de ser declarado inelegível pelo TSE por abuso de poder político e econômico. Douglas Ruas comandou a Secretaria Estadual das Cidades, que continuou existindo depois da saída de Castro, né? Mas entrou no pente fino, feito pelo governo interino de Ricardo Couto, desembargador, presidente do tribunal aqui do Rio de Janeiro, que fez revisão de contratos, né? Auditorias e exonerações na pasta que foi comandada por Douglas Ruas. Dois funcionários de confiança de Douglas Ruas que trabalharam com ele na secretaria foram demitidos pelo novo governo e depois nomeados no gabinete dele na Alerj. A nomeação, no entanto, não é irregular. O Douglas Ruas tem 37 anos, é policial civil concursado, entrou na política em São Gonçalo, onde o pai dele, Capitão Nelson, é prefeito. Antes de chegar à Alerj, ele passou por cargos na prefeitura e no governo estadual, né? Ele que também chega ao governo sob investigação por suspeitas envolvendo contratos públicos, empresas e movimentações patrimoniais. Parte das apurações envolve o período em que ele comandou a Secretaria das Cidades, né? Ele nega as irregularidades, mas as investigações continuam. A vice dele é Fernanda Loubach, também do PL. Ela está no primeiro mandato como vereadora de Niterói, na região metropolitana. Construiu boa parte da atuação política em pautas ligadas ao autismo, às pessoas com deficiência e às famílias atípicas. Fernanda também se envolveu em discussões de costumes na Câmara. Ela defendeu a criação de um terceiro banheiro neutro para pessoas trans em espaços de uso coletivo. Tudo em meio às discussões sobre o uso de banheiros femininos por mulheres trans. Agora, além da retotalização marcada para sábado, a expectativa é pelas primeiras sinalizações mais concretas sobre equipe, prioridades e medidas para o começo do governo. Douglas Ruas também deve aparecer nessa sexta-feira em agenda ao lado de Flávio Bolsonaro. Cássia.
2: Muito obrigada, esse foi o Gabriel Freitas.
1: Agora são 9 horas e 11 minutos, vamos a Brasília. Felipe Igreja, sua informação.
4: Milton, o grupo jurídico Prerrogativas pediu à Polícia Federal a abertura de um inquérito para investigar suspeitas de que o ex-banqueiro Daniel Vorcaro teria sido incentivado a prestar um depoimento com informações falsas sobre o financiamento de um documentário a respeito do presidente Lula. Segundo os advogados, Vorcaro receberia em troca a liberdade. A iniciativa desses advogados foi divulgada em meio à repercussão de áudios e documentos atribuídos ao ex-dono do Banco Master que apontariam pagamentos de até 30 milhões de reais relacionados à produção audiovisual e a repasses para o Instituto Lula, segundo uma reportagem da revista Veja. O advogado Marco Aurélio de Carvalho, coordenador do Prerrogativas, afirmou ter recebido informações de que Vorcaro teria sido estimulado a declarar que financiou o documentário em troca de benefícios judiciais. Entre as supostas contrapartidas estariam a soltura imediata do pai do banqueiro, Henrique Vorcaro, após o segundo turno das eleições, e a possibilidade de Daniel Vorcaro também deixar a prisão na virada do ano, iria para regime domiciliar com tornozeleira eletrônica. O Prerrogativas afirma que pretende esclarecer se houve uma tentativa de manipular o processo eleitoral por meio da apresentação de informações falsas. Marco Aurélio de Carvalho também nega que Vorcaro tenha financiado o documentário Lula, lançado em 2024 e dirigido pelo cineasta Oliver Stone.
5: relatos que são absolutamente e indiscutivelmente falsos, né? Atribuindo ao ministro de Estado responsabilidade por um pedido que nunca ocorreu, né? Tentando igualar situações que não podem ser igualadas, né? Colaborações que foram oferecidas do ponto de vista financeiro para o Flávio Bolsonaro e para sua família, a pretexto, enfim, né? De colaborar com o filme, né? E supostas outras colaborações que haviam sido feitas em razão de um filme organizado por Oliver Stone para homenagear o presidente Lula, né? Isso é criminoso, é leviano, e a Polícia Federal tem que investigar.
4: A reportagem CBN entrou em contato com a defesa de Daniel Vorcaro, mas ainda não teve resposta. A Polícia Federal poderá analisar agora esse pedido feito pelos advogados ligados ao presidente Lula e decidir se abre ou não uma investigação para esclarecer a origem das informações, a existência de possíveis contrapartidas judiciais a Vorcaro e se houve irregularidade nos relatos relacionados ao financiamento dessa produção audiovisual. Milton.
1: As informações foram do Felipe Igreja, agora que são 9h13.
2: Temos informação chegando do interior do estado de São Paulo com a CBN Vale, região de São José dos Campos. Pedro Bavuso nos traz a triste história de um romeiro, estava seguindo para a Aparecida e infelizmente acabou atropelado. Pedro Bavuso, bom dia.
6: Bom dia, Cássia. Bom dia, Milton. Bom dia a todos. Pois é, um romeiro de 15 anos foi atropelado por um caminhão na tarde desta quinta-feira, ali na altura do quilômetro 103 da rodovia Presidente Dutra, em Taubaté, isso na pista sentido Rio de Janeiro. De acordo com as informações apuradas no local, o caminhão não conseguiu parar devido a um congestionamento no local e foi para o acostamento para evitar uma colisão com outros veículos. Foi exatamente nesse momento em que o veículo atingiu o adolescente. A vítima recebeu os primeiros atendimentos no local, foi imobilizada e em seguida levada ao pronto-socorro de Pindamonhangaba. Não há informações atualizadas sobre o seu estado de saúde e nem mesmo se o próprio romeiro conseguiu retomar a sua peregrinação rumo ao Santuário Nacional de Aparecida posteriormente. Cássia.
2: Muito obrigada. Informação direto da CBN Vale com Pedro Bavuso.
1: 9h15.

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9: 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E a gente volta a acionar o Léo Vieira, monitorando o trânsito no Rio, né, Léo?
10: Isso mesmo, Fred, de olho na movimentação para quem está circulando pela linha amarela. Tivemos um acidente para quem está circulando ali no trecho do túnel da Covanca, em direção ao Fundão. Acidente envolvendo um carro motociclista, são duas faixas ocupadas e já se forma um congestionamento ali a partir da Freguesia. Para quem segue em direção à Barra da Tijuca, o trânsito é pesado entre o túnel da Covanca e o acesso à Avenida Ayrton Senna, na chegada do trecho da Gardenia Azul. Inclusive, a movimentação ali na Gardenia Azul já prejudica a saída da estrada do Gaminal e também da Edgar Werneck. Você que circula pela região de Jacarepaguá em direção à Barra, dê preferência para a estrada dos Bandeirantes, Coronel Pedro Corrêa e a chegada da Avenida Engenheiro Carlos Carvalho, por lá o panorama é mais tranquilo. Na ligação entre Zona Sudoeste e Zona Norte, a autoestrada Grajaú Jacarepaguá tem melhor panorama. Fred.
9: Ok, obrigado. Bom dia, Léo.
10: Bom dia, até segunda.
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9: Segundo, aliás, feriado, né? Dia de Nossa Senhora Aparecida, 12 de outubro. E a gente já está monitorando aí as estradas, movimentação de chegada, de saída do Rio de Janeiro. Diogo Bugalho está chamando com atualizações, né, Diogo?
12: Pois é, Fred, essa sexta-feira que é dia de saída aqui da cidade do Rio para quem vai passar o feriado fora e chegada também para os turistas que vêm nos visitar, né? São muitos, então a gente tem movimento nos dois sentidos. E olha, já observo aqui uma reversão no fluxo da Avenida Brasil, que nesse momento tem congestionamento no sentido Zona Oeste. Tem congestionamento também no sentido Centro, que é normal para esse horário. Mas no sentido Zona Oeste já é a saída de quem vai se dirigindo aí para região da Costa Verde, litoral sul de São Paulo também, essa região muito bonita que é um dos principais destinos de feriado aqui dos cariocas. Eu destaco ainda que hoje é o dia de maior movimento na rodoviária do Rio, tanto de saída quanto de chegada de passageiros por causa do feriadão. No total, devem ser cerca de 29 mil passageiros hoje, 17 mil saindo da cidade e 12 mil chegando aqui ao Rio. O terminal já montou toda uma operação especial, como de praxe nos feriadões, está preparado aí para receber essa alta na demanda. É uma das principais portas de entrada do Rio, assim como os dois aeroportos, Santos Dumont e do Galeão, que nesse momento funcionam normalmente, sem nenhum problema, sem registrar cancelamentos ou atrasos. Galeão, inclusive, que tá passando por um choque de ordem, né? A gente vem falando disso nos últimos dias, polícia apertando o cerco lá contra os taxistas clandestinos, aquela situação complicada que a gente já conhece há bastante tempo. Fora esse congestionamento na Avenida Brasil que eu falei, Fred, a maioria das estradas ainda com o trânsito bastante tranquilo para quem vai viajar. A gente deseja uma boa viagem, um bom feriado. Volto
9: contigo. E aproveite o feriado. Hoje tá fazendo um dia com cara de verão aqui no Rio, né? A temperatura já tá chegando perto aí dos 30 graus, 27, 28 graus, tempo firme e a tendência é de que na maior parte do tempo, tanto hoje quanto sábado e domingo, permaneça assim. Conversamos mais cedo com o César Soares, nosso meteorologista, finalmente um final de semana e um feriado bem convidativo aqui para quem está vindo para a cidade do Rio, outros destinos turísticos também. Daqui a pouquinho tem o CBN Rio, às 9h30 da manhã, a gente continua acompanhando as discussões políticas, né? Começando aí o segundo turno da eleição. Hoje, inclusive, o candidato à presidência pelo PL, Flávio Bolsonaro, estará aqui no Rio de Janeiro para a primeira agenda de campanha desse segundo turno. Vamos trazer também os detalhes da repercussão da decisão de ontem do TSE, que praticamente ratificou a eleição de Douglas Ruas para governador do Rio de Janeiro no primeiro turno. O CBN Rio começa coladinho aqui no repórter CBN de 9h30 da manhã, depois do Jornal da CBN. Eu vou ficando por aqui, desejo um ótimo feriado para todo mundo, um ótimo dia, até mais.
2: 9h21.
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0: Bom dia, doutor Luiz Fernando Correia.
1: Bom dia, Milton. Bom dia, Cássia. Bom dia, ouvintes.
2: Bom dia, doutor.
0: Teve um exame de sangue que foi autorizado e começou a ser oferecido aqui no Brasil, capaz de procurar sinais de mais de 50 tipos de câncer. E eu queria que o senhor explicasse como é que funciona.
1: Bom, Milton, esse exame passou a ser oferecido no Brasil essa semana, chama Galeri, e ele está sendo oferecido por uma empresa formada pelo Einstein e pelo Grupo Fleury. Bom, como é que ele funciona? Todo tumor libera pequenos pedacinhos de DNA, material genético no sangue, que fica circulando. Esse exame analisa uma marca química nesse material, chamada metilação. Então indica se há um sinal de câncer e de qual órgão provavelmente ele vem. Isso se chama biópsia líquida. Até hoje, no Brasil, a gente já faz biópsia líquida há algum tempo, mas para acompanhamento de um tumor que já foi descoberto e que está em tratamento, por exemplo, após cirurgia, após quimio ou radioterapia. A novidade nessa proposta é fazer isso prospectivamente, ou seja, em pessoas que não têm sinal de tumor, para tentar descobrir. A ideia é interessante, afinal de contas, o INCA tem uma estimativa de 700 mil novos casos de câncer por ano, até 2028. Isso tirando, se tirar o câncer de pele não melanoma, são cerca de 518 mil casos previstos que aconteçam nos próximos 2 anos. E a gente conhece o rastreamento efetivo para poucos tumores. Tumor de mama, tumor de intestino, tumor de colo do útero. A gente sabe o que a gente pode fazer para tentar descobrir precocemente. Agora, existem tumores que surpreendem as pessoas porque não dão sinal e a gente não tem um exame prático para descobrir. Câncer de pâncreas, câncer de fígado, câncer de ovário costumam não aparecer em exames de rotina. E são descobertos muitas vezes muito tarde, né? 2 estudos já foram feitos com esse teste. Um deles chamado Pathfinder, foi publicado na Nature Medicine, com 35 mil pessoas. O teste ele mostrou que ele é específico, ou seja, se ele acusar que tem um tumor em algum lugar, mas a sensibilidade é limitada. De todos os tumores que apareceram em 1 ano de acompanhamento, ele tinha sido detectado em cerca de 4 de cada 10, 40%. Em tumores em estágio inicial, ou seja, pequenos, a detecção ficou em 21%. Nos avançados, chegou a 63%. Provavelmente porque um tumor maior, ou uma massa maior, tem mais célula, libera mais DNA no sangue, é meio óbvio. Um outro estudo foi o NHS Gallery, feito no Reino Unido, esse já com 140 mil pessoas. A ideia nesse era a seguinte: vamos tentar descobrir se a gente consegue diagnosticar câncer mais cedo, em estados 3 e 4, porque quanto mais tarde se descobre, pior fica para tratar. Então, houve 14% menos tumores em estágio 4. E a pergunta que todo mundo se fazia: será que esse teste vai reduzir morte por câncer? Isso a gente não sabe, porque vai exigir alguns anos de seguimento. Nos Estados Unidos, o FDA votou num comitê a favor desse exame, mas a decisão final ainda não saiu. Então, na prática, o que a gente tem? O teste é indicado a pessoas a partir de 50 anos, com a prescrição médica. Não substitui nenhum exame de rotina. Mulheres continuam tendo indicação de fazer mamografia. Colonoscopia é o melhor exame para prevenir e diagnóstico precoce de câncer de intestino. E o câncer, obviamente, o preventivo para o exame do colo do útero, são exames mais efetivos e que descobrem lesões antes de virar câncer. O resultado positivo nesse teste vai exigir uma investigação maior, com exame de imagem e, às vezes, uma biópsia. E o resultado negativo, como a gente viu, também não garante a ausência da doença, né? E, gente, vamos ser reais. O exame custa caro, né? Custa R$7 mil. Não é coberto por plano de saúde. O que a gente tem que brigar mesmo, gente, é que o rastreamento, que a gente sabe que funciona, que é a mamografia, a gente falou sobre isso essa semana, colonoscopia para todo mundo, um avanço no rastreamento do câncer de colo de útero, como, por exemplo, o Ministério da Saúde já está fazendo com o exame de teste molecular para procurar o HPV. Esses exames custam bem menos, mas ainda não chegam a todos os brasileiros. Inovação é um negócio importante. Biópsia líquida é fundamental no acompanhamento de pacientes com câncer. Agora, o que a gente precisa, e o maior ganho, com certeza, nesse momento, é a gente conseguir fazer o básico chegar a todo mundo. Esse é que é o mais importante para o país nesse momento, Milton.
0: Muito obrigado, doutor Luiz Fernando Correia, por trazer aí esse trabalho e também esses alertas. Porque, claro, que uma inovação como essa chama a atenção de todos nós, é sempre uma esperança, quem sabe, um avanço na prevenção do câncer, mas a gente precisa ficar atento, inclusive nessa questão que não é acessível para todo mundo. Mas, muito obrigado e até mais.
1: Até mais, Milton, Cássia, a todos os ouvintes e um bom fim de semana para todo mundo.
2: Bom fim de semana, doutor.
0: Agora são 9 horas e 27 minutos. Antes do repórter CBN, eu queria trazer para você aqui uma notícia que está publicada no New York Times, que trata daquilo que eu identifico assim como um espetáculo degradante que está programado para o início de dezembro nos Estados Unidos, com transmissão ao vivo. Diz a reportagem que autoridades do Pentágono informaram que o oficial do Exército, condenado pelo tiroteio que ocorreu em 2009 em Fort Hood, seria executado em público. Uma prática que terminou nos Estados Unidos há quase um século e é mais comum ou mais comumente realizada em alguns poucos países, incluindo Irã, Coreia do Norte e Afeganistão. O Pentágono afirmou em comunicado que a execução militar, agendada para 3 de dezembro, também será transmitida ao vivo pela internet. Essa transmissão tem poucos precedentes e a divulgação de vídeos de execuções é geralmente associada a grupos militantes extremistas, como o Estado Islâmico. Chama atenção aqui o artigo do jornal New York Times. O anúncio aumenta o espetáculo em torno da execução planejada do major Nidal Malik Hassan. Ele matou 13 pessoas, feriu 32 ao entrar armado com uma pistola pessoal nas dependências de Fort Hood, no Texas. O massacre foi o tiroteio mais letal em uma base militar americana e causou grande comoção nas Forças Armadas dos Estados Unidos. O jornal ainda lembra que existem poucos países que realizam execuções públicas. A Organização de Direitos Humanos, a Anistia Internacional, destacou alguns casos em que execuções públicas no Irã e na Arábia Saudita foram filmadas por pessoas presentes no local. Essa prática de filmar e divulgar vídeos de execuções é mais comum entre grupos como o Estado Islâmico, que ficou famoso por vídeos de execuções brutais de prisioneiros que não tiveram direito a um julgamento justo ou foram condenados por crimes, barbárie total. Em alguns casos, autores de massacres transmitiram seus ataques ao vivo em sites de streaming. O que chama atenção aqui é que é o Estado americano que estará promovendo esse espetáculo degradante. Mesmo que você considere toda a gravidade do crime cometido, e isso não pode ser esquecido por este homem que está condenado à morte, mesmo que você considere tudo isso, não há uma justificativa entre os pareceres de direitos humanos que se promova uma ação como essa em público, com transmissão ao vivo e com todos os impactos que isso pode gerar na vida das pessoas.
2: 9:30.
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0: Sexta-feira, 9 de outubro de 2026. O ex-deputado federal Eduardo Bolsonaro teve o nome incluído no Banco Nacional de Mandados de Prisão depois de uma determinação de ministro ou do ministro do Supremo, Alexandre de Moraes. Eduardo foi condenado a 4 anos e 2 meses. Segundo o STF, o deputado atuou nos Estados Unidos para pressionar autoridades brasileiras e tentar interferir no julgamento do pai Jair Bolsonaro no processo sobre a trama golpista. Moraes também determinou o cancelamento dos passaportes brasileiros de Eduardo, a suspensão dos direitos políticos e o início da execução da pena. A noite de ontem reuniu atos pró-presidente Lula do PT em 3 capitais do país. Em São Paulo, estudantes do Mackenzie, da USP e da PUC se reuniram na Rua Maria Antônia, no centro. Apoiadores de Flávio Bolsonaro do PL também foram ao local e houve troca de xingamentos. A mobilização começou depois de a reitoria do Mackenzie proibir manifestações partidárias dentro do campus. Em Sergipe, um encontro de estudantes da Universidade Federal foi interrompido após relatos de disparos no campus. E em Curitiba, estudantes foram às ruas em apoio à reeleição do presidente ao fim da escala 6x1 e contra privatizações. No horário de Brasília, 9h32.
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3: 9h33, um ótimo dia para você, uma excelente sexta-feira. Seja bem-vindo, seja bem-vinda ao CBN Rio de hoje, dia 9 de outubro de 2026. Dia bonito, sexta-feira ensolarada. Oi, Leandro.
4: A gente merece, né? Uma sexta-feira com sol, uma possibilidade aí de lavar uma roupinha, de curtir uma prainha, né? Vencemos a semana, até aqui nós viemos, minha gente. Um bom dia para todo mundo. Seja muito bem-vindo aqui ao nosso CBN Rio. Vamos juntos até o meio-dia com o que é mais importante na nossa cidade e no nosso estado também. Vencemos a semana, uma semana interminável, né? O primeiro turno, ele deixa aí sempre marcas, né, nos eleitores, quem teve a vitória, quem teve a derrota, mas acho que dessa vez todo mundo ficou marcado, porque basicamente o primeiro turno ainda não terminou, né? O primeiro turno aqui no Rio de Janeiro só termina amanhã, com a retotalização dos votos no Tribunal Regional Eleitoral. Olha que coisa! Mas agora as coisas vão se acalmar, é o que a gente espera, é o que a gente torce também.
3: É, ainda tem segundo turno para a presidência, não é, Leandro? E ânimos alterados em função disso. A gente, claro, vai se debruçar aqui sobre a repercussão dos desdobramentos da decisão do TSE que confirma a vitória de Douglas Jus do PL. Está tudo já quase que certo, não é? A partir dessa retotalização que acontece amanhã. Mas também vamos trazer informações importantes sobre algumas ameaças, ânimos muito alterados com relação a essa campanha de segundo turno para a presidência da República, inclusive com uma denúncia que parte da UF, tá? E a gente vai se concentrar nisso e trazer a investigação em instantes aqui dentro do CBN Rio, já nessa primeira meia hora.
4: Entre outros destaques aqui do nosso programa, vamos acompanhar a movimentação de saída do Rio de Janeiro, porque essa sexta-feira é especial, é véspera de feriadão. Dia 12 é dia de Nossa Senhora Aparecida, padroeira do Brasil, e muita gente vai emendar, né? Vai sair do trabalho hoje, ou já saiu, ou já está aqui com o CBN Rio na estrada em 92,5, já partindo para curtir esse feriado. Então, se você está indo para a região dos lagos, se você está indo para a região serrana, Costa Verde, ou não, está no trabalho, está indo ainda para uma consulta, consulta médica, tá com compromisso que você tá doido para que termine logo para você ir aproveitar o feriadão, manda mensagem para cá, 99764-2381, mande um alô para a Laís Vieira. Tudo bem, Laís? Bom dia.
5: Oi, Leandro, bom dia para você. Bianca, bom dia.
3: Bom dia, Laís.
5: Que gostinho bom essa sexta-feira para quem vai folgar no feriado. Muito bom, você participa mandando essa mensagem de voz, de texto, mandando uma foto, um vídeo, contando qual é o problema do seu bairro, como é que tá o trânsito aí por onde você tá passando. 99764-2381, 99764-2381.
3: Laís, eu tenho certeza que tem um assunto, um outro assunto aqui que os ouvintes vão participar bastante, principalmente aqueles que passam entre Niterói e São Gonçalo pela rodovia Amaral Peixoto RJ-106. Porque o DR, o Departamento de Estradas de Rodagem, está anunciando serviços de conservação e recuperação em 14 rodovias estaduais, entre elas a RJ-106. Eu passei pela rodovia Amaral Peixoto nesta semana e fiquei impressionada. Até mandei uma mensagem no momento para a Laís Vieira, Leandro, porque a gente já tinha trazido aqui várias denúncias de ouvintes, motoristas que passam por ali e nos confirmam que está uma buraqueira só. Crateras e mais crateras de quebrar carro. E aí, quando a gente sente na pele, é diferente, né? É. Gente, eu fiquei muito impressionada, porque você corre risco de acidente. Motociclista, então, nem se fala, né? E é num quilômetro após o outro, muitos buracos. Então, agora tem um anúncio de serviços de recuperação. A gente vai detalhar isso direitinho e cobrar, né? Cobrar, o mais importante. Aproveitando esse momento, então, manda mensagem pra gente, você que passa pela rodovia Amaral Peixoto, entre São Gonçalo e Niterói. A gente vai hoje mapear os pontos piores. E olha que são muitos, hein?
4: Isso, e aí passou pela Amaral Peixoto ou pro outro canto do Rio de Janeiro também, manda mensagem para cá, pro 99764-2381, porque o que não falta são lugares no estado do Rio de Janeiro em que você anda praticamente num rally, né? No Rally Paris-Dakar, que é uma prova de automobilismo muito conhecida, que você só vê no videozinho ali o carro balançando, balançando, balançando, balançando. Então, no Rio de Janeiro acontece em muitos lugares também. Tá aberto aqui o nosso WhatsApp para você trocar essa ideia junto conosco. Na reta final do nosso CBN Rio, a gente te traz dicas culturais. Esse é o último final de semana do Festival do Rio, né? Até pergunto aqui pra Clara Simão pra ter a certeza, porque é a nossa cinéfila aqui do CBN Rio. É o último final de semana e temos outras dicas também de coisas bacanas pra gente fazer, pra dar uma relaxada, aproveitar. Vamos falar de presente de dia das crianças também. Tem umas dicas legais do Procon e Campeonato Brasileiro agora de vento em popa. Ontem, Fluminense amassou o Curitiba 4-0. E aí, meus amigos, saiu das catacumbas Neymar Júnior para impedir a vitória do Flamengo. Que coisa.
3: Frustrante, hein? Esse empate.
4: Abriu 2-0, tomou ali um 2-2 o Mengão. A gente conversa sobre isso com o Hugo Lago também, projeta a rodada do final de semana e muito mais. Tem assunto pra gente tratar hoje, hein?
3: CBN Rio tá no ar, 9h38.
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3: Bom, como dissemos, o assunto mais importante neste momento é o novo governador. Governador eleito no estado do Rio de Janeiro, Douglas Ruas, do PL, após uma decisão do TSE ontem anular votos de Garotinho. Bom, a medida, a vitória realmente proclamada de Douglas Ruas, depende agora da retotalização dos votos pelo TRE. Está marcado para amanhã. Mas, inclusive, Eduardo Paes, do PSD, já admitiu a derrota, né? Já emitiu uma nota.
4: Isso.
3: Admitindo a derrota, dizendo, inclusive, que vai fiscalizar o governo.
4: Isso. E uma nota, né, que aí, acompanhando um pouco do lado do derrotado, a gente vai falar já do lado vencedor, mas do lado do derrotado, né? Conversando com pessoas ao longo dessa semana, ontem à noite também, pessoas ali próximas ao ex-prefeito da capital. Clima de muita decepção, né, do Eduardo Paes. Essa é a terceira vez que ele concorre ao governo do Rio de Janeiro. E lembrando, eu comentei isso aqui no CBN Rio de segunda-feira, no próprio domingo da apuração falei isso também. Nesses anos todos acompanhando eleições do Eduardo Paes, eu nunca havia visto ele falar em vitória no primeiro turno. Dessa vez ele falou em expectativa de vitória no primeiro turno, atuou junto ao seu partido, o PSD, para que o tempo todo, para que a candidatura de Anthony Garotinho fosse indeferida, para que os votos dele, se eles na urna estivessem, fossem anulados, porque havia uma confiança maior. Parecia, e a campanha sentia isso, que Eduardo Paes aprendera a lição da derrota de 2018 para Wilson Witzel. Fez uma campanha, dessa vez, muito mais tradicional. Se cercou de políticos muito importantes, por exemplo, da Baixada Fluminense, onde ele tinha muita dificuldade, e não conseguiu. Teve uma derrota realmente acachapante. Então é um clima de muita tristeza do lado derrotado, do lado do ex-prefeito do Rio de Janeiro, Eduardo Paes. Mas é uma carreira política que agora, né, vai naturalmente dar uma pausa. Ele deixou um sucessor na prefeitura do Rio, que é Eduardo Cavalieri, que também vai ser interessante acompanhar como vai se dar essa relação dele com o governador eleito Douglas Ruas. Esses são alguns dos aspectos para a gente tratar aqui, mas é importante começar por um resumo e os primeiros caminhos para apontar, né, com Gabriel Freitas.
3: É isso, vamos lá então conversar com Gabriel Freitas. Bom dia!
6: Oi, Bianca, bom dia para você, para o Leandro também, para o nosso ouvinte, né? A gente está vivendo uma situação diferenciada e agora a gente vai ver o que a gente vai ter pela frente, né? Vamos começar falando sobre a situação que a gente teve ontem, eleição para governador do Rio entrando agora nessa reta final. TRE marcou para sábado a retotalização dos votos depois que o TSE anulou ontem, né, os mais de 274 mil votos de Anthony Garotinho do Republicanos. Sem esses votos na conta, Douglas Ruas chegando agora a cerca de 50,88% e deve ser sim proclamado eleito ainda no primeiro turno. A coligação de Eduardo Paes do PSD ainda tentou, né, entrar no Supremo ontem à tarde com uma ação que argumentava que os votos de Garotinho, mesmo invalidados, não se equiparam ao voto nulo, apolítico ou de protesto e, por isso, eles não deveriam alterar o cálculo da maioria absoluta determinada pela Constituição, né, para encerrar a disputa. A gente relembra agora, né, alguns votos de ontem lá no TSE. A interpretação já tinha gerado divergência na Corte Eleitoral, né? O ministro Dias Toffoli acompanhou a maioria, enquanto o ministro Ricardo Cueva defendeu que a conta feita no dia da eleição deveria ser preservada. A gente relembra agora, então, esses dois votos, né, trechos desses dois votos ontem lá no TSE.
7: Ele não existe nenhum conflito, porque o meu adversário Eduardo Paes foi quem pediu a anulação dos votos do Garotinho.
3: Não, Ministério... vou interromper, Gabriel, porque lógico que entrou o áudio errado, né? Você chamou o áudio dos votos lá dos ministros e entrou a fala do Douglas Ruas. Então acho que a gente não está encontrando
6: então,
3: aqui,
6: Bianca,
3: esse áudio.
6: Seguir.
3: Resume um pouquinho para a gente, mas acho que ontem a gente trouxe bastante desses trechos, né? Da sessão do TSE. Então, se você puder avançar um pouquinho, porque pedimos desculpa também, porque não encontramos esse áudio aqui agora, não.
6: Sim, vamos seguir em resposta, né, à medida que a coligação de Eduardo Paes, né, entrou no Supremo Tribunal Federal ontem. O ministro sorteado para lidar com esse caso, com esse recurso, foi o ministro Cristiano Zanin. Ele foi sorteado como relator e ele julgou a petição de Paes improcedente porque ainda não tinham se esgotado os recursos possíveis no TSE, foi o argumento dado por Cristiano Zanin. Com esse cenário praticamente definido, então, agora começa uma outra discussão, né? O que esperar do governo Douglas Ruas? A segurança pública foi o principal tema da campanha, usar mais tecnologia no combate às facções e rever as metas que levam em conta a letalidade policial. Na educação, ele fala em ampliar as escolas cívico-militares. Também prometeu reduzir gastos, enxugar a máquina pública e diminuir estruturas e cargos do governo. E esse discurso de corte de gastos chama a atenção, Bianca, porque Douglas Ruas fez parte do governo Cláudio Castro, né? Ele comandou a Secretaria Estadual das Cidades, que continuou existindo depois da saída de Castro, mas entrou naquele pente fino feito pelo governo de Ricardo Couto, o governo interino, com revisão de contratos, auditorias e exonerações. Dois funcionários de confiança que trabalhavam, inclusive, na secretaria de Douglas Ruas, na secretaria, né, foram demitidos pelo novo governo e depois nomeados no gabinete dele na Alerj. A nomeação, no entanto, não é irregular, a gente deixa claro. Douglas Ruas, que tem 37 anos, é policial civil concursado, entrou na política em São Gonçalo, onde o pai dele é o capitão Nelson, né, o prefeito da cidade do Rio, depois, né, de toda aquela situação envolvendo o Rodrigo Bacelar, o ex-presidente, uma votação que foi feita às pressas na Alerj também, com o nome dele sendo definido, então, presidente da casa. Ele também chega ao governo sob investigação, né, por suspeitas envolvendo contratos públicos, empresas e movimentações patrimoniais. Parte das apurações envolve o período em que ele comandou a Secretaria das Cidades, né? Ele nega irregularidades. Também vamos falar da vice, né? Vice, que é a Fernanda Loubach, pouco conhecida, conhecida pelos eleitores de Niterói, mas pouco conhecida pelos eleitores do restante do estado. Ela também é do PL, está no primeiro mandato dela como vereadora de Niterói e construiu boa parte da sua atuação política dela em pautas ligadas ao autismo, às pessoas com deficiência e às famílias atípicas. Mas Fernanda também se envolveu em discussões de costumes lá na Câmara de Niterói. Ela defendeu a criação de um terceiro banheiro neutro, né, para pessoas trans em espaços de uso coletivo, em meio às discussões aí sobre o uso de banheiros femininos por mulheres trans. Agora, além da retotalização que está marcada para amanhã, sábado, a expectativa é pelas primeiras sinalizações mais concretas sobre a equipe desse novo governo, as prioridades também, as medidas para o começo da gestão em janeiro. Douglas Ruas, que também deve aparecer nessa sexta numa agenda ao lado do candidato à presidência pelo PL, o senador Flávio Bolsonaro. Bianca.
3: Ok, obrigada, Gabriel Freitas, trazendo aí os desdobramentos, próximos passos e um perfil do candidato Douglas Ruas, agora eleito Douglas Ruas e também governadora do estado. Agora amanhã a gente acompanha essa declaração pelo TRE.
8: Isso é uma formalização, né? Porque com o recálculo, o Douglas Ruas vai ter 74 mil votos acima do necessário para vencer no primeiro turno. Por 74 mil votos, portanto, no fim das contas, o Douglas Ruas vai ser considerado, né, eleito, colocado governador do Rio de Janeiro, eleito em primeiro turno. Até difícil de encontrar os verbos, né? Por uma confusão absurda criada pelo Tribunal Superior Eleitoral, né? A gente já pode chamar todo o

0: Brasil, todo o Brasil teve os seus governadores eleitos. Então, na CBN de vários lugares, é fácil, né? Se a gente for botar no CBN Brasília agora, tá no nosso companheiro Bruno Melo, falando com tranquilidade, ó, aqui vai ter segundo turno, vai ter uma disputa aqui daqui a duas semanas, a campanha tá indo assim assado. Se botar lá no CBN São Paulo, governador reeleito em primeiro turno, Tarcísio de Freitas, tá lá nossos companheiros Marcela Lorenzetto e o Guilherme Muniz falando com tranquilidade. Aqui a gente tem que medir as palavras, porque o Tribunal Superior Eleitoral do Brasil, né, não bastando tudo que a gente sofre no Rio de Janeiro, ainda contribuiu decisivamente para esse cenário de descalabro, né? De desrespeito ao eleitor. O voto do ministro Dias Toffoli, que foi o voto ali decisivo, foi o quarto que formou maioria, né? A gente acompanhou aqui no final do CBN Rio, ele diz que o voto do eleitor no garotinho, para ele, nem deveria existir.
1: Inexistente,
0: é. Isso é um tapa na cara, porque foi a Justiça Eleitoral quem permitiu a situação chegar nesse ponto. Se houvesse celeridade e preocupação com o Estado do Rio de Janeiro, com o eleitor do Rio de Janeiro, garotinho não deveria ter nem conseguido seu registro de candidatura. Não deveria ter aparecido na urna. Mas se trata de qualquer jeito. E aí, realmente, tem teorias da conspiração várias. Isso é um projeto para o Rio de Janeiro? Isso é um projeto de desqualificar ainda mais uma política que já é tão desqualificada desde que o ex-governador Sérgio Cabral abriu a nossa triste cena de governadores presos? É um projeto de alguém? Tem muitas teorias da conspiração sobre isso, eu desconfio que não. O que eu sinto, e conversando, essa percepção existe na política também, Bianca, é um certo, o Rio de Janeiro não tem mais jeito? Deixa isso para lá. É um certo olhar das instituições como se o Rio de Janeiro não merecesse mais atenção, que é um absurdo. Porque merece atenção, merece respeito. E, de novo, o eleitor do Rio de Janeiro foi severamente desrespeitado pela Justiça Federal. Quem vai falar sobre isso na política? Ninguém. Porque o Douglas Ruas está eleito, o Eduardo Paes está derrotado, vai juntar os cacos ali para tentar encontrar um outro caminho. O garotinho vai falar sobre isso? Vai continuar de novo vendendo esse discurso? Eu sou antissistema, o sistema quer me calar. Para daqui a dois anos, na eleição para prefeito, algum partido desavisado ver que ali é uma possibilidade de ganhar mais uns likes e colocar ele para ser candidato de novo. Quem vai usar a voz que tem eleita para dizer que a Justiça Eleitoral, sem meias palavras e para ser bem carioca, está sacaneando o Rio de Janeiro? Porque a verdade é essa. No final das contas, a verdade é essa.
1: Consequência grave disso é o desânimo ainda maior para o eleitor, né? Quem que saiu para votar em garotinho, né, nesse primeiro turno, que voltaria depois de uma decisão como essa, depois de um ministro dizer que o voto é inexistente? Já há um desânimo, um desinteresse tão grande pela política, pelas eleições. Você vê pelo número de abstenção. Aliás, hoje a gente tem uma reportagem especial sobre as abstenções, né? E ainda com mais isso, não é fácil, não, atrair o eleitor diante de tudo que acontece no Rio de Janeiro. Agora, 9 horas e 51 minutos. Vamos fazer um trânsito? Informações de trânsito, rapidinho? Rapidinho, não. Léo Vieira, pode ser devagar, temos tempo. Aliás, trânsito de sexta-feira merece muita atenção, não é? E, aliás, também é feriado na segunda-feira, então a gente tem um movimento de saída intenso. Já começou esse movimento? Bom dia.
2: Bom dia, Bianca. Bom dia, Leandro.
0: Oi,
2: sem
0: amigo.
2: Correria, não precisa ninguém ultrapassar o limite de velocidade. A gente já teve muitos acidentes nessa sexta-feira e a gente já tem movimento grande já de saída e chegada no Rio, e a gente observa isso através da rodoviária. Para quem está circulando ali pela Francisco Bicalho, no acesso à rodoviária Novo Rio, a área de embarque já tem trânsito intenso, ali principalmente pela pista lateral da Bicalho, e a área de desembarque é com congestionamento. Para quem circula ali entre Arlindo Rodrigues, o trecho da Rua Equador e a chegada à Avenida Oscar Niemeyer, o trânsito de intenso alento até a área de desembarque, saída dos ônibus ali da rodoviária, o motorista vai encontrando dificuldades. Para quem está pela Via Expressa do Porto, tanto em direção ao aeroporto Santos Dumont, chegada à altura do prefeito Marcelo Nicaro, o panorama é bem tranquilo. Para quem segue em direção à Avenida Rio de Janeiro, também no caminho para a ponte, trânsito fluindo sem problemas. Para quem está pela Bicalho em direção à Cidade Nova, trânsito está lento ali a partir da altura do entroncamento ali com a Avenida Pedro II, até a chegada do Trevo das Forças Armadas, mas em função ali do elevado da Paulo de Fronten. A gente está tentando ainda confirmar aqui, mas tem um acidente ali no elevado da Paulo de Fronten, um acidente envolvendo um utilitário e um motociclista no caminho para a Lagoa.
1: Ah, sim.
2: Isso já está causando reflexos para quem circula por lá.
1: Pois tem ouvinte nos informando sobre isso também. O Luiz Celso Lais Vieira está contando que ele passou por esse acidente envolvendo moto no Paulo de Fronten.
2: Exatamente. Esse acidente envolvendo utilitário e moto vai causando condicionamento já para quem está saindo da Francisco Bicalho, do elevado Rufino Pizarro. Está afetando neste momento os dois sentidos da via, tá? Porque tem faixa ocupada por conta do atendimento ao motociclista na pista que segue em direção ao Rio Comprido. Então o motorista que está circulando ali em direção ao Túnel Rebouças vai encontrando problemas no caminho para a Zona Sul, e para quem está saindo da Zona Sul já encontra já retenção a partir da saída da segunda galeria na chegada ao Rio Comprido. Para quem está nessa ligação entre Centro e Zona Sul, 31 de março, Túnel Santa Bárbara, está bem tranquilo nos dois sentidos até o do Flamengo. O trânsito é mais pesado na chegada em Enseada de Botafogo. Como estava falando do movimento de saída do Rio, vou falar da ponte rapidinho, para quem está circulando por lá, bom panorama, tanto em direção ao Rio quanto na chegada de Niterói, 13 minutos é o tempo de travessia. Niterói também uma manhã com trânsito bem tranquilo ali na circulação pelo centro. Estou observando aqui a passagem pela Marquês do Paraná e Jansen de Melo sem problemas. Quem circula ali pela Roberto Silveira também não vai encontrando dificuldades. Pela Niterói Manilha, para quem segue em direção a região dos lagos, o trânsito é mais pesado na chegada ao Jardim Catarina, no caminho para a ponte, retenções no trecho da Avenida do Contorno. Para quem está pelas vias expressas, mas agora no Rio, a Avenida Brasil ainda com trânsito muito pesado entre a Penha e a chegada a Benfica, linha vermelha também com dificuldades. Você que sai da Zona Norte em direção ao centro, prefira vias internas, como Ibiapina e Rua Uranos, ou mesmo do lado da Câmara, por lá o trânsito está bem tranquilo no caminho para o centro, Bianca e Leão.
1: Então, pelo que você nos conta, ainda está tranquila a viagem, né? Quem vai pegar a estrada, se puder antecipar, o melhor fazer, porque ainda não tem longos congestionamentos, o movimento está maior mesmo para cá, no sentido Rio, ainda muita gente trabalhando. Agora, é para cá mesmo que aconteceu um acidente na rodovia Niterói-Manilha, só para complementar aqui, na altura de Casimiro de Abreu, quilômetro 202, quatro carros e um caminhão bateram uma vítima, atendimento pela Polícia Rodoviária Federal, em Casimiro de Abreu, portanto, BR-101, sentido Rio, esse acidente. Valeu, Léo, um beijo para você. Segunda-feira estamos de volta ou não?
2: Estamos de volta segunda-feira. Bom final de semana para todo mundo e bom feriado para quem vai ter feriado. Eu vou estar por aqui.
1: Tá bom. Bom abraço, feriado Leandro. Pro Leandro, então. Porque isso. A gente vai estar junto. Por isso que eu falei, estamos.
2: Estaremos juntos.
1: Valeu.
2: Leandro, divirta-se.
0: Obrigado, amigo. Até mais.
2: Até mais.
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0: 9 horas e 56 minutos, Diogo Bugalho vem aqui conversar conosco nesse clima absurdo de polarização política que toma conta do Brasil há muitos anos. A UF, Universidade Federal Fluminense, denunciou à Polícia Federal ameaça de ataques no campus após manifestações de alunos em apoio a Luiz Inácio Lula da Silva, candidato à reeleição do Partido dos Trabalhadores. Diogo Bugalho tem as informações, bom dia.
4: Bom dia, Leandro, bom dia a todos. A Universidade Federal Fluminense, UF, acionou a Polícia Federal, depois de receber denúncias pelos canais oficiais sobre conteúdos online contendo ameaças aos alunos, professores e prédios da universidade. As mensagens circulam em grupos de aplicativos e redes sociais e falam em agressões físicas, uso de armas brancas e até um plano para incendiar as dependências da universidade. Um trecho dessa mensagem diz: "Vamos tacar fogo na UF de madrugada." Procurada, a PF disse que não se manifesta sobre investigações em andamento, mas a Universidade Federal Fluminense disse em nota oficial que já encaminhou à polícia, à corporação, todas as informações sobre esse caso. As ameaças, como você disse, aconteceram após os alunos saírem às ruas de Niterói em manifestações de apoio a Lula no segundo turno da eleição presidencial. Na nota, a UF disse também que acionou o gabinete do secretário de Gestão Integrada de Niterói para solicitar reforço de segurança nos campi da universidade e que também falou com a Superintendência de Operações e Manutenção da própria reitoria para intensificar as medidas de segurança no âmbito interno. A UF disse que acompanha essa apuração em articulação com os órgãos responsáveis e que está à disposição para colaborar integralmente com as investigações, sempre visando aí a proteção da vida dos alunos e também da integridade do patrimônio da instituição. Leandro.
0: Obrigado pelas informações, Diogo Bugalho. Vamos seguir acompanhando essa apuração. Muito importante, as pessoas têm que ter o direito de livre manifestação sem ameaça, isso é um risco. Entretanto, ainda é muito grande para a nossa democracia.
1: É, e há uma preocupação não só aqui, em todo o Brasil, né, com relação a essa polarização e agressões, ameaças. No Sergipe, uma pessoa passou com uma arma, relatos dão conta, no meio de uma manifestação também de estudantes, caso que está sendo investigado. E em Pernambuco, a Polícia Federal investiga se o incêndio que aconteceu na Universidade Federal foi acidental ou criminoso, depois de também manifestações acontecerem. Agora 9h59, vamos fazer um intervalinho e a gente vai depois para o Repórter CBN, para a edição do Repórter CBN de 10 horas. Na sequência, tem previsão do tempo, tem a máfia no aeroporto do Galeão, passageiros muito preocupados com essa situação que foi revelada ontem numa investigação da polícia, motoristas adulterando o taxímetro, cobrando até 7 vezes mais caro do que o preço fixado em tabela. Um absurdo, né? E muito mais, não sai daí.
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0: 8 processos. Diante do acúmulo de casos, o presidente do TSE, Cássio Nunes Marques, ampliou de 3 para 4 o número de ministros responsáveis pela fiscalização da propaganda no segundo turno. A corte também passou a convocar sessões virtuais diárias para tentar acelerar a análise dos processos. Uma cooperativa de saúde, alvo da operação da Polícia Federal, que prendeu 5 pessoas por suspeita de desvios milionários, recebeu mais de R$1 bilhão em recursos públicos. Os depósitos foram feitos entre 2007 e 2025. Segundo a investigação, o grupo COAF teria usado empresas de fachada e documentos falsos para fechar contratos com prefeituras e desviar recursos da saúde. A operação apreendeu carros e relógios de luxo, além do sequestro de 38 imóveis ligados aos investigados. No horário de Brasília, 10h04.
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0: Ainda na rede CBN, temos informação chegando de Brasília. João Rosa.
2: Cássia, o ministro Flávio Dino do Supremo Tribunal Federal afirmou agora há pouco nas redes sociais que recebeu trechos de um relatório da segurança da corte que mostram milhares de mensagens com ameaças de assassinato e outros tipos de agressão contra ministros do STF. Segundo Dino, o ódio expresso nas mensagens é resultado da repetição de mentiras com o objetivo de provocar violência. O ministro também afirmou que pessoas que discordam de decisões judiciais podem recorrer aos colegiados competentes. Segundo ele, não é necessário ameaçar matar o juiz responsável pela decisão, nem fazer discursos raivosos que incentivem perseguições e agressões. Na publicação, Dino ainda declarou que não vai mudar a sua atuação como ministro da corte. A manifestação ocorre em meio à crise envolvendo os ministros do Supremo Tribunal Federal, descrita por muitos especialistas como uma polarização dentro da corte e também ao aumento das críticas e dos ataques a instituição. Cássia.
0: Muito obrigada. Este foi o João Rosa, às 10h05.
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4: 10h06, estamos de volta com o nosso CBN Rio. Vamos que vamos até o meio-dia com o que é mais importante na nossa cidade e no nosso estado também. Nessa sexta-feira que nós vencemos a semana, tá um dia meio, né? Tá sol, mas tá um sol meio tímido ainda. E você tá participando aqui através do nosso WhatsApp, 997-64-2381. Laís Vieira.
5: Leandro, muita gente mandando mensagem falando sobre a rodovia Amaral Peixoto, destaque da Bianca logo no início do programa. O Márcio gravou um áudio para a gente falando sobre as péssimas condições da rodovia.
6: A RJ-106 é uma verdadeira vergonha, não tem piedade, né? Mas sim, é uma porcaria, é muito buraco. Já tive muitos prejuízos ali andando ali. Eu vou muito até a cidade de Iguaba Grande, São Pedro da Aldeia, e é de lá até aqui. É muito buraco. O pedágio da Via Lagos é muito caro, mas, ó, compensa passar por lá. Essa é uma dica, tá?
5: Porque é isso aí.
6: Você quer, qualquer coisa que você quebrar no carro é mais caro que o pedágio. Se bem que o pedágio lá também é uma vergonha.
5: Um absurdo, né, Bianca? Eu também passei recentemente pela RJ-106, e você, Leandro, não consegue andar por 20 segundos sem cair, no buraco.
7: É isso. Parece uma estrada abandonada.
5: E aí os carros ficam fazendo zigue-zague, tentando sair dos buracos, aí um fecha o outro, uma confusão, sem contar o matagal, tá? As margens da rodovia, é mato alto para tudo quanto é lado. À noite a situação ainda é pior, tá,
7: Tem Bianca? esgoto na margem ali da rodovia, falta passarela. A TV Globo tem feito várias reportagens conversando ali com moradores da região de São Gonçalo, vários bairros, porque

0: são passarelas muito distantes umas das outras.
1: E a sinalização dos pardais? Todas irregulares, você nunca sabe onde tem.
0: Não, e a maioria agora é desligada, tá? Você tem até alguns sacos pretos enrolando ali os pardais de velocidade, mas mesmo assim alguns motoristas reduzem a velocidade e do nada, alguns, porque como o Laís falou, não tem sinalização. Gente, é muito fácil você se envolver num acidente na rodovia Amaral Peixoto, muito fácil. Muita gente tentando atravessar, esperando ali no meio, e como não tem sinalização, redução de velocidade, as pessoas também se arriscam no meio dos carros em alta velocidade, um horror, um abandono completo.
1: E que nervoso que dá, Leandro, é porque é um lugar que passa muita gente, muita gente importante, pessoas que estão vendo o que está acontecendo, e a sensação que o lugar, a rodovia está completamente abandonada, Bianca. Aí.
2: Alô, doutor Douglas Ruas, governador do Rio de Janeiro, sua área.
1: Deve estar passando por lá, bastante.
2: É, sua área. A gente está falando de uma rodovia que tem 200 quilômetros, minha gente. É muito grande, corta região metropolitana, São Gonçalo, região dos Lagos, Maricá, Saquarema, vai até Cabo Frio, Rio das Ostras, são 200 quilômetros. É muita coisa, hein, doutor Douglas Rujo? Ele é nosso futuro governador, é da região, precisa ter uma atenção especial para ali também.
0: É impressionante como é que se deixa chegar a um estado desse.
2: Isso.
0: Agora a DR anunciando, a gente começou nossa conversa com base nessa informação, a retomada da conservação em 14 rodovias. Prevendo também intervenções em outras 22, e aí entre elas está lá a rodovia Amaral Peixoto. Mas se chegou a um ponto terrível, terrível. Agora 10 horas e 10 minutos, previsão do tempo. Em instantes, tá? Até porque Laís Vieira tem mais participação para registrar.
1: Depois a gente vai voltar a falar sobre a rodovia Amaral Peixoto, Bianca, mas também quero registrar a mensagem do Douglas Mendonça. Ele está denunciando a estação Siqueira Campos do metrô, que está sem acessibilidade.
3: É, estação Siqueira Campos do metrô Rio, com poucas novidades, né? Quase sempre, escada rolante desligadas. Pelo menos eu dei uma olhada lá, o banheiro pelo menos está aberto, né? Mas já tem uma semana que essas escadas rolantes estão desligadas. Duas escadas rolantes do acesso à UPA, para acessar a plataforma, tanto sentido Uruguai quanto sentido Jardim Oceânico, estão em manutenção. Segunda-feira, ver se eu trago um bolinho para comemorar aí uma semana desligados.
2: Só o bom humor nos salva, Douglas. Obrigado pela tua mensagem. Já entramos em contato, né, com a concessionária Metrô Rio.
1: Tô entrando em contato agora pedindo respostas, porque uma semana é muito tempo. Ali tem uma unidade de pronto atendimento, grande circulação de pessoas. Precisa sim ter acessibilidade para quem necessita, né, Bianca?
0: Agora sim, vamos saber as condições do tempo.
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0: Lívia Caetano, bom dia.
5: Oi, Bianca e Leandro, bom dia, tudo bem? Bom dia a todos os ouvintes.
0: Tudo, vamos falar da sexta-feira e também do fim de semana, né, Lívia?
5: Vamos sim, Bianca. Olha, para quem está se preparando para aproveitar esse feriado prolongado na cidade do Rio de Janeiro, para quem vai viajar para o Rio também, vai encontrar dias de bastante calor, mas também a gente tem que ficar um pouco atento em relação a algumas pancadas de chuva, Bianca. Falando um pouquinho desta sexta-feira, uma manhã de tempo mais firme na capital do Rio, uma manhã muito bonita, inclusive, na capital fluminense. Hoje a máxima pode chegar até os 33 graus, então faz bastante calor. Porém, ao longo da tarde, também à noite, tem previsão de pancadas de chuva. São chuva um pouco mais irregulares, não são volumes elevados de chuva, mas ainda assim tem essa condição. Em algumas áreas do sul do estado, Costa Verde, também tem esse aumento de pancadas de chuva no decorrer da tarde e também até o final do dia. Agora, falando um pouquinho mais do fim de semana, manhãs de tempo mais firme, poucas nuvens no céu durante o sábado e também durante o domingo. Porém, ao longo da tarde, as condições para chuva elas aumentam também na cidade do Rio de Janeiro. Então, já no decorrer da tarde, também à noite, tem essa previsão de pancadas de chuva, tanto no sábado quanto no domingo. No domingo, a gente vai ter o avanço de uma frente fria próxima ao litoral do Rio de Janeiro, que acaba influenciando também essa chuva. Porém, ao longo da tarde, as temperaturas, o tempo segue bastante abafado, Bianca, e a máxima pode chegar até os 34 graus.
0: Então, calorzinho, né? Vai dar praia, mas com essa preocupação de pancadas de chuva, já antecipando a característica do verão, Lívia.
5: Isso mesmo, Bianca. As manhãs devem ser um pouco mais de tempo firme, um pouco mais aproveitáveis, mas ao longo da tarde tem essas condições. Em áreas mais ao sul do estado, o litoral sul também tem essa condição. E, olha, eu diria que o litoral norte está um pouco mais aproveitável durante o fim de semana, Bianca.
0: Ah, é?
5: Sim, litoral norte do estado do Rio deve ser um pouco mais aproveitável, com tempo maiores, com maiores períodos de tempo mais firme.
0: E região dos lagos?
5: Região dos lagos também tem essa condição para pancadas de chuva, inclusive rajadas de vento um pouco mais fortes. Para amanhã, essa condição de rajadas de vento também inclui a cidade do Rio de Janeiro. Amanhã, as rajadas de vento podem chegar até os 70 km por hora. Então, atenção também por conta das rajadas de vento. Entre a cidade do Rio de Janeiro, sul fluminense, na verdade, a capital do Rio, e também é a região dos lagos, Bianca.
0: Tá bom, então fica aí o alerta para quem está pensando em fazer um passeio de barco em Arraial do Cabo, né? Porque ideia vai boa, ventar, hein? Mas aí tem que ter atenção a isso, conversar com o pessoal lá, a Marinha tá sempre atenta, né? Qualquer coisa tem interdição, passeio de escuna, de barco, que delícia.
2: Que coisa boa, hein? Que coisa boa. Vambora.
0: Tá bom. Um beijo, viu, Lívia?
5: Tchau, pessoal. Bom feriado pra vocês.
0: Tchau, tchau. Já fez passeio de barco lá em Arraial?
2: Quantas vezes, né? Amo muito, né, esse rolê. Saindo de Arraial ou saindo de Cabo Frio também, Ilha do Japonês ali, lugares maravilhosos, né, que temos no nosso Rio de Janeiro. Quem nunca fez está perdendo, porque é muito especial. Às vezes as pessoas ficam, preciso sair do Rio de Janeiro para ir para uma praia diferente, para uma praia bacana, cara.
0: Puxa vida, vai ali na Praia do Forno para tu ver, hein? Prainhas do Pontal do Atalaia.
2: Isso, até a prainha mesmo de Arraial, que acho que é a minha praia favorita.
0: Né?
2: A primeira de todas ali, acho que é a minha praia favorita do universo, sabia? Ali realmente é bom demais. O Rio de Janeiro não tem igual, em matéria de litoral não tem igual, né?
0: Tem não.
2: Tem, não tem nenhum lugar na terra, né? No Brasil tem lugares lindos, óbvio, né? O Brasil,
0: eu amo o Nordeste, aquela água quentinha me chama, me atrai.
2: Eu amo também, sempre que dá umas férias, sobra pratinho.
0: Eu fico
2: pratinho,
0: chateada com a água gelada de Arraial do Cabo, na Praia Grande é insuportável, né? Mas, falando em beleza, quando a gente pensa em beleza, é difícil competir mesmo com o nosso Rio.
2: Não tem como. Praia do Pontal do Atalaia, por exemplo, eu trago na pele. Não tatuagem, não, mas águas vivas, né? Que certa feita destruíram o jovem Leandrinho por lá, né? Água fria é isso, né? Mas bons tempos de Arraial do Cabo. Você que é da região, Arraial do Cabo, Cabo Frio, Búzios, região dos lagos, manda mensagem pra cá, porque temos uma cabista aqui, né? Na nossa ancoragem, né? Muito bom.
0: Cabo friense, mas é isso, porque na época não tinha hospital em Arraial do Cabo.
2: Ah, você já contou isso uma vez, mas você é cabo friense ou você é cabista?
0: Cabo friense. Porque não tinha hospital em Arraial do Cabo, então fui nascer em Cabo Frio, mas minha família morava em Arraial do Cabo, sim.
2: Mas aí seu primeiro dia.
0: Arraial do Cabo, cabista total,
2: Cabista.
0: Esses dias eu vi a Ana Beatriz Lourenço fazendo um passeio pelas cidades do Rio de Janeiro. Foi demais, né? A série de reportagens que ela apresentou no Bom Dia Rio.
2: Muito boa mesmo.
0: E ela foi para Arraial do Cabo e trouxe o dialeto próprio do cabista.
2: Muito bom.
0: Demais, gente. Só quem sabe, só quem vive que sabe.
2: Só quem curtiu uma Praça do Cova.
0: Isso, fala aí, galo. Galo. A gente riu muito, a família toda, vendo a reportagem da Ana Beatriz, que foi o máximo, aliás.
2: Aqui, eu não sou cabista, mas eu passei uma parte boa da infância lá, então curti muito esse lugar espetacular. Viva Arraial do Cabo. Momento de nostalgia e emoção aqui no CBN.
0: Isso.
2: Lembranças.
0: Para mostrar quanta coisa boa tem nesse estado.
2: Isso aí. E que, por justamente a gente ter tanta coisa boa para mostrar, que nos revolta que o ponto de chegada do estado do Rio de Janeiro tenha tanto problema. Beatriz Trindade está lá no aeroporto do Galeão para conversar com passageiros sobre a operação de ontem que mirou a máfia dos taxistas que opera no terminal. Bia, bom dia para você.
6: Bom dia, Leandro, para você, para Bianca, para todo mundo que acompanha a gente. Pois é, a Polícia Civil agora confirmou que esse esquema estaria ligado ao Comando Vermelho, que pode envolver, inclusive, mais de 200 veículos que estariam operando agora com esse dispositivo que é responsável por fraudar os taxímetros, né, dos táxis que ficam parados aqui no Aeroporto Internacional do Galeão. Segundo as investigações, então, esses motoristas pagavam ainda taxas diárias que ficavam em torno ali de R$ 120 por dia para conseguir atuar aqui na região do aeroporto. Todas essas informações foram confirmadas para a gente pelo delegado Vitor Tucci, da Delegacia de Repressão aos Crimes contra a Propriedade Material. Até o momento, então, 35 pessoas já prestaram depoimento na delegacia. Entre essas pessoas seriam 17 motoristas e 18 seriam os chamados joques, que são as pessoas que ficam atuando aqui no aeroporto, abordando, né, essas vítimas e direcionando ela para esses táxis que ficam aqui na região. Durante a operação, 17 veículos também foram apreendidos pelos agentes, esses veículos que agora vão passar por uma perícia. E a gente lembra que essas investigações tiveram início lá em janeiro, depois que um passageiro denunciou uma cobrança que estava muito acima ali do valor normal. Os policiais acabaram descobrindo que esse carro tinha um dispositivo eletrônico que ficava escondido atrás do botão de abertura do porta-malas. Esse dispositivo que podia ser acionado pelo motorista sem que o passageiro conseguisse perceber ali durante a viagem. Segundo a perícia dos agentes, o dispositivo podia acrescentar ainda cerca de 20%, 50%, até 70% do valor que seria registrado ali numa corrida comum. Em um desses casos que foi investigado, estava uma corrida aqui entre o Galeão e a Barra da Tijuca, que chegou a quase R$ 900, sendo que a gente sabe que uma corrida daqui, né, para lá custa em média ali R$ 120 ou no máximo R$ 200, dependendo do horário, do fluxo do trânsito aqui na cidade. Mas uma dessas linhas de investigação da polícia agora é que exista uma empresa também que é responsável pela locação desses táxis e uma oficina que é responsável também pela instalação desses dispositivos nos carros. Ontem, então, 35 pessoas foram levadas para a delegacia, e além dessas pessoas que foram levadas, outros suspeitos já estão sendo identificados aqui pela Polícia Civil, devem ser chamados ao longo do dia, dos próximos dias, para prestar depoimento também. É importante a gente lembrar, Leandro, que as principais cooperativas de táxis oficiais que estão credenciadas atualmente para operar aqui no Rio Galeão são a Aerocop e a Aerotáxi. A gente está em contato também com eles para saber se alguma medida vai ser tomada com relação a esses motoristas que realmente estão credenciados aqui para operar aqui na frente do aeroporto e podem acabar sendo prejudicados aí por conta dessa repercussão que essa operação vem tomando ao longo dos últimos dias. Leandro e Bianca.
0: Obrigada, Beatriz Trindade, pelas informações. Muita repercussão disso no Brasil todo. Ontem no Jornal Nacional, quer dizer, contando para todo o país, né, sobre essa máfia dos taxistas, uma vergonha realmente, e agora ainda com a confirmação de que há uma influência do Comando Vermelho.
2: E fico pensando onde que não está, né, o Comando Vermelho. Está em todos os lugares, né, infiltrado em todos os aspectos da vida cotidiana no Rio de Janeiro. É da farinha controlada por eles, a determinação do fornecedor, é a do comércio dos ambulantes na praia, o táxi. As investigações mostram realmente um avanço muito grande desses caras que entenderam o seguinte, gente. É muito melhor do que vender droga, trocar tiro com a polícia, controlar o resto da vida das pessoas. Todo mundo vai continuar precisando de táxi. As pessoas não vão parar de chegar no aeroporto do Galeão. Não vão parar de comprar farinha nem comprar gelo. Então, por que eu vou ficar aqui vendendo droga? Droga para uma parte específica das pessoas. Um nicho muito menor do que todo mundo que precisa de outros serviços.
0: Vamos para outro ponto de chegada de turistas. E hoje também de saída de cariocas, que é a rodoviária do Rio, nessa véspera de feriadão. Como é que anda por aí, hein, Matheus Lins? Bom dia.
7: Oi, Bianca, bom dia para você, para o Leandro e também para os nossos ouvintes. Olha, Bianca, o movimento aqui já está bastante intenso aqui na rodoviária do Rio, na zona portuária, por causa, né, do feriadão de Nossa Senhora Aparecida na segunda-feira. E a expectativa é que mais de 192 mil passageiros, né, passem aqui pelo terminal entre embarques e desembarques, e a partir de hoje, justamente, que vai ser o maior dia de movimento. Ao longo do dia, mais de 24 mil pessoas devem embarcar, enquanto cerca de 16 mil passageiros são esperados nos desembarques. Também tem gente aproveitando esses dias de folga para sair um pouco da rotina. É o caso da auxiliar de contabilidade Rosilene Canus, que aproveitou esse feriadão para visitar a prima no Espírito Santo e também aproveita essa viagem para se desligar das preocupações.
8: E aproveitar um pouco o feriado, né, para sair um pouco dessa loucura aqui de trabalho do Rio de Janeiro e desestressar um pouco, né? Precisa viajar um pouco para poder desestressar. Quando sobra um tempinho, quando a situação financeira também ajuda, aí a gente vai, né? Lá é bom, lá, assim, onde minha prima mora é roça, né? E eu gosto muito de roça, porque é tranquilo, não tem muita essa agitação do Rio de Janeiro.
7: Já a operadora Lilian Blas escolheu a região dos lagos para ela passar o feriadão com a família dela e para ela esse destino tem um significado muito especial.
9: Eu estou indo para Saquarema, é meu porto seguro, um lugar maravilhoso, um lugar de gente feliz. Vou ficar lá até o dia 19, 10 dias e espero que o feriado seja maravilhoso. Vou estar com a minha filha, com amigos, sempre que eu posso eu dou lá. Nossa, lá tem várias opções para você curtir. Tem muitas boas lembranças, principalmente porque a minha mãe ainda estava comigo e nós curtimos muito lá e isso para mim, assim, são boas lembranças que ficam no coração da gente.
7: E além da região dos lagos, cidades da Costa Verde e também da região serrana estão entre os destinos mais procurados e há também quem vá para outros estados como São Paulo e Minas Gerais. E por causa das celebrações religiosas, a procura por passagens para Aparecida no interior paulista também registrou um aumento. E para atender toda essa demanda, a empresa responsável pela linha que leva até Aparecida reforçou a operação com horários extras. Já no total, as 40 aviações que operam aqui no terminal disponibilizaram mais de 6.300 ônibus para esse feriadão, incluindo 1.408 viagens extras. Amanhã, a previsão é que 26.750 passageiros desembarquem aqui na rodoviária e o maior movimento de retorno deve ficar para segunda-feira, quando cerca de 53.200 pessoas são esperadas na chegada ao Rio. Eu continuo aqui do terminal acompanhando a movimentação. Logo mais eu volto com vocês, Bianca e Leandro.
0: Ok, obrigada, Matheus Lins. Saquarema também, a gente falou de Arraial do Cabo, né? Saquarema também é uma delícia, que foi citada aí pelo Matheus. Aquela igrejinha lá, aquela área boa de se passear.
2: Lugar maravilhoso, né, também.
0: É.
2: A região dos lagos é toda muito especial, né? Muito bom.
0: Olha, muita atenção na rodovia Presidente Dutra, já que há muito movimento em direção à Nossa Senhora Aparecida, né? As pessoas viajando para lá, tem as procissões e a partir já dessa semana já começamos a sentir esse movimento maior e tem que ter muita cautela você motorista com os romeiros.
2: Isso, estiver dirigindo ali pela Dutra, né? Sempre é algo que você observa, né? A galera passando por ali. Olha, vai ter Círio de Nazaré também, né? Porque é uma tradicional festa da região norte do país, né? No feriado agora, vai ter uma festa do Círio de Nazaré no domingo, agora lá no Pescados na Brasa, que é um bar que fica ali no Riachuelo, na Vitor Meirelles. É um bar espetacular, né? E de celebração dessa festa do norte do país, que vai ser comemorada lá no Pescados na Brasa, um restaurante muito bacana aqui no Rio de Janeiro, ainda nessa onda do feriado. Aliás, em matéria de feriado, nós temos eventos diversos, tá? Para acompanhar, tem a Feira das Iabás ali, do nosso parceiro Marquinhos Josvaldo Cruz, tem um monte de coisa para fazer nesse final de semana.
0: 10h26.
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0: Oi, Rafa, bom dia para você, tudo bem?
10: Bom dia, Bianca, bom dia, Leandro, bom dia, ouvintes da CBN.
2: Fala, Rafa, meu parceiro, bom dia para você. Olha, hoje nós temos aqui uma pergunta da nossa ouvinte Simone Gomes. Ela mandou um recado aqui através do nosso WhatsApp, 997-64-2381. É uma dúvida de 9 a cada 10 pessoas que treinam. Qual que é melhor? Fazer o cardio antes ou depois da musculação? Qual que é a ideia?
10: Olha, essa pergunta é tão boa que foi, inclusive, a minha tese de mestrado, né? O meu mestrado foi exatamente para responder essa questão. O que é melhor, cardio antes ou depois da força? E óbvio que tem muitas variáveis aí que dependem, mas para eu responder de forma curta e rápida e explicar depois melhor, a grosso modo, eu normalmente vou escolher fazer o cardio depois do treino de força, se você realizar ele na mesma sessão. Se você conseguir fazer em dias separados ou em momentos separados, tende a ser melhor. Mas, de novo, qual é o seu objetivo principal? Se o seu objetivo principal for correr, for melhorar a sua capacidade cardiorrespiratória, talvez você vá ter benefício em realizar ele antes. Se o seu objetivo for uma mudança na composição corporal, for melhorar a sua força, melhorar a sua massa muscular, eu recomendo fazer a força antes. Então depende um pouco do objetivo, depende um pouco do volume de treino, depende de algumas variáveis, mas no geral, para 95, 97% dos meus alunos eu coloco cardio depois. E geralmente, se for feito na mesma sessão, se eu não conseguir colocar num dia diferente ou em momentos diferentes. Eu, quando treino força e cardio no mesmo dia, eu faço um de manhã e um à tarde. Mas não sendo possível, eu colocaria depois. Isso é o que eu indico, você consiga desempenhar bem no treino de força. Mas, se você treinar perna, você vai chegar no seu treino cardio com a perna cansada, e isso vai acabar comprometendo a sua capacidade de realizar o seu treino cardio. E aí entra de novo qual é o seu objetivo com cardio. É melhorar numa corrida? É correr uma prova? É, enfim, qual é o seu objetivo? Porque se o objetivo for só por saúde, estética, vai por mim. Cardio, depois da força, para você treinar bem força, ainda mais sendo mulher, porque com o tempo a gente perde muito mais força e potência do que a capacidade cardiorrespiratória. Então, pensando no longo prazo, pensando em vários aspectos, no geral, força depois. Cardio depois da força.
0: Tá. E se a pessoa tiver tempo, assim, livre, e quiser fazer uma força de dia e um cardio de noite, é legal?
10: Essa é a melhor recomendação. Só lembrando, né, um detalhe importante. Nunca treinei, quero começar a treinar. Vou pra academia de manhã e vou fazer uma corrida no final do dia, todos os dias. Não recomendo. Recomendo que você vá devagar. Então, um dia você faz a força, um dia você faz o cardio. Um dia você faz a força, um dia você faz o cardio. Mas você já tá treinada, você já tá treinando bem, você já, porra, se entende. Ou foi só um dia atípico que você teve que fazer os dois pra compensar. Não tem nenhum problema, você faz um de manhã, o outro à tarde. Rafa, existe uma ordem melhor? É melhor eu fazer o cardio antes e a musculação depois? Aí, de novo, a gente tem algumas teorias, né? Do ponto de vista teórico, a atividade cardiorrespiratória realizada de manhã pode ser mais simples, mais fácil, aumentar a taxa de oxidação de gordura. E, à tarde, você tende a desempenhar melhor na força. Mas eu, Rafa, por exemplo, sempre vou desempenhar melhor de manhã. Embora os estudos mostrem que à tarde a gente desempenha melhor, eu tô tão acostumado a treinar de manhã que de manhã é o meu melhor momento, é onde eu desempenho melhor, é onde a minha cabeça tá mais tranquila e eu consigo fazer melhor o meu treino. Então, no geral, se você puder escolher fazer um de manhã e uma tarde, sempre vai ser a melhor opção, Bianca. Até essa é a parada. Só que, para quem já tá treinado, para quem já tá acostumado, se você tá começando, não recomendo fazer duas modalidades no mesmo dia. Faz uma, tá ótimo. Vai por mim, é melhor você começar com um pouquinho, aumentar, do que você começar com muita coisa, fazer um volume muito grande e não conseguir sustentar com o tempo.
2: Bom demais. Rafa Lund conosco toda quarta e toda sexta aqui no nosso Rio em Forma. Um abraço para você, Rafa. Bom final de semana.
10: Bom final de semana para vocês e mandem as dúvidas, gente. Eu adoro quando vocês mandam dúvidas aí no nosso WhatsApp.
0: Isso aí, você pode fazer como a Simone Gomes, mandar aqui mensagem para o nosso WhatsApp, direcionada para o Rafa Lund. 997-64-2381 é o contato para você salvar aí. E aí coloca Rafa Lund, L-U-N-D, na frente, que a gente já sabe que é para o Rio em Forma, às quartas e sextas. 10h31.
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0: sexta-feira, 9 de outubro de 2026. O candidato do PL à presidência, Flávio Bolsonaro, usou o horário eleitoral para afirmar que vai manter programas sociais como Bolsa Família, Minha Casa Minha Vida e Farmácia Popular. A promessa ocorre depois do Tribunal Superior Eleitoral determinar a retirada de publicações do presidente Lula, da primeira-dama Janja e dos deputados André Janones e Lindbergh, que atribuíam a Flávio o fim de benefícios sociais. Os ministros Nunes Marques e André Mendonça entenderam que algumas publicações não tinham elementos concretos que sustentassem as afirmações. Os Estados Unidos vão transmitir ao vivo a execução de Nidal Hassan, condenado pelo ataque que matou 13 pessoas em uma base militar no Texas em 2009. Segundo o Pentágono, será a primeira transmissão de uma execução no país. Ex-psiquiatra do Exército, Hassan será executado por um pelotão de fuzilamento no dia 13 de dezembro, na mesma base onde ocorreu o ataque. A sentença de morte foi aplicada em 2013. A execução por fuzilamento foi aprovada por Donald Trump por recomendação do secretário de Defesa, que também confirmou a transmissão ao vivo. A Bolsa de Valores de São Paulo abriu em alta de 0,95% aos 208.178 pontos. O dólar comercial começou o dia em alta de 0,32%, cotado a R$ 5,00. O euro vale R$ 5,60, com oscilação negativa de 0,57%. No horário de Brasília, 10 horas e 34 minutos.
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7: 10h35, de volta com o CBN Rio, agradecendo sempre a sua audiência, a companhia, participação também, você que nos honra com a sua audiência e com mensagens que chegam aqui através do WhatsApp 997-64-2381. Muita gente falando sobre as condições das estradas estaduais, por conta de uma notícia que o Diogo Bugalho vai detalhar agora, de intervenções anunciadas pelo DR. Oi, Diogo.
8: Bianca, o Departamento de Estradas de Rodagem aqui do Rio anunciou que retomou serviços de conservação e recuperação do pavimento em 14 rodovias estaduais, outras 22 tem intervenções programadas para acontecer. Esses serviços incluem reparos no asfalto em diferentes trechos e recuperação da sinalização, com pintura das faixas de rolamento, ali, a divisão das faixas, e também substituição de placas de trânsito. Para ampliar essas intervenções, estão previstos recursos provenientes do CID, que é a Contribuição de Intervenção no Domínio Econômico, além de recursos do Fundo Soberano destinado à infraestrutura das estradas. O DER informou que obteve 134 milhões da CID, dessa contribuição junto ao Ministério dos Transportes, e que a verba deve ser liberada nas próximas semanas. Entre as próximas intervenções previstas estão trechos da RJ-106 entre São Gonçalo e Macaé. Na RJ-104, também na região metropolitana, já há intervenções. De acordo com o órgão, os trabalhos começaram anteontem no trecho dos bairros Baldeador e Santa Bárbara, em Niterói, e estão sendo estendidos por toda a rodovia, incluindo Tribobó, Colubandê e Alcântara, em São Gonçalo. Além dessas, as demais rodovias contempladas em todas as regiões do estado também devem começar a receber as intervenções nos próximos dias. Bianca.
7: Obrigada, Diogo. Laís Vieira tem mais participação de ouvintes sobre isso.
5: Nossos ouvintes super conectados com os assuntos do programa, Bianca, vou destacar a mensagem do Sandro. Ele está falando sobre a RJ-106 e denunciou também a RJ-104 que o Diogo acabou de mencionar.
6: Só para falar aí também, corroborando aí com a RJ-106, que é uma vergonha. Inclusive, sou motorista de aplicativo e já perdi pneus ali, entendeu? Pneus, no plural mesmo. Agora, eu gostaria de chamar a atenção também para 104, principalmente no trecho de Tribobó até o Caramojo. Só pode trafegar pela esquerda, pela direita não tem condições de dirigir. É inacreditável isso.
7: Isso aí, a faixa da direita é ainda pior, nas duas rodovias.
9: É, complica. 10 horas e 38 minutos, vou estar aqui para o nosso noticiário policial para conversar com a Clara Simão. 6 homens foram presos ontem por cortar cabos de operadoras de internet no meio da rua em Vila Isabel. Conta, Clara Simão, bom dia para você.
10: Bom dia, Leandro. Bom dia, Bianca. É isso. Segundo a Polícia Civil, os presos são funcionários de uma empresa de internet clandestina e teriam ligação com o Comando Vermelho, que atua no Morro dos Macacos. De acordo com a investigação, o grupo usava uniformes da empresa para cortar cabos de operadoras concorrentes e, assim, forçar moradores a contratar o serviço oferecido pela companhia. A polícia afirma que os homens foram flagrados durante a instalação de uma rede considerada ilegal. Ainda segundo a polícia, a prática teria começado no ano passado, após a mudança do controle territorial da região do Terceiro Comando Puro para o CV. A Polícia Civil também apura denúncias de que a organização controlaria câmeras de segurança de prédios e sistemas privados de monitoramento da região. Os moradores do bairro dizem que estão sem internet há 5 dias, depois do corte de cabos. As investigações continuam para identificar outros envolvidos do esquema, Leandro.
9: Obrigado, Clara, pelas informações. É realmente de se impressionar, né? O tanto que o crime avança para cortar os cabos ali de internet para colocar a empresa deles, né? No fim das contas, é isso que a gente observa em vários bairros do Rio de Janeiro.
7: É isso. Morreu ontem a menina de 6 anos que sofreu queimaduras em 90% do corpo depois de um incêndio na casa onde ela morava, no bairro Guaxindiba, em São Gonçalo. A criança estava internada desde o dia 30 de setembro no Hospital Alberto Torres, no Colubandê. A irmã dela, de 2 aninhos, permanece em estado gravíssimo no CTI. As duas estavam sozinhas em casa quando o fogo começou e o incêndio destruiu o imóvel todo. A morte da mais velha muda a situação jurídica da mãe, que havia sido presa em flagrante. Ela agora vai responder por abandono de incapaz com resultado morte. A mãe havia deixado as duas filhas e mais um filho de 4 anos sozinhos em casa. Depois do incêndio, de madrugada, as crianças foram socorridas por vizinhos. O menino não se machucou.
9: Nossos sentimentos, claro, à família, né? nessa tragédia. São 10 horas e 41 minutos, vou lá na apuração conversar com o Diogo Bugalho, porque falando de segurança pública, o Rio de Janeiro tem uma especificidade para além dos outros estados. Chegamos à marca de 600 fuzis apreendidos até aqui em 2026. E aí foi interessante ver que mais ou menos a essa altura do campeonato, em 2025, outubro, portanto, do ano passado, a gente também estava com 600 fuzis apreendidos. Inacreditável. Diogo Bugalho.
8: É isso, Leandro. Com as apreensões de mais 3 fuzis nessa manhã, realizadas pelo batalhão de Duque de Caxias em uma operação na comunidade do Dique, a Polícia Militar ultrapassou a marca de 600 fuzis tirados das mãos dos bandidos no estado do Rio desde o início de 2026. Entre as áreas com o maior número de apreensões estão as regiões sob responsabilidade do batalhão de Irajá, que inclui aí os complexos do Chapadão e da Pedreira, além de Acari, Juramento e Malvina. Somente esse batalhão Mourão recolheu 100 fuzis. Na sequência, com mais apreensões, vem o batalhão de Jacarepaguá, responsável ali pela Cidade de Deus, Gardenia Azul e outras comunidades do entorno, e o batalhão de Bangu, que faz o policiamento na Vila Kennedy, Batam, Vila Vintém, Vila Aliança e outras comunidades também da Zona Oeste. A PM disse que segue investindo constantemente em inteligência, tecnologia, capacitação profissional e planejamento para retirar essas armas do crime organizado. E só para dar mais detalhes, Leandro, dessa ocorrência onde foram apreendidos esses três fuzis hoje, né, que totalizaram aí, que foram os que chegaram a essa marca de 600 apreendidos, né? Foi uma operação emergencial lá na comunidade do Dique, que terminou com dois suspeitos mortos e seis pessoas presas também. Tudo isso para impedir que criminosos do Comando Vermelho invadissem a comunidade. Os policiais, eles encontraram lá um grupo da linha de frente da facção que se autodenomina Tropa do Caos. Essas pessoas usam roupas militares e armas de calibre restrito. Além das armas, também foram apreendidos esses uniformes, essas roupas táticas aí usadas por paramilitares em várias partes do mundo. Leandro.
9: Diogo Bugalho, obrigado pelas informações. Os principais indicadores de criminalidade do estado do Rio apresentaram redução em setembro, segundo dados preliminares da Seção de Análise Criminal da Secretaria de Estado de Polícia Militar. Para se ter uma ideia, os números oficiais vão ser divulgados na segunda quinzena de outubro, mas até aqui, no comparação com setembro do ano passado, a letalidade violenta, que reúne homicídios dolosos, mortes por intervenção de agentes do Estado e latrocínios, caiu 27%. Também foram registradas reduções nos demais indicadores estratégicos acompanhados pelas forças de segurança. O roubo de veículos caiu e o roubo de rua também diminuiu. O roubo de carga caiu quase a metade, 53%. Os dados preliminares apontam resultados relevantes. A letalidade violenta de setembro tem a tendência de ser a menor para o mês desde 1991. As informações estão na coluna de Anselmo Góes, no blog dele lá no Jornal Globo.
7: 10h44, um intervalinho rápido e a gente volta já para falar sobre coisa boa, sobre cinema, sobre o filme Se Eu Fosse Você 3. Não sai daí.
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7: Passados 17 anos de Se Eu Fosse Você 2 e 20 anos de Se Eu Fosse Você, a história de Cláudio e Helena, vividos pelos inesquecíveis Tony Ramos e Glória Pires, está de volta aos cinemas. O casal retorna em Se Eu Fosse Você 3, que chegou ao circuito após a exibição no Festival do Rio. A trama acompanha a Bia, vivida por Cléo Pires, filha de Cláudio e Helena, que vive um relacionamento com Aquiles, o ator Rafael Infante. E é com ele que a gente conversa agora ao vivo. Tudo bem, Rafael? Bom dia.
14: Bom dia. Bom dia a todo mundo que está ouvindo aqui com a gente. Um prazer falar com vocês.
9: Rafael, grande alegria conversar contigo também, meu amigo. Bom, Se Eu Fosse Você faz parte já da memória afetiva do brasileiro, né? Eu me lembro de ouvir o 1, me lembro de ouvir o 2, né? Agora você está chegando com o terceiro filme. Antes da gente entrar na trama, né? Queria te ouvir um pouco sobre isso. Já é uma história que está no nosso coração e agora você fazendo parte dela. Como é que é isso para você, meu amigo?
14: Exatamente. Bom dia também, meu querido. É um prazer falar com você também. Eu acho que você falou tudo, assim, é uma história que está no coração do brasileiro, mesmo quem não lembra de imediato, tem alguma cena que ficou marcada, ou geração, por exemplo, minha filha que tem 10 anos, ela não viu tudo, mas ela já viu cortes. Todo mundo sabe que é um filme que está no DNA da cultura brasileira, né? E isso traz o quê? ao mesmo tempo, quando surge o convite, uma alegria absurda, né? De caramba, vou ajudar a contar uma história dessa, uma história tão gostosa para o brasileiro e a brasileira, e ao mesmo tempo um senso de responsabilidade. E também aquela sensação de estar fazendo parte da história, contracenar com Tony Ramos, Glória Pires, fazer uma parceria linda com a Kel. Na verdade, é muito comemorável, mas dá um nervoso no sentido de, caramba, eu entrei dentro daquilo que eu sempre assisti.
7: Então agora conta um pouco sobre a trama, sobre como é que seu personagem, o Aquiles, ele se insere aí nesse contexto de troca de corpos.
14: Perfeito. O Aquiles ele é um cara que trabalha com esportes, ele é um cara que eu acho que é um retrato bom hoje assim, do brasileiro, que às vezes está gritando contra da vida e não percebe às vezes o que está acontecendo dentro da sua casa. Ele tem certeza que ele é um bom padrasto, um bom marido, e o cotidiano vai engolindo, e eles estão nesse momento meio de crise, assim, de casal, né? E aí acontecem coisas que eu convido os ouvintes maravilhosos a, sem muito spoiler, se aventurarem. Mas é um filme leve, é um filme que mostra, de uma forma ou de outra, os caminhos que o afeto fazem para se estabelecerem, que nunca são retos ou nunca são óbvios. E é um filme que tem a pretensão de levar leveza, se divertir e se colocar no lugar do outro. Eu acho que é um filme que convida a uma coisa que parece simples no discurso, mas que é dificílimo na prática, que é a gente, de fato, se colocar no lugar do outro.
9: Uhum. E, Rafael, a gente segue conversando aqui com Rafael Infante, grande ator, falando sobre Se Eu Fosse Você 3, que entrou em cartaz agora. Elencaço, né? Nosso ídolo Tony Ramos, nossa ídola Glória Pires também, Cléo Pires e o Rafael nessa trama que certamente vai levar todo mundo a dar boas risadas. Eu vi uma declaração da Glória, Rafael, e aí queria te ouvir um pouco sobre isso, com o teu olhar, né, mais novo, né? Ela falando que o roteiro acompanhou as mudanças do Brasil dos últimos 20 anos, né? Você sentiu isso também? Você que sai desse lugar muito específico de um cara que assistiu o filme para dentro do filme, né? Você percebeu isso também?
14: E percebi completamente. Eu acho que é um filme que dialoga com a sua época. Os filmes há 20 anos atrás, né, 17 anos atrás, deram muito certo, né? E eles tiveram um formato que é respeitado no sentido de quem gosta da franquia vai ser atendido. Mas ele está menos preocupado agora em mostrar, por exemplo, o que é uma coisa geral feminina, uma coisa geral masculina, e se preocupa mais sobre se colocar de fato no lugar do outro para resolver situações. Eu acho que essa coisa que tinha lá, e funciona muito bem, são maravilhosas, sublinhando talvez uma diferença física do homem e da mulher, hoje tem outros lugares de discussão mesmo, né? Tem outras perguntas, é um homem moderno, uma mulher moderna, São conquistas, né, de equidade. Então tem outras preocupações, outras perguntas mesmo. Eu acho que o filme acerta nisso, no sentido de dialogar, porque o filme também é um filme da época, né? Eu acho que não está nem preso a um passado, nem também querendo ser futurista em nada. É um filme que está dialogando com as perguntas de hoje, eu acredito. Sem panfletar nada no sentido de educar ninguém. Mas ele acaba sendo um retrato do que nós estamos vivendo hoje.
7: Uhum. Agora, com relação a ensaio, todo o preparo para esse filme, como é que foi construir essa relação com a Cléo Pires, especialmente? Assim, porque vocês precisam combinar gestos, expressões, maneiras de falar. E eu pergunto isso também muito lembrando da forma como o Tony e a Glória interpretaram, né? Muito maravilhosos, muito ligados assim, um ao outro, aos gestos uns dos outros. Como é que foi essa construção?
14: Exatamente. Eu acho que esse é o segredo. Assim. É claro que não é uma fórmula, né? Eu tive um encontro muito feliz com a Cléo, a gente ficou muito amigo mesmo, assim, amigo mesmo de vida. A gente se liga para desabafar, para falar. Combinou, deu match de amigos muito fortes. E a gente tinha uma preparadora de elenco também, a Kika, e a diretora Anitta, que foram assim, numa condição super amorosa, delicada com a gente, e ajudando a gente a investir um no outro, seja no olhar. A gente ficava descobrindo assim, caraca, você ri assim, a própria pessoa falava, e a gente ficava se espelhando muito, uhum. Até que isso começava a ser um pouco natural na construção dos personagens, porque é muito louco. Eu estou construindo uma personagem que eu sei que, na verdade, ela vai ser a outra pessoa também em algum momento, né?
9: Muito
14: então
9: bom.
14: Tinha momentos que a gente, caraca, o cérebro dá até uma bugada, agora eu sou quem? Mas o gesto, o físico do outro, como ele respira, como para uma mão, como para uma boca depois que fala, é algo que assim, é muito maneiro como a câmera capta. É uma coisinha que você não é tão fácil no primeiro momento, mas é muito bonito como o cinema tem essa magia que ele capta.
9: Tô muito ansioso para assistir Se Eu Fosse Você 3, primeiro por esse lugar, né, que tem na minha memória afetiva e certamente de muitos ouvintes aqui do nosso CBN Rio também, e para ver Rafael Infante, né, minha gente, porque o homem é engraçado, eu já perdi a conta de quantos vídeos do Porta dos Fundos eu tenho guardados na memória, né, com esse teu trabalho espetacular, e levar esse humor, né, já pra gente te liberar, Rafa, levar esse humor para contracenar com duas figuras enormes da arte mundial, né? Que é o Tony Ramos.
14: Exatamente, cara.
9: E a Glória Pires. Primeiro, isso é muito especial, sim. Né?
14: Muito obrigado pelas palavras, pelo carinho de vocês todos aí, pelo tempo. Dar espaço aí para os seus ouvintes. Maravilha. Eu sou um ouvinte da CBN.
7: Obrigada.
14: Então eu queria agradecer. E sim, isso que você falou realmente é muito legal, uma coisa que vai ficar, que fica marcado. São dois atores monstruosos de história, de legado. E o mais legal, porque podia ser isso, mas quando chega lá na hora, não, são pessoas assim. De um talento, de uma humildade, que te ensinam calados, assim, na postura, no gesto, no jeito que encara o trabalho. Antes de tudo, são trabalhadores da arte, sabe? E não, acho que não à toa que viram pessoas tão grandiosas assim com seus trabalhos. Então foi uma honra, é uma alegria, e espero que quem assista se divirta em um momento de... E a experiência no cinema também é muito agradável, né? Um momento que a gente dá uma pausada em tudo, de repente vai com alguém, vai com uma família, vai com a namorada, vai com o ex-namorado... Seja quem for, sozinho, eu adoro às vezes no cinema sozinho, mas é uma experiência agradável, né? Você sentar ali uma hora e meia, uma hora e vinte, e imergir naquela história, naquela fantasia que dialoga com a gente, com subjetividade, com objetividade, com tudo. Mas é gostoso para rir e se divertir.
7: Rafael Infante, muito obrigada pela gentileza de ter tirado um tempinho para conversar aqui com a gente, com a nossa audiência. Um beijo para você, mais sucesso.
14: Para vocês também, bom trabalho, até já.
9: Valeu.
7: Até já no cinema.
9: É isso aí.
7: Com Se Eu Fosse Você 3, que já tá para todo mundo assistir, isso. Tá? Já esteve no Festival do Rio, nos melhores cinemas, nos piores também. Rafael Infante, Cléo Pires, Glória Pires e Tony Ramos, que faz parte do nosso time, né?
9: Isso aí.
7: Fez uma vez, fará para sempre. Inclusive, a gente também tentou um papo com o Tony, mas ele tá gravando novela, Quem Ama Cuida.
9: Pois é.
7: E falou, olha, se eu conseguir um tempinho aqui, é claro que eu atendo vocês, claro que eu vou conversar com vocês. Mas tá lá no set desde as 7 horas da manhã.
9: E sempre com uma delicadeza, né? E sempre com uma forma de se expressar e de dialogar conosco, dialogar com o público. Todas as entrevistas que ele dá, eu acompanho todas, porque realmente sou muito fã do cara. Uma pessoa humilde no trato, um trato assim espetacular. A gente sempre conversa isso aqui internamente, né? Do tanto de gente, às vezes, que a gente precisa aturar aqui, meu Deus do céu, né? E aí chega um Tony Ramos, um cara com uma estatura assim mundial. Não é exagero isso? Não é exagero falar que o Tony Ramos é um ator de estatura mundial e que trata todo mundo bem, sempre com um ótimo humor, sempre disponível, realmente. O Rafael também, né?
7: Rafael,
9: agora foi super bacana conosco também. É isso aí, gente. É isso aí. O mundo precisa de mais pessoas assim, tá? O mundo precisa, na verdade, de pessoas assim, exatamente. Isso.
7: Esses dias eu vi viralizando um vídeo de alguém perguntando qual é o contato mais famoso que você tem no seu celular. Ah, não pensaria duas vezes, Tony Ramos, né? E o mais legal é que, primeira vez que eu falei por esse contato dele, eu achei que fosse me atender uma assessora, um secretário, né? Alguém. Que é difícil a gente ter um contato direto do artista, né? Geralmente passa por alguém. Aí me responde quem? Tony.
9: O próprio.
7: Opa, Tony aqui.
9: É estarrecedor, né?
7: É assim que a gente fala com ele, gente.
9: Quando a gente teve um quadro aqui no CBN Rio no ano passado, né, o Páginas do Rio, que o Tony gravava, né, as crônicas que a gente ia separando e mandando para ele, a última crônica eu escrevi e mandei para ele. Eu tenho um e-mail que ele me respondeu impresso. É um título que eu tenho
7: só
9: guardadinho.
7: Falta colocar num quadro,
9: ele,
7: né?
9: Fica dentro de uma
7: pastinha. Eu lembro de você
9: ali.
7: Nervoso. Ai, meu Deus, o que ele vai achar, hein, Bianca? Achou maravilhoso.
9: Eu tenho guardado, é o meu. Lá na minha pastinha de coisas bacanas da vida, tá lá esse medo. Tony Ramos, craque demais.
7: 10h56, já voltamos.
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7: Vamos dar uma olhadinha no movimento nas estradas, nas rodovias, porque estamos numa véspera de feriadão. Será que tem muita gente já pegando estrada a essa hora? Diogo Bugalho.
8: Começamos a ter o movimento, Bianca, no sentido inverso ali do fluxo normal das manhãs, né? Nesse momento, congestionamento na Avenida Brasil e na Linha Vermelha, por exemplo, já é no sentido Zona Oeste da Brasil, no sentido Baixada da Vermelha. A Vermelha está bem congestionada, inclusive, da altura do Galeão até ali o entroncamento com a Avenida Washington Luiz. A Avenida Brasil também com diversos pontos de congestionamento, desde a saída ali do centro da cidade até a altura do Trevo das Margaridas. Por enquanto, esses são os pontos mais carregados no momento. Nas estradas, propriamente, não observo muitas retenções. Um pouco de congestionamento ali na Rio Petrópolis, bem na chegada a Petrópolis mesmo, ali na Serra Fluminense, mas o resto das estradas ainda está tranquilo. É uma boa pedida para o motorista que vai viajar e puder antecipar um pouquinho a saída, pegar agora a estrada na hora do almoço, no início da tarde, é mais tranquilo do que no fim da tarde, né? Quando a gente sabe que aí sim o trânsito provavelmente vai estar bem mais carregado. Como você disse também desde cedo, dia aberto, dia de sol, não devemos ter chuva, mas sempre importante redobrar os cuidados, dar aquela verificada no carro também para saber se está tudo em ordem antes de pegar a estrada para não ficar na mão por aí, né, Bianca?
7: Ok, é isso. Diogo, 11 horas, vem aí o repórter CBN, já voltamos.
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Sexta-feira, 9 de outubro de 2026. Uma auditoria do governo do Rio de Janeiro apontou indícios de desvios de R$400 milhões na SEDAI Saúde. A entidade é responsável pela assistência médica de funcionários e aposentados da Companhia Estadual de Águas e Esgotos do Rio. Quatro firmas ligadas ao presidente do órgão chegaram a receber 95 milhões de

0: de serviços do Itaú para realizar 607 transferências via Pix. Com valores estornados, o prejuízo ficou em quase 40 milhões de reais. E o movimento estudantil francês prometeu manter os protestos, mesmo depois do governo anunciar o envio de cerca de 3 mil professores para escolas com falta de profissionais. A medida foi classificada pelos manifestantes como a primeira vitória do movimento. Ao total, 141 escolas permanecem fechadas e sindicatos convocaram uma nova rodada de greves para a próxima terça-feira. O Ministério do Interior informou que 71.500 pessoas participaram dos atos de ontem em Paris e outras regiões do país. No horário de Brasília, 11 horas e 4 minutos.
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1: 11 horas e 5 minutos, estamos de volta com o nosso CBN Rio. Muito obrigado pela audiência, muito obrigado pela companhia também. Olha só, o governador interino do estado do Rio de Janeiro vive seus últimos momentos, né? O governador Ricardo Couto. E as auditorias que foram determinadas lá atrás, no mês de março, elas seguem em curso. Uma auditoria do governo do estado apontou indícios de desvios superiores a R$400 milhões na caixa de assistência dos empregados da SEDAI, a SEDAI Saúde. Segundo o governo, o levantamento identificou irregularidades em pagamentos por serviços e suspeitas de favorecimento de empresas. Segundo esse relatório, quatro firmas que integrariam uma offshore nas Ilhas Virgens Britânicas, ligadas ao então presidente da SEDAI Saúde, o Eric Frederick Gualberto, receberam R$95 milhões durante a sua gestão. Essa auditoria foi realizada por uma empresa chamada Grant Thornton, com acompanhamento do Gabinete de Segurança Institucional e da própria SEDAI. O documento vai ser enviado ao Ministério Público do Rio de Janeiro para aprofundar as investigações. Quando o Eric Gualberto foi exonerado, em 23 de junho de 2026, o governo começou a apurar o que aconteceu na sua gestão. E aí foram encontrados arquivos com nomes de fornecedores e registros contábeis do período entre dezembro de 2023 e abril de 2026. Tudo isso, quando ele saiu, foi apagado. Mas os auditores conseguiram recuperar esses dados. Aí a atual administração afirma ter identificado discrepâncias nos repasses feitos pela antiga gestão da companhia para custear a operação da SEDAI Saúde. Segundo a companhia, os repasses mensais eram de R$20 milhões. Agora, depois que esse cara saiu, caiu 70% no valor repassado para custear a operação. Caiu para R$6 milhões por mês. A SEDAI Saúde foi criada em 88 e administra assistência médica de funcionários ativos, dependentes, aposentados e pensionistas e atende 17 mil beneficiários. Nunca é demais lembrar que a SEDAI também colocou dinheiro lá no Banco Master, junto com o Rio Previdência, e agora a caixa de assistência da SEDAI está na mira do governo interino também.
2: Caso, então, agora será levado ao Ministério Público, como disse o Leandro, para aprofundar as investigações, para adotar medidas judiciais, se for o caso, né? E a gente vai acompanhar muito de perto. Agora, 11 horas e 8 minutos. Vamos voltar para o Galeão, onde está a Beatriz Trindade, repercutindo ainda a operação de ontem que mirou a máfia dos taxistas que opera no terminal. Oi, Bia.
3: É isso, Bianca. Uma dúvida, né, de quem chega aqui, uma preocupação, na verdade, é na hora de escolher o carro com segurança, depois dessa operação policial que acabou revelando esse esquema de adulteração de taxímetros. Por conta disso, a gente conversou agora com o presidente da Aerocoop, que é uma das principais cooperativas responsáveis pelo controle de táxis que podem atuar aqui no entorno do Galeão, é o Alexandre Merlin. Ele explicou que uma das formas de se proteger é consultar o preço da corrida antes de embarcar. Atualmente o aeroporto tem um aparelho que permite com que os passageiros façam essa consulta. Ele explica pra gente.
4: Na área restrita ali do Galeão, nós temos ali equipamentos de autoatendimento, onde o passageiro que chega, ele pode ir lá manusear, escolher o destino que ele quer, ver o valor da cada corrida, né? E

0: ali está embarcando com a gente tranquilamente. Ele pode até pagar diretamente nesse equipamento de autoatendimento, entendeu? E já ali na saída do desembarque, nós temos balcões ali onde tem funcionários nossos com crachás identificando que são credenciados da Rio Galeão, tá? Oferecendo ali o táxi também.
1: Então, ao todo, 35 pessoas já foram levadas para prestar depoimento durante essa operação. E como a gente vinha falando aqui ao longo do programa, a polícia também aponta uma ligação desse esquema com o Comando Vermelho que atua nessa região. Trabalhando agora para identificar outras pessoas aqui que possam fazer parte desse mesmo esquema. Mas aqui no aeroporto eu pude observar também que muitas pessoas acabaram ficando com medo, né, de ser vítimas aí desse tipo de crime. Inclusive eu conversei com um dos passageiros, ele preferiu não se identificar, mas ele relatou que já passou por uma situação semelhante no ano passado. Essa situação que aconteceu com ele foi na zona sul aqui do Rio. E nesses casos, o passageiro que acredita ter sido vítima de uma cobrança irregular. Existem algumas formas ali de tentar recuperar esse dinheiro. É o que o especialista em direito do consumidor, o Gabriel Brito, explicou para a gente.
2: É importante que o consumidor faça uma denúncia junto à Secretaria Municipal de Transporte, que é o órgão responsável por fiscalizar o serviço de táxi no Rio de Janeiro. Por fim, com o objetivo de ser ressarcido pelo valor pago a maior, deve o consumidor ajuizar uma ação no juizado especial cível mais próximo da sua residência, tendo como réu o motorista do táxi.
1: Bom, então essa investigação continua agora. A estimativa da polícia é que cerca de 200 veículos possam estar atuando com esse dispositivo, né, que acaba fazendo com que essa fraude aconteça, mas a gente ainda não tem uma confirmação de quantos carros exatamente tem esse dispositivo instalado atualmente. Esses veículos que foram apreendidos ontem, 17 veículos que foram apreendidos durante a operação, vão passar agora por perícia e outros suspeitos de envolvimento nesse crime podem ser chamados durante os próximos dias para prestar depoimento, Bianca e Leandro.
3: Ok, obrigada, Beatriz Trindade.
4: 11:11, bora colocar o ouvinte aqui dentro do CBN Rio. Laís Vieira tá chamando, mensagem chegando, manda.
5: Leandro, o Renato mandou uma mensagem para gente falando sobre a necessidade de poda de árvores na Rua Mota, altura do número 214, em Santa Rita, Nova Iguaçu, na Baixada Fluminense. Ele mandou um vídeo para gente e dá para perceber o tamanho das árvores nessa região que ele destaca. Ele tentou contato com a Defesa Civil, mas o problema não foi resolvido.
6: Tá muito perigosa, ó. Tá grande. Tá vendo? Ó, a Rua Mota. Já tentei ligar pra Defesa Civil, só que eles não me atendem. Aí eu tava querendo a ajuda de vocês aí da CBN. Se vocês puderem me ajudar. Rua Mota, número 214, Santa Rita, Nova Iguaçu.
5: Nas imagens a gente
6: Tá
5: consegue
6: muito
5: perceber a
6: difícil.
5: altura dessas árvores, né, Bianca? Muito tempo sem manutenção, sem poda. Entramos em contato com a Prefeitura de Nova Iguaçu, que em nota informou que a árvore fica no interior do imóvel e é de responsabilidade do proprietário. Entretanto, a Secretaria Municipal de Defesa Civil vai enviar uma equipe ao local ainda hoje para fazer uma vistoria técnica e, caso seja constatado o risco de queda, os agentes irão acionar a Secretaria Municipal de Agricultura e Meio Ambiente para que seja emitida, então, uma autorização necessária para o corte das árvores.
4: Valeu, eu agradeço o nosso ouvinte Renato, que mandou esse recado aqui para gente. Segue aberto o nosso WhatsApp, 997-64-2381.
7: Um casal de onças pardas foi visto em Cachoeiras de Macacu, região metropolitana aqui do Rio. Clara Simão conta os detalhes. Oi, Clara.
8: Oi, Bianca. É isso. Essas duas onças, elas foram vistas em câmeras de segurança ali na área de Mata Atlântica, como você disse, no município ali de Cachoeiras de Macacu. Esses felinos, eles foram flagrados ali andando calmamente às margens da RJ-116, segundo o programa Fauna Viva da ONG SOS Vida Silvestre, que celebrou a presença dos animais juntamente com os projetos Felinos da Serra e concessionária Rota 116. Em sua rede social, a ONG classificou o momento como o trabalho de uma década resumido em um momento histórico. Segundo a organização, a presença das onças pardas na mata de Cachoeira de Macacu representa um marco inédito da ecologia de estradas da nossa região. Nativa da fauna brasileira, a onça parda ela habita diferentes regiões, incluindo áreas de Mata Atlântica. A presença do felino é um indicativo, de acordo com os especialistas, do sucesso de programas como a criação de corredores ecológicos, além de outros esforços para a preservação da espécie. A gente chega aí nesse segundo capítulo, né? Essa semana a gente acompanhou emus correndo aqui no Rio de Janeiro e agora estamos vendo onças, Bianca e Leandro.
4: Muito bom.
7: Estamos vendo não, calma, calma. Isso, não estão pelas ruas do Rio, né?
4: Eu espero não ver não, tá, Clara Simão?
7: Quem liga o rádio agora e estamos vendo onças, não. Calma. Um avistamento, a distância.
8: Lá onça... em Cachoeiras de Macacu, galera.
4: Isso. Onça que era legal de ver era a nossa Juma Marruá, né? Lá no Pantanal. Essa era braba, né? Querida Juma Marruá, né? Da Linis Gillen, atriz, né?
5: Leandro, você sabe que quando eu fiquei na produção deste programa, meu apelido era Juma Marruá?
4: É mesmo?
5: Olha, Simão, você consegue imaginar
7: era
5: por
7: braba.
5: Quê?
4: Virava onça?
8: Mas agora eu quero um apelido também, gente. Eu acho que eu mereço.
4: Vamos pensar num apelido pra Clara Simão, né? Vamos pensar, algum a ver com cinema? Olha, não assista a minha criatividade, não, porque para isso eu sirvo, tá? Para botar pilha, para botar apelido, para isso eu sirvo. O resto eu vou só
8: tocando carinhoso, a bola pro lado. Carinhoso.
4: Não, carinhoso, lógico. Aqui é só amor, né? Esse é um espaço de amor, tá? É. 11 horas e 15 minutos agora. Tivemos emus, tivemos onças, tivemos elefantes marinhos também,
7: isso
4: né?
7: Isso aí, foi uma semana cheia de animais.
4: Todo mundo quer vir pro Rio de Janeiro. Vambora. 11 horas e 16 minutos. Vamos fazer uma pausa rápida, porque tem uma reportagem bacana aí do Pedro Bonenberger pra gente tocar. E o Pedro fala um pouco sobre abstenção, né? E a gente vai colocar aqui no ar, porque é um dos temas mais importantes da campanha agora do segundo turno das eleições. Então não sai daí.
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4: 11 horas e 17 minutos agora, com 33 milhões de brasileiros que não foram às urnas no primeiro turno, a busca pelo voto desses eleitores virou peça central das campanhas à presidência da República.
14: Em meio à corrida eleitoral para o segundo turno presidencial, as campanhas de Lula e Flávio Bolsonaro têm um público claro na mira, os eleitores que não foram às urnas. A diferença entre os dois candidatos foi de cerca de 2 milhões e 200 mil votos, enquanto mais de 33 milhões de eleitores não compareceram para votar no primeiro turno. Entre eles está o músico João Vitor Campelo, de 30 anos. Ele mora no Rio de Janeiro, que teve a segunda maior taxa de abstenção no primeiro turno, de pouco mais de 23%. Para João Vitor, a dificuldade é de transporte. O local de votação é em Nilópolis, na Baixada Fluminense, mas ele mora em Niterói, na região metropolitana, o que exige cerca de 2 horas de viagem.
15: Nas outras eleições, eu conseguia ter mais acesso ao meu local de voto. Eu me mudei e o meu título de eleitor permaneceu no outro local. Eu ia ter que pegar muitas conduções, mas eu já estou me planejando para o segundo turno eu fazer esse esforço, porque, né, eu estou muito arrependido, inclusive, de não ter ido.
14: Os ausentes somaram em todo o país 21% do eleitorado no primeiro turno, a maior taxa registrada desde 1998. As abstenções têm crescido a cada eleição. Em 2006, há 20 anos, o índice era de 16%. O papel dos faltosos fica ainda mais evidente num Brasil cada vez mais polarizado, onde converter votos entre um candidato e outro se torna uma tarefa inglória para as campanhas. Ainda assim, o cientista político e pesquisador Fábio Vasconcelos ressalta que convencer os desalentados a participar do processo eleitoral também não é uma tarefa fácil.
16: Que é historicamente sabido que quanto menor a escolaridade, quanto menor a renda, você tem uma chance maior de abstenção. Aí por razões que podem ser de desinteresse, pode ser por razões de custo, de votar, de não participar absolutamente de nada do que acontece em termos de política eleitoral. Talvez você consiga transferir ou ajudar esse eleitor a incentivá-lo a ir votar, mas não é em grande magnitude, né? Não espere um esvaziamento absoluto ou muito grande das abstenções, porque tem eleitores aí com razões também sólidas, né?
14: A movimentação para conquistar os ausentes é mais intensa na campanha do presidente Lula, que chegou em segundo lugar no primeiro turno e busca virar o jogo. Flávio Bolsonaro, por outro lado, busca morder os percentuais conquistados pelos adversários derrotados. Augusto Cury, do Avante, Ronaldo Caiado, do PSD, Romeu Zema, do Novo e Renan Santos, do Missão. No entanto, para especialistas ouvidos pela CBN, a missão da campanha bolsonarista é garantir que os eleitores desses candidatos se movimentem no dia 25 para voltar às urnas e dar o voto só para presidente. E vale o lembrete, não ter votado no primeiro turno não impede que o eleitor vá às urnas no dia 25. O direito ao voto segue garantido. Do Rio de Janeiro, Pedro Bonenberger.
7: Importante, né?
4: Não, demais, né? Um estudo importante sobre a abstenção feita pelo Pedro, com a palavra de gente querendo votar agora no segundo turno. Saiu um relatório do professor João Félix Júnior, que é do IESP, da UERJ, sobre o perfil da abstenção no estado e na cidade do Rio de Janeiro. O estado do Rio que tem uma maior abstenção com relação ao restante do país. Quem mais falta, né? O que os números apontam é que o voto facultativo, que são idosos com 70 mais... e jovens de 16, 17 anos e analfabetos, essa fatia é 14,5% dos eleitores, mas gera quase 40% de todas as ausências. A abstenção salta de 12% na faixa de 55 a 59 anos para 42,5% logo após o voto se tornar facultativo. A escolaridade faz diferença na ponta inicial, mas quando a gente compara quem tem ensino médio com quem tem ensino superior, a diferença no comparecimento às urnas é de apenas 1%, menos de 1%. E aí, Bianca, em 2022, a abstenção maior na capital era explicada apenas pela presença de mais idosos. Agora, em 2026, todas as 49 zonas da cidade do Rio de Janeiro ficaram acima do esperado no que diz respeito à abstenção. Houve uma mudança real de comportamento no eleitorado carioca em relação ao eleitorado do interior.
7: Amanhã eu vou conversar com o professor João Félix Júnior, da UERJ, no CBN Rio, para ele detalhar ainda mais essa pesquisa. Agora, 11 horas e 22 minutos. Vamos falar de saúde. Porque a Prefeitura do Rio ampliou a vacina meningocócica ACWY para pessoas de 1 a 24 anos até o dia 31 deste mês. A vacina também está disponível para trabalhadores da saúde sem limite de idade. Normalmente, ela seria aplicada só em adolescentes de até 14 anos, tá? Então, agora até 24 anos em todo o mês de outubro. A ação busca otimizar os lotes disponíveis e proteger mais grupos contra a doença, que pode deixar sequelas graves e até levar à morte. Para crianças com menos de 1 ano, a vacina também está sendo aplicada em várias doses, aos 3 e aos 5 meses de vida, além do reforço entre 1 e 4 anos. para quem tem de 1 a 24 anos e também para os trabalhadores de saúde, aí é uma dose só, tá? A meningocócica, ACWY, protege contra 4 tipos da bactéria conhecida como meningococo, que é a causadora da chamada meningite meningocócica. Muito importante essa vacina, tá aí então disponível até 24 anos. Vamos correr para vacinar, galera, tá? Não perde tempo, não, especialmente crianças, né? Já tem o hábito, o pai e mãe, de sair do hospital e programar essa vacinação da vacina contra a meningite. Mas nos dias de hoje, né, Leandro? A gente tem que ficar fazendo esse alerta aqui sempre.
4: É uma coisa inacreditável, né? Da gente precisar fazer esse alerta de que as vacinas são seguras, elas salvam vidas. Veja o que está acontecendo nos Estados Unidos da América agora, Bianca. Veja o que está acontecendo.
7: Sarampo em alta.
4: O sarampo está avançando e na conta do negacionismo.
7: Claro.
4: O Brasil vai ter que intensificar suas ações diante do surto de sarampo nos Estados Unidos por conta do negacionismo lá. Ora, quem poderia imaginar aqui um presidente anti-ciência, anti-realidade, que briga contra moinhos de vento o tempo todo, inventa uma guerra por semana, inimigos que ele inventa da cabeça, que é Donald Trump. Quem poderia imaginar que os Estados Unidos iriam enfrentar o seu pior surto de sarampo em mais de 35 anos, desde 1991, que não havia um problema tão grande como esse. E isso, obviamente, vai impactar no Brasil também. 11h25, deixa eu chamar o Diogo Bugalho aqui agora, porque temos informações de uma prisão que aconteceu no aeroporto do Galeão. Um operador financeiro do Comando Vermelho foi preso quando voltava de uma viagem de luxo pela Europa. E terminou, passou pelo free shop, fez a última comprinha e foi para o complexo de Jericinó. Conta, Diogo Bugalho.
17: Sim, Leandro, a polícia prendeu em flagrante na madrugada dessa sexta-feira Gabriel Maurício Soares Paes, apontado como um dos maiores operadores financeiros do Comando Vermelho. A prisão, como você disse, aconteceu no Aeroporto Internacional do Galeão, no momento em que o investigado desembarcava aqui no Rio depois de retornar de uma viagem luxuosa pela Europa. As investigações que levaram à prisão dele começaram a partir de prisões daquela mega operação Contenção de outubro do ano passado nos complexos do Alemão e da Penha. O homem, identificado como operador financeiro, era subordinado a Edgar Alves de Andrade, o Doca, uma das principais chefias do Comando Vermelho. Ele seria um dos responsáveis por ocultar aí os valores oriundos do tráfico de drogas da facção, se valendo de diversas contas de laranjas e empresas de fachada sediadas em vários estados do Brasil. Esse homem que foi preso, Gabriel Maurício, também negociava com outros operadores transações que chegavam a R$2 milhões. Os investigadores encontraram aí transações, uma de 2 milhões, outra de R$700 mil, sempre valores altíssimos. Uma das empresas, inclusive, estava localizada em Rondônia e, como eu disse também, sempre envolvia o uso de contas de laranjas para ocultar esse fluxo financeiro. O Gabriel Maurício responde por organização criminosa e ainda pode ser enquadrado em outros crimes, de acordo com o avanço aí das apurações da Polícia Civil, preso, portanto, nessa madrugada. Leandro.
4: Muito obrigado pelas informações, Diogo Bugalho.
7: Vou continuar com você, Diogo, porque chegou a informação agora da investigação de um ataque a tiros em Rio das Pedras, que aconteceu ontem, não é? Por favor, traz os detalhes disso também.
17: Sim, Bianca, a delegacia da Taquara está investigando esse ataque que deixou 3 pessoas feridas na Rua Nova, em Rio das Pedras, nessa quinta-feira. De acordo com a Polícia Militar, homens em uma moto se aproximaram de um alvo e deram diversos tiros. A vítima foi atingida por pelo menos 5 tiros e está internada. As primeiras informações são de que o estado é grave. Outras 2 pessoas que estavam ali no local também foram atingidas, um homem de 29 anos e uma mulher de 47. Ambos foram socorridos e levados para o Hospital Municipal Lourenço Jorge na Barra. Ainda não há informações sobre o estado de saúde atualizado desses 2 feridos. Como eu disse, o caso está sendo investigado pela delegacia da Taquara e a principal linha de investigação é que o ataque tenha relação com a disputa entre integrantes do Comando Vermelho e grupos ligados à milícia que disputam o controle ali de Rio das Pedras. Bianca.
7: E como tem acontecido ataque no Rio, né? Ataques a tiros em tudo quanto é canto desse Rio de Janeiro.
3: Obrigada, Diogo, pela informação. A gente segue acompanhando a investigação, então, agora. 11h28, vamos dar uma passada nas câmeras do Centro de Operações. Aliás, você que está na rua aí pode nos ajudar. Se você tem alguma informação de trânsito para nos passar, fique à vontade. Se não estiver dirigindo, puder mexer no celular, 997-64-2381 é o número do WhatsApp. Tinha um acidente mais cedo na linha vermelha, os veículos foram retirados. Foi um carro e uma moto que se envolveram nessa batida na altura do Galeão, sentido centro. Agora o trânsito está melhor neste ponto. Tem acidente no túnel Rebouças, aí sim prejudicando o trânsito ainda, mesmo com a liberação da pista. Foi envolvendo três carros na altura da segunda galeria, sentido centro. Ainda tem lentidão. Avenida Niemeyer com movimentação intensa na altura do Vidigal. Só nesse ponto mesmo, o trânsito um pouco mais intenso. No elevado Paulo de Fronten agora, o trânsito também está movimentado, mas já foram retirados os veículos que se envolveram em um acidente mais cedo no sentido Lagoa, no Paulo de Fronten. A gente até registrou logo na abertura do programa, né? E na região de Jacarepaguá, tem acidente ainda prejudicando o trânsito na rua Abraão Jabor, na altura da Salvador Allende. Acidente envolvendo ônibus e moto. São muitos os acidentes envolvendo moto, mais uma vez, nesta sexta-feira.
4: No próximo bloco, aqui no nosso CBN Rio, a gente vai falar, claro, de futebol. Tem o toque de letra para falar do empate do Flamengo e da goleada do Fluminense em cima do Curitiba no Maracanã. Vamos falar também sobre uma cartilha lançada pelo Procon com orientações para ajudar papais responsáveis, quem quer presentear uma criança, para fazer tudo isso com segurança nesse dia 12 de outubro, que também é o Dia das Crianças. Temos algumas dicas para você também. Festival do Rio no seu último final de semana. Tem roda em homenagem ao grande Aldir Blanc na Tijuca no domingo, agora dia 11 de outubro, e muito mais, movimento de saída também da rodoviária. A gente vai voltar lá para conversar com o Matheus Lins, que está ali acompanhando a movimentação de saída e chegada também de pessoas aqui para o nosso Rio de Janeiro, e muito mais para você. Então não sai daí, segue aberto o nosso WhatsApp, 997-64-2381, que daqui a pouquinho tem mais CBN Rio nessa sexta-feira para você.
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0: Sexta-feira, 9 de outubro de 2026. Duas pessoas morreram e outras 13 estão em estado grave após uma explosão na usina Itaiquara, em Tapiratiba, no interior de São Paulo. O acidente aconteceu hoje por volta das 7h30 da manhã. Uma das vítimas morreu no local e a outra chegou a ser levada ao hospital, mas não resistiu. Segundo a prefeitura, a suspeita é de que uma turbina tenha explodido e que peças e destroços tenham atingido os funcionários. As causas ainda são investigadas. A Defesa Civil disparou um alerta para os moradores de Manaus depois que a fumaça de queimadas voltou a encobrir a cidade pelo segundo dia consecutivo. A capital registrou novamente a pior qualidade do ar do Brasil. Por volta das 5 da manhã, o índice foi classificado como perigoso. No alerta, a orientação foi evitar a exposição à fumaça e usar máscara ao sair de casa. Por causa da poluição, a Universidade Federal do Amazonas e o Instituto Federal do Amazonas suspenderam as atividades presenciais. Israel criticou a concessão do Nobel da Paz à sul-africana Navi Pillay. A jurista, de 85 anos, liderou a comissão da ONU que concluiu que Israel cometeu genocídio contra palestinos na faixa de Gaza. O Ministério das Relações Exteriores israelense afirmou que a escolha legitima o ódio contra Israel e diz que o comitê premiou a maior mentira do século XXI. O país rejeita a acusação de genocídio e sustenta que sua campanha militar tem como alvo o Hamas. Pillay também foi alta comissária da ONU para os Direitos Humanos, juíza do Tribunal Penal Internacional e atuou no tribunal que investigou o genocídio de Ruanda. No horário de Brasília, 11 horas e 34 minutos.
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3: 11h36, voltamos com o CBN Rio, vamos até meio-dia com muita informação e, claro, contando com a sua participação. Você que nos ouve pode mandar mensagem para cá, comentando assuntos, sugerindo reportagens, informando, por exemplo, como é que está o trânsito, por onde você passou, como é que está o tempo aí na sua região. Manda mensagem para cá para o 997-64-2381. Agora vamos saber como é que está o movimento na rodoviária do Rio, nessa véspera de feriado. Matheus Lins acompanha. Oi, Matheus.
4: Oi, Bianca. Muitos passageiros continuam chegando e saindo daqui da rodoviária do Rio a todo momento. Tem gente indo viajar ou desembarcando na cidade, seja para aproveitar esses dias de folga e descansar, seja para curtir o feriadão ao máximo. Esse período também é uma oportunidade de reunir os familiares que não se veem há muito tempo, que é o caso da doméstica Cristina Dutra, que está indo com os parentes para Minas Gerais.
5: A gente está indo para curtir o aniversário da avó, que vai fazer 72 anos. Então a gente está indo um pouquinho para o interior, Minas Gerais, Matipó. De vez em quando a gente vai antes, às vezes a gente vai no aniversário, data comemorativa de alguém. Ah, é bom, geralmente a gente fica muito em família, faz programação em família, a gente se divide, vai um pouquinho para casa de um pouquinho para casa de outro e fica assim, a gente passa o tempo assim.
4: Enquanto muita gente está deixando o Rio, tem também quem esteja chegando para aproveitar o feriadão aqui na Cidade Maravilhosa. A aposentada Sueli Natalina me contou que ela veio de São Paulo. Ela disse que sempre que ela pode, ela está visitando o Rio.
6: Eu vou ficar até terça-feira, quero aproveitar muito. Vou no Cacique, vou no Salgueiro, vou na Mangueira. Adoro essa cidade. Da feriado, a Sueli está aqui. Saí de lá, era 11h40, 23h40. Para vir ao Rio, faço qualquer negócio. Meu plano é samba, boteco, samba e boteco.
7: Que maravilha! Que maravilha, tá?
4: Sabe viver, sabe
3: que
4: viver.
3: Que diva é essa que você encontrou, Matheus? Melhor diva. Programação possível.
7: A vida espetacular, tá? Que faça um lindo sol nesse final de semana para ela curtir do samba pro botequim, do samba pro botequim. Aproveite, tá? Dá um abraço nela, porque é essa alegria que a gente precisa para essa sexta-feira.
3: É o sextou que a gente precisava para ouvir, hein?
4: Com certeza, relembrando rapidinho para os nossos ouvintes que a expectativa é de mais de 192 mil passageiros passando aqui pelo terminal entre embarque e desembarque durante esse período de feriadão e quase 27 mil pessoas devem desembarcar aqui na cidade. O maior fluxo de retorno está previsto para segunda-feira com mais de 53 mil passageiros chegando aqui e para atender a demanda as 40 aviações que operam aqui na rodoviária disponibilizaram mais de 6 mil ônibus, incluindo 1.408 viagens. Olha, pessoal, eu aproveito aqui para devolver para vocês, já me despedindo, porque eu acho que igual a dona Sueli, eu preciso curtir e vou curtir meu feriadão na Mangueira, minha escola do coração. E eu espero que tenha também muito boteco. Agora eu quero saber, Bianca e Leandro, se o final de semana de vocês vai ser mais calmo ou no modo Sueli. É com vocês aí do estúdio, pessoal.
3: Modo Sueli, muito bom, Matheus.
7: É modo Sueli, sem dúvida. Matheus Lins, vamos pra cima da cidade, meu irmão. É isso aí.
3: Ai, ai.
7: Muito bom.
3: 11h39. Tem muito futebol também.
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3: Hugo Lago. Oi, Hugo, bom dia.
9: Tudo bem, Bianca? Bom dia todo mundo que tá ligado aqui no CBN Rio nesta manhã de sexta-feira. Vamos falar de futebol.
7: Bora, Hugo. Começando aqui pelo Flamengo, né? Tudo estava dando a entender que o rubro-negro ia vencer mais uma com tranquilidade. Foi um amasso no primeiro tempo, mas aí veio o segundo tempo, Jorginho expulso e aí um tropeço.
9: Pois é, um contexto bastante diversificado, ao melhor estilo imprevisibilidade do futebol. Como você disse, o Flamengo fez 1-0 com o Danilo, fez 2-0 com o Paquetá, tudo isso no primeiro tempo. Peraí, então o Flamengo vai golear. Tudo dava a crer, tudo levava a crer que sim. Mas aí veio o segundo tempo, o Flamengo diminuiu a intensidade e aos poucos foi permitindo o Santos, que aliás faz uma ótima campanha de reação no Campeonato Brasileiro, diminuir a desvantagem e chegar ao gol de empate nos dois pênaltis batidos e convertidos pelo Neymar. O Flamengo chega a 61 pontos, se mantém na liderança isolada do Campeonato Brasileiro, mas essa liderança, ela tem uma vantagem menor agora, porque com a vitória por 1-0 sobre o Bahia ontem no Nubank Park, o Palmeiras, que entrou na rodada com 57, chegou a 60. Ou seja, um ponto apenas separa o Flamengo, primeiro colocado, do Palmeiras, segundo na competição. Domingo tem Fla-Flu e aí o técnico Leonardo Jardim já vai ter de volta, por exemplo, o atacante Pedro, o atacante Samuel Lino, mas eles não estavam à disposição ontem, sim, mas provavelmente começarão o Fla-Flu ou não, dependendo da opção do treinador, caso ele prefira preservar alguns dos seus principais titulares, visando o confronto do meio da próxima semana pela Libertadores com o Estudiantes fora de casa. O Mengão está na semifinal da Liberta, mas antes de jogar com o time argentino, vai pegar o Fluminense no final de semana.
3: Fluminense que não quis saber de dar chance para o adversário e aplicou uma goleada.
9: Que goleada, que resultado e que atuação. O que a gente pode dizer, Bianca, é que o Fluminense ontem mostrou dois pontos importantíssimos nessa temporada. O primeiro deles, que o período de data FIFA não só não esfriou o momento positivo, como ajudou, como potencializou aquilo que o Fluminense já vinha fazendo. E o segundo, que o Fluminense, sim, dentro de casa, é um time fortíssimo, que joga um excelente futebol. E ontem aplicou esse 4-0 para cima do Coritiba, um time que já vinha de goleada, tinha perdido antes da parada para a data FIFA por 5-0 para o Vasco em São Januário. Ontem, diante de mais um Carioca, mais uma goleada. Foram 3 gols do Savarino e um gol marcado pelo Lúcio Acosta. Fluminense chega a 51 pontos, é o terceiro colocado do Brasileirão, como a gente falou há pouco, né, em relação ao Flamengo. O adversário do Flu vai ser o rubro-negro, teremos um Fla-Flu no próximo domingo e aí também, a exemplo do Flamengo, fica a expectativa. Será que o Fluminense vai poupar alguns dos seus titulares visando o confronto importante com o Palmeiras pela semifinal da Libertadores? É uma questão que está sendo analisada. Fato é, o Fluminense está jogando muito bem, o Fluminense está dando muitas esperanças ao seu torcedor, não só na questão Campeonato Brasileiro, já que o Fluminense, embora teoricamente também tenha chances de conquista de título, tudo leva a crer que vai ficar sim com uma vaga na fase de grupos da Libertadores. Libertadores, que é um sonho muito possível. O Fluminense está na semifinal, pega o Palmeiras no meio da semana que vem, mas antes tem o Fla-Flu.
7: E no Vasco, hein? Depois da vitória no Clássico contra o Botafogo, a preocupação passou a ser com o nosso Bruno Duarte, mas parece que foi só um susto, né?
9: Foi só um susto, sim, infelizmente para ele e, claro, para a torcida do Vasco também. Ele teve que deixar o estádio, inclusive, de ambulância, mas está tudo sendo devidamente colocado no seu lugar depois daquele susto que aconteceu na vitória do Vasco 2-1 sobre o Botafogo. Ele, inclusive, publicou uma mensagem tranquilizando a torcida em relação à situação física dele, a situação de saúde dele. Vasco, que vai pegar amanhã o Remo em São Januário, numa campanha de reação, enquanto se prepara para o jogo semifinal com o Boca Juniors no meio da próxima semana. Aliás, uma informação que foi divulgada agora há pouco, a diretoria do Vasco notificou que os ingressos para os seus torcedores nesse primeiro confronto lá na Bomboneira estão esgotados, ou seja, fica a expectativa para o jogo no Rio de Janeiro. Mas espera aí, onde vai ser disputado Vasco e Boca Juniors? Estamos todos nessa expectativa em relação a essa novela que já está durando bastante. A única confirmação que se tem até aqui é o jogo, diferentemente do que cogitou-se, não vai para Manaus, não vai para Brasília, não vai para Cuiabá, Natal, não vai. O jogo será disputado no Rio de Janeiro. E diante das questões que estamos acompanhando, muito provavelmente esse confronto acontecerá no estádio Nilton Santos, mas a confirmação ainda não veio. Esse jogo entre Vasco e Boca Juniors, jogo de volta pela semifinal da Sul-Americana, só no dia 20, ou seja, passando a semana que vem, que é quando as equipes Vasco e Boca se enfrentarão na Argentina, aí sim é confirmar onde será esse confronto que o Vasco vai disputar, buscando sim uma vaga na grande decisão da Copa Sul-Americana. Antes, repito, o time vai enfrentar o Remo amanhã em São Januário pela 30ª rodada do campeonato.
7: E aí, Hugo, tem algo de absurdo nisso, né? Porque o Ministério Público do Estado do Rio de Janeiro recomendou que o Vasco e Boca Júnior seja no Maracanã. A Polícia Militar do Estado do Rio de Janeiro recomendou que Vasco e Boca Júnior seja no Maracanã, porque o Maracanã é um estádio que é concedido para um consórcio. O Estado precisa se manifestar sobre algo que lhe pertence e está concedido por um período. Mas, até agora, não houve nenhuma decisão judicial que atenda o que quem é responsável pelo policiamento e quem é responsável por acompanhar a regularidade das concessões está pedindo e dizendo: olha, vem muito argentino para cá, vai ser um jogo complicado, os alertas estão todos colocados, né? Enfim, para a gente acompanhar, já está muito perto do jogo, mas uma decisão precisa sair, né?
3: Isso aí. E para fechar, o Botafogo está pensando no adversário da próxima segunda-feira, o Coritiba.
9: Sim, que vem de duas goleadas, né? Falei há pouco sobre o Vasco, para o Vasco, 5-0 antes da data FIFA começar, ontem para o Fluminense, e agora vai pegar o Botafogo no Nilton Santos. A chance do Fogão dar uma reviravolta. Sob o comando do Tite, foram dois jogos, duas derrotas. 2-0 para o Mirassol, 2-1 para o Vasco, e agora a expectativa é saber se na segunda-feira o Álvaro Montoro já estará à disposição, ele que desfalcou o time no clássico com o Vasco, e fica realmente muito preocupante a situação do Botafogo com a ausência desse que é um dos principais jogadores do time, né?
3: É isso. Valeu, Hugo, um beijo pra você, hein?
9: Pra você também, Bianca, alô, Leandro, todo mundo que tá ligado aqui no CBN Rio, amanhã eu volto, hein?
3: Tá bom, até amanhã, então. Já vamos falar com Laís Vieira, que tem participação de ouvintes. Antes, deixa eu registrar aqui a Polícia Rodoviária informando que teve uma manifestação na rodovia BR-116, em Duque de Caxias, na altura do quilômetro 143, foi agora há pouco, interdição parcial, na verdade, ainda, tá? Agora, em virtude dessa manifestação, são cerca de 30 pessoas que estão na pista e a gente está colhendo detalhes aqui, tentando detalhes para saber o motivo do protesto que acontece na BR-116, em Duque de Caxias.
7: Noticiário policial agora com Laís Vieira, são 11 horas e 49 minutos, é reta final do CBN Rio.
10: Leandro, diz que denúncia divulgou um cartaz com as imagens de quatro homens que estão comandados de prisão preventiva em aberto. Eles são os acusados de envolvimento na tentativa de latrocínio contra o empresário Eduardo Pedrosa Lopes, de 66 anos, que aconteceu no Recreio dos Bandeirantes, na zona sudoeste da cidade. A gente registrou esse crime aqui no CBN Rio, através das mensagens de ouvinte na época. Essa ação criminosa aconteceu no dia 10 de julho, no estacionamento de um supermercado por lá, né, na Avenida das Américas. A vítima guardava as compras no carro quando foi abordada com o objetivo de roubarem um cordão de ouro avaliado em R$ 6 mil. Eduardo tentou reagir e foi baleado a queima-roupa no tórax e no abdômen. O empresário sofreu lesões graves causadas pelo choque hemorrágico. Ele precisou passar por cirurgias, perdeu o rim esquerdo, o baço. Inclusive, está estável, porém internado ainda, Bianca. E aí, esses homens agora foram identificados. A polícia está pedindo informações. Quem tiver, pode acessar lá o Instagram, as redes sociais do Disque Denúncia, visualizar o rosto dessas pessoas e mandar qualquer tipo de informação para o Disque Denúncia através do 2253-1177. 2253-1177.
11: Obrigada, Laís. A gente não pode esquecer esses casos, né, que acontecem aos montes no Rio. Dia das Crianças chegando, hein? E a Secretaria de Estado de Defesa do Consumidor, junto com o PROCON, lançou uma cartilha, Presente Seguro, Criança Protegida, com esse título. E são orientações para ajudar pais responsáveis a comprar brinquedos com segurança para o dia 12 de outubro, próxima segunda-feira. O material alerta para os riscos de produtos falsificados ou sem certificação e reúne 7 cuidados para evitar acidentes e prejuízos financeiros. Então, quem quiser ter acesso a essa cartilha, né, ela está no site do PROCON RJ, completinha. Até com dica para compras por impulso, né, para evitar compras por impulso. E aí que pode colocar em risco a saúde e a segurança do seu filho. Tenha atenção com isso.
7: Reta final aqui do nosso CBN Rio, reta final mesmo, né? Então já vamos abrir aqui para nossas dicas culturais. Antes, só amarrar o noticiário político. O ex-prefeito do Rio, candidato derrotado ao governo do estado, Eduardo Paes, divulgou uma manifestação agora nas redes sociais, agradecendo as manifestações de carinho e apoio que vem recebendo desde ontem. Ele diz: estou triste por não fazer mais por nosso estado e nossa gente, mas com a consciência tranquila do dever cumprido e de que travei o bom combate. Na manhã de hoje, agora tem um almoço, né, marcado lá no Itaiangá, em que o Douglas Ruas, governador, que será declarado eleito amanhã pela Justiça Eleitoral do Rio de Janeiro, ele vai ter um almoço com Flávio Bolsonaro e prefeitos aqui do estado. São esperados, inclusive, prefeitos que apoiaram Eduardo Paes na campanha de 2026. Douglas Ruas, o candidato à presidência da República, Flávio Bolsonaro, todo mundo vai estar por lá. Agora vamos abrir aqui as dicas culturais, que eu sei que Clara tem uma, eu tenho uma também. É reta final aqui do CBN Rio. Festival do Rio, hein, Clara Simão? Qual que é a boa?
12: Então, Leandro, vamos falar um pouquinho aqui do Festival do Rio, que chega ao seu último final de semana, com mais de 350 filmes na programação, reunindo aí produções brasileiras e também internacionais. E um dos destaques para ficar de olho, Leandro, Bianca, é Club Kid, que é um longa que marca a estreia do ator e diretor Jordan Firstman na direção e chamou atenção no Festival de Cannes nesse ano. A obra dele foi ovacionada por 6 minutos. Nesse filme, o ator e diretor, ele interpreta Peter, um promoter da noite queer de Nova York, cuja vida muda ali quando ele descobre que ele tem um filho de 10 anos que ele nunca conheceu. Ele é ali acostumado às festas e aos excessos da vida noturna, mas ele precisa agora, né, encarar as responsabilidades da paternidade. A partir daí, o filme mistura humor e drama para falar do amadurecimento. Agora, explicar aqui para o nosso ouvinte sobre onde você pode conferir o Festival do Rio. Boa. As sessões, elas acontecem em diferentes cinemas do Rio de Janeiro e de Niterói, incluindo o cinema Odeon, que é aqui na Cinelândia, no Rio de Janeiro. Eles também acontecem no Estação Claro Rio, no Estação Claro Gávea, ali em Botafogo, no Cine System Belas Artes, na Praia de Botafogo, Kinoplex São Luís, no Catete, Cine Santa Teresa e Reserva Cultural de Niterói e também ainda outros cinemas. Os destaques da programação desse final de semana, que vai até o dia 11 de outubro à noite, né? É o Club Kid, como já trouxe aqui, 100 dias de Carlos Saldanha, que é o filme brasileiro aí do Gala de Encerramento, no sábado, 10 de outubro, às 7h45, no Cinema Odeon, que conta a história do Amir Klink. Josefine também, Fragmentos de um Crime, de Beth Araújo, que vai ter a sessão de gala ainda nessa sexta-feira, dia 9, às 7h30 também no Cinema Odeon. E também tem o filme De Dentro Pra Fora, A Arquitetura de Peter Zumden, um documentário de Wim Wenders, que vai ter sessões nessa sexta-feira no Cine System Belas Artes, às 6h30. E também no sábado, às 12h15, no Estação Claro Rio 5. No domingo, dia 11 também, e 9h no Estação Claro Gávea 1. Os ingressos, eles são a inteira é tipo R$32 e a meia R$16. E mais comprando online, tem ali uma taxa de serviço. Leandro e Bianca.
7: Muito bom, obrigado. Clara Simão, tem uma dica aqui boa demais pro próximo domingo. Vamos tocar aqui uma mensagem do Thiago Prata, grande violonista, porque uma roda de samba vai celebrar os 80 anos de Aldir Blanc na Tijuca. É de graça entre a Rua Garibaldi e a Marechal Trompovski, às margens do Rio Maracanã. O evento começa meio-dia, a roda de samba começa 1 hora da tarde. Ela não para, tá? Tocando só canções do maior compositor de todos os tempos. Vamos ouvir. Daqui a pouco a gente coloca aí, porque é uma programação especial. A gente vai ter, ó, só de comida: Bar do Momo, Bar da Frente, Bar da Portuguesa, Bode Cheiroso. No ano passado foram 95 músicas tocadas nessa roda e a expectativa agora é de 100 canções. Convidados: Moacir Luz, Cristóvão Bastos, Leila Pinheiro, Moisés Marques, Marina Iris, Pedro Miranda.
11: Muito bom mesmo. Quero saber o seguinte, Leandro Rezende. Final de semana vai ser de temperança ou pé na jaca? Ou melhor, ou modo Sueli?
6: 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Samba boteco, samba e boteco.
11: Essa daí foi a entrevistada do repórter Matheus Links, que estava desembarcando na rodoviária do Rio agora há pouco e já traçou o plano dela para o fim de semana no Rio de Janeiro, hein?
13: Se acabou o gás, pra cantar. O mais simples, vamos cantar!
7: Bora de modo Sueli, que não tem jeito, hein? Vamos nessa, pro final de semana, prolongado, pro feriadão, vai ser bom demais.
11: Leandro, bom feriado, descanse. Estamos precisando, né?
7: Tá aí.
11: E a gente volta a se encontrar, então, eu e você na terça, mas eu estarei com os nossos ouvintes amanhã, segunda-feira, CBN Rio, normal, tá?
7: Bom demais.
11: Ótimo fim de semana, hein?
7: Valeu, bom feriado pra todo mundo, bom trabalho, bom CBN Rio, Bianca, e até terça. Até mais.
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Sexta-feira, 9 de outubro de 2026. O ministro do Supremo, Flávio Dino, afirmou ter recebido milhares de ameaças de morte nas redes sociais identificadas em um relatório de segurança da corte. Em uma publicação, Dino afirmou que não vai mudar sua atuação profissional. O ministro também alertou que quando um juiz passa a ter medo de decidir, a própria existência do judiciário fica ameaçada. A declaração ocorre depois de o Tribunal Superior Eleitoral informar que acionou a Polícia Federal diante do aumento de ataques a servidores da Justiça Eleitoral. Segundo o TSE, foram identificadas cerca de 30 mil manifestações nas redes sociais com desinformação, exposição de dados pessoais, discurso de ódio e ameaças. A Braskem tem até hoje para avançar num acordo sobre a renegociação de cerca de 56 bilhões e meio de reais em dívidas. A empresa, a Petrobras, o fundo Fipshine One e os credores já aderidos precisam chegar a um consenso sobre as condições comerciais do plano. Hoje, os credores signatários representam 39,6% do total. O número de apoiadores precisa subir para mais de 50% até 22 de novembro. Sem a maioria necessária, a empresa poderá pedir a conversão do processo em recuperação judicial.

0: no horário de Brasília, 11 horas e 59 minutos.
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1: E muito boa tarde. Hoje é sexta-feira, 9 de outubro de 2026, começando mais um CBN Brasil. Cássia Regina, onde estamos?
2: Nós estamos nas plataformas digitais, porque hoje a propaganda política obrigatória voltou a ser veiculada. Mas o ouvinte da CBN sempre tem opção, sempre tem alternativa. Pode acompanhar a propaganda política ou pode ficar conosco. Nestes primeiros 10 minutos, até meio-dia e 10, propaganda política para a presidência da República. E depois, mais 10 minutos de propaganda política naqueles estados em que teremos segundo turno das eleições para governador.
1: Exatamente. Então a gente vai de meio-dia a meio-dia e 10 nos aplicativos. A partir de meio-dia e 10, a gente reúne toda a rede no dial, exceto aquelas cidades que terão ainda 10 minutos de propaganda para eleição de governador. São 6 estados, né?
2: Isso.
1: Que terão. Bom, assuntos que nós vamos tratar nesse CBN Brasil. A inflação. Saiu a inflação de setembro e veio salgada. E quando você olha os itens que aumentaram, fica mais salgada ainda. A inflação de setembro, o IPCA, que é o índice oficial de inflação do Brasil, bateu 0,82%. É bem maior, é maior do que o esperado e bem maior do que no que havia acontecido no mês passado, mês de agosto. O mês de agosto foi negativo, deu uma queda do nível médio de preços de 0,32%. Então passou setembro de uma queda de 0,32% para uma alta forte de 0,82%. Os vilões da inflação. É tudo que interessa à vida direta das pessoas. É, por exemplo, subiu passagem de avião. Mas passagem de avião não é toda hora que você está viajando de avião. Mas subiu forte no mês de setembro o preço de conta de luz e alimentação. A alimentação foi uma alta bastante expressiva, porque a gente vinha de 3 meses de queda. Queda moderada dos preços de alimentação no domicílio, que é a comida que você compra no supermercado e leva para casa, que é exatamente o que faz a maioria das pessoas. Então, conta de luz e alimentação foram os itens mais fortes no IPCA de outubro. Em 12 meses, a inflação pulou para 4,58%, que é acima, um pouquinho acima do teto da meta, que é de 4,5%. E a previsão para o final do ano está na faixa de 5%. Também houve alta dos preços de combustíveis, alta mais moderada no preço de combustíveis, mas eu chamo a atenção porque o governo está pagando aquele subsídio para o etanol, subsídio para o diesel, para a gasolina, e mesmo assim os três, etanol, diesel e gasolina, subiram. O que subiu mais foi o etanol, subiu 3,10% no mês de setembro, que nós estamos falando, né? Preço de alimentação no domicílio é um problema político, inclusive, porque afeta especialmente as famílias mais pobres. Bom, saiu a pesquisa Datafolha, saiu ontem, já se discutiu bastante aqui, e é

0: os indecisos foram apenas de 1%. E a maior parte dos eleitores dos nanicos foi para Flávio Bolsonaro. O que mais que temos?
1: Hoje nós temos na nossa programação aquela sexta-feira. Então, apesar de ainda ter muita informação sobre campanha eleitoral, e de fato teremos, nós vamos ter também a nossa conversa com o Rusty Marcellini, que não tivemos na semana passada. Então, hoje o Rusty volta. Mas já vamos começar com a nossa reportagem? Nós temos a Rani Veloso. Rani Veloso está conosco, fala direto de Brasília. Boa tarde, Rani.
2: Boa tarde, Cássia Sardenberg, a todos que nos acompanham. Olha, agora há pouco o presidente Lula deixou a Ceilândia, que é uma região administrativa aqui do Distrito Federal. Foi o seu primeiro ato de campanha para o segundo turno. Ele participou ali de uma passeata, né, junto com seus apoiadores, ao lado de Leandro Graz, que é o candidato ao governo pelo Distrito Federal aqui do PT. O presidente Lula criticou o adversário Flávio Bolsonaro, disse que o Brasil não vai voltar a ser governado pelo fascismo e nem pelos sócios de Daniel Vorkaro, dono do banco Master, peça central das fraudes bilionárias investigadas, inclusive envolvendo o BRB, o Banco de Brasília. Lula também citou o episódio. Vamos escutar um trecho.
3: Esse país não voltará a ser governado pelo fascismo. Não voltará a ser governado por aqueles assassinos de milhares de pessoas na Covid-19. Esse país não será governado pelo sócio do Banco Master, pelos parentes do Vocaro. Esse país não será governado por aqueles que roubaram 12 bilhões do BRB.
2: Olha, o presidente Cássia também falou que do lado dele estão os que amam a bandeira do Brasil e do outro lado os que beijam a bandeira americana e que querem que os americanos explorem as riquezas do país. É um tom parecido do que Lula está levando para o horário eleitoral. Inclusive, durante o ato político, ele também citou que agora está craque nas redes sociais, fazendo aqueles vídeos, né, no formato de selfie, que foi uma insistência agora de um dos coordenadores da campanha, o governador Rafael Fonteles, né, que ficou nessa área de comunicação. Inclusive, no horário eleitoral, a gente viu aí a divergência entre os dois candidatos, né, de estratégias, porque enquanto o Flávio Bolsonaro, do PL, aposta na ideia de renovação, sobre um conceito de novo Brasil e de mudança, Lula foca nas críticas, cortes, né, do tesouraço que eles falam em programas sociais sob uma possível gestão de Flávio Bolsonaro. Flávio Bolsonaro também, nesse retorno da propaganda eleitoral no rádio e na TV, os apoios que recebeu dos candidatos, dos que foram candidatos à presidência no primeiro turno, Ronaldo Caiado, do PSD, Romeu Zema, do Novo, e também do governador reeleito pelo estado de São Paulo, Tarcísio de Freitas. Flávio ressaltou que teve mudanças em vários estados e que elegeu muitos senadores e que essa será a garantia de que eles vão mudar o Brasil. Também prometeu baixar o endividamento, classificou o atual governo como o velho sistema, prometeu acabar com a reeleição e classificar o PCC e o Comando Vermelho como organizações narcoterroristas. Vamos escutar um trecho.
4: A mudança aconteceu em Minas, a mudança aconteceu no Rio, a mudança aconteceu em São Paulo, a mudança aconteceu em todo o país, no Nordeste, no Norte, no Sul, no Centro-Oeste. A mudança falou através da vontade de você, que elegeu tantos senadores que vão garantir que nós vamos poder mudar o Brasil.
2: Bom, já no programa eleitoral de Lula, o destaque foi exatamente o perigo do risco de corte do Farmácia Popular. Também sobre a possibilidade de corte no reajuste real do salário mínimo, além do bloqueio nos recursos da educação e em serviços essenciais. O presidente, que concorre à reeleição, disse que segundo turno é outro pleito, que agora quer mudar o país para melhor, e que não vê nada do adversário que ele possa fazer isso. Também disse que é o momento de comparar o que está em jogo, a democracia.

0: versus a barbárie.
1: Essa Rani Veloso falando direto da capital federal. E daqui a pouquinho a gente tem a propaganda política obrigatória nos estados em que tem segundo turno para governador. Mas os ouvintes que não têm esse horário propaganda obrigatória para governador seguem com a nossa programação.

0: E muito boa tarde. Hoje é sexta-feira, Cássia.
1: Sexta-feira, mas a semana tá longe de estar encerrada. Aliás,
0: Tá
1: até o
0: nada.
1: segundo turno, Carlos Alberto.
0: Tá nada. Tem
1: É?
0: feriado na segunda.
1: Ah, mas eu vou trabalhar.
0: É.
1: Você sabe qual é o meu critério, né? Quando eu tô de plantão no sábado,
0: Não tá.
1: não,
0: Tá
1: não
0: bom.
1: encerra a semana.
0: Então, se a gente disser que a semana é praticamente encerrada a partir de sábado.
1: Isso, a partir de sábado, meio-dia.
0: Hoje é 9 de outubro de 2026, começando mais um CBN Brasil. Agora nós estamos no Dial e nas plataformas digitais. Só estão fora do Dial aqueles estados, são poucos os que estão com propaganda eleitoral obrigatória para eleição de governador. Aqueles estados, são poucos estados em que a eleição de governador não foi resolvida. Assuntos que nós vamos tratar aqui ao longo do CBN Brasil, saiu a inflação do mês de setembro, veio alta, 0,82, mais alta do que o esperado, e também com alta forte da conta de luz e na alimentação em domicílio. Dois itens que têm a ver de que, enfim, trato diretamente da carestia, da chamada carestia. Bom, teremos também ao início informações sobre o início da propaganda eleitoral de Flávio Bolsonaro e do presidente Lula, e outras informações, como, por exemplo, algo que está ocorrendo no Supremo Tribunal Federal, uma desconfiança entre ministros. Também não é novidade, né? As desconfianças e desentendimentos entre os ministros. Mas aconteceu que o ministro Alexandre de Moraes, na terça-feira, fez uma reunião reservada, quer dizer, fora de agenda, não registrada na agenda, com o delegado, chefe, com o diretor da Polícia Federal, Andrei Rodrigues, e mais dois delegados da cúpula da Polícia Federal. E essa reunião do ministro Moraes foi feita sem estar registrado na agenda. E o ministro Fux, em seguida a isso, o ministro Fux pediu acesso a todo o material do inquérito das fake news e a todo o material dos casos envolvendo o ministro, o ex-presidente Jair Bolsonaro. É mais uma divergência que está exposta no Supremo Tribunal Federal e que é tema de campanha. Teremos também comentários sobre a pesquisa Datafolha, a última saiu ontem, deu 4 pontos de vantagem para o Flávio Bolsonaro, empatado no limite da margem de erro. Nós teremos comentários sobre isso. Muito bem, as reportagens começamos com
1: Com o João Rosa, falando direto de Brasília. Boa tarde para você, João.
2: Oi, Cássia, boa tarde para você, boa tarde, Sandenberg, a todos que estão nos acompanhando aqui na CBN. Um encontro do ministro Alexandre de Moraes e a cúpula da Polícia Federal nesta semana, após o primeiro turno das eleições, gerou um novo clima de tensão e desconfiança no Supremo Tribunal Federal entre os ministros mais alinhados a Bolsonaro. Segundo fontes da corte, o episódio foi considerado o estopim para que o ministro Luiz Fux pedisse acesso integral aos autos do inquérito das fake news e de outros três processos relacionados. A informação é da colunista Malu Gaspar, do jornal O Globo, e foi confirmada à CBN por fontes do Supremo. A presença do diretor-geral da Polícia Federal, Andrei Rodrigues, do diretor da Divisão de Crime Organizado, Denis Cali, e do diretor de inteligência da PF, Leandro Almada, causou uma estranheza entre integrantes da corte. Até o momento, não há informações sobre o objetivo da reunião ou os assuntos que foram discutidos. Segundo relatos de interlocutores do Supremo, depois desse encontro, Moraes teria ido conversar com o presidente da corte, ministro Edson Fachin. Uma ala dos ministros classificou a reunião como incomum. Uma fonte do Supremo, ouvida pela CBN, afirmou que não é habitual um diretor de inteligência da Polícia Federal se reunir com um ministro do STF e avaliou que o encontro não teria justificativa processual. Integrantes próximos à ala ligada ao ministro André Mendonça passaram a temer que esteja em andamento alguma iniciativa de ministros mais próximos a Moraes para retomar o controle do inquérito das fake news. Vale a gente lembrar aqui, Cássia, que desde o dia 9 de setembro, esse inquérito está sob o controle do presidente do Supremo, ministro Edson Fachin. Após a reunião de Moraes com os três principais diretores da PF, Fux determinou que a Secretaria Judiciária do STF forneça acesso integral aos autos sigilosos dos inquéritos das fake news e das milícias digitais, além de petições que levaram à condenação do ex-presidente Jair Bolsonaro. Essa determinação foi tomada em um processo que foi movido pelo Progressistas. Em 2024, o partido questionou um despacho de Moraes que determinou que uma representação da Polícia Federal fosse registrada como uma petição separada e sigilosa. As apurações relacionadas à medida deram origem justamente àquela operação Tempus Veritatis, que alcançou 23 investigados, entre eles Jair Bolsonaro. Essa operação, vale a gente lembrar, investigou uma suposta tentativa de golpe de Estado durante o governo do ex-presidente Jair Bolsonaro. Cássia.
1: Muito obrigada, esse foi o João Rosa.
0: E agora, de Brasília, Felipe Igreja.
3: Sadenberg, há pouco mais de 2 semanas para o segundo turno das eleições, o governo está anunciando um pacotão de subvenções e desonerações para tentar frear o preço dos combustíveis. O governo está anunciando a prorrogação e ampliação da desoneração sobre a gasolina, também desoneração e ajuste na subvenção do etanol e um adicional de subvenção no diesel. Os anúncios estão sendo feitos neste momento aqui no Ministério da Fazenda em Brasília. Em relação à gasolina, o governo vai publicar ainda hoje um decreto que desonera 89 centavos relativos a PIS, COFINS e CID. Então a tributação federal da gasolina está zerada. O governo dá como justificativa, essa é uma medida de mitigação em razão do aumento dos preços em função da guerra no Oriente Médio. Essa medida vale por 1 mês, então o governo está zerando os tributos federais sobre o valor do litro da gasolina. Já tinha uma desoneração de 0,63 centavos e está ampliando agora para 89 centavos, aumentando em 26 centavos esse valor da desoneração da gasolina. Apenas essa medida da desoneração da gasolina tem um impacto mensal de 2,8 bilhões de reais. Estão sendo anunciados ainda também um aumento e ajuste na subvenção do etanol e do diesel. O total desse pacote chega a 7 bilhões e meio de reais, segundo as contas aqui do ministro do Planejamento, Bruno Moretti. O anúncio está sendo realizado nesse momento, essas são as primeiras informações, eu volto depois atualizando, mas para a gente trazer esse resumo, Sardenberg, é um pacotão para tentar frear o preço dos combustíveis. Sardenberg?
0: Bom, claramente eleitoreiro, né? Nós tivemos... É uma prática quase habitual de presidentes, o Bolsonaro também fez isso, de interferir no preço de combustíveis quando chega perto das eleições. No caso aqui, o Lula está abdicando de uma receita de 7 bilhões para tentar segurar o preço de combustíveis que tiveram alta na inflação de setembro. E agora o que temos?
1: Agora nós temos a informação chegando com a nossa reportagem em Minas Gerais. Janaína Regiane, boa tarde.
4: Boa tarde, Cássia. Boa tarde a todos. E uma pessoa morreu na queda de um avião monomotor no fim da manhã de hoje, no pátio de manutenção do metrô, próximo à estação São Gabriel, na região norte aqui da capital. O acidente ocorreu por volta das 11h15 desta sexta-feira. Segundo o Corpo de Bombeiros, o avião atingiu uma estrutura do galpão e a fiação elétrica antes de cair sobre os trilhos. O único ocupante morreu carbonizado. Os militares utilizaram espuma mecânica para combater as chamas que atingiram as asas da aeronave. O fogo não se espalhou para o galpão e nenhuma composição do metrô foi atingida. Ainda segundo o Corpo de Bombeiros, o avião teria sido visto voando baixo pela região quando foi ouvido um estouro partindo da aeronave, seguida de um rastro de fumaça. Em seguida, a aeronave caiu atrás da estação do metrô, no pátio de manutenção. Ainda não é possível dizer se foi de fato uma queda ou um pouso forçado. 6 viaturas dos bombeiros estão no local e outras 3 estão a caminho. A nossa reportagem entrou em contato com a Metrô BH, que administra o metrô, e aguarda um retorno. As circunstâncias desse acidente ainda devem ser apuradas. Cássia.
1: Muito obrigada. Essa informação direto de Minas Gerais com a Janaína Regiane. Infelizmente, uma pessoa morreu nesse acidente. Agora as investigações começam para se saber exatamente as circunstâncias em que ocorreu esse acidente. 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
11: Olá, boa tarde a você ligado aqui na CBN. Hoje, sexta-feira, 9 de outubro, eu sou Juliana Prado e nós dois vamos juntos por aqui, tocando muita notícia nessa tarde. Estou contando com a sua participação por aqui na rede CBN. Você acompanha o CBN Brasil nos intervalos, tem muita informação e serviço aqui do nosso estado. Escreve para mim, 997-64-2381, conta de onde você está ouvindo a CBN, como é que está o trânsito e o tempo por aí. Tem algum problema, precisa da nossa ajuda, manda sua mensagem para cá que a gente coloca a sua demanda no ar. Esperando. Estamos a 16 dias do segundo turno da disputa presidencial Rio de Janeiro, depois da decisão de ontem do TSE. Não sabemos, não terá segundo turno, por isso Douglas Ruas do PL será proclamado governador em ato de retotalização dos votos amanhã no TRE. Mesmo sem a disputa de segunda etapa aqui no estado, o Rio de Janeiro segue, claro, como rota da campanha estratégica e dos presidenciáveis Flávio Bolsonaro e Luiz Inácio Lula da Silva. O candidato do PL, inclusive, desembarca hoje no Rio, Flávio Bolsonaro, para uma primeira agenda de campanha, segundo turno por aqui. Ele vai participar de um encontro com lideranças políticas do Itaiangá, na zona sudoeste do Rio, ao lado de Douglas Ruas, agora praticamente já proclamado governador do Rio em primeiro turno. O Flávio Bolsonaro que vai enfrentar Lula com adesão de praticamente todo o campo da direita. Flávio também já garantiu apoio entre os outros candidatos a presidente. O último apoio anunciado foi ontem de Augusto Cury do Avante. E é nessa toada que ele chega hoje ao Rio de Janeiro para fazer campanha também nesse encontro político que acontece em instantes. Lembrando, gente, que o horário eleitoral gratuito, então, no rádio e na TV, está de volta no Rio, como vocês puderam acompanhar agora há pouco. A propaganda eleitoral da corrida presidencial será sempre ao meio-dia e depois às 8h30 da noite. Se tivéssemos segundo turno no Rio, teríamos 20 minutos, como em alguns pontos do país que tem segundo turno, 10 minutos para candidatos a presidente e 10 minutos para candidatos a governador. No caso do Rio, sem segundo turno, temos aí então até as vésperas da eleição o horário eleitoral gratuito na TV e no rádio, sempre ao meio-dia. Você volta a acompanhar o CBN Brasil, eu volto já já com o noticiário do Rio de Janeiro.
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0: E aí, Merval?
1: Tudo bom, Sadenberg? Boa tarde, ouvinte. Boa tarde, Cássia.
2: Boa tarde, Merval.
0: Bom, saiu a primeira pesquisa depois do primeiro turno, pesquisa do Datafolha. Deu uma diferença de 4 pontos a favor do Flávio Bolsonaro. 52% para Flávio Bolsonaro, 48% para Lula, e se considerando os votos válidos. 4 pontos é de empate no limite da margem de erro, Merval.
1: A diferença do primeiro para o segundo turno dobrou, né? O Flávio terminou o primeiro turno com 1,5 pontos na frente, mais ou menos, e agora tem 4, né? Então, mais que dobrou. Era natural esperar isso, porque os votos dos demais candidatos de direita, né, todos de centro-direita, a maioria deveria ir mesmo para o Flávio. Então, o resultado é esperado, porque todos os candidatos que não entraram no segundo turno apoiaram o Flávio, com exceção do Missão, né? Que ficou neutro. Mas, de qualquer maneira, a maior parte foi para o Flávio mesmo, como estava previsto. Então, está empatado no limite máximo do erro, né? Da diferença, mas acho que vai ser difícil virar isso, porque está muito polêmica a disputa, e aparecendo muita coisa sobre o Lula, o que tem sobre o Flávio ainda já foi discutido, pode ser que apareça mais coisa, mas de qualquer maneira há um tumulto muito grande na campanha do Lula, né? Essa meninada que ele botou na digital para fortalecer sua comunicação digital é muito importante, devia ter sido feito já na campanha. Normalmente eles não entenderam a importância do mundo digital e agora estão tentando recuperar o prejuízo, né? Mas a adesão, por exemplo, a líder desse movimento é essa menina de 21 anos que foi eleita em Minas, né?
2: Deputada Anelisa, né?
1: Anelisa, ela realmente é uma craque, ela tem recebeu milhões de votos e tem milhões de seguidores, ela é muito, muito bem colocada. Agora, ela é muito polêmica, né? Ela defende teses muito agressivas e muito polêmicas. E o Lula agora está precisando ir para o centro. O Lula agora está precisando pegar votos dos independentes que aderiram ao Flávio. Quer dizer, ele tem ainda um trabalho adicional, de tirar votos do Flávio para ele, né? Ou convencer as pessoas a irem votar, mas a plataforma dessa deputada eleita é muito radical e é muito difícil ela agregar votos para o Lula, né?
0: Ela vai falar para o pessoal que já está no Lula, né?
1: Já está no Lula e afasta muita gente que poderia estar, né? Essa é a grande diferença dessa campanha do Lula para as anteriores. Sempre que ele ganhou, ele foi para o centro. E agora ele estava iludido que seria fácil derrotar o Flávio. Ele ficou encastelado no PT, na esquerda do PT, e agora parecia que ia para o centro, mas não está se transformando em realidade essa movimentação. Então vamos ver como é que isso acontece. Bom, a grande novidade desse segundo turno é que vai ter debate, né? O debate pode ser uma coisa importante para o Lula, e na teoria favorece o Lula, que tem mais experiência, tem mais jogo de cintura, tinha pelo menos, né? Vamos ver se mantém.
2: E antes dos debates, nós temos já na semana que vem, quinta e sexta-feira, as entrevistas dos dois candidatos no Jornal Nacional.
1: As entrevistas são importantes, inclusive porque no primeiro turno o Lula teve um comportamento muito criticado, né? Diante da reação dele, diante da perguntas da Renata Vasconcelos. E o Bolsonaro, o Flávio, se aproveitou disso na entrevista dele, né? Então vamos ver agora como é, se o Lula vem mais calmo, se o Lula vai se controlar mais, vamos ver se. Mas as entrevistas, eu acho que cada um vai sair bem, porque eles estão já acostumados a responder essas acusações. O problema vai ser o debate, cara a cara, como é que vão se comportar, né? O Lula tem uma vantagem da experiência de debates, o Flávio tem uma desvantagem, que ele já participou, teve um fato notório, que ele desmaiou num debate, estava muito nervoso e tal. Vamos ver agora se ele já está mais maduro para enfrentar um político experiente como Lula, né? Isso pode ser fundamental na eleição.
0: Tá certo. Merval Pereira, obrigado, Merval. Bom final de semana. Até.
1: Até.
0: E só para completar o que o Merval tem dito, o Lula, quer dizer, confirmando o que o Merval tem dito, o Lula está comentando, tem dito várias vezes que desta vez haverá muitos debates e vários debates e que ele vai estar em todos. Bom, a Repórter CBN.
2: Isso.
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0: Sexta-feira, 9 de outubro de 2026. O governo Lula do PT zerou os impostos federais sobre a gasolina 16 dias do segundo turno das eleições presidenciais. A medida anunciada hoje amplia a desoneração de 63 para 89 centavos por litro e também elimina a cobrança de PIS, COFINS e CID sobre o combustível. O governo ainda manteve o desconto de 19 centavos por litro de etanol e anunciou um subsídio adicional de R$ 1,40 para o diesel importado. Todas as medidas terão validade de 30 dias. O governo afirma que os custos serão cobertos pelo aumento da arrecadação federal com a valorização do petróleo. Um homem foi baleado por um agente da Polícia de Imigração dos Estados Unidos durante uma operação em Nova York. Segundo o Departamento de Segurança Interna, os agentes do ICE tentavam deter um cidadão dominado em situação irregular, um cidadão dominicano que estava em situação irregular, quando abriram fogo durante a abordagem. O homem foi socorrido e levado ao hospital. O filho dele, de 5 anos, estava no carro e não ficou ferido. Prefeito de Nova York, Zoran Mandani, classificou o episódio como inaceitável e afirmou que vai falar com o presidente Donald Trump para exigir o fim das operações do ICE na cidade. A Bolsa de Valores de São Paulo opera em alta de 1,41% aos 209.131 pontos. O dólar comercial tem queda de 0,95%, cotado a R$ 4,98. O euro vale R$ 5,58, oscilação negativa de 0,91%. No horário de Brasília, 12:35.
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2: Muito bem, informação agora vai para Brasília. Rani Veloso, o reinício da propaganda eleitoral para a presidência da República. Rani Veloso.
3: É isso mesmo, Sardenberg, no primeiro dia, né, do horário eleitoral da rádio e da TV, a gente viu estratégias diferentes entre os candidatos. Enquanto Flávio Bolsonaro, do PL, aposta na ideia de renovação de um novo Brasil, Lula, do PT, foca na crítica a cortes que podem ocorrer em programas sociais sob a gestão do adversário. Flávio Bolsonaro abordou que o Brasil está do lado da mudança, destacou os apoios que recebeu dos candidatos, dos que foram candidatos à presidência da República no primeiro turno, Ronaldo Caiado, do PSD, Romeu Zema, do Novo, e também do governador reeleito pelo estado de São Paulo, Tarcísio de Freitas. Flávio também destacou as mudanças que ocorreram no primeiro turno em Minas Gerais, no Rio de Janeiro e em São Paulo, que tiveram ali aliados eleitos ao governo estadual, e que elegeu muitos senadores do seu campo político, e que essa será a garantia de que vão mudar o Brasil, mas não deu detalhes como, né? A gente lembra que ele já falou, inclusive, em mudança na Constituição, tentou depois explicar que seria em relação à redução da maioridade penal. Esses foram alguns dos pontos. Além disso, ele prometeu baixar o endividamento, que atinge nível recorde em relação à população brasileira. Também disse que o atual governo, classificou o atual governo como sistema e prometeu acabar com a reeleição e classificar o PCC e o Comando Vermelho como organizações narcoterroristas. Enquanto isso, no programa de Lula, foi destaque o risco de corte do Farmácia Popular e também o risco do reajuste, de não ser reajustado o salário mínimo, tanto pelo índice da inflação, quanto também um reajuste real, além de risco do bloqueio nos recursos da educação e também cortes de serviços essenciais. O presidente Lula disse que segundo turno é outra eleição, que quer mudar o país para melhor, que não vê nada no adversário que ele possa fazer isso. Fez também uma comparação sobre o que está em jogo entre a democracia e a barbárie. Falou em investir mais em educação, universalizar o pé de meia e dar continuidade à garantia de redução do desemprego no Brasil, além do crescimento real do salário mínimo e também dos pagamentos das aposentadorias. E um tema que foi destacado nessa propaganda eleitoral do Lula foi exatamente o momento, ele disse que é hora de virar voto. Agora, Sardenberg, só para fechar, nesse primeiro ato de campanha do presidente Lula de rua, né, foi aqui no Distrito Federal, em Ceilândia, ao lado de Leandro Graz, que é o nome do PT que concorre no segundo turno ao governo do DF, contra Celina Leão, do PP. Lula disse que o país não será governado pelos sócios de Daniel Vorcaro, do Banco Master, citou o rombo bilionário do BRB e destacou que o fascismo não voltará a governar o país. Vamos escutar um trecho.
4: Esse país não voltará a ser governado pelo fascismo. Não voltará a ser governado por aqueles assassinos de milhares de pessoas na Covid-19. Esse país não será governado pelos sócios do Banco Master, pelos parentes do Vocaro. Esse país não será governado por aqueles que roubaram 12 bilhões do BRB.
3: Olha, e o que chamou a atenção foi a presença de um ex-bolsonarista nesse ato de campanha de Lula. O deputado federal Otoni de Paula, do PSD do Rio de Janeiro, esteve presente do início ao fim, discursou no trio elétrico e disse que a missão não é fácil, mas que é possível virar os votos dos evangélicos. Vamos ouvir.
5: Quanto através dos nossos canais de comunicação pelo WhatsApp. Eu não tenho dúvida nenhuma de que é uma missão difícil, mas qualquer um ou dois pontinhos que a gente tire de lá soma para essa virada que nós precisamos. A rede de apoiadores está crescendo e o mais importante é a gente entender que a maioria desses que não foram votar são Lula e eles precisam ir votar.
3: Bom, a gente lembra que Otoni de Paula não foi reeleito pelo estado do Rio de Janeiro. Ele havia declarado apoio ao presidente Lula no primeiro turno, mas não conseguiu se manter na Câmara dos Deputados. Sardenberg.
2: Muito obrigado. Informação de Rani Veloso.
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0: Miriam.
1: Boa tarde, Sardenberg. Boa tarde, Cássia. Boa tarde, ouvintes.
2: Boa tarde, Miriam.
0: Então, Miriam, saiu o IPCA de setembro, saiu hoje cedo, veio maior do que o esperado e com uma alta forte aí no preço de alimentação, Miriam.
1: Pois é, Sardenberg, exatamente. Já se sabia que a inflação ia ser alta, foi o IPCA 15 já foi alto. A gente tinha o fenômeno da energia que ia pesar no item habitação e a gente já sabia isso porque é o fim do bônus de Itaipu. O bônus de Itaipu produz uma queda do preço da energia, aí depois volta, tem esse desconto, né? É um desconto que acontece em agosto. Aí em setembro o desconto acaba, o preço comparativamente, você compara um mês contra o outro, tem uma alta. Então já se esperava isso, mas o que aconteceu também foi que houve aumento da alimentação. A alimentação no domicílio chegou a quase 1%. A alimentação aumentou 0,82%. Tinha 3 meses que estava em deflação alimentos e teve uma alta. Por causa da energia, o item habitação teve a maior alta, né? Foi 2,31% no mês, mas o mês inteiro deu 0,82%. Né? Levou 12 meses, ficou um pouco acima do teto da meta, 4,58%. Mas o que interessante foi apurado lá no meu blog, pela Luciana Casimiro, que conversou com o André Braz, coordenador de índice de preço da FGV. E ele disse que ele mesmo ele errou, porque ele achava que ia ser um aumento de 0,6%. O IPCA ia ser 0,6% em setembro. E ele foi analisar onde é que foi que ele errou, e ele viu que ele errou principalmente porque a inflação de alimentos que ele calculava era menor do que realmente aconteceu. Ele disse que isso é resultado já do El Niño. O El Niño já provocou fenômenos como chuva demais, calor demais e seca, e isso produziu um impacto muito grande na alimentação in natura, que são hortaliças e coisas assim do batata, cebola. Olha, batata teve uma alta muito forte, cebola teve uma alta muito forte, tomate teve uma alta muito forte. E ele falou que nem tudo pode ser debitado na conta do El Niño, mas ele disse que já é o El Niño, já está afetando os preços, como a gente dizia que ia acontecer, né? Por que a inflação era muito imprevisível agora no final do ano? Eu falei aqui algumas vezes, por causa do El Niño a gente não sabe como que ia ser e onde ia bater. Mas os cientistas disseram que é isso, 100% de certeza de que o El Niño esse ano vai ser o maior, desde que eles medem, acompanham esse fenômeno climático. Ele está se tornando mais forte por causa do aquecimento do Pacífico. Está acima do que até os cientistas esperavam, o aquecimento do Pacífico. Então, isso é uma questão seríssima e de longo prazo para a gente lidar, que é do aquecimento global. E é ruim quando você tem líderes que não acreditam na ciência e no que a ciência está alertando. Isso é muito perigoso para o médio e curto, médio e longo prazo. Mas o fato é, isso aí já é uma questão à parte, o fato é que a inflação teve, ele usou a expressão, André Braz, de uma alta abrupta, aceleração abrupta, que tem a ver com o fenômeno climático e que afetou principalmente alimentos in natura. Então, isso levou a inflação que estavam prevendo alguma coisa como 0,7, ficou em 0,82, acima do que se esperava em média. Então, o André Braz foi ver os seus cálculos e viu que aí que estava o ponto. Né? A tarifa de energia, além de ter o fim do bônus de Itaipu, foi corrigida a energia em algumas cidades. Tudo isso fez a energia ficar muito forte, mas isso estava esperado. Não estava medido, não estava precificado, é um aumento tão forte de alimentos. Sardenberg e Cássia.
0: Miriam, então. Obrigado, Miriam. Bom final de semana e até.
1: Até.
2: Até mais, Miriam. Você fica agora com o É da Sua Conta do PicPay com a Renata Flores.
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5: Olá pessoal, estamos de volta por aqui, Noticiário do Rio. Quem está chamando é Matheus Lins, que foi conferir mais cedo a movimentação na rodoviária do Rio. Muita gente já saindo da cidade, chegando também, né, Matheus? Boa tarde.
6: Isso, Juliana, boa tarde para você e também para os nossos ouvintes. E o dia na rodoviária do Rio, lá na zona portuária, está sendo muito marcado por essa movimentação de muitos passageiros chegando e saindo a todo momento. Por causa, claro, do feriado de Nossa Senhora de Aparecida, que vai ser na segunda-feira, tem gente indo viajar ou desembarcando na cidade, seja para aproveitar esses dias de folga e descansar, seja também para curtir o feriadão ao máximo, Ju. Esse período é uma oportunidade de reunir muitos familiares que não se veem há muito tempo, que é o caso da doméstica Cristina Dutra, que está indo com os parentes para Minas Gerais.
7: A gente está indo para curtir o aniversário da avó, que vai fazer 72 anos. Então a gente está indo um pouquinho para o interior, Minas Gerais, Mato Grosso. De vez em quando a gente vai antes, às vezes a gente vai no aniversário, data comemorativa de alguém. Ah, é bom, geralmente a gente fica muito em família, faz programação em família, a gente se divide, vai um pouquinho para casa de um pouquinho para casa de outro e fica assim, a gente passa o tempo assim.
6: Enquanto muita gente está deixando o Rio, Juliana, tem também quem está vindo e chegando para poder aproveitar o feriadão aqui na cidade maravilhosa, viu? A aposentada Sueli Natalina me contou que ela veio de São Paulo. Ela disse que sempre que ela pode, ela está visitando aqui a cidade.
8: Eu vou ficar até terça-feira, quero aproveitar muito. Vou no Cacique, vou no Salgueiro, vou na Mangueira. Adoro essa cidade. Da feriado, a Sueli está aqui. Saí de lá, era 11h40, 23h40. Para vir ao Rio, faço qualquer negócio. Meu plano é samba, boteco, samba e boteco.
6: A expectativa é que mais de 192 mil passageiros passem pelo terminal entre embarques e desembarques durante o feriado de Nossa Senhora Aparecida. Amanhã são esperados quase 27 mil pessoas que devem desembarcar aqui na cidade. Já o maior fluxo de retorno está previsto para a próxima segunda-feira, com mais de 53 mil passageiros chegando no terminal. E para atender essa demanda, as 40 aviações que operam na rodoviária disponibilizaram mais de 6.300 ônibus, incluindo 1.400 viagens extras, Juliana.
5: E viva a dona Sueli Natalina, que está só no esquema samba e boteco, samba e boteco.
6: Certíssima.
5: E o tempo ajudando. Que bom, aproveitem. Valeu, Matheus.
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9: Bem, vamos agora ao Rio de Janeiro, a reportagem do Gabriel Freitas. Depois de várias idas e vindas nos tribunais, a eleição do Rio finalmente está encerrada. Gabriel Freitas.
10: Isso, Sardenberg. Eleição para governador do Rio entra agora numa nova etapa, né? O Tribunal Regional Eleitoral aqui do Estado vai refazer a contagem dos votos nesse sábado, às 15h, depois que o TSE anulou os mais de 274 mil votos de Antony Garotinho. O Garotinho passa a aparecer no sistema como candidato com registro indeferido e os votos dele deixam de ser considerados válidos. Na nova conta, Douglas Ruas do PL, passando então dos 49,27%, aumento para cerca de 50,88%, ficando acima dos 50% necessários para vencer no primeiro turno. Mas ele ainda não vai ser proclamado governador eleito, Sardenberg, já nesse sábado. Tem todo um rito a ser cumprido, como explicou para a gente o Bernardo Norvalli, que é cientista político.
11: É que a retotalização que está marcada para amanhã, né, para o sábado, ainda não encerra formalmente a eleição, tá? Tem todo um rito a ser cumprido ainda. Primeiro, o Tribunal Eleitoral vai refazer essa conta, vai produzir um relatório e aí sim abrir os prazos para quem quiser questionar o resultado. Aí depois ainda tem a manifestação da comissão apuradora, né? Só depois, quando todo esse processo terminar, é que aí sim o plenário do Tribunal aqui do Estado vai aprovar o resultado definitivo e aí sim proclamar a chapa do candidato Douglas Ruas como a oficialmente eleita.
10: Esse processo avança, começa uma outra discussão agora, Sardenberg. O que esperar de um governo Douglas Ruas? A segurança foi a principal bandeira, né, da campanha dele. Ele que prometeu aumentar a presença do Estado em áreas dominadas pelo crime, investir em tecnologia e rever as metas de letalidade policial. Ele também falou em ampliar as escolas cívico-militares e cortar gastos e cargos do governo. Essa discussão de redução de gastos chama a atenção porque Douglas Ruas fez parte do governo Cláudio Castro, que renunciou, né, na véspera de ser declarado inelegível pelo TSE por abuso de poder político e econômico, e Douglas comandou exatamente a Secretaria Estadual das Cidades, que entrou no pente fino do governo Ricardo Couto, né, governador interino, que fez várias auditorias, várias revisões de contrato. Douglas Ruas tem 37 anos, é policial civil concursado, tem a base política dele em São Gonçalo, onde o pai dele, o capitão Nelson, é prefeito, foi eleito deputado estadual em 2022 e chegou à presidência da Alerj. Ele também é alvo de investigações que envolvem contratos, empresas e movimentações financeiras. Ele que nega irregularidades. E a vice dele, né, importante a gente falar da vice-governadora, né, considerando o histórico de sucessões aqui no estado do Rio, a vice é a Fernanda Loubach, também do PL, é vereadora de Niterói atualmente, tem atuação em pautas ligadas ao autismo, às pessoas com deficiência e também ganhou projeção em debates de costumes, como a defesa de um banheiro neutro para pessoas trans. Nessa sexta-feira, Sardenberg, só para encerrar, Douglas Ruas vai participar de um encontro com Flávio Bolsonaro e lideranças políticas na Ilha Itaiangá, né, na Barra da Tijuca, agenda que faz parte da campanha de Flávio Bolsonaro no segundo turno da disputa pela presidência. Sardenberg.
9: Ok, muito obrigado. E, bom, só acrescentando, né, Cássia, tem toda uma série aí de formalidades jurídicas, mas o fato é que o próprio Eduardo Paes, que competia com o Douglas Ruas, Eduardo Paes já reconheceu a derrota e disse que a eleição está terminada e tal. Então agora são só formalidades até a definição, até a posse do governador eleito Douglas Ruas. E agora o que temos?
5: Agora nós temos informação chegando da capital federal. Quem está conosco é o Felipe Igreja.
12: Cássia, o grupo jurídico Prerrogativas pediu à Polícia Federal a abertura de um inquérito para investigar suspeitas de que o ex-banqueiro Daniel Vorcaro teria sido incentivado a prestar um depoimento com informações falsas sobre o financiamento de um documentário a respeito do presidente Lula. Segundo os advogados, Vorcaro receberia em troca a liberdade. A iniciativa desse grupo jurídico foi divulgada em meio à repercussão de áudios e documentos atribuídos ao ex-dono do Banco Master, que apontariam pagamentos de até 30 milhões de reais relacionados à produção audiovisual e a repasses para o Instituto Lula, segundo uma reportagem publicada pela revista Veja. O advogado Marco Aurélio de Carvalho, procurador, ou melhor, coordenador do grupo Prerrogativas, afirmou ter recebido informações de que Vorcaro teria sido estimulado a declarar que financiou um documentário de Lula em troca de benefícios judiciais. Entre as supostas contrapartidas, estariam assaltando cultura imediata do pai do banqueiro, Henrique Vorcaro, após o segundo turno das eleições, e a possibilidade de Daniel Vorcaro deixar a prisão na virada do ano, iria para regime domiciliar com o uso de tornozeleira eletrônica. O Prerrogativas pediu então apuração por parte da Polícia Federal para esclarecer se houve tentativa de manipular o processo eleitoral por meio da apresentação de informações falsas. Marco Aurélio de Carvalho também nega que Vorcaro tenha financiado o documentário de Lula, lançado em 2024, que foi dirigido pelo cineasta Oliver Stone. O advogado Daniel Biaus, que atua na defesa de Vorcaro, diz que não foi responsável pelas delações premiadas do ex-banqueiro quando ele teria feito essas acusações contra o presidente Lula, mas que desde que as colaborações foram inclusive rejeitadas, Vorcaro não prestou nenhum novo depoimento à Polícia Federal e não discorreu sobre esse tema. Anteriormente, a gente lembra, ele tentou negociar apenas com a PGR, uma colaboração premiada, mas isso também acabou sendo rejeitado. Cássio.
5: Muito obrigada, esse foi o Felipe Igreja.
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0: Sexta-feira, 9 de outubro de 2026. O piloto de um avião monomotor morreu carbonizado depois da queda da aeronave perto da estação São Gabriel do metrô de Belo Horizonte. Segundo o Corpo de Bombeiros, o avião atingiu a fiação elétrica do pátio de manutenção antes de pegar fogo. Testemunhas relataram que a aeronave voava baixo enquanto ouviram estouros e viram um rastro de fumaça. O monomotor havia decolado do aeroporto da Pampulha. Nenhum trem ou vagão foi atingido. Uma cooperativa de saúde, alvo de operação da Polícia Federal, que prendeu 5 pessoas por suspeita de desvios milionários, recebeu mais de R$1 bilhão em recursos públicos. Os depósitos foram feitos entre 2007 e 2025. Segundo a investigação, o grupo COAF teria usado empresas de fachada e documentos falsos para fechar contratos com prefeituras e desviar recursos da saúde. A operação apreendeu carros e relógios de luxo, além do sequestro de 38 imóveis ligados aos investigados. Uma greve nacional contra cortes no orçamento da Bélgica registrou confrontos entre um pequeno grupo de manifestantes e a polícia em Bruxelas. Os dois maiores sindicatos do país voltaram às ruas hoje, acompanhados por centenas de estudantes. Entre as principais preocupações estão o aumento do imposto sobre o consumo e mudanças no reajuste automático dos salários. A mobilização também provocou transtornos no transporte. Ao menos 140 voos ligados ao aeroporto de Bruxelas foram cancelados. A inflação anual na Bélgica chegou a 4,69%. Horário de Brasília, 1:02.
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0: pela Polícia Federal envolve a Universidade Federal Fluminense. Conta pra gente, Matheus.
1: Juliana, a Universidade Federal Fluminense acionou a Polícia Federal depois de receber denúncias sobre conteúdos online contendo ameaça aos alunos, professores e prédios da universidade. As mensagens que circulam em grupos de aplicativos e redes sociais falam em agressões físicas, uso de armas brancas e até um plano, Juliana, para incendiar a própria universidade. Inclusive um trecho diz, abre aspas, vamos tacar fogo na UF de madrugada, fecha aspas. Procurada, a PF disse que não se manifesta sobre investigações em andamento e essas ameaças aconteceram depois dos alunos saírem às ruas de Niterói em manifestação de apoio ao presidente Lula no segundo turno da eleição presidencial. Em nota, a UF disse que também acionou o gabinete do secretário de Gestão Integrada de Niterói para solicitar um reforço da segurança nos campi da universidade. Internamente, a Superintendência de Operações e Manutenção também foi acionada para intensificar as medidas de segurança e a UF disse que acompanha essa apuração em articulação com os órgãos responsáveis e permanece à disposição para colaborar integralmente com as investigações, Juliana.
0: Tá certo, a gente vai ficar de olho aí nas investigações dessa história também. Obrigada, Matheus.
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0: Saída de feriadão, né, gente? Vamos começar a ver como é que tá a situação aí dos acessos das saídas da cidade. Ponte Rio-Niterói já bem mais lenta do que o normal. São 36 minutos agora de tempo de travessia para a saída para Niterói, região dos Lagos. Temos lentidão dos acessos ao pedágio. Então, tempo médio de travessia, 36 minutos. Paciência e muita coragem para quem está saindo de viagem agora, porque vai pegar principalmente aí nas nossas vias expressas. 1:07, volto já.
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0: E aí, Rusty?
1: Boa tarde, Sardenberg. Boa tarde, Cássia. Boa tarde, ouvintes.
2: Boa tarde, Rusty.
0: Estamos aqui com uma pauta legal. Do dia, segunda-feira, dia de Nossa Senhora, é também o dia das crianças. E aí o Rusty Marcelino vai aproveitar a data para falar de mudanças na alimentação infantil ao longo de gerações. O que é que você
1: Ô,
0: comia de
1: Sardenberg.
0: criança, hein, Rusto?
1: Pois é, Sardenberg. Eu comia a comida do dia a dia,
0: A comida de
1: sabe?
0: dos adultos, né?
2: Sim, comida caseira e sem diferença da comida de adulto para criança, né, Rush?
1: Pois é, eu acho que mudou isso, né, Cássio? Vamos deixar uma pergunta para os nossos ouvintes aí. E talvez pela resposta a gente vai saber mais ou menos a idade deles, né? O que que eles comiam quando criança que eles sentem falta hoje? Eu pensei aqui, Sardenberg, inclusive o seguinte, né? Eu não me lembro, talvez eu possa até estar enganado, mas eu não me lembro, na época, quando eu era criança, de existir nem espaço kids e nem menu infantil nos cardápios. Eu acho que isso é de algum tempo para cá. Não sei aí exatamente de quando para cá, talvez aí dos. Espaço kids é algo mais recente. E eu acho que o menu, especificamente menu infantil, talvez aí dos anos 90 para cá, mas eu confesso que eu não lembro de ter uma parte reservada do cardápio especialmente para as crianças, né? Igual acontece em muitos restaurantes hoje em dia, nem todos. Então isso é uma primeira observação. Outra coisa também que eu sinto que acabou mudando da época da minha geração para hoje em dia. É que hoje a gente vê muita família com que tem um filho só. Então acaba não tendo irmão. E a falta do irmão acaba permitindo uma maior escolha para a criança. Na minha época lá, se eu não gostava de alguma coisa, meu irmão gostava, meu outro irmão gostava de outra coisa, não tinha como a minha mãe querer favorecer todo mundo. Um ia se lascar no meio ali, né? Então não tem jeito. Então era o que tinha na mesa e todo mundo tinha que comer. Então era muito isso, né, Sardenberg? Acho que essa questão das crianças hoje estarem com menos irmão, de não ter irmão, acaba prejudicando a questão da alimentação infantil.
2: Sim, já tem ouvinte aqui se manifestando, viu? Da pergunta que você fez.

0: que os nossos ouvintes comiam na infância e sentem falta hoje? Paulo mandou mensagem para cá, ele é de São Paulo. Ele fala que ele comia sopa de feijão na escola, era um clássico em escolas públicas de São Paulo, a sopa de feijão. Eu sei porque estudei em escola pública e eles também serviam essa sopinha de feijão lá.
1: Na escola que eu estudei, no Instituto de Educação lá de Botucatu, o prato mais esperado era canjiquinha.
0: Canjiquinha?
2: É. Canjiquinha. Olha aí que delícia, Sadenberg. Canjiquinha é bom, viu? Canjiquinha combina com chuva.
1: O prato melhor da merenda.
2: Ô, Sadenberg, eu levava merendeira, aquela merendeira de lata, sabe? É, aquelas merendeiras de lata. E a gente fazia lá um misto frio, né? Aquele sanduíche de presunto com queijo. E não se falava que ia ficar estragado até chegar a hora da merenda, não, viu? Hoje em dia, eu acho que se você fizer um misto frio, colocar ali dentro com esse calor que tá fazendo, não sei se ia dar certo, não, viu?
0: Você sabe o que eu lembro que eu gostava muito quando eu era criança? Era uma coisa que eu não comi mais, porque quem fazia era minha avó. Minha avó fazia uma espécie de farofa, mas que ela chamava de paçoca, porque ela fazia com carne, só que ela tinha uma maquininha manual de moer carne.
2: Ah,
0: e aí ficava uma carne moída que não é igual à carne moída do açougue. Ela parecia uma carne moída quase desfiada. E aí a partir dessa...
2: Eu sei qual que é, cara.
0: Ai, tinha uma manivela do lado, era uma coisa, nossa, maravilhosa. E aí ela fazia uma farofa com aquela carne desfiada. Ô, coisa boa, nunca mais comi igual.
1: E hoje, como que é?
2: Ô Sadenberg, só uma pergunta para vocês aí. Na época de vocês na escola, tinha aquela hora do recreio que você negociava merenda com seu colega?
1: Tinha, tinha sim.
2: Ah, pois é.
1: Direto.
2: Será que ainda existe isso?
1: Trocava
2: hoje?
1: Merenda.
0: Sim. Isso.
1: E a gente já sabia que... já sabia quem é que levava lanche bom.
0: Ah, sim.
2: Pois é. Eu me lascava nisso aí, porque todo mundo queria trocar comigo. Minha mãe cozinhava bem, mandava umas merendas boas. Tinha que falar não toda hora lá. Eu complicava, viu? Porque eu era antissocial por conta disso, porque eu nunca trocava minha merenda.
0: Muito bom. Agora, você sabe que hoje tem uma coisa... No meu tempo não era muito frequente, não sei na escola de vocês. Hoje tem muito a questão do lanche comunitário, né? Tem dia que uma criança leva alguma coisa para ser compartilhada, e no outro dia outra criança, assim sucessivamente, no tal do lanche comunitário. Mas no meu tempo não tinha isso, não.
2: Sabe uma coisa que tinha muito na minha infância, que eu acabei de lembrar aqui? Canudinho de doce de leite que passava no açúcar cristal.
0: Nossa.
2: Aí você levava ele enroladinho ali no papel alumínio, na merenda. Nossa, eu lembro que quando eu abria a merenda e tinha canudinho de doce de leite, era uma festa, né? Porque nem sempre a gente sabia o que ia ter na merenda, era só na hora que abria, né?
0: Ai, gente. Olha, uma merenda surpresa ainda, que delícia.
2: É.
0: Olha, nossa ouvinte Patrícia escreveu pra cá, ela lembra que a mãe dela fazia um pãozinho, sabe um pãozinho como se fosse na chapa? Mas ela fazia na panela, um pão tostado com tomate, ela levava isso no lanche e adorava e ficou na memória afetiva dela.
2: É, pão sovado, né? Pão sovado é muito coisa de infância, né?
0: Também.
2: Aquela coisa daquele pão sovado na chapa com manteiga, é bem, bem, bem infância, né?
1: Você sabe que já falando de tempos modernos, eu estava outro dia visitando um... Bom, não vou entregar, vai, um parente. Um parente que tem filha pequena, né? E lá pelas tantas, a menina vira e fala assim: oba, hoje tem nuggets na merenda.
2: Pois é, é nuggets e batata frita, né?
0: Nossa.
2: Oh, dureza.
0: Dureza.
2: Pois é.
1: Tá certo. Mas hoje, não sei como é que é hoje. Tem merenda, claro, né?
0: Sim, sim.
1: Mas tem lanche também, né?
0: Ah, tem.
2: Hoje eu acho que é muito cantina, né, Sadenberg? Pelo que eu tenho visto, muita criança acaba comendo alguma coisa na cantina ali, pega um dinheiro, leva na cantina. Não sei se a gente vê as crianças assim levando merenda.
0: Gente, o nosso Daniel Mesquita, que está aqui conosco na mesa do som, está falando que na cantina da escola do seu filho, é isso? Tem um cartão, tipo um cartão pré-pago, que você coloca crédito
2: isso.
0: E a criança compra. Gente, eu não sabia que tinha essa tecnologia na cantina da escola.
2: Eu sabia disso. Você põe por um aplicativo.
0: Aplicativo?
2: Já entra lá, tem tempos diferentes, né?
0: Nossa.
2: Nossa, pra negociar um refrigerante na infância era assim, uma vez a cada 10 dias.
0: Gente, é mesmo. Você sabe que em uma das escolas que eu estudei, alguns adolescentes, porque já não era o ensino fundamental, já era ensino médio, tinha adolescente que trabalhava no recreio, na cantina, e aí tinha ali, né, tinha uma remuneração mínima, mas lógico, a pessoa ganhava o lanche também, tinha isso, inclusive.
1: E você sabe, viu, eu sou o mais velho de todos aqui, né? Indo mais para trás, você sabe que a escola dos meus filhos, por exemplo, tinha a cantina. E a cantina, quer dizer, na época da inflação acelerada, inflação de 2, 3% ao dia, 30% ao mês, 40% ao mês, como é que você ia acertar o preço das coisas na cantina?
0: Isso é verdade.
1: Então, qual era o valor da que a gente chegava assim e falava, quanto é a sua mesada? A minha mesada é um x-tudo. O valor de um x-tudo.
0: É o índice x-tudo, Carlos.
1: Exatamente,
0: Alberto.
1: É o índice x-tudo. É.
0: Olha aí, não tem o índice Big Mac? Esse é o índice x-tudo.
1: Exatamente.
2: Ô, Sardenberg, eu acabei de lembrar aqui uma coisa bem infância também, aquelas gelatina colorida. Você lembra?
0: Lembro. Nossa, minha mãe fazia. Minha mãe colocava creme de leite, aí ela fazia um pedacinho pra mim com creme de leite e a colorida, porque aí... de quem gostava, ela colocava abacaxi. Ela cozinhava o abacaxi e colocava em pedacinhos.
1: Sabe que, gelatina...
2: potes, né?
1: Gelatina deixa péssimas lembranças, porque eles davam pra gente quando a gente estava com dor de barriga.
2: É isso aí.
1: Era a única coisa que
0: uma coisinha
1: podia
0: neutra,
1: comer.
0: Uma coisa que não vai te fazer mal.
1: Que podia comer. Eita, nós!
0: Muito bom.
1: Rusty Marcelino, obrigado, Rusty. Até a semana.
2: Até. Feliz Dia das Crianças para todas as crianças e até semana que vem.
0: Até semana que vem. Obrigada, Rusty.
1: Intervalo.
0: E já voltamos.
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7: Trago atualizações das vias expressas. Tem caminhão enguiçado na linha amarela com liberação da via agora há pouco. Isso no sentido Fundão, da altura da saída para Bom Sucesso. Esse caminhão acaba de ser retirado do local, mas o trânsito está muito intenso ali na região. Em Jacarepaguá, na Grajaú, Jacarepaguá, aliás, uma faixa da via está interditada no sentido de Jacarepaguá, na altura do quilômetro 3,5. Por causa de um acidente envolvendo carro e moto. Sete Rio, Guarda Municipal, Bombeiros e PM estão no local atuando. O trânsito é bem lento ali no trecho. Atualizando as condições da ponte, isso vai ser um dia de ponte bem complicada, né, gente? Natural aí para a saída do feriadão para a região dos lagos. Então a gente está com um fluxo muito intenso. No sentido Niterói, temos ainda 36 minutos de tempo de travessia, é o que prevê aí a Ecovias Ponte, concessionária que administra a via. O sentido Niterói, então, muito complicado desde já para quem está saindo ali para Niterói, região dos lagos, vai ter que redobrar a paciência. No sentido Rio, 3 minutos de tempo de travessia. Na linha amarela, a expectativa para os próximos dias é de que 538 mil veículos passem pela praça de pedágio no final de semana de feriadão de Nossa Senhora Aparecida. A expectativa de que esse movimento já comece a se intensificar ainda mais agora à tarde, até às 6 horas da noite. Amanhã, entre 8 e 6 da noite, a expectativa é de movimento um pouco mais intenso ao longo de todo o dia. E na segunda-feira, volta de feriado, dia de volta para casa, né? Previsão de tráfego moderado, aí dividido entre 11 da manhã e 7 da noite, claro. Em alguns pontos, em alguns momentos da tarde, devemos ter um trânsito mais intenso, não só na linha amarela, mas em vários pontos também das expressas com a chegada para a cidade. Recomendação para todo mundo é a de sempre, né? Muita cautela, verificar ali a condição do carro e fazer o seu deslocamento sempre que possível, com antecedência, principalmente aí nesses horários de maior movimento, para evitar muito tumulto na estrada e no mais. É boa viagem para todo mundo.

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1: E agora aqui da nossa redação, Ana Luísa Bessa tem informações sobre a bronca, né, do Trump com a Prêmio Nobel da Paz. Ana Luísa.
2: É isso, Tardenberg. Uma ótima tarde a você, a Cássia e aos nossos ouvintes. O governo do presidente dos Estados Unidos, Donald Trump, impôs sanções ao Tribunal Penal Internacional nesta sexta-feira. Isso horas depois de uma das juízas, aliás, uma das ex-juízas, Navi Pillay, ser anunciada como a vencedora do Prêmio Nobel da Paz de 2026. O secretário de Estado americano Marco Rubio anunciou que Washington vai proibir transações com a corte. Em comunicado oficial, o tribunal pediu que seus membros garantam a continuidade do trabalho e condenou a atitude dos Estados Unidos. A gente lembra, Sardenberg, que o Tribunal Penal Internacional é sediado na Holanda e foi fundado lá em 2002 para julgar crimes de guerra, crimes contra a humanidade e genocídios. Ele conta com 125 países como Estados-membros, incluindo todos os países da União Europeia e todos os membros da Aliança da OTAN, com exceção dos Estados Unidos e da Turquia. Ao receber o prêmio, a jurista sul-africana alfinetou o presidente Donald Trump, ovacionada no Palácio de Justiça de Nuremberg, na Alemanha. Pillay brincou que, se fosse mais aplaudida, talvez dividiria o prêmio com Trump. A fala, Sardenberg, faz referência à vencedora do Nobel da Paz do ano passado, a venezuelana Maria Corina Machado, que entregou a medalha a Trump durante uma reunião na Casa Branca em janeiro. Machado dedicou o prêmio ao republicano, de quem, a gente lembra, é aliada. A jurista contou que foi surpreendida com o prêmio. Vamos ouvir.
3: Meu trabalho mais recente foi a apresentação de um relatório sobre Gaza, identificando o que está acontecendo lá como genocídio. O prêmio me homenageou pela minha coragem. E vocês podem imaginar como fiquei surpresa. Porque seria preciso coragem para dizer a verdade. Você interpreta a lei, examina todos os fatos. Trata-se de uma tomada de decisão imparcial.
2: Mais tarde, a sul-africana voltou a fazer referência ao presidente norte-americano ao criticar países que têm atacado o Tribunal Penal Internacional, alvo constante do governo do republicano. O comitê norueguês justificou a escolha do prêmio pela coragem e integridade de Pillay na atuação jurídica e esforços para promover a paz e o direito internacional. A jurista tem 85 anos e é ex-chefe dos direitos humanos da ONU. Ela foi a primeira mulher não branca na Suprema Corte da África do Sul, passou a vida dentro de tribunais e, ainda hoje, atua como juíza na Corte Internacional de Justiça no caso em que Mianmar é acusado de genocídio. Ela atuou em papéis importantes, como a garantia de Nelson Mandela que ele tivesse acesso a um advogado quando ele estava preso, julgou o genocídio em Ruanda, além de presidir o comitê contratado pela ONU, que determinou que Israel cometeu o genocídio em Gaza, Sardenberg.
1: Muito obrigado. Informação de Ana Luísa Bessa. E agora, Cássia.
4: Intervalo.
1: Já voltamos.
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2: Segundo o Sistema Alerta Rio nos informa, a tarde de sexta-feira vai ser de céu parcialmente nublado. Não temos previsão de chuva para esse sextou, que é muito bom aí para quem está pensando em sair para viajar, ou mesmo para quem está chegando na cidade, claro, para passar o final de semana aí desse feriadão até segunda-feira. Os ventos vão soprar de fracos a moderados, sem grandes alterações, e temperaturas estão subindo. A mínima prevista para hoje é 19. E a máxima deve bater os 35 graus aqui na capital fluminense. Tempo, então, com temperaturas bem mais altas aí para os próximos dias. Depois eu vou trazer em detalhes a previsão do tempo para você que está querendo se programar aí. Mas, a princípio, sexta-feira, como estava previsto, né? Sexta-feira de muito calor no Rio de Janeiro. Vai da praia, vai dar para viajar, vai dar para... Quem está chegando aí, como os entrevistados que o Matheus Lins trouxe para a gente agora há pouco, o pessoal chegando na rodoviária animadaço para esse feriadão aqui no Rio de Janeiro. Eu acho que pelo menos a sexta-feira de vocês está garantida.
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2: Bora de atualizações das vias expressas, movimentadíssimas, claro, por causa da chegada e saída também do feriado. A Avenida Brasil agora tem sentido centro bem congestionado a partir da linha amarela até o Caju. Linha vermelha também sentido centro congestionado, tá da Maré até o acesso para o viaduto Mário Henrique Simonsen. Segundo Ecovias Ponte, uma faixa do sentido Niterói na ponte agora interditada, gente. Situação complicada, um acidente envolvendo dois carros por lá. Tente as alternativas aí, porque o acesso agora vai complicar. A saída da ponte pela ponte já estava bem mais lenta, né? Nos últimos minutos, por causa da saída para Niterói. Seguimos com 36 minutos, pelo menos por enquanto, para a saída para Niterói, região dos Lagos. Situação complicada na ponte agora.
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0: Sexta-feira, 9 de outubro de 2026. A Polícia Rodoviária Federal reforçou a fiscalização na rodovia Presidente Dutra durante a peregrinação de fiéis ao Santuário Nacional de Aparecida, no interior de São Paulo. A operação conta com drones e um helicóptero para monitorar situações de risco aos romeiros. Ontem, um jovem de 15 anos foi atropelado por um caminhão no trecho de Taubaté. Segundo a Polícia Rodoviária Federal, o motorista desviou para o acostamento depois de uma parada repentina do trânsito e atingiu o adolescente. O jovem está internado em estado grave. Um ex-coordenador da FUNAI foi condenado a pagar R$100 mil por danos morais após sugerir, abre aspas, meter fogo em indígenas isolados no Amazonas. Henry Charles Lima da Silva fez a declaração durante uma reunião no Vale do Javari em junho de 2021. Na ocasião, ele ameaçou usar violência contra indígenas em isolamento voluntário caso os órgãos de proteção não impedissem aproximações ao território desses povos. A defesa alegou que as falas foram retiradas do contexto. No horário de Brasília, 1h33.
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0: E aí, Vera?
1: Oi, Sardenberg, boa tarde para você e para a Cássia, para os ouvintes, também para quem está nos assistindo.
2: Boa tarde, Vera.
0: Bom, o último dos nanicos a aderir ao Flávio Bolsonaro foi o escritor Cury e depois o MDB. Bom, então foi todo mundo do Centrão, praticamente todo mundo do Centrão foi pro Flávio Bolsonaro, né?
1: Basicamente, todo mundo do centro para a direita está com o Flávio Bolsonaro, o Sardenberg, o que deve dar a ele, em caso de vitória, uma maioria muito grande no Congresso, bem maior do que aquela registrada pelo próprio pai, pelo Lula atualmente, mesmo em relação ao Michel Temer, que naquele curto período dele, quando assumiu no lugar da Dilma, teve uma maioria tranquila também. O Augusto Cury primeiro tinha liberado o partido para fazer o que quisesse, e aí depois anunciou o apoio ao Flávio. Disse lá aquela coisa protocolar, né, que impôs algumas condições e que o Flávio aceitou 8 condições, mas a gente sabe que isso é muito papo para a imprensa, porque
0: Você
1: depois
0: sabe,
1: de
0: Vera,
1: eleito. Oi.
0: a propósito disso que você está falando, eu estava lendo aqui as condições do escritor Cury, é assim, ó só, revolução na educação, revolução na saúde, proteção integral às mulheres, financiamento de microempresas, revolução na agricultura.
1: Bem vagas, né?
0: O que tem de revolução aqui?
1: Que tem de revolução, e para fazer em 4 anos tantas revoluções, mal sabe se vai dar tempo de fazer umas reformas, que é uma coisa mais ali factível, né? Revolução.
0: Achei legal. Só de revolução tem quatro.
2: Eu gostei da história da proteção integral às mulheres, mas achei ambicioso.
1: Então, exatamente. Todas essas pautas aí são bem ambiciosas,
2: Sim.
1: mas é isso. É aquilo que todo candidato derrotado, quando adere a outro, faz esse número, né? A Marina também apresentou uma série de condições para apoiar o Lula em 2022, e muitas não saíram do papel, nem a tal da autoridade climática, né?
0: É
1: Vale
0: verdade.
1: lembrar que muitas vezes isso aí é conversa mole que ninguém nem cobra depois. Mas o fato é que o Flávio Bolsonaro está agora sim uma frente ampla em torno dele, e isso deve garantir a ele condições de governabilidade, inclusive para mudar a Constituição com tranquilidade, como ele disse. É por isso que é preciso cobrar muita clareza em relação aos pontos nos quais ele pretende mexer.
0: Exato.
1: E isso pode ser feito por meio das entrevistas, dos debates que estão para acontecer. Os candidatos ainda não confirmaram a presença no debate da Band, que era para ser esse fim de semana e foi adiado para o domingo seguinte. Então, vai acontecer só, depois do feriado, lá no domingo seguinte. E agora a gente tem que ver se as campanhas vão confirmar a presença do Lula e do Flávio Bolsonaro, justamente para refinar essas propostas, né? Saber exatamente o que é o quê, detalhar propostas na área econômica, na área de reforma do judiciário, que os dois estão dizendo que vão fazer, porque isso aqui vai ser importante, aí sim, para cobrar depois, propostas claras, que não sejam vagas nessa linha das reformas. E também tem um componente desse grande arrastão de apoio que ele conseguiu, né, o Sardenberg, que é a discussão já sobre a quem caberá o comando das duas casas do Congresso. E a gente tem aí o PL com a maior bancada nas duas casas, mas não é usual o partido do presidente da República comandar também as duas casas do Congresso. Isso aconteceu por um curto período de tempo no governo Sarney, e um muito mais curto período de tempo ainda no governo Lula II, quando o Renan Calheiros, que era presidente do Senado e era do PMDB, renunciou para não ser cassado. E aí o Tião Viana, que era o vice-presidente, assumiu por poucos dias, 45 dias. Mas depois perdeu a eleição porque o PT já comandava a Câmara com Arlindo Quinalha. Então essa deve ser a justificativa do Centrão para se juntar, apesar do apoio dado ao Flávio, para enfrentar o PL na disputa pelo comando de uma das duas casas. Então, a condição deve ser: olha, se for o Rogério Marinho presidente do Senado, não dá para ser PL também na presidência da Câmara. E aí, os partidos do Centrão tentarem se juntar em torno de um nome. O atual presidente, o Hugo, vai tentar se manter Mas ele sai de uma derrota no estado dele. Ele foi eleito, mas o pai dele, que era candidato ao Senado, não. E ele apoiou o Lula, pôs o boné do Lula. Então, esse é um nome que pouca gente acredita que vai ter chance de ficar. E o Marcos Pereira, que é o presidente do partido do Hugo Mota, Republicanos, e que sai aí com 2 até 3, provavelmente, governadores de estados do Sudeste, também já se colocou junto ao Flávio como pleiteando essa cadeira. Mas aí enfrenta a oposição de outras denominações evangélicas, porque ele é da Universal do Reino de Deus, e o Sóstenes Cavalcante, o Malafaia, outros apoiadores importantes do Flávio Bolsonaro nesse campo das igrejas evangélicas não querem dar esse poder à Igreja Universal. Então vem aí, tão logo as urnas se fechem, se caso se confirme o favoritismo do Flávio Bolsonaro e ele seja eleito, uma disputa entre esses partidos que estão todos no barco dele agora pelo comando das casas do Congresso.
0: Vera Magalhães, obrigado, Vera. Até semana, né? E até logo mais no ponto final, não, no Viva Voz da
1: Eleição.
0: Sim,
1: hoje sim.
2: Hoje é sexta, então hoje é no ponto final.
1: Hoje eu tô lá, no
0: ponto final. Ah, verdade, hoje é sexta, tá lá no ponto final. Obrigado, Vera, até.
1: Beijo, gente, até. Bom fim de semana
2: mais,
1: pra
2: todos.
0: E agora, intervalo?
2: E já voltamos.
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2: Fazer mais informações sobre a previsão do tempo aí para os próximos dias, já que estamos falando de um feriadão à vista, né, gente? A notícia para quem está chegando no Rio é razoavelmente boa, porque a gente tem até previsão de chuva, mas nada que possa atrapalhar muito aí a vida de quem estiver na capital fluminense nos próximos dias. Temperaturas muito altas já nesse sábado. Para hoje, como eu disse mais cedo, estabilidade total no tempo, sem chuva e máxima de 35. Aí amanhã a gente tem área de instabilidade atuando, justamente por causa desse calorão aqui na cidade.
10: Vamos ter aí céu parcialmente nublado e alguma chuva, mas no período da noite só, segundo a previsão, período da noite de sábado. Essa chuva pode vir até um pouco mais intensa, com raios, mas a princípio, à tarde de sábado, sem previsão de chuva na manhã e na tarde. Então, como eu disse, máxima para sábado 37 graus, mínima de 22, temperatura bem alta. Aí, no domingo, a gente tem áreas de instabilidade atuando, o céu fica parcialmente nublado a nublado, devemos ter pancada de chuva isolada, um pouco mais forte. Isolada quer dizer que ela não vai aí atrapalhar a princípio, pelo menos a previsão, não vai cair em toda a cidade, né? Vai ser em alguns pontos só, o que pode aí dar um alívio, não sendo uma chuva que vá atrapalhar os planos de quem esteja na praia, enfim. Isso no domingo. Máxima para domingo prevista de 32 graus, um pouco mais baixa aí do que a sexta e o sábado, e mínima de 21 graus. Segunda-feira, feriado de Nossa Senhora Aparecida, também dia das crianças. Temos previsão de céu parcialmente nublado a nublado, e aí sim com uma chuva um pouquinho mais enjoadinha aí, uma chuva fraca a moderada, que pode cair a qualquer momento, mas de forma isolada, ou seja, em pontos isolados da cidade. Máxima prevista para o feriadão, para feriado de segunda-feira, 30 graus, mínima de 21 graus. Quero registrar aqui, inclusive, falando sobre tempo e clima, a mensagem do Richard Brown, que escreveu: o Rio do jeito que a gente gosta, com sol e calor. É isso aí. Obrigada, Richard. Vamos aproveitar. Sextou com bastante sol aqui no Rio de Janeiro.

0: E aí, Teco, como vai?
1: Oi, Stardenberg, boa tarde, Cássia, boa tarde aos ouvintes, tudo bem?
2: Tudo certo, Teco. Boa tarde.
0: A bolsa teve aquela alta recorde no, na segunda-feira, depois caiu um pouco e agora está subindo forte de novo, Teco.
1: Pois é, a semana foi. Não sei nem qual adjetivo usar, viu, Stardenberg e Cássia? Semana talvez histórica aqui para muita coisa, muito diferente
0: Que caíram também as taxas de juros, né? Foi.
1: Pois é, tudo. Começar pelo dólar, né? Até o dólar veio para baixo de R$ 5, R$ 4,98, caiu 5% só nessa semana, queda bastante forte. Os juros, eu acho que é o grande destaque da semana, não me lembro de ter visto isso acontecer. Só para o ouvinte ter uma ideia, o juro caiu quase 2 pontos percentuais nessa semana, em 5 dias, caiu de 14,20, 14,30 para 12,30. É, são 2 pontos percentuais, é um caminhão, né? É um ajuste que a gente nem sabe se vai chegar nessa magnitude. Mas o mercado colocou juros nesse patamar. Um volume absurdo, Sandberg, a gente chegou a ter 3 vezes o volume normal da bolsa, do mercado, em média 2 vezes, uma entrada de estrangeiro cavalar também, entraram 13, 15 bilhões só essa semana. E na bolsa, um outro movimento fortíssimo, né? A bolsa subiu 12% essa semana até agora,
0: 12% essa semana.
1: sendo que o índice de small caps, né, que são as empresas menores ali, médias e pequenas, subiu 24%. Tem mais de 20 ações com 40% de alta só essa semana. E as empresas grandes, assim, subindo uma barbaridade. Magazine Luiza, por exemplo, sobe 53% essa semana, 105% nos últimos 30 dias. A Movida também, uma empresa enorme, sobe 65% essa semana. Assim, uma variação absurda, assim. Até difícil explicar o que aconteceu. E até difícil explicar se tá justo o preço das coisas agora, tão, tão forte e violento foi o movimento.
0: Tá certo. Bom, aí é perspectiva eleitoral, né? Claramente. Até o Risco Brasil caiu também, né?
1: Caiu tudo, né? Parece até que já teve o resultado da eleição, né, Sandberg? Foi por conta da eleição, o resultado veio com. Sim, dá para dizer na segunda-feira que o Flávio estava à frente, então, de certa maneira, ele tinha um favoritismo dele. Com isso, uma perspectiva de mudança de rumo das coisas, né, da economia.
0: Isso.
1: Mas, mesmo assim, para o tamanho do ajuste, é impressionante. Assim, eu confesso que se não imaginava nem se ele tivesse ganhado no primeiro turno, imaginava que teria acontecido esse movimento.
0: É, porque nós estamos falando, é uma perspectiva de ajuste, de mudança econômica, mas não tem plano ainda, né?
1: Não, não tem nada. E mesmo que tivesse o plano, você derrubar os juros 2% uma semana, o plano tem que ser bom e tem que funcionar e tem que acontecer depois, né? Então é bastante coisa assim, veio um movimento muito forte mesmo, mas talvez pela entrada de dinheiro, muito dinheiro entrando, muita gente comprando, muito, sei lá, foi para um extremo ali de euforia, né? E aí os preços também acabam, às vezes, saindo um pouco até da normalidade ou de alguma lógica, né? Foi acontecendo essa semana com muita coisa, muito preço de ativo, a ver como vai ser semana que vem e nas próximas, quando as coisas, enfim, se normalizarem um pouco.
0: Teco Medina, obrigado Teco, bom final de semana, até.
1: Até segunda, tchau, tchau.
2: Até. E
0: Intervalo.
2: já voltamos.
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2: 1h53, tem mensagem de ouvinte chegando por aqui falando do calorão. Tietri Miguel está dizendo, você poderia ligar de novo o ar-condicionado? Não posso não, senhor Tietri Miguel, vamos deixar o calor. Custamos tanto a ter uma temperatura aí um pouquinho mais, vamos dizer, típica de verão, né? Uma temperatura para quem estava esperando poder sonhar com uma praia. Chega de chuva, meu amigo Tietri Miguel, chega de tempo fechado nessa cidade, não na norte, tá dizendo que tá em casa e já tá sofrendo com o calorão. Agora é a nossa vez, viu, Tietri Miguel, de aproveitar um pouquinho essa temperatura bem alta. E sabemos que temos os inimigos do verão aqui no Rio de Janeiro, mas vocês já tiveram aí mais de 1 mês e meio de temperaturas muito baixas, tivemos chuva, tivemos ventania. Dá um tempo, né, gente? Vamos esperar agora uma temperatura um pouquinho melhor. Poder aproveitar a praia, como a gente disse, né? Tem muita gente já chegando no Rio pelo aeroporto do Galeão, Santos Dumont, e também pela rodoviária. Vias expressas já lotadas, tem gente também indo curtir o feriadão na Serra, também na região, dos lagos, né? Principalmente, né? Muita gente saindo agora para Cabo Frio, para a região de Arraial do Cap. Então, bora aproveitar. Chegou a nossa vez, irmão. Vamos ver. Como eu disse, tem previsão de chuva, né, no final de semana, mas nada que deva tirar o sono aí dos turistas e quem estiver passeando aí nos próximos dias. 1h55.

0: Suzana Barelli, boa tarde para você.
1: E aí, Suzana, tudo bem?
2: Tudo ótimo, Cássia Sandenberg, ouvintes.
0: Suzana, hoje traz uma notícia para a gente que chama a atenção. Um roubo, 30 mil garrafas foram levadas de uma vinícola na Toscana, prejuízo estimado em 5 milhões de euros, é isso, Suzana?
2: É isso, você viu que maluquice? E o pior assim, é o terceiro roubo em menos de 3 meses em vinícolas na Itália. Uhum. No caso dessa, chama mais atenção assim, porque a Antinori, que é uma grande vinícola italiana, ela está na 16ª geração, ela foi fundada, se vocês terem uma ideia, antes dos portugueses chegarem no Brasil. Ela é de 1392, se eu não estou enganada, mas uhum. É uma vinícola muito antiga, muito tradicional, faz ótimos vinhos, não só na Toscana, mas também na Toscana. E tem rótulos premium, e o caso desse roubo foi exatamente de rótulos premiums, que são vinhos como Tignanello, Solaia e o Gualtasso, que são vinhos elaborados na região da Toscana. Os ladrões foram entrar no depósito, os vinhos estavam prontos para serem exportados, então foi um roubo, vamos dizer assim, mais fácil. Né? Eles entraram no depósito, levaram todas essas garrafas, isso no sábado à noite. O roubo foi descoberto na segunda, quando os funcionários chegaram para trabalhar, e só foi divulgado hoje. Né? E está causando um alvoroço mundialmente, assim, você entra em notícia internacional na área de vinho, está todo mundo falando desse roubo. Uma garrafa de Tignanello, por exemplo, custa ao redor de 350 euros cada uma lá fora. Aqui no Brasil, a garrafa custa R$ 1.900, ou seja, são vinhos muito caros, então é um roubo bem especializado. E o que chama atenção, nesse caso, assim, foram 7 homens mascarados, desligaram o sistema de alarme e levaram as garrafas em 2 caminhões que estão andando aí em algum lugar da Itália. Agora, um pouco mais de... No final do mês passado, os ladrões, não se sabe se é a mesma quadrilha ou não, roubaram 3 mil garrafas de Barolo de uma vinícola que não tem tanto prestígio quanto a Antinori, que é o Conterno Fantino. E um pouco antes, em junho, ladrões levaram 3.300 mil garrafas de um espumante de boa qualidade, que é feito também no Piemonte, no alto do Piemonte, chama Altalanga, que é a denominação de origem desse espumante de uma vinícola que chama Banfi. Então está tendo um movimento aí de roubo de garrafas, vamos dizer assim. No caso da Tignanello, no caso da Antinori e o Tignanello, esses vinhos, eles normalmente eles são falsificados, são alvos de falsificação. Uhum. Então todas as garrafas têm um sistema de antifalsificação. Eu não sei qual é o sistema da Tignanello, mas assim, várias vezes tem, desde a garrafa ter aquela coisa que você passa no scanner, você consegue ver o número da garrafa, você tem mecanismos para poder se encontrar essa garrafa e identificar que ela foi roubada. Mas a pessoa que está com a garrafa precisa fazer esse teste de antifalsificação. E vem aquele alerta que eu acho que vale para sempre, para os ouvintes, né? A gente já fala muito das listas de WhatsApp, né? Que muitas vezes o vinho tem uma origem controversa. Assim, se o preço for bom, é bom desconfiar. Né? Porque é alguma garrafa que...
0: Preço muito abaixo do preço de mercado, tem que ficar de olho, né? Não tem milagre.
2: Não tem milagre.
1: Agora, para roubar 30 mil garrafas numa vez só, tem que ser caprichado, hein?
0: Não, profissionais, né?
2: Não, bem profissionais. Diz que, né, desligaram coisa de alarme, tudo, quer dizer, eles provavelmente tinham informações internas de como era esse depósito, né? Tem... Né? Tudo isso, e é um volume grande, um valor, tanto assim que a Marquesa de Antinori já avisou assim, que esse ano eles vão distribuir menos vinho, vai faltar vinho para esse mercado de luxo que consome Tignanello, Solaia e outros, porque não tem como repor.
0: Nosso ouvinte, né? Brisa resumiu bem a história aqui com uma frase: isso é fita dada. Ou seja, eles sabiam muito bem onde eles estavam entrando, o que eles iam encontrar e como fazer, né?
2: Com muita certeza.
1: Suzana Barelli, obrigado, Suzana. Até a semana.
2: Até a semana. Bom final de semana para vocês e para os nossos ouvintes.
0: Bom fim de semana, Suzana.
1: Ficando por aqui, Cássia, tivemos na produção.
0: Na produção, na reportagem, Ana Luísa Bessa.
1: Nos trabalhos técnicos,
0: Juliano Fonseca, Priscila Gubiotti e Daniel Mesquita.
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0: Ótima sexta-feira para você, te espero amanhã aqui a partir das 6 no Jornal da CBN.
1: Muito obrigado pela audiência. Até mais.
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0: Sexta-feira, 9 de outubro de 2026. Primeiro-ministro de Israel, Benjamin Netanyahu, telefonou para o candidato do PL à presidência, Flávio Bolsonaro, e o convidou para visitar o país. Netanyahu parabenizou Flávio pelo resultado do primeiro turno e afirmou que pretende renovar a amizade entre os dois países. O senador também convidou o primeiro-ministro para visitar o Brasil. O ex-deputado Eduardo Bolsonaro também participou da ligação. Flávio visitou Israel em dezembro, quando participou de uma conferência de combate ao antissemitismo. O ministro do Supremo, Cássio Nunes Marques, afirmou que o impeachment de integrantes da corte é uma pauta política e que a decisão cabe exclusivamente ao Senado. Em entrevista à revista Veja, ou também presidente do Tribunal Superior Eleitoral, disse que não é possível prever se os pedidos de impeachment vão avançar com a nova composição do Congresso. Nunes Marques também reafirmou que não pretende analisar o pedido de revisão criminal apresentado pela defesa de Jair Bolsonaro antes do segundo turno. No horário de Brasília, 2:03.
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1: 2:04. Boa tarde para você que está na CBN. Hoje é sexta-feira, dia 9 de outubro de 2026. Fernando Andrade não está conosco hoje. Essa é a notícia ruim. A notícia boa é que Nadédia Calado está conosco hoje. Bem-vinda, Nadédia. Boa tarde.
2: Boa tarde, Tatiana. Boa tarde, ouvintes do Estúdio CBN.
1: Nós vamos juntos até às 5 horas da tarde. Tem bastante informação para você, tem análise e tem uma malemolência aí nas brechas, né, para a gente respirar. Hoje, em Tudo é Política, não temos Maria Cristina Fernandes, mas temos Bela Megali, que vai falar sobre o mote definido para a campanha de Lula nesse segundo turno.
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0: no YouTube. youtube.com/CBN, eu esquecendo o endereço do canal oficial. youtube.com/CBN. Por lá também você assiste ao Estúdio CBN e vamos juntos até às 5 horas da tarde. Hoje a gente vai falar também sobre a direita que sai das urnas nessa eleição. Cientista político da Fundação Getúlio Vargas fez um estudo com base em dados do TSE para fazer essa análise, a cara da direita. Marco Faganello vai estar conosco explanando esse estudo dele para você e para a gente. Beleza? Vamos nessa? Começamos pela nossa reportagem em Brasília. Rani Veloso acompanha a agenda do presidente Lula. Rani, boa tarde.
1: Boa tarde, Tati, Nadédia e a todos que nos acompanham. Olha, no primeiro ato de campanha para o segundo turno, o presidente Lula foi às ruas de Ceilândia, aqui no Distrito Federal, e disse que o país não será governado pelos sócios de Daniel Vorcaro, envolvido nas fraudes do Banco Master. Ele também citou o rombo bilionário do BRB, o Banco de Brasília, e destacou que o fascismo não voltará a governar o país. Lula também defendeu o fim da escala de trabalho 6x1 e disse que do lado dele estão os que amam a bandeira do Brasil e do lado de lá estão os que gostam da bandeira dos Estados Unidos, que querem explorar as riquezas do Brasil. Vamos ouvir um trecho.
2: Esse país não voltará a ser governado pelo fascismo. Não voltará a ser governado por aqueles assassinos de milhares de pessoas na Covid-19. Esse país não será governado pelos sócios do Banco Master, pelos parentes do Vocaro. Esse país não será governado por aqueles que roubaram 12 bilhões do BRB.
1: Olha, Lula escolheu Brasília para ser o primeiro local de ato público com apoiadores porque Leandro Graz, do PT, disputa o segundo turno contra Celina Leão, do Partido Progressista. Amanhã, Lula vai para o Rio Grande do Norte, para a capital Natal, onde Cadu de Lula também disputa o segundo turno. São esses dois estados o foco do partido também neste segundo turno. O que chamou a atenção, Tati, é que nesse ato de hoje aqui em Brasília estava presente um ex-bolsonarista, o deputado federal Ottone de Paula, do PSD. Ele, que é evangélico, já havia declarado apoio a Lula no primeiro turno e hoje discursou no trio elétrico, dizendo que a missão não é fácil, mas que é possível virar voto dos evangélicos a favor de Lula.
3: Quanto através dos nossos canais de comunicação pelo WhatsApp. Eu não tenho dúvida nenhuma de que é uma missão difícil, mas qualquer um ou dois pontinhos que a gente tire de lá soma para essa virada que nós precisamos. A rede de apoiadores está crescendo e o mais importante é a gente entender que a maioria desses que não foram votar são Lula e eles precisam ir votar.
1: Olha, esse o tom do presidente Lula nesse primeiro ato político de rua é o mesmo que foi levado mais cedo no primeiro dia de retorno da propaganda eleitoral no rádio e na TV. Lula disse que o segundo turno é outra eleição que quer mudar o país para melhor, falou em futuro e também afirmou que não vê nada no adversário que possa trazer isso para o Brasil. Fez também uma comparação sobre o que está em jogo, a democracia contra a barbárie. Disse que quer investir mais em educação e universalizar o pé de meia. E também garantir que o salário mínimo continue crescendo acima da inflação. A propaganda também focou muito que é hora de virar voto. Enquanto Flávio Bolsonaro, candidato adversário do PL, que saiu à frente no primeiro turno, apostou na ideia de renovação sobre o conceito de um Brasil que está do lado da mudança. Destacou os apoios de Ronaldo Caiado, Romeu Zema, que foram candidatos à presidência no primeiro turno, e também do governador reeleito pelo estado de São Paulo, Tarcísio de Freitas. Também ressaltou

0: notou que, como o campo ideológico dele elegeu muitos senadores, ele terá a garantia de que vão mudar o Brasil, mas não deu detalhes como. Mas prometeu baixar o endividamento e também classificou o atual governo como sistema e prometeu acabar com a reeleição e classificar PCC e Comando Vermelho como organizações narcoterroristas. Tati?
1: Obrigada, Rani Veloso, em Brasília.
2: E a repercussão do suposto depoimento de Daniel Vorkar envolvendo um filme sobre o presidente Lula movimenta Brasília. A gente continua por lá com a Isa Stasiarini. Boa tarde.
3: Oi, Nadédia. Boa tarde a você, a Tatiana e aos ouvintes. Olha, a Polícia Federal não confirmou o depoimento, o suposto depoimento que teria sido prestado pelo banqueiro Daniel Vorcaro, em que ele teria dito que financiou um documentário a respeito da vida do presidente Lula. Em nota, a Polícia Federal disse que Daniel Vorcaro não prestou depoimento com esse foco, nem entregou à Polícia Federal documentos, anexos ou informações acerca disso. A PF ainda diz que as propostas de colaboração premiada que foram apresentadas à Polícia Federal pela defesa de Vorcaro não foram aceitas em razão de não terem atendido os requisitos legais e diz que recebeu hoje uma notícia-crime com pedido de apuração sobre esse suposto depoimento e que encaminhou essa notícia-crime para adoção de providências necessárias. Lembrando que o grupo jurídico Prerrogativas pediu à Polícia Federal a abertura de um inquérito para investigar essas suspeitas de que Vorcaro teria sido incentivado a prestar um depoimento com informações falsas acerca do financiamento de um documentário a respeito do presidente Lula. De acordo com o Instituto Prerrogativas, Vorcaro receberia em troca a liberdade. A iniciativa dos advogados foi divulgada em meio à repercussão de áudios e documentos atribuídos a Vorcaro que apontariam pagamentos de até 30 milhões de reais relacionados à produção audiovisual e a repasses para o Instituto Lula. Isso foi revelado pela revista Veja hoje pela manhã. Em nota, a defesa de Daniel Vorcaro não confirmou o conteúdo do material divulgado, disse que o material da colaboração foi disponibilizado a um número restrito de autoridades que têm dever legal de confidencialidade, que Vorcaro não prestou nenhum depoimento à Polícia Federal ou à Procuradoria-Geral da República acerca das tratativas de colaboração premiada, e a defesa reafirmou que Vorcaro tem informações personalíssimas e relevantes para o caso e que segue disponível para contribuir com as autoridades. Inclusive, repudiou a divulgação de supostos anexos que estariam relacionados à tratativa de colaboração premiada que acabou não sendo aceita pela Polícia Federal. Tatiana.
1: Isa Stasiarini, em Brasília.
2: E vamos a Belo Horizonte. Tem mais chegando ao vivo agora com a Débora Costa. Boa tarde.
4: Oi, Nadédia, boa tarde para você também. A deputada federal mais jovem a ser eleita em Minas Gerais, Anelisa do PT, desativou a conta do X após a repercussão negativa de publicações antigas atribuídas a ela e os ataques que tem recebido. Perfis de oposição, como o do deputado Nicolas Ferreira, do PL, começaram a divulgar capturas de tela com conteúdos que teriam sido escritos por ela, com frases defendendo que Lula deveria fechar as igrejas e queimar a bancada evangélica, entre outras declarações ofensivas aos evangélicos. O caso cresceu por envolver uma nova integrante da estratégia eleitoral de Lula nas redes sociais. Anelisa participou de reuniões em Brasília esta semana para debater a atuação do petista na internet durante o segundo turno. A conta de Anelisa foi retirada do ar na noite dessa quinta-feira. Se intensificarem. Anelisa já denunciou ameaças de morte, estupro e ataques racistas durante a campanha e registrou ocorrência na Polícia Civil de Minas Gerais. Procurado pela CBN, Nicolas Ferreira ainda não se manifestou sobre o caso. Nadédia.
2: Obrigada, Débora Costa, em BH.

0: 2h16, 5 minutos de informação na sua cidade, voltamos já.
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13: Fora de atualizações do trânsito por aqui, começando a falar da linha vermelha, temos acidente na altura de Cordovil, gente, uma faixa da via ocupada, um acidente envolvendo carro e moto na altura de Cordovil, isso no sentido centro da cidade, com trânsito lento agora, pontos de retenção desde a altura da cidade universitária, Sete Rio está por lá com equipes. Em Laranjeiras, temos também informação de um acidente no viaduto Engenheiro Noronha, com uma faixa da via ocupada. Esse acidente, mais um caso aí envolvendo moto, gente. Nesse caso, um carro e duas motos, bem na entrada ali do túnel Santa Bárbara. Foi no sentido centro da via. Trânsito é lento agora com retenções, com reflexos desde Botafogo, desde viaduto Santiago Dantas. Sete Rio, Corpo de Bombeiros e Polícia Militar estão atuando no local. Acidente, repetindo então, acidente envolvendo carro e duas motos, bem na altura da entrada do Santa Bárbara, para quem segue então no sentido centro da cidade, tudo parado ali na entrada do túnel por causa dessa ocorrência. Bora de atualização na ponte Rio-Niterói também, ponte que está com problemas aí no acesso a Niterói. Agora o fluxo é lento dos acessos à reta do cais, na chegada ao pedágio. Por hora, 22 minutos de tempo de travessia, baixou um pouco, tivemos um acidente ali em direção a Niterói, esse acidente já desfeito, chegamos a 36 minutos, agora 22 minutos de tempo de travessia, mas a tendência, sabemos, né, como é a saída aí para a região dos lagos, é de que o sentido Niterói fique bastante complicado ao longo de toda a tarde aí para a saída da cidade para a região dos lagos. No fluxo, no sentido Rio, está normal, 3 minutos agora. E tem mensagem chegando do Ian Oliveira, estava sumido, Ian. Ele disse, céu muito azul aqui em São Gonçalo, uma sexta-feira abençoada, de 31 graus por lá agora. Está de olho na programação local da CBN. Obrigada pelo carinho, pela audiência e pela bela foto do céuzão azul agora nesse momento em São Gonçalo. 12h21.

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1: Duas e 22, informação chegando de Belo Horizonte. Marcelo Martins, boa tarde.
2: Boa tarde, Tatiana. A Polícia Civil de Minas Gerais investiga as motivações do ataque a uma imagem de Nossa Senhora em uma igreja histórica no interior aqui do estado. Segundo o boletim de ocorrência, um jovem de 20 anos entrou pela sacristia e correu em direção ao salão principal da Igreja Nossa Senhora do Rosário, na cidade de Rezende Costa, na região do Campo das Vertentes. Ao se aproximar do altar, ele deu um chute na imagem da santa, que estava em um andor preparado para as festividades da igreja. Com o ataque, também foram danificados castiçais e a ornamentação. A imagem, que é do século XVIII, havia passado recentemente por restauro e integra um inventário do patrimônio cultural do município. Testemunhas também relataram ofensas de cunho religioso. A Polícia Militar ainda recebeu informações de que o homem teria tentado se aproximar de outra imagem religiosa em uma segunda igreja do município, mas foi impedido por pessoas que estavam no local. Na Igreja do Rosário, o suspeito foi contido por fiéis até a chegada dos militares. A perícia esteve no templo para realizar os levantamentos. O homem foi preso e encaminhado à Polícia Civil, que confirmou o flagrante. A Diocese de São João del Rei divulgou uma nota de repúdio após o ataque na Igreja Nossa Senhora do Rosário. No comunicado, o bispo Dom José Eudes Campos do Nascimento afirma que manifestações de fé são protegidas pela Constituição e classifica atos violentos e desrespeitosos como intolerância religiosa. A diocese informou ainda que as medidas cabíveis estão sendo tomadas pelas autoridades e pediu paz, tolerância e fraternidade. Antes do ataque à santa, um homem de 20 anos também se envolveu em outras ocorrências policiais. Entre os casos estão a entrada sem autorização em uma residência e uma briga que deixou um outro homem ferido. O suspeito foi preso pelo crime previsto no artigo 20 da Lei 7716 de 1989, em razão dos indícios de prática de discriminação e preconceito religioso. Tatiana.
1: Obrigada. Informação de Belo Horizonte com Marcelo Martins.
3: Ainda em BH, mais informação de momento chegando ao vivo agora com a Desirê Miranda. Boa tarde.
4: Oi, Nadédia, boa tarde para você e para os ouvintes. O CENIPA, Centro de Investigação e Prevenção de Acidentes Aeronáuticos, vai investigar as causas da queda de um avião monomotor sobre um pátio de manutenção do metrô de Belo Horizonte na manhã desta sexta-feira. Com o choque, a aeronave se incendiou e o piloto morreu carbonizado. A queda aconteceu por volta das 11h15 na estação São Gabriel, região nordeste da cidade. Segundo o Corpo de Bombeiros, o avião atingiu uma estrutura do galpão e a fiação elétrica antes de cair sobre os trilhos. Os militares utilizaram uma espuma mecânica para combater as chamas que atingiram as asas da aeronave. O fogo não se espalhou para o galpão e nenhuma composição do metrô foi atingida. Ainda segundo a corporação, o avião teria sido visto voando baixo pela região quando estouros foram ouvidos partindo da aeronave, seguido de um rastro de fumaça. Em seguida, o monomotor caiu atrás da estação do metrô no pátio de manutenção. Porta-voz do Corpo de Bombeiros, Tenente Henrique Barcelos, afirma que os militares utilizaram um drone para verificar a possibilidade de uma segunda vítima.
5: O Corpo de Bombeiros Militar de Minas Gerais dispõe de drones que fazem varredura aérea para ter a certeza ali de como estão as estruturas desse galpão, se há ali algum vestígio de uma segunda vítima, até que as autoridades nos confirmem informação segura de que não há nenhum outro ocupante nessa aeronave.
4: De acordo com a concessionária que administra o metrô de Belo Horizonte, havia cerca de 400 pessoas na estação no momento da queda. O superintendente de operações e manutenção da estação São Gabriel, Roberto Machado, disse que nenhum funcionário ficou ferido e que a energia foi cortada preventivamente.
6: Somente danos materiais, não tivemos nenhum colaborador ferido. Nossa preocupação inicial foi atender o mais rápido possível, acionar os bombeiros, garantir a integridade dos nossos colaboradores. Não tivemos nenhum dano, nenhum trem nosso, somente nas instalações prediais. Por segurança, nós desligamos a rede de energia de tração dos trens nas instalações da oficina para que os bombeiros possam trabalhar com toda a segurança. Não temos impacto na operação fora das instalações de manutenção.
4: A aeronave saiu do aeroporto da Pampulha e faria um pouso em Juatuba, retornando em seguida para o mesmo local. A ANAC, Agência Nacional de Aviação Civil, informou que o avião está em situação regular e tem certificado de inspeção válido até outubro de 2027. Apesar do acidente, o metrô continuou funcionando normalmente. Os bombeiros permanecem no local para monitorar a extinção das chamas e garantir que não haja reignição do fogo. A Polícia Civil foi acionada para fazer perícia no local e encaminhar o corpo do piloto para o Instituto Médico Legal. Nadédia.
3: Obrigada, Desirê Miranda, em BH.
1: 2:27. Informação chegando agora do Rio de Janeiro. Gabriel Freitas, boa tarde.
0: Oi, Tatiana, boa tarde a você e a todos. A inflação oficial voltou a subir em setembro e ficou em 0,82%, a maior alta desde março. Em agosto, o país havia registrado uma deflação de 0,32%. A conta de luz foi o item que mais pesou sozinho no resultado e ficou quase 8% mais cara. Em setembro do ano passado, o IPCA tinha subido 0,48%. De janeiro a setembro desse ano, a inflação acumula 3,95% e nos últimos 12 meses 4,58%. Com isso, o índice volta a ficar acima da meta estabelecida pelo governo, que é de 3% com margem de tolerância de até 4,5%. Em agosto, o acumulado em 12 meses estava em 4,2%. Ou melhor, 4,22%. O André Brás, Tati, economista da FGV Ibre, explicou para a gente que a alta da energia já era esperada com o fim do bônus de Itaipu, que reduziu as contas em agosto.
7: A gente vê que a energia elétrica, né, não teve em setembro o bônus de Itaipu, que era prometido só para agosto mesmo. Então, sem o bônus, a tarifa, o valor do quilowatt voltou ao normal e a tarifa subiu, né? Isso já era um efeito esperado. Mas importante para justificar uma parte da aceleração de agosto para setembro.
0: Após 3 meses seguidos de queda, os preços dos alimentos e bebidas voltaram a subir. Os produtos consumidos em casa ficaram 0,96% mais caros. O tomate subiu mais de 37% e a batata inglesa 24%. Também estão com preços mais elevados a cebola, o arroz e as carnes. O grupo de transportes pesaram principalmente, né, as passagens aéreas, que subiram quase 10%, e os combustíveis também. O Andrés destacou que esses aumentos também ajudaram a levar o IPCA de setembro para um resultado acima do esperado.
7: A sazonalidade está nos grandes vilões da alimentação, né? A gente viu que batata, cebola, tomate subiram muito no mês e por fim transportes, né? Lá passagem aérea e todos os combustíveis, né? Gasolina, diesel, etanol ficaram mais caros. Então isso também cria uma pressão ainda maior sobre o IPCA de setembro.
0: Entre as áreas pesquisadas pelo IBGE, Vitória, no Espírito Santo, teve a maior inflação de setembro, de 1,08%. Tatiana.
1: Obrigada. Informação com Gabriel Freitas, no Rio de Janeiro. 2:30.
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0: Sexta-feira, 9 de outubro de 2026. O Tribunal Superior Eleitoral determinou a remoção de postagens feitas pela campanha do senador Flávio Bolsonaro, candidato à presidência da República, que associam o presidente Lula a facções criminosas. Três publicações devem ser excluídas no prazo de 24 horas, sob pena de multa diária de R$5 mil. A coligação Federação Brasil da Esperança, liderada pelo PT, argumentou que as publicações sugerem que o petista é favorável aos criminosos, contrário ao combate às facções e protetor de bandidos. Em uma das postagens produzida por inteligência artificial, há uma simulação de uma imagem de Lula com a frase "Trump, deixe nossos bandidos em paz". A deputada federal eleita por Minas Gerais, Ana Elisa, do PT, afirmou que precisou desativar a conta no X após receber uma série de ameaças de morte e estupro nas redes sociais. Segundo a petista, os ataques se intensificaram ontem, depois que o deputado federal Nicolas Ferreira, do PL, compartilhou fake news atribuídas a ela. A parlamentar de 21 anos disse estar preocupada com a própria segurança, já que não conta até o momento com uma estrutura de proteção. As autoridades francesas detiveram mais de 5 mil menores de idade nos protestos estudantis que tomam o país desde setembro, de acordo com o Ministério da Justiça. Ao todo, 150 escolas permanecem fechadas e sindicatos convocaram uma nova rodada de greves para a próxima terça-feira. O movimento estudantil francês prometeu manter os protestos no país, mesmo depois de o governo anunciar o envio de cerca de 3 mil professores para escolas com falta de profissionais. A medida foi classificada pelos manifestantes como a primeira vitória do movimento. No horário de Brasília, 2h32.
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0: Em geral, você ouviu Tudo é Política logo depois do Repórter CBN, na sequência, o CBN Pelo Mundo com a Bruna Santos. Hoje, não tem Maria Cristina Fernandes, o nosso Tudo é Política será feito pela Bela Megali e a Ordem dos Fatores não vai alterar o produto. A Bruna Santos vem primeiro, a Bela Megali vem logo na sequência com Tudo é Política. E antes de tudo isso, a gente vai para 5 minutos de informação na sua cidade. Voltamos já.
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17: Os 35, hora boa, hora de muitas mensagens de ouvinte aqui. Eu vou começar falando com Fernando Santos, ele que contou pra gente, tá contando pra gente sobre o trânsito, gente, o tráfego pra lá de embolado na Washington Luiz agora. Eu vou chamar a atenção porque o áudio dele tem uns probleminhas ali, porque além de tudo ele gravou a mensagem com uma ventania danada. Então eu dei uma ajustadinha, então não se... assustem não, porque vai ter uma mudancinha ali entre uma fala dele e outra dele, mas importante para a gente ver a bananosa que está na Washington Luiz agora. Vamos ouvir o Fernando Santos.
18: Boa tarde, amigos ouvintes. Aqui é o Fernando Santos, na Washington Luiz, em mais uma tarde de sexta-feira do trânsito totalmente parada. Em cima do arco metropolitano, tudo parado, tudo parado. Tomamos suco de maracujá, dá uma parada e... busque paciência, que o negócio está complicado. Boa tarde a todos. Fiquem com Deus.
17: Valeu demais, Fernando. Estão mostrando o clima de momento na Washington Luiz. Fora os 35 graus que está tendo no Rio de Janeiro nesse momento. Ele todo engarrafado ali, muita coisa, problema no arco metropolitano. E muita gente saindo da cidade ou chegando também, né? E o Fernando ali mandou a informação de momento bacana para a gente. Brigadão pela mensagem. Qualquer novidade, só nos contar. Tem Márcio Formiga chegando por aqui também, nosso ouvinte para lá de Ilustre, sempre com a gente, acompanhando a gente todos os dias. O Márcio, para quem está acompanhando a gente com imagens agora pelo YouTube e Globoplay, o Márcio Formiga está contando o seguinte, ele mandou uma foto belíssima para a gente agora, mostrando ali uma bela paisagem do Rio de Janeiro, um mangue, né, e Pão de Açúcar ao fundo, e está dizendo o seguinte... Eu vejo uma nuvem e já fico com medo de a chuva voltar. Eu também sou dessas. E engraçado que na foto que ele mandou, na imagem que ele mandou, tem uma nuvem, mas muito tímida, muito pequena mesmo. Quer dizer, não tem nenhuma tendência de chuva não, viu, Márcio Formiga? Obrigada pela sua mensagem, pela belíssima foto. Realmente inspiradora para esse sextou e não tem chuva. Isso aí, podemos ficar tranquilos hoje, pelo menos, aqui na capital fluminense. Bora todo mundo aproveitar. Ele ainda de quebra, gente, ainda conta pra gente que está tudo parado, do Cantagalo até o Rebouças. Essa é a notícia ruim. O trânsito hoje está embolado realmente. O Alan de Guaratiba também está comemorando a volta dele, do sol, o sumidaço. Diz que está um sol radiante agora em Guaratiba. Diz que vai aproveitar porque o sol ultimamente no Rio está em extinção. É isso aí, bora aproveitar todo mundo mesmo, porque apesar de termos aí a previsão de um final de semana com temperaturas altas, pode ser que a gente tenha, assim, uma chuva pontual entre amanhã e o domingo. Valeu, Alan, ao Márcio, ao Fernando Santos, a todo mundo que está mandando mensagem e garantindo a nossa audiência por aqui. Valeu demais.

0: Oi, Bruna, boa tarde.
1: Boa tarde, tudo bem?
0: Tudo bem? Bruna Santos falando conosco diretamente de Washington. E assim como boa parte do mundo, olhando para as eleições no Brasil. O que é que está realmente em disputa nessa eleição quando a gente fala de política externa, Bruna? São duas pessoas, duas ideias diferentes sobre o lugar do Brasil no mundo?
1: Sim, Tati, muita gente olhando para as eleições no Brasil. Muita pergunta, muita demanda, assim, para entender o que pode vir por aí. E eu acho que sim, acho que são duas ideias diferentes sobre como o Brasil vai preservar o seu poder de escolha num mundo que a gente vê China e Estados Unidos em disputa de influência. Só queria, assim, notar que a análise que eu estou fazendo é uma análise baseada, obviamente, nos planos de governo, no que os candidatos colocaram em entrevistas, mas o fato deles não terem debatido frente a frente dificulta um pouco a gente entender as propostas quando um confronta o outro, né? A gente está esperando aí um debate no segundo turno para entender isso, porque realmente ficou carente para a sociedade brasileira e para a sociedade internacional os dois estarem aí num palco frente a frente. Eu acho importante começar, quando a gente olha para as propostas de política externa que estão nos planos de governo e no que eles trouxeram, e sobretudo também no histórico aí do presidente Lula e do que o Flávio Bolsonaro tem colocado, são as convergências, porque elas existem, tem muita convergência no que eles estão falando. Os dois falam em pragmatismo, os dois falam em diversificar mercados, eles falam em processamento de minerais críticos no Brasil, por exemplo. Eles mencionam a compreensão de que, bom, segurança é uma questão de soberania, mas a diferença aparece quando a pergunta é qual é a ameaça, ou seja, qual a dependência cada um considera mais perigosa. E aí, para o Lula, o risco maior é o Brasil ficar subordinado a uma grande potência, economicamente, tecnologicamente, politicamente também, e por isso a resposta dele é uma diversificação maior, sobretudo com os países do dito sul global, aí por meio dos BRICS, por meio do Mercosul, do fortalecimento do Mercosul, o fortalecimento e reforma dos organismos multilaterais aparece muito, e sempre mantendo a ideia do um pé em cada barco, de manter relações positivas com Estados Unidos, com China, com União Europeia. O Flávio, ele também defende essa ideia de autonomia, mas dentro de um outro diagnóstico. Ele defende a ideia de manter um pé em cada barco, até porque acho que essa é uma tradição muito única da diplomacia brasileira, mas ele defende isso a partir de uma ideia do Brasil abandonar arranjos que ele considera ideológicos, como, por exemplo, alianças como o BRICS e etc. E o Brasil voltar a se ancorar mais claramente no dito Ocidente, ou seja, trabalhar com os Estados Unidos e com a OCDE, junto com uma cooperação muito estreita com o Washington. Aqui em Washington, vale notar, e eu acho que já falei isso aqui, as pessoas olham muito para o Brasil de forma um pouco achatada, elas têm dificuldade de entender a política externa brasileira, a realidade brasileira na sua complexidade, né? E eu acho que tem uma tendência por aqui de entender Flávio pró-Estados Unidos, Lula anti-Estados Unidos. Uma grande parte do meu trabalho nos últimos dias tem sido também trazer mais nuance para esse diagnóstico, porque eu acho que ele acaba ficando muito raso, né? Os dois têm visões distintas, mas os dois partem de uma ideia de que o Brasil precisa preservar a independência. A questão é como.
2: E olhando os planos de governo e as declarações dos dois, o que que tem de pontos fortes e de vulnerabilidades nos dois candidatos, Bruna?
1: Eu acho bem legal a gente poder falar isso, porque, no fundo, os dois, como eu falei, eles discordam sobre onde está o maior risco de dependência brasileira. No caso do Lula, o principal ponto forte, eu diria, é uma coerência através do plano e através das falas, assim. Concorde ou discorde, tá? Eu acho que há uma coerência muito grande no discurso de soberania com a política industrial que ele apresentou durante o seu governo, a política de minerais críticos, a visão de multilateralismo e o que ele fez no que diz respeito a diversificar parceiros. Então, acho que isso é um ponto forte. Ele já dispõe de instrumentos, o Brasil já dispõe de instrumentos criados no governo dele que dão esse suporte, como a política nacional de minerais críticos, a questão toda da lei de reciprocidade também, em relação às tarifas, uma agenda climática também desenvolvida. Eu acho que a grande vulnerabilidade dos planos do governo Lula da campanha do Lula, é a busca por autonomia, sobrecarregar uma espécie de um anti-americanismo defensivo, sabe? Uma ideia de que resistir ao Washington vire um fim em si mesmo. Acho que esse é um ponto. Ao mesmo tempo, eu acho que a dependência da China reduz, claro, justamente essa liberdade que o discurso de diversificação busca, proteger. Outra vulnerabilidade que muito frequentemente vem à tona nas conversas, e acho que isso é comum ao Flávio e ao Lula, a liderança brasileira no campo climático alinhada à expansão petrolífera, à expansão da exploração de petróleo. Isso é uma coisa que o Brasil tentou fazer uma discussão e um malabarismo quase retórico na COP30 no ano passado, mas ainda existe, né, questões sobre como expressar essa visão. Uma coisa que eu considero uma vulnerabilidade também do plano de governo do presidente Lula é ter deixado de lado a ideia de adesão à OCDE. Eu acho que a OCDE, ela não exige o Brasil abandonar os BRICS, ela não é uma aliança geopolítica, e daria ao Brasil uma oportunidade de ocupar muitos espaços, né? Ocupar a OCDE, ocupar os BRICS, ocupar o G20. Então, acho que isso daria também aí uma oportunidade do Brasil fazer uma comparação entre pares, melhorar a política pública no sentido de combate à corrupção e tal. No caso do Flávio, o ponto forte é que eu acho que eles têm uma mensagem muito simples, né? E isso ajuda na hora de comunicar com o eleitor. É segurança e reaproximação com os Estados Unidos. E, assim, ele reconhece o Brasil como exportador de minério. Nesse ponto, o Brasil, o Lula e o Flávio estão muito alinhados. Os dois querem trazer tecnologia para processar internamente, por aí vai. O Flávio defende uma ideia de adesão ao CDE, retomar essa prioridade, mas a vulnerabilidade para mim, a grande vulnerabilidade para mim do Flávio, é a distância entre o pragmatismo do programa e a declaração que ele tem de um alinhamento muito automático e subserviente ao Washington, porque uma coisa não conversa com a outra na prática. E a gente sabe que a afinidade ideológica não garante concessão comercial quando a gente está falando dos Estados Unidos, né? Então, acho que esse é um ponto. A outra grande vulnerabilidade do plano de governo do Flávio Bolsonaro é o peso do passado, gente. Nós vimos no governo do Jair Bolsonaro uma política externa marcada por ideologização, por muitas bravatas, em que, assim, em vários momentos, áreas e atores mais pragmáticos do governo, na época, a ministra da Agricultura, Tereza Cristina, e o vice-presidente Mourão, precisaram entrar para ali aliviar tensões com a China, por exemplo, haja vista a importância da China em relação ao comércio brasileiro. Então, para encerrar, eu acho que olhando os dois projetos, os dois planos, eu acho que a gente oscila muito entre um complexo de vira-lata e um complexo quase que de pitbull, que é a ideia de que a gente está muito oscilando entre um polo de uma diplomacia hiperativa, quase, aonde você tem um abismo entre a ambição do país e a capacidade hoje material do Estado brasileiro, e uma política, ou de uma política subserviente que ignora o jogo como ele está sendo jogado hoje, que é o jogo em que a gente sabe que não tem almoço grátis. No mundo do Trump, o alinhamento ideológico não vai comprar nenhum assento na mesa de decisão.
0: Bruna, Flávio Bolsonaro propõe que o Brasil entre no escudo das Américas e adote a lógica de tratar o PCC e o Comando Vermelho, para citar só duas das facções, como organizações narcoterroristas. Rapidinho, o que é que o Brasil ganha com isso?
1: Olha, eu acho que o Brasil pode ganhar um ganho mais concreto seria poder chegar fora do país ao dinheiro, às armas, aos fornecedores, às empresas de fachada que os integrantes das facções têm e que a polícia brasileira hoje não alcança sozinha, né? Eu acho que a grande distinção é a diferenciação entre cooperação para inteligência e cooperação internacional para terceirizar o comando. Eu acho que essa é a grande dificuldade. O escudo até hoje, Tati, vale notar, que ele tem ainda uma distância importante entre anúncio e resultado. O tal do Escudo das Américas, ele criou uma estrutura de cooperação e coordenação militar, que está fazendo ali algumas coisas no Pacífico, mas no que diz respeito às questões de inteligência, de tradução em resultados financeiros comprováveis, a gente não tem visto ainda muitas coisas sendo demonstradas, assim. Então, rapidamente, acho que esse é o principal ponto. Acho que uma coisa é internacionalizar a investigação e a inteligência, outra coisa, e fazer cooperação para isso, outra coisa é internacionalizar o comando, é o deixar que um outro país esteja aí sujeito a decidir quem é o seu inimigo, qual operação vem primeiro, quais regras vão ser usadas. Qualquer coisa nesse sentido teria que ser em alinhamento com o Estado brasileiro, com o governo brasileiro. Em alguns casos, o Equador é um exemplo de um país que convidou os Estados Unidos a entrar e fazer uma operação militar, né, de combate, uma operação militar conjunta que bombardeou uma instalação que supostamente pertencia a uma organização criminosa, mas sem esse convite, sem esse acordo, os Estados Unidos não poderiam, em tese, agir no Brasil. A gente não sabe como isso será, dependendo do governo eleito, aí em uma semana, né? Um
0: 15
1: pouquinho mais de uma
0: dias.
1: semana.
0: 15 dias.
2: E para fechar, Bruna,
1: Isso.
2: tem gente na campanha do Flávio discutindo uma reforma do Itamaraty inspirada no que fez Marco Rubio no Departamento de Estado americano. O que que ele mudou lá? O que que daria para mudar aqui?
1: Então, o Rubio, ele fez uma espécie de uma reforma administrativa que eliminou unidades dentro do Departamento de Estado, que é o equivalente americano ao nosso Itamaraty, e cortou 1.300 postos ocupados, né? Ele também fez uma absorção de toda uma unidade que chamava USAID, que tratava de ajuda externa dentro do Departamento de Estado, e passou a criar ali um modelo de avaliação dos diplomatas e do serviço internacional muito ideológico, olhando para a fidelidade desses diplomatas à agenda Trump. O que o governo brasileiro poderia copiar de mais radical não é necessariamente o organograma, na minha opinião, porque o governo brasileiro, ele tem, o Brasil tem e protege o servidor público e os diplomatas brasileiros são servidores públicos, então estariam, em tese, protegidos pela legislação e eles não poderiam fazer a mesma coisa que o Rubio fez por decreto. Isso é uma coisa. Mas tem uma coisa que eu acho que o Brasil podia copiar, que é sobre o jeito de decidir, que não é uma coisa relacionada ao organograma. E isso eu acho interessante da gente observar, porque o Trump trocou a diplomacia profissional por um circuito pessoal muito personalista. Acho que o exemplo mais claro disso é o Jared Kushner, que é genro do presidente, que não tem cargo nenhum no governo e que toca negociações com Gaza, com Rússia, com Ucrânia, sem necessariamente ocupar, fazer parte da institucionalidade do governo. Isso eu acho talvez o ponto que o Brasil poderia copiar e que seria muito danoso, na verdade, à institucionalidade da nossa diplomacia e da forma de fazer política externa, francamente. Esse, para mim, é um ponto mais salutar da gente observar no Brasil. A principal mudança na política externa americana nos últimos anos não foi no organograma, no reformaço, no canetaço, etc. Foi na forma de decidir, na forma como as decisões são tomadas e na forma como esse fluxo informal de informação e de influência se dá. E acho que o exemplo do Jared Kushner, genro do presidente, é um deles.
0: Muito bem. Bruna Santos está com a gente às sextas-feiras no nosso CBN Pelo Mundo, diretamente de Washington. Obrigada, Bruna. Um beijo para você. Até a
1: Obrigada,
0: semana que vem.
1: queridas. Até a semana que vem. Tchau, tchau.
2: Tchau, tchau. E rápidas informações do noticiário internacional antes de passar para os assuntos aqui do Brasil. O presidente americano Donald Trump chamou de maníaco o ex-militar Nidal Hassan, condenado à morte por um massacre em uma base militar no Texas. Em um evento na Casa Branca, diz que Hassan merece morrer por fuzilamento. O ex-major matou 13 pessoas, feriu dezenas em 2009 em uma base militar e nessa semana Trump autorizou pessoalmente a aplicação da pena capital. A execução está marcada para 3 de dezembro e vai ser feita por um pelotão de fuzilamento com transmissão ao vivo. O secretário de Defesa americano Pete Hegseth diz que a exposição pública serve para mostrar que esse tipo de crime tem consequências graves no país. Vai ser a primeira execução pública nos Estados Unidos em 90 anos e o primeiro fuzilamento militar no país desde 1945. O Alto Comissariado da ONU para os Direitos Humanos criticou a medida e declarou que transmitir ao vivo o fuzilamento de um condenado constitui uma forma de tortura.
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0: Hoje com Bela Megali. Oi, Bela, boa tarde. Bem-vinda ao Estúdio CBN.
1: Boa tarde, Tati. Boa tarde, Nadédia. Boa tarde, ouvintes.
2: Boa tarde, Bela.
0: Bom, Bela vai falar sobre dois assuntos. Um deles é um mote que já teria sido definido para esse segundo turno pela campanha à reeleição do presidente Lula. É isso, Bela? Está no ar já?
1: Já está no ar, Tati. O Lula, a primeira-dama de Andia, inclusive, já postaram vídeos.
0: Deu uma travadinha na nossa comunicação com a Bela. Repórter bem informada é assim, né? O telefone não para. Difícil. Às vezes prejudica aqui a gente.
2: Não,
0: mas tomara
2: agora,
0: que
2: não
0: seja uma boa informação para a Bela Megali. Mas não liguem agora não, tá? Deixem a Bela dar a informação que ela já apurou para o nosso ouvinte a respeito desse mote da campanha do presidente Lula à reeleição nesse segundo turno. Não? Vamos aguardar. Que tem a ver, eu talvez possa adiantar para o nosso ouvinte, que tem a ver com a Argentina. Sim, Flávio Bolsonaro vem dizendo que vai adotar uma política econômica baseada no que o Milei fez na Argentina. E a campanha, a reeleição do presidente Lula vai usar isso ao seu favor. Vamos tentar entender como, né?
2: Inclusive, a Bloomberg, na última semana, fez uma reportagem mostrando como o tesouraço do Flávio Bolsonaro, que eles colocaram lá em inglês, né? A giant pair of scissors. Estava inspirada pela...
0: Giant pair of scissors, que é um par gigantes de tesoura.
2: É, tem um paralelo com a motosserra do Javier
0: perfeito,
2: Milei.
0: Perfeito, perfeito. Voltamos? Voltamos. Oi, Bela. Já adiantei aqui para o nosso ouvinte que tem a ver com a Argentina, uma vez que Flávio Bolsonaro tem dito que a política econômica a ser implantada por ele, caso ele seja eleito presidente, é baseada na do Milei na Argentina. Como é que o presidente Lula e a campanha do presidente à reeleição pode usar isso ao próprio favor?
1: A ideia, o Lula inclusive já postou hoje, Tati, na Dédia, vídeos com depoimentos e entrevistas de vários argentinos relatando uma perda de uma série de benefícios e perdas financeiras ao longo do governo do Javier Milei, que é um aliado histórico aí, né, da direita, da extrema direita e do clã Bolsonaro. Então, os argentinos relatam que, mesmo tendo trabalhos, não conseguem comer carne, que é um luxo comer carne uma vez por mês, nem mesmo miúdos de frango, e outros relatam que não tem dinheiro para pagar aluguel, que estão morando de favor na casa de parentes, enfim. Então, esse cenário de perda de direitos trabalhistas, de perdas financeiras, é o cenário visto como o que pode mais ser um conversor de votos, digamos assim, entre um grupo de eleitores que foram para o Flávio Bolsonaro e que podem chegar a votar novamente no presidente Lula no segundo turno das eleições. Eu falei com um estatístico e professor da Unicamp, é o professor Paulo Guimarães. Inclusive, ele atua em várias campanhas do PT na Bahia, especialmente. Esse ano atuou na campanha do governador Jerônimo Rodrigues, que se reelegeu. Também atua na campanha do Otaviano Piveta, do Republicanos no Mato Grosso, do Omar Aziz, do PSD, que foi para o segundo turno no Amazonas e que tem conversado com integrantes da equipe de marketing do Lula. E aí, nessa conversa, essa entrevista que eu fiz com o professor Paulo Guimarães, ele me falou que o mote, o medo do Brasil virar Argentina, a Argentina de Javier Milei, essa Argentina da miséria, Tati Nadédia, é o que ele chama de preditor. O que é um preditor? Ele me explicou que é um assunto, um tema em que as pessoas ou estão de um lado ou estão contra ele, né? E é um tema que converte voto. Por exemplo, ele na avaliação ele faz tudo com base em pesquisas e estatísticas, né? Ele fala que a soberania nacional, por exemplo, não é um preditor de voto, porque o Trump não invadiu o Brasil, então não é algo palpável para o brasileiro. Diz também que a tentativa de golpe, como ela acabou não se concretizando, também não é um preditor de voto. Ele não entra no mérito de falar que essas são questões pouco graves, não é isso. Ele só está tentando materializar ali o que tem o potencial de fato de converter voto, o que tem materialidade entre o eleitor. E hoje, o que é apontado que tem, que causa de fato um temor, um medo, é o medo do Brasil virar Argentina, da perda desses direitos, dessas garantias, e é por isso que isso está sendo bastante explorado nesse segundo turno da eleição pela campanha do presidente Lula, Tati Nadeja.
2: Bela, rapidinho, nosso tempo esgotou, mas eu queria ouvir sua apuração que tem relação com Daniel Vorcaro.
1: Ah, sim, Nadeja. Eu falei ali com advogados, pessoas que estão frequentando a prisão ali de Daniel Vorcaro, e ele tem feito declarações de que já tem, né, tem apoiado claramente ali abertamente o candidato para o segundo turno, né, e também para o primeiro candidato que ele tem falado abertamente que é o seu candidato, é Flávio Bolsonaro. Inclusive já vieram informações falando que o cunhado dele, o Zetel, foi um grande doador da campanha do Tarcísio de Jair Bolsonaro, né, e o próprio Zetel também tem enfatizado que essa continua sendo a escolha dele. Então essa apuração que eu tenho sobre Vorcaro e Zetel na prisão e suas escolhas.
0: Bela Megali, conosco hoje em Tudo é Política. Obrigada, Bela. Um beijão para você, bom trabalho. Até a próxima.
1: Obrigada a vocês, aos ouvintes, e até a próxima.
0: Até.
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0: Sexta-feira, 9 de outubro de 2026. O presidente Lula afirmou que o segundo turno da corrida presidencial terá muito debate na TV e na internet e brincou que está virando o rei da selfie. A declaração ocorre após a campanha do petista decidir intensificar a atuação do presidente nas redes sociais para conquistar mais eleitores. Durante uma caminhada ao lado de apoiadores em Ceilândia, no Distrito Federal, Lula também criticou o adversário do PL, Flávio Bolsonaro, ao dizer que o Brasil não vai voltar a ser governado pelo fascismo nem pelos sócios de Daniel Vorcaro, dono do Banco Master, investigado por fraudes bilionárias. O feriado prolongado de Nossa Senhora Aparecida, celebrado na próxima segunda-feira, deve ser marcado por temporais no sul, pancadas de chuva em parte do sudeste e calor intenso em boa parte do Brasil. No sul, a formação de um novo ciclone extratropical deve provocar rajadas de vento durante o fim de semana. Em São Paulo, a chegada de uma frente fria no domingo deve aumentar as condições para pancadas de chuva. Já no centro-oeste, no norte e no nordeste, as temperaturas podem superar os 40 graus em algumas localidades. Representantes da ONU, chanceleres de países europeus e outras autoridades mundiais criticaram as sanções do presidente norte-americano Donald Trump ao Tribunal Penal Internacional. O anúncio do republicano ocorreu horas depois de a ex-juíza da corte, Navi Pillay, ter sido anunciada como vencedora do Nobel da Paz. As sanções podem atingir empresas que prestam serviços ao tribunal. Segundo o secretário de Estado americano Marco Rubio, o objetivo é impedir que a corte processe cidadãos dos Estados Unidos e restrinja recursos financeiros. O tribunal classificou a decisão como um ataque à justiça internacional. No horário de Brasília, 3:03.
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6: 3 e 6 de volta por aqui com o Noticiário do Rio, gente. Estúdio CBN que está recheado nesse momento. A gente está recebendo simplesmente 22 crianças, 22 alunos e alunas da escola

0: ou mais. Ou seja, Rio mudou o protocolo de calor neste momento por causa dessa previsão de temperaturas altíssimas no Rio de Janeiro nas próximas horas e nos próximos dias. Então, nível de calor 2 nesse momento. Aí um alerta para todo mundo que está pelas ruas, porque finalmente o calor chegou, mas ele pode castigar também, porque está calorão hoje na cidade. São 3h07, Beatriz Trindade chamando com informação pra gente. Oi, Bia, boa tarde.
1: Boa tarde, Juliana, pra você e pra todo mundo que acompanha a gente. Mais cedo a gente falava de uma operação da Polícia Civil envolvendo a adulteração dos taxímetros que são usados ali no Aeroporto Internacional Tom Jobim, o Galeão. A estimativa da Polícia Civil é de que agora 200 veículos estejam envolvidos nessas adulterações. Os aparelhos ficam escondidos e aumentam o valor das corridas em até 50%. Além das 35 pessoas que prestaram depoimento na última quinta, outros suspeitos devem ser ouvidos agora ao longo das próximas semanas. Entre os suspeitos, 17 eram responsáveis por dirigir esses veículos e 18 por abordar as vítimas no momento ali do desembarque. A gente lembra que esse caso começou a ser investigado em janeiro desse ano, depois de uma denúncia de um passageiro que disse ter pagado cerca de R$900 em uma corrida do Galeão até a zona sul aqui do Rio. Uma das linhas de investigação da Polícia Civil apontou uma ligação desse esquema com o Comando Vermelho. De acordo com as informações, os motoristas pagavam uma taxa diária de R$120 para estacionar em uma área que era controlada pelo tráfico. A gente conversou de mais cedo com o presidente da Aerocop, que é uma das cooperativas responsáveis pelo controle dos táxis que atuam ali na região. Ele explicou pra gente que esses passageiros podem se prevenir. A gente vai ouvir a sonora do Alexandre Merlin.
2: Na área restrita ali do Galeão, nós temos ali equipamentos de autoatendimento, onde o passageiro que chega, ele pode ir lá manusear, escolher o destino que ele quer, ver o valor da cada corrida, né? E ali está embarcando com a gente tranquilamente. Ele pode até pagar diretamente nesse equipamento de autoatendimento. Já na saída do desembarque, nós temos balcões ali onde tem funcionários nossos com crachás, identificando que são credenciados da Rio Galeão, oferecendo ali o táxi também.
1: A Polícia Civil constatou que os taxistas levados para prestar depoimento não fazem parte de nenhuma cooperativa que estão autorizadas para atuar ali no aeroporto. Os 17 veículos foram apreendidos e vão passar agora por perícia, Juliana.
0: É brincadeira, né? Vamos seguir de perto aí, acompanhando as investigações dessa história. Informação importante aí da Beatriz Trindade. Agora 3h09, voltamos já já.
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1: Três horas, dez minutos, não vai perder a hora. São 3:10.
2: Só uma rápida informação de momento, vai. Tatiana. Tem um terremoto de magnitude 8 que atingiu o Panamá. Tem um alerta de tsunami em vigor. Por enquanto, só tem essas informações. Acabou de ser informado. Assim que tiver atualizações, a gente traz para o nosso ouvinte, já que magnitude 8, né, é considerada grande para um abalo sísmico dessa magnitude. A gente tem visto outros exemplos de alertas de tsunami que, felizmente, depois acabam sendo desfeitos. Mas a gente vai acompanhando para informar aqui ao nosso ouvinte ao longo da programação.
1: Muito bem. Bom, conforme a gente contou para o nosso ouvinte na abertura desse Estúdio CBN, a gente vai falar agora sobre como é que sai a direita dessas eleições. Depois do PL eleger a maior bancada da Câmara, como é que vão se posicionar politicamente? A gente convidou para estar conosco hoje no Estúdio CBN o cientista político, pesquisador do CEPESP da Fundação Getúlio Vargas, Marco Faganello. Professor, boa tarde. A gente não te ouviu aqui, seu mic está aberto aí, professor? Está aberto. Tá, a gente vai dar uma olhadinha aqui na nossa técnica, entender o que é que está acontecendo para poder colocar o Marco Faganello no ar, conversar conosco sobre a direita que sai das urnas dessa eleição.

0: Deixa eu falar que Saturno vai ser visto a olho nu?
1: Oba.
0: É. E olha que loucura. Faz quase uma semana, foi no domingo, que ocorreu um fenômeno astronômico chamado oposição de Saturno, que é quando a Terra se posiciona entre o Sol e o planeta vizinho e ele fica mais visível pra gente. Faz uma semana, mas mesmo tendo o evento já passado, o brilho e a visibilidade do planeta, que tem anéis, o planeta mais bonito do sistema solar,
1: suspeita,
0: continuam intensos. E essa semana a gente ainda consegue vê-lo. Para quem quiser observar Saturno, basta olhar para o céu a olho nu para identificar a luminosidade dele. Claro que essa visualização fica melhor em locais que tenham pouca iluminação artificial, um céu sem nuvens. E a recomendação dos astrônomos é observar o planeta entre 9 da noite e 1 da manhã. Nesse intervalo, ele vai estar na região leste do céu. Depois de atingir o ponto mais alto, vai seguir gradualmente em direção ao oeste. Tem uma outra característica que facilita a identificação de Saturno no céu, que é o brilho. Ah, Tatiana, mas o céu, quando tem muitas estrelas, a gente pode confundir. Sim, mas em geral, o brilho de Saturno é mais intenso e mais constante do que as estrelas que ficam ali pertinho dele. Para quem deseja observar Saturno com mais detalhes, claro, pode sempre lançar mão de um telescópio, uma luneta ou algo assim. Dependendo da capacidade do equipamento, você consegue ver até os anéis de Saturno.

0: Dani animou com Saturno na Dead.
1: Os dedos ele usa os misteriosos, figura de sete anéis de Saturno.
0: Pronto, depois de Saturno, agora a gente traz de volta o pesquisador do CEPESP na Fundação Getúlio Vargas, cientista político, Marco Faganello. Oi, professor, está ouvindo a gente agora? Quer dizer, a gente precisa saber. Agora a gente está ouvindo o senhor também. Boa tarde, bem-vindo.
2: Agora sim, boa tarde. Muito obrigado, viu?
0: Obrigada a você. Bom, é bastante interessante a análise que o senhor fez da direita que saiu das urnas nessas eleições a partir de dados do TSE com o objetivo de responder: o PL é a nova direita ou o PL é um centrão reconfigurado? Bom, dados. A bancada do PL é a maior de um único partido na Câmara desde 1988, recorde que era do MDB, que elegeu 108 deputados em 1990. No Senado, o partido elegeu 19 das 54 vagas, deve começar 2027 com 28 senadores, um aumento expressivo, antes eram 15. A comparação faz sentido, professor? O PL é o novo PMDB?
2: A comparação faz sentido, sim, mas com muitas ressalvas.
0: Vamos lá.
2: Ele é um novo PMDB no sentido de que hoje ele é a maior bancada e também que ele tem dentro de si muitos candidatos que foram desses partidos, que eram do MDB, que eram de partidos do Centrão, que eram de partidos do PSD. Porque o que aconteceu é que a partir de 2017 a gente teve uma reforma eleitoral que diminuiu a fragmentação partidária, né? Então, o número de partidos começou a diminuir por um efeito do sistema. Ter um partido pequeno não começou mais a valer a pena, porque você não consegue ter mais cadeiras e você também tem algumas regras de barreira que impedem que você tenha financiamento se você não tem um determinado número de votos no Brasil. Então, esses partidos pequenos começaram ou a se fundir ou a desaparecer, né? O PL, com o bolsonarismo, o PL conseguiu se amalgamar com o PL, né, o Bolsonaro e o PL, e hoje ele conseguiu ser o partido da direita, né, ideológica também, dominante, mas que tomou o espaço dessa direita que estava aí no espaço, que era um pouco mais clientelista, vamos dizer assim, né? Então, o PL hoje ele é meio Bolsonaro e meio Centrão, né? Ele é um pouco dos dois, ou seja, então ele é de fato uma novidade, porque ele tem dentro de si candidatos que são extremamente ideológicos, ele tem, vai fazer talvez o presidente a partir de um debate bastante ideológico, então é de fato pela primeira vez, talvez desde a redemocratização, a gente tem, de fato, um partido de direita, né, que se diz de direita, que tem um certo orgulho de ser de direita. Isso depois do regime militar, isso tinha acabado. Mas que as coisas não se dão sozinhas, né? Você tem uma estrutura, para essa direita crescer, ela tem uma estrutura no território já montada de partidos que estavam ali anteriormente. Então, essa ideologia, ela não vem e toma o espaço simplesmente pela ideologia, né? Ela um pouco se aproveita dessa estrutura que já existia para fazer a maior bancada aí do Congresso e das Assembleias Legislativas por todo o Brasil. Uhum. Então, ele é um pouco dos dois, né? Isso talvez vá gerar conflito no futuro governo, né? Como é que essas alas vão se conciliar, né?
3: Perfeito. A gente falou que a maior bancada da Câmara em 2026 são 121 deputados federais, nas assembleias 212 deputados, com a maior bancada em 12 de 27 casas legislativas. Quem são esses eleitos? Eles já tinham se candidatado, já tinham vida política? Quantos são novatos? O que, que apareceu nessa pesquisa?
2: Pois é, eu comecei a verificar, porque a gente tem as listas partidárias de todas as eleições, então a gente consegue ver o candidato que está em 2026, onde ele estava nas eleições anteriores, né? Se ele venceu, se ele só se candidatou, né? E o dado que eu tenho aqui é que de candidato novo, de fato, na Assembleia, na Câmara, na verdade, na Câmara Federal, foram apenas 4% dos candidatos, né? E em torno aí de ou seja, o restante ou já teve algum mandato ou já se recandidatou, ou já não é a primeira vez que está se recandidatando, Né? Deixa eu pegar exatamente aqui o dado. A isso. Então 4% dos candidatos da Câmara dos Deputados são realmente candidatos novos que nunca concorreram em outras eleições ou que nunca tiveram nenhum cargo. O restante aí, 95%, já são políticos, vamos dizer, quase, não vou dizer profissionais, porque tem muitos que podem ter se candidatado antes, mas não venceram. E, além disso, eu busquei fazer uma espécie de divisão, né? Tudo bem, desse restante que sobrou, quantos vieram naquela onda bolsonarista? Porque realmente ali em 2018 a gente teve um número grande de estreantes na política, né? Lembra que era a vitória dos outsiders naquela época, até o próprio Bolsonaro, não é bem um outsider, porque já estava muito bem na política, mas se elegeu com esse discurso. E muita gente nova entrou ali naquela onda, né? Então, eu fiz essa divisão, então, mais ou menos em torno de 28% dos candidatos da Câmara dos Deputados, do partido do PL, né, vieram aí nessa onda Bolsonaro, ou seja, se elegeram ali por 2018, ou se candidataram ali em 2018 e agora se conseguiram se eleger novamente, né? E aí você tem uma maioria aí de 55% de candidatos do PL, desses 121, que já concorreram e já foram candidatos e já ganharam eleições por partidos aí do que a gente chama de Centrão, né? Que eram do MDB, que eram do PSD, esses partidos que dominavam a Câmara e a política do governo de coalizão.
0: Sim.
2: Durante as últimas eleições,
0: sim,
2: né? E que eram partidos que estavam sempre na base do governo, né? Mesmo que fosse um partido de esquerda, eles estavam na base do governo, porque eles tinham dentro da ciência política a gente faz essa divisão de que eram partidos mais clientelistas,
0: uhum,
2: né? Não eram partidos tão ideológicos.
0: Sim, né? Professor, quero falar um pouco disso depois, entre clientelismo, uhum, e a ideologia política dos partidos e tal, mas antes disso, por esses números, não dá para falar em renovação, certo?
2: Não.
0: Não dá.
2: Renovação, não.
0: Dá para dizer que o PL absorveu boa parte do Centrão, certo?
2: Exatamente.
0: Tá, e esse movimento aconteceu a partir de um ponto de inflexão que foi a reforma eleitoral de 2017, como o senhor estava explicando, o que diminuiu a fragmentação partidária. E a minha pergunta é, dá para a gente concluir que os impactos da reforma eleitoral nos trouxeram a esse cenário de polarização em que dois grandes partidos acabam fagocitando os pequenos e disputando os eleitores?
2: Olha, eu acho que tem que separar as duas coisas, né? É claro, porque o efeito da reforma, de fato, era para fazer com que o sistema se enxugasse de partidos. A gente estava vivendo ali antes de 2017, o Brasil tinha o sistema partidário mais fragmentado do mundo.
0: Sim.
2: Na Câmara, né? Era o país que tinha mais partidos diferentes, e a gente chama efetivos, né, dentro de uma Câmara Federal, chegou acho que mais ou menos mais de 20 partidos, né, diferentes na Câmara e nas assembleias legislativas também. Então, a reforma ela foi feita sim com esse efeito, com esse intuito de realmente diminuir e enxugar o sistema partidário.
0: Certo.
2: É claro que isso traz polarização, mas a polarização acho que vem de fora, né? A polarização vem mais dessa onda de extrema-direita, se cacifando para ganhar eleições em vários lugares do mundo, né? Então você tem essa polarização, ela vem mais a partir dessa onda.
0: Certo.
2: E aí é claro que essas duas ondas, elas vão se... Essa onda e essa reforma, elas se juntam, né? Mas a gente realmente está vendo isso acontecer também na esquerda, né? É bem possível que a partir de agora alguns partidos percam o acesso ao fundo partidário e realmente comecem a ter um debate para que eles comecem a se fundir dentro do PT ou de algum outro partido ou de maneira federada, né? Inclusive, as federações foram um pouco feitas exatamente para tentar manter um pouco a autonomia dos partidos.
3: Queria te ouvir. Perdão, pode seguir.
2: Pode falar.
3: Não, não, eu ia
2: Então,
3: mudar
2: então,
3: pro.
2: então é basicamente isso. A gente não pode dizer que a polarização, que a reforma levou à polarização, né? Mas talvez ela leva a um enxugamento do sistema partidário, que sim, vai levar a uma polarização, mas essa polarização, do sentido que a gente percebe politicamente, ela vem mais de fora. Ela não tem exatamente a ver com essa reforma, né? Acho que o PL sai na frente, entendeu bem essa reforma e conseguiu aí amalgamar todo esse conjunto de partidos dentro de si, né?
3: Ia te
2: Isso
3: ouvir
2: já é uma
3: sobre
2: grande novidade.
3: a questão da origem do PL, né? A gente lembra que Jair Bolsonaro se elegeu pela primeira vez no PSL, teve atritos com a cúpula do partido, fez uma tentativa fracassada de fundar sua própria legenda e aí saiu às compras, né, por um partido de aluguel que pudesse abrigar sua candidatura e já tivesse alguma estrutura. O que que era o PL antes disso tudo?
2: O PL era um partido médio, né? Na Câmara Brasileira, ele não tinha número grande de cadeiras, eu tenho aqui um número, né? Ó, em 2002, por exemplo, ele era a sexta maior bancada, eles tinham apenas 26 deputados, em 2006, 23, aí cresceu um pouco em 2010, foi para 41, dobrou um pouco, mas ainda só a sexta bancada. Em termos médios, ele era a sexta bancada. Até 2018 era só a sexta bancada da Câmara Federal. A partir de 22, aí não, aí ele explode, né? Aí ele já vira a primeira bancada já em 22, com 100 deputados, ou seja, ele partiu de 33 em 18 para 100 deputados em 22, e agora ele fez 121.
0: Agora, voltando a falar da ideologia política e do fisiologismo, professor, o que é o Centrão? É formado por quais partidos? Segue qual lógica política? E, por outro lado, o PL, desde o começo, é bastante ideológico, o senhor está dizendo, foi neste partido que o bolsonarismo se estruturou. Como é que essas coisas se juntam?
2: Ah, pois é, é muito até difícil de explicar, né?
0: É,
2: Mas
3: tá bem
2: essa coisa
3: difícil
2: existiu,
0: explicar o Brasil ultimamente.
2: existe uma má. O Brasil é muito grande, né? Então existe essa demanda partidária, voto em muitos lugares do país. Você tem muitos estados, então você tem muitas regiões. Então, esses partidos ao longo desde a democratização, eles foram conseguindo ganhar espaço nesses pequenos lugares. E eles eram muito favorecidos pelaquela regra, não sei se vamos tentar lembrar aqui para o espectador como é que funcionava. Você votava e a cadeira era distribuída não para o partido, mas para a coligação, né? Então, você lembra que você tinha aquele fenômeno de ter um candidato ter muito voto e ele levar um candidato que teve muito pouco voto de um pequeno partido, né? Porque esse partido estava coligado. Então, a partir da configuração dessa lei, de como funcionava essa distribuição de cadeiras, os partidos menores foram cada vez mais alcançando pelo menos um votinho aqui, um votinho ali, um votinho lá no território do interior, iam ali conseguindo suas bancadas, né? E eles conseguiam ter acesso, então, a dinheiro, eles conseguiam montar uma estrutura física no território. E eles conseguiam ter acesso à Câmara dos Deputados. E aí a gente foi vendo, a cada ano que passava, mais partidos ganhavam cadeiras na Câmara, né? Até 2017, quando vem o que que a reforma fez? Ela fez exatamente isso. Ela parou com essa distribuição de votos para a coligação e agora realmente a distribuição de votos fica dentro da lista do partido. Então, você pode até ter um grande candidato com muitos votos, mas e um pequeno que é eleito a partir que é puxado, mas esse eleito puxado vai estar dentro do partido, né? Agora, também eles mudaram isso porque tem a questão da federação, né? Na verdade, é dentro da federação agora, que foi exatamente uma forma que o sistema tentou se defender um pouco dessa lei, dos efeitos dessa lei. Então, chegamos ali em 2017 com o país inteiro fragmentado, com várias burocracias partidárias espalhadas pelo país, né? E ao mesmo tempo, você chega em 2018 com a onda bolsonarista. que se aproveita exatamente, que vem com essa proposta ideológica, ganha a presidência, então ganha capacidade e capilaridade nacional, mas não tinha uma capacidade de capilaridade dentro da Câmara, né? Em 2018, o Bolsonaro não tinha uma grande bancada, né? Mas aí ele começa a se aproveitar disso, né? Então, une o útil ao agradável, né? Vem a fragmentação, vem o fim da fragmentação, esses partidos precisam ir para algum lugar, tem o bolsonarismo, então eles começam a ver no bolsonarismo uma saída, né? Os próprios candidatos, então eles começam a migrar para esses lugares, e a gente chega em 2026 com esse fenômeno aí, né? Do PL conseguindo 121 bancadas. Quando a gente olha na correlação de forças, a gente vê que quem perdeu cadeiras foi o centro, não foi a esquerda se manteve, o centro e centro-direita diminui, e o PL cresce. Então, ele cresce sugando esses candidatos, essa estrutura, ele cresce se aproveitando dessa estrutura que foi gerada a partir de todo esse histórico que eu dei. De construção desses partidos pequenos pelo país todo.
0: Perfeito. Professor, vou pedir para o senhor aguardar um pouquinho. Na DED, eu ainda temos algumas perguntas a lhe fazer, mas a gente tem que fazer uma pausa agora para o repórter CBN. Retomamos a nossa conversa em seguida, tá bom?
2: Tá ótimo, muito obrigado.
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0: Sexta-feira, 9 de outubro de 2026. O candidato do PL à presidência, Flávio Bolsonaro, usou o horário eleitoral para afirmar que vai manter programas sociais como Bolsa Família, Minha Casa Minha Vida e Farmácia Popular. A promessa ocorre depois de o Tribunal Superior Eleitoral determinar a retirada de publicações do presidente Lula, da primeira-dama Janja e dos deputados André Janones e Lindbergh Farias, que atribuíam a Flávio o fim de benefícios sociais. Os ministros Nunes Marques e André Mendonça entenderam que algumas publicações não tinham elementos concretos que sustentassem as afirmações. A ministra da Ciência, Tecnologia e Inovações, Luciana Santos, anunciou um investimento de 40 milhões de reais para a compra dos equipamentos perdidos no incêndio da Universidade Federal de Pernambuco. Esses recursos se somam aos 28 milhões anunciados pelo ministro da Educação, Leonardo Barchini. O prédio abrigava laboratórios de fármacos, informática e genética e contabilizou a perda de aproximadamente 20 anos de pesquisa. A Polícia Federal investiga se o incêndio foi uma ação criminosa. O faturamento do turismo no Brasil bateu recorde e pode chegar a 300 bilhões de reais em 2026. Segundo estimativa da Fecomércio de São Paulo, o setor movimentou 168 bilhões e 800 milhões de reais entre janeiro e julho. É a maior cifra já registrada para esses 7 meses. São Paulo manteve a liderança entre os estados, com cerca de 7 bilhões em faturamento. O vice-presidente dos Estados Unidos, J.D. Vance, diz que não sabe se realmente vai acontecer a transmissão ao vivo da execução de Nidal Hassan e afirmou que não pretende assistir. O ex-militar matou 13 pessoas em uma base militar no Texas em 2009. A ONU denunciou como forma de tortura a decisão dos Estados Unidos de transmitir a morte ao vivo e afirmou que a atitude equivale a uma execução pública, o que viola a proibição de tratamentos desumanos. No horário de Brasília, 13h33.
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2: A gente volta a conversar com Marco Faganello, cientista político pesquisador do CPESP, da Fundação Getúlio Vargas, que estava nos explicando qual foi a direita que saiu dessas urnas. E no finalzinho da nossa conversa explicava como o bolsonarismo cresce, se aproveitando, se apoiando, usando a estrutura partidária depois da reforma eleitoral que reconfigurou o jogo político partidário. Professor, volto te perguntando, você prevê que o enxugamento do número de partidos deve continuar? Você pode explicar esse movimento? Isso é bom para o sistema político democrático?
3: Isso aí, mas é bom porque, em tese, você não vai precisar ficar fazendo tantos acordos com muita gente diferente. Você vai conseguir, talvez, disciplinar mais os congressistas dentro de um mesmo partido, né? Você talvez... Esse sempre foi o intuito um pouco da reforma política, de tentar enxugar os partidos, né? Você vai ter menos facções, né, lutando pelo controle, porque os líderes vão ser menos pessoas, então a maioria dos deputados vão ter que estar submetidos a esses líderes, né? Então você acontece ter um controle maior dos partidos sobre as suas bancadas, né? Esse é um pouco o que se espera. E realmente o Brasil estava com um número muito grande, né, de partidos, e até para o sistema representativo é um grande problema, né? Porque se você tem muitos partidos, como é que você... Como é que fica isso na cabeça do eleitor, né? O eleitor, ele realmente já não tem mais nenhuma confiança no sistema partidário, ele enxerga realmente que os partidos não têm ideologia, não têm programa, não são programáticos, né? Eles não sabem diferenciar. Qual que é a diferença que eu botei aqui no PSD e votei no MDB, né? Qual a diferença? Eles não entendem... O partido perde todo o sentido de ser, né? O partido perde todo o sentido de ser.
2: E com menos partidos, você acha que... porque isso não existe hoje em dia mais, né? A ideologia programática foi com Deus. E a gente está falando da polarização entre dois grandes partidos hoje no Brasil, PT e PL, que estão sendo representados aí pelos dois candidatos à presidência. Então, como é que isso é bom? O que é bom nesse enxugamento que já... deixou a ideologia programática para trás.
3: Em tese é bom porque as pessoas vão entender melhor a que serve cada partido, qual é exatamente a proposta de cada partido. É que a gente está olhando muito para a questão de presidente, né? E dentro da disputa presidencial, a gente sempre teve dois partidos. Né? Era sempre o PT e o PSDB até 2018, antes de 2018, e agora a gente tem PT e Bolsonaro. Uhum. Né? Então, a disputa presidencial sempre foi muito ideologizada, sempre foi. O que não foi ideologizado foi os representantes para a Câmara e para as assembleias legislativas. Né? No sistema proporcional, no legislativo, os partidos sempre foram vistos muito como clientelistas, fisiológicos. Você realmente vota num candidato para deputado muito mais baseado na pessoa do que no partido. Uhum. Isso é claro que é favorecido pelo nosso sistema de lista aberta, uhum, né? Uhum. Onde a gente tem que votar no candidato. Né? Existem países que a lista é fechada, você só vota no partido e o partido que define a lista de quem vai entrar nas câmaras. Mas é difícil dizer bom ou ruim. Né? A gente, como cientista político, tende a não fazer julgamentos muito morais. O que vai acontecer são efeitos, né? Fenômenos. Vai se tornar mais ideologizado, vai talvez dar mais cara para os partidos vão ter que... Se tiver cinco partidos, seis partidos, como em alguns países do mundo, não sei se chega tanto, talvez chegue um pouco mais no Brasil, porque o Brasil realmente é muito grande. Talvez chegue a nove partidos. Então, as pessoas talvez consigam, de fato, entender que ó, esse partido é mais de centro, esse partido é mais de esquerda, esse partido é mais de direita. Mas isso é a conjectura também.
0: Sim,
3: não é?
0: Falando especificamente da parte da direita, a gente sabe que tem um eleitorado de direita que não se sente representado pelo bolsonarismo. Dá para separar uma coisa da outra no cenário que a gente tem atualmente? Sobrou alguma coisa da direita não bolsonarista no Brasil?
3: É o que o Renan está tentando fazer, me parece, né? Tentando ser essa direita não bolsonarista, mas não tem espaço, eleitoralmente não tem espaço. O Bolsonaro se mostrou um fenômeno que ainda está vivo. Talvez essa eleição fosse a eleição chave, na verdade, para o bolsonarismo, porque talvez se ele perdesse... É difícil dizer. Se ele perde agora no segundo turno, talvez essa questão bolsonarista tenha um pouco de refluxo, mas também é difícil porque eles fizeram muitos candidatos no parlamento. E principalmente no Senado, né? Acho que a questão do Senado, o Senado se tornou uma câmara ideológica, né, hoje. Hoje você tem um Senado eleito que muitos dos candidatos ali foram eleitos para dar conta dessa questão do Supremo Tribunal Federal, para tentar impor freios ao Supremo Tribunal Federal. Seja isso, a meu ver, é um tanto quanto perigoso isso aí. Você impor freios assim de fora, com quais perspectivas, de fato? É de fato uma perspectiva... A gente nunca pode... A gente sempre tem que desconfiar de uma perspectiva que se diz... de justiça, né? Nós vamos limar aqui porque o Supremo está saindo um pouco das suas competências, então a gente tem que normatizar melhor o sistema, mas essas coisas são sempre muito complicadas nessa luta entre poderes dentro de uma república.
2: Sim. Professor, para a gente se despedir, existe uma nova configuração de direita hoje no Brasil? Que diferenciação é possível fazer entre direita e extrema-direita no campo político? O que é que caracteriza um e outro? Ou existe uma fusão hoje, uma mistura? Como é que você vê? Como é que você olha para a direita hoje?
3: Olha, a gente sempre, dentro de um espectro ideológico, sendo bem teórico, o extremo é aquele que usa da violência, né, para atingir os seus objetivos, né? Aquele que não prescinde de abrir mão da violência para atingir os seus objetivos. Dentro do bolsonarismo, você tem muita gente assim. Você tem muita gente, muito candidato, uma ideologia muito forte, que visa, que é não democrática, vamos dizer assim. Você tem o próprio Bolsonaro, que sempre enalteceu a ditadura militar. Durante o impeachment da Dilma, ele fez uma exaltação a um torturador. Em 2000, quando perdeu a eleição, você se lembra que ele todo aquele movimento de pessoas nos quartéis exigindo um golpe militar. Então, dentro do movimento bolsonarista, você tem um setor de peso que é bastante antidemocrático e autoritário. Você tem isso na esquerda também. Você tem comunistas na esquerda, trotskistas, que são autoritários, mas não tem nenhum peso eleitoral, de comunicação no Brasil. Né? Quem hoje está levando pessoas às ruas, né? E que pode assumir uma parte do governo agora em 2022, é a direita. Né? Isso é algo que vai precisar ser resolvido uma hora. Né? Ou a democracia ali dentro vence, ou eles vencem. Se eles vencerem, não tem democracia. Né?
2: Quero agradecer demais a entrevista do cientista político, pesquisador do CEPESP da Fundação Getúlio Vargas, Marco Faganello, a partir desse levantamento que ele fez, baseado em dados do TSE, para tentar destrinchar qual é essa direita que sai das urnas no último domingo. Muito obrigada, viu, professor? Venha sempre ao Estúdio CBN.
3: Eu que agradeço, Tatiana. Muito obrigado, viu?
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8: Boa tarde para você que acompanha a CBN nessa sexta-feira. Eu sou a Júlia Viana e te acompanho na próxima hora com um noticiário aqui do Rio com muita informação. E como sempre, te convido a participar da programação e a me ajudar a contar o que acontece no estado nessa tarde. Você me escreve a sua mensagem ou grava seu áudio pelo 997-64-2381. 997-64-2381. Enquanto eu estou aqui esperando a sua mensagem, eu já trago a atualização de um assunto super importante que a gente vem acompanhando ao longo do dia. Dois jovens estão prestando depoimento agora na Superintendência da Polícia Federal em Niterói. Eles são suspeitos de planejarem aqueles ataques às instalações da Universidade Federal Fluminense. Para relembrar aqui você, ouvinte, que chegou agora, a gente já tem acompanhado esse caso durante o dia. A UF acionou a Polícia Federal depois de receber denúncias sobre conteúdos online contendo ameaças aos alunos, professores e prédios ali da universidade. Mensagens que circulam em grupos de aplicativo falam em agressões físicas, uso de armas brancas e até um plano para incendiar a universidade. Um trecho diz, inclusive, vamos tacar fogo na UF de madrugada. Procurada a PF disse que não vai se manifestar porque as investigações estão em andamento. Então, a informação de momento que a gente tem agora é que dois jovens já estão prestando depoimento na Polícia Federal sobre esses ataques. E agora vamos mudar de assunto, chamar a nossa reportagem, Rodrigo Bressani, que tem informações aqui sobre o noticiário do Rio de Janeiro também. Boa tarde, Rodrigo.
9: Boa tarde, Júlia. Seis funcionários de uma empresa de telecomunicações foram presos, suspeitos de participar de um esquema ligado ao Comando Vermelho para impor o monopólio do fornecimento de internet em Vila Isabel, na Zona Norte. Segundo a Polícia Civil, o grupo cortava cabos de operadoras regulares e usava ameaças para obrigar moradores a contratar os serviços oferecidos pela companhia. Os técnicos também das concorrentes eram impedidos de fazer reparos. O membro da Associação de Moradores e Comerciantes de Vila Isabel, Marcos Vinícius, diz que a Rede BR era a única empresa autorizada a instalar cabos na região e que moradores eram ameaçados para contratar o serviço. Ele também critica a atuação da polícia ali na região.
10: A gente notou durante a madrugada indivíduos em carros com escadas e tudo, mas sem identificação de operadora, né? Nossa verificação que realmente essa rede BR é que era a única autorizada a subir no morro. Ela tem página na internet e botaram esses flyers na rua para oferecer a rede BR. Só que agora eles começaram a mudar o tom da conversa, da oferta, né? Quase querer obrigar as pessoas. Você vê de madrugada aí os caras passando o cabo, a polícia passa, não faz nada.
9: A Civil afirma que os homens foram flagrados nesta quinta-feira, ontem, durante a instalação de uma nova rede de fibra óptica em um edifício residencial da área. Eles não apresentaram ordem de serviço legítima ou autorização dos condôminos. A corporação também apura denúncias de que a organização controlaria câmeras de segurança de prédios e sistemas privados de monitoramento da região. Na ação foram apreendidos ainda 2 veículos, cerca de 3 quilômetros de cabos e equipamentos de instalação, e as investigações seguem para identificar outros envolvidos nesse esquema. Júlia.
8: Valeu, Rodrigo Bressani. Agora você vê os moradores sendo obrigados a contratar esses serviços. Realmente é um absurdo. Agora, 3h48.
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2: Olha só a vinheta dele, Guilherme Muniz. Boa tarde, bem-vindo.
11: Tudo bem, Tati? Tudo bem, Nadédia? Boa tarde para vocês e para os ouvintes.
2: Explica para quem... Essa... Não é muito legal a vinheta? Explica para o nosso ouvinte do que se trata, para quem ligou o rádio agora e falou: que mané, Clube da Corrida? O que, que a CBN está inventando, hein?
11: A CBN não está inventando nada, a CBN está entrando no que, na tendência aí esportiva dos últimos tempos, que é a corrida de rua, né? Todo mundo fala, muito brincando inclusive, né, Tati, na Ded, que tem uma seita de corredores de rua se espalhando e crescendo pelo Brasil. Em São Paulo, aqui de onde eu falo, Parque do Ibirapuera, fica lotado de gente correndo de manhã e à noite, a cidade universitária da USP também, mas se você for por várias grandes cidades aí do país, tem muita gente correndo. Tem uma alta aí, tem uma estimativa de, se não me engano, cerca de 15 milhões de brasileiros praticando corrida de rua desde a pandemia, né? A pandemia fez com que isso crescesse muito, porque era um esporte relativamente seguro para se fazer naquela época, mas foi ganhando tração no Brasil e no mundo, então a gente percebeu que a gente tinha muito ouvinte da CBN que praticava corrida de rua no dia a dia, muitas vezes ouvia a nossa programação fazendo os próprios treinos, mas a gente não estava entrando nessa conversa com eles. E quando a gente mencionava um pouco desse assunto, a gente percebia que tinha ali um interesse bastante grande. E quando você pesquisa, e eu estou falando até em causa própria, porque eu passei nos últimos anos a correr também, e você não tem tem muito conteúdo sobre corrida de rua, mas a gente sentia que existia um espaço ali para a gente poder trazer informação de qualidade aqui com o filtro da CBN, sabe, de jornalismo. Então a gente decidiu passar a falar desse assunto, tanto do ponto de vista de quem corre, então eu literalmente falando um pouco das minhas experiências, atletas que correm no dia a dia deles, mas ouvindo também especialistas para poder tirar dúvida de todo mundo. Então, cardiologista, ortopedista, fisioterapeuta, como é que todas essas especialidades podem ajudar o pessoal a fazer essa prática esportiva cada vez mais, mas sempre com saúde e com segurança. Essa que é a ideia.
2: Fala. Essa que é a ideia.
11: É isso, essa que é a ideia do Clube da Corrida.
2: Legal, eu quero saber se vai ter treino ou se a gente vai ficar só falando.
11: Vai ter treino, já tô entendendo que eu posso colocar seu nome na lista,
2: não,
11: na Dédia também.
2: Se eu puder de bicicleta, tá beleza. A gente já falou, a gente tá falando aqui esses dias, na Dédia, que a gente vai fazer a equipe de revezamento do triatlo. O Fernando vai nadar, eu vou pedalar e o Guilherme vai correr. Acho que
12: e
2: a gente,
12: eu vou assistir, né?
2: E a Nadédia vai esperar a gente com um copinho na linha de chegada,
12: perfeito,
2: né?
12: Perfeito, é isso.
11: Ela faz as fotos para as redes sociais.
2: Ótimo.
11: Se não postar, não treinou.
12: Eu só corro atrás de problema.
2: Como é que serão esses treinos? Eles já começaram? Como tá?
11: Eu estou fazendo os meus por conta própria, estou voltando inclusive agora, porque eu estava ali um pouco machucado, mas fui liberado pelo departamento médico. A gente vai fazer alguns experimentos, algumas iniciativas aqui com o pessoal da redação da CBN. Vou tentar arrastar o pessoal para treinar e para algumas pautas também, né? A gente vai se encontrar eventualmente com alguns dos treinadores em pontos aqui de São Paulo, ali eu ou alguém da nossa equipe com esses treinadores para ter essa experiência prática. E aí a gente vai poder trazer um pouco dessa experiência. A jornada do Clube da Corrida é a seguinte, Tati, Nadédia. A gente vai acompanhar o treinamento do pessoal para São Silvestre, que acontece no dia 31 de dezembro, que reúne gente do Brasil inteiro para fazer essa corrida que é a mais emblemática de São Paulo. Então a gente vai trazer essas experiências dos treinos das pessoas até a São Silvestre, porque, por exemplo, é uma prova que tem muitas subidas e descidas, muitas ladeiras. Muita gente fala da subida da Brigadeiro, que é um temor para muita gente, mas tem muita descida que às vezes pode ser mais... pode causar ali um problema no desempenho da corrida toda se a pessoa não estiver preparada para essa descida, por exemplo. Então a gente vai trazer essas experiências de treinos para trazer mais informação para o pessoal poder se preparar para cada uma dessas etapas dos preparativos para São Silvestre.
2: Tá. Muito bem. Como é que estão os seus treinos? Eu sei que você estava aí, tá voltando de uma lesão, estava no departamento médico. Você está recuperado, já voltou a correr? Como é que tem sido os treinos?
11: Fui liberado segunda-feira, então já estou oficialmente na pista, porque voltei ontem para a corrida, mas estou voltando num ritmo lento, porque é isso. A gente também vai falar um pouco nessa série, Tati, sobre como você lida com lesão, com dor, porque nem tudo são flores, né? Nas redes sociais, muitas vezes o pessoal publica que fez a prova mais rápida da vida ou que fez a maior distância, só as conquistas. Mas esse processo não é tão... não são só flores, né? Então a gente vai também explicar um pouco sobre isso. Eu acabei de ser liberado, então estou voltando aos poucos. Vou então também entrar nessa trajetória de me preparar para São Silvestre com algumas outras provas no meio. Já fiz provas mais longas do que a São Silvestre, mas nunca fiz da São Silvestre. São Silvestre tem 15 quilômetros de distância, de percurso. Então estou voltando gradualmente para esses treinos, mas ainda vou começar a fazer os treinos específicos para São Silvestre, com subida, com descida. E aí, por exemplo, no meu caso, eu vou ter que fazer um reforço muscular para evitar voltar a ter as dores que eu tive até agora há pouco. Eu não tive nada sério, mas tive dores que me impediam de continuar treinando. A gente vai falar sobre isso. Quando você tiver algum tipo de dor, que tipo de reforço muscular pode te ajudar a evitar esse tipo de problema? E aí a gente vai poder, então, com base nesse meu momento aqui da corrida e do momento dos ouvintes com quem a gente está conversando, poder contar um pouco sobre isso. Então, é sempre segundas, quartas e sextas. Já vou fazer o convite aqui para todo mundo. E tem três momentos na programação em que o pessoal pode acompanhar. O pessoal de São Paulo ou quem acompanha a transmissão de São Paulo no YouTube, por exemplo, no Globoplay, lá por volta de 6h40, 6h45 da manhã no Jornal da CBN, umas 10h50 da manhã no CBN São Paulo e por volta de 6h45, 6h40 da tarde no Ponto Final CBN. Mas a gente acabou de publicar os dois primeiros episódios, que são os dois que a gente já colocou no ar, nas redes sociais, nos aplicativos de streaming. Então é só o pessoal entrar, por exemplo, no Spotify, procurar Clube da Corrida CBN, vai ver ali um logo colorido, bonitão, segue a gente por lá e lá vai estar todo o conteúdo para o pessoal do Brasil inteiro poder ir acompanhando e falando sobre esse assunto aqui com a gente no Clube da Corrida CBN.
12: Para nós que estamos no mesmo Jim Reds do Muniz, acabou para a gente, né?
2: Não,
12: ele tá treinando isso tudo no
2: Aliás,
12: trabalho,
2: esqueci,
12: né?
2: Esqueci de fazer meu check-in hoje
12: também.
2: No nosso... Vamos fazer já. Esqueci de fazer foto, vai sem foto mesmo hoje. Não,
11: tudo
2: eu
11: bem.
2: Já tô lá atrás no Jim Rats. Eu lido com o Jim Rats de outra maneira. É, exatamente. Porque tem um pessoal competitivo, né? A gente sabe. Não, é o nosso caso,
12: tem,
2: né?
12: Tem um massacre. Lá no topo é um banho de sangue, gente. É uma coisa chocante, assim.
2: O pessoal treina todo dia. E assim, meu corpinho pede descanso. Eu não treino todo dia, não. Eu e Nadédia estamos lá pelo lazer, né?
12: Exato. E meio de tabela ali.
2: A gente tá no pelotão do meio. É meio isso.
11: Mas você sabe que é legal você falar isso, Tati? Porque, de fato, quando a pessoa vai, por exemplo, falando da corrida de rua, né? Querendo aumentar a distância ou aumentar a velocidade, seja qual for o objetivo, é inevitável que ela passe a treinar muito. Não só corrida, mas musculação. Tem que ter muito treino, porque senão ela vai acabar se machucando, não vai dar bom, no final das contas. Mas no Clube da Corrida, a gente também parte do princípio que nem todo mundo pode praticar o tempo todo, pode fazer longas distâncias e tem que fazer, eventualmente, treinos mais curtos, velocidade mais lenta. A ideia não é também pintar um cenário de que todo mundo corre muito, corre rápido. Cada um corre no seu ritmo, cada um corre na sua distância. Se precisar andar um pouquinho, também está tudo bem. Porque o que importa é estar em movimento. Isso faz muita diferença para a saúde de todo mundo. Então, claro que é legal ter todos esses avanços e postar nas redes que teve uma quilometragem maior, uma velocidade maior, mas respeitando o seu próprio ritmo. Se você não faz todos os dias, se você não corre uma distância tão longa, tá tudo bem também. O que importa é fazer a corrida do seu nível.
2: Tá, se você quiser, na sua próxima corrida, correr com o meu relógio, eu tô tentando conquistar um gatinho, eu te pago um picolé de chocolate.
12: Pra gente postar esse pace
2: pra
12: aí.
2: Pra eu postar esse stories. Pace avançado nos stories. Esse você Strava. Topa, Muniz? Um picolézinho.
11: Então, eu não sei se eu vou entregar o pace que você precisa.
2: Não, vai
11: mas
2: ser melhor que o meu,
11: conversar.
2: Com certeza absoluta vai ser melhor que o meu.
11: Mas eu vou puxar vocês duas com toda certeza pra gente fazer um treino juntas.
2: Tá bom, vou pensar. Guilherme Muniz, o nosso comandante do Clube da Corrida CBN, que você vai ouvir periodicamente aqui na nossa programação. Obrigada, Muniz, um beijo pra você, boas corridas pra nós.
11: Valeu, pessoal, um beijo, até mais. Beijo.
2: Pra nós não, né? Acabei de falar que eu não corro. Pra vocês.
12: É, pra quem?
2: É. E essa coisa de competir com outro... Primeiro, não façam essa estupidez que Daniel Vorcaro fez de pedir pra alguém correr com seu relógio. É uma corrupçãozinha, né? Que diz tanto da pessoa, né? Você imagina que você quer... Eu vou impressionar uma gata. Corre aí com o meu relógio pro meu pace ficar melhor. Pra ela querer sair comigo. Não faz isso, que é uma estupidez. E eu acho importante também o que o Muniz falou, né? Você vai querer melhorar e tal, mas não se compara com o outro, né? O outro é o outro, é o treino dele, é o corpo dele, é outra coisa. Então é sempre bom a gente querer melhorar, mas corrupção acho que não é o caso.
12: Vamos evitar.
2: E se comparar com os outros também, acho que não pode fazer mais mal do que bem, né? O que a gente tem que fazer agora?
12: Agora a gente chama as informações da Ana Luísa Bessa ao vivo aqui no estúdio. Boa tarde, Ana.
13: Bernadette, uma ótima tarde a você, a Tati e aos nossos ouvintes. A decisão dos Estados Unidos de impor novas sanções ao Tribunal Penal Internacional foi condenada publicamente por várias autoridades mundiais. O Alto Comissariado das Nações Unidas para os Direitos Humanos afirmou em um comunicado que as sanções são inaceitáveis. O governo do presidente Donald Trump impôs essas sanções ao Tribunal Penal Internacional horas depois de uma das ex-juízas, Navi Pillay, ser anunciada como a vencedora do Prêmio Nobel da Paz de 2026. O secretário de Estado americano, Marco Rubio, anunciou que Washington vai proibir transações com a corte. A gente lembra, Nadédia, que o Tribunal Penal Internacional é sediado na Holanda e foi fundado lá em 2002 para julgar crimes de guerra, crimes contra a humanidade e genocídio. Ele conta com 125 países como Estados-membros, incluindo todos os países da União Europeia e todos os membros da Aliança da OTAN, com exceção dos Estados Unidos e da Turquia. A jurista sul-africana alfinetou o presidente Donald Trump depois de ter vencido o Nobel da Paz. Ela foi ovacionada no Palácio de Justiça de Nuremberg, na Alemanha, e ainda brincou que se fosse mais aplaudida, talvez dividiria o prêmio com Trump. A fala, Nadédia, faz referência à vencedora do Nobel da Paz do ano passado, a venezuelana Maria Corina Machado, que entregou a medalha a Trump durante uma reunião na Casa Branca em janeiro. Machado dedicou o prêmio ao republicano, de quem ela é aliada. Bom, mais tarde, a sul-africana voltou a fazer referência ao presidente norte-americano ao criticar países que têm atacado o Tribunal Penal Internacional, que é um alvo constante do governo do republicano. O comitê justificou a escolha do prêmio pela coragem e integridade de Pillay na atuação jurídica e esforços para promover a paz e o direito internacional. A jurista contou, inclusive, que foi surpreendida com o prêmio.
14: Meu trabalho mais recente foi a apresentação de um relatório sobre Gaza, identificando o que está acontecendo lá como genocídio. O prêmio me homenageou pela minha coragem. E vocês podem imaginar como fiquei surpresa. Por que seria preciso coragem para dizer a verdade? Você interpreta a lei, examina todos os fatos. Trata-se de uma tomada de decisão imparcial.
13: Pillay tem 85 anos e é ex-chefe dos direitos humanos da ONU. Ela foi a primeira mulher não branca a comandar a Suprema Corte da África do Sul, passou a vida dentro de tribunais e ainda hoje, Nadédia, atua como juíza na Corte Internacional de Justiça no caso em que Mianmar é acusado de genocídio. Ela também atuou em papéis importantes, como a garantia de que Nelson Mandela tivesse acesso a um advogado quando ele estava preso. Pillay julgou o genocídio em Ruanda, além de ter presidido o comitê contratado pela ONU que determinou que Israel cometeu genocídio na faixa de Gaza. Nadédia.
12: Obrigada, Ana Luísa Bessa.
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0: Sexta-feira, 9 de outubro de 2026. O Ministério da Justiça e Segurança Pública pediu à Polícia Federal a abertura de um inquérito para investigar ameaças de morte e estupro contra a deputada federal eleita por Minas Gerais, Ana Elisa, do PT. O pedido foi enviado ao diretor-geral da PF, Andrei Rodrigues, após a parlamentar ter relatado novos ataques nas redes sociais e ter desativado a conta no X. A pasta também pediu que a corporação adote providências junto à Meta para identificar os responsáveis pelas postagens. A Justiça Militar aceitou 3 denúncias contra 8 policiais militares por ilegalidades cometidas durante a Operação Contenção, realizada em outubro de 2025, que deixou mais de 120 mortos nos complexos da Penha e do Alemão, no Rio de Janeiro. Os agentes responderão por crimes como invasão de domicílio e furto de bens de moradores. De acordo com o Ministério Público, os policiais desobedeceram a ordens superiores ao retirar as câmeras das fardas, guardá-las em viaturas ou cobrir os equipamentos para impedir as gravações. Até o momento, a investigação já resultou em 6 denúncias contra 17 policiais militares por infrações na operação. Um forte terremoto de magnitude 7,6 atingiu o Panamá e um alerta por risco de tsunami foi ativado para quase toda a costa do Pacífico da América Central. O tremor foi fortemente sentido na cidade do Panamá, capital do país, segundo o Serviço Geológico dos Estados Unidos. O sistema de alerta de tsunami afirmou que há risco de grandes ondas em praias e ilhas de uma faixa que vai do México até o Peru, passando por Guatemala, El Salvador, Nicarágua, Costa Rica, Colômbia e Equador. Ainda não há informações sobre danos ou vítimas. No horário de Brasília, 4:03.
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1: 4 e 4, segunda hora do Estúdio CBN dessa sexta-feira. Sexta-feira, véspera de feriado. Tá acabando, vamos em frente. Tá acabando, é, aqui vai acabar o mundo já já em São Paulo. Segundo o Daniel, as andorinhas estão anunciando a chegada da chuva, Nadédia Calado. Um observador da natureza, né?
2: Ele
1: nosso
2: é.
1: Operador. É. Vamos em frente. Daqui a pouquinho tem a nossa língua de todo dia com o professor Pasquale.
2: Antes tem informação com a nossa reportagem no Rio de Janeiro, Matheus Maciel. Boa tarde.
3: Oi, Nadédia, ótima tarde para você, para a Tatiana, todo mundo acompanhando a gente aqui no estúdio CBN. O candidato à presidência pelo PL, Flávio Bolsonaro, comentou agora há pouco, numa agenda feita aqui no Rio de Janeiro, a reportagem da revista Veja, que afirma que áudios e documentos atribuídos a Daniel Vorcaro indicariam ali um suposto repasse de cerca de 30 milhões de reais para financiar um documentário sobre Lula, além de outros pagamentos ao Instituto Lula. Flávio fez uma comparação com o dinheiro enviado pelo ex-dono do Banco Master para o filme Dark Horse, sobre a vida de Jair Bolsonaro. Vamos ouvir.
4: Eu fui injustiçado. Você não sabe como é difícil disputar um cargo público tomando tanta pancada com mentira. E muita gente me pré-julgou porque eu fui pedir um patrocínio para um empresário, para um filme privado do presidente Bolsonaro, sem absolutamente nenhuma contrapartida pelo fato de eu ser senador da República. E o que nós vimos agora com o áudio do próprio Vorcaro dizendo o que eu sempre falei desde o dia 1. Com o filme do Bolsonaro não tem nada de errado. Já com o filme do Lula foi dinheiro por fora. Esse cara recebeu propina.
3: Bem, a gente tem uma nota da Polícia Federal negando que o Vorcaro tenha prestado depoimento ou entregue documentos na tentativa de delação premiada a respeito desse suposto financiamento

0: que também divulgou a informação de que nas conversas no celular de Vorkaro não há nenhuma menção a pagamento ou patrocínio para um documentário sobre o presidente Lula. A PF, a gente lembra, prendeu o aparelho em novembro de 2025, quando o ex-banqueiro foi preso pela primeira vez. O documentário Lula foi lançado entre maio de 2024 e produzido ali entre 2022 e 2023, ou seja, em um período coberto pela extração do celular de Vorkaro por parte da PF. A reportagem da revista Veja aponta que o relato sobre o suposto repasse ao filme sobre Lula teria sido feito à Procuradoria-Geral da República, numa tentativa de fechar um acordo de delação premiada. No entanto, a própria PGR negou que a proposta de colaboração contivesse o relato descrito pela revista. A proposta de delação, inclusive, não foi aceita. Volto com vocês.
1: Matheus, então quer dizer, se a PF nega a delação e nega o áudio, a gente não sabe de onde veio esse áudio, certo?
0: Até o momento, a única fonte de informação que a gente tem com esse áudio é justamente a própria reportagem da revista Veja.
1: Pois é.
0: Não há nem da parte da PGR, nem da PF, algo que dê respaldo a isso até o momento.
1: Muito bem. Matheus Maciel, no Rio de Janeiro. Cadê esse áudio? Cadê esse áudio? De onde veio esse áudio? Se a Polícia Federal está negando a delação em relação a esse assunto, a reportagem tem que mostrar esse áudio, tem que dizer de onde ele veio, né? Porque senão é a não notícia. A gente está repercutindo algo que a própria Polícia Federal diz que não existe. Flávio Bolsonaro está falando sobre algo que a Polícia Federal nega que exista. Muito estranha essa história, gente. Cadê esse áudio? Porque se tiver, tem que ser investigado, obviamente.
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1: Oi, professor, boa tarde.
3: Tatiana, querida, boa tarde. Nadédia, boa tarde. Ouvintes, boa tarde. Nadédia, querida também, né?
4: Ah, muito obrigada.
3: Senão, professor, alguém querido. Vai dizer por que a Tatiana é querida e a Nadédia não.
4: Boa tarde, professor. Hoje não temos ouvinte, quer dizer, temos ouvintes, mas não temos dúvida de ouvinte.
3: Exatamente. É, como domingo, dia 11, é aniversário do monumental Tom Zé, eu podia até fazer isso na segunda, mas eu segunda já teria passado o aniversário dele. Então, eu vou fazer hoje uma minúscula homenagem a esse monumental artista, Tom Zé, que no domingo completa 90 anos. Tom Zé nasceu na Bahia, no interior da Bahia, em Irará, em 1936, e logo cedo entrou nessa maravilha que é o mundo da música dele. Ele participou de muita coisa já na Bahia, ainda na Bahia, com Caetano Veloso, Gal Costa, em Salvador, espetáculo Nós, por exemplo. Estudou na Universidade Federal da Bahia, estudou música e com Smetak, com um grande maestro suíço que fez a cabeça de muita gente. E ele desembarcou aqui em São Paulo e produziu maravilhas e maravilhas e maravilhas. Eu escolhi uma canção que tem a ver... Tom Zé virou um paulistano, né? Ele, outro dia eu perguntei para ele, semana passada estive com ele e perguntei: quanto tempo faz que você não vai a Irará? Ele disse: perdi a conta, né? Não sei mais quando foi a última vez. Ele virou um paulistano, ele fez muita coisa sobre a cidade de São Paulo, como aquele clássico da década de 60, do final da década de 60, São Paulo, Meu Amor, mas fez também uma canção que é uma canção premonitória de 73, né, que está num disco dele lindíssimo, chamado Todos os Olhos, um disco que tem uma capa genial, né? Depois o ouvinte pode procurar na internet a capa desse disco e tirar suas próprias conclusões. Nesse disco está uma canção chamada Botaram tanta fumaça.

Quem acompanha o Tom Zé aí é o grupo Capote, histórico grupo da música brasileira, e vocês percebam, por favor, que o Tom Zé usa a linguagem metafórica e, ao mesmo tempo, a linguagem não metafórica, né? Porque quando ele diz botaram tanto lixo, botaram tanta fumaça por baixo da consciência da cidade, né? A cidade, obviamente, aí representa os seus habitantes, existe um fenômeno de trocar o todo pela parte, a parte pelo todo, né? A consciência da cidade, que ao pé da letra não existe, mas é a consciência dos habitantes da cidade, que a cidade está com a consciência podre, né? É isso que ele diz aí, né? E depois com os olhos ardendo. 73, meninas, 73. Notem que Tom Zé já fala aí de um fenômeno que mal começava, né? Que é o fenômeno da poluição das grandes cidades. Passaram-se 53 anos e essa canção poderia perfeitamente ter sido feita amanhã. Ela continua atual e ela é premonitória, né? Absolutamente premonitória. O Tom Zé usa aqui termos, como eu disse e repito, termos que podem ser tomados literalmente, mas também podem ser tomados metaforicamente. Vamos ouvir a segunda parte.

0: E vocês viram aí que o Tom Zé lança a mão de uma sequência de palavras terminadas em it. Esse it é um sufixo grego que significa doença inflamatória, inflamação, bronquite, inflamação nos brônquios, laringite, inflamação na ou no, tanto faz, laringe, hepatite no fígado, faringite, faringe, sinusite nos sinos, nos seios da face, meningite. Vocês devem lembrar, não, lembrar não, que vocês não tinham nascido, mas vocês devem saber que houve uma epidemia de meningite nos anos 70, vocês sabem disso, né? E a ditadura militar proibiu a imprensa de falar disso, porque não havia meningite, embora houvesse meningite, né? A imprensa não podia noticiar. A coisa só foi parar na imprensa quando fugiu completamente ao controle e foi preciso que houvesse uma ação rápida de vacina e tal, porque até então o governo militar se negava a admitir a existência da meningite e, consequentemente, se negava a tomar providências para que isso acontecesse. Tom Zé, com sua linguagem memorável, falando disso tudo, expondo as mazelas da cidade de São Paulo e, por extensão, do Brasil, né? Que estava aqui nessa canção de 73, canção que, como eu disse, não perde a atualidade. Então, Tom Zé, viva Tom Zé,
1: lindezo,
0: que fará 90 anos no próximo domingo. Um beijo, Tom Zé, querido, grande beijo para você.
1: De todos nós aqui. Obrigada, professor. Um beijo. Até terça ou até segunda teremos estúdio CBN.
0: Você vai trabalhar, Tatiana?
1: Não estarei aqui. Petra Chaves estará com o senhor.
0: Oh, meu Deus do céu, que maravilha.
1: Estará em boas mãos. Um beijo.
0: Vamos lá. Beijo, beijo, beijo. Beijo na Débora.
1: Beijo.

0: São 4h18. Só para retomar a história do áudio da revista Veja, nossa reportagem no Rio de Janeiro diz que a Polícia Federal nega que uma delação tenha sido feita por Daniel Vorcaro em relação a repasses de dinheiro para um suposto filme sobre o presidente Lula. A PGR também nega. E a defesa do próprio Daniel Vorcaro também nega. Divulgou uma nota dizendo: a defesa de Daniel Vorcaro repudia a divulgação de supostos anexos que estariam relacionados a tratativas de colaboração premiada que não foi celebrada. A defesa não confirma o conteúdo de qualquer material divulgado cuja origem, autenticidade e integridade não são reconhecidas. Então, o que a gente tem até agora é uma reportagem da revista Veja baseada num áudio que não é reconhecido pela Polícia Federal, pela Procuradoria-Geral da República, que são as duas instituições que têm a atribuição de colher as delações premiadas, e pela própria defesa do banqueiro Daniel Vorcaro.
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6: E 20 agora, estou de volta com o noticiário aqui do Rio, agora para chamar o repórter Rodrigo Bressani com uma história absurda que aconteceu aqui no Rio de Janeiro. Rodrigo, boa tarde para você de novo.
7: Boa tarde, Júlia. Caso bem triste, né? Um pastor foi preso pela Polícia Civil hoje, acusado pelo crime de estupro de vulnerável. De acordo com as investigações, ele abusava sexualmente de crianças que frequentavam uma igreja em São João de Meriti, na Baixada Fluminense. De acordo com a polícia, o homem aproveitava da proximidade com as vítimas para cometer os crimes. Os abusos teriam acontecido em diferentes ocasiões, inclusive na casa do pastor e em um estabelecimento comercial dele. Uma das vítimas relatou ter sofrido os abusos quando tinha apenas 6 anos de idade. Outra menina, de 12, contou que foi violentada mais de uma vez, cerca de 1 ano e meio antes de denunciar esses fatos. Os relatos também apontam a existência de outras vítimas. Ao todo, seriam cerca de 9 crianças. Durante a investigação, os policiais receberam informações sobre um áudio no qual o homem teria admitido a prática de abusos contra diversas crianças. Ele foi preso preventivamente hoje. Júlia.
6: Obrigada, Rodrigo Bressani. Um caso horroroso. Importante trabalho da polícia em prender esse homem que então abusava sexualmente de crianças, se aproveitava ali da proximidade com elas, que frequentavam ali essa igreja em São João de Meriti. Realmente um caso absurdo.
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6: Vamos ver como é que está o trânsito para você circulando pelo Rio nessa tarde. Em Copacabana tem um caminhão enguiçado na Avenida Atlântica. No sentido Leme, então, tem uma faixa ocupada na via na altura do posto 5 por causa desse caminhão enguiçado. Equipes da 7 Rio estão atuando ali no local e o trânsito está lento até o Forte de Copacabana. Na linha vermelha tem um acidente na altura do Galeão, tem uma faixa da via ocupada por causa desse acidente envolvendo carro e moto na altura do Galeão no sentido centro. Trânsito está lento com retenções desde a altura do Parque das Missões, então você motorista circulando por esse pedaço da linha vermelha, paciência, 7 Rio e corpo de bombeiros já no local. Vamos dar mais um pulo em Copacabana, atualizar outras vias. Na Avenida Atlântica tem vários trechos de retenção desde o Forte de Copacabana em direção ao Leme, no sentido Ipanema. As condições são melhores. Na Avenida Nossa Senhora de Copacabana tem lentidão ao longo de toda a via. E na Avenida Princesa Isabel é intensa movimentação em direção a Botafogo. Já no sentido Orla, a movimentação é melhor. Na Avenida Brasil tem um caminhão enguiçado na altura de Manguinhos, então tem uma faixa ali da pista central ocupada por causa desse caminhão no sentido centro, trânsito lento por lá também, com retenções desde a altura da Penha, então paciência para você que também está passando pela Avenida Brasil na altura da Penha, Sete Rio, já no local, muitas ocorrências aqui pelas câmeras da Prefeitura, lembrando que você também pode me ajudar a contar como está o trânsito por onde você está passando agora, algum outro lugar que a gente não deu conta por aqui. Você me ajuda a mapear o trânsito no resto da cidade. Lembrando, o nosso WhatsApp é o 99764-2381. Grava seu áudio, manda sua mensagem que a gente faz o seu registro por aqui também. Agora, 4h24, já já, a gente volta com mais informações do Rio.

0: Oi, Patrícia, boa tarde.
1: Boa tarde, Tati. Boa tarde, Nadédia. Boa tarde, ouvintes.
2: Boa tarde, Patrícia.
0: Patrícia, hoje nos traz uma dica de série na Netflix. Conta.
1: Chama-se Monstro. É a quarta temporada de uma série de antologia criada pelo Ryan Murphy, que já retratou outros criminosos famosos nos Estados Unidos, como os irmãos Menendez. Teve aquela série famosa sobre esses irmãos que mataram os pais. Então, agora é uma nova temporada de 8 episódios retratando a história de uma moça chamada Lizzie Borden, que assassinou os pais a machadadas no Massachusetts em 1800 e alguma coisa,
0: no
1: meio do século XIX. É uma história muito famosa que entrou para o imaginário americano. Até hoje ela é falada, ninguém sabe exatamente como as coisas aconteceram. Mas o Ryan Murphy cria um roteiro, uma historinha com personagens reais e personagens que ele inventou. E na trama, ela sofre assédio moral em casa. É o pai e a madrasta que maltratam ela, humilham ela. O pai é um carpinteiro que se especializou na fabricação de caixões e enriqueceu. Ela tem uma irmã e ele se casou, quando ela ainda era bebê, com essa mulher que odeia as filhas dele. Então, é um lar muito sem harmonia, sem amor. E a série tem uma direção de arte, ela é de uma beleza. Então, a beleza do que você vê tem um enorme contraste com a dureza do que acontece.
0: Que legal!
1: E isso produz o encantamento. É uma série muito pesada, mas ela é interessante. Ela fala do universo feminino, então da histeria, do sofrimento, da raiva. E essa moça, na vida real, eles não conseguiam provar a culpa dela. O júri não acreditava que uma mulher fosse capaz de cometer um crime tão hediondo. Então, a série discute isso também. E, a partir do quarto episódio, entra na história uma personagem, uma serial killer contemporânea, que é interpretada pela Sarah Paulson, que é aquela atriz assim maravilhosa que fez várias coisas do Ryan Murphy. A caracterização dela é espetacular, você não reconhece ela. E ela foi executada, porque ela foi condenada à morte nos anos 2000. Então tem um diálogo entre essas duas personagens, assassinas, mulheres, com suas raivas, seus traumas de infância. Então é isso, é uma série bem interessante, muito encantadora do ponto de vista de cenografia, de fotografia, as interpretações e tal. São 8 episódios longos, de cerca de 1 hora. Então, na Netflix, está fazendo sucesso, é uma série importante. Quem gostar, pode procurar as temporadas anteriores, que são 3, sobre 3 criminosos diferentes. Pode procurar também no meu blog, é só entrar em patriciacogut.com e procurar lá. Eu fiz críticas de todas elas.
0: Legal.
1: Então, recomendo.
0: Muito bom.
1: É programa pesado, mas assim, que vale assistir.
0: Negócio de mulher que mata os outros, tô vendo Fúria na Disney Plus. Você viu?
1: Maravilhosa, vi. A gente falou dela, eu acho que você estava de férias.
0: Pode ser.
1: É uma das melhores séries dos últimos tempos. Eu acho que essa série vai ganhar tudo que é prêmio.
0: Eu tô gostando.
1: É um programão. Ela só melhora. É. Só fica pior e melhor.
0: Ai,
1: entendeu?
0: Meu Deus,
1: pior.
0: Patrícia, ainda bem que eu tenho 3 dias de folga agora.
2: E tem um bônus, né,
1: Patrícia? Isso aí. Tem um bônus. Então, quem assistiu a série 10%, que é uma série francesa, que teve, eu acho que 4 ou 5 temporadas na Netflix, que terminou em 2015 ou 2000, eu não tenho mais certeza, acho que em 2020 ela terminou, começou em 2015, é uma série sobre o ambiente numa agência de talentos em Paris, é uma comédia misturada com drama, fez muito sucesso, e agora fizeram um filme, chama 10% o filme, está na Netflix, estrelado pela Camille Cotin, que também foi a estrela da série, que é uma atriz francesa maravilhosa, premiadíssima, inteligentérrima, fala coisas legais, é uma mulher muito interessante também. Parte do elenco da série está de volta. O George Clooney faz uma participação. E a Eva Longoria, que é uma atriz americana também, que a gente conhece, é bem conhecida, ela fez Desperate Housewives no mundo das séries, também participa. E é um filme legal, leve, um programa para você assistir, se divertir, rir um pouco, ficar com raiva dos personagens, tem conflitos. Então eu recomendo também. São minhas duas dicas para hoje.
0: Muito bom. Então faz aquele resumo para facilitar a vida do nosso ouvinte, por favor.
1: Então, Monstro, a história de Lizzie Borden na Netflix, série do Ryan Murphy, 8 episódios. E 10%, o filme, também na Netflix, é um filme derivado da série.
0: Muito bom. Patrícia Kogut, conosco, às sextas, em Fora de Série, com dicas saborosas. Às vezes um pouco aterrorizantes, como essa que ela trouxe hoje pra gente.
1: É, verdade.
0: Um beijo, Patrícia. Obrigada. Até a semana que vem.
1: Beijo, gente. Até a semana que vem. Beijo.
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0: Sexta-feira, 9 de outubro de 2026. A Polícia Federal negou que o ex-banqueiro Daniel Vorcaro tenha prestado depoimento sobre supostos repasses a um filme relacionado ao presidente Lula. A corporação também negou ter recebido da defesa do empresário documentos ou informações com esse conteúdo. A declaração da PF surgiu após uma reportagem da revista Veja noticiar que Vorcaro teria acordado um repasse de 30 milhões de reais a um documentário sobre o petista em troca do acesso a fundos de pensão de estatais. A campanha do presidente negou e afirmou que o suposto depoimento de Daniel Vorcaro foi construído sobre acusações sem comprovação, com o propósito de tumultuar o processo eleitoral. A Polícia Civil de Minas Gerais investiga se as motivações do ataque a uma imagem de Nossa Senhora em uma igreja histórica em Resende Costa, no interior do estado. Segundo o boletim de ocorrência, um jovem de 20 anos entrou pela sacristia e correu em direção ao salão principal da igreja de Nossa Senhora do Rosário. Ao se aproximar do altar, ele deu um chute na imagem da santa, que estava em um andor preparado para festividades da igreja. Com o ataque, também foram danificados castiçais e a ornamentação. A imagem, que é do século XVIII, havia passado recentemente por restauração e integra o inventário do patrimônio cultural do município. Israel criticou a concessão do Nobel da Paz à sul-africana Navi Pillay. A jurista de 85 anos liderou a comissão da ONU que concluiu que Israel cometeu genocídio contra palestinos na faixa de Gaza. O Ministério das Relações Exteriores israelense afirmou que a escolha reforça o ódio contra Israel e diz que o comitê premiou a maior mentira do século XXI. O país rejeita a acusação de genocídio e sustenta que a campanha militar tem como alvo o Hamas. No horário de Brasília, 4h34.
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2: Gabriel do Dziak, Carlos Eduardo Éboli, boa tarde.
3: Olá.
4: Oi.
3: Boa tarde.
2: Boa tarde. Falar de Campeonato Brasileiro, Palmeiras, Flamengo tá sentindo bafo no cangote. Chegou muito pertinho depois do empate de ontem do Flamengo, foi ontem? Foi. E da vitória do Palmeiras. O Flamengo empatou em 2-2 com o Santos na Vila Belmiro. Palmeiras em casa venceu o Bahia por 1-0, do Dziak. Palmeiras está chegando.
4: É, de novo, né? A gente está aí nos últimos meses vendo esses movimentos, né? Um encosta, o outro desgarra, aí teve uma ultrapassagem, e aí um tropeça, o outro amplia. Seguem os dois aí, cabeça a cabeça, Palmeiras e Flamengo. Essa rodada foi do Palmeiras, que ontem venceu o Bahia por 1-0, um gol marcado no começo do jogo pelo Flaco Lopes. Depois, o Palmeiras teve várias oportunidades para fazer um segundo gol, não fez. Isso deixou o jogo tenso até o apito final, mas o Bahia não criou tantas assim. Teve uma boa chance no final do jogo, o Carlos Miguel fez a defesa. E o placar foi de apenas 1-0, poderia ter sido mais, né? E aí, com esse 1-0, aliado ao que tinha rolado mais cedo, né? O empate entre Flamengo e Santos por 2-2, o Palmeiras encurtou a distância para o Flamengo para um ponto. O jogo entre Flamengo e Santos foi equilibrado no primeiro tempo, o Flamengo teve as melhores oportunidades, acabou aproveitando para fazer 2 gols, parecia que o jogo não ia mudar, e de fato estava muito tranquilo para o Flamengo, até um lance que mudou completamente a partida, que foi um toque de mão na bola do Jorginho, em cima da linha, né? Ele acabou cometendo um pênalti, sendo expulso. Aí Neymar fez 2-1, né? Descontou, e com um a mais o Santos pressionou, conseguiu outro pênalti, Neymar empatou para 2-2, e aí no final do jogo foi pressão santista, mas com pouca efetividade, e o placar ficou aí no empate. O Flamengo acabou perdendo pontos importantes num jogo no qual teve um 2-0 a seu favor.
2: É, Boli.
3: Vai ser um detalhe, né? Esses detalhes é que vão contar a história dessa reta final do Campeonato Brasileiro. Lembrando que faltam 9 rodadas para acabar o campeonato. E na antepenúltima rodada, o confronto direto entre Flamengo e Palmeiras no Bank Park, ou seja, na Arena do Palmeiras. Acho que os dois ontem flertaram, né? Quer dizer, o Flamengo acabou flertando tanto que ele concretizou um tropeço considerável, né? O Flamengo, como disse o Duda, estava com o jogo absolutamente controlado diante de um Santos que não tinha muitas ideias para atacar, um Neymar que entrou no segundo tempo, mas não entrou bem, nervoso de cara, tomou cartão amarelo. Mas aí a gente foi entendendo, eu pelo menos fui entendendo também parte da estratégia do Neymar, e eu acho que o Flamengo caiu de bobinho nessa estratégia e de quebra também o árbitro, o Anderson Daronco. O Neymar foi transformando o ambiente do jogo num ambiente mais nervoso, num ambiente de mais reclamação, o jogo foi ficando mais amarrado, e é um tipo de cenário que tira o Flamengo da sua zona de conforto. Então, um jogo que estava controlado, o Flamengo perdeu aquele controle. No entanto, vencia por 2-0, uma vantagem confortável, considerável, né? Mas vem esse lance do Jorginho, divide muitas opiniões, muita reclamação da parte do Flamengo com relação aos 2 pênaltis marcados. Minha opinião é que os 2 pênaltis aconteceram, mas divide opiniões, já ouvi todo tipo de opinião. Então, se há várias interpretações, a arbitragem tem que tomar uma. Não precisa tomar uma interpretação, demorar 10 minutos para isso, que foi o que aconteceu. Mais um episódio, na minha opinião, vergonhoso da arbitragem /VAR. Mas tem 2 situações que eu considero que foram, de fato, erros da arbitragem. Para mim, o cartão vermelho do Jorginho foi muito exagerado, e aí você interfere na sequência do jogo, porque o Flamengo passa a jogar com um jogador a menos, e não vai ter o Jorginho, inclusive, para o Fla-Flu do final de semana, é um jogador importante. E uma expulsão do Barreal, que poderia ter sido analisada melhor pelo VAR, uma entrada muito dura em cima do Carrascal, para mim, para cartão vermelho. Ah, o jogo passa pela arbitragem? Na minha opinião, não. Porque o grande erro cometido foi produzido pelo próprio Flamengo. né, quando vencia por 2-0, e numa saída inconsequente do seu goleiro Rossi, em parceria com o próprio Jorginho, produziu toda essa bagunça que resultou no primeiro pênalti e, consequentemente, o primeiro gol do Santos, que recolocou o Santos na partida. Então, o Flamengo abriu mão de um cenário confortável para criar situações de risco e acabou pagando o preço alto, né, de perder 2 pontos. Para mim, o Flamengo entregou 2 pontos de bandeja no jogo que era para ser conduzido com tranquilidade, com uma vitória e 3 pontos na bagagem. E o Palmeiras, gente, o Palmeiras era para ter aplicado uma goleada. E no finalzinho, uns lances estranhos ali a favor do Bahia, quase que o Palmeiras dá um vacilo gigantesco, mesmo tendo muito volume de jogo. Isso aconteceu, inclusive, contra o Grêmio, né? O Palmeiras teve muito volume, muitas oportunidades, foi aquele Palmeiras contra o Everson, e o Everton e o goleiro do Grêmio acabou sendo o nome da partida. Então, é o detalhe, gente, precisa ser eficiente. Os dois times estão brigando pela parte alta, pelo título, precisam caprichar mais na eficiência para matar seus jogos, porque eles são superiores aos seus adversários. Flamengo e Palmeiras constroem jogos em que eles são superiores aos seus adversários, mas nesses vacilos acabam dando armas aos próprios adversários e alimentando essa disputa ponto a ponto, como diz meu amigo Luiz Carlos Júnior, vai ter emoção até o fim.
5: E aí os dois líderes jogam domingo, né?
3: Uma rodada de clássicos, isso, né, Dudu? Isso é uma rodada de arrepiar, e 3 clássicos que envolvem... É clássico para todo gosto, né, Dudu?
4: Exato, né? E assim, o jogo mais difícil no papel é o do Flamengo, né? Vai enfrentar o Fluminense, quarto colocado, ontem veio aí de uma goleada, né? Vem de uma goleada aplicada ontem. E o Palmeiras tem o Corinthians, que não ganha aí... Na verdade, não é só que não ganha. Perde as 7 rodadas seguidas no Brasileirão e está sem treinador nesse momento, optou pela demissão do Fernando Diniz. E o jogo é na casa do Palmeiras, no Nubank Park. Outro componente, se você quiser levar em consideração, eu acho que merece ser levado em consideração. Jogo na casa do Palmeiras, só torcedores palmeirenses, porque o Ministério Público de São Paulo e a Polícia Militar gostam assim como os clubes. E no Rio de Janeiro, não, ninguém quer torcida única, então é Maracanã cheio, e aí depende da torcida do Fluminense comparecer ao jogo para tornar mais equilibrada também essa questão do mando. No caso aí, né, de dentro de campo, o Palmeiras está redondinho e o Corinthians sem o treinador, como eu disse, só para pegar o gancho e dizer que até o momento ninguém avançado aí na questão de negociação com o Corinthians. Falou-se no Ramon Dias, mas ele tem uma punição para cumprir aqui no futebol brasileiro e nesse momento parece que não vem. Falou-se no Zubeldia, mas não avançou a negociação. Conversou-se aí com o Silvinho, que já passou pelo Corinthians recentemente, também não teve avanço. E agora estão falando no Fábio Carilli, mas tem multa para tirar ele lá do futebol da Arábia Saudita. E o Corinthians não tem dinheiro nesse momento, de forma que fica uma daquelas decisões bem difíceis de entender, né, dos diretores brasileiros que preferem ir para um jogo desse tamanho sem treinador do que ir com um treinador.
3: Demitiu o técnico depois de um longo período de treinamento, né? Aí no primeiro jogo, depois da data FIFA, em que o Corinthians, na minha opinião, não joga mal. O Corinthians massacrou o Internacional. Perdeu gol debaixo da trave. O senhor Memphis Depay perdeu gol debaixo da trave. Aí a culpa é do técnico? Não, o trabalho do Diniz está longe de ser um trabalho fantástico. Mas o time produziu em campo. O time teve muito volume, muitas oportunidades. O placar normal seria, na minha opinião, até vitória do Corinthians contra o Internacional. Aí você vai e demite o técnico, joga fora esses 20 dias que você teve de trabalho com uma equipe que está no sufoco, para agora correr atrás de treinador. Parabéns aos envolvidos. Legal a gente destacar também que tem um Grenal que é de arrepiar, porque é um Grenal de fuga de rebaixamento. Então, dois clubes que estão fazendo tudo errado nessa temporada, com treinadores novos, né, Renato e Eduardo Batista, e esse Grenal promete também a gente acompanhar aí, vai ser de arrepiar. E eu estou com dúvidas, para mim, nos dois clássicos que envolvem título, né, e no caso do clássico de São Paulo também envolve rebaixamento, que é o lado do Corinthians, Eu, assim, tecnicamente a dificuldade maior é do Flamengo, mas eu não sei por que o futebol já cansou de contar isso, clássico é clássico e vice-versa, e as coisas se equilibram, então acho que o Palmeiras vai ter vida dura contra o Corinthians e o Flamengo vida muito dura contra o Fluminense, até pelo que eu já falei, o Jorginho está suspenso, não tem o Arrascaeta, são jogadores que dão diferencial e que muitas vezes esse diferencial provoca uma vitória num jogo tão equilibrado como esse Fla-Flu. E o Fluminense, gente, ontem, que foi a noite do Savarino, o Savarino estava na dívida, né? Contratado, né? Com pompa e circunstância, mas não estava dando retorno. E ontem fez 3 gols, fez uma partidaça o Savarino na boa vitória do Fluminense contra o Curitiba 4-0. O jogo estava chato até o primeiro gol. Depois saiu o primeiro gol, virou passeio e o Savarino deu um show ontem. Então o Fluminense vai muito forte, muito confiante para esse clássico de domingo contra o Flamengo. É uma rodada que promete muitas emoções.
5: Boa. Carlos Eduardo Eboli, Gabriel Dziak, muito obrigada. Bom fim de semana para vocês.
4: Tchau, obrigado.
3: Valeu.
0: Até. 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
5: Hora de chamar a Milena Viana com as informações do trânsito. Trânsito que já deu nó aí na cidade durante vários momentos, desde o início da tarde. Como é que está a situação agora? Muita gente saindo da cidade, muita gente chegando, né, Milena? Boa tarde.
8: Isso, Juliana. Muito boa tarde para você, boa tarde para todo mundo que acompanha a gente. Situação ainda complicada pelas vias do Rio de Janeiro, principalmente nas vias expressas, movimentação muito intensa nesse momento. A Avenida Brasil tem uma faixa ocupada por conta de um acidente entre carro e moto na altura do bairro Vasco da Gama, para quem está em direção à Zona Oeste. Estou observando o trânsito lento para o motorista. Há reflexos no viaduto do gasômetro, também na Avenida Rio de Janeiro e Ponte Rio-Niterói. O motorista que segue para o centro nesse momento também perde tempo a partir de Ramos até a chegada ao gasômetro. A linha vermelha, que seria alternativa, também apresenta dificuldades nos dois sentidos, entre o acesso do elevado Rufino Pizarro e a chegada ao Galeão. Estou observando também dificuldades para quem está em direção ao BR-040 na altura do Parque das Missões e também para quem vai acessar a rodovia Presidente Dutra na altura de Jardim América. Quem segue nesse momento pela BR-040 também está encontrando dificuldades em direção à Serra de Petrópolis, na altura da Vila São Luís. Há reflexos no Trevo das Missões. Quem segue pelo centro de Caxias também está encontrando trânsito bem intenso, principalmente na altura do Corte 8 e também na chegada à Vila Centenário. Nesse momento, o motorista que segue pela Dutra também está encontrando retenção na altura de São João de Meriti e mais à frente na chegada a Nova Iguaçu, pela Via Light, trânsito ainda está fluindo melhor nesse momento, Juliana.
5: Valeu, Milena, obrigada.
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5: Adoro quando toca essa vinheta, que significa que temos informação de cultura. Hoje, Cláudio Gabriel trazendo pra gente informações aí sobre o final de semana e a sexta-feira no Festival do Rio. Vamos ouvir.
10: Oi, Ju, boa tarde para você e boa tarde para os ouvintes. O último dia de semana antes do fim do Festival do Rio começa às 4h15 no Cine Odeon com o brasileiro A Professora de Francês, dirigido por Ricardo Alves Júnior. Na história, Graça dá aulas particulares de francês para sobreviver em Belo Horizonte, onde vive com sua namorada. Depois de uma emergência de saúde envolvendo seu pai, ela retorna então para a casa onde cresceu, no subúrbio da cidade, e ali, a família vizinha, responsável por um culto religioso na comunidade, oferece ajuda a essa professora. No mesmo cinema, no Cine Odeon, às 19h15, é a vez de um filme americano, mas que tem um gostinho brasileiro. Já falo um pouco mais disso. É Josephine, Fragmentos de um Crime, longa da Bete de Araújo, que foi o grande vencedor do público e da crítica no Festival de Sundance desse ano, e inclusive está cotado para o Oscar, tá? E é o curioso dessa história toda, é que a Bete, ela é filha de um pai brasileiro, e inclusive vai estar na sessão, quem for assistir vai poder ver ela de pertinho. A trama fala de uma jovem com 8 anos, que foi testemunha de uma violência sexual. A experiência abala profundamente sua sensação de segurança e mergulha no medo e na paranoia, e sem conseguir elaborar então esse trauma, ela passa a reagir a tudo com violência. Como é sexta-feira, quem quiser estender um dia um pouco mais no Festival do Rio, vou dar a dica aqui mais tarde, às 23h45, do Terror Levíticos, de Adrian Chiarella. O filme vai passar no Cine System Belas Artes. A história de dois garotos adolescentes que precisam escapar de um monstro violento capaz de se transformar na pessoa que a vítima mais deseja. Só que por os dois estarem apaixonados, a criatura assume a aparência de um pro outro para atrair eles. Com isso eu fico por aqui, Ju. Até mais.
5: É isso aí. Obrigada, Cláudio Gabriel, pelas dicas aí do Festival do Rio. Tem muita coisa legal rolando. Esse primeiro filme que ele comentou já começou, 4h15, mas tem toda uma tarde e noite aí em vários cinemas da cidade, com uma programação para lá de bacana do Festival do Rio, um dos maiores eventos, né, do Rio de Janeiro, direcionados ao cinema. Dica de Cláudio Gabriel, então. Bom demais. Vamos aproveitar que está chegando ao fim. Domingo se encerra o Festival do Rio.

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1: Daqui a pouquinho tem o Sala de Música. Antes, de Curitiba, tem informação com Gabriel Arouca. Diga, Gabriel.
2: Boa tarde, Tatiana. Boa tarde, Nadédia. Um homem armado com uma arma branca invadiu um centro municipal de educação infantil aqui em Curitiba, agora durante a tarde desta sexta-feira. A Polícia Militar do Paraná comanda uma operação policial no local, junto com a Guarda Municipal de Curitiba, para resolver esta ocorrência na unidade de ensino. A prioridade dos órgãos públicos no local concentra-se na preservação da vida e na garantia da integridade de todas as pessoas envolvidas no episódio. A gente ainda está tentando apurar quantos alunos estão presentes nesta escola, nesta unidade de educação infantil aqui do município de Curitiba, mas a gente ainda não tem o número fechado. A Secretaria Municipal da Educação monitora esta ocorrência na unidade e o órgão mobilizou equipes técnicas para prestar assistência aos profissionais do centro infantil, às crianças e às famílias também. As autoridades municipais estão em contato com a imprensa para divulgar novas informações assim que tiverem outros desdobramentos, e as equipes municipais realizam a recepção e o aconselhamento de familiares no local desta escola, junto com atendimento profissional de psicologia também. Então, até o momento, nós temos esta invasão, um homem armado com uma arma branca em um centro municipal de educação infantil aqui em um bairro de Curitiba, e as equipes da Polícia Militar e da Guarda Municipal já estão no local para tentar resolver essa situação sem que nenhum funcionário, nenhuma professora ou ainda nenhum aluno seja ferido. Tatiana, Nadédia?
1: Obrigada. Informação com Gabriel Arouca, em Curitiba. Um respiro, né? Pra gente falar de música já já. Dureza, né? O noticiário. Bora, vamos nessa.
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1: Oi, João, boa tarde.
3: Boa tarde, Tatiana. Boa tarde, ouvinte.
4: Boa tarde, João.
1: É Nadédia
3: calada. Boa tarde, Nadédia. Eu não sabia, perdão, Nadédia.
1: Ah, sabia sim, não vem
4: eu
1: não.
4: Eu te conheço.
1: É, mas conheço você. É.
3: Você me falou que o Nando estava de folga e talvez... Aí eu me perdi aqui, desculpe.
1: Tá bom. Bom, Nadédia está... ansiosa pela sexta-feira.
4: Pois é.
3: Que bom. Olha, tem uma música aqui que é de uma artista chamada Jane Remover. Faz uma música que é batizada em algumas instâncias de hiperpop, né? Muito ruído, muito sample, muito, né? Muitas texturas sobrepostas. E essa aqui, eu acho que é uma daquelas músicas, Nadeja, que a Tatiana coloca assim para eu tentar, através de um caminho diferente, assim, surpreender a bancada e a ouvinte. Boa tarde, ouvinte. Então, essa é a primeira de hoje. Tem três. Vamos para a primeira. Jane Remover.
1: Ué? Achei que era o Bad Bunny. Não parece?
4: Parece.

0: Legal, parece. Eu, quando começou, achei que era a música do Bad Bunny, esse comecinho parece. Aí depois, bom, um eletrônico.
1: De um jogo, né, eletrônico.
0: Então, eu ia dizer isso. É meio. Me sugere um videogame, me sugere. Dá pra indicar pro Guilherme Muniz pra colocar uma playlist lá do Clube da Corrida.
2: Boa. Dá um gás, né?
1: Caramba, é verdade, isso aí funciona.
0: Você sobe escada ouvindo essa música?
1: Eu ainda não ouvi, mas eu subi muita escada ouvindo essa aqui, que eu vou apresentar agora, Summer Summer. É, pô, é bem interessante, viu? É a Sola com o nosso querido Mark e o Makoto. Bom, eu acho que vocês vão gostar. Summer Summer, muito, muito quente, eu acho que para um dia como hoje, cai muito bem para começar, para abrir a pista, abrir os trabalhos. Vamos lá, senhor Daniel.

0: 5 na Love E em 2000 e quando, Janaína? 3? Hein, João?
1: Eu tô aqui encantado ouvindo o Mark, né? Sou completamente fã dele, né?
0: Um drum and bassinho.
1: Ah, pra sempre.
0: Sempre, né? Cai bem, né?
1: E agora, eu consegui surpreender a bancada? Consegui te surpreender, Tatiana?
2: Sim. Eu tô surpresa com o ritmo acelerado, né?
0: É, drum and bass é...
1: Ah, sim.
0: Essa pegada aí.
1: Primeira,
0: também pode,
1: né,
0: ir pra playlist do Guilherme Muniz.
1: Essa eu acho que tocou re bacana. Jane Remover, eu não tenho certeza. Jane Remover te atendeu a sua expectativa, Tatiana? Ou ficou um pouco aquém?
0: A primeira?
1: É, o objetivo é te surpreender, né?
0: Consegui? Sim. Sim, me surpreendeu.
1: Tá bom. Então agora, então eu posso botar uma que eu gosto, né? Vou pedir pro DJ colocar a um minuto. Essa música eu gosto bastante, né? Para continuar e fechar a nossa sexta com um astral lá em cima. Tentando, né, Tatiana? A música nos salva às vezes.
0: No meu caso, às vezes sempre.
1: Vê se você gosta, Nadege. Vê se reconhece. Veja se você reconhece.

0: Nossa, que surpreendente.
1: Eu não sabia que o João gostava de Michael Jackson, não é? Mas a gente sempre descobre uma coisa nova aqui nesse
0: Depois
1: quadro.
0: De tanto tempo, né?
2: Surpreendente, Nadeja, é reconhecer a voz dele no falsete numa música que talvez você não escute sempre, né? É personalidade, não, isso é muito bom pra abrir a sexta-feira, alto astral, aquela coisa, ao mesmo tempo vigoroso, né?

0: Gostei. Isso aí.
1: Curtindo. Estamos. Bora. Muito obrigado. Foi um prazer, Nadeja. Muito obrigado. Obrigado, Tatiana. Aproveitem. Segunda-feira, pleno feriado, estarei aqui.
0: Aos cuidados de Petra Chaves.
1: Muito obrigado. Me comportarei, Tatiana. Você vai ver que de repente vai ter aquela foto funcionário do mês, né?
0: Sei.
1: Obrigado, ouvinte. Até segunda. Beijo. Aproveitem o final de semana. Um beijo pra vocês. Beijo.
0: Vamos embora. A produção do Estúdio CBN é da Janaína Barros, os trabalhos técnicos do Daniel Mesquita.
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0: Obrigada, Russa. Venha sempre.
3: Precisando, só chamar. Um beijo.
0: Bom fim de semana, bom feriado, descansem, divirtam-se. 3 dias de folga, olha que beleza. Pra você que tem. Pra quem tem, né? Se você tem, aproveita, divirta-se, descanse. A gente se fala semana que vem.

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0: Sexta-feira, 9 de outubro de 2026, a Polícia Federal pediu formalmente cooperação aos Estados Unidos para rastrear o destino do dinheiro do fundo Ravengate usado para financiar o filme Dark Horse sobre o ex-presidente Jair Bolsonaro. A solicitação será feita por meio do Tratado de Assistência Jurídica Mútua, que permite a troca de informações entre os países para auxiliar em processos criminais. Os investigadores querem identificar o destino dos recursos do fundo que recebeu dinheiro do ex-banqueiro Daniel Vorcaro do Banco Master para financiar a produção. O empresário chegou a pagar R$61 milhões aos produtores do filme por meio do Ravengate. O candidato à presidência Flávio Bolsonaro do PL teria negociado com o banqueiro o repasse de cerca de R$134 milhões para financiar a produção. Um homem armado com uma faca pulou um muro e invadiu um centro municipal de educação infantil em Curitiba. A área foi isolada e o Batalhão de Operações Policiais Especiais foi ao local para negociar com o suspeito. Não há informações se o homem tem relação com alguma das crianças que estudam no local. No horário de Brasília, 5:03.
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1: Olá, muito boa tarde. Seja bem-vinda, seja bem-vindo ao Ponto Final CBN desta sexta-feira, 9 de outubro de 2026. Hoje nós vamos juntas e juntos até às 18h30, com muita informação, análise e prestação de serviço. E hoje tem Vera Magalhães aqui dentro do Ponto Final, às 18h, com o resumo da semana do Viva Voz. Carolina Moran, boa tarde, tudo bem?
2: Oi, Débora, boa tarde para você e para os ouvintes. Boa sexta-feira para todo mundo, vamos nessa.
1: E quem quiser participar com a gente, manda mensagem aqui para o nosso WhatsApp, que é o 11 99911 9981. São 5 horas 4 minutos agora. Ana Carolina Tomé tem informações ao vivo de Brasília. Decisão do governo de gerar o imposto da gasolina. Oi, Ana, boa tarde.
3: Boa tarde, Débora. O governo federal anunciou nesta sexta-feira, restando 16 dias para o segundo turno das eleições, um pacote de medidas para tentar conter a alta dos combustíveis no Brasil. As ações incluem a ampliação da desoneração de impostos federais sobre a gasolina, a manutenção de benefícios fiscais para o etanol e o reforço dos subsídios ao diesel. Ao todo, o pacote custa cerca de 5,2 bilhões de reais aos cofres públicos. Além disso, uma medida provisória libera mais de 7 bilhões e meio de reais para financiar programas de apoio à produção e à importação de combustíveis. A iniciativa busca reduzir os efeitos da alta internacional do petróleo, influenciada pelos conflitos no Oriente Médio, sobre os preços praticados no mercado brasileiro. O aumento dos combustíveis tem pressionado a inflação e elevado os custos do transporte e da distribuição de mercadorias. Entre as principais medidas está a ampliação da redução de tributos federais sobre a gasolina. O benefício, que representava 63 centavos por litro, passou para 89 centavos por litro, com a suspensão temporária das cobranças de PIS COFINS e da CID. A desoneração tem validade inicial de 30 dias, com possibilidade de prorrogação. O pacote também mantém a desoneração do etanol hidratado, com redução tributária de 19 centavos por litro, e a ampliação à subvenção econômica destinada a produtores e cooperativas do biocombustível para 43 centavos por litro. No caso do diesel, Débora, o governo autorizou uma subvenção adicional de R$ 1,40 por litro para importadores do combustível rodoviário. O valor se soma ao benefício anterior de R$ 2,12 por litro, elevando o apoio total para R$ 3,52 por litro. O ministro da Fazenda, Dario Durigan, evitou dizer quantos preços devem cair nas bombas, mas ele explicou que o governo vai fiscalizar a redução para o consumidor final.
4: Não tem uma expectativa taxativa

0: e a gasolina ficou 1,21% mais cara. Os dados mostram que as medidas de subsídio adotadas anteriormente não impediram novos reajustes no mercado brasileiro. Então vamos ver como é que vai ser agora. Volto com você.
1: Obrigada pelas informações. Acontece que essa medida tem impacto nas contas públicas, né, Carol? E é preciso uma fiscalização muito grande para garantir que esse valor chegue na bomba. Porque senão de nada vai adiantar.
2: É isso. Débora, a gente segue em Brasília agora com a Isa Stassiarini. Ela tem informações sobre a campanha do presidente Lula, que deve processar o ex-banqueiro Daniel Vorcaro por causa de um áudio atribuído a ele, publicado hoje pela revista Veja. Oi, Isa, boa tarde.
3: Exatamente isso, Carol. Boa tarde para você, para Débora e para os ouvintes. A campanha do presidente Lula reagindo disse que vai processar o banqueiro Daniel Vorcaro pelo suposto áudio revelado hoje pela revista Veja, em que ele cita pagamento de 30 milhões de reais em dinheiro vivo ao Instituto Lula para supostamente financiar a produção de um documentário sobre o presidente no exterior. A Polícia Federal negou que Vorcaro tenha prestado depoimento ou entregue documentos na tentativa de delação premiada sobre esse suposto depoimento. Internamente, a Procuradoria-Geral da República também negou isso porque a revista Veja trouxe que Daniel Vorcaro teria dito em proposta de delação apresentada à Procuradoria-Geral da República esse pagamento de 30 milhões de reais. O caso veio à tona hoje após essa revelação feita pela revista Veja. Depois da repercussão, um dos articuladores da campanha de Lula, o senador Camilo Santana, disse que o caso se trata de uma farsa.
4: A campanha vai processar, porque isso é uma mentira, né? Isso é uma farsa feita pelo Vorcari e pelo Flávio Bolsonaro para tentar enganar a população e sair do tema que ele é que tem que responder. Ele tem que dizer porque ele pediu 164 milhões de reais e ainda mentiu para a empresa, mentiu para o povo. Então o mentiroso é ele, provado no áudio, não é nem mensagem em áudio. Então é ele que tem as relações íntimas com o Vorcaro.
3: O grupo jurídico Prerrogativas pediu à Polícia Federal a abertura de um inquérito para investigar o caso. A PF confirmou que recebeu uma notícia crime e que vai dar andamento interno sobre isso. O suposto pagamento do Master ao Instituto Lula mobilizou também a oposição. Nesta sexta-feira, o candidato à presidência pelo PL, Flávio Bolsonaro, explorou o caso politicamente.
5: Eu fui injustiçado. Você não sabe como é difícil disputar um cargo público tomando tanta pancada com mentira. E muita gente me pré-julgou porque eu fui pedir um patrocínio para um empresário, para um filme privado do presidente Bolsonaro, sem absolutamente nenhuma contrapartida pelo fato de eu ser senador da República. E o que nós vimos agora com o áudio do próprio Vorcaro dizendo o que eu sempre falei desde o dia 1. Com o filme do Bolsonaro não tem nada de errado. Já com o filme do Lula, foi dinheiro por fora. Esse cara recebeu propina.
3: Em nota, a defesa de Vorcaro diz que ele não prestou nenhum depoimento à Polícia Federal ou à Procuradoria-Geral da República no âmbito das tratativas de colaboração premiada. É, Carol.
2: Obrigada, Isa. E aí é isso, né, Débora? A gente não sabe exatamente em que circunstâncias esse áudio foi produzido. O que a gente sabe é que tanto a Polícia Federal quanto a PGR negam que ele tenha dito isso em depoimento ou entregue qualquer documento aí nesse sentido nas propostas de delação. A própria defesa do Daniel Vorcaro divulgou essa nota dizendo que repudia a divulgação de supostos anexos e que a defesa não confirma o conteúdo de qualquer material divulgado. E também não consta, né, esse material ali no conteúdo do celular do Daniel Vorcaro, que foi apreendido pela Polícia Federal. Fica aí a dúvida, né? Como é, de onde saiu esse áudio, como é que ele foi produzido e exatamente em que contexto.
1: Exatamente. Vamos aguardar aí os próximos passos. A Karen Lemos tem informações sobre um terremoto que atingiu o Panamá. Oi, Karen, boa tarde.
6: Isso mesmo. Boa tarde, Débora, Carol. Boa tarde para os ouvintes. Foi um forte terremoto com magnitude 7,7 que atingiu o Panamá nessa sexta, isso segundo informações do Serviço Geológico dos Estados Unidos, que faz aí esse tipo de medição, né? O tremor foi registrado perto das 3 da tarde, aqui pelo horário de Brasília, e 30 minutos depois teve um segundo tremor de magnitude 5,5, que atingiu mais ao sul do país, e após 15 minutos, uma terceira réplica que voltou.

0: voltou a atingir o sul do país, só que aí numa outra localidade próxima ali. O sistema de alerta de tsunamis americano chegou a informar aí, né, ondas de 1 a 3 metros que possíveis aí de ocorrer em algumas áreas costeiras do Panamá, só que há pouco esse alerta de tsunami foi retirado. Até o momento não há informações sobre vítimas, embora o Serviço Geológico dos Estados Unidos alerte para essa possibilidade, além de, claro, danos estruturais. Nas redes sociais já há publicações ali de populares, né, mostrando com vídeos, mostrando prédios destruídos, principalmente na cidade de Penonomé, que foi uma das mais atingidas por lá. Parte de um hotel colapsou e também tem imagens da torre de uma igreja que desabou parcialmente. A mídia local informou que o principal aeroporto internacional do Panamá foi fechado, ainda que de forma temporária, né, por precaução. Já o Ministério da Educação do país cancelou as aulas para o resto do dia e o sistema de transporte público da cidade do Panamá, que é a capital, suspendeu o serviço de algumas linhas de metrô. O presidente do Panamá, José Raul Mulino, pediu calma para a população. Agora, países próximos como Equador, Chile, Colômbia, Costa Rica, El Salvador, Guatemala, Honduras, México, Nicarágua e Peru podem ser impactados com reflexos dessa sequência de tremores. Podem sentir ali, né, um pouco desse tremor. Esse é o mais recente terremoto de grande magnitude a atingir a América Latina só este ano. A gente lembra que é o ouvinte, né? Em junho, a Venezuela foi atingida por dois terremotos devastadores que mataram mais de 6.400 pessoas. E em agosto, a Colômbia sofreu um tremor que deixou cerca de 300 mortos. Débora.
1: Obrigada pelas informações, Karen Lemos. Assim que a gente tiver atualizações, você traz aqui para a nossa audiência. A gente faz agora uma pausa no Ponto Final. Você fica com o noticiário da sua região. Já já tem mais informações aqui no Ponto Final.

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6: Milena Viana, boa tarde.
7: Oi, Carol, boa tarde para você. Nesse momento, estou observando o trânsito muito lento para o motorista que sai do Rio em direção a Niterói pela ponte. Trânsito carregado a partir dos acessos até a chegada à Praça do Pedágio. Segundo a Ecovias Ponte, o tempo estimado de travessia está no entorno de 47 minutos. No sentido Rio de Janeiro, estou observando boas condições, mas o motorista perde um pouquinho mais de tempo na altura do acesso da Avenida Brasil e também na alça de acesso para a linha vermelha. 16 minutos é o tempo estimado de travessia. Atualizando também a situação, na linha vermelha está muito difícil a movimentação para o motorista que está em direção à Baixada. Observo reflexos a partir do acesso pela BR-040 até a chegada ao elevado Rufino Pizarro. O motorista que segue para o centro também está encontrando muita dificuldade a partir do Galeão até a chegada ao Caju. A Avenida Brasil não está diferente, trânsito muito carregado, principalmente em direção ao centro da cidade, no acesso também à Ponte Rio-Niterói. Observo dificuldades para o motorista também em direção à Zona Oeste, lembrando que tem um acidente na altura do bairro Vasco da Gama, uma faixa permanece ocupada, um acidente entre carro e moto. Carol.
6: Obrigada, Milena.
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6: Juliana Prado, vamos falar do calor, já falamos tanto de chuva, né? Vamos variar um pouquinho, boa tarde.
9: A pauta mudou, o jogo virou, Carol.
6: Por enquanto.
9: Olha, por causa aí desse calor mais intenso nas últimas horas, a cidade do Rio entrou no nível de calor 2, naquela escala, né, que a gente está acostumado a dizer aqui, de 1 a 5. É uma escala que vai avançando aí de acordo com o nível de calor, realmente, se houver necessidade de fazer alertas mais importantes aí sobre o impacto do calorão. O calor 2, que é esse segundo, então, de 5 níveis, caracteriza-se e é acionado quando há previsão ou já o registro de índice de calor entre 36 e 40 graus por 1 ou 2 dias seguidos e por 4 horas ou mais. Como a gente se encaixou aí nesse perfil, nessa situação, nesse status, então agora a gente está no nível de calor 2, com a previsão, inclusive, para calorão. A gente ainda não tem a máxima de hoje, mas era a previsão aí de pelo menos 37 graus. Final de semana também vai ser de temperaturas altas. Então, fato que, como forma de alerta, de prevenção, né, de dicas aí para as pessoas se precaverem do calor, a gente está nesse estágio, avançamos aí, subimos uma casa de 1 para o 2. Aproveito para contar aqui de um ouvinte, Carol, a gente está falando desse calor desde o início da tarde, né? E não há previsão de chuva depois de muito tempo aqui para o Rio de Janeiro, um dia realmente de céu o tempo todo azul e com sol. O nosso ouvinte Samuca, ele disse que é aqui do Rio, mas que mora no Paraná, lá em Prudentópolis. Diz que ouve a CBN todo dia aqui no Rio de Janeiro, pelo aplicativo, e que lá chove demais, que é inacreditável. Se passar 15 dias sem chuva é um milagre, porque ele estava ouvindo a gente comemorando aqui efusivamente desde o início da tarde esse calorão aqui no Rio de Janeiro, Carol.
6: Valeu, Juliana. Obrigada.

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1: 5:21, o Gabriel Arouca tem informações ao vivo em Curitiba. Um homem mantém crianças reféns em uma escola. Oi, Gabriel, boa tarde.
2: Boa tarde, a gente segue acompanhando essa situação. Até o momento temos confirmadas 13 crianças reféns neste Centro Municipal de Educação Infantil aqui em Curitiba. Nós estamos acompanhando essa situação aos poucos, a polícia está atualizando a imprensa e neste exato momento vai começar uma coletiva de imprensa com um representante da comunicação da polícia. Mas até o momento temos a confirmação de 13 crianças reféns e 2 adultos e eu retorno com mais informações assim que possível. Carol, Débora.
1: Você sabe dizer a idade dessas crianças?
2: São crianças de educação infantil. Não temos exatamente qual é a idade delas, mas é uma turma de educação infantil.
1: Ou seja, pode ter bebê na creche, pode ter crianças até 5 anos, que é a idade, né, média, né, de educação
2: exatamente.
1: Infantil. Obrigada, viu, Gabriel? Assim que você tiver mais informações, você volta aqui com a gente.
3: Meu Deus, gente, que desespero, né? A gente não tem muitos detalhes, mas vamos seguir acompanhando. Débora, a gente tem informação em Brasília sobre guerra judicial aí envolvendo a campanha eleitoral, algumas decisões aí de ministros do TSE. Igor Cardim, conta para nós. Boa tarde.
4: Oi, Carol. Muito boa tarde a você. Boa tarde a todos. Pois é, uma guerra entre as duas campanhas de Flávio Bolsonaro e também de Lula, a presidência da República. Hoje, a coligação Brasil Pronto para Mais, formada pelo PT, protocolou no TSE uma série de representações relacionadas à disputa do segundo turno. Os partidos alegam suspeita de redução do alcance de publicações favoráveis ao presidente Lula. Essa suspeita é direcionada à Meta. Além disso, esquema que, segundo a coligação, remunera usuários em criptomoedas para divulgar propaganda favorável ao candidato do PL, vídeos editados ou feitos por inteligência artificial e conteúdos considerados desinformativos. Lembrando que o presidente do TSE, o ministro Cássio Nunes Marques, e o ministro André Mendonça já determinaram desde a noite desta quinta-feira a retirada de diversos vídeos publicados pela campanha do presidente Lula e também pela primeira-dama Janja contra Flávio Bolsonaro, que também é candidato à presidência. Essas decisões foram tomadas em ações apresentadas pela defesa de Flávio, que acusou o casal então de divulgar propaganda eleitoral irregular durante a campanha para o segundo turno, que está marcado para o dia 25, e agora essa contraofensiva do Partido dos Trabalhadores. Carol.
3: Obrigada, Igor.
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4: Milena Viana.
5: Carol, na rua 24 de maio tem uma faixa ocupada na altura do Riachuelo por conta de um acidente entre carro e moto. Estou observando o trânsito lento para o motorista. Há reflexos nesse momento na rua São Francisco Xavier. Quem segue para o Meier, paciência, porque também estou observando lentidão pela rua Visconde de Niterói na altura da Mangueira e também trânsito intenso na chegada à rua Ana Neri. Quem segue para o centro da cidade pela Avenida Repelé encontra trânsito intenso também na altura da Avenida Professor Manuel de Abreu, atualizando a movimentação também na saída do centro. Permanece lento a Avenida Francisco Bicalho, desde o acesso pela Presidente Vargas até a chegada à rodoviária. Via Expressa do Porto apresenta melhores condições, apesar do trânsito mais carregado também na altura da rodoviária. Carol.
4: Obrigada, Milena.
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4: Segundo o sistema Alerta Rio, agora à noite previsão de nebulosidade variada, mas sem previsão de chuva, ventos fracos a moderados. Ao longo do dia tivemos ventos nos níveis médios da atmosfera influenciando o tempo na cidade. Mas foram ventos fracos a moderados, não teve registro de chuva. Temperaturas apresentaram elevação em relação ao dia de ontem. A mínima foi de 20,1 graus no Alto da Boa Vista, máxima de 36,4 registrada na estação de Santa Cruz. A previsão para hoje realmente era essa, de um dia bem quente, abafado. Amanhã teremos áreas de instabilidade associadas ao calor, influenciando o tempo na cidade. Previsão de calorão amanhã com máxima de 37 graus ao longo do dia, mas a partir do fim da tarde tem uma virada aí de tempo e previsão de pancadas de chuva de intensidade moderada a forte, podendo vir acompanhadas de raios e rajadas de vento até forte, passando de 70 km por hora. Então, calorão amanhã com a chuva chegando a partir do fim da tarde. Entre domingo e terça-feira, seguiremos aí com bastante instabilidade, uma região de baixa pressão no oceano, em conjunto com o deslocamento de uma frente fria. Então, de domingo a terça, a previsão é de céu parcialmente nublado a nublado, com pancadas isoladas de chuva de intensidade moderada na tarde e na noite desses dias. Teremos aí no próximo domingo máxima de 32 graus, na segunda-feira 31 e na terça-feira 32, sempre com essa mesma previsão das pancadas de chuva chegando de maneira isolada à tarde e à noite. Mínimas variando entre 20 e 22 graus nos próximos dias na cidade do Rio. Juliana Prado, vamos falar de Operação Contenção?
7: Isso, Carol. A Auditoria da Justiça Militar aceitou 3 denúncias apresentadas pelo Ministério Público aqui do Rio contra 8 PMs que participaram daquela Operação Contenção. A operação feita lá em outubro de 2025, vai completar um ano, inclusive, dia 28 de outubro, nos complexos da PEN do Alemão, a mesma operação em que 122 pessoas foram mortas. Os policiais foram denunciados agora por invasão de domicílio, furto e recusa de obediência. Uma das denúncias aponta que no dia da operação, o segundo tenente Roger Pereira, os segundos tenentes Leandro Neves e Emanuel Ferreira, além do subtenente Paulo César da Cruz e o cabo Tiago Leandro, retiraram as câmeras portáteis das fardas com isso descumprindo aí uma instrução normativa da Polícia Militar e impediram então o registro regular da ação, afinal as câmaras são feitas para isso, para que tudo fique registrado. Já o cabo Iaçuí Santos foi denunciado por obstruir a câmera que ele usava. Roger, Thiago, Iaçuí e Leandro foram denunciados ainda por invadir uma casa após arrombarem um portão dessa casa, essa casa estava vazia. Paulo César, além da invasão de domicílio, foi denunciado, Carol, por furtar um picolé da geladeira de uma dessas casas. Em outra denúncia, o Ministério Público apontou que o subtenente Jefferson Ferreira e o cabo Everton Guimarães também retiraram as câmeras das fardas. Até o momento, o Ministério Público apresentou 6 denúncias contra 17 PMs por ilegalidades praticadas durante a operação envolvendo apropriação de armamento, furto de peça de veículo, as próprias invasões de domicílio, constrangimento de moradores, roubo de bens e tentativa de obstrução ou desligamento dessas câmeras corporais. Como eu disse, aquela operação que mobilizou o Rio de Janeiro, um dia trágico para a cidade, em que 122 pessoas foram mortas. Carol.
4: Ai, gente, invadir domicílio para furtar picolé realmente é de doer, né? Para além de tudo. Valeu, Juliana.
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0: Sexta-feira, 9 de outubro de 2026. O governo Lula, do PT, zerou os impostos federais sobre a gasolina há 16 dias do segundo turno das eleições presidenciais. A medida anunciada hoje amplia a desoneração de 63 para 89 centavos por litro e também elimina a cobrança de PIS, COFINS e CID sobre o combustível. O governo ainda manteve o desconto de 19 centavos por litro de etanol e anunciou um subsídio adicional de R$ 1,40 para o diesel importado. Todas as medidas terão validade de 30 dias. O governo afirma que os custos serão cobertos pelo aumento da arrecadação federal com a valorização do petróleo. A Defesa Civil disparou um alerta para os moradores de Manaus depois que a fumaça de queimadas voltou a encobrir a cidade pelo segundo dia consecutivo. A capital registrou novamente a pior qualidade do ar do Brasil. Por volta das 5 da manhã, o índice foi classificado como perigoso. Por causa da poluição, a Universidade Federal do Amazonas e o Instituto Federal do Amazonas suspenderam atividades presenciais. Uma greve nacional contra cortes no orçamento da Bélgica registrou confrontos entre um pequeno grupo de manifestantes e a polícia em Bruxelas. Os dois maiores sindicatos do país voltaram às ruas hoje, acompanhados por centenas de estudantes. Entre as principais preocupações estão o aumento do imposto sobre o consumo e mudanças no reajuste automático dos salários. A inflação anual na Bélgica chegou a 4,7%. No horário de Brasília, 5h32.
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1: A Desirê Miranda tem informações em Belo Horizonte sobre quedas de aeronaves, assim mesmo no plural, né, Desirê? Boa tarde.
2: Ei, Débora, boa tarde para você, para Carol, para os ouvintes. Pois é, infelizmente, no plural, foram duas quedas de avião em Minas Gerais somente hoje, nas últimas horas. Agora, mais recente, um avião da Polícia Militar de Minas caiu próximo ao aeroporto regional do Vale do Aço, em Santana do Paraíso, no leste de Minas. O acidente deixou 3 militares mortos, segundo informações do tenente-coronel Flávio Santiago, que é o chefe da comunicação da PM. As identidades das vítimas ainda não foram divulgadas. Uma entrevista coletiva foi convocada pela corporação para mais informações do caso. Acontece daqui a pouquinho. Imagens que circulam nas redes sociais mostram o avião caído e muita fumaça preta saindo próximo à pista do aeroporto. Segundo a PM, trata-se do Pegasus 17, um avião bimotor turbo-hélice usado pelo Comando de Aviação do Estado para operações em apoio ao transplante de órgãos junto ao MG Transplante. Esse é o segundo acidente aéreo registrado em Minas nesta sexta, em poucas horas. No final da manhã, o monomotor caiu no pátio de manutenção do metrô de Belo Horizonte. Com o choque, a aeronave se incendiou e o piloto morreu carbonizado. O CENIPA, Centro de Investigação e Prevenção de Acidentes Aeronáuticos, vai investigar as causas da queda, aliás, das duas quedas. A queda do monomotor aconteceu por volta das 11h15 da manhã na Estação São Gabriel, na região nordeste da cidade. Segundo o Corpo de Bombeiros, o avião atingiu uma estrutura do galpão e a fiação elétrica antes de cair sobre os trilhos. Os militares utilizaram uma espuma mecânica para combater as chamas que atingiram as asas da aeronave. O fogo não se espalhou para o galpão e nenhuma composição do metrô foi atingida. Ainda segundo a corporação, Débora, o avião teria sido visto voando baixo pela região quando estouros foram ouvidos partindo da aeronave, seguida de um rastro de fumaça. Em seguida, o monomotor caiu atrás da estação do metrô. Conforme a concessionária que administra o transporte público, havia cerca de 400 pessoas na estação no momento da queda, mas felizmente ninguém mais ficou ferido. A aeronave saiu do aeroporto da Pampulha e faria um pouso em Juatuba, na região metropolitana, e depois retornaria para o mesmo local. A ANAC, a Agência Nacional de Aviação Civil, informou que o avião está em situação regular e tem certificado de inspeção válido até outubro do ano que vem. Apesar do acidente, o metrô continuou funcionando normalmente hoje. A Polícia Civil foi acionada para fazer a perícia no local e encaminhou o corpo do piloto para o IML aqui de BH. Débora.
1: Obrigada pelas informações, Desirê Miranda, em Belo Horizonte.
3: Débora, vamos falar sobre a situação da eleição para o governo do estado aqui no Rio de Janeiro. Agora a expectativa é pela retotalização dos votos, né, que está marcada para sábado pelo Tribunal Regional Eleitoral. O Ricardo Porto está aqui para contar essa história para a gente, mas é uma mera formalidade, né, Ricardo? Porque já está tudo decidido, o Eduardo Paes chegou a entrar com recurso no TSE que foi indeferido, então é só uma formalidade para que Douglas Ruas realmente seja declarado governador eleito no primeiro turno, né? Boa tarde.
4: Exatamente, Carol. Boa tarde para você, boa tarde para o ouvinte do Ponto Final. O Tribunal Regional Eleitoral do Rio vai fazer essa sessão que está marcada para amanhã às 15h para retotalizar os votos da disputa ao governo do Rio, e a expectativa, como você falou, é que o candidato do PL, Douglas Ruas, que oficialmente ainda é um candidato, que ele seja considerado eleito em primeiro turno. E aí eu lembro que ontem o Tribunal Superior Eleitoral determinou por 5-2 a anulação dos 274 mil votos dados a Antony Garotinho do Republicanos, que teve a candidatura indeferida, ele teve cerca de 3% dos votos. Diante disso, Douglas Ruas, que fechou a apuração no domingo agora com 49,27% dos votos válidos, ele passaria a ter mais de 50%. A coligação de Eduardo Paes do PSD ainda tentou, uma última cartada, entrar no Supremo com uma ação que argumentava que os votos do Garotinho, mesmo invalidados, não se equiparam a um voto nulo apolítico ou de protesto. E, por isso, eles não deveriam alterar o cálculo da maioria absoluta determinada pela Constituição para encerrar a disputa. Só que o ministro Cristiano Zanin, que foi sorteado como relator, julgou a petição improcedente, porque ainda não se esgotaram os possíveis recursos no TSE. Logo depois dessa decisão de Zanin, o ex-prefeito Eduardo Paes fez uma postagem nas redes sociais, reconhecendo a derrota e dizendo que respeitaria a decisão da justiça. E essa foi a terceira vez que Paes concorreu ao Palácio Guanabara sem sucesso. Douglas Ruas já se comporta como governador eleito, inclusive ele está usando esse termo em notas enviadas à imprensa e até já está fazendo uma série de promessas para os primeiros 100 dias de governo. E mesmo antes dessa formalidade, dessa retotalização dos votos, o TRE do Rio suspendeu a propaganda de rádio e TV, que recomeçaria hoje, né? Recomeçou para presidente, mas também recomeçaria para os candidatos ao governo do Rio. Esses programas foram suspensos, Carol.
3: Obrigada, Ricardo. E hoje o ex-prefeito do Rio de Janeiro, Eduardo Paes, até foi para as redes sociais, né? Dizendo que está triste por não poder fazer mais pelo Estado, mas reconhecendo aí a derrota, agradeceu as manifestações de carinho e apoio. Mas é isso, né? A decisão já está tomada pelo TSE, então é só uma formalidade. No sábado, Douglas Ruas deve realmente ser confirmado como governador eleito.
1: 5h39.
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0: Hoje, o Gustavo Ferreira faz um balanço da movimentação da Bolsa nessa semana.
1: Alô, alô, Débora, Carol e ouvintes, sextou e eu venho avisar que o saldo da semana no mercado praticamente se resumiu a um só dia. O Ibovespa, principal índice da Bolsa, subiu quase 9% no acumulado semanal. Quase tudo veio na segunda-feira passada, com a alta de quase 8%, sob efeito da vitória de Flávio no primeiro turno presidencial. Com o Ibovespa agora ao recorde de 209 mil pontos, a maior parte dos negociantes conta com derrota de Lula no próximo dia 25. E a partir daí espera por um ajuste fiscal capaz de fazer os juros nacionais afundarem. O tempo vai dizer se essa aposta tá certeira. Mas fato é que essa prometida bonança tem sido para lá de convidativa aos estrangeiros num momento de guerra no Oriente Médio, juros subindo, risco de bolha na Bolsa de Nova York. Assim sendo, queda semanal de mais de 4% para o dólar no Brasil, quase toda ela também concentrada na segunda-feira pós-eleição. O câmbio fecha a semana abaixo de R$ 5, nos R$ 4,98. E eu fico por aqui. Um bom fim de semana. Até a próxima.

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6: Milena Viana.
7: Carol, atualizando o tempo de travessia da ponte, diminuiu para 25 minutos nesse momento, segundo a Ecovias Pontes, com lentidão principalmente na altura do vão central até a chegada à Praça do Pedágio para quem está em direção a Niterói. No sentido Rio de Janeiro, estou observando o trânsito lento para o motorista, nesse momento no acesso à linha vermelha e também à Avenida Brasil, segundo a Ecovias, 28 minutos é o tempo de travessia. Atualizando também a situação da BR-101, a rodovia Niterói-Manilha, lentidão para o motorista em direção a Itaboraí a partir da descida da ponte até a chegada ao Vila Laje, mais à frente também estou observando trânsito lento para o motorista na altura do Boaçu e também na chegada ao Trevo de Manilha. Paciência para quem segue para Itaboraí, porque também estou observando trânsito lento pela Alameda São Boaventura a partir do ponto Sem Réis até a chegada ao acesso RJ-104, RJ-104 que também apresenta dificuldades, principalmente na passagem por Tribobó. No sentido Niterói, estou observando retenção na altura do Colubandê. Nesse caso, o motorista pode seguir pela BR-101, está melhor até a chegada à Avenida do Contorno. Carol.
6: Obrigada, Milena.
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1: 5:47 agora, Igor Cardim de volta de Brasília com mais detalhes sobre as investigações das ameaças contra a deputada federal eleita Ana Elisa. Oi, Igor.
2: Pois é, Débora, a Polícia Federal abriu inquérito para investigar ataques que a deputada federal mais jovem a ser eleita em Minas Gerais, Ana Elisa, do PT, vem sofrendo nas redes sociais. Ela, inclusive, desativou a conta do X após a repercussão negativa de publicações antigas atribuídas a ela e aos ataques que tem recebido. Perfis de oposição, como do deputado Nicolas Ferreira do PL, começaram a divulgar capturas de tela, prints com conteúdos que teriam sido escritos por ela, com frases defendendo que Lula deveria fechar igrejas e queimar a bancada evangélica, entre outras declarações ofensivas aos evangélicos. O caso cresceu por envolver essa nova integrante da estratégia eleitoral da campanha de Lula nas redes sociais. Ana Elisa participou de reuniões aqui em Brasília esta semana para poder debater a atuação do petista na internet durante o segundo turno e a conta dela foi tirada do ar na noite de ontem. Nas redes, a deputada eleita negou a autoria das publicações e disse que a decisão de fechar a conta foi tomada junto com a equipe após os ataques se intensificarem. Ela já denunciou ameaças de morte, estupro e ataques racistas durante a campanha. Registrou também ocorrência na Polícia Civil de Minas Gerais. Agora há pouco ela deu uma coletiva de imprensa em frente à Polícia Federal em Belo Horizonte, disse que a PF já abriu inquérito dos últimos ataques e que essas postagens não impactam a campanha do presidente Lula. Ela citou ainda um post do deputado Nicolas Ferreira falando de estupro e também de Nossa Senhora Aparecida, que não teve impacto na campanha de Flávio Bolsonaro. A CBN procurou a defesa e a assessoria de Nicolas Ferreira, que não se manifestou sobre o caso. Débora.
1: Obrigada, Igor.
3: Vou falar da inflação de setembro, Débora. Juliana Prado chegando aqui com os números do mês. A inflação subiu em setembro, né, Juliana?
4: Isso, Carol, subiu. Boa noite, boa tarde a você e a Débora e aos ouvintes. Inflação oficial voltou a subir agora. Em setembro ficou em 0,82%, maior alta desde março. Em agosto, o país tinha registrado uma deflação, movimento contrário, aí, de 0,32%. Conta de luz foi o item que mais pesou para o brasileiro no resultado e ficou quase 8% mais cara a luz nesse mês. Em setembro do ano passado, o IPCA tinha subido 0,48%, antes esses 0,82% de agora. De janeiro a setembro desse ano, a inflação acumula 3,95%. E nos últimos 12 meses, 4,58%. Com isso, o índice volta a ficar acima da meta estabelecida pelo governo, que é de 3%, com aquela margem de tolerância que chega a 4,5%. Em agosto, acumulado em 12 meses, estava em 4,2%. André Brás, economista do FGV Ibre, explicou à CBN que a alta da energia já era esperada com o fim do bônus de Itaipu, que reduziu as contas no mês de agosto.
5: A gente vê que a energia elétrica, né, não teve em setembro o bônus de Itaipu, que era prometido só para agosto mesmo. Então, sem o bônus, o valor do kilowatt voltou ao normal e a tarifa subiu. Isso já era um efeito esperado, mas importante para justificar uma parte da aceleração de agosto para setembro.
4: Após 3 meses seguidos de queda, os preços dos alimentos e também das bebidas voltaram a subir. Produtos consumidos em casa ficaram 0,96% mais caros, tomate subiu mais de 37%, batata inglesa 24%. Também estão com preços mais elevados a cebola, o arroz e a carne. No grupo de transportes, pesaram, segundo o levantamento, principalmente passagens aéreas, subiram quase 10% e também combustíveis. André Brás destacou que esses aumentos também ajudaram a elevar o IPCA de setembro para um resultado acima do esperado.
5: Sazonalidade está nos grandes vilões da alimentação, né? A gente viu que batata, cebola, tomate subiram muito no mês. E, por fim, transportes, né? Lá, passagem aérea e todos os combustíveis, né? Gasolina, diesel, etanol, ficaram mais caros. Então, isso também cria uma pressão ainda maior sobre o IPCA de setembro.
4: Entre as áreas pesquisadas pelo IBGE, Vitória, capital do Espírito Santo, teve a maior inflação de setembro, de 1,08%. Carol.
3: Obrigada, Juliana.
1: Matheus Leite tem mais informações ao vivo sobre o Nobel da Paz. Oi, Matheus.
6: Oi, Débora. A decisão dos Estados Unidos de impor novas sanções ao Tribunal Penal Internacional foi condenada publicamente por várias autoridades mundiais. O atual Alto Comissário das Nações Unidas para os Direitos Humanos afirmou em um comunicado que as sanções são inaceitáveis. O governo do presidente Donald Trump impôs as sanções ao Tribunal Penal Internacional horas depois de uma das ex-juízas, Navi Pillay, ser anunciada como a vencedora do Prêmio Nobel da Paz de 2026. O secretário de Estado americano, Marco Rubio, anunciou que Washington vai proibir transações com a corte. O Tribunal Penal Internacional é sediado na Holanda e foi fundado em 2002 para julgar crimes de guerra, crimes contra a humanidade e genocídio. Ele conta com 125 países como Estados-membros, incluindo todos os países da União Europeia e todos os membros da Aliança da OTAN, com exceção dos Estados Unidos e da Turquia. A jurista sul-africana alfinetou o presidente Donald Trump depois de ter vencido o prêmio. Ovacionada no Palácio de Justiça de Nuremberg, na Alemanha, Pillay brincou que se fosse mais aplaudida, talvez dividiria o prêmio com Trump. A fala faz referência à vencedora do Nobel da Paz do ano passado, a venezuelana Maria Corina Machado, que entregou a medalha a Trump durante uma reunião na Casa Branca, em janeiro. Machado dedicou o prêmio ao republicano de quem é aliada. Mais tarde, a sul-africana voltou a fazer referência ao presidente ao criticar países que têm atacado o Tribunal Penal Internacional, alvo constante do governo do republicano. O comitê justificou a escolha do prêmio pela coragem e integridade de Pillay na atuação jurídica e esforços para promover a paz e o direito internacional. Pillay tem 85 anos e é ex-chefe dos direitos humanos da ONU. Ela foi a primeira mulher não branca na Suprema Corte da África do Sul, passou a vida dentro de tribunais e ainda hoje atua como juíza na Corte Internacional de Justiça, no caso em que Mianmar é acusado de genocídio. Ela atuou em papéis importantes, como a garantia de que Nelson Mandela tivesse acesso a um advogado quando ele estava preso durante o Apartheid. Pillay julgou o genocídio em Ruanda, além de ter presidido o comitê contratado pela ONU, que determinou que Israel cometeu genocídio na Faixa de Gaza. Débora.
1: Obrigada pelas informações, Matheus Leite. E isso gerou críticas por parte do governo americano, dos Estados Unidos, Donald Trump, de Benjamin Netanyahu em Israel e também de Vladimir Putin na Rússia. Você fica com o noticiário da sua região.

0: Manter todos os funcionários empregados na pandemia de Covid-19 foi o desafio que transformou uma empresa de eventos.
1: Porque eu falei pra minha mãe, mãe, todo mundo demitiu todo mundo. E a gente vai ter que demitir todo mundo. E a minha mãe, não tem como demitir ninguém. Isso é um assunto encerrado.
0: Com as transmissões virtuais, a Neto Eventos não só manteve os funcionários empregados, como fez mais contratações e dobrou de tamanho. 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
5: Milena Viana.
6: Carol, atualizando agora o túnel Rebouças. Trânsito muito lento para o motorista que está em direção à zona sul da cidade. Observa reflexos no elevado Paulo de Fronten. Nesse momento, o motorista que segue pelo túnel Santa Bárbara está ganhando mais tempo nesse momento até a chegada ao acesso à rua Pinheiro Machado. Viaduto 31 de março também apresenta boas condições. É uma alternativa melhor. Atualização sobre a Avenida Brasil. Chegou agora a informação de um acidente entre o utilitário dos carros na altura de Benfica, no sentido centro da cidade. Movimentação ainda muito lenta para o motorista no sentido centro, a partir da Penha até a chegada ao gasômetro. No sentido zona oeste, trânsito muito lento também para o motorista, principalmente na passagem por Parada de Lucas até a chegada a Irajá. Linha Vermelha também apresenta trânsito lento em direção à Baixada, na altura do Parque das Missões, com reflexos no elevado Rufino Bizarro. No sentido centro também estou observando retenção a partir do Galeão até a chegada ao Caju. Carol.
5: Obrigada, Milena.
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5: Juliana Prado, vamos falar aí de movimentação nos hotéis para o feriadão de Aparecida?
7: Isso, Carol, o feriado da Padroeira do Brasil está sendo aí de boa ocupação hoteleira para o estado do Rio. Esse feriado que é celebrado na segunda-feira, 12 de outubro, segundo os levantamentos. Na capital de hoje, a segunda, média de ocupação em 80,35%, enquanto interior tem 72% de ocupação de todos os quartos ocupados aí para os próximos dias. Na cidade, destaque para as regiões do Leme e Copacabana, mais de 93% dos quartos já reservados e ocupados, viu, Carol? Ipanema, mais de 89%, depois vem Glória e Botafogo, 80%, e as regiões da Barra, Recreio e São Conrado, também com um número considerado bom de quartos reservados, com ocupação que deve chegar a 76,5% para os próximos dias. No interior, os destaques vão para a Barra do Piraí, com mais de 86% também de quartos de hotéis ocupados. Nova Friburgo, também com 82% de ocupação. Miguel Pereira e Petrópolis, mais de 80% de vagas ocupadas nos hotéis dessas cidades. Seguidos aí por Teresópolis, Vassouras, Valença, Paraty, Macaé e também a região ali de Visconde de Mauá, todos esses municípios e regiões aí turísticas, já batendo mais de 70% de ocupação entre hoje, sexta-feira, até a próxima segunda-feira, Carol.
5: Obrigada, Juliana.
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0: Boa tarde, Débora. Boa tarde, Carol. Boa tarde, ouvintes. O Everton está comprando um imóvel e precisa de um financiamento de R$ 390 mil. Ele tem um crédito aprovado de R$ 406 mil, com juros efetivos de TR mais 11,49% ao ano. Ele pergunta se vale a pena pegar esses R$ 16 mil a mais para investir no Tesouro Prefixado 2037, com taxa de 12,88% ao ano. A ideia é investir esse valor e, no resgate, amortizar o saldo devedor do financiamento. Everton, hoje a TR está em mais ou menos 1,4% ao ano. Então, o custo total do seu financiamento vai ser de mais ou menos 12,9% ao ano, praticamente igual ao rendimento do Tesouro Prefixado. Se descontar o imposto de renda, a rentabilidade do seu investimento vai ser menor do que o custo do seu financiamento. Se a taxa Selic, que hoje está em 13,75% ao ano, continuar caindo, a TR vai diminuir e o seu financiamento vai ficar mais barato. Mas se de hoje até o vencimento da aplicação a taxa Selic subir, a TR vai aumentar e o custo vai ser maior do que a remuneração do seu investimento. Portanto, pelos números que você passou, é melhor pegar apenas o valor do financiamento que você precisa. Até a próxima, um bom fim de semana e continue mandando suas perguntas para cbndinheiro@cbn.com.br.
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0: Sexta-feira, 9 de outubro de 2026. A Bolsa de Valores de São Paulo bateu novo recorde, fechou em alta de 1,38% aos 209.066 pontos, depois que pesquisas indicaram vantagem de Flávio Bolsonaro no segundo turno contra o presidente Lula. Já o dólar comercial fechou em queda expressiva de 0,79%, cotado a R$ 4,92. O euro fechou valendo R$ 5,58, queda de 0,92%. A campanha do presidente Lula vai processar a revista Veja e o dono do Banco Master, Daniel Vurcaro, pela divulgação de um áudio atribuído ao ex-banqueiro em que ele fala sobre supostos repasses a um filme sobre o presidente Lula. A Polícia Federal negou que Vurcaro tenha prestado depoimento sobre esse assunto. O senador Camilo Santana, coordenador de campanha do petista nesse segundo turno, chamou a reportagem de farsa e disse que o objetivo é tirar o foco das relações de Flávio Bolsonaro, adversário de Lula, com Vurcaro. Áudios do senador mostram que o candidato do PL negociou com o banqueiro um repasse de cerca de R$ 134 milhões para financiar o filme Dark Horse sobre o pai do ex-presidente Jair Bolsonaro. No horário de Brasília, 6:04.
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3: Vera Magalhães, muito boa noite, tudo bem?
4: Oi, Débora, boa noite, tudo bem? Boa noite para a Carol também, para os ouvintes, para todo mundo que nos assiste.
3: Oi, Vera. Ô, Vera, a primeira semana do segundo, do segundo turno, né? Depois do primeiro turno e o segundo turno que está vindo aí. Também teve a primeira pesquisa da Datafolha, que mostrou vantagem de Flávio Bolsonaro. Isso desanimou o discurso do PT? De que seria possível o presidente Lula virar?
4: Publicamente não, Débora, mas nos bastidores sentiram o golpe. Eu ouvi de algumas pessoas próximas ali do entorno do presidente que não vai ser simples, que não vai ser fácil, alguns até jogando a toalha, mas nas redes, nas mobilizações de rua, nos grupos de WhatsApp, eles seguem com o discurso de que é possível essa virada, que se acontecer vai ser inédita, porque não está tão longe, não abriu uma distância tão grande quanto eles esperavam. E se você for analisar ali a ferocidade do discurso da direita, do PL, eles também estão atentos para qualquer movimentação e tentando impedir a decolagem de uma virada. Então, não é como se eles estivessem também deitados em berço esplêndido, eles estão ali fazendo um embate com a esquerda nas redes sociais. Teve inclusive um embate presencial entre o ministro Guilherme Boulos e o deputado eleito Lucas Pavanato no aeroporto, então a coisa está bem quente, é um sinal de uma campanha que ainda está disputada ali nas ruas, o voto a voto da militância ainda está nas ruas, mas é uma tarefa muito difícil, para a qual o PT tem pouca munição. Hoje o presidente anunciou essa ideia de zerar os impostos federais sobre os combustíveis, mais um uso da caneta com consequências para os cofres públicos para tentar obter alguns votos, mas todo mundo achando que já foram usados vários expedientes do tipo e que não surtiu o efeito esperado. Então, meio no desespero, apelando para todo e qualquer santo, meio que literalmente.
0: Ô Vera, o Flávio, nesse segundo turno, obteve apoio de 6 partidos e de 3 ex-candidatos à presidência, né? Essa frente aí de centro-direita que ele formou mostra o quê?
4: Ele está tentando chamar de a nova frente.

0: minha coluna de hoje no Globo, porque o Centrão hoje domina as duas casas do Congresso, com dois expoentes clássicos ali do Centrão, o deputado Hugo Mota, que é do Republicanos da Paraíba, e o senador Davi Alcolumbre, que é do União Brasil do Amapá. E o PL com interesse em 13 dias, duas casas, a Câmara e o Senado. Nunca houve, de uma forma ali orgânica no Brasil, desde o governo Sarney, um momento em que as três presidências foram ocupadas pelo mesmo partido, a presidência da República e a das duas casas do Legislativo. Teve um breve momento por uma questão circunstancial no governo Lula II, quando Renan Calheiros renunciou à presidência do Senado para não ser cassado. Então, nesse momento, o PT teve a presidência da República, a presidência da Câmara com o Arlindo Quinalha e, brevemente, a presidência do Senado com o Tião Viana, que era o vice-presidente. Mas não é comum, não é considerado normal que o mesmo partido comande as três casas. Então, já vai ter uma disputa aí para ver quem fica com a Câmara, quem fica com o Senado. E isso é uma coisa de grandes coalizões, também levam a grandes disputas internas por hegemonia.
1: E Vera, a campanha do presidente Lula tem apostado numa militância digital e também num discurso do medo, né, com o que a volta do bolsonarismo ao poder poderia representar. Ainda há tempo para isso ressoar?
0: Me parece que foi um tiro tardio, Débora. Isso era uma coisa de primeiro turno. Deveria ter sido uma preocupação desde o primeiro turno. Mas o Lula sempre demonstrou um certo desdém com essa coisa de comunicação digital. Nem tenho celular, não gosto de celular, etc. Aí, vendo que foi eleita uma tropa digital de esquerda, convocou esses jovens campeões de votos a Brasília para ajudarem, se integrarem à militância. Mas isso também traz efeitos colaterais. Desculpa. Porque o Nicolas Ferreira foi lá olhar e viu postagens antigas de alguns desses deputados eleitos, entre eles a deputada Anelisa, que é de Minas, assim como ele, com várias postagens que podem levar a prejuízos para a campanha do Lula quando expostas, falando de extensão de aborto, falando mal da direita conservadora, de família. Então, tudo isso que agora o PT tenta afastar para atingir uma certa direita que não é bolsonarista. Então, é um efeito colateral dessa adesão tardia à campanha digital. E mesmo esse discurso da democracia, tentando atrair os conservadores, está sendo visto como um pouco fake, um pouco ali condescendente, porque a esquerda e o PT, durante os anos do Lula, desse Lula 3, não tentaram ampliar essa aliança e reeditar a frente ampla da campanha. Pelo contrário, essas pessoas reclamam que nunca foram ouvidas durante o governo. Então, talvez esteja um pouco tarde. E isso lide com um grande ressentimento que existe nessas hostes de centro-direita, com o que aconteceu nos últimos 3 anos e meio.
2: Houveram outro fato importante dessa semana, foi a decisão da disputa judicial em torno da eleição aqui no Rio, né, que deu a vitória para o Douglas Ruas. A justiça eleitoral falhou muito nesse caso, demorou demais, né? Uma situação inimaginável.
0: Bizarra, né, Carol? A ponto da gente não saber até ontem se ia haver segundo turno ou não, se o Eduardo Paes estava no segundo turno, se o Douglas Ruas estava eleito. Então, foi um dos casos em que a Justiça Eleitoral deixou muito a desejar nesse ano. Teve outros. E em relação ao Rio, também o Supremo contribuiu para a instabilidade do processo, quando nunca decidiu sobre a eleição suplementar no Estado. Então, foi uma eleição que ficou sub judice nessas duas pontas, e o resultado agora é esse. O Eduardo Paes reclamando, etc., mas ele, por muito tempo, desejou e contou com esse cenário de indefinição quanto à situação do Antony Garotinho para até ganhar no primeiro turno nos cálculos dele. Quando a situação se inverteu também o argumento. Então, casuísmo da parte do ex-prefeito do Rio E agora vai para mais um governo do grupo bolsonarista aqui no estado.

0: porque a virada ali dos últimos dias acabou resultando numa vitória em primeiro turno do Douglas Ruas, né?
1: Vera Magalhães, muito obrigada por hoje e até segunda-feira com o Viva Voz Especial Eleições a partir das 7 da noite.
0: Até lá, meninas. Um bom jornal para vocês. Ótimo fim de semana para toda a nossa audiência.
2: Beijo, Vera.
1: Beijo. Você fica agora com o noticiário da sua região, já já tem PVC.

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9: Carol, elevado Paulo de Fronteira com dificuldade para o motorista que está em direção à Zona Sul, trânsito bem complicado. Reforço, quem segue para a Zona Sul nesse momento pode utilizar o Aterro do Flamengo ou então Túnel Santa Bárbara, que tem trânsito apenas intenso pelo viaduto 31 de março, também estou observando boas condições. Tem uma faixa ocupada na Avenida Presidente Vargas, na altura da Cidade Nova, por conta de um acidente entre carro e moto no sentido Praça da Bandeira, mas estou observando trânsito apenas intenso no trecho, o motorista não encontra grandes dificuldades. No sentido Candelária, boas condições nesse momento, ruim a movimentação pelas vias expressas. Atenção, dobrado, o motorista que segue pela linha vermelha ainda encontra dificuldades em direção à Baixada Fluminense, na altura do Parque das Missões, há reflexos no elevado Rufino Pizarro. No sentido centro, também estou observando o trânsito lento a partir do Galeão até a chegada ao gasômetro. Na Avenida Brasil ainda tem uma faixa ocupada por conta de um acidente na altura de Benfica no sentido centro. Esse acidente entre utilitário e dois carros, movimentação muito lenta, trânsito muito ruim a partir da Penha em direção ao centro. Quem segue para a Zona Oeste perde tempo na altura de Irajá, reflexos na altura de Benfica e também na passagem pelo Caju nesse momento. Na linha amarela, trânsito intenso na altura de Inhaúma para quem está em direção à Barra da Tijuca, mas sem grandes problemas. No sentido Fundão, estou observando boas condições, mas o motorista que preferir pode seguir pelo Alto da Boa Vista ou então pela autoestrada Grajaú-Jacarepaguá. Transolímpica com problemas para quem está em direção à Avenida Brasil. Também estou observando trânsito lento na altura de Suacape, no sentido Recreio dos Bandeirantes. Quem segue pela estrada do Catonho está ganhando tempo. Carol.
8: Obrigada, Milena.
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8: Juliana Prado, vamos falar sobre sucessão na Academia Brasileira de Letras?
11: Pois é, Carol, sucessão aberta na casa, 17 nomes se apresentaram, bastante concorrida aí a cadeira de número 32 do quadro dos membros efetivos da nossa Academia Brasileira de Letras. A vaga foi aberta, né, com a morte do acadêmico Zuenir Ventura em 22 de setembro, mestre Zul, que nos deixou então aí no mês passado. A eleição do novo imortal vai acontecer no dia 12 de novembro. Entre os nomes inscritos, entre esses 17, estão o médico Drauzio Varella. A candidatura dele foi bastante incensada, aí o anúncio, né, dessa decisão dele de participar da disputa. A artista plástica Anabela Geiger, também o poeta Eduardo Bacarin Costa apresentou o seu nome. O escritor Rui da Penha Lobo, também o advogado Rodrigo Cabreira Gonzalez, A escritora Alexandra Vieira de Almeida também está disputando a vaga. Jornalista Franklin Machado e vários outros candidatos disputam, então, entre 17 nomes no próximo dia 12 de novembro. Carol.
8: Obrigada, Juliana.
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14: Oi PVC, boa noite, tudo bem?
15: Tudo bem, Débora, e você? Tudo bem, Carol?
14: Oi PVC. Tudo certo, PVC. Flamengo levou aí um protesto para a camisa?
15: É, levou um protesto para a camisa e hoje levou um protesto para a arbitragem. O protesto da camisa, ele é meio autoexplicativo, né? Porque ele fala assim, proibir não é proteger. Tá, proteger do quê? Quem protege, protege de alguma coisa. Se eu preciso de proteção, então, o problema é que eu tô falando das bets, ok, tem placas nos estádios com isso, com essa mesma expressão. Proibir não é proteger, mas quem protege, protege de alguma coisa. A gente tá falando sobre álcool, tabaco, bets, mas hoje ele mandou um protesto pela arbitragem de ontem, e acho que ele tem uma dose de razão, porque a arbitragem do Anderson Daronco foi terrível. Em Santos versus Flamengo. Só que não é uma arbitragem que prejudicou o Flamengo. Ela prejudica o futebol. O Anderson Daronco é um árbitro que não está bem. Emagreceu. Não se trata disso. Não vamos que ter gordofobia. O árbitro pode ser gordo e bom, pode ser magro e ruim. Ele emagreceu e está ruim. Ontem, os dois lances discutidos, principalmente, são três. Tem o lance da expulsão do Barreal, que era um lance que podia ter sido expulso, de fato, acho que é 80% que era para ser expulso. O lance do pênalti do Jorginho, ele podia ter marcado falta do Rony e aí não seria pênalti, mas a partir do momento que ele não viu falta do Rony, é pênalti, porque o Jorginho cai pelo chute do Rony no braço dele, mas depois ele abraça a bola. Então, no segundo momento, ele abraça a bola, é pênalti. A não ser que ele desse falta do Rony. O que ele não podia era ficar 10 minutos decidindo se era pênalti ou se era falta ou conversando com os jogadores. Então foi muito ruim por isso, mas a marcação do pênalti eu acho correta. A do segundo pênalti eu não acho correta, acho que não foi pênalti. Os dois, o Neymar bateu muito bem, o Santos empatou por 2-2 com o Flamengo, não por causa da arbitragem, porque o Flamengo jogou mal o segundo tempo. Se o Flamengo faz o terceiro gol, resolve o problema. Então, assim, o que eu acho ruim é ficar reapitando o jogo e jogando pressão na arbitragem para a próxima partida. Então, o mesmo Anderson Daronco que apitou mal ontem, vai apitar Palmeiras e Corinthians. Quer dizer que ele vai apitar mal? Não, quer dizer que ele já está mal escalado. Mas jogar pressão para a arbitragem, você já joga para ele a necessidade de apitar mal para um lado ou para o outro. E não é isso que tem que acontecer. Ou a gente tem bom senso, as pessoas que têm discernimento, presidente de clube, como o Flamengo, como o Palmeiras, como o Santos, como o Corinthians, ou então nós estamos mais perdidos que nós já estamos, né?
14: Sim. PVC, valeu, obrigada, viu? Até segunda, beijo.
15: Até segunda, beijo.
14: Beijo. Você fica com mais um noticiário da sua região.

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7: Carol, agora há pouco eu falava sobre congestionamento na Transolímpica. Tem um acidente na altura de Sulacap, na altura do pedágio no sentido Recreio, entre carro e moto, portanto, movimentação muito lenta para o motorista. Estou observando dificuldades também para quem está em direção à Avenida Brasil. Você que segue pela Estrada do Catonho está encontrando melhores condições, vai dar uma volta maior, mas ainda assim motorista encontra melhores condições. Pela Avenida Salvador Allende, trânsito intenso para quem está em direção à Transolímpica, na altura do acesso da Américas até a chegada à estação do BRT Olof Palme, no sentido Orla, estou observando o trânsito apenas intenso, mas por enquanto sem dificuldades para o motorista. Carol.
6: Obrigada, Milena.
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6: 6 horas e 27 minutos, a Polícia Civil prendeu 6 pessoas acusadas de tentar impor os serviços de uma única provedora de internet e telefonia em Vila Isabel. Eles são funcionários de uma empresa de telecomunicações e seriam, de acordo com as investigações, ligados ao Comando Vermelho. A polícia investiga se o grupo também controlava câmeras de segurança de prédios da região.
9: A gente notou durante a madrugada indivíduos em carro.
6: Bom, daqui a pouquinho a gente tem a reportagem aí, entrou o áudio errado, evidentemente, né? A gente vai ouvir a matéria do Rodrigo Bressani sobre esse esquema aí de pessoas acusadas de tentar impor serviços de uma provedora de internet e telefonia em Vila Isabel. Agora sim, vamos ouvir.
10: 6 funcionários de uma empresa de telecomunicações foram presos suspeitos de participar de um esquema ligado ao Comando Vermelho. O objetivo era impor o monopólio do fornecimento de internet em Vila Isabel, na Zona Norte. Segundo a Polícia Civil, os homens cortavam cabos de outras operadoras e usavam ameaças para obrigar moradores a contratar os serviços oferecidos pela companhia onde trabalhavam. Técnicos das concorrentes também eram impedidos de fazer reparos. Marcos Vinícius, que faz parte da Associação de Moradores e Comerciantes de Vila Isabel, afirma que apenas a empresa Rede BR conseguia instalar cabos na região e relata pressão para assinar os serviços.
9: A gente notou durante a madrugada indivíduos em carros com escadas e tudo, mas sem identificação de operadora, né? Nossa verificação que realmente essa rede BR é que era a única autorizada a subir no morro. Ela tem página na internet e botaram esses flyers na rua para oferecer a rede BR. Só que agora eles começaram a mudar o tom da conversa, da oferta, né? Quase querer obrigar as pessoas. Você vê de madrugada aí os caras passando cabo. A polícia passa, não faz nada.
10: Em nota, a Rede BR afirmou que os funcionários estavam no local exclusivamente para realizar manutenção da rede, não tendo qualquer relação com atividades ou grupos criminosos que atuem na região. De acordo com a Polícia Civil, eles foram flagrados nesta quinta-feira fazendo a instalação de uma nova rede de fibra óptica em um edifício residencial da área. Os funcionários não apresentaram ordem de serviço legítima ou autorização dos condôminos. A corporação também apura denúncias de que a organização controlaria câmeras de segurança de prédios e sistemas privados de monitoramento da região. Com a colaboração de Diogo Bugalho, reportagem Rodrigo Bressani.

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1: Carolina Moran, bom fim de semana prolongado. Beijo, até terça-feira.
2: Um beijo, Débora. Bom feriadão para quem vai descansar. Bom trabalho para quem vai trabalhar. Até terça.
1: É isso, eu estarei por aqui. A produção do Ponto Final foi de Wendry Starles, trabalhos técnicos Daniel Mesquita, Henrique Dias e Bruno Carvalho. Tenha uma ótima noite, muito obrigada pela companhia.

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0: Desta feira, 9 de outubro de 2026, o Tribunal Superior Eleitoral determinou a retirada de publicações do presidente Lula do PT, da primeira-dama Janja e dos deputados André Janones e Lindbergh Farias, com críticas ao candidato do PL à presidência, Flávio Bolsonaro. Os ministros da corte, Nunes Marques e André Mendonça, entenderam que algumas publicações atribuíam a Flávio propostas de governo sem elementos concretos que sustentassem as afirmações. Entre os conteúdos retirados estão vídeos que diziam que Flávio acabaria com programas sociais, imporia jornadas de até 7 dias por semana, mudaria regras da aposentadoria e privatizaria a Petrobras. 3 policiais morreram após um avião da Polícia Militar de Minas Gerais cair na região do Aeroporto Regional do Vale do Aço, entre Ipatinga e Santana do Paraíso. Os pilotos teriam iniciado o procedimento para abortar o pouso, mas perderam o controle da aeronave. Na manhã de hoje, outro acidente envolvendo uma aeronave foi registrado no estado. O piloto de um avião monomotor morreu carbonizado após colidir contra uma estrutura do galpão do metrô de Belo Horizonte. O presidente dos Estados Unidos, Donald Trump, anunciou que nomeou Kate Zakaria para assumir o cargo de secretária de imprensa da Casa Branca. O posto de porta-voz estava vago desde a saída de Karoline Leavitt, que pediu demissão do cargo em agosto. Trump afirmou que Kate tem um histórico impecável de apoio e foi uma apoiadora leal e brilhante. Ela já foi porta-voz do Departamento de Segurança Interna do governo Trump. No horário de Brasília, 6h33.
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1: 6:34, começou! Para você que está preso em algum congestionamento desse país, está começando mais um fim de expediente. Vamos falar de um monte de coisa acontecendo essa semana, de eleição à despedida de Messi. Traremos dicas de filmes, séries e livros para o seu feriadão, hein? Mas antes de tudo isso, teremos conteúdo. Conteúdo de primeiro está entre nós, José Henrique Bortoleto, escritor, sociólogo, Bortolucci, escritor, sociólogo, que está lançando, na verdade já lançou, né, o segundo livro. O primeiro fez um baita sucesso, esse aqui provavelmente fará também. É um tema que ninguém está comentando muito, geração democracia. Vamos descobrir sobre o que é. Dan Stubach, que está no seu multiverso, não temos contato ainda, mas há promessas da novela de que ele será liberado. Mas já está entre nós, no estúdio, Zé. Tudo bem?
2: Fala, Teco. Boa noite. Boa noite aos ouvintes. Boa noite ao Ender, Dan. E vamos aí conversar com o Bortolucci daqui a pouco e discutir, né? As coisas têm acontecido aí no mundo, né? Umas coisinhas... Quase não acontece nada, né? Nesse nosso tempo, né?
1: Pelo menos, né, Zé? Você vai pro feriado tendo um governador, ao que tudo indica, né? O Rio de Janeiro conseguiu sair do limbo e acho que vai anunciar um governador, ou já anunciou, ou vai ter recurso pra lá e pra cá ainda?
2: Não, amanhã parece que vai ser homologado, vão recontar os votos, né? O Rio tá sempre à frente, né? É a vanguarda da política no Brasil. Agora a gente vai ter um governador que já está sendo investigado, assim. Antes dele assumir, ele já está sendo investigado. Próximo passo é fazer a eleição só com o candidato já preso. Assim, vai ser a próxima eleição, a gente vai tentar fazer isso aqui no Rio. Estamos tentando todas as opções. Eu cheguei à conclusão, depois de 15 anos no Rio, depois de estudar muito o Estado e tal, se o Mandela fosse candidato no Rio, ele não chegava no segundo turno. Não tinha a mínima chance o Mandela aqui no Rio, cara.
1: O que o Rio, no fundo, quer, você já desvendou esse plano maquiavélico há umas duas semanas, quer se criar uma situação para deixar esse interino para sempre.
2: Seria, né, o ideal.
1: A gente tem que empurrar isso aí para um tapetão, STF, Marte, qualquer coisa. Deixa o homem aí, deixa... A gente não sabe quem ele é, como ele tá ali, mas tá funcionando super bem. Vamos deixar ele aí mais uns 8 anos, talvez, não?
2: Essa é a ideia, a gente ter um interino para sempre aqui. Nunca mais eleger ninguém pelo voto aqui, porque eu acho que já deixou claro que a gente não consegue, é um problema, assim, o carioca, o fluminense, ele conspira contra si mesmo, né? Então, seria melhor deixar um interino mesmo, que tenha algum tipo de relação de amor com o lugar aqui. Porque se deixar com o fluminense, é só a ladeira abaixo, a gente vai pro abismo mais profundo que a gente conseguir, cara.
1: Muito bem, ó, só dar os caminhos para o ouvinte, mande perguntas, comentários, palpites, sugestões, fimdeexpediente@cbn.com.br, pelo Twitter, @fdcbn. Vai ter WhatsApp essa semana, chefinho, ou já sextou, já estamos no clima do feriado aí?
3: Por ser sextou e clima de feriado, aí sim que contaremos com a participação, né, dos nossos ouvintes. Boa noite, Teco, Zé, para o nosso querido convidado aqui, o Bortolucci. Quem quiser participar do programa, é só enviar mensagem de texto ou áudio para o número 11 99911 9981. 11 99911 9981. Lembrando que áudio de até 30 segundos, gente.
1: Muito bem, e notícias do Dan?
3: Ele falou que tá terminando de gravar uma cena e já já ele aparece.
1: Entendi, a cena, a gente, pelo que vê na TV, é rápido, né? Não deveria demorar muito tempo, né? Qualquer coisa a partir de agora que passe de 10 minutos, a enrolação dele, porque a gente vê ali, é 30 segundos pra lá e pra cá, né?
3: Isso é sua conta, é você que tá falando, eu tá não bom. Tô fazendo acusação nenhuma.
1: Zé, você quer fazer a introdução do nosso convidado como merece? Pô, livro bonito aqui, hein, ó. Gosto de capas bonitas, títulos atraentes, timing também ótimo, hein? Quer fazer a introdução deles, Zé, para nós?
2: Sim, a gente tem o prazer de ter o José Henrique Bortolucci, sociólogo, escritor, né? Começou assim com tudo, né? Na literatura, né? Com um livro difícil de ser classificado, né? Que é o Que É Meu, né? Que conta essa história dele com o pai, né? Ele como primeiro, o Zé Henrique vai contar, não vou contar a história do livro aqui, mas foi um livro que deu muito certo, foi traduzido em uma série de países.
1: Elogiadíssimo, mundo afora.
2: Pois é, é um prazer você estar com a gente hoje, obrigado por ter aceitado o convite e boa noite, Zé Henrique.
4: Boa noite, Zé. Boa noite, Teco, prazer é
1: tudo
4: meu.
1: Tudo bem?
4: Muito obrigado pelo convite.
1: Aqui, viu, Zé? Sexta-feira à noite, ó. Isso aqui é isso aí, que a gente gosta, cara.
2: Com feriado na segunda, né?
1: É isso. Quer começar, Zé?
2: Ah, vamos dar uma geral, Zé Henrique, da ideia do livro, né? Acho que nasce, né, com esses artigos que você escreveu para Piauí, né? Para a revista Piauí. E quando que bateu essa vontade de refletir sobre a tua geração, né? Que é a geração que já nasce no Brasil, ou que toma consciência quando o Brasil já está nessa maior fase democrática do país, né? Esses mais de 40 anos agora que a gente tem de estáveis de democracia. De onde veio esse estalo de refletir sobre esse lugar no mundo ao qual você pertence, assim?
4: Bom, eu nasci em 1984, na ZEC, que é mais ou menos no ano da transição democrática. Na verdade, o marco principal é comecinho de 85, a depender de como a gente calcula. Ou seja, eu nasci junto da democracia, eu e milhões de outros brasileiros que nasceram, mais ou menos, como eu digo no livro, né, sem memória viva de presidentes militares. Uhum. Nascemos aí já com a democracia como algo entregue ou em processo de construção nessa fase. E vivemos as promessas e também as frustrações, os retrocessos, as contradições desse processo democrático. Então eu comecei a imaginar a possibilidade de escrever esse livro como algo que combinasse uma narrativa das histórias de vida de vários brasileiros, brasileiras da minha geração, com a transformação, as transformações do Brasil nos últimos 40 anos, que é a nossa fase de vida. Eu estou com 41 anos agora, para entender como é que individual e coletivo vão se misturando, vão penetrando na vida um do outro, como é que a democracia é feita de histórias particulares, mas também nossas histórias particulares são profundamente impactadas pelas transformações do país. E para isso eu imaginei uma espécie de quadro em que eu conversasse com pessoas de várias regiões do Brasil, na verdade no livro que nasceu como uma série de perfis na revista Piauí, depois eu compilei, mudei algumas coisas, editei, adicionei mais um perfil e virou o Geração Democracia, publicado agora pela editora Fósforo faz mais ou menos 2 meses, tentando entender um pouco que uma geração é algo muito diverso. Uhum. Quando a gente olha para uma geração, a gente tem experiências radicalmente diferentes de vida.
1: E então, no Brasil ainda, que é tudo muito diferente, exato, entre as regiões, né?
4: Perfeitamente. Regiões, classes sociais, nós somos assim um continente, nós somos um mundo em um país. Então eu tenho personagens, né, pessoas, interlocutores no livro que vão desde um ex-presidiário traficante no Rio de Janeiro, que hoje é um missionário batista e que tem uma missão nos morros do Rio de Janeiro. Então ele prega o evangelho para meninos em bailes funk e meninos do tráfico, até uma cuidadora de idosos de Fernando de Noronha, uma ativista do Rio Grande do Sul, um camponês da Amazônia, pessoas, uma professora transexual pernambucana, histórias muito diferentes que eu acho, né, eu espero, ajudam a discutir e olhar com carne e osso, com histórias reais, com trajetórias, um pouco das transformações do Brasil nos últimos 40 anos.
1: Como que você chegou nessas pessoas, escolheu... São perfis muito diferentes de todos, sim, os lugares do Brasil, mas não foi sorte, foi uma...
4: Sim, foram vários caminhos, né, Teco? Eu acho que o primeiro passo foi o seguinte, eu imaginei, já que eu queria fazer esse grande quadro, eu comecei a pensar em possíveis personagens abstratamente, assim. Então eu queria, por exemplo, um policial militar ou uma policial militar. Eu queria um pastor ou um missionário, porque eu achava que esses eram dois perfis fundamentais para entender as mudanças do Brasil na área de segurança, sim, na área de religião, transformações no perfil religioso da população. Eu gostaria muito de ter uma professora, não é? Fundamental, porque algo que mudou muito no Brasil foi a educação. Eu queria ter alguém da luta social na Amazônia, já que as questões do desmatamento, da perseguição e assassinato de ativistas de direitos humanos. Enfim, eu comecei a pensar meio abstratamente nesse perfis e eu tinha uma tabela aí, meio exercício de professor sociólogo, eu tinha uma tabela de 50 ideias, tá, de possíveis caminhos. Aí, a partir daquela tabela, claro, daria para pensar em 500 perfis. Sim. Mas eu gostaria de, não só essas pessoas tinham que iluminar, me ajudar a entender processos importantes do Brasil, mas que tinham que tocar em temas que me interessavam bastante enquanto escritor. Uhum. Né? Então, temas que me eram de interesse pessoal ou de interesse artístico, de interesse ali do labor de escrita. E aí, a partir desses perfis, eu comecei a conversar com pessoas. Desses 8 brasileiros e brasileiras, só uma eu já conhecia. Os outros foram indicações de amigos, uma pessoa que eu li num livro sobre ela, uma outra pessoa que eu conheci online, por acaso. Enfim, foram muitos caminhos ali.
1: Só antes de passar a palavra para o Zé, te surpreendeu muito essas conversas? Porque, de um jeito ou de outro, eu acho que é natural que você já vá um pouco pré-concebido o que você espera ouvir.
4: Sim.
1: De queixas ou de elogios, ou para que lado, né, pelos perfis, a gente tem um pouco de...
4: Sim e não. É interessante isso, Teco, porque eu tentei ao máximo, uma vez que eu chegava na pessoa e que eu entendia que a pessoa... Outra coisa importante, a pessoa tinha que ser boa de papo, né? Ah. E tinha que ter um interesse em compartilhar as histórias. Mas isso também eu já tinha entendido muito entrevistando meu pai, o meu primeiro livro, que se chama O Que É Meu, que eu publiquei em 2023 também pela Fósforo, partiu de entrevistas longas com meu pai, que foi um caminhoneiro por 50 Sim. anos. E eu já tinha outras experiências de pesquisa, aí já mais sociólogas, mais acadêmicas, com entrevistas. As pessoas sempre, se elas se dispõem a conversar com você, elas acham que elas estão ganhando alguma coisa naquela conversa também. E eu digo ganhar no melhor sentido possível. Uhum. Elas estão lá para fazer uma reflexão sobre a própria vida, ou porque elas querem dar testemunho de alguma coisa. E a melhor coisa que a gente pode fazer quando a gente se dispõe a ouvir, vocês trabalham aí com rádio, vocês sabem disso, é tentar não presumir o que a pessoa vai falar. Né? O mais interessante é a surpresa dos encontros. E nisso eu tive surpresas muito interessantes ao longo do caminho, boas e ruins. Né?
1: Isso deve ter sido uma coisa legal. Passear o Brasil de hoje, hein, Zé, assim, primeiro são perfis muito diferentes, né? Depois acho que são visões sobre a mesma coisa que... A gente se surpreenderia também, né? De você fazer uma pergunta para as pessoas e ouvir como as respostas vão ser muito diferentes Sim. dependendo de quem responde ou de onde responde, né?
2: Pois é, eu tava pensando um pouco nisso, assim, porque na verdade eu acho que a gente. É claro que essas categorias são muito instáveis, assim, né? Elas não são. A gente tenta colocar, tipo, falar geração, democracia. São nomes muito instáveis, na verdade, que dizem muita coisa, né? Mas hoje, talvez, esses rótulos ou ideias estejam ainda mais instáveis, né? Porque eu fico pensando, a ideia de geração já é uma geração... Com essa questão de redes sociais, de comunicação digital, ela virou outra coisa, né? Essa coisa de geração Z, millennials, ou mesmo a nossa geração, que foi a geração X e tal. Mas principalmente a questão da democracia. Se você perguntar no Brasil hoje o que é democracia, você vai ter 10 respostas diferentes de 10 pessoas, assim... É quase impossível isso, a gente ter um consenso sobre a ideia de democracia. Como que você tentou entender essa questão para poder debater o centro do livro, né, que é explicar esse período democrático? Né?
4: Esse é um ótimo ponto, Zé, porque a minha ideia não era partir com uma definição minha de democracia, ou uma definição teórica de democracia. Era exatamente ouvir a diversidade de experiências e de definições que as pessoas têm na sua relação com a democracia brasileira. Inclusive, algumas das pessoas dizendo, para mim não existe democracia. Eu nunca vivi uma democracia. No lugar onde eu vivo, com a experiência que eu tenho de vida, com as violências que eu sofro, que minha mãe sofria, que meus filhos podem sofrer, isso eu não entendo que seja uma sociedade democrática. Então, num certo momento no livro, eu começo a dizer que se a gente entende a democracia como um teatro... Para algumas pessoas, o teatro está sendo encenado, a peça está sendo encenada em um outro palco, Sim. um palco distante. E às vezes, de dois em dois anos, nas eleições, eles conseguem ouvir um pouco dessa peça que está vindo por uma fresta ali daquele teatro. Em outros lugares, é esperando o Godot, nunca chegou, nunca chega, não é? Mas as pessoas seguem esperando ou não. Para outras pessoas... Ainda, democracia é o que existiu no Brasil de 64 a 85.
1: É isso que eu ia te perguntar, isso muda essa concepção também, independentemente do lugar... Mais por geração do que por lugar?
4: Eu acho que o fato da gente não ter vivido a experiência da ditadura coloca a gente numa situação diferente, por exemplo, se eu estivesse entrevistando pessoas com 61 anos, 20 anos a mais do que a gente, ou 80, ou mesmo talvez 50 pela infância, talvez um pouco menos, mas... A ditadura chegou pra gente por meio de histórias, de relatos, às vezes na escola, às vezes na TV, ou então de silêncios, Né? Uhum. Isso é uma coisa que eu falo no livro. Né? Nós somos muito ruins em memorializar, em criar memórias coletivas dos nossos processos históricos de violência. Seja do longuíssimo regime de escravidão no Brasil, os regimes ditatoriais no século XX no Brasil, em especial o regime da ditadura de 64, e depois a própria Covid. Né? Tudo que a gente tenta fazer o mais rápido possível é varrer para debaixo do tapete ou dar algumas soluções mágicas. Né? Então, mesmo a tentativa de golpe agora, mais recente no Brasil, em 2023, ao longo do governo Bolsonaro, a tentativa de o mais rápido possível resolver isso de forma judicial, sem uma resolução política. Uhum. Então, esses males que eles não são trabalhados na história, eles sempre voltam. Da mesma forma como os nossos traumas individuais, se eles não forem trabalhados, eles voltam diversas formas, né, em diversos fantasmas. Na história coletiva, isso também acontece. Então, eu acho que isso é muito importante para a nossa geração, que só chegou até a experiência do que foi a ditadura por meio desses relatos ou da insuficiência deles.
1: É, o Zé fala disso às vezes, né, Zé? Que o fato de ter sido há bastante tempo e ter uma geração que não viveu isso, as pessoas meio que relativizam isso ou fingem que não aconteceu, que não é um problema, que não foi assim, né? Tem uma...
2: Eu acho que tem.
1: Né? Talvez tenha um distanciamento do assunto maior do que devia até, né?
2: É, a gente tem uma certa relação com a democracia como se ela tivesse assim meio... Como se fosse o ar que a gente respira, assim, né? Como se meio que... Uhum. Já tá aí, já, né? Não é uma coisa mais a ser disputada, né? Acho que o Zé Henrique até escreveu agora, recentemente, na Piauí. Eu acho que isso tá sendo um problema, inclusive, para a esquerda no Brasil, né? Com essas conquistas, tipo, Bolsa Família, o aumento das universidades federais, né? Que aumentou uma capilaridade enorme de ensino no país. Hoje em dia, as pessoas já consideram isso algo dentro do Estado, como uma obrigação do Estado. Já não é mais um desejo, assim, algo que você acha que você tem que lutar por isso. Então, essa internalização dessas coisas acabou, de certo modo, contraditoriamente.
1: Mas isso é bom, né, Zé?
2: É, mas contraditoriamente isso. É bom,
1: porque isso passa a ser uma política de Estado e não de um cara que tem vontade. Porque, do mesmo jeito que internaliza para quem está no poder, impede que quem chegue e acabe com isso também, não?
2: É, mas acho que deixa o Zé responder, mas acho que tem uma questão meio que também de meio que pegar por... Já está dado, já, como se isso não fosse mais disputado. E, na verdade, está em disputa, porque uma mudança radical de governo, talvez você perca isso, né, como um direito, na verdade. Né? Uhum. O que você acha, Zé?
4: Eu acho que tem um vacilo, acho que tem um erro muito comum, isso não é só no Brasil, que é achar que as coisas inevitavelmente vão melhorar. Uhum. Né? Quase como uma fantasia de um progresso que só vai daqui para frente, só a obrigação de que seja melhor, então a gente só vai enriquecer, só vai haver mais prosperidade, etc. Isso não está garantido em nenhum lugar do mundo. A gente está observando mesmo sociedades muito mais envolvidas, com muito mais igualdade do que a gente, estão acontecendo problemas gravíssimos e avanço de discursos muito autoritários, né? Discursos, candidaturas, eleições, mandatos, políticas, etc. Veja o que aconteceu na Alemanha agora, né? A Alemanha que poderia ter aprendido com um passado absolutamente brutal de violência na Segunda Guerra Mundial, acaba de eleger no leste do país um partido de extrema direita. Então acho que esse é um primeiro erro, achar que as coisas estão absolutamente garantidas. E depois eu concordo que tem uma própria contradição da democracia, que é em momentos de avanço... Às vezes, alguns desses avanços são institucionalizados. Há algo de muito positivo nisso, não é? Agora, as pessoas, se elas já têm o mínimo, elas têm o dever, muitas vezes, assim, o direito, sobretudo o direito, de querer mais.
1: Sim.
4: É? Agora, o que é esse mais? Esse mais é que está em disputa. Esse mais é eu não precisar mais do Estado? Esse mais é eu ter uma arma? Esse mais é eu poder... É o Brasil virar... Miami, é uma disputa de imaginário sobre para onde vai a sociedade. Eu acho que é isso que houve, entre muitos outros problemas, uma questão para um pensamento, digamos, democrático, progressista no Brasil nos últimos anos, que é imaginar que várias das conquistas elas eram mais ou menos suficientes, adequadas para endereçar as necessidades, os desejos da população. E não são e nunca serão, porque os desejos eles são móveis, os sonhos eles são móveis.
1: E os desejos são infinitos também, sim, né? De qualquer maneira, sempre que você vai avançando, você, claro, aspira pela próxima ali, né?
4: Exatamente. Então, por exemplo, só para dar um exemplo, né? Quer dizer, existe uma incompreensão muito comum, acho que no campo progressista, a gente ouve isso de muitas formas, com relação à ideia de empreendedorismo, a ideia de CEO, de MEI. Agora está todo mundo falando disso, né? Porque chegou aí o segundo turno, todo mundo percebeu que esse é um campo muito complicado para os votos da esquerda, etc. Então está todo mundo indo atrás dessas pessoas, né? Dessa figura social que é um crescente no país. Ora, existem muitos motivos de por que alguém gostaria de ser um empreendedor, ou ser um MEI, ou ser um autônomo, não é? E isso aparece no meu livro, por exemplo. A Patrícia, que é uma confeiteira aqui do Capão Redondo, mãe solo, uma mulher negra, mãe de 3 filhos, que já teve 1000 empregos diferentes, né? Eu narro todos os empregos que ela teve, eu fiz questão de colocar um atrás do outro, porque realmente é atordoante, né? E hoje ela é confeiteira e ela gosta muito de trabalhar de casa, ser confeiteira, entre outros motivos, porque ela é mais dona do tempo dela. E ela tem 3 filhos, ela não tem parceiro, nenhum dos pais dos filhos participa ativamente da vida deles. Ela precisa, então, gerir essa casa. Sim. Com 3 filhos. E trabalhar de casa permite algo que ter um emprego fixo fora de casa não permitiria. Me parece que essa é uma demanda absolutamente justa. Sim. Da Patrícia, não é? E de muitas mulheres que buscam esse tipo de emprego. E homens também por outros motivos, geralmente. Então, escutar as necessidades, os sonhos, os desejos da população é o ponto de partida.
5: E isso aumentou bastante a pandemia, né? Teve muita gente que foi por esse caminho por uma necessidade e descobriu que talvez desse para levar a vida assim. Obviamente tem desvantagens também, um monte, mas pelo visto, pela quantidade de pessoas que estão por esse caminho, parece que também tem alguma coisa que ninguém sacou, né? O que é, né? Porque toda vez que o governo tentou mexer em alguma coisa, tem uma gritaria, como se eles não estivessem entendendo quais são as necessidades desse empreendedor. Você falou empreendedor, CEO de MEI, né?
4: CEO de MEI.
5: Eu vi essa expressão, não entendi o que era.
4: Sim. É uma porção cada vez maior dos brasileiros.
5: Sim.
4: Sim.
5: Muito bem. Zé, vamos pro intervalo?
2: Vamos sim.
5: Ó, para você, ouvinte, que está querendo saber mais detalhes, estamos falando do livro Geração Democracia, saiu pela Fósforo, José Henrique Bortolucci. Livro bem bonito. Depois falaremos do outro também, que é um livro famosérrimo. Todo mundo que leu chorou, adorou, que é meu. Intervalo, repórter CBN e depois voltamos.
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1: Milena Viana está de volta. E Milena?
2: Juliana, atualizando a movimentação ainda nas vias expressas, porque o trânsito permanece muito ruim para o motorista nas principais vias aqui do Rio de Janeiro. Estou observando dificuldades pelo viaduto do Gasômetro, Avenida Brasil também com retenção em direção à zona oeste da cidade. Na altura da Penha, há reflexos na saída da Ponte Rio-Niterói. No sentido centro, a Brasil também apresenta trânsito muito lento. A partir da Penha até a chegada ao Gasômetro, linha vermelha também nos dois sentidos, com movimentação muito intensa, muito ruim, tanto para quem está em direção à Baixada Fluminense, também para o motorista que segue para o centro da cidade, entre o elevado Rufino Pizarro e o acesso para a BR-040. Nesse momento, pela Rua Uranos, que seria alternativa, também estou observando o trânsito lento nos dois sentidos, na altura de Olaria, também na passagem por Bom Sucesso, Avenida dos Democráticos, com trânsito intenso para o motorista que vai acessar a Avenida do Helder Câmara. Leopoldo Bulhões está boa, nesse momento, em direção a Bom Sucesso, mas no sentido Benfica, estou observando dificuldades na passagem por Manguinhos, então atenção redobrada para quem vai acessar a Avenida do Helder Câmara. Pelo viaduto de Benfica, boas condições, nesse momento o motorista não perde tempo. Eu fico por aqui, uma excelente noite a todos e até segunda, Juliana.
1: Bom sextou, bom final de semana para você. Valeu!
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0: Terça-feira, 9 de outubro de 2026, os candidatos à presidência Flávio Bolsonaro e Lula retomaram hoje a propaganda eleitoral na televisão para o segundo turno. Flávio reforçou o discurso de mudança, prometeu manter programas sociais. Lula fez críticas ao governo Jair Bolsonaro, pai do senador, agradeceu os votos e pediu mobilização nas redes sociais e nas ruas. E o Tribunal Regional Eleitoral do Rio de Janeiro vai retotalizar os votos ao governo do estado em sessão que está marcada para esse sábado. Expectativa é que, com isso, o candidato do PL, Douglas Ruas, seja considerado eleito em primeiro turno. A vitória de Ruas acontece após o Tribunal Superior Eleitoral anular os votos de Antônio Garotinho, do Republicanos. Representantes da ONU, chanceleres de países europeus e outras autoridades mundiais criticaram as sanções do presidente Donald Trump ao Tribunal Penal Internacional. O anúncio do republicano ocorreu horas depois de a ex-juíza da corte, Navi Pillay, ter sido anunciada como vencedora do Nobel da Paz. As sanções podem atingir empresas que prestam serviços ao tribunal. Segundo o secretário de Estado norte-americano Marco Rubio, o objetivo é impedir que a corte processe cidadãos dos Estados Unidos e restrinja recursos financeiros. No horário de Brasília, agora 7h04.
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0: E ainda na rede CBN, informações direto de Curitiba com o Gabriel Arouca. Oi, Gabriel, boa noite.
2: Boa noite a todos. Boa noite. Eu estou aqui para falar que um homem que manteve 13 crianças sequestradas aqui numa escola em Curitiba foi neutralizado pela Polícia Militar do Paraná às 6 horas da tarde. A ocorrência começou por volta das 3 horas da tarde e ele manteve 13 crianças reféns. Por volta das 6 horas da tarde, então, a Polícia Militar realizou disparos e neutralizou este homem. As 13 crianças estão bem e recebem atendimento médico e psicológico neste momento, Juliana.
0: Tá certo. Obrigada pelas informações do Gabriel Arouca. Agora 7h05.

0: Estamos de volta, hein? Sete, seis, quem estamos ouvindo, Zé?
1: Acho que é um dos melhores discos do ano que eu vi, pensando em música pra se sentir bem assim. Leon Bridges, o disco novo dele, o Happiness at Any Time, é muito bom, cara.
0: Ótima música para uma sexta-feira, para um feriadão, para o primeiro encontro. Estamos hoje com o José Henrique Bortolucci, está lançando, já lançou há um tempo o livro Geração Democracia. Acho que o momento pede que você dê uma prestigiada neste assunto. Mandem perguntas, e-mails. Zé, tem muita gente aqui, o pessoal, eu estou tentando excluir aqui as mensagens apaixonadas aqui, né? Uhum. Tem muita gente apaixonada para tudo e para todos. Uhum. Depois que eles dessem uma olhada aqui. Bortolucci, ó, uma pergunta aqui de um ouvinte nosso aqui. De quem é a culpa? Por que a democracia não evoluiu no Brasil? A culpa é de quem está no poder ou de quem vota?
2: Eu acho que não tem um culpado, né? Eu acho que primeiro, fazer democracia num país como o Brasil é muito difícil. Uhum. Se a gente pensar que a democracia é algo que é estranho à nossa história até muito recentemente. Uhum. A maioria do século XX a gente passou por experiências não democráticas, né? Então nós tivemos breves períodos democráticos. Esse que nós vemos hoje é o mais largo e com todos os limites que nós temos. E se a gente ainda recuar no tempo, nós somos uma sociedade profundamente desigual. A gente, uhum, sabe que sociedades mais desiguais têm mais dificuldade de construir instituições democráticas sólidas. Somos sociedade violenta, racista, com racismo disseminado na sociedade por uma das histórias mais longas, modernas, contemporâneas, de violência contra populações afro-brasileiras, etc. Então a gente pode continuar tecendo isso daí por um tempo. Então, criar uma democracia aqui já seria muito difícil. Nós também sofremos, de certa forma, da nossa ousadia. A Constituição de 88 é uma Constituição das mais ousadas do mundo. Nós colocamos nossa régua extremamente alta perto de outros países. Eu acho isso bom. Que bom que, né, com uma certa concertação, quase por um milagre histórico, forças de diversas ideologias se juntaram ali na Constituinte para, por exemplo, criar um SUS, que, uhum, é uma conquista civilizatória fundamental, educação pública e uma série de outros benefícios. Ora, nós não fomos...

0: são um dos personagens mais importantes do teu trabalho ali. E fiquei pensando, fiquei te ouvindo agora, fiquei pensando um pouco, né, o Chile, que eu conheço um pouco, é a dificuldade de fazer uma nova constituição, né? Eles estão com a constituição ainda da época do Pinochet. Sim. E já fizeram duas tentativas de constituinte que fracassaram pela impossibilidade de algum consenso político, social, histórico, social. Isso só mostra exatamente o que você falou, assim, o quanto foi especial aquele 88, a gente conseguir tirar uma carta com essa força, né, que tem até hoje. E ao mesmo tempo, um dos pontos que acho que essa eleição tem trazido, acho que obviamente não é uma coisa que está acontecendo agora, mas acho que está muito exacerbada nessa eleição, são os ataques à Constituição e um desejo de mudança na Constituição de uma forma realmente estruturada, né? Essa mudança no Senado que vai acontecer, acho que ela é muito indicativa desse movimento. E eu queria saber o que você acha esse futuro que pode acontecer com esse teu personagem chamado Constituição no teu livro.
1: Você sabe, Zé, que eu em 2015, né, quando a crise política já estava começando a se instalar no Brasil, em 2016 a gente teria um impeachment da presidente Dilma, em 2015 a gente já estava assim, o país em polvorosa, né, o começo de um período muito instável do país e uma crise econômica também muito severa, eu escrevi um artigo que ninguém leu, né, porque eu publiquei numa pequena revista acadêmica de colegas e tal, que se chamava Constituinte às Avessas. Uhum. Então já faz 11 anos esse ensaio em que eu vislumbro uma ideia que infelizmente se mostrou, eu acho que parcialmente correta historicamente, de que haveria a partir de então uma série de movimentos no Brasil para desconstruir várias das premissas da Constituição. Nesse momento eu pensava sobretudo a questão de direitos, de garantia de direitos, direitos sociais, direitos econômicos, etc. Eu pensava menos até aquele momento em instituições. Depois a gente começou a ver uma série de questões institucionais muito, muito graves, né? Um arrepio do uso, um exagero no uso do Instituto do Impeachment, uma tomada de ação pelo judiciário exagerada em vários casos e, o mais grave de todos, uma tentativa de golpe de Estado, agora julgada e condenada pelo Supremo, com generais e um ex-presidente presos. Mas naquele momento eu pensava mais nos direitos sociais e econômicos. Então eu acho, primeiro ponto é que não há consenso em torno do que disse aquela Constituição. Aquela Constituição que foi emergiu da criação de um consenso possível no final dos anos 80, ela não é perfeita, e ela é uma mistura de coisas, né? Em alguns aspectos ela é mais progressista, em outros ela é mais conservadora, lembrando que ela nasce numa situação já de anistia, de anistia aos envolvidos na ditadura militar, aos agentes da ditadura militar, isso então já é uma concessão muito diferente do que aconteceu, você acabou de citar o Chile, então Chile, Argentina, ou do que aconteceu na África do Sul, pós-apartheid, em que houve processos públicos de julgamento e também de construção de uma memória dos regimes autoritários, aqui não tivemos isso. Quando houve uma tentativa de fazer alguma justiça histórica, pelo menos memorialística, que foi a Comissão da Verdade, isso mexeu com ânimos muito profundos de defensores do regime militar ou de pessoas com opinião muito conservadora que achavam que não era um lugar para ser retomado. Enfim, então o que eu diria é o seguinte, nós não temos consenso social, jamais teremos, né? As disputas em torno do que é uma Constituição são disputas sociais, porque a Constituição é só parte do jogo. A Constituição sem o caldo da cultura, o caldo do cotidiano, aquelas leis não escritas, o dia a dia, que é um pouco o que eu tento capturar no livro, né? Quando eu uso a palavra democracia no título do livro, primeiro, eu sempre digo que tinha que estar entre aspas, porque ela quer dizer muita coisa. E segundo, eu não estou falando só de instituições democráticas, eu estou pensando também em como é que a gente resolve uma disputa de rua. Como é que a gente lida com pessoas que pensam diferente da gente? Como é que a gente decide o orçamento público e fala sobre ele e por aí vai? Então tudo isso é algo que agora está em extrema abertura e também recebendo muitos ataques de muitos setores da sociedade.
2: Você acha que as pessoas estão mais interessadas nesse assunto? É uma impressão porque se faz mais barulho sobre isso? E você acha que as pessoas estão entendendo melhor? Mas assim, uma coisa que eu sempre presto atenção na eleição é quem é reeleito, né? Eu sempre comemoro quando um cara que eu acho muito ruim não volta. Eu fico com aquela esperança de que aquela população percebeu. Depois eu descubro que

0: que tirou aquele e colocou um pior às vezes, e aí você pensa que não entendeu nada. Mas a gente fica nesse sonho de que todo mundo participe, porque uma das coisas que eu acho que é um problema, eu falo isso da parte do dinheiro público, né, que por ser público as pessoas acham que não é de ninguém, quando na verdade é de todo mundo, né? Uhum. As pessoas precisam entender que isso tudo pertence a nós, a gente tem que se preocupar com o que está acontecendo, quem está elegendo, o que está sendo feito. E às vezes eu tenho a impressão de que tem uma mobilização enorme, uma participação, uma preocupação. Às vezes eu penso que todo mundo já desistiu ou que é só aquela micro bolha do que você está vendo. Sim, o que você acha?
1: Eu acho que tem um pouco de tudo isso, Teco. Eu acho que tem. Eu escrevo no artigo de segunda-feira que eu publiquei, né, escrevi de madrugada, depois do resultado do primeiro turno, publiquei na hora do almoço da segunda-feira na Piauí. Eu falo que a gente passou por uma espécie de revolução cultural no Brasil. Eu não sou o único dizendo isso, outros colegas têm dito, eu tenho dito há bastante tempo, nos últimos 10, 12 anos no Brasil. E uma parte dessa revolução cultural teve a ver com a pulverização da opinião pública. Uhum. A gente não tem mais grandes veículos de mídia que definem um pensamento hegemônico no país. A gente nunca teve isso 100%, mas a gente tinha grandes veículos, né? Agora você tem um comportamento muito mais, ao mesmo tempo, hiperindividualizado, porque a sua timeline só você vê, uhum, e de bolha. Você está dentro de uma bolha. Então, o universo que você lê é radicalmente do meu, caso você esteja nessa info-rede diferente da minha. Então, a gente passou de uma situação em que poucos atores controlavam ou ajudavam a definir o discurso político para uma em que algumas empresas, por seus algoritmos, empresas internacionais, permitem uma pulverização que pode ser usada de muitas formas diferentes. Então, o que acaba acontecendo às vezes é que a gente toma grandes sustos. Uhum. Não é? A gente estava falando agora há pouco um pouco sobre isso. Né? Às vezes você fala, mas quem é essa deputada eleita que eu nunca ouvi falar e teve não sei quantos milhões de votos? Uhum. Ela certamente é muito conhecida dentro de certos públicos. Sim. E desconhecida por outros. Então, essa novidade histórica, ela não é só brasileira. Uma coisa que eu tenho dito é que nós não sabemos ainda, nós, humanidade, não sabemos ainda fazer democracia com redes sociais. A emergência das redes sociais desde 2009, 2010 no mundo coincidiu com a emergência de uma série de processos de desestabilização democrática no mundo. Não é a única causa. Uhum. A gente tem aí causas econômicas muito graves, a gente teve uma mega crise do capitalismo em 2008, uma série de outros processos. Mas é inevitável a gente observar que isso se coincidiu. E a gente ainda não sabe. Né? A democracia foi criada, né, no século XIX, começo do século XX, com alguma inspiração do período grego, né, mas é um regime moderno, com a palavra impressa, que ela é muito mais lenta em formar opinião, que ela exige um exercício de reflexão individual muito diferente e também não permite uma mega pulverização dos discursos. Depois você teve a televisão, rádio, televisão, etc., cada uma com um capítulo, e agora a gente está no momento em que fazer democracia com TikTok, com Instagram, com Twitter, e agora com inteligência artificial, vai ter que ser uma criação nova da humanidade.
0: É isso, não vai ser fácil. Zé, bola tua.
2: Ô, Zé Henrique, nesse artigo que você escreveu agora para a Piauí, né, na segunda-feira, você fala, acho que um ponto que para mim é um dos que mais me interessa hoje, que é a questão, que é uma questão estética, na verdade, o quanto que a extrema-direita foi hábil nisso, né? E até acabei de ver agora, a gente está tendo o Festival do Rio aqui de cinema e está passando aqui o Dragões, né? Que é um documentário do Miguel Antunes Ramos, que trabalha muito com essa questão do imaginário, da construção das imagens no bolsonarismo. Isso é uma coisa que eu demorei muito para perceber, assim, e relutava em entender que ali tinha uma inteligência, porque a gente também tende a olhar a extrema-direita sempre como uns abrutalhados, e na verdade tem ali uma intuição, pelo menos, de formas de comunicação. E eu acho que essa talvez seja uma das principais sacadas, né, da extrema-direita no Brasil, essa intuição, que eu imagino que é em alguma parte é intuitiva, de mostrar que essa estética que nasce do YouTube ou dessa comunicação direta por meio desses dispositivos novos que a gente tinha no bolso era muito eficaz, realmente conversava com as pessoas e as pessoas não estavam nem aí se a iluminação era boa ou ruim, se o áudio não estava perfeito, elas queriam mesmo era ouvir algum discurso. E eu acho que você toca um pouco nisso no artigo, que eu queria ouvir um pouco a tua opinião também.
1: Eu acho que esse ponto eu acho fundamental, viu, Zé Godoy? E às vezes a gente perde esse horizonte de discussão porque ele não cabe muito bem no calor das disputas eleitorais, né? Agora todo mundo está falando de coisas que parecem mais urgentes, mas eu acho que a cultura, a arte, a estética são entradas fundamentais para a gente entender o que aconteceu no Brasil nos últimos 15 anos, pelo menos, né? Existe uma disputa de regimes estéticos, né? Não quero soar muito cabeçudo acadêmico aqui, mas hoje você pode, né, ter parcelas da população que vão, lotam os shows do Gilberto Gil e que assistem certos podcasts e que tem um certo consumo cultural, e imensas parcelas da população que ouvem outros artistas, consomem outros tipos de vídeos com outros tipos de design, de estética, e são imersos nessa realidade. E a estética nos permite exprimir e sentir, né? São regimes de sentimentos, de afetos também, né? Mas eu acho também isso indica muito um pouco um certo fracasso dos nossos binóculos, né, dos nossos óculos, e aqui eu me coloco nisso também. Eu sou de Jaú, no interior do estado de São Paulo, e eu acho que quando a gente viaja pro interior, para vários interiores, a gente começa a ser bombardeado por essas outras mensagens estéticas, não é? E aqui não quero desmerecê-las de forma alguma, é só entender essa diversidade, que são muito diferentes dos consensos de uma esquerda universitária bacana, que, né, consome MPB e assiste Porta dos Fundos e tudo mais, né? Compartilha certos vídeos, e não outros, né? E eu faço tudo isso, né? Eu sou parte dessa elite progressista universitária urbana que não consome certos tipos de música e por aí vai. Então, assim, começar a prestar atenção nesse Brasil, que é um Brasil, eu diria hoje, majoritário, né? Pelo menos, talvez por pouco, mas majoritário, que envolve sertanejo, envolve o gospel, envolve certas estéticas das redes sociais e uma série de outras coisas, retóricas, né? Uma retórica de progresso individual, que tem a ver com os coaches, com a internet, com a ideia de empreendedorismo de si, tudo isso é fundamental para a gente entender o Brasil.
0: Sim. É uma briga boa. Tem uma outra pergunta polêmica aqui, ó, da Mariana Braga. Ela pergunta o quanto atrapalha a democracia a história das instituições, né? Porque tem Congresso, tem Senado, tem pessoas que estão lá que mandam, tem o STF, tem a presidência, que ela sente que muita gente fica questionando, né, a democracia para lá ou para cá. Que democracia é essa quando as coisas não estão funcionando institucionalmente? Se faz sentido isso? E se também isso atrapalha essa percepção da importância da democracia?
1: Eu acho isso fundamental, né? Porque o ponto de partida, me parece mais interessante para a gente olhar isso, é 2013. São as grandes manifestações de 2013, né? Faz 13 anos que a gente... o Brasil parou. Não era só os 20 centavos, e aí viraram manifestações com milhões de pessoas nas ruas no Brasil inteiro. Sim. Com uma diversidade de mensagens assombrosa, né? As pessoas demandando, defendendo uma quantidade de pautas gigantes, né? Então, o que me parece, né? Alguns analistas apontam isso também, que é o termômetro de 2013? Eu acho que era uma percepção naquele momento dominante na população de que as instituições não estavam respondendo à demanda popular, de que as instituições estavam distantes demais do cidadão. As instituições, o legislativo, o executivo e o judiciário, não se falava tanto ainda, depois o judiciário começou a ser o centro dessa crítica às instituições. Mas a ideia de que a presidência da república, o prefeito, o governador e os deputados todos, distantes demais da minha forma de fazer política. E isso apareceu, seja numa esquerda anarquista, né, do movimento Passe Livre, que defendia uma proposta mais direta de democracia, uma democracia mais direta, até propostas de controle anticorrupção, que foi alimentando um discurso que foi se endereçando mais à direita e ganhou outros contornos depois. Mas eu acho que o que unificava ou dava algum fio, né, que ligava esses discursos todos, era um começo muito notável de insatisfação generalizada com a capacidade das instituições políticas brasileiras em representar os cidadãos.
0: Elas parecem pior do que estavam em 2013, né?
1: Pior?
0: Não para. Não sei, estou perguntando. Eu tô perguntando porque, assim, foi um movimento muito forte em 2013, né? Eu tem a impressão que tem mais gente reclamando. Não estou dizendo nem que está certo ou errado, mas a reclamação hoje parece maior, principalmente em cima do judiciário, por demora, por um monte de coisas, né? Não necessariamente só por esse assunto todo que vem nos últimos 4 anos. Mas a gente falou agora esse negócio do Rio, né, Zé? Uhum. A gente está tirando sarro disso, mas esse negócio aconteceu no TSE em alguns lugares, eleição no Rio, é inacreditável isso. Isso é uma barbaridade inexplicável, você não conseguir julgar um caso 20 anos antes. Sim. E carregar para a urna e não conseguir dar uma decisão um dia antes da eleição. O cara vai lá, vota num candidato, no dia seguinte esse voto do cara foi tirado, né? Foi nulo, né? Ou seja, o cara foi enganado para fazer aquilo. E quando você olha o negócio, tá na mão de um cara que não pegou a caneta, entendeu? Assim, são coisas que pra gente que não é da área, é muito estranho isso, mas parece um desleixo, um descaso, assim, né?
1: Sim, e altamente politizado, né? Então, eu acho que a sensação de boa parte da população, e eu vejo razão para isso, é entender que o judiciário atua de forma arbitrária, um pouco condicionado pelos horizontes, né, pelos ares do momento. Mas a gente tem que dizer, né, no caso, talvez o caso mais debatido e mais gritante, que é o do Supremo, me parece que houve, num certo momento, um uso que pode ter sido um uso de mão pesada da ação do judiciário para coibir algo que foi uma tentativa provada, sistemática, multidimensional, de anos, de um golpe de Estado. Então, naquele momento, né, o que já mostra, né, se a gente vivesse, digamos, talvez uma democracia que as instituições estivessem operando melhor, o Congresso podia ter tomado parte desse processo de responder a essa tentativa de golpe. A sociedade civil organizada podia ter feito isso, mas não foi capaz. Então, o judiciário se colocou no lugar, talvez com alguns exageros. Mas, digamos, essa tomada de posição do judiciário já é muito anterior. Já está no Mensalão, já está no Petrolão, já esteve em outros momentos, né?
0: Não, e hoje estão decidindo absolutamente tudo, né?
1: Sim.
0: Só não arrumam um atacante para São Paulo. O resto eles tomam conta de tudo. Zé, quer fazer a última antes do Repórter CBN, intervalo?
2: Não, eu quero fazer a mais importante, que a gente não pode deixar para o Zé Henrique ir embora. A quantas anda o 15, embora, o 15 de Jaú?
0: Tem meia hora ainda.
2: Não, sim, mas a quantas anda o 15 de Jaú?
1: Ah, provavelmente mal, porque eu não tenho ouvido falar. Então, assim, infelizmente, não, mal. Eu cheguei a ver ele na primeira divisão do estado de São Paulo, do estadual, né?
0: Pô, o 15 de Jaú quase subiu para segunda esse ano, ou subiu para segunda. Calma lá, eu acompanho, porque é rival do União.
1: Olha lá.
0: E o 15 de Jaú tem umas camisas mais bonitas de todas.
2: É bonita mesmo.
0: Aquele verde lindo, né? Não, estádio Zezinho
1: Magalhães
0: em Jaú, você é louco.
2: Zezinho
0: Magalhães. Então, ó, vamos pro intervalo, Repórter CBN, voltamos. Temos que falar de Messi.
2: Uhum.
0: E temos que falar, Zé Godoy.
2: De Digger.
0: De Digger, Zé Godoy.
2: Sim.
0: Eu vou te dar 6 minutos para você refletir e trazer, trazer algo mais verdadeiro do que você falou hoje de manhã.
2: Ok, obrigado.
0: Ok. Vamos pro intervalo, Repórter CBN, e já voltamos.
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7: Uma boa noite para você que acompanha a CBN nesse momento aqui no Rio de Janeiro. Traga uma notícia, gente, infelizmente uma notícia trágica da morte da remadora Ri Luciana Nagasaki. Ela tinha 48 anos, morreu hoje, ela tinha caído, sofrido um acidente ontem ao cair de uma canoa na Barra da Tijuca, na altura do Quebra-Mar, na zona sudoeste da cidade. Ri, que foi campeã pan-americana de uma modalidade de canoagem havaiana em 2025. Ela também ganhou medalha de bronze na categoria sprint no Mundial da categoria. A atleta que fundou o clube Barra Vá e o projeto Somar. Nesse momento em que aconteceu o acidente ontem, ela ministrava uma aula de canoagem, tentou salvar os alunos, indicando que virassem as canoas para um ponto mais seguro, mas ela acabou perdendo o equilíbrio e caiu na água. Ri Nagasaki precisou ser removida do local do acidente com a ajuda de um helicóptero. Foi levada em estado gravíssimo ao Hospital Municipal Miguel Couto, na zona sul do Rio, mas infelizmente ela não resistiu. E hoje, então, a Secretaria Municipal de Saúde confirmando aí o registro da morte da remadora.
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7: Situação complicada na ponte agora, gente. Fluxo para o Rio está normalzinho em 3 minutos, mas a saída para Niterói, para a região dos Lagos, tá puxado para o motorista, viu? Temos lentidão dos acessos ao pedágio. Travessia sendo feita em 39 minutos. Tem que ter paciência quem está saindo agora para pegar a ponte, porque situação bem complicada por lá. Em Copacabana, temos trechos de retenção também na Avenida Atlântica, em direção ao Leme. Na Nossa Senhora de Copacabana, o trânsito está pegado ali a partir da Miguel Lemos. E na Princesa Isabel, a gente tem boa movimentação, intensa movimentação, perdão, nada de boa movimentação, intensa movimentação nos dois sentidos da via, trânsito puxado em vários pontos da cidade. Na Brasil, mais cedo tivemos registro de ônibus enguiçado na Maré, com a via já liberada após a retirada desse ônibus, sentido centro, altura do Piscinão de Ramos, e o trânsito também por lá. Está seguindo bem lento até a Penha. Boa sorte e muita paciência para você que está no trânsito nesse momento.
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0: Sexta-feira, 9 de outubro de 2026, a ministra da Ciência, Tecnologia e Inovação, Luciana Santos, anunciou um investimento de 40 milhões de reais para a compra dos equipamentos perdidos no incêndio da Universidade Federal de Pernambuco. Esses recursos se somam aos 28 milhões anunciados pelo ministro da Educação, Leonardo Barchini. O prédio abrigava laboratórios de fármacos, informática e genética e contabilizou a perda de aproximadamente 20 anos de pesquisa. A Polícia Federal investiga se o incêndio foi uma ação criminosa. A pesquisa Datafolha mostra que a maioria dos brasileiros acredita ser muito importante que os candidatos Lula e Flávio Bolsonaro participem de debates neste segundo turno da eleição presidencial. 78% dos participantes disseram ser muito importante, enquanto 11% avaliam ser pouco importante. Datafolha ouviu mais de 2.500 pessoas e a margem de erro é de 2 pontos percentuais. Número de registro da pesquisa na Justiça Eleitoral é BR-0949-2026. No horário de Brasília, 7h35.
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0: E ainda na rede CBN, temos informações direto de Brasília com a Isa Stassiarini. Boa noite, Isa.
2: Oi, Juliana. Olha, o presidente do Supremo Tribunal Federal, o ministro Edson Fachin, negou ao ministro Luiz Fux o acesso ao inquérito das fake news. Fux tinha determinado que a área técnica do Supremo liberasse ao gabinete dele em 48 horas investigações que tramitam sob sigilo e que atingem o ex-presidente Jair Bolsonaro. Só que em ofício enviado a Fux hoje, Fachin considerou que existem 104 processos dentro do inquérito das fake news que ainda precisam ser analisados antes de serem tornados públicos. E Fachin afirmou que pretende concluir a análise de todo esse material e depois fazer o arquivamento definitivo do inquérito. E só depois desse arquivamento é que o acesso integral aos documentos pode ser liberado. Juliana.
0: Obrigada, Isa. Agora 7h36.

0: Estamos de volta já. 7h36, sem notícias de Dan.
1: Ele tava só acabando a cena, né? Ele ia comer um pão de queijo e entrar no ar, né? Só isso.
0: Pois é, exatamente. Muito bem. Repita aí quem estamos ouvindo, Zé.
1: Leon Bridges, disco novo dele, Happiness Anytime.
0: Muito bem, temos aqui uma demanda enorme aqui pelo feriadão, mas eu acho que valeria a pena a gente gastar um minutinho, não sei, do nosso convidado, mas você falando do Messi, hein, Zé? Foi um momento importante aí do esporte, não?
1: Ah, foi, né? Foi muito forte. Pô, é o maior jogador do século, né? Acho que para não criar controvérsia, né? Vamos garantir o maior jogador da história, desse século. O século já tá bem andado, né? Nada parecido apareceu até agora. E foi bonito, né? Acabou sendo um ato meio político ali, né? Meio embarcando ali um pouco
0: total,
1: na ideia.
0: Total, tinha uma bandeira da... Uma faixa das Malvinas ali, né?
1: Muito em cima dessa pauta do Milei, né? Essa pauta para desviar um pouco a atenção dos problemas ali, né? Mas dentro de campo, acho que foi perfeito. Acho que o Benin, que ninguém estava dando nada, foi até um adversário decente. E aí, como você disse, o momento mágico do pênalti, né? Já estava dado já.
0: Protocolo, né? Pênalti. É, protocolo pênalti.
1: Chegar aos 25 do segundo tempo, se não acontecer nada, você dá pênalti. Não importa o que aconteça dentro de campo. Né?
0: Eu falei pro meu filho, eu falei, Igor, fica tranquilo, cara. Até os 20 do segundo tempo, se o Messi não fizer um gol, já tá no contrato com a arbitragem, com o Benin, com a televisão, que terá um pênalti. Haverá um pênalti de qualquer maneira, nem que não aconteça nada, o jogo vai parar para ele bater um pênalti, para que todo mundo congele aquela imagem. Ele é, mas e se o goleiro pegar? Eu falei, o goleiro não é louco de pegar. O goleiro, ele tá lá para isso, inclusive, né? E aí, engraçado que ele aponta o canto pro Messi. Imagina o medo do goleiro pegar um pênalti do Messi nesse jogo, né? Esse goleiro, pô, ele apanha no vestiário, né? Dos caras ali, né?
1: Não sai da Argentina, né?
0: Gosta, Brutolo?
2: Eu acompanho muito pouco. Vou ficar devendo a contribuição com o debate. É, deixo pra vocês.
0: Parou no 15 de Jaú.
2: É, por ali. Sou palmeirense, mas assim, não sigo.
0: Você quer contribuir com outro assunto polêmico da semana, que é o Digger?
2: Eu não assisti ainda, mas estou com muita vontade de ver.
0: Você tá?
2: Sim.
0: Você quer continuar com vontade ou quer perder a vontade?
2: Quero ouvir o que o Zé tem pra dizer.
0: Zé, você quer defender o indefensável?
1: Olha, eu vou falar o seguinte. O filme... já é um grande fracasso, ele não vai sair desse lugar. Eu vou dizer, obviamente, o ouvinte que ouve esse programa há 20 anos sabe que eu tenho uma atração pelo fracasso, então acho que talvez explique um pouco a minha análise. É, não é o melhor filme do Inarritu, né, o diretor. Eu acho Birdman...
0: Ele é o cara do Birdman e de outros ali, né?
1: Embora eu acho que o filme tenha conexões com o Birdman, não quero falar muito para não dar spoiler, mas eu acho que ele tem conexões ali na estrutura que ele vai montar ali. Eu acho assim, eu acho que ele sofre pela audácia, eu acho que esse é o problema, eu acho que muita gente acho que não tá tão interessada. A gente tem um problema... Eu tô numa fase que eu acho que eu tô prestes a ser cancelado de vez, que eu tô começando a querer culpar a audiência, sabe? Eu tô querendo culpar o eleitor, tô querendo culpar a audiência. Isso é o começo do meu fim, né? Obviamente que não é permitido isso. Mas eu acho que a gente tá vivendo uma audiência que vai ao cinema, que é muito pouco, né? Quem vai assistir esses filmes que realmente fazem bilheteria, na maior parte importante desse público, não vai ao cinema, vai muito pouco ao cinema. E esse público, ele é muito refratário a uma audácia cinematográfica. Então, acho que tem uma questão aí que eu acho que é importante. E eu acho ele interessante, acho que ele é provocativo, acho que ele mexe também, é uma sátira política, e ele mexe com a questão ambiental, que é uma questão que pra gente no Brasil a gente praticamente não considera, não tá no nosso debate, assim, sociedade no Brasil não debate isso, mas também nos Estados Unidos o filme também fracassa, porque também acho que não tem interesse em debater, e eu acho que ele acabou mexendo muito num vespeiro, que é um vespeiro que talvez seja o mais importante para o nosso próprio prosseguimento como espécie, mas ninguém está muito afim de ouvir esses papos. Então, acho que ele está sofrendo pelo que ele desafia, na verdade. E eu gosto das soluções, eu gosto do Tom Cruise, acho que ele vai muito bem, acho que é a última chance dele para ganhar um Oscar. E eu fiquei bem feliz com a minha experiência dentro do cinema, cara.
0: Só uma pergunta, assim, é que foi uma pergunta que me fizeram agora há pouco. É, por exemplo, o Substância é um filme difícil de assistir também, né?
1: Uhum.
0: É um filme que é muito diferente do que tá todo mundo acostumado, te provoca uma angústia ali, uma repulsa. Eu no começo não gostei, depois eu achei um filme bom. Você acha que o Digger é muito melhor, é diferente?
1: Acho que é um... Eu não sei se é a mesma categoria de filme, mas eu acho que os dois... Eu acho que sim, no sentido da provocação, eu acho que sim. Eu acho o Substância, ele é melhor. Eu acho que ele conversa melhor com a audiência atual, assim, a audiência atual. Eu acho que tem essa questão da estética, da coisa das redes, de como a gente fica se vendo pelo olhar do outro. Eu acho que nisso ele discute mais um debate que as pessoas estão mais afim de ter. Eu acho que o Digger, ele toca num debate que as pessoas não estão interessadas em ter, porque é muito doloroso para ter de verdade, entendeu?
0: Ó, eu vou dar meu depoimento, sem polemizar com você. Eu adoro o Birdman, é um dos filmes que eu mais gostei na vida, assim. Então eu fui pronto para adorar. Eu quero um Oscar pro Tom Cruise, eu quero. Tipo um pênalti pro Messi, não me importa como, deem para ele, tá tudo bem. Eu vi o elenco, pô, fiquei feliz que tem a Sandra Hüller ali e tal. Cara, eu fui assim, de peito aberto. Cara, eu já te amo. Já te amo. Me entrega 2 horas ali e eu já te amo. Fazia talvez uns 30 anos que eu não tivesse tanta vontade, tantas vezes, de sair do filme no meio.
2: Olha só.
0: Assim, 25 minutos eu falei, eu vou embora. 50 minutos eu falei, cara, eu vou embora. Deu 1h10 eu falei, cara, eu vou embora porque isso aqui não tem cabimento. Isso aqui já não vai a lugar nenhum. 1h30 eu dei um Google pra ver quanto tempo tinha um filme. E eu antes de dar, eu falei assim, cara, se tiver mais que 2h e pouco, eu vou embora e dane-se.
2: Ah, mano, vou sair daqui e vou direto assistir.
0: Porque não, não, agora o Dan falou uma coisa de manhã que é importante. Vale a pena assistir,
2: sim,
0: entendeu? Vale a pena assistir e também no cinema, né, Zé? Porque é um filme que tem uma... a imagem ali faz muita coisa. Mas eu achei uma viagem tão maluca, velho. Mas tão maluca, tão doida. E o pior de tudo, o Tom Cruise tá bem no filme, cara.
2: Uhum.
0: Ele faz bem ali. Tem uns monólogos dele ali, bons ali. Sim, pô, eu quero que ele ganhe. Mas não vai ganhar, não tem como. O filme é muito ruim, cara.
1: Bom, eu não acho.
0: Muito bem. O ouvinte e o Bortolucci vão nos dizer.
1: Vai mandar uma mensagem. Né? Manda um áudio pra gente depois, Bortolucci.
2: Manda um áudio. Com essa tarefa, esse dever de casa.
0: Mande um áudio e diga: é uma provocação, mas eu achei a execução um caos. E temos muitas séries e outros filmes pra falar. Tem muita coisa que saiu aí, muita coisa legal, hein, Zé? Vale a pena a gente falar um pouco disso. Tem livro também.
1: Uhum. Ah, enfim, certo? Né? Enfim, chegamos, né, ao período ali depois daquela seca danada. Agora tem série, né? Começou o ano de verdade lá no entretenimento americano e tal. E tá chegando um monte de gente, um monte de coisa boa tá chegando agora, né? Quer falar agora, então, ou quer falar no próximo bloco?
0: Não, vamos dar um intervalo, a gente faz um bloco maior. A gente mata séries, livros, filmes e discos, tudo no último bloco para o ouvinte ir anotando e ter um feriadão feliz.
1: Legal.
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8: São 7h46, vou chamar Cláudio Gabriel mais uma vez, agora com dicas do Festival do Rio para o final de semana, para quem aguarda aí para poder conferir os filmes do nosso Festival do Rio nos próximos dias. Ouça com atenção dicas para lá de bacana do Cláudio. Vamos ouvir.
9: Oi, Gil, boa noite para você, boa noite para os ouvintes. Bom, Festival do Rio acaba nesse final de semana e claro que nossas dicas de sexta vão ser focadas nos filmes para assistir nesse sábado e domingo. No sábado tem, às 14h, no Kinoplex São Luís, o documentário Ney por Trás das Máscaras, dirigido por Esmir Filho e Thaís Guizazosa. Ele acompanha o Ney Mato Grosso, obviamente, durante a preparação para o desfile na Imperatriz Leopoldinense, transformando o carnaval num espaço sobre descoberta, identidade e liberdade do próprio artista, ele rememorando um pouco da carreira através desse grandioso desfile que aconteceu. Bom, no mesmo dia ainda tem a chance de ver o grande vencedor do Festival de Berlim deste ano, Cartas Amarelas, filme turco que será exibido às 19h no mesmo cinema, no Kinoplex São Luís. O filme de Ilker Kazat retrata um casal que, durante a estreia de uma nova peça, faz um gesto de obediência que os coloca sob a investigação do Estado. Depois, passando para o domingo, o dia começa com a última chance de ver, antes da estreia oficial, que acontece daqui a pouco, em novembro, o filme brasileiro selecionado para o Oscar do próximo ano, Feito Pipa, de Alain de Berton. A história de Gugu, que sonha em se tornar um jogador de futebol. Ele é criado livremente pela avó, que faz de tudo também para ele não morar com o pai. E, com o avanço do Alzheimer dela, o caso gera uma questão desafiadora entre os dois. A sessão é às 1h45 no Cinesystem Belas Artes. Depois, às 16h, no Estação Claro Rio, tem o brasileiro Overman, de Tomás Portela, uma adaptação para o cinema, de um personagem diretamente das tiras de Laerte. O personagem é o herói que enfrenta problemas totalmente brasileiros. Ele é desempregado, vive escondido em uma pensão, além de afundado em excessos, em dívidas e com uma crise existencial. Filme que promete ser divertidíssimo. Para acabar o dia, às 18h45, tem no Cinesystem Belas Artes um dos filmes cotados para o Oscar do próximo ano, que é Club Kid, de Jordan Fistman. Esse filme, aliás, que é o encerramento do festival. Na história, Peter, um promotor de festas em Nova York, vive uma vida, uma rotina ali de sexo, noite sem dormir, e essa existência caótica é abalada quando o seu filho de 10 anos, que ele nem sabia que tinha, Arlo, surge em sua vida depois da morte da mãe. Bom, Ju, com isso eu fico por aqui. Até semana que vem.
8: Até mais. Obrigada, Cláudio Gabriel, com ótimas dicas aí pro Festival do Rio, que acaba nesse final de semana. Bora pros cinemas conferir. São 7h49.
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8: Trago informações sobre Transolímpica, que tem trânsito lento agora em direção ao Recreio. Tem retenção desde a Avenida Brasil até Sulacap. No sentido da Avenida Brasil, o trânsito é lento justamente na altura de Sulacap. No Rebouças, tivemos mais cedo um carro enguiçado sentido centro, com uma faixa ocupada na altura da primeira galeria. A 7 Rita acionada para essa ocorrência, o trânsito tem lentidão no local. Vou aproveitar que a gente ainda tem aí 20 segundinhos, gente, para fazer uma ressalva aqui. O Zé Godoy está aqui no estúdio da CBN no Rio, me fez um alerta muito bom, porque a gente tem a programação oficial do Festival do Rio até domingo, mas a boa notícia é que tem muito filme na repescagem de segunda a quarta-feira, certo, Zé Godoy?
10: É isso aí, Juliana. Entra no site do Festival do Rio, você vai ver que já tem os dias disponíveis para você comprar pelo site.
8: Vale. Ou seja, quem está viajando, quem não vai poder ir agora, vai aproveitar o feriadão fora do Rio de Janeiro, vai poder aproveitar até quarta-feira.
10: Mas corra, porque todo mundo quer esses ingressos.
8: Melhor do que isso, só dois disso, como diz lá em Minas. Valeu, Zé.
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1: 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Muito bem, estamos de volta, hein? A imensa comunidade, fãs de Zé, fãs de Tom Cruise, fãs de Digger, já se manifestando, tipo a Patrícia, que o filme é excelente, fundamental nos dias de hoje.
2: Obrigado, Patrícia.
1: Entre outros, viu, Zé? As pessoas mais gostaram do que não gostaram.
2: Obrigado, gente. Eu sei que vocês estão me apoiando antes de eu ir pro buraco, né? São as últimas frases antes de eu ir pro buraco de vez, né?
1: Ó, antes da gente entrar nas dicas, para a gente não esquecer, né? Estamos aqui com o José Henrique Bortolucci. Falamos nos primeiros blocos do livro, né? Geração Democracia saiu 2 meses, né? Você falou. Uhum. Da editora Fósforo, tá nas melhores casas do ramo. E todo mundo diz, já que você vai prestigiá-lo, que você prestigie já com o primeiro, que muita gente fala que é espetacular. Eu não li, mas confesso que lendo o que todo mundo escreveu, achei que é imperdível, né? Você quer dar uma palhinha do Que É Meu?
3: Obrigado. O Que É Meu, foi publicado em 2023, é um livro em que eu faço um pouco a costura entre a história de vida do meu pai, que foi um caminhoneiro por 50 anos, um caminhoneiro de longa distância, então de uma geração de caminhoneiros que construiu a Transamazônica, as grandes rodovias do Brasil. E principalmente, né, essas longas viagens durante a ditadura militar, então fala muito também desse período histórico, mas é a história da vida dele e a partir da história da vida dele, a história do Brasil.
1: Se mistura a história dele com a do país.
3: E a minha relação com ele, então um pouco tem essas várias dimensões.
1: Ótimo, parece muito bom, muito elogiado, né?
3: Obrigado.
1: Zé, vamos para as dicas então, que tem um monte de coisas?
2: Vamos lá.
0: Dica da semana.
1: Então, ó, só para quem chegou agora, nós falamos no outro bloco do Digger, né, que está nos melhores cinemas do Brasil para você ver, o filme do Tom Cruise. Comece aí, Zé, manda bala.
2: Bom, tirando o Digger, aqui no Rio, né, tá acabando o Festival do Rio de cinema, muito legal. Eu vi o Cartas Amarelas, que ganhou Berlim, um filmaço. Tomara que entre logo em cartaz, indico para todo mundo, acho que deve entrar. Na TV, tô vendo e gostando muito do A Leste do Éden, né, que essa refilmagem ali da Zoe Kazan, né?
1: Espetacular, né?
2: Tô achando
1: espetacular
2: muito bom.
1: A série.
2: Aquela menina que é a força da natureza, né? Aquela menina é incrível, né?
1: Eu tava falando dela agora pro Bortolucci, falei, cara, eu não a conhecia, não dava bola pra ela, mas que atriz, meu amigo.
2: É, a Florence Pugh, né?
1: Florence Pugh.
2: Ela realmente é uma força da natureza. Uma que eu tô adorando, que é muito divertida, tá na HBO, chama Youth, que é sobre uma agente literária que volta a trabalhar. É muito boa, muito engraçada, sobre essa geração dos 50 anos, um pouco acima da geração do Bortolucci. E na literatura teve o Nobel para Annie Carson, que eu acho que é uma escritora extraordinária. Cara, é muito bom que a gente está com muita coisa dela aqui no Brasil, nesses últimos anos. Eu acho que a Autobiografia do Vermelho e A Beleza do Marido são dois livraços. E O Que É Meu, do Bortolucci, é realmente um dos melhores livros que saiu no Brasil nessa década, com certeza. É um livro meio inclassificável e eu fiquei muito impressionado com o teu trabalho nesse livro. Bortolucci, acho, realmente foi um dos livros que eu sempre coloco numa lista, assim, do que é melhor, do melhor que foi produzido no Brasil nessa década, cara.
3: Te agradeço, Zé. Obrigado.
1: Vamos lá, só para dar o serviço completo, o Leste do Éden tá no Netflix, né? Para quem quiser. Ô Zé, além dessa, que eu acho ótima, série imperdível, no Netflix também saiu o filme do Una Bomber, lembra? Que tinha aquela série
2: ótimo.
1: Que era espetacular.
2: Achei ótimo.
1: Saiu o documentário, eu tava até contando aqui pro Bortolucci que eu achei o documentário melhor, mas o filme tem uma coisa interessante que mostra o pré, né? Por que que ele teria ficado dessa maneira, uma coisa que não tá ali na série. Uhum. Adoro aquela menina, que é a menina que faz o Big Little Lies lá.
2: Shailene,
1: alguma coisa e tal. Tá no Netflix, pra quem gostar de histórias reais, tá lá. Na HBO, estreou semana passada uma série que eu acho que será espetacular. Começou semana passada, tá no segundo episódio, que chama Guerra. Uhum, a série do cara do The Wire com a Sienna Miller. A história, a ideia da história é muito, muito boa. Um cara de tecnologia bilionário com uma atriz de cinema famosa que vão pedir divórcio ao mesmo tempo e vai começar uma guerra entre advogados e histórias, tal, tal. E por fim, Estreia semana que vem, para quem quiser já procurar e anotar, vai voltar Diplomata, quarta temporada, e vai sair A Rede Social, que já tá com... Que não chama Rede Social agora, chama Rede Social de novo ou não?
2: Ah, não.
3: Eu acho que sim.
2: Acho, peraí,
1: Rede Social 2, será? Bom, vou enfim, já tem algumas sessões ali para aquelas pré-estreias da vida. Queremos ouvir você. O que está lendo, vendo, ouvindo? Dicas sobre livros? Pode pois ser de agora ou de depois?
3: Mas... bom, agora estou um pouco tomado por tudo que tem acontecido, né, no nosso redor. Dei uma desacelerada. Mas eu tenho lido ultimamente poucos lançamentos. Eu estou lendo, relendo coisas, lendo livros. Esse ano foi um de ler muita coisa antiga. Então, desde gregos, antigos, etc. Que acho que é legal porque conecta com a vencedora do Prêmio Nobel. A Anne Carson é uma grande classicista. E é uma pessoa que atualiza os gregos, né? Então, para quem quiser conhecer, quem já gosta, alguma coisa de Homero, etc. É muito interessante ir para Anne Carson, que é uma releitura contemporânea de muita coisa, muito interessante. Eu estou agora, nesse momento, acabei de reler Grande Sertão Veredas,
1: uau,
3: que é um dos meus livros favoritos, e estou lendo agora, por um projeto que eu tenho trabalhado, a versão em inglês da tradução que vai sair em janeiro. É um grande momento para falantes de língua portuguesa, porque esse nosso grande livro, ele é muito pouco conhecido ainda no exterior, muito menos do que deveria. Um dos motivos é que a maioria das traduções, sobretudo a tradução em inglês, não estão à altura do livro. É difícil estar à altura do livro, mas daria para fazer um trabalho melhor. As traduções são antigas, etc. E acabou de sair, quer dizer, vai sair agora uma tradução de uma grande tradutora australiana chamada Alison Tracken, em janeiro, e vai ser um vendaval no mundo. Eu espero que isso reescreva um pouco da impressão sobre a literatura brasileira no mundo e a impressão sobre literatura, porque me parece que é um dos melhores livros escritos no século XX em qualquer língua.
1: Filmes, séries, discos, alguma coisa?
3: Olha, eu acabei, estava comentando com você, acabei de assistir uma série chamada The Dropout, que é sobre essa golpista brilhante, psicopata americana, chamada Elizabeth Holmes. E eu estou muito animado para assistir um documentário que vai sair sobre ela em breve. Isso tem sido um pouco do consumo de audiovisual. Tenho assistido poucos filmes ultimamente, infelizmente, mas quero muito assistir o The Digger.
1: Esse documentário da Elizabeth Holmes vale a pena sair, né? Deve sair, vale a pena ver, uma história inacreditável. Sim.
2: O filme das redes sociais é O Outro Lado das Redes, vai sair no Brasil. Ah, vai estrear agora essa semana.
1: Muito bem, uma outra informação importante para o nosso ouvinte que não sabe, porque não pertence a esse mundo: uma cena de novela leva 1h30. Então, quando você vê aqueles 30 segundos do ator, não pensa que o cara chega lá, passa o texto e acabou. É 1h30 fazendo, refazendo, maquiando. Então, valorize, viu? Aquele pessoal lá não é só um rostinho bonito, não. Eles trabalham, cara.
2: Eu vou te falar uma coisa. Semana tinha uma coincidência que fui comer no restaurante aqui do meu bairro e Dan Stubach estava lá, né? E o restaurante fica mais ou menos 1h30 da casa dele aqui no Rio, né? Então, o problema dessas cenas, eles acabam muito tarde, porque eles começam tarde também, Teco. Porque o cara consegue tirar 1h30 para vir comer no restaurante lá da minha casa, até ele voltar para chegar no trabalho dele, já são 6 da tarde, cara. Aí vai gravar uma cena e não participa do programa,
1: cara. Vários comendo também, né?
2: Pois é.
1: Vários comendo também, porque tem... não dá, né?
2: Aí não dá. Aí não participa do programa, né, cara?
4: E só um spoiler, eu tive acesso à agenda dele já, semana que vem ele participa. Dizendo... Informações aí privilegiadas. Coloquem fé.
1: Não sabemos, hein? Mas é isso. Então vamos, né? Vamos pro feriadão, sextou. Obrigado, hein? Foi ótimo o papo. Boa sorte com o livro. Vamos que vamos para esse país. Zé, abração, hein?
3: Valeu. Abraço, obrigado demais. Um abraço, Zé.
2: Obrigado, um abraço, Zé Henrique, um abraço, Teco, um abraço a todos.

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0: Sexta-feira, 9 de outubro de 2026, o presidente do Senado, Davi Alcolumbre, incluiu na pauta da próxima quarta-feira a votação da PEC que prevê o fim da escala 6x1. A pauta prevê a última sessão para discussão da proposta e a votação em primeiro turno do texto no plenário da Casa. Para ser aprovada, a proposta precisa contar com apoio de 49 senadores. O governo do presidente Lula articula acelerar a votação da medida, enquanto a oposição tenta boicotar a votação para depois do resultado da disputa presidencial. Vice-presidente dos Estados Unidos, J.D. Vance, disse que não sabe se realmente vai acontecer a transmissão ao vivo da execução do ex-militar que matou 13 pessoas em uma base do Texas em 2009. A ONU denunciou como forma de tortura a decisão dos Estados Unidos de transmitir a morte ao vivo e afirmou que a atitude equivale a uma execução pública, o que viola a proibição de tratamentos desumanos. No horário de Brasília, 8:02.
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0: E ainda na rede CBN, vamos a Belo Horizonte com informações de Marcelo Martins. Boa noite, Marcelo.
2: Boa noite, Juliana. Assim como em outras capitais brasileiras, estudantes da UFMG e de instituições de ensino fazem um ato em defesa da reeleição do presidente Luiz Inácio Lula da Silva, do PT, no centro de Belo Horizonte, na noite desta sexta. A manifestação se concentrou na Praça Afonso Arinos, em frente à Faculdade de Direito da UFMG, e agora ocupa a Praça 7, no hipercentro da capital mineira. No local, os presentes fizeram coro de "Eu acredito" em apoio em uma virada nas urnas do presidente contra o adversário na disputa presidencial, Flávio Bolsonaro, do PL, que terminou o primeiro turno à frente. Participantes também carregam bandeiras e fartas em referência ao Partido dos Trabalhadores. O ato foi convocado pelas redes sociais, assim como outras manifestações de estudantes pelo país em apoio à reeleição de Lula. Além de jovens, também participam parlamentares do campo progressista e disputaram as eleições artistas de BH e integrantes de torcidas do Atlético Mineiro e Cruzeiro, além de movimentos sociais. A manifestação segue pacífica e sem registro de episódios de violência. Juliana.
0: Obrigada. Informações de Marcelo Martins, direto de Belo Horizonte, agora 8:04.
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4: Muito boa noite a você, amigo e amiga, ouvintes aqui do Quatro em Campo. Sejam todos muito bem-vindos. Vamos juntos até as 9 horas da noite. Muito obrigado a você que se liga no nosso podcast, você que acompanha o programa nas mais diversas plataformas digitais. Hoje, dia 9 de outubro, sexto.
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4: Rafael Prates. Fala, Prates. Boa noite. Não é o Prates, não. Não é o Prates, não. Então vamos arredondar a casa aqui. Vamos lá. Eu tenho aqui Gabriel. Gabriel Dudziak. Fala, Dudziak. Boa noite.
5: Tô aqui. Boa noite.
4: Vamos lá. Vamos lá. Se eu acerto o segundo aqui, ó. Rodrigo Bittar. Fala, Bittar. Boa noite.
6: Tudo bem, Éboli? Chamada respondida. Boa noite para você e para quem tá ligado com a gente.
4: E Guilherme Pradella. Fala, Pradella. Boa noite. Tudo bem, amigo?
7: Tudo bom, Éboli? Boa noite para você, para os ouvintes. Não sou o Prats, mas tentarei substituí-lo à altura, Éboli.
4: E eu querendo tirar o Prats da folga, justa e merecida folga de Rafael Prats. Então, Gabriel Dudziak, Rodrigo Bittar, Guilherme Pradella e Ramon Lemes, por favor.
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4: Muito bem, esse momento do Brasileirão. E se foi a 29ª rodada do Brasileirão, que teve Bragantino e Mirassol 1-1, teve o Internacional batendo o Corinthians por 2-1, teve Remo e Grêmio 1-1, tudo isso na quarta-feira, tá? Vitória 4-0 na Chape, teve vitória do Vasco no clássico contra o Botafogo 2-1 e o Cruzeiro batendo o São Paulo por 2-0. Ontem, muitos gols e muitas emoções. Santos 2, Flamengo também 2. Atlético Paranaense e Atlético Mineiro 2-2. Fluminense 4-0 com show do Savarino, Savalizo. 4-0 em cima do Curitiba. E o Palmeiras se aproximando do Flamengo, venceu o Bahia por 1-0. E aí, gente, é aquele negócio, né? Vai ser no detalhe, cabeça a cabeça, essa disputa pelo título e também no detalhe para fugir do rebaixamento, né? Tá feita a confusão lá embaixo para fugir de rebaixamento. Teremos uma rodada de final de semana com clássicos importantíssimos. Esse Grenal promete. Palmeiras e Corinthians, aí envolve título e parte baixa. Fla-Flu e o Fluminense firme lá no alto, se aproximando inclusive da dupla que disputa o título. Não acredito que o Fluminense vai entrar nessa disputa, mas se firma cada vez mais ali entre os primeiros colocados, o Fluminense de Marcão. Então, muita emoção, emoção garantida nesse final de semana. Mas sobre o detalhe que pode decidir o título, né? O detalhe, Dudu, que para mim muitas vezes passa pela eficiência, né? Você saber matar o jogo, não ficar contando muito, né? Com algumas situações que fogem ao controle das equipes, como, por exemplo, arbitragem, né? Então, assim, o negócio tem oportunidade, tem que matar. O Palmeiras ontem, por exemplo, 25 finalizações, 3 bolas na trave. E para que aquele sufoquinho no final? O Bahia não fez nada no jogo todo. Mas teve aquele último lance, aqueles últimos lances no final. Palmeiras mostrou volume. Aliás, segundo jogo seguido, que o Palmeiras mostra muito volume. Muito volume, muitas oportunidades. Trava duelos com o goleiro adversário. Se deu mal contra o Grêmio, mas ontem se deu bem. Mas faltou um pouquinho de juízo, Dudes?
5: Assim, eu acho que é uma briga constante do Palmeiras nesses últimos anos, essa questão de produção e finalização. Porque, normalmente, o Palmeiras chuta muitas vezes a gol, cruza muitas bolas para dentro da área, tem muitas faltas para dentro da área.

0: pouquinho de sorte, ou da bola cair um pouco, para quem sabe mais fazer os gols na comparação com quem normalmente não os faz. Mas ao longo do campeonato, a gente vai encontrar várias partidas assim. Vários jogos nos quais o Palmeiras finaliza muito, cruza muito, mas termina ou com 1-0, ou com um empate, às vezes até com uma derrota, né? Porque nem sempre o volume é feito de boa música, né? Às vezes é só barulho mesmo. Se você pegar assim, a média aqui de finalizações por jogo, Flamengo e Palmeiras têm mais ou menos a mesma média. O Flamengo tem 15,5 por jogo e o Palmeiras 15,3. No que se refere aos gols marcados, né, o Flamengo tem 9 gols a mais do que o time do Palmeiras, tendo a mesma média. Aí você pode pensar o seguinte: bom, o time do Flamengo, ele finaliza melhor, ele tem jogadores melhores e tudo mais, né? Então, cai no pé do Pedro é uma coisa, ou do Bruno Henrique, do Arrascaeta, e cai no pé do Flaco Lopes, Vitor Roque, Ramon Sosa, ou seja, quem for, acaba sendo outra coisa. No entanto, mesmo nessas questões assim de qualidade das chances, né, o Flamengo tem mais grandes chances perdidas do que o Palmeiras. A questão é, o Flamengo cria com mais qualidade ao longo dos jogos, na comparação com o Palmeiras. Então, o Palmeiras sempre vai poder ostentar esses 25 chutes, 32 chutes, 45 cruzamentos, mas a qualidade das chances criadas não é a mesma na comparação com o Flamengo, por exemplo. Tudo isso para dar uma expandida no que se desenrolou no jogo de ontem e no que se desenrola ao longo da temporada palmeirense. Eu não acho que é só a turma colocar o pé na forma, eu acho que é questão de criar melhor e não necessariamente mais, mas ontem deveria ter vencido com mais tranquilidade, porque criou bem o bastante para a gente olhar para a bola na trave e falar: isso aqui deveria ser gol. Para a gente olhar uma finalização frente a frente com o goleiro e falar: o goleiro fez milagre aqui. E quando a gente fala essas coisas, normalmente a gente está falando que a chance é boa e a finalização é boa.
1: Assim como acho que todos concordamos também que normal, a lógica era o Flamengo ter confirmado a vitória depois de abrir 2-0 contra o Santos. Então, acho que ontem ficou caracterizado o tradicional vacilo, né? Foi a vez do Flamengo entregar o ouro ao adversário, depois de fazer 2-0. E eu concordo contigo, Dudes, nessa questão da qualidade das chances criadas, né? O Flamengo tem uma coisa que acaba sendo um diferencial, que é uma movimentação dos seus atacantes que abre espaços com muita facilidade. Ontem quem falou sobre isso depois do jogo foi até o Neymar, né? O Neymar falou: olha, é difícil jogar contra o Flamengo porque a movimentação abre muito espaço, é difícil acompanhar na marcação. É logicamente um Neymar feliz porque foi o responsável direto ali pelo empate do Santos. O Santos buscar esse empate no segundo tempo. Primeiro tempo foi 2-0 Flamengo, segundo tempo foi 2-0 Santos, 2 gols de pênalti batidos pelo Neymar. A gente vai entrar, inclusive, nas polêmicas. O Daronco, a gente vai apitar o clássico Palmeiras e Corinthians, hein? Eu já digo o seguinte, ó, se preparem porque vai ter bagunça. O Daronco, cara, é impressionante. Para mim é um ex-árbitro em atividade. A dificuldade que ele tem de acompanhar lance, nem tô falando do que aconteceu ontem, não, que divide demais as opiniões, os lances de ontem. Mas o Daronco, ele não acompanha ritmo de jogo. E eu não entendo como há uma insistência em botar este árbitro em jogos importantes, jogos de peso. E aí vem também, sem querer fazer discriminação, porque todo jogo nesse momento ele é importante. Então o que tem que fazer é conversar com o Daronco, na minha opinião, falou: cara, dá para seguir? Dá para continuar? Porque tá difícil. Tá difícil, sabe? A arbitragem do Daronco ele é muito, mas muito confusa. E ontem o Neymar, inclusive, entrou na cabeça dele, entrou na cabeça também dos jogadores do Flamengo. Uma bagunça que fez o Neymar no segundo tempo. Fala, Bitar.
2: Não, só um ponto com relação à arbitragem do Daronco, que a gente puxou na nossa transmissão aqui para São Paulo e parte da rede ontem, né, desse jogo entre Santos e Flamengo. Chama bastante a nossa atenção a questão da contagem da arbitragem. Isso não é novidade, não é a primeira rodada que acontece isso. A gente fez um jogo na quarta-feira, o Inter e Corinthians, e o árbitro contou

0: 5 segundos com 5 segundos ou com 4 segundos. Ele foi numa contagem rápida. Os 5 segundos do Daronco duram 10 segundos, 12 segundos. Então acho que não tem a questão da padronização do campeonato. A gente entende que algumas decisões elas são interpretativas e até aí tudo certo. Agora, tem coisas que, por exemplo, a questão dos 5 segundos ela é meio que uma ciência exata, né? Se você colocar ali num cronômetro, eu entendo que o árbitro não vai ficar toda hora olhando pro pulso para indicar e tudo mais. Até aí, ok. Só que eu acho que falta um pouquinho esse senso para arbitragem. Falta um padrão. Precisa de uma padronização, porque um jogo como o Inter e Corinthians, dava para você ver os jogadores, inclusive do Internacional, reclamando da questão da arbitragem. Era o Felipe Fernandes de Lima, que foi o árbitro dessa partida. Ele reclamando que ele começava a contagem, se ele via o jogador demorando para chegar para bater o lateral, ele já começava a contagem. Então o cara chegava, ele tinha 2 segundos para fazer a cobrança. Ontem, no Flamengo e Santos, o cara podia bater um papo, conversar com o treinador, secar a bola, olhar para a torcida, olhar as opções que tinha, e esses 5 segundos não chegavam. Então acho que é um ponto para a gente colocar, não vou falar que isso mexe muito na isonomia do campeonato, acho que tem outras coisas muito piores para a gente falar, mas é um ponto também para a gente ficar atento e que vai nessa linha que você falou, inclusive, sobre o Daronco.
1: Claro, claro, claro, acho que entra no pacote de falta total de padronização na aplicação e leitura da regra, e interpretação da regra. A gente entra num pacote extenso aí que envolve a arbitragem brasileira. E que vai ficar, não tenha dúvida. Faltam aí poucas rodadas para o final do campeonato, 9 rodadas para o final do campeonato. E a lupa sempre aumenta em cima da arbitragem. Até porque a arbitragem realmente comete erros. Né? Mas eu pergunto para vocês, em cima desse empate do Santos com o Flamengo 2x2, o quanto para dela aqui, na tua opinião, foi vacilo do Flamengo, entregada do Flamengo, e o quanto que houve mérito do Santos para buscar esse empate?
2: Olha, Éboli, eu não acho que foi, assim, uma entregada do Flamengo, não. Porque, assim, a gente viu o Diógenes, goleiro do Santos, sendo um dos principais personagens da partida. Ele fez defesas, assim, que eram chances claríssimas de gol do Flamengo. Até voltando no assunto que o Gabriel citou agora no início do programa. Eram chances extremamente claras. A primeira que me vem à mente é aquela em que o Danilo recebe a bola, abre-se um corredor para ele, ele finaliza, desvia em 2 jogadores do Santos, ela pega na trave e aí depois vem a finalização, agora não lembro de quem foi.
0: Do Pedro, né?
1: Pegando o rosto dele.
2: E aí, poxa, o Diógenes se joga na bola, a bola acerta no rosto dele. Então, assim, uma defesaça. Teve uma outra também que ele foi impressionante. O Flamengo ele produziu, e acho que até quando fez o 2x0, para mim o jogo tinha terminado ali. Porque, assim, o controle era muito grande. No segundo tempo, o Santos não tinha voltado bem, não estava criando. E aí vem aquele lance lá da expulsão do Jorginho com a marcação do pênalti. Aquele momento, independente de certa ou errada a decisão, mas o fato em si, para mim aquilo muda demais a partida. Porque aí é o Flamengo com uma postura que a partir daquele momento seria de se defender, com um jogador a menos, tendo um 2x1 a seu favor. Vem o gol do Neymar e aí, poucos minutos depois, ainda tem outra questão, né? O tempo que ficou parado para análise do VAR até o Daronco ser chamado.
1: Isso é inacreditável.
2: Isso, assim, de novo, independente da decisão do árbitro, tá demorando, tem algum problema técnico ou sei lá o quê, já chama o árbitro para ir pro vídeo e já deixa lá.
1: Claro.
2: E assim, tenta agilizar, porque assim, não existe aquele tempo todo você ficar avaliando ou não o lance. Ou você avalia junto com o árbitro, ou a decisão de campo acaba valendo porque está tendo algum tipo de problema no VAR. Para mim não existe aquilo. Então você tem aquele
1: período. O lance aconteceu aos 27 e o pênalti foi cobrado aos 36. Isso é inacreditável.
2: Assim, foge completamente de qualquer normalidade. Aí você já deixa os jogadores ainda mais impacientes de ambos os lados, principalmente do lado do Flamengo, que aí já está com um jogador a menos e com um gol sofrido. E aí, logo depois, vem essa outra falta, uma esperteza do Santos de conseguir fazer uma jogada ensaiada, e um pênalti do Luiz Araújo, que para mim assim, é um pênalti bobo, assim, eu até fiquei na dúvida na hora se tinha sido pênalti ou não. Depois, revendo um pouco melhor o lance, para mim acho que o Luiz Araújo foi, deu margem pro árbitro apitar e marcar o pênalti, e aí vem o 2x2. Então, assim, para mim o Flamengo, ele não entregou a partida, mas ele sucumbiu em dois lances capitais, em que acaba tendo dois pênaltis pro seu adversário, e aí com o Neymar, um dos maiores batedores de pênalti, para mim, da história do futebol, fica difícil, por mais que seja o Rossi defendendo. Então, acho que acaba sendo o Santos se aproveitando de dois lances que surgiram ali num segundo tempo que estava produzindo muito pouco, e o Flamengo acabou sendo punido por dois lances em uma partida que, para mim, estava extremamente controlada e que, para mim, depois do 2x0 já tinha ido pro Santos.
1: Aí que eu enxergo o erro do Flamengo, né? Eu acho que houve mérito do Santos, sim, por não ter desistido. Acho que o Neymar entrou com uma missão de provocar um comportamento geral, uma mudança de comportamento geral no segundo tempo, meio que entrar na cabeça de todo mundo. O Neymar, tecnicamente, ele está muito limitado. E ontem, inclusive, ele falou, não podia bater forte com o pé direito. Tanto é que a falta do segundo pênalti, ele bate curtinha com o pé esquerdo. Ele não bateu diretamente para o gol. Mas aí vai buscar recursos, né? Vai buscar recursos. E quando não vai na parte técnica, o Neymar é um cara que sabe fazer bagunça no jogo, né? Ele sabe fazer bagunça no jogo. Então, primeiro ele entrou na cabeça do Daronco, depois ele começou a entrar na cabeça dos jogadores do Flamengo. Paquetá, por exemplo, começou a travar ali uma disputa de quem tem mais habilidade, quem é mais malandro. Ele botou o Paquetá no bolso. E pro lado do Santos, eu acho que ele mexeu, sim. Ele mexeu com um pouco da vontade dos jogadores do Santos. Eu acho que o Rony também entrou bem nesse sentido. E tirou da onde foi possível. Mas eu acho que houve um erro do Flamengo no segundo tempo, na condução do segundo tempo. O jogo controlado, extremamente controlado, aberto, fácil para aplicar contra-ataque e matar o jogo. E de repente o Flamengo vai permitindo essa virada de ambiente. Né, o jogo foi ficando mais nervoso, mais falado, muita reclamação, mais pegado, e aí você começa a perder o controle de uma partida no aspecto técnico. É um cenário que não interessa ao Flamengo, não é bom para o Flamengo. Para o Flamengo, o jogo tem que ser jogado. Jogo brigado, você nivela por baixo. Para mim, esse foi um erro do Flamengo. E o outro erro, que vai além de qualquer tipo de reclamação de arbitragem, o erro que dá origem ao lance do primeiro pênalti. E aí foi o Flamengo que produziu aquele lance, né? Com uma saída inconsequente do Rossi, não é a primeira, em parceria com o Jorginho. Uma lambança dupla ali, e aí vem a queda do Jorginho à mão, né, e aquela história toda. Então, o Flamengo produziu o principal erro, na minha opinião, que deu vida ao Santos na partida, concordo contigo. Até então, tecnicamente, o Santos não tinha muito de onde tirar para buscar uma reação. Por isso que eu digo, é o detalhe. É uma reta final que vai exigir muito, muito a concentração, porque o detalhe pode fazer a diferença. Girando rapidamente aqui com vocês, porque são dois lances que já ouvi todo tipo de opinião. Então, a arbitragem tem que ter uma opinião, né? Então, não tem verdade absoluta, mas cada um tem a sua opinião. O Pradella, pelo que entendi, você marcaria os dois pênaltis, é isso?
2: O segundo, sim. O do Luiz Araújo, sim. Primeiro, Ébola, eu vou te confessar uma coisa. Até agora eu não sei em qual toque de mão que o árbitro marcou. Porque para mim tem dois toques de mão. Uma que primeiro toca o cotovelo, sim, do Jorginho, para mim ali não é mão, e para mim era fora da área.
1: É um chute do Rony, né? O Rony chuta e toca no, sim, cotovelo dele.
2: E aí tem um segundo momento que parece que a bola toca mais para baixo do cotovelo, mais próximo da mão, que aí sim me parece em cima da linha. Eu, se fosse árbitro de futebol, eu marcaria pênalti para o Santos e cartão amarelo para o Jorginho. Porque para mim, assim, não foi um toque que impediu do jogador do Santos ter a posse de bola e poder fazer o gol. Para mim, tinha os jogadores que estavam próximos dali diminuíam a chance clara e manifesta de gol. Apesar de ser um lance bem ali, sim, dentro, sim, da meia-lua. Mas se eu fosse árbitro, eu marcaria pênalti para o Santos e cartão amarelo para o Jorginho. Essa seria a minha decisão.
1: Eu estou contigo nessa. Adianto o meu lado, eu vou justamente na linha do Pradella. Pênalti nos dois lances, mas o cartão vermelho exagerado, na minha opinião, para o Jorginho. Dudes, marcaria ou não os dois pênaltis? Só um, nenhum?
3: Eu marcaria os dois pênaltis. tenho dúvidas sobre o cartão vermelho, porque também, assim, qual é o momento em que é marcado o toque, né? Porque é, se é no primeiro momento, né, aí você tem uma situação. Se é no segundo, você tem o Rony podendo, né, passar a bola para o lado, né, para uma finalização do Neymar cara a cara com o goleiro. Se é o primeiro momento, não é uma chance clara de gol, porque o Rony teria que chutar em cima do Jorginho. Num segundo momento, ele tem a possibilidade do passe. Enfim, como você disse, é questão de interpretação, não é nada para esse circo que, de novo, Flamengo e Palmeiras estão fazendo, né?
1: É, você, Bitar?
0: Tô na mesma linha de todo mundo, viu, Éboli? Para mim, os dois pênaltis deveriam ser marcados, corretamente marcados, mas a expulsão, acredito que não, para mim seria amarelo.
1: E teve um último lance, para mim assim, ficou claro, não entendi porque que o VAR não avaliou dessa maneira, porque é um lance muito para VAR, a entrada do Barreal no Carrascal, me parece algo bem acima do tom e uma entrada perigosíssima para mim, para cartão vermelho. Mas todos concordam, não concordam, um giro rápido aqui, vamos lá, para dela, cartão vermelho ou não?
2: Eu entendo que esse lance no VAR, ele deveria ter sido revisado, mas a gente tem que levar em consideração também a sensação do árbitro, né? Porque querendo ou não, é o árbitro que apita ainda, o árbitro de campo. Eu acho que as decisões de campo, ela, na maioria das vezes, precisam prevalecer. No VAR, eu acho que se ele fosse chamado, muito provavelmente o Daronco expulsaria. Ele entendeu que na velocidade do lance, na forma com que a jogada se desenhou, era cartão amarelo. Então, assim, eu confesso que eu fico bem na dúvida. Eu entendo o Daronco ter dado só cartão amarelo no lance cru ali, na rapidez do lance. Mas no VAR, se eu estivesse analisando o VAR, muito provavelmente eu expulsaria o Barreal naquele lance.
1: Então, cartão vermelho para o Pradella. Para você, Dudes?
3: Amarelo.
1: Amarelo, para você, Bitar?
0: Eu também estou na mesma linha do Gabriel Dudziak, acho que foi no limite ali, amarelo.
1: Maravilha. Então tá aí, é um jogo aí que envolveu a liderança do campeonato, o Palmeiras agora está um pontinho atrás e aquela contagem regressiva, gente. Contagem regressiva para o confronto direto, faltam seis jogos para o confronto direto entre Palmeiras e Flamengo. Aí fica aquela dúvida, aquela curiosidade, como é que os dois chegarão nesse confronto? Isso vai depender do desempenho de ambos nesses próximos 6 jogos. Tá acabando o Brasileirão, a gente vai falar mais do Brasileirão, né, de outros aspectos. O Corinthians, gente, e aí? Vai ou não vai? Quem é que vai assumir o Corinthians? Já tem clássico aí contra o Palmeiras. E o Fluminense? Savarino, deu sinal de vida. O Flusão tá bem pra caramba, hein? Vai pegando o embalo aí pro confronto também com o Palmeiras pela Libertadores América, meio de semana que vem, ó. Libertadores e Sul-Americana pegando fogo e olha, Vasco e Boca no Maracanã. Decisão da Justiça, tudo isso daqui a pouquinho a gente fala aqui no programa. Vamos fazer o nosso primeiro intervalo. Daqui a pouquinho a gente volta.
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10: Cidade. Seis funcionários de uma empresa de telecomunicações foram presos suspeitos de participar de um esquema ligado ao Comando Vermelho. O objetivo era impor o monopólio do fornecimento de internet em Vila Isabel, na Zona Norte. Segundo a Polícia Civil, os homens cortavam cabos de outras operadoras e usavam ameaças para obrigar moradores a contratar os serviços oferecidos pela companhia onde trabalhavam. Técnicos das concorrentes também eram impedidos de fazer reparos. Marcos Vinícius, que faz parte da Associação de Moradores e Comerciantes de Vila Isabel, afirma que apenas a empresa Rede BR conseguia instalar cabos na região e relata pressão para assinar os serviços.
11: A gente notou durante a madrugada indivíduos em carros com escadas e tudo, mas sem identificação de operadora, né? Nossa verificação que realmente essa Rede BR é que era a única autorizada a subir no morro. Ela tem página na internet e botaram esses flyers na rua para oferecer a Rede BR. Só que agora eles começaram a mudar o tom da conversa, da oferta, né? Quase querer obrigar as pessoas. Você vê de madrugada aí os caras passando o cabo. A polícia passa, não faz nada.
10: Em nota, a Rede BR afirmou que os funcionários estavam no local exclusivamente para realizar manutenção da rede, não tendo qualquer relação com atividades ou grupos criminosos que atuem na região. De acordo com a Polícia Civil, eles foram flagrados nesta quinta-feira fazendo a instalação de uma nova rede em um edifício residencial da área. Os funcionários não apresentaram ordem de serviço legítima ou autorização dos condôminos. A corporação também apura denúncias de que a organização controlaria câmeras de segurança de prédios e sistemas privados de monitoramento da região. Com a colaboração de Diogo Bugalho, reportagem Rodrigo Bressani.
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0: Sexta-feira, 9 de outubro de 2026. O primeiro-ministro de Israel, Benjamin Netanyahu, telefonou para o candidato do PL à presidência, Flávio Bolsonaro, e o convidou para visitar o país. Netanyahu parabenizou Flávio pelo resultado no primeiro turno e afirmou que pretende renovar a amizade entre os dois países. O senador também convidou o primeiro-ministro para visitar o Brasil. O ex-deputado Eduardo Bolsonaro também participou da ligação. Os israelenses vão às urnas 2 dias depois do segundo turno da eleição brasileira. E a polícia militar do Sergipe afastou o sargento suspeito de atirar para cima em um ato pró-Lula em Aracaju. O evento era organizado pelo Diretório Central dos Estudantes. Os relatos apontam que o sargento Manuel Messias dos Santos apareceu em um veículo na porta da Universidade Federal do Sergipe, parou no local e fez um disparo. A arma foi recolhida e vai passar por perícia. E o presidente dos Estados Unidos, Donald Trump, anunciou a nova secretária de imprensa da Casa Branca. O posto de porta-voz estava vago desde a saída de Karoline Leavitt, que pediu demissão do cargo em agosto. Trump afirmou que Kate Zakaria tem um histórico impecável de apoio e que foi uma apoiadora leal e brilhante. Ela já foi porta-voz do Departamento de Segurança Interna do governo dele. No horário de Brasília,
1: 8h34. 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
0: Muito bem, segundo tempo de jogo aqui no 4 em Campo com o Rodrigo Bittar, com o Gabriel Dudziak, com o Guilherme Pradella. E olha aqui, ó, em decisão publicada na noite de hoje, a Justiça do Rio de Janeiro aceitou o recurso do Vasco e obrigou o consórcio Fla-Flu Serviços S.A. a liberar o Maracanã para o jogo contra o Boca no dia 20 de outubro pela semifinal da Copa Sul-Americana. Em seu despacho, o desembargador Marco Antônio Ibrahim, da 23ª Câmara de Direito Privado do Rio de Janeiro, decidiu por conceder a tutela de urgência pedida pelo Vasco da Gama para ter a liberação da arena. A recomendação, ao analisar o agravo interno, o magistrado destacou principalmente a recomendação do Ministério Público para que o Maracanã fosse disponibilizado ao Vasco. Também diz aqui que a manifestação da Polícia Militar do Estado, por meio do BEP, apontando o Maracanã como a alternativa mais adequada em termos de segurança, logística, mobilidade urbana e controle das torcidas, também pesou na decisão. E também a proximidade do prazo imposto pela Conmebol para indicação do estádio, configurando situação de urgência, né? O prazo estabelecido foi amanhã, até amanhã, tá? Gente, minha opinião, decisão justa, é o que tem que ser. Rivalidades à parte, rivalidades que muitas vezes apequenam decisões de dirigentes de times grandes. Vasco e Boca, semifinal de Copa Sul-Americana, tem que ter um palco com o Maracanã. Aliás, o Vasco tem que ter o direito de escolher, sinceramente. Primeiro, já falei aqui e falo de novo, não gosto do regulamento, o regulamento para mim é errado, não tinha que proibir time nenhum de jogar no seu próprio estádio só porque não tem a capacidade mínima, não tinha que ter nada disso. Então, o Vasco tinha que jogar, se ele quisesse, em São Januário. Aliás, estádio que já recebeu uma final de Libertadores, do próprio Vasco, né? Contra o Barcelona de Guayaquil, o ano que o Vasco conquistou a Libertadores. Primeiro jogo em São Januário, e a volta em Guayaquil, o título do Vasco. O Vasco já jogou muito da sua história no Maracanã e conquistou alguns dos seus principais títulos no Maracanã. E a rivalidade, ela tem que ser grande. A rivalidade precisa ser grande, do tamanho dos times envolvidos nessa rivalidade. E para mim, a cordialidade, ela tem que ser um elemento presente. Porque ela faz com que todos cresçam nessa rivalidade gigante. Então, para mim, o Maracanã é o palco mais justo para receber um jogo desse tamanho entre Vasco e Boca. Ainda bem, pro bem do futebol do Rio de Janeiro, pro bem do futebol brasileiro, pro bem do futebol sul-americano, é o palco mais adequado para um jogo desse tamanho. É o que eu penso. Tô nem aí para as rixas, para as picuinhas, para as coisas pequenas. Para mim, tinha que ser no Maracanã, e ainda bem que o jogo vai ser realizado no Maracanã. Como é que vocês veem essa briga toda aqui? Porque esses são dois desafetos já públicos, né? BAP e Pedrinho. E aí carregam esse desafeto para qualquer tipo de discussão, né? Num contrato que é dúbio, que gera várias interpretações, esse contrato que envolve o consórcio Fla-Flu, a respeito do Maracanã. Como é que vocês veem essa briga toda e agora a decisão tomada, Vasco e Boca no Maracanã, hein, Dudes?
2: Na sexta passada a gente falou bastante sobre esse tema, né? Porque tinha mais uma liminar aí do Vasco entrando na parada, né? Para ver se conseguia. E assim, muitos dos pontos que a gente colocou você falou agora, né? Porque semana passada você estava de folga, acho. E muito do que a gente conversou foi sobre isso, né? Sobre os objetivos da concessão do Maracanã. Se eles estão sendo atingidos quando há esse tipo de discussão, que concessão não é nesse momento privatização, que Flamengo e Fluminense não são donos do Maracanã nesse momento, eles são concessionários, e que no edital você tem algumas regras, e sim, algumas são dúbias, e no caso de ter dubiedade, você vai para a instância competente, né? O problema é que o Flamengo e o Fluminense se colocam nessa situação de que o problema é o gramado. E aí, eles ficam jogando para juiz, para desembargador, decidir se a grama do Maracanã aguenta 8 jogos, um de NFL, ou se ela aguenta 7 jogos e um de NFL. É um negócio ridículo.
0: Gramado,
2: né?
0: Foi trocado, tá, Dudes? Gramado foi trocado, sei. Inclusive.
2: Pois é.
0: Pareceu muito bom ontem o gramado no passeio do Fluminense em cima do Curitiba.
2: Pois é, mas assim, é um negócio de maluco, né? É um negócio de maluco que um magistrado tenha que avaliar uma coisa dessas. Porque não tem nada técnico ali. Não tem um laudo que diga que jogo do Fluminense e do Flamengo, sim, e um jogo do Vasco contra o Boca, não, agora estragou o gramado. Porque não tem como fazer uma coisa dessas. Você teria que ver a condição climática, quantos minutos disputados, quantas divididas teve, quantas vezes alguém ergueu o outro ali no gramado, quantas vezes um goleiro escorregou, não tem como. Então fica uma coisa que é política, que o pessoal diz que é técnica. Não é técnica. É justamente o que você falou. O presidente do Flamengo não quer que o Vasco jogue no Maracanã. É simples. Essa é a questão. Só que aí você fica indo para a justiça, e um nega, e o outro é impedido de julgar, e o outro não pode julgar porque não tem a competência. E, olha só, a dona CBF, né, que organiza os campeonatos, não a Libertadores, evidentemente, mas que congrega os clubes, quietinha. Isso aí é o problema de vocês. Se vocês quiserem se matar aí com o maior palco do futebol brasileiro e não jogar e ficar como liminar para cá e para lá, tudo bem. Não tenho nada a ver com isso. Como de costume. A CBF não tem nada a ver com nada, nunca. É cada um por si. Aí vem o calendário, como teve hoje. Aí não, aí ela que decide. E os clubes falam, sim, senhora. Mas na hora que tem uma disputa ridícula dessa, manchetes por todo o mundo, de que Vasco e Boca vai ser ou não no Maracanã, porque um juiz de primeira, de segunda instância, um recurso, uma tutela de urgência, é isso que vai decidir? Aí não, Confederação Brasileira de Futebol fala, legal, né? Isso aí é problema dos nossos magistrados, é culpa do Judiciário do Brasil. É uma brincadeira, né? Enfim, o ponto mais importante você falou, tem que ser lá, o regulamento diz que não pode ser em São Januário, o Vasco tem o direito de recorrer ao Maracanã para jogar pelo menos um jogo, né? Porque não está pedindo nada demais, não está pedindo para mandar todos os jogos, quer mandar esse jogo, porque não tem como mandar no seu estádio, e é natural que ele possa fazer isso, não tem jogo do Flamengo e do Fluminense na data, acabou, deveria ser assim. Mas não, as picuinhas, as pequenices de quem transforma em menores, né, Flamengo e Fluminense, e o Vasco também, nas brigas que são do Vasco, né, acabam trazendo esses debates que não deveriam existir.
0: E o Corinthians, Obtar, quem é que vai dirigir o Corinthians? Pergunta simples para você, vai. Quem é que vai ser o técnico do Corinthians, Obtar?
3: Pro futuro ou pro fim de semana? Porque são coisas diferentes,
0: pro futuro,
3: né?
0: Pro final, é verdade, pro final de semana não tem, né? Vai ser, quem é que tá ali que vai assumir ali?
3: Pro final de semana é o treinador da equipe sub-20, o William Batista, aquele que passou, inclusive, William pelo Batista, América Mineiro, tá. E poucas equipes, inclusive, do futebol brasileiro, assim como times profissionais, né? Mas que é um treinador já bem conceituado quando a gente fala de categoria de base. Agora, pro futuro,
0: a lista
3: Carlos
0: não
3: Eduardo
0: para de crescer, né? A lista tá, então, como é que é? Família Dias, aí já teve Zubeldia, já teve Silvinho e agora é Carilli ou Vojvoda, é isso? Tá interessante.
3: Aparentemente é isso, acho que o Pradella pode até trazer mais informações aqui como setorista do Corinthians, Zé Boli, mas a lista vai aumentando dados os nãos, né? Se a família Dias tivesse falado sim, era o plano A. Falou não, vai pro Zubeldia ou pro Silvinho, enfim, fala não. Vai para a terceira opção, também não. Aí vai ter que abrir o leque. Fala-se hoje, inclusive, em Fábio Carilli, um retorno dele da Arábia Saudita, mas que tem uma multa rescisória que para o Corinthians, nesse momento, para um time que, momento sim, momento também, tem transfer ban para lidar, então não está sobrando dinheiro, salários atrasados, outras coisas atrasadas também dentro do clube, né, com relação aos vencimentos dos jogadores, não só os salários, mas imagem e outros fatores e valores a mais. Então, parece uma situação muito complicada. Tem um ponto também, né, Éboli? Uma coisa é, já que o senso de urgência do Corinthians mudou muito de 6 para 7 derrotas, talvez o senso de urgência para um treinador aceitar às vésperas de um clássico contra o Palmeiras, ele entenda que eu ter 9 ou 8 rodadas pela frente dá mais ou menos a mesma coisa. Então, eu chegar na boca dos leões para um clássico contra o Palmeiras, na casa do Palmeiras, brigando pela liderança do Campeonato Brasileiro, depois de uma rodada que foi praticamente perfeita para o Palmeiras, só um ponto atrás do Flamengo, é um cenário tenebroso. É claro que vários pontos, né? Acho que nenhum treinador, quando vai assumir um clube como o Corinthians, deveria ter medo de assumir às vésperas de um clássico. Mas, naturalmente, acredito que isso possa acontecer também. Esse receio de como as coisas vão acontecer para saber se vai dizer sim ou não. E é muito doido, porque assim, você vê o Corinthians partindo para diversos tipos de soluções, então não tem uma lógica. Não é assim, eu quero um treinador que jogue desta forma. Não. Eu quero um treinador que diga sim, que aceite treinar o Corinthians nesse momento.
0: Isso. Já é plano D. Já foi o A, o B e o C, agora é plano D.
3: Mas isso não é uma novidade, porque quando você tem um Fernando Diniz que chega depois de outros trabalhos com técnicos com filosofias bem diferentes daquela que ele acredita para o futebol, vai mais ou menos nessa linha de que o time realmente está perdido. E um time perdido faz o que fez na reta final de temporada, que é, com 16 dias de data FIFA, você mantém o treinador para a primeira partida que tem jogando bem. Jogando bem, isso bem. Daqui é bom falar. Jogando bem contra o Internacional, talvez o melhor jogo do Corinthians nessas 7 derrotas seguidas no Campeonato Brasileiro, você vai e demite o treinador. Então, é um time que hoje está perdido e sem treinador.
0: Eu questiono muito também esse timing aí na demissão do Fernando Diniz. Longe, não fez um trabalho brilhante. Lógico que não, não estou dizendo isso. Mas o que o técnico tem que entregar em campo? Ele tem que entregar gol? Não, aí é com o jogador em campo. Ele tem que entregar um time que tenha a capacidade de criar chances de gol. Que tenha um jogo organizado, um jogo equilibrado. E o Corinthians, depois dessa parada da data FIFA, fez um jogo muito bom, na minha opinião, contra o Internacional. Agora, não é culpa do Diniz que o Memphis Depay perde um gol, né, debaixo da trave, sabe? Então, assim...
3: Mas demitir o Diniz é mais barato do que demitir o Memphis agora, né?
0: Não, tem, não, não, não mexe no Memphis, né? Não, por favor, não mexe mais no Memphis, que é um negócio. Problema danado isso aí. Mas, cara, sabe, era o momento, realmente era o momento, que desempenho o Corinthians entregou após essa parada. Então, eu não entendi muito bem o timing dessa demissão, mas já aconteceu. Pradella, e aí, você tem a tua opinião, qual é hoje o melhor nome para assumir essa missão timão?
4: Hoje, o William Batista. Que é o único que aceitou, ou pelo menos avisaram, né? Olha, então, a partir de amanhã você treina o profissional. Assim, Éboli, o Corinthians vive hoje uma situação que não é o campo que gerou. Isso daí é um clube que vem se desfazendo já há alguns anos. É claro que às vezes pode parecer um pouco exagerado a gente falar que a situação dentro de campo, às vezes o resultado dessa situação do time é muito por conta de dentro de campo, de atuações e tudo mais, mas não dá para tirar dessa equação o fora de campo. As notícias boas do Corinthians, elas não existem. Você hoje noticiar que o time pagou um salário, o torcedor encara como boa notícia, sendo que deveria ser a coisa mais banal do mundo. Você tem um clube que até agora não se sabe se pagou a mais ou a menos a dívida do seu estádio. Você tem Ministério Público investigando e provavelmente indicando, depois do fim das investigações, uma intervenção judicial. O Corinthians hoje está à beira do precipício, com um pé e com o corpo praticamente inclinado para cair nesse buraco gigante. Então, dentro disso tudo, o presidente está correndo atrás de alguém que aceite ser técnico do Corinthians para enfrentar no final de semana o seu maior rival, que vive a ponta oposta dessa história, em todos os sentidos. E o torcedor fica olhando e pensando, poxa vida, o que será que vai acontecer a partir de agora? Não há esperança nenhuma para o Corinthians hoje, na minha visão. Nem no jogo do final de semana, e dentro do Campeonato Brasileiro, eu acho que o Corinthians escapa do rebaixamento mais por incompetência de outros times do que pela sua própria competência. Eu acho que o time hoje é um dos grandes candidatos a rebaixamento no Campeonato Brasileiro, pelo que tem apresentado dentro de campo, pelos resultados que tem conseguido e por tudo que acontece fora de campo. Então, assim, é um momento extremamente tenebroso na história do Corinthians esse ano de 2026, que começa ainda com aquela euforia ainda do título da Copa do Brasil do ano passado e tudo mais. Teve a Supercopa, o jogo contra o Flamengo, mas assim, esquece aquilo tudo, a história é completamente diferente, o Corinthians vive momentos tenebrosos. Quem vai assumir, já eu acho que nesse momento não faz tanta diferença, porque para mim, muito provavelmente, vai tomar uma pancada do Palmeiras no final de semana, e aí a partir daí vai tentar achar algum treinador que vai tentar fazer aí 3 vitórias, 4 vitórias em casa, e fora o que vier é lucro, para tentar livrar o time do rebaixamento. Mas assim, a situação é desesperadora para mim pelo lado do Corinthians.
0: Será que vai tomar pancada do Palmeiras? Olha aqui, ó, o Vasco para mim é o seguinte, difícil acreditar o Vasco perder ponto pro Remo nesse fim de semana, hein? Então amanhã para mim o Vasco vence o Remo e já começa a descolar como o Santos já descolou. A bronca tá ficando ali, ó, envolvendo as camisas mais pesadas, Grêmio e Inter que se pegam no clássico e Corinthians que tem clássico também. Olha que depois do intervalo.
4: É ter uma vitória no Grenal que o Corinthians... desculpa, Éboli, mas ter uma vitória no Grenal para qualquer lado, o Corinthians, para mim, muito provavelmente vai perder do Palmeiras, que o Corinthians já entra na zona de rebaixamento.
0: Já entra na zona de rebaixamento. E tem um detalhe, hein? O Vasco tem um jogo a menos que essa turma aí, o jogo é contra a Chapecoense. Sim. Tá? Olha aí. Olha o Vascão aí. Intervalo.
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1: Muito bem, para a gente encerrar o programa, dar uma pincelada rápida aqui, um ping-pong com vocês a respeito dos três clássicos que marcam essa rodada, né? Flamengo, Fluminense, Palmeiras e Corinthians e Grenal. Tudo no domingo, né? E os três jogos às 5:30 PM. Nossa, que coisa, que momento. Ô Dudes, dentro da lógica que o Flamengo vai ter um clássico mais difícil contra o Fluminense do que o Palmeiras contra o Corinthians, é isso?
2: Sim. Dentro da lógica, sim, mas no clássico, às vezes, a lógica não funciona. Mas é o que a gente tem para usar. Se for para falar assim, analisa sem lógica aí, Dudziak, aí pode ser qualquer coisa mesmo, não tem sentido, né? Mas a lógica é essa, porque o Fluminense está jogando melhor que o Corinthians, porque vai ter torcedor do Fluminense presente também no jogo. Então, acho que esse clássico carioca vai ser mais difícil para o Flamengo do que o derby para o Palmeiras.
1: Uma rodada de clássico que tende a ser mais favorável ao Palmeiras, quem sabe até assumir a liderança do campeonato. Vamos ver, vamos aguardar. Qual vai ser o melhor clássico, assim, o mais bem jogado, na tua opinião, Bitar, dos três?
3: Jamais a resposta será Grenal, dentro desse retrospecto recente, viu, Éboli? Porque o Grenal, rapaz, é uma coisa de louco, né? Tem sido cada vez pior. Eu acho que de futebol jogado por ambos, Flamengo e Fluminense.
1: Flamengo e Fluminense. E pra fechar, pra dela, tem favorito esse Grenal?
4: Olha, eu acho que o Internacional fez uma partida até assim, aguerrida, né, contra o Corinthians. Eu acho que, se bem que o jogo é na Arena do Grêmio, né? Não é,
1: é na Arena do Grêmio.
4: É difícil, hein? Vou falar Internacional pra não ficar em cima do muro.
1: Tá bom. Gente, obrigado, amigos. Bom final de semana pra vocês. Valeu, Dudes. Abraço, Bitar. Abraço pra Dela.
3: Valeu.
2: Valeu.
4: Achei que você ia perguntar qual o clássico ia ter mais expulsão. Viu, Éboli?
1: Vai ser o Grenal
4: também.
1: Não
4: saberia dizer. Provável. Tchau.
1: Bem provável. Valeu, tchau, tchau. Bom final de semana, turma. Abraço. A gente volta na segunda-feira com 4 em campo. Bom futebol. Bom final de semana pra todo mundo.
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